0: nome, lá no céu, pro grande dia da vida eterna. Salva a minha alma, em nome do Senhor Jesus. Amém. Pode bater palma e dar glória a Deus. Pode bater palma e dar glória a Deus. Pode bater palma e dar glória a Deus. Olha aí que coisa, hein? Olha aí que coisa. Foi Deus que trouxe ela aqui. Por quê? Porque tinha um demônio que queria matar ela. Grita, queima ele, Jesus. Olha aí quem vem chegando aí, que coisa, hein? Olha aí quem vem. Grita, queima ele, Jesus. Grita, queima ele, Jesus. É você que queria matar ela, hein, Satanás? Ei, espírito maligno. Hã?
1: Enforcada, pegava a mão dela de noite e apertava o pescoço dela.
0: Meu Deus, que coisa terrível, hein? Qual o teu nome, hein, Satanás? Qual o teu nome, hein, espírito maligno? É o quê?
1: Eixo da morte.
0: Grita, queima ele, Jesus. Olha aí o eixo da morte, queria matar a enforcada. Grita, queima ele, Jesus. Ele fica ou vai embora, igreja? Sai agora. Todo mal já saiu, em nome de Jesus Cristo. Sai! Em nome de Jesus, amém? Conversa com ela aí, você que entregou tua vida para Jesus, anota o nome aqui com o pastor, que a gente vai estar orando por você, viu? Quem está feliz por essas almas, bate palma e dá glória! Vamos lá! A tristeza me deixou, a alegria me abraçou. E antes eu vivia triste, só pensava... Mas agora sou feliz, canto para me alegrar. Vamos lá, com fé. Até aqui o Senhor me ajudou. Daqui pra frente o Senhor me ajudará. Até aqui o Senhor me ajudou. Daqui pra frente o Senhor me ajudará, e Ele é o príncipe da paz. Ungido.

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1: Amém. Pode bater palma e dar glória a Deus. Você que ouviu essa programação, Rua Senador Pompeu, número 27, no centro da capital carioca, é o endereço da sua bênção, o endereço do seu milagre. Você que está nos assistindo pelo YouTube, curte esse canal. Isso, estamos transmitindo pelo canal da Igreja Pentecostal Deus e Amor do Rio de Janeiro e pelo canal de oração do pastor Apóvo Alexandre. Curte, compartilhe, porque Deus tem bênçãos gloriosas para fazer na sua vida. Amém? Bate palma e dá glória a Deus. Deus abençoe todos. E lá...

21 horas mais 5 minutos na capital carioca. Boa noite, Rio de Janeiro. Boa noite, Brasil. Nós estamos ao vivo nesta programação. Tivemos aí uma poderosíssima palavra com o homem de Deus, de presbítero Apolo Alexandre. Daqui a pouquinho o servo do Senhor volta ao santo altar de Deus. Ele vai estar orando pelos mais excelentes dons do Espírito Santo e Deus pela sua vida, pela sua casa, pela sua família. Para você que está ligadinho através do programa Voz da Libertação, você que não pode sair desta comunicação, Deus possa abençoar a sua vida, e você que vai ficar para receber a oração, Deus vai abençoar a sua vida, porque estamos nesta grande quarta-feira. Quarta-feira é o propósito da colheita. Para cada quarta-feira temos um propósito específico, e você que quer colher, vem para a Igreja Pentecostal Deus é Amor.

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E quero lembrar a todos vocês que daqui a pouquinho chega para estar com vocês também os homens de Deus, pastor Alexandre Lino, pastor Antônio Nogueira, que já está aqui nos estudos da nossa programação, e também o homem de Deus, presbítero Luiz Amaro. Eles estarão trazendo as informações do presidiário. Daqui a pouquinho tem um programa com o presidiário. Eles vão estar trazendo uma palavra para aqueles que estão privados, cativos da liberdade nesta programação. Você daqui a pouquinho não pode perder. Você já vai preparar e enviar para o pastor Alexandre Lino seu pedido de oração. Talvez você tenha um parente seu que está cativo, está preso, não consegue ter a sua liberdade. E o homem de Deus vai estar fazendo aquela oração, oração da justiça de Deus. Fique sintonizado, fique conosco, porque o programa Voz da Libertação, este programa é uma bênção dentro do seu lar, dentro da sua casa, dentro onde você estiver. Ora, para você agora na capital carioca, são 21 horas mais 8 minutos. Na comunicação com todos vocês, seu irmão em Cristo Jesus, Silvan Araújo. E também lembrando a todos vocês que nós estamos aqui na Rua Senador Pompeu, número 27, no centro da capital carioca, onde está localizado a nossa sede estadual do Rio de Janeiro.

E para você que está na sintonia do programa Voz da Libertação, é claro que você vai ficar por dentro de tudo o que acontece, como nós tínhamos falado anteriormente, juntamente com o nosso irmão Ayrton Fernandes. Nós queremos mais uma vez lembrar a todos vocês que dia 21, a partir das 23 horas, teremos a vigília dos gemidos do Senhor. E ministração, palavra pregada pelo homem de Deus, pastor Bruno Castro, presbítero, né? Bruno Castro vai estar ministrando, pregando esta palavra ao seu coração. Será uma madrugada de renovo, busca pela presença de Deus. Você que quer se encher da presença de Deus. E é claro, quando nós falamos de remidos, nós falamos daqueles que foram resgatados. Remidos são aqueles que foram resgatados. E você que foi resgatado deste mundo das trevas, deste mundo de pecado, para o mundo da luz, para o mundo da salvação, chegou a oportunidade de você se encher mais da presença de Deus. Costumo falar que quando a pessoa está no mundo, ele se enche e tem um prazer, o gozo das coisas deste mundo. Mas quando ele abandona este mundo e vem para a presença de Deus, ele se enche e o prazer, o gozo, a alegria dele é estar na casa do Senhor Jesus. E nós queremos convidar você, você que é de outro ministério, você que é de outra denominação, pastor, posso fazer parte deste grande culto, desta grande vigília? Mas é claro que sim, você já pode convidar alguém da sua congregação, alguém da sua igreja, porque esta sexta-feira os céus vai descer neste lugar. Note no seu calendário, dia 21 de agosto, a partir das 23 horas, Deus tem uma palavra para a sua vida. E é claro, venha no propósito, porque nós sabemos que nas madrugadas nós clamamos ao Senhor, nós estamos em consagração à nossa vida, dando o nosso melhor para o Senhor, melhor para Jesus Cristo. E nós sabemos que precisamos de ferramentas, dons que o Senhor nos dá para nos capacitar, para nos preparar para a grande obra. E nesta madrugada eu creio que Jesus, o Senhor, vai derramar o Espírito Santo, vai batizar em línguas, vai dar dom de visão, revelação. São ferramentas para que você possa fazer a boa obra do Senhor Jesus Cristo. Fica conosco, porque eu tenho certeza, sexta-feira, dia 21 de agosto, a partir das 23 horas, pastor Antônio Santos também vai estar fazendo aquela oração, levantando aqueles que precisam de revestimento, forças para continuar na caminhada. Jesus está preparando uma noiva, e uma noiva que busca, uma noiva que clama a Ele pela sua presença.

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1: E quero lembrar a todos vocês que está chegando também o 32º aniversário da Fundação Reviver. É a Fundação Reviver fazendo 32 anos de existência, levando o verdadeiro amor, que é a obra assistência social da Igreja Pentecostal Deus Amou, pessoas que sofreram catástrofe, pessoas que estavam necessitadas pelo alimento. E adivinha, você que contribuiu, você que trouxe o seu donativo, você que trouxe o seu alimento, podemos falar o seu feijão, o seu arroz, você que pôde ajudar trazendo este alimento alcançou muitas e muitas pessoas que sofreram muitos desastres naturais pela natureza, claro, pessoas que tiveram casas, família, através das águas, das enchentes, dos ventos, e você foi uma daquelas pessoas que contribuiu e pôde também abençoar vidas. E este é um dos projetos da nossa Igreja Pentecostal Deus Amo, é um projeto que amplia, ver aquele necessitado, aquele que precisa, aquele que quer ser alcançado pelo um alimento. E nós sabemos que a nossa igreja, ela não recebe apoio político, são nós mesmos que estamos aqui de mãos dadas a esta grande obra. A Igreja Pentecostal Deus Amor fazendo a grande obra assistência social. 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acontecendo na nossa Igreja Pentecostal Deus Amor, lembrando a todos que vai estar pregando a palavra de Deus, o homem de Deus, pastor Antônio Ribeiro, vai estar pregando a palavra, orando pela sua vida, pela sua casa e também pela sua querida e amada família. Não perca, meu irmão, não perca, minha irmã, a grande oportunidade de receber a sua vitória. 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

0: E nós já iremos já ao santo altar do nosso Deus, presbítero Apolo Alexandre, na fé, orando por libertação.
1: Sai espírito do mal, sai legião do inferno, sai obra maligna, sai dessa casa agora, sai desse lar agora, sai dessa família, sai daí, sai daí, sai daí, aí daí, sai daí, sai daí, sai daí, sai, vamos lá, irmão, não dá mole não, sai, sai, sai, sai, sai, sai, sai, sai, sai, sai, sai, sai, sai, sai, sai. Ouvinte, essa é uma transmissão ao vivo aqui da rua Senador Pompeu, número 27, no centro da capital carioca. Hoje é a campanha da colheita e a gente está em guerra contra o diabo. Grita queima! Queima, queima, queima, queima, queima! Queima, queima, queima, queima! Sai, Satanás, saia! Sai, legião, olha aí, segura aqui, segura ali, segura aí! Grita queima, Jesus! Grita queima, Jesus! Grita queima, Jesus! Grita queima, Jesus! Grita queima, queima, queima! Sai, Satanás, saia! Sai, legião do inferno, saia! Sai, obra maligna, saia! Tu vai sair dessa casa, Satanás! Tu vai sair desse lar, espírito maligno! Sai daí, sai daí, sai daí! Sai agora! O Espírito de Deus que não se engana, me revela aqui, são 42 pessoas que eu via com caneta de ouro sendo assinada a tua vitória. Deus manda dizer para essas 42 pessoas, eu estou dando basta em uma situação que tem atrasado a tua vida e estou assinando com caneta de ouro a tua vitória. Levanta a mão, levanta a mão, levanta a mão, olha só quantas mãos brilhando, olha só quantas mãos brilhando, olha só que coisa, hein, Paulinho? Grita queima ele, Jesus! Grita queima ele, Jesus! Grita queima ele, Jesus! Grita queima ele! Grita queima! O Espírito de Deus revela aqui, são 7 pessoas, essas 7 pessoas, você está gastando dinheiro com remédio e não está vendo resultado para a tua vida. Deus está dizendo que hoje a doença vai embora, a enfermidade vai embora e você vai ser curado. Levanta a mão que já tem cura descendo, já tem cura descendo, já tem cura. Olha aí a fúria do diabo, olha aí a fúria do diabo, grita queima, grita queima, grita queima. O Espírito de Deus que não se engana, ele fala aqui agora, são 12 pessoas que ia ter uma situação que ia te prejudicar na tua vida financeira. Você iria tomar um prejuízo muito grande. Aí Jesus está falando, eu jogo por terra esse espírito maligno, porque aquilo que eu te dei é teu e o diabo não toca, Satanás não toca. Levanta a mão, levanta a mão, levanta a mão, levanta a mão, levanta a mão, grita queima ele, Jesus. Grita queima ele, Jesus. Grita queima ele, Jesus. Grita queima, levanta a mão pra cá, grita queima ele. Levanta a mão pra cá, grita queima ele. Levanta a mão pra cá, grita queima ele. Levanta a mão pra cá, até dar o grito da derrota. Grita queima, Jesus. Fica aí. Isso, grita queima, Jesus. Grita queima, Jesus. Grita.
2: Vai me pagar. Vai me pagar.
3: Eu tô no cemitério.
1: Quê?
3: O cemitério.
1: Você recebeu o quê? Não entendi.
3: Dela e a sogra dela tá fazendo uma cumba e muito...
1: Olha aqui que coisa. Vem aqui, Paulinho, por gentileza. Isso, por favor. Isso. Deixa eu ouvir isso aqui. O que é que você ganhou, Satanás? Hã?
3: Muito sangue.
1: Pra quê, hã?
3: Pai de santo. Muitas, pai de santo, pra me arrumar.
1: Pra destruir ela. A vida dela?
3: Destruir tudo pela vida financeira. Porque ela ficou com raiva, porque a filha dela ficou com ela.
1: Olha só que coisa, hein, irmão? O feiticeiro fez um trabalho a mando de familiares dela para que ela vivesse dependente na vida financeira, com a vida destruída, acabada.
3: Depender de remédio desde que a filha dela nasceu, ficou com raiva e falou, ela vai depender de remédio só para me pegar a filha dela para sempre.
1: Mas você é derrotado agora, Satanás, grita queima, vai ser derrotado, grita queima. Grita queima, queima, queima, queima, queima. Grita queima, queima, queima, queima, queima. Queima, queima, queima, queima. Diga comigo, todo mal, toda obra maligna, sai dela, em nome de Jesus. Fala amém, minha irmã.
3: Amém, pastor.
1: Fala amém.
3: Amém. Amém.
1: A partir de hoje, a vitória é tua, em nome de Jesus. Pode bater palma e da glória. Pergunta se eles estão bem. Isso, pode bater palma e da glória. Isso, levanta a mão em direção à tua casa. Não dá mais tempo. Diga comigo, meu Deus, vai na minha casa e me dá vitória, e me dá vitória, em nome de Jesus. Preste atenção, você que tem testemunho para contar, rapidinho, eu quero ouvir o seu testemunho. Testemunho? Isso, eu quero ouvir seu testemunho. Seu nome? Isso, cadê? Você que vai contar testemunho. Eu quero ouvir o seu testemunho aqui agora. Rapidinho, rapidinho. Isso, pastor, eu que... Testemunho, minha irmã? Deixa eu ouvir. Isso, cadê você que vai contar testemunho aqui, rapidamente? Mais alguém que vai contar testemunho? Isso, então vamos fazer o seguinte. Deixa eu ouvir o testemunho dela. Vamos lá, seu nome?
4: Meu nome é Nancy da Silva.
1: O que que aconteceu?
4: Aconteceu que quando, na outra quarta-feira que passou, eu cheguei aqui com meu pé mancando mesmo, sem poder andar. Aí Deus usou o irmão, deu na oração e agora, ó, aí, ó.
1: Sumiu a dor, sumiu tudo.
4: Sumiu.
1: Não precisou tomar remédio. Jesus te curou. Pode bater palma e dar glória a Deus. Deixa eu ouvir ali. Isso, cadê? Mais alguém vai contar testemunho? Não tem mais ninguém? Que Deus abençoe, ouvintes. Rua Senador Pompeu, número 27, no centro da capital carioca. Vem aqui tomar posse do seu milagre, da sua vitória. Sexta-feira, hein? Nós estamos aqui na guerra contra o mal. Isso, pode bater palma e dar glória a Deus. Deus abençoe o estúdio.
5: Diz a Bíblia em Romanos 10, 17. A fé vem pelo ouvir a palavra de Deus.
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5: Por natureza, o homem é esquecido, esquece de fatos, datas, pessoas e compromissos. Por outro lado, a tendência humana é para não esquecer certos fatos que ocorrem na vida, principalmente quando se trata de perdoar ou pedir perdão. Vemos e ouvimos muitas pessoas afirmarem: eu perdoo, mas não esqueço. Perdoo, mas não quero mais amizade com ele ou com ela. Isto não é perdão. O perdão que a Bíblia ensina é cheio de amor e misericórdia. E normalmente, se perdoando, se esquece, se sepulta no passado. E isso é possível se a pessoa experimentar o perdão divino, tornando-se revertida do grande amor de Deus. Deus, Ele é onisciente, é onipresente, é onipotente, mas sem dúvida alguma, Ele esquece dos nossos pecados. Pois eu mesmo, Senhor de Israel, apago as tuas transgressões por amor de mim, dos teus pecados, e não me lembro mais. O Senhor Deus lança os teus pecados perdoados para trás de suas costas e joga nas profundezas dos mares. Caro amigo ouvinte, o sangue de Jesus Cristo nos purifica de todo o pecado. Através do seu sangue, que temos a comunhão uns com os outros, e o sangue do Cordeiro de Deus, o Filho de Deus, nos purifica de todo o pecado. Isso, se conhecemos a Jesus Cristo e sabemos que Ele é o Senhor, mantemos a comunhão uns com os outros, e o sangue do Cordeiro nos purifica, e nos lava, e nos limpa de toda iniquidade. Amigo ouvinte, pare, pense, confesse os seus pecados, e a partir de hoje, tu serás uma nova criatura em Cristo, Jesus, o Filho de Deus. Aprenda a perdoar, e será perdoado. Pois quem conhece a Deus, sabe perdoar. Esta é mais uma mensagem da Igreja Deus e Amor, levando você ao caminho do Senhor.
7: 21 horas e 26 minutos.

0: Se, pois, o Filho vos libertar, verdadeiramente sereis livres. São palavras de Jesus no livro de João, capítulo 8, 36. Agora no programa A Voz da Libertação, momento dos presidiários.
1: A paz do Senhor Jesus a toda querida e amada audiência do programa Voz da Libertação. Quem tem o prazer, privilégio, oportunidade de falar com todos vós é o presbítero Antônio Nogueira, nesse momento, espaço dos presidiários, onde estaremos abordando com respeito esse trabalho maravilhoso realizado em todo o estado do Rio de Janeiro. E hoje nós vamos falar com respeito à oração, e eu vou fazer uma oração por toda a amada audiência, porque Deus está no controle de tudo. E certamente o nosso querido pastor Alexandre Lino também, já daqui a pouco ele já está chegando, E vai participar também desse espaço dos presidiários, porque ele é o coordenador desse trabalho maravilhoso, e é ele que tem velado por esse trabalho em todo o estado do Rio de Janeiro. E certamente nós estamos aqui para interceder por toda a amada audiência, e aqui nós vamos fazer orações com respeito a toda amada audiência, principalmente os parentes de presos, os presos, você que não está na prisão, mas está aprisionado pelo vício, pelas drogas, pela bebida alcoólica, pelo pecado, e certamente Deus te libertará e transformará você, e todo mundo vai ter que ver que aonde abundou o pecado, superabundará a graça de Deus. E assim o milagre acontecerá na vida de todos aqueles que confiam no Senhor. E assim a vitória vem, porque fiel que prometeu. É Ele que faz o milagre acontecer. Em nome de Jesus. Ah, em nome de Jesus. Porque esse nome é sobre todos os nomes. Porque Jesus é Ele que nos instruiu. É ali no livro de João 14, 12 ao 14, que na verdade vos digo que aquele que crê em mim também fará as obras que eu faço, e farão maiores do que esta, porque eu vou para o meu Pai, e tudo quanto pedirdes em meu nome eu farei, para que o Pai seja glorificado no Filho. E se pedirdes alguma coisa em meu nome, eu farei. E é certamente vocês que estão ouvindo este programa, vocês vão receberem nos seus ouvidos essa oração, oração de fé, oração da palavra, porque nós sabemos que o intuito de vocês é ouvirem não o homem falar, mas o Espírito de Deus falar. Até Romanos 8, 26 e 27, que diz que da mesma maneira o Espírito Santo ajuda a nossa fraqueza, porque não sabemos orar como convém pedir, mas o Espírito Santo intercede por nós com gemidos inexprimíveis. E aquele que examina os corações sabe qual a intenção do Espírito, e que ele, segundo Deus, intercede pelos santos. Ele vai interceder. E nós fazemos essa oração de intercessão, porque nós fazemos oração de petição, de agradecimento, intercessão, confissão, pessoal e também coletivo. Mas agora nós vamos orar para que todos ouçam e venham receber esta palavra. Senhor, meu Deus e meu Pai, em nome de Jesus, para que o nome do Pai seja glorificado no Filho, eu venho interceder por toda a nossa querida e amada audiência. Essa pessoa que tem um parente preso, que está aprisionado pelas drogas, pelo vício, pelo pecado, mas que o Senhor é a verdade que liberta. E se eu disse que tudo que pedi na oração, crendo, recebereis. Está registrado, Mateus 21, 22. E tudo que pedis em oração, crendo, recebereis. Senhor, este povo tem crido. No entanto, que estão atentos, com o ouvido atento à oração. Que o Senhor visite essa pessoa que está aprisionada pela enfermidade, que está sofrendo há tanto tempo com a doença e não tem resultado. Mostra agora, nesse momento, que o Senhor é médico dos médicos, médico por excelência. Mostra que agora o Senhor é juiz dos juízes, advogado dos advogados, para revogar, tirar essa pessoa da prisão, dar liberdade ao cativo e tirar os presos das prisões, porque esse é o prazer do Senhor. Porque o Senhor não tem prazer na morte do ímpio. Porque 1 Timóteo capítulo 2, versículo 3 e 4 diz a tua palavra que isto é bom e agradável diante de Deus, nosso Salvador, que quer que todos os homens se salvem e todos venham ao conhecimento da verdade. E certamente a tua palavra é verdade. E somente ela tem o poder de libertar aquele que está cativo. Porque João 8,32, o Senhor diz, conhecereis a verdade vos libertará. E a verdade é o próprio Cristo Jesus, porque ele disse, eu sou o caminho, a verdade e a vida, e ninguém vem ao Pai a não ser por mim, porque eu e o Pai somos um só. E certamente, quem pede, recebe, quem busca, encontra, e quem bate, se abre. E certamente, Deus está ouvindo. Daqui a pouco continuaremos com a oração, com intercessão a toda amada audiência. E o nosso querido pastor Alexandre Lino já estará aqui também fazendo esse programa. E eu quero agradecer pela vossa preciosa atenção e agora vem o Dope de Notícia. Amém? Até já, em nome de Jesus. Não desliga não, hein?

0: Obrigada pela sua audiência. Eu sou a Cristine Luiz e vamos ao momento de informação aqui na Rádio Deus é Amor. Educação em risco. Escolas de lata operam sem segurança. Um levantamento recente revelou que 86% das escolas de estrutura metálica da Grande São Paulo ainda funcionam sem o auto de vistoria do Corpo de Bombeiros, documento que é obrigatório e que garante a segurança contra incêndios. Ao todo, 38 das 44 unidades ativas não possuem a certificação, colocando em risco cerca de 65 mil estudantes. Essas escolas, conhecidas como Padrão Nakamura, foram criadas entre 1997 e 2002 como solução temporária para a falta de vagas na rede estadual, mas acabaram permanecendo ativas sem as condições adequadas de conforto e segurança. Problemas como calor intenso, frio excessivo e barulho das telhas metálicas são comuns, prejudicando a rotina dos alunos e dos professores. Além do risco estrutural, muitas unidades não têm recursos pedagógicos essenciais, como laboratórios, bibliotecas ou quadras esportivas, limitando oportunidades educacionais para crianças e jovens de regiões vulneráveis onde essas escolas estão concentradas. Especialistas defendem que apenas reformas isoladas não resolvem o problema. É necessário um projeto estruturado, avaliação de viabilidade e decisão política para substituir ou modernizar essas unidades, garantindo aprendizado seguro e de qualidade para todos os estudantes da rede estadual. O cuidado interrompido. Dificuldade financeira é o principal motivo para o abandono da terapia aqui no Brasil. Uma pesquisa recente revelou um dos maiores desafios para a saúde mental aqui no Brasil, que é o fator financeiro. De acordo com o levantamento, quase 20% dos brasileiros que já começaram uma terapia precisaram desistir do tratamento porque não tinham condições de arcar com os custos. Esse é um dado que acende um grande alerta. Além da questão financeira, a dificuldade em encontrar um profissional adequado e o medo do estigma social também aparecem como motivos para o abandono. Para quem enfrenta dificuldades financeiras, é importante saber que existem alternativas de atendimento de graça ou com valores simbólicos em serviços públicos de saúde, em clínicas, escolas, de universidades, além de grupos de apoio que oferecem acolhimento para diversas situações.
1: 21 horas e 34 minutos.

0: Paz do Senhor, ouvintes do programa Voz da Libertação, este que vos fala, seu irmão em Cristo, pastor Alexandro Lima, né? A partir já de agora, nós continuaremos com vocês. Já tivemos a participação do pastor Antônio Nogueira, também está conosco aqui o pastor Luiz Amário. Já estaremos comentando acerca do trabalho, acerca da obra de Deus, a qual a Igreja Pentecostal Deus de Amor tem realizado aqui nos presídios do estado do Rio de Janeiro. Então estaremos com vocês até as 22 horas e 30 minutos, onde estaremos fazendo aquela oração, a oração da justiça de Deus. E essa oração eu não gostaria de fazer sozinho, quero fazer com você que está nos ouvindo, aí dentro da sua casa, dentro do seu automóvel, que você está nos ouvindo no seu local de trabalho, você que está nos ouvindo aí dentro desta cadeia, desta penitenciária, dentro deste presídio, já às 22h30 vamos estar fazendo a oração da justiça de Deus, né? Aquela oração forte, a qual Deus entrará com providência na tua causa, no teu processo, que está na mão do juiz, na mão do advogado, na mão do promotor. Deus irá fazer um milagre, irá trazer à existência aquilo que não existe. Então, a partir de agora, gostaria de passar para vocês o telefone da bênção, o telefone da vitória, o telefone a qual você vai enviar o teu pedido de oração, né? Você vai enviar o seu pedido de oração, ou escrito, ou vai escrever ele, vai nos enviar, ou você vai mandar um áudio, né, pedindo oração para aquela pessoa, pelo seu filho, pela sua filha, pelo seu pai, pela sua mãe, pelo seu parente que se encontra preso, pelo seu esposo ou pela sua esposa. Você vai mandar, vai seu pedido de oração, anota aí agora, pegue lápis, pegue caneta, pegue um pedaço de papel e anota aí o número do telefone, do WhatsApp, que você vai enviar o seu pedido de oração. Você vai enviar o seu pedido de oração para o 21, anota aí, 21 9 7417 4517. Vou repetir para você não perder nenhum número: 21 9 7417 4517. Então vai enviar o seu pedido de oração e nós estaremos orando já ao teu favor, pela tua causa, pelo teu parente, em nome do Senhor Jesus Cristo. Neste momento também, né, nós estamos aqui com o pastor Antônio. O pastor Antônio é o pastor responsável ali do presídio Crispim Ventim, né, onde tem feito a obra de Deus ali toda segunda-feira, né, pastor Antônio? Segunda-feira, né?
1: É toda segunda-feira, a partir de 1 hora da tarde, e vai até às 2h30 da tarde.
0: Benção de Deus, e o pastor Antônio já esteve lá nesta segunda-feira, junto ali com o pastor Paulo Sérgio, junto ali com o pastor Sebastião. Esses homens de Deus tiveram ali, atenção, povo de Deus aí, nossos irmãos aí do Crispim Ventim, um abraço para todos vocês, do seu irmão em Cristo, pastor Alexandro Lima. Assim que Deus preparar, vou estar aí com vocês também, aí pregando a palavra de Deus e orando a favor de todos vocês. Um abraço aí para o pastor responsável aí do Crispim Ventim, um abraço para todos os nossos irmãos, toda a direção aí do Crispim Ventim. E eu gostaria, pastor Antônio, gostaria que o pastor Antônio falasse um pouco ali desta obra, né, ali neste presídio ali no Crispim Ventim, que é um presídio de pessoas, pastor Antônio, pessoas mais idosas, não é verdade?
1: É, pessoa de terceira idade e pessoas que carente mesmo de Jesus, carente da palavra. E certamente o nosso intuito ali é esvaziar o inferno e povoar o céu, mas as pessoas recebem de bom agrado a palavra, não tem endurecido os vossos corações, e certamente Deus está operando poderosamente ali naquele lugar, transformando o velho homem no novo homem, e saindo com alvará de soltura. Teve diversos que saíram agora com alvará de soltura, não como entrou antes, saíram como cidadão do céu, totalmente transformado, regenerado e convertido, e com alvará de soltura em vossas mãos, livre para entrar na sociedade como cidadão do céu. E agora eu também estou no santo caminho. E certamente Deus tem honrado a nossa fé, e é um trabalho gratificante, porque nós vemos as almas se rendendo a Cristo Jesus. Foram duas almas, mas a palavra de Deus, ela é semeada. E é Deus que diz que a palavra que sai da boca dele não sairá e voltará vazia, mas antes fará aquilo que me apraz, diz o Senhor, e prosperará para aquilo que eu enviei. E ela vai com poder e eficácia, penetra na divisão da alma e do espírito, entre junta e medula, e faz discernir os pensamentos e até a intenção do coração. E é por isso que nós fazemos com amor, largamos todos os afazeres. Às vezes eu deixo até minha esposa, às vezes, com problemas de saúde para poder atender por causa de amor às almas. E a gente tem que sofrer as aflições como um bom soldado. E sabemos que tem nesse exército maravilhoso que está desse grupo de evangelista nos presídios, né? Fazendo essa obra maravilhosa. É, agentes religiosos. E também não esquecendo, pastor Alexandre, agora 16 de domingo é a nossa confraternização, é a reunião dos agentes religiosos. E Deus está trabalhando poderosamente em todos os presídios do estado do Rio de Janeiro. E já está até aumentando aí, né? É, Deus está no controle de tudo. E certamente Deus tem esse prazer de ver os soldados guerreiros que se alistaram nesse exército maravilhoso, cheio do Espírito Santo, porque João 3,34 diz que aquele que é enviado de Deus fala a palavra de Deus, porque não lhe dá Deus o Espírito sob medida. Não é verdade, pastor Alexandre Lino?
0: É isso aí, pastor Antônio. E nós vemos que compareceu bastante pessoa neste culto de segunda-feira, né? Compareceu cerca de 43 pessoas ali, estiveram ali ouvindo a palavra de Deus. Eu até tinha falado que o pastor Paulo Sérgio também estaria lá também, mas o pastor Paulo Sérgio esteve lá no Esmeraldino Bandeira, né? Estava lá no Esmeraldino Bandeira, que eu... O culto que é realizado ao mesmo tempo, né? Nessa segunda-feira, nós tínhamos dois cultos realizados ao mesmo tempo, o Crispim Ventim e também o Esmeraldino Bandeira, onde esteve o pastor Paulo Sérgio, juntamente com o pastor Jaci e o pastor Cosme, estiveram ali. Mas no Crispim Ventim compareceu cerca de 43 pessoas, né? E duas pessoas entregaram a vida para Jesus. Isso é o sinal, pastor Antônio, que a palavra de Deus, ela não torna para o Senhor vazia. A própria Bíblia Sagrada diz que ela não torna para o Senhor vazia, mas antes fará tudo o que lhe apraz e prosperará naquilo que ela lhe foi enviada. E nós vemos o povo ali, né, de terceira idade, pessoas idosas ali, recebendo a palavra de Deus com bastante alegria, independente da idade, porque a palavra de Deus é para criança, é para adolescente, é para jovem, é para adulto, é para idoso. E a palavra de Deus tem chegado, tem aquebrantado o coração, tem transformado vida, tem trazido à existência aquilo que não existe, libertação, mudança de vida, salvação para aquelas pessoas que estão ali, muitas vezes com aquela idade avançada, já ali cheia de problemas, cheia de enfermidade. Muitas vezes eles estão ali pagando realmente por aquilo que fizeram, né, por aquilo que cometeram, estão pagando a sua dívida com a justiça. Mas nós sabemos que o amor de Deus, ela rompe barreira, o amor de Deus rompe barreira, rompe muralha, rompe as grades e chega dizendo em cada cela, em cada presídio, em cada penitenciária, o Senhor dizendo: eu te amo e eu tenho uma grande obra a realizar na tua vida, né, pastor Antônio?
1: Sem sombra de Deus, sem sombra de dúvida, pastor Alexandre Lino, Deus é fiel, Ele honra a nossa fé. Nós já vamos em espírito de oração para poder realizar esse trabalho e pedir a Deus nos dar a sabedoria para ganhar alma para o reino de Deus. Porque nós vamos ali com a palavra, e a palavra que edifica a fé daqueles ouvintes que ouve a pregação da palavra, e certamente eles se rendem a Cristo e não endurecem os vossos corações, e na hora do apelo eles vêm chorando. Eu até falei, ó, bem-aventurados os que choram, porque serão consolados. No Salmo 30, versículo 5, diz que o choro pode durar uma noite, mas a alegria vem ao amanhecer. E certamente eles têm recebido de bom agrado a palavra e têm mudado vida ali. Tem pessoa que era um ex-pai de santo e hoje é um homem de Deus. Agora é santo mesmo, porque é santo de Deus, porque aceitou Jesus. E agora, como é santo aquele que vos chamou, sejais vós também santo. E nós somos santificados pelo poder da palavra, para apresentar a Deus como uma igreja gloriosa, sem mancha, sem mácula, nem ruga, nem nada semelhante, mas santa e irrepreensível. Luiz Amaro, é contigo.
2: Graças a Deus. Eu também passo por aqui e quero deixar uma palavra para nossos irmãos presidiários. Essa palavra, querido, está aqui no livro de Mateus 11, Mateus 12, versículo 46. Olha como Jesus ama os nossos irmãos presidiários. Olha o que revela a palavra, a família de Jesus. Olha como ele considera nossos irmãos. E falando ele ainda à multidão, eis que estava fora sua mãe e seus irmãos, porém, dando fala, porque fala-lhe, e disse-lhe alguém, eis que estão ali fora tua mãe, teus irmãos, que queres falar-te. Porém, ele respondendo, disse, quem é minha mãe e quem é meus irmãos? Respondendo a sua mão, estendendo a sua mão para os seus discípulos, disse, eis aqui minha mãe e meus irmãos, porque qualquer que fizer a vontade de meu Pai, que está no céu, esse é meu irmão e minha irmã e mãe. Agora entenda, queridos irmãos presbiterianos, o amor de Deus. Ele se preocupa com a salvação das vossas almas. E eu quero deixar um conselho para vocês. Se desliga do negativo e entra no positivo. Se desliga da tua vontade para fazer a vontade de Deus, porque assim Deus quer falar contigo, conosco, porque o amor dele é muito grande para com a nossa vida. Mas uma coisa, ele se preocupa conosco. É quando é que nós vamos abandonar os pecados, a nossa vontade própria, para fazer a dele. Porque a sua vitória, a nossa vitória, está na vontade de Deus, não é na minha nem na tua. Você entende esse mistério? Está entendendo, queridos? Então, presta bem atenção. O que Deus quer dos nossos irmãos presbiterianos é que vocês abandonem toda a sorte de pecado, que é para ele tirar vocês daí. Porque o que prende vocês aí, meus queridos, nada mais, nada menos do que esse miserável chamado pecado. Porque a Bíblia revela que o salário dele é a morte. Você vê que esse pecado maligno tentou destruir vocês aqui fora. Deus pegou e arrancou da mão do inimigo e guardou vocês, para agora libertá-lo, para quando vocês saírem daí, não sair para fazer a sua vontade própria, mas para fazer a vontade dele. Então, querido, não esqueça disso. Vamos abandonar a nossa vontade, vamos lutar contra a nossa vontade para fazer a de Deus. Porque quando ele falou, sede santo, porque eu sou santo, em toda a vossa maneira de viver, eu não vejo outra entrada a não ser nós abandonar toda a sorte de pecado para fazer a vontade dele. E como que nós vamos conseguir abandonar nossos pecados para fazer a vontade dele? Examina as escrituras. porque nós somos libertos pela palavra, querido. Ele falou bem claro: conhecereis a verdade e a verdade vos libertará. Ele é a verdade. Ele derramou todo o sangue dele na cruz do Calvário por ti, por mim, por nós. Por esse motivo nós estamos aqui, para orar por vocês, para interceder por vocês. Mas essa é a minha palavra, que vocês se ligam, desliga desse mundão, porque o mundo não presta não, querido. Eu uso falar e vou continuar falando, a desgraça do mundo inteiro é o pecado. Mas se a criatura humana, o homem e a mulher, se jogar nos braços de Cristo, não para viver a velha criatura, mas a nova, a sua liberdade está mais próxima do que você pensa. Tá bom, queridos? E eu gostaria de fazer uma oração para vocês, mas antes eu gostaria de saber quem de vocês que estão dispostos a abandonar a velha humana, o homem e a mulher, se jogar nos braços de Cristo, não para viver a velha criatura, mas a nova. A sua liberdade está mais próxima do que você pensa. Tá bom, queridos? E eu gostaria de fazer uma oração para vocês, mas antes eu gostaria de saber quem de vocês que estão dispostos a abandonar a velha criatura para fazer a vontade de Deus. Aqueles pensamentos, aqueles desejos malignos que sempre te atacou lá fora e quer e continua te atacando aí dentro. Se o senhor é a senhora, o moço é a moça, lançar nos braços de Cristo e falar com ele: Pai, a partir de hoje, eu faço um voto ao senhor de fé. Vou te aceitá-lo como meu salvador para nunca mais fazer minha vontade, mas fazer a tua. Eu te garanto, querido, que seu alvará de soltura está mais próximo do que você pensa. Tá bom, querido? Faça isso, porque nós, a família de Cristo, estamos batalhando por vocês todo o tempo. Jejum, oração, palavra, para que Deus venha o libertá-lo, tá bom? E eu gostaria de saber quem de vocês que deseja ardentemente ser liberto. Vamos aceitar Jesus? Vamos, você que ainda não aceitou? Vamos partir para dentro da guerra, porque ele vai te libertar. Aceita Jesus. E você que já aceitou, que está aí dentro, mas o inimigo luta 24 horas para tirar você da verdade e te aprofundar na mentira. Você sabe que aí está um laço de morte armado para você. Mas se você conseguir vencer esse pecado, essa guerra, essa batalha, Deus vai te libertar para sempre. Libertou a mim, libertou o pastor Alexandre Lino, libertou o nosso irmão pastor Silvão, libertou o nosso pastor Antônio, libertou milhares e milhares, vai libertar você também. Então, queridos, vamos aceitar Jesus, vamos, que eu quero orar por vocês, que a minha passagem por aqui é rápida, porque eu não posso ocupar o tempo do meu pastor, que ele tem muita coisa a passar para vocês. Mas depois que eu oro para vocês, eu estou tranquilo, porque eu sei que diante da oração, os grilhões do inferno são quebrados, os laços de Satanás são desfeitos, e a graça de Deus cobre nossos irmãos presidiários. Vamos lá? Falam comigo assim: Senhor Jesus, perdoa os meus pecados e tem misericórdia da minha alma. Eu te aceito como meu Salvador. Renova meu nome lá no céu, no livro da vida, sela com teu sangue, para que eu tenha direito à salvação e à vida eterna. Senhor Jesus, vê se há sinceridade no meu coração, e a partir de agora,

derramou o sangue dele na cruz do Calvário por ti, por nós, porque ele é o nosso libertador. Tá bom, querido? Eu quero orar por vocês, em nome de Jesus. Soberano Deus e eterno Pai, Pai de nosso Senhor e Salvador Jesus Cristo, nós oramos aqui agora, ó Pai, em prol do nosso irmão presbiário, Papai, que se encontra, meu Pai, nessa situação. Mas o Senhor é um Deus maravilhoso que assumiu diante de toda a humanidade uma responsabilidade muito séria, entregando o seu filho à morte de cruz para salvá-lo, Papai, aqueles que crê e obedece a tua palavra. Ó Pai, e aqui no livro de Lucas, 1:37, diz que para Deus não há impossível. Oh, aleluia! Pai querido, Ageu 2:9 revela que a glória da segunda casa será maior do que o da primeira. Joga por terra, Papai, todo o levante do inimigo contra os nossos irmãos presidiários. Ó Deus, o Senhor revela ainda mais, dizendo aqui no Salmo 91:7, 1.000 cairão ao teu lado, 10.000 à tua direita, mas tu não serás atingido. Querido, se você pode fechar teus olhos, se liga e fala comigo 3 vezes, o Senhor Jesus te repreenda, Satanás. Ele vai sair do teu caminho. O Senhor Jesus te repreenda, o legião do inferno, cai por terra. O Senhor Jesus te repreenda, espírito assassino. Solta essa vida, porque não te pertence. Essa alma é do meu Deus. Joga por terra, Pai. Joga por terra tudo que vem na contramão, inveja, falsidade, traição, mentira, espírito do engano. Sai daí, Satanás. Solta essa vida, porque não te pertence. Ela é do meu Deus. Fala comigo, se tu pode falar em voz, fala. Se não pode, fala em espírito. O sangue de Jesus te repreenda, Satanás, sai da vida dele. O sangue de Jesus te repreenda, solta essa vida porque não te pertence. O sangue de Jesus te repreenda, cai por terra, legião. O sangue de Jesus te repreenda, solta, Satanás. O sangue de Jesus te repreenda, para o abismo. O sangue de Jesus te repreenda, vai, legião. O sangue de Jesus te repreenda, Satanás. Eu sei que é você que coloca mulher contra marido, marido contra mulher, filho contra pai, pai contra filho, irmão contra irmão, mas eis aí a mão do meu Deus aí contra ti. Para o abismo, legião, em nome de Jesus. Sai dessa vida para nunca mais voltar. Pai querido, Pai santo, eu creio no poder da palavra, aonde a mesma revela, e pelejarão contra ti, mas não prevalecerão contra ti, porque eu sou contigo para te livrar, diz o Senhor. Toda ferramenta preparada contra ti não prosperará. E toda língua que se levantarem contra ti, em juízo tu a condenará. Esta é a herança dos servos do Senhor, e a sua justiça que vem de mim, diz o Senhor. Pai querido, eu não posso esquecer da nossa presidente, irmã Ireni Oliveira de Miranda. Cobre a tua filha com teu sangue, renova as forças dela, meu Pai, diante dessa grande obra que o Senhor colocou nas mãos da tua filha. A vice-presidente Débora Miranda, meu Pai, renova a tua filha dia após dia, com muita força, graça e virtude do céu, sabedoria e amor. Ó, Pai querido, nosso pastor Norival de Almeida, Papai, abençoa teu filho também. Ó, Deus, eu entrego nas tuas mãos nosso pastor Antônio dos Santos, aqui no Rio de Janeiro, senador Pompeu 27, e toda a tua família. Pai, eu coloco nas tuas mãos nosso pastor Alexandre Lino e família, nosso pastor Silvan e família, pastor Antônio e família, Papai, eu coloco nas tuas mãos, Papai, a minha querida esposa Martinha de Souza Mari, toda a família, Papai, a minha família, a nossa família, meu Pai, nos planos do Senhor. Ó, Pai querido, aquilo que eu não posso fazer, eu tenho certeza que o Senhor não vai fazer, já fez, meu Pai, jogar esse gigante por terra, Papai, em nome de Jesus Cristo. Pai querido, eu coloco nas tuas mãos diretoria mundial da Santa Igreja Deus e Amor, os diretores, o Pai, os trabalhadores da obra, Papai, que tem entregado, meu Pai, tudo na mão do Senhor. Ser com seus filhos, Pai, para a honra e glória do teu santo nome. Tira as pedras, arranca os espinhos, fecha a boca do leão, Pai. Tira a língua da serpente, paralisa tudo que vem na contramão. Sai barreira, em nome

0: de Jesus para a tua glória. Fala comigo, presidiário, está tudo quebrado. Inveja, falsidade, traição, mentira, espírito do engano, e eu recebo a minha vitória e a minha família também. Obrigado, Pai, para a honra e a glória do teu santo nome, em nome de Jesus. Amém. De volta a palavra ao nosso pastor Alexandre Lino, em nome de Jesus.
1: Glória a Deus, aleluia, que Deus abençoe nosso irmão pastor Luiz Amário por esta oração, pela sua participação até este momento com cada um de nós. Ouvinte, nós vamos já uma participação do pastor Antônio dos Santos, e já vamos estar retornando com todos vocês aqui dentro desta programação, o espaço do presidiário. Então não vá embora, não desligue o seu rádio, beba um copo d'água, depois retorne e estaremos juntos até às 22h30. Então manda aí o seu pedido de oração, manda aí seu pedido de oração para o WhatsApp 21 974 17 4517. Já retornaremos com todos vocês.

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1: Olha, ouvintes, que a graça, a paz e o amor de Deus continue reinando em vossos corações. Quem tem o imenso prazer de falar com vocês é o seu irmão em Cristo, Pastor Antônio dos Santos. Este programa, ele tem como órgão oficial da Igreja Pentecostal Deus e Amor, que tem o seu fundador, o nosso saudoso missionário Davi Miranda. Na presidência, na direção geral, está a cargo da serva de Deus, a nossa irmã Ereni Miranda. O Templo da Glória de Deus está localizado na Avenida do Estado, 4568, Liberdade, São Paulo, capital. E a nossa sede estadual aqui do Rio de Janeiro está localizada na Rua Senador Pompeu, no número 27, bem aqui no centro do Rio de Janeiro. Lembrando a todos, nós temos cultos aí em 6 horários, 7 da manhã, 9, 11, às 13, 15 e também no horário das 19 horas. Quero desejar a todos uma excelente noite abençoada na presença do nosso Deus.

0: 22 horas e 7 minutos.
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2: Olha, ouvintes, neste momento você está convidado a dobrar os seus joelhos e orar comigo agora. Hoje nós estamos no décimo dia desta campanha dos 21 dias de Daniel. Pare tudo agora, dobra seus joelhos, pensamento ligado, e vamos falar com Deus em oração.
3: Senhor, orei.
2: Senhor nosso Deus e nosso Pai, mais uma vez, meu Deus, nós estamos aqui diante da Tua presença, Senhor, dando andamento nesta campanha de oração, os 21 dias de Daniel. E eu já quero pedir ao Senhor força e graça, meu Pai, para que a cada dia nós possamos dobrar os nossos joelhos na Tua presença, ó Deus, para conversar com o Senhor, levar diante do Senhor problemas, situações, que muitas das vezes nós não temos condições para resolver, meu Pai. Senhor, porque nós somos limitados. Muitas das vezes nós não conseguimos resolver algumas situações. E é por isso que nós levamos até o Senhor, através das nossas orações. E eu sei que neste momento, ó Deus, tem pessoas orando comigo agora, apresentando ao Senhor situações, talvez simples, outras situações que são tão extremas, meu Pai, que acabam fugindo do controle humano. Meu Deus e meu Pai, aquela situação que o médico já falou que não tem mais jeito. Talvez o advogado também falou, não vamos conseguir. Quem sabe este processo que foi arquivado. Ó, meu Deus e Pai, este lar, meu Deus, que quem sabe já perdeu a esperança, já não tem mais paz, não tem mais comunhão, não tem mais diálogo. E esta família já perdeu a esperança, já desistiram, meu Deus. Mas é por isso que nós clamamos ao Senhor. O Senhor não conhece o impossível. O Senhor tem a solução para cada problema. Porque foi o Senhor quem criou o homem. Foi o Senhor quem criou os céus, criou a terra e tudo o que há. Então o Senhor tem a solução para cada coisa. O Senhor tem o poder de chegar cada coisa no seu devido lugar. E eu quero orar agora, meu Deus, em favor, meu Pai, da nossa igreja. Visita agora desde a maior até a menor congregação que estão espalhadas, meu Deus, no Brasil e no exterior. Visita, Senhor, o conselho deliberativo da nossa igreja, a nossa presidente, a nossa irmã Irene Miranda, a nossa vice-presidente, a nossa irmã Débora Miranda, o pastor Lourival de Almeida, o pastor Jorge Tenório, que compõe o conselho deliberativo. Visita também, meu Deus, o conselho executivo, Senhor, o pastor Milton Almeida, a nossa irmã Ilza Rocha, a irmã Maria Josefina, a irmã Regiane Tinonim, o pastor Marco Magno, o pastor Antônio Osmar e o pastor Fabrício Beata. Meu Deus e meu Senhor, o Senhor sabe, ó Deus, das responsabilidades, o peso desta grande obra sobre a vida de cada diretor, as decisões que são tomadas semanalmente. Senhor da glória, continua orientando a nossa diretoria, meu Deus, instruindo, Senhor, para que esta obra permaneça na orientação e também na direção do Teu Espírito Santo. Visita os pastores, as famílias de cada um deles. Senhor, são famílias que deixaram o conforto de seus lares, deixaram a cidade, deixaram os seus familiares para trás, deixaram os amigos e estão no campo de batalha, no campo missionário, Senhor. Utiliza mesmo a vida de cada um deles para que o Teu nome seja glorificado, dando sabedoria, orientando e instruindo, ó Deus. Eu apresento também as lideranças, todos aqueles que estão de frente de ministérios, que estão de frente de departamentos desta grande obra. Continua cuidando, meu Deus. Continua orientando, meu Pai, instruindo, para que esta igreja possa continuar sendo bênçãos e bênçãos na vida do Teu povo. É o que eu Te peço, meu Deus, e também Te agradeço no nome de Jesus. Olha, ouvinte, tenha certeza que o seu clamor chegou até Deus e muito breve Ele vai enviar a resposta. Vamos continuar a cada dia perseverando em oração, que a bênção vai chegar, o seu coração vai se alegrar e você vai glorificar muito o nome do Senhor. Que Deus abençoe. Logo mais nós estaremos reunidos novamente, clamando a presença do nosso Deus.

0: É, ouvinte, estamos aqui retornando com todos vocês, aqui no espaço do Presidiário, né? Programação qual vem lá todas as quarta-feiras, das 21h30 até as 22h30, onde temos a participação do pastor Antônio Nogueira, juntamente com o pastor Luiz Amário, e estaremos aqui com vocês já já, fazendo aquela oração forte, a oração da justiça de Deus, né? Quando for às 22h25, nós vamos estar clamando aos céus e cremos que Deus fará justiça a favor daqueles que clamam a Ele de dia e de noite. Então, o importante é você, neste momento, que está nos ouvindo agora, você pegar lápis e caneta, pegar o seu telefone aí, anotar o número do telefone a qual você vai enviar o seu pedido de oração. Você vai enviar o seu pedido de oração para o WhatsApp 21 97417 4517. Vou repetir o número a qual você vai enviar o seu pedido de oração. É o 21 97417 4517. Já já vamos estar orando, vamos estar clamando ao Senhor e o Senhor fará maravilha na sua vida. Também gostaria de pedir a todos aqueles que já passaram ali pelo sistema prisional, né? Quantas pessoas já passaram pelo sistema prisional aqui no estado do Rio de Janeiro, já estiveram presos um dia e ali ouviram a palavra de Deus ali através de um homem, de uma mulher de Deus que esteve ali naquele presídio ali evangelizando, você ouviu a palavra, guardou a palavra no teu coração e hoje você é liberto, hoje você tem a sua vida transformada. O que que você vai fazer? Você vai enviar o seu pedido de oração aqui para a rádio, você vai enviar o seu pedido de oração e através, ou seja, o seu testemunho, e através do seu testemunho outras pessoas serão alcançadas, outras pessoas irão ouvir o seu testemunho ali, como já ouviu o testemunho ali do Patrick, do Jefferson ali também, do outro Jefferson também, e verdadeiramente Deus tem trabalhado através desses testemunhos. Porque são pessoas que um dia estavam ali no lamaçal do pecado, estavam com a vida perdida, com a vida desiludida, mas através da palavra de Deus, através da evangelização nos presídios, nas penitenciárias, ouviram a palavra de Deus e hoje tem a sua vida transformada, lavada e remida pelo poder do sangue de Jesus Cristo. Então, não deixe de enviar o seu testemunho. Você vai enviar para o WhatsApp 21 974 17 45 17.
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0: E gostaria de chamar atenção ali dos privados de liberdade, ali dos presos ali do presídio Ari Franco. Atenção, irmãos aí do Ari Franco, ali em Água Santa. É, estamos chegando aí, Igreja Deus Amor está chegando aí no Ari Franco para levar a palavra de Deus, a palavra de vida, a palavra de esperança, né? A Igreja Deus Amor vai estar iniciando um trabalho aí às quinta-feira nós vamos estar aí levando a palavra de Deus, falando do amor de Deus, falando que Jesus cura, liberta, salva, falando das maravilhas de Deus. Então já quero chamar a atenção de todos vocês aí que estão nos ouvindo aí agora, aí no Ari Franco aí, né? Não temos a data ainda, mas eu acredito que a partir da outra quinta-feira, né? Amanhã ainda não, mas a partir da outra quinta-feira, eu acredito que a gente vai estar iniciando esses trabalhos aí da Igreja Pentecostal Deus e Amor. Também não tem um horário, não sei se vai ser na parte da manhã ou da tarde, mas na próxima quarta-feira, na nossa próxima programação, nós vamos estar anunciando a quinta-feira certa já, a partir de qual quinta-feira nós vamos estar iniciando o trabalho aí e o horário, né? Deus fazendo maravilha, né? Vamos iniciar o trabalho ali no Ari Franco, já iniciamos trabalho ali no Gabriel Castilho. Atenção, irmãos do Gabriel Castilho, próxima segunda-feira vamos estar aí com todos vocês aí do Gabriel Castilho. Também iniciamos o trabalho agora também ali no Muniz Sodré. Atenção, irmãos do Muniz Sodré, você que está nos ouvindo esta programação, é amanhã, hein? O nosso culto amanhã, aí no Muniz Sodré, aí pela parte da manhã, a partir das 10 horas, estaremos com todos vocês aí do Muniz Sodré.

0: Enquanto eu estava... Também gostaria de chamar a atenção dos nossos irmãos, né? Amanhã, quinta-feira, nós temos culto aí no Evaristo de Moraes. Atenção, irmãos do Evaristo de Moraes. Amanhã, aquele culto maravilhoso aí, a partir das 13h30 até as 15h, onde estará nosso pastor Nonato aí, pregando a palavra de Deus, orando a favor de todos vocês aí do Evaristo de Moraes. E como já tinha dito antes, amanhã, pela manhã, estaremos ali no Moni Sodré. E gostaria de avisar também nossos irmãos, sexta-feira pela manhã, nós vamos estar ali no Plasto de Sar Carvalho, né? Estaremos ali pregando a palavra de Deus, ali o pastor Valdinar, o pastor Luiz Amar, estarão todos ali pregando a palavra de Deus e orando a favor de todos vocês aí do Plácio de Sacavalho. A Igreja Deus Amor, ela não para, é dia após dia pregando a palavra de Deus, de segunda a sexta-feira. Já tivemos culto na segunda-feira, tivemos culto ali no Paulo Roberto Rocha pela manhã, tivemos culto à tarde ali no Crispim Ventim, tivemos culto à tarde ainda ali no Esmeraldino Bandeira, e na terça-feira nós tivemos culto ali no Ismael Pereira. Quarta-feira nós tivemos culto hoje, nós tivemos culto ali no Oscar Esteveson, tivemos culto ali no Djanira Dolores, louvado seja o nome do Senhor. Não foi possível ter culto hoje ali no Bango 2, atenção irmãos aí de Bango 2, não foi possível ter o culto por causa do procedimento que estava tendo aí pela parte da manhã. Nossos pastores, pastor Enoque, juntamente pastor Cosme, estiveram aí pela manhã, mas devido ao procedimento que estava ocorrendo aí na unidade prisional, não foi possível ter o culto. Mas daqui a 15 dias, permitindo Deus, os homens de Deus estarão aí levando a palavra de Deus e orando por todos vocês aí do Bango 2. Louvado seja o nome do Senhor. Também gostaria de chamar a atenção dos nossos irmãos, agentes religiosos, nossos pastores, homens e mulheres de Deus, que domingo agora é a nossa reunião. Domingo agora teremos a nossa reunião a partir das 9h da manhã até às meio-dia. Nós estaremos aqui juntamente no aniversário do grupo de evangelismo, Semeadores de Cristo. Estarão aqui todos os nossos agentes religiosos, né, homens e mulheres de Deus, que têm se dedicado a esse trabalho, a esta obra, ali nos presídios masculinos, nos presídios femininos, aqui do estado do Rio de Janeiro. E gostaria de convidar você que tem esse desejo, você que quer fazer esse trabalho de evangelização, louvado seja o nome do Senhor nos presídios, você que tem esse chamado, esta vocação, venha participar conosco desta reunião, onde estaremos orientando, instruindo a cada um para o bem maior da obra do Senhor Jesus Cristo. Então, gostaria de repetir, neste próximo domingo, dia 16, nós teremos a nossa reunião, e nesta reunião teremos o aniversário do grupo de evangelismo, os Semeadores de Cristo. Então não falte, conto com a presença de todos vocês aqui na rua Senador Pompeu, número 27, aqui no centro do Rio de Janeiro.
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0: Ouvintes, chegou a hora da nossa oração, a oração da justiça de Deus. Nós vamos estar clamando ao Senhor. Você que está nos ouvindo agora, mamãe, papai, esposo, esposa, filho, filha, você que tem um parente preso também, vamos orar por ele. Você que está preso aí, privado de liberdade, dentro deste presídio agora, vamos orar todos ali do Bango 4, onde estivemos terça-feira, todos ali do Bango 5, ali onde teve o pastor Nonato, juntamente com o pastor Cosme, vão todos os presídios aqui do estado do Rio de Janeiro, vamos se unir numa só fé agora, numa só força, vamos clamar ao Senhor Jesus.
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0: Senhor nosso Deus e nosso Pai, Pai de nosso Senhor e Salvador Jesus Cristo, oh, meu Deus amado, Deus querido, Deus santo, Deus de poder e glória. Meu Deus, toma nossas vidas nas tuas mãos, meu Pai. Meu Deus, a ti clamamos agora, meu Pai, pela vida daquelas pessoas que estão juntamente conosco em oração, quantas mães, Senhor, estão orando agora, quantos pais, quantas esposa, quantos esposo, quantos filhos, filho, quantos parentes estão orando pelos seus parentes que se encontram atrás das grades, Senhor, quantas pessoas que estão atrás das grades estão orando agora conosco, meu Pai. Oh, meu Deus amado, Deus querido, Deus santo, Deus de poder e glória, meu Deus, visita estas pessoas agora, visita, Deus, a causa de cada um, visita o processo de cada um, meu Pai. Entra, meu Deus, com providência nesta causa, Senhor, pelo poder do teu nome, pelo poder da tua palavra, meu Deus, que o teu nome venha a ser glorificado, que o teu nome venha a ser exaltado, Senhor. Oh, meu Deus, toma essas vidas nas tuas mãos, meu Pai, que eles não venham sair dali, meu Pai, da mesma maneira que adentraram pelas portas daquela prisão, mas que eles venham sair dali libertos, Senhor, venham sair dali transformados, meu Deus. Oh, Senhor, vivendo uma nova experiência com Deus, meu Pai, vivendo, meu Pai, uma nova vida em Cristo Jesus, meu Deus, toma essas vidas nas tuas mãos, toma a família de cada um deles, meu Pai, toma aqueles que têm visita diariamente, semanalmente, mensalmente, toma aqueles que ainda não têm visita, meu Pai. Oh, meu Deus, entra com providência na causa de cada um, meu Pai, confirma, meu Pai, esta oração da justiça, vai fazendo justiça a favor dos teus, Senhor, vai fazendo justiça a favor daqueles que têm clamado ao Senhor, vai fazendo justiça, meu Pai, a favor daqueles que têm se achegado a Ti, meu Pai, com o coração aquebrantado e contrito, meu Pai. Oh, meu Deus, oh, meu Senhor, toma cada vida nas Tuas mãos, meu Pai, toma cada presídio aqui no estado do Rio de Janeiro, meu Pai. Oh, Senhor, toma os presídios do seguro, toma os presídios de facções, meu Pai, toma cada privado de liberdade nas Tuas mãos. Eu oro pelos diretores de cada presídio, eu oro pelos subdiretores, pelos chefes de segurança, eu oro pela vida de cada agente penal, Senhor, toma cada um deles, meu Pai, em nome de Jesus, meu Deus, receba a nossa oração, receba o nosso clamor, para a glória do Pai, para a glória do Filho, para a glória do Espírito Santo de Deus, em nome do Senhor Jesus Cristo.

É, ouvintes, chegamos ao final da nossa programação. Louvado seja o nome do Senhor Jesus Cristo. Mas na próxima quarta-feira estaremos com todos vocês, louvado seja o nome do Senhor, a partir das 21h30 até as 22h30. Que Deus abençoe a todos vocês que nos acompanharam até agora, e na próxima quarta-feira retornaremos com vocês. Esse que vos despede, seu irmão em Cristo, pastor Alexandre Lima, junto com nosso irmão pastor Silvan aqui na locução, junto com o pastor Ayrton também. Que Deus abençoe a todos vocês. Fiquem todos na paz do Senhor Jesus.

0: natureza o homem é esquecido. Esquece de fatos, datas, pessoas e compromissos. Por outro lado, a tendência humana é para não esquecer certos fatos que ocorrem na vida, principalmente quando se trata de perdoar ou pedir perdão. Vemos e ouvimos muitas pessoas afirmarem: eu perdoo, mas não esqueço. Perdoo, mas não quero mais amizade com ele ou com ela. Isto não é perdão. O perdão que a Bíblia ensina é cheio de amor e misericórdia. E normalmente, se perdoando, se esquece, se sepulta no passado. E isso é possível se a pessoa experimentar o perdão divino, tornando-se revertida do grande amor de Deus. Deus, Ele é onisciente, é onipresente, é onipotente, mas sem dúvida alguma, Ele esquece dos nossos pecados. Pois eu mesmo, Senhor de Israel, apago as tuas transgressões por amor de mim, dos teus pecados, e não me lembro mais. O Senhor Deus lança os teus pecados perdoados para trás de suas costas e joga nas profundezas dos mares. Caro amigo ouvinte, o sangue de Jesus Cristo nos purifica de todo o pecado. Através do seu sangue, que temos a comunhão uns com os outros, e o sangue do Cordeiro de Deus, o Filho de Deus, nos purifica de todo o pecado. Isso, se conhecemos a Jesus Cristo e sabemos que Ele é o Senhor, mantemos a comunhão uns com os outros, e o sangue do Cordeiro nos purifica, e nos lava, e nos limpa de toda iniquidade. Amigo ouvinte, pare, pense, confesse os seus pecados, e a partir de hoje, tu serás uma nova criatura em Cristo, Jesus, o Filho de Deus. Aprenda a perdoar, e será perdoado. Pois quem conhece a Deus, sabe perdoar. Esta é mais uma mensagem da Igreja Deus e Amor, levando você ao caminho do Senhor. Por natureza, o homem é esquecido. Esquece de fatos, datas, pessoas.
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0: 22 horas e 34 minutos.
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0: Levanta, rua Senador Pompeu, número 27, no centro do Rio de Janeiro. Estamos a 500 metros da Central do Brasil e a 200 metros do metrô da Uruguaiana. A nossa sede estadual do Rio de Janeiro, hoje sob responsabilidade do homem de Deus, pastor Antônio dos Santos. É, e agora quando são 10 horas com 35 minutos, nós ouvimos a participação do pastor Alexandro Lino falando com todos os nossos irmãos em Cristo que estão no presídio neste exato momento e com famílias que estão intercedendo por eles, crendo no milagre da parte de Deus. Você sabe, a nossa sede mundial está localizada na Avenida do Estado, número 4568, na Baixada do Glicério, em São Paulo, capital, no templo. É, no templo da glória de Deus. Hoje, sob a responsabilidade dela, na nossa irmã Irene Miranda, eu sou seu irmão em Cristo, Ayrton Fernandes, comigo.
1: E com todos vocês, neste exato momento, seu amigo em Cristo Jesus, Silvana, hoje é um prazer imenso, ouvinte, estar na comunicação com todos vocês, na melhor do Brasil, na melhor do Estado do Rio de Janeiro, 102.9 FM e também 1030M Rádio Capital, esta programação Igreja Pentecostal Deus Amor, o programa A Voz da Libertação.
0: É comigo, irmão Silvan, pastor Silvan Araújo, juntos iremos até o horário das 23 horas, levando a fé, levando amor, levando a palavra, levando oração, pedindo a Deus o Todo-Poderoso para abençoar o quê? Abençoar você que está sintonizado nesta programação, crendo no milagre, crendo na resposta, crendo na unção, crendo na palavra que vem de Deus ao coração dos profetas, crendo na obra que Deus tem realizado no templo da glória de Deus em nossa igreja. Deus amou, crendo na restauração familiar, crendo que Deus vai alcançar sua família através

0: nesta grande sexta-feira, dia 14 de agosto de 2026, já teremos mais uma grande concentração de fé e de milagres acontecendo no Templo das Revelações, no Templo da Glória de Deus. No horário das 7, 9, 11, às 13, às 15 e no horário das 19 horas, grandes cultos, grandes concentrações, onde os céus irão abençoar você que está ligadinho no programa Voz da Libertação. E às 9 horas da manhã,
1: vai estar no Santo Altar de Deus, pastor Antônio Santos, pregando a palavra de Deus com fé, pedindo a Deus a grande libertação pela sua vida, pela sua casa, pela sua família. Chegou o momento de você viver livre das prisões do inimigo. Chegou o momento, meu irmão, minha irmã, de você viver livre das palavras contrárias, das palavras do inimigo contra a sua vida, destruindo as fortalezas do inimigo nesta grande sexta-feira, 9 horas da manhã. Lembrando ao povo do Rio de Janeiro, iremos fazer a maior oração de libertação total no Rio de Janeiro nesta grande sexta-feira. Você não pode perder. Iremos fazer a oração. Deus vai despedaçar todo o jugo contra a sua vida.
0: Destruindo as fortalezas do inimigo, destruindo as fortalezas do adversário nesta grande sexta-feira, 7 horas da manhã, pregando a palavra de Deus, pastor Márcio Mendes, 9 da manhã, pastor Antônio dos Santos, às 11, pastor Greg Martins, às 13, às 15, pastor José Ribeiro, e no horário, no horário das 19 horas, presbítero Apolo Alexandre.

0: Brito, nesta grande sexta-feira, vem pra cá, Rua Senador Pompeu, número 27, a 500 metros da Central do Brasil e a 200 metros do metrô da Uruguaiana.
1: A todo o povo do Rio de Janeiro, que você deve viver pela fé. Entenda, meu irmão, entenda, minha irmã, o que você está passando, esta luta, este problema, esta causa, não é para o médico, não é para você. A Bíblia fala que o Senhor diz na sua palavra: lançai sobre mim todas as vossas ansiedades. Ou seja, talvez este problema tenha te causado ansiedade, você não dorme, você não tem paz, você não tem sossego na sua vida. A Bíblia Sagrada fala que havia um grande gigante que estava ameaçando o povo de Deus. A Bíblia fala que o povo não tinha paz. Saul estava na batalha, os irmãos de Davi estavam na batalha, todo o povo com medo da situação. Mas a Bíblia Sagrada diz que Deus decide levantar alguém que estava distante, decide trazer Davi antes de Davi ir para o cenário, ou seja, antes de Davi ir para a guerra, para a batalha. Deus estava ali preparando no campo onde ele estava. E neste momento você está na sua casa, Deus já está falando para você: eu estou te preparando para a sua vitória, eu estou te preparando para sexta-feira você levantar as mãos mais uma vez. E o gigante que estava amedrontando a sua vida, a sua saúde, a sua casa, a sua família, vai cair por terra em nome de Jesus. Venha para cá, porque esta sexta-feira a unção de Davi vai estar sobre a sua vida, e eu tenho certeza, nenhum mal te sucederá, nem praga alguma chegará à tua tenda. Aumente a sua fé, eu tenho certeza, irmão Ayrton Fernandes, que Deus vai fazer alguém vencer a grande batalha.
0: É na Rua Senador Pompeu, número 27, no centro da cidade do Rio de Janeiro. Não se esqueça, não se esqueça, estamos a 500 metros da Central do Brasil e a 200 metros do metrô da Uruguaiana. É a campanha de libertação, é a campanha forte, aonde Deus irá se levantar, e quando ele se levanta, o milagre acontece, e quando ele se levanta, a cura acontece, e quando ele se levanta, a unção desce, e quando ele se levanta, ele faz acontecer o que nós não podemos fazer. Quando ele se levanta, ele entra na casa, ele entra no cômodo, ele faz milagre, milagre, maravilha, cura, libertações e libertações. E é isto que ele vai fazer, irá fazer nesta grande sexta-feira. É no dia 14 de agosto de 2026, mais uma grande concentração onde Deus estará destruindo as fortalezas e dando vitória para o povo carioca, que com fé irá entrar pelas portas da Igreja Pentecostal Deus é Mover, para vivenciar os grandes milagres da parte do Todo-Poderoso.

abençoar e abençoar você também, a sua família. Rua Senador Pompeu, 27, centro, no centro do Rio de Janeiro, 500 metros da Central do Brasil e a 200 metros do metrô da Uruguaiana. Vem pra cá! E agora nós vamos ouvir e acompanhar a forma como Deus tem usado o pastor Antônio dos Santos e ver, ouvir o que Deus tem feito na vida de milhares de pessoas que entram pelas portas da igreja Deus é Amor, orando, crendo no milagre da parte de Deus. Vamos, estúdios, vamos, irmão Silvan, acompanhar o que Deus está fazendo no templo, aonde? No templo da glória de Deus.

0: coisa linda, pastor Antônio, que Deus está fazendo nesta campanha.
1: Irmã, qual é o seu nome?
2: Irmã Penha.
1: Irmã, o que é que aconteceu?
2: Pastor, Deus me curou de 4 cânceres malignos.
1: Espera aí. A senhora estava com 4 tipos de câncer, é isso?
2: 4 tipos de câncer, todos eles eram malignos. O primeiro foi no fígado, eu já tinha perdido o fígado todinho. Eu fui ao médico, o médico falou com meu esposo, não interna ela, que se você internar ela, eles vão entubar ela e vão levá-la para o CTI e você vai fazer o enterro dela. Aí eu falei com o médico, eu falei, se Deus me levar para o hospital, eu vou porque ele vai junto comigo. Irmão, quando eu cheguei em casa, eu dobrei o meu joelho e falei com o Senhor, Senhor, seja feita a sua vontade. Irmão, quando foi no outro dia, eu voltei no médico e falei com ele, doutor, me dá uma ultrassonografia, um pedido, que eu vou bater ultrassonografia, porque eu não encontro mais o tumor no meu fígado. Ele é tão grande que eu passava a mão assim, já está o tamanho de uma laranja bem grande, eu sentia ele até por cima da roupa, não podia mais dormir porque ele mexia, irmão, igual uma criança dentro de mim, eu não podia mais dormir, eu não podia mais sentar direito, até para tomar banho me incomodava quando eu abaixava para esfregar os pés. Aí voltei no médico e falei com ele, doutor Claudio, me dá outra sonografia, eu quero fazer outro exame, que eu sei que eu não tenho mais nada, que eu levantei no outro dia, eu não tinha mais nada, eu passei a mão, não senti mais o tumor. Aí ele falou assim, você está louca, porque você já fez tanto exame, já fez ressonância, já bateu mais de 10 sonografias, e você está falando que não está com câncer, você não tem mais fígado, como é que você vai ver o quê? Eu falei, doutor, pelo amor de Deus, me dá um pedido para me fazer, que eu vou trazer aqui, vou mostrar para o senhor que Jesus me curou. Aí, irmão, ele me deu um pedido, eu fui na clínica e pedi outra sonografia, o médico me deu e o médico aborrecido comigo, porque todas que ele fazia, ele via o tumor. E quando ele foi fazer a última, que Deus já tinha me curado, ele não achou mais nada e falou assim, glória a Deus, aleluia, Jesus.
1: O câncer sumiu.
2: O câncer sumiu, eu não tenho mais nada. Quando ele pegou o último exame, o doutor Claudio, que é o meu médico, ele falou assim, como que pode? Você fez transplante de fígado de um dia por outro? Eu falei, eu não fiz, mas Jesus é que fez. Ele, o seu fígado está perfeito, você não tem.
1: A mulher estava com câncer e ela está curada por Jesus. Até o médico ficou surpreso.
2: Louvado seja o nome.
1: Curada do câncer.
0: Pastor Antônio, o incrível é que ela não tinha mais estômago, já estava completamente degenerado. Deus deu para ela um estômago completamente novo para a glória do nome do Senhor.
1: Jesus fez a obra completa.
2: Deus deu um estômago novo, eu estava com leucemia no sangue, eu estava com tumor no seio, e uma médica falou para mim, você tem que tirar seu seio fora. Eu falei, eu já vou tirar, se Deus permitir. Ela falou, você tem que fazer quimioterapia. Eu não vou fazer, eu vou confiar no meu Deus. Irmã, eu estou curada, estou com meu seio, estou com meu fígado, estou com meu estômago.
1: E o câncer sumiu.
2: E o câncer sumiu para a glória de Deus.
1: Dai glória, o câncer sumiu. Jesus cura o câncer. Dai glória a Deus com ela.
3: Milagres de Jesus acontecendo na nossa igreja pentecostal. Deus amor contra fatos, não há argumento. Aí está ouvintes, aí está o que Deus está operando nesta grande sexta-feira. Você não pode perder a grande oportunidade. Este testemunho relata uma pessoa que teve o problema, teve a enfermidade, teve a dificuldade, mas Jesus trouxe a cura para o seu problema, e é para esta cura acontecer, ela teve que estar aqui na rua Senador Pompeu, número 27, no centro da capital carioca. Me chega a entender, irmão Ayrton, quando Deus ele tem a palavra de cura. A Bíblia Sagrada fala que o rei Ezequias, ele estava doente, enfermo, mas a Bíblia fala que Deus envia o profeta a sua, até a sua casa, e através daquela visita, daquele profeta, ele se humilha, busca a presença de Deus, e a Bíblia Sagrada fala que Deus revoga toda a situação quando ele busca a Deus sinceramente, em verdade. O mesmo profeta que leva uma palavra ruim é o mesmo profeta que leva uma palavra de vitória, ou seja, uma palavra de sentença é revogada. Anos de vida na vida daquele rei não é diferente na vida da nossa irmã. Ela teve uma palavra do médico: olha, você tem enfermidade, você tem um caroço, você tem um câncer. Esta é a palavra do médico. Já começa a mexer com o sentimento da pessoa, e a Bíblia mostra para nós que nós não devemos temer ao homem algum, mas confiar no nosso Senhor e Salvador Jesus Cristo. Quando você confia, meu irmão, você não vê circunstâncias. Quando você confia, meu irmão, ainda que você receba uma palavra contrária, ainda que alguém tente te destruir, mas entenda uma coisa: a última palavra é de Deus para a sua vida. E nesta grande sexta-feira, Deus tem a última palavra para você. Nesta grande sexta-feira, não é você cair. Nesta grande sexta-feira, é você se levantar para vencer. É você se levantar para testemunhar. Eu posso contemplar com os olhos da fé você entrando pelas portas da Igreja Pentecostal deste Deus e Amor nesta grande sexta-feira, e poder glorificar a Deus pelo seu milagre. Glorifica a Deus, minha irmã, pelo seu testemunho. Glorifica a Deus, meu irmão, pelo seu milagre. Sexta-feira, convido você, Rua Senador Pompeu, número 27, no centro do Rio de Janeiro.
4: É no centro do Rio de Janeiro, a 500 metros da Central do Brasil e a 200 metros do metrô da Uruguaiana. É neste dia 14 de agosto de 2026, esta grande concentração de milagres como este. E maiores do que este
5: já
4: estarão acontecendo neste lugar.
5: Vento soprar, venha encher.
4: E não se esqueça, no horário das 7 horas da manhã, pastor Márcio Mendes. No horário das 9 da manhã, pastor Antônio dos Santos. No horário das 11 da manhã, pastor Greg Martins. No horário das 13h15, pastor José Ribeiro. E no horário das 19 horas, presbítero Apolo Alexandre. Paralíticos irão andar, cegos irão ver e mudos irão falar no templo da glória de Deus. Você que deseja derramar e você que deseja dar unção de Deus, não vai ficar de fora.
5: Tua glória aqui nesse lugar.
4: É nesta grande sexta-feira a campanha, o prosseguimento da campanha destruindo as fortalezas.
5: Espírito de Deus, derrama
4: neste exato momento, quando são 10 horas 52 minutos, 53 minutos, nós iremos orar em seu favor, orar em favor de todo o povo de Deus que estarão presentes nesta grande concentração dia 14 de agosto, ao lado do pastor Antônio dos Santos. Vamos, estúdios! Chegou! Momento de oração no programa A Voz da Libertação.

0: uma vez aqui estamos reunidos pela fé orando, em favor do teu povo orando, em favor, meu Pai, deste povo, desta gente, deste ouvinte, meu Pai, que crê, que acredita, meu Pai, na tua palavra, que acredita, meu Pai, no milagre, que acredita, meu Pai, na cura, que acredita, meu Pai, nas libertações, que acredita, meu Pai, na profecia, que acredita, meu Pai, nas revelações do teu Espírito Santo, que acredita, meu Pai, que independente do cenário de derrota, que independente do cenário de miséria, que independente do cenário de crise, que independente do cenário financeiro, que independente do cenário espiritual, que independente, meu Deus, que independente do cenário, meu Pai, de adversidade, os céus podem decretar uma palavra, meu Deus, de vitória sobre a vida deste homem, sobre a vida desta mulher, meu Pai, sobre a vida deste ouvinte. Eu creio, meu Pai, que nesta grande sexta-feira o Senhor, meu Pai, ouvirá a oração do aflito, ouvirá a oração do doente, ouvirá a oração, meu Pai, do membro, ouvirá a oração do militante, ouvirá a oração do visitante, ouvirá a oração do obreiro, ouvirá a oração, meu Pai, do diácono, ouvirá a oração, meu Pai, deste povo que tem fé e que deposita fé no teu Espírito. Eu creio, e nesta grande sexta-feira o Senhor, meu Pai, irá se manifestar para abençoar ela, para abençoar ele, para abençoar, meu Pai. E eu creio nesta palavra que decretos e decretos de vitória serão decretados pela palavra revelada pelo teu Espírito, que sairá, meu Pai, da tua boca. Vem nesta grande sexta-feira fazer milagres, decretar a bênção, decretar mudança, decretar, meu Pai, a mudança deste cativeiro, a mudança desta enfermidade, a mudança desta crise, a mudança, meu Pai, desta família, a mudança deste lar, a mudança, meu Pai, que este homem e esta mulher está precisando, para que eles creiam que o Senhor está, que o Senhor está neste lugar. Eu creio nesta palavra. Usa a vida do pastor Márcio Mendes, usa a vida do pastor Antônio dos Santos, usa, meu Pai, a vida do pastor Greik, usa a vida do pastor José Ribeiro, usa a vida do presbítero Paulo Alexandre, usa a minha vida, usa a vida do pastor Silvan, usa a vida, meu Pai, dos nossos reporteiros, usa as nossas vidas para este povo de fé, este povo zeloso, este povo de oração. Meu Deus, confirma a bênção em nome de Jesus.
1: Sim, meu Deus, sim, meu Pai, confirma, Senhor, agora a bênção, o milagre, meu Pai, nesta vida, porque nós estamos clamando, Senhor, pelo milagre, nós estamos clamando, Senhor, para...

0: de Jesus.
1: Se meu Deus, se meu Pai, confirma, Senhor, agora a bênção, o milagre, meu Pai, nesta vida, porque nós estamos clamando, Senhor, pelo milagre. Nós estamos clamando, Senhor, para que o Senhor possa, dos altos céus, ouvir a oração deste homem, Senhor. Oh, Espírito Santo de Deus, move as tuas mãos nesta vida agora. É um milagre que esta pessoa precisa, é enxergar como Bartimeu, meu Deus, precisou. É andar, meu Pai, como aquele homem que estava paralítico, Senhor. Oh, meu Deus, em frente à porta famosa, Senhor. Olha aí, meu Pai, esta pessoa que tem a sua dificuldade, que tem, meu Deus, a sua limitação, meu Deus. A tua palavra diz que as coisas impossíveis são para o Senhor. E agora, meu Deus, no momento desta oração, nós estamos clamando, Senhor, pelo milagre. Nós estamos clamando, Senhor, para que o Senhor possa, dos altos céus, ouvir a oração deste homem, Senhor. Oh, Espírito Santo de Deus, move as tuas mãos nesta vida agora. É um milagre que esta pessoa precisa, é enxergar como Bartimeu, meu Deus, precisou. É andar, meu Pai, como aquele homem que estava paralítico, Senhor. Oh, meu Deus, em frente à porta famosa, Senhor. Olha aí, meu Pai, esta pessoa que tem a sua dificuldade, que tem, meu Deus, a sua limitação, meu Deus. A tua palavra diz que as coisas impossíveis são para o Senhor. E agora, meu Deus, no momento desta oração, nós estamos andando da grande sexta-feira. Ela vem pela fé, ele vem pela fé, Senhor, porque o combustível, meu Deus, deste homem é fé. Ó Deus, é a fé que não para, é a fé que move, Senhor, esta pessoa a acreditar que a última palavra é do Senhor. Eu creio, meu Deus, eu creio que quando o Senhor trouxe aquela palavra, Senhor, para Lázaro, ainda mesmo, Senhor, que o povo não acreditasse, Senhor, o Senhor decretou, meu Deus, que aquilo seria para que o teu nome fosse glorificado. Agora, meu Deus, eu não sei o que esta pessoa está enfrentando, há quanto tempo esta pessoa está, Senhor, sofrendo, mas eu tenho certeza, por intermédio da tua palavra, que é para a glória do teu nome, Senhor. Este câncer é para a glória do teu nome, Senhor. Esta leucemia é para a glória do teu nome, Senhor. Esta porta fechada é para a glória do teu nome, meu Deus. Oh, meu Pai, esta enfermidade é para a glória do teu nome, Senhor. Entra, meu Pai, dentro desta casa. Expulsa, meu Deus, este espírito da enfermidade. Espírito, meu Deus, que tem roubado a paz, que tem tirado a saúde deste homem. Repreenda agora. Saia desta casa, legião do mal. Saia desta casa, enfermidade. Saia desta casa agora, mortandade. Nós te repreendemos em nome de Jesus, meu Deus. Repreende agora. Sai daí, olho grande. Sai daí, inveja. Vai saindo agora, espírito dos vícios. Espírito, meu Deus, que tem atormentado esta pessoa. Não deixa ter paz, meu Deus. Não deixa essa pessoa dormir. Ó Deus, olha aí, Senhor. É uma guerra constante, Senhor. Mas nós decretamos a vitória. Nós decretamos, meu Deus, o grande milagre. Vem, meu Deus, fazer o milagre agora. Vem, meu Deus, romper, meu Pai, as muralhas. Em nome de Jesus de Nazaré. Em nome do Senhor Jesus. Amém. E graças.

0: ação de libertação jamais vista no estado do Rio de Janeiro.
1: Sexta-feira, nestes grandes horários, Deus já falou que vai mudar o seu cativeiro. Você que está enfermo, paralítico, debilitado, debilitada, sem graça, sem fé, sem unção, Ele vai pôr um cântico de vitória na sua boca, no lugar da vergonha. Os céus decretarão dupla honra e mudarão o seu cativeiro.
2: O Brasil,
1: vem pra cá, Rio de Janeiro!
0: Vem pra cá, Brasil!
2: Tu, ó Senhor, me livrará.
1: Podem. E agora são 11 horas, 2 minutos. Nós já iremos identificar as emissoras, mas antes queremos chamar a sua atenção, porque neste dia, isso mesmo, porque neste dia 21 de agosto de 2026, teremos mais uma madrugada na terceira sexta-feira do mês de agosto, de Vigília dos Gemidos de Deus. E eu tenho certeza que o pastor Bruno Castro já tem uma palavra revelada do coração de Deus para os nossos corações. E neste dia 21 de agosto vai estar com todo o povo do Rio de Janeiro ministrando a bênção de Deus ao lado do pastor Antônio dos Santos na Vigília dos Gemidos.
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1: E não se esqueça que no horário também das... E não se esqueça que também no dia 23 de agosto de 2026 teremos o prosseguimento da grande concentração, o culto de missões, a entrega dos 21 dias do jejum de Daniel. E eu tenho certeza que milagres vão acontecer através da pregação do diácono Carlos Davi. Senador Pompeu, número 27, centro do Rio de Janeiro. 500 metros, você sabe, da Central do Brasil. E a 200 metros do metrô da Uruguaiana. E agora sim, vamos em estúdio, identificações. Teremos o prosseguimento da grande concentração, o culto de missões, a entrega dos 21 dias do jejum de Daniel. E eu tenho certeza que milagres vão acontecer através da pregação do diácono Carlos Davi. Senador Pompeu, número 27, centro do Rio de Janeiro. 500 metros, você sabe, da Central do Brasil. E a 200 metros do metrô da Uruguaiana. E agora sim, vamos em estúdio, identificação das emissoras. Mas antes, considerações finais do homem de Deus, pastor Silvan Araújo.
0: Que Deus abençoe, pastor Ailton Fernandes. Que Deus abençoe, queridos e amados ouvintes do programa Voz da Libertação. É um prazer imenso estar em sua companhia. É um prazer imenso receber você. Você que é o nosso...
1: Vamos em estúdio, identificação das emissoras, mas antes, considerações finais do homem de Deus, pastor Silvan Araújo.
0: Que Deus abençoe, pastor Ailton Fernandes. Que Deus abençoe, queridos e amados ouvintes do programa Voz da Libertação. É um prazer imenso estar em sua companhia, é um prazer imenso receber você. Você que é o nosso...
1: E a 200 metros do metrô da Uruguaiana. E agora sim, vamos em estúdio, identificação das emissoras. Mas antes, considerações finais do homem de Deus, pastor Silvan Araújo.
0: Que Deus abençoe, pastor Ailton Fernandes. Que Deus abençoe, queridos e amados ouvintes do programa Voz da Libertação. É um prazer imenso estar em sua companhia. É um prazer imenso receber você. Você que é o nosso...
1: Uruguaiana. E agora sim, vamos em estúdio, identificação... Metrô da Uruguaiana. E agora sim, vamos em estúdio, identificação...
0: Agri tem um endereço, Rua Senador Pompeu, número 27, no centro da capital carioca. Vou ficando por aqui, que Deus abençoe a sua vida, permitindo Deus. Amanhã estaremos todos juntos, neste mesmo horário, nesta mesma programação.

0: Sexta Grande, sexta-feira, nos horários das 7, 9, 11, às 13, às 15, e no horário das 19 horas, o culto da libertação total acontecendo no Templo da Glória de Deus.
1: Se levanta.
0: 9 horas da manhã, a pastora Dona dos Santos pregando e orando em seu favor, e no horário das 19 horas, presbítero Apolo Alexandre. É muito fácil.
2: Rua Senador Pompeu, número 27, no centro da capital carioca. Explosões de milagres irão acontecer. Cegos, paralíticos irão acontecer, porque nesta grande sexta-feira iremos fazer a maior ação.

são 11 horas 4 minutos. Já tivemos as considerações do pastor Silvano Araújo e eu, seu irmão em Cristo, Ayrton Fernandes, desejando uma ótima noite a todos os ouvintes do programa Voz da Libertação. Muito obrigado, pastor Silvano, também pelo espaço concedido e pela nossa participação. E que Deus abençoe o povo do estado do Rio de Janeiro e que vocês tenham uma ótima noite. Não se esqueça, sexta-feira, pastor Antônio dos Santos, dia 21, pastor Bruno Castro, e dia 23 de agosto, diácono Carlos Davi, na Igreja Deus Amor, nestas grandes concentrações. Deus abençoe. Vamos, estúdios, a identificação das emissoras, e logo após a identificação, vamos ouvir a reprise com o pastor Lourival de Almeida, que vai estar pregando a palavra de Deus.

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3: Se habla de pérdida de dinero, é algo muito sensível.
4: E essa questão de sensibilidade para com as perdas.
3: Essa questão de sensibilidade com as pérdidas.
4: Revela nos prezados irmãos e ouvintes.
3: Revela, amado oyente e hermano,
4: que a fonte que gera essa ansiedade diária.
3: A fonte que gera essa sensação diária.
4: No ser humano.
3: Del ser humano.
4: É esse medo de perder alguma coisa.
3: Es el miedo a perder alguna cosa.
4: Nós sempre temos medo de perder alguma coisa.
3: Sempre tenemos miedo a perder alguna cosa.
4: Ficamos inseguros.
3: Quedamos inseguros.
4: Porque quando nós perdemos alguma coisa.
3: Porque quando perdemos alguma coisa.
4: Nós às vezes estamos perdendo algo que nós imaginávamos que pudesse nos dar algum tipo de segurança.
3: Às vezes perdemos algo que pensávamos que nos ia dar segurança.
4: Quando se fala em perder o emprego.
3: Quando se diz perder o emprego.
4: Quando se fala em perder o direito ao fundo de garantia.
3: Sobre perder o fundo de garantia.
4: O direito a perder até mesmo, quem sabe, a questão da aposentadoria.
3: Perder o direito à jubilação.
4: Mas nós também temos medo de perder a saúde.
3: Também temos medo de perder a saúde.
4: Temos medo que algum ente querido também perca a saúde.
3: Medo de que algum familiar querido também perda a saúde.
4: Porque todas as perdas podem traduzir para nós, ou quase todas, algum tipo de tragédia na nossa vida.
3: Porque toda perda pode traduzir-nos algum tipo de tragédia na nossa vida.
4: E o Senhor Jesus Cristo, ele conhece este aspecto difícil do ser humano.
3: E Jesus Cristo conhece este lado difícil do ser humano.
4: Por essa razão, ele faz uma pergunta que fala a respeito, ou seja, sua pergunta nos remete exatamente a uma perda fatal.
3: Por isso, sua pergunta nos leva a uma perda fatal.
4: Que daria o homem para salvar a sua alma?
3: Que daria o homem para salvar sua alma?
4: Não resta a menor dúvida.
3: Não resta a menor dúvida.
4: Que não existe perda maior do que uma pessoa perder a sua alma.
3: Que não há perda maior do que uma pessoa perda a sua alma.
4: Nós vemos que as pessoas podem se recuperar quando perdem dinheiro.
3: Vemos que a gente se recupera quando perde plata.
4: Vemos que nações podem se recuperar quando perdem economicamente.
3: Nações se recuperam quando perdem economicamente.
4: Sabemos que também a saúde pode ser recuperada se a pessoa fizer um tratamento.
3: Também a saúde se recupera se faz um tratamento.
4: Agora, se uma pessoa perde a sua alma.
3: Agora, se a pessoa perde a sua alma.
4: Será impossível recuperá-la.
3: Será impossível recuperá-la.
4: E ninguém poderá ajudar a pessoa que perdeu a sua alma se acontecer de ser sacramentada a perda da sua alma.
3: E nadie podrá recuperar sua vida se está hecha a perda de sua alma.
4: Quanto vale a sua alma?
3: Que não há perda maior do que uma pessoa perda sua alma.
4: Nós vemos que as pessoas podem se recuperar quando perdem dinheiro.
3: Vemos que a gente se recupera quando perde plata.
4: Vemos que nações podem se recuperar quando perdem economicamente.
3: Nações se recuperam quando perdem economicamente.
4: Sabemos que também a saúde pode ser recuperada se a pessoa fizer um tratamento.
3: Também a saúde se recupera se faz um tratamento.
4: Agora, se uma pessoa perde a sua alma.
3: Agora, se a pessoa perde a sua alma.
4: Será impossível recuperá-la.
3: Será impossível recuperá-la.
4: E ninguém poderá ajudar a pessoa que perdeu a sua alma se acontecer de ser sacramentada a perda da sua alma.
3: E nadie podrá recuperar sua vida se está hecha a perda de sua alma.
4: Quanto vale?
3: Também a saúde se recupera se faz um tratamento.
4: Agora, se uma pessoa perde a sua alma.
3: Agora, se a pessoa perde sua alma.
4: Será impossível recuperá-la.
3: Será impossível recuperá-la.
4: E ninguém poderá ajudar a pessoa que perdeu a sua alma se acontecer de ser sacramentada a perda da sua alma.
3: E nadie podrá recuperar sua vida se está hecha a perda de sua alma.
4: Quanto vale?
3: Nadie podrá recuperar sua vida se está hecha a perda de sua alma.
4: Quanto vale?
3: Quanto vale tua alma?
4: A sua alma vale mais do que qualquer tipo de montante que o mundo possa juntar, juntando todos os bilionários do planeta.
3: Tua alma custa mais do que qualquer tipo de valor juntado de toda a Terra.
4: A sua alma vale mais do que o mundo inteiro.
3: Tua alma vale mais que o mundo inteiro.
4: A sua alma custou.
3: Tua alma custado.
4: O sangue do único rei. Perder os nossos bens da nossa casa quando saímos e deixamos a casa sem ninguém.
3: Perder os bens da casa quando salimos e deixamos sem nadie.
4: Quando entramos em algum tipo de trabalho onde existe a insalubridade, temos medo então também de que a nossa saúde se perca.
3: Quando entramos em um trabalho de insalubridade, também temos de que nossa saúde se perda.
4: Quando andamos pelas ruas,
3: quando vamos por las calles,
4: temos medo que um ladrão venha nos roube, e não é que só leve os nossos bens, que também nos machuque.
3: Há medo de que um ladrão leve nossos bens e também nos lastime.
4: E os nossos medos, meus irmãos,
3: nossos medos, irmãos meus,
4: estão nos causando uma grande ansiedade.
3: Nos causam uma grande ansiedade.
4: Porque nós não queremos experimentar algum tipo de perda.
3: Porque não queremos experimentar algum tipo de perda.
4: E nós sabemos que essa ansiedade está drenando a nossa energia no que diz respeito a buscarmos com mais força as coisas de Deus.
3: Sabemos que essa ansiedade passa por nossa energia que nos faz buscar as coisas de Deus.
4: Mas a partir do momento que nós entendemos que a maior perda que podemos ter é a perda da nossa alma.
3: A partir do que entendemos que a maior perda pode ser a de nossa alma.
4: A partir do momento que nós entendemos.
3: Desde que entendemos.
4: Que temos um Deus de amor que quer cuidar de todas as coisas concernentes à nossa vida.
3: Que aí um Deus que quer cuidar de toda a nossa vida.
4: A partir do momento que nós sabemos.
3: Desde que sabemos.
4: Que quando nós entregamos a nossa vida, quando nós entregamos a nossa alma ao nosso Deus.
3: Entregamos a vida e a alma ao nosso Deus.
4: Nós temos um Deus que vai cuidar para que todas as nossas necessidades sejam supridas.
3: Há um Deus que o cuidará para que toda a nossa necessidade seja suprida.
4: E que haja nossa proteção para a nossa vida da forma que nós não venhamos mais a ter medo.
3: E que haja proteção na nossa vida para que já não tenhamos mais medo.
4: Como é precioso o teu amor, ó Deus, diz o salmista.
3: Como é precioso o teu amor, diz o salmista.
4: Os homens buscam refúgio na sombra das tuas asas, fala o salmista no Salmo 36.
3: Os homens buscam refúgio na sombra de tuas asas.
4: Nós temos um Deus de amor que quer cuidar da nossa vida.
3: Temos um Deus de amor que quer cuidar nossa vida.
4: A nossa vida moderna, mesmo com tanta tecnologia.
3: Nossa vida moderna, que com tanta tecnologia.
4: Ela não pode cuidar de nós como nosso Deus cuida.
3: Não nos
4: pode
3: cuidar como nosso Deus lo hace.
4: A nossa vida com tanto sistema de câmeras, proteção, polícia, satélite, bombeiro, exército.
3: Nossa vida com tanto tipo de câmeras, satélites, bombeiros, exército.
4: Ela não pode ter a mesma proteção que o nosso Deus oferece para nós. Para nossa tranquilidade.
3: Não pode ser a mesma proteção que nosso Deus nos oferece para a tranquilidade.
4: Você
3: nossa.
4: Precisa da sombra protetora do Todo-Poderoso.
3: Necessita da sombra protetora.
4: Fala o salmista no Salmo 36.
3: Os homens buscam refúgio à sombra de tuas alas, dizem no Salmo 36.
4: Nós temos um Deus de amor que quer cuidar da nossa vida.
3: Temos um Deus de amor que quer cuidar nossa vida.
4: A nossa vida moderna, mesmo com tanta tecnologia.
3: Nossa vida moderna, o que com tanta tecnologia.
4: Ela não pode cuidar de nós como nosso Deus cuida.
3: Não nos pode cuidar como nosso Deus lo hace.
4: A nossa vida com tanto sistema de câmeras, proteção, polícia, satélite, bombeiro, exército.
3: Nossa vida com tanto tipo de câmeras, satélites, bombeiros, exército.
4: Ela não pode ter a mesma proteção que o nosso Deus oferece para nós, para a nossa tranquilidade.
3: Não pode ser a mesma proteção que nosso Deus nos oferece para a tranquilidade.
4: Você
3: nossa.
4: Precisa da sombra protetora do Todo-Poderoso.
3: Necessita da sombra protetora.
4: E então entregar a sua vida para Deus, viver para o Senhor.
3: E entrega
4: a
3: sua vida e vivas para o Senhor.
4: Observem vocês, eu não estou falando de uma sombra apenas de proteção contra o sol. Isso o guarda-chuva pode fazer.
3: Venha, não só digo de uma proteção contra o sol, um paraguas pode fazer isso.
4: Eu estou falando da proteção contra todo mal.
3: Hablo proteção de todo mal.
4: Da proteção contra o fracasso.
3: Proteção contra o fracasso.
4: Da proteção contra a frustração.
3: Contra a frustração.
4: Da proteção contra os sonhos arruinados.
3: Proteção contra os sonhos arruinados.
4: Eu estou falando da proteção contra os perigos da vida.
3: Hablo de proteção contra perigos da vida.
4: Estou falando da proteção contra todo tipo de violência.
3: Hablo de proteção contra qualquer tipo de violência.
4: Da proteção contra a ansiedade.
3: Proteção contra a ansiedade.
4: Da proteção contra a falta de esperança.
3: Proteção contra a falta de esperança.
4: Da proteção contra todos os tipos de paixões infundadas.
3: Para qualquer tipo de paixão infundada.
4: Da tentação.
3: Da tentação.
4: E principalmente da sensação de que tudo está perdido e não está.
3: Principalmente deve ter a sensação de que tudo está perdido e não está.
4: A sua alma é valiosa, tem um Deus de amor.
3: Tua alma é valiosa e um Deus de amor.
4: Que quer proteger você, quer providenciar tudo para a sua vida.
3: Que quer proteger, que quer prover tudo para a tua vida.
4: As pessoas sem a proteção de Deus e sem as suas almas salvas.
3: A gente sem proteção de Deus e sem sua alma salva.
4: As pessoas vivem cansadas e ansiosas.
3: A gente vive cansada e afanada.
4: As pessoas vivem medrosas e com medo do amanhã.
3: La gente vive con miedo del mañana.
4: E não é só o medo de viver, como também tem o medo de morrer.
3: No solo miedo de vivir como de morir también.
4: A Bíblia Sagrada nos fala de um homem que teve todo esse tipo de cansaço.
3: La Biblia habla de ese tipo de un hombre que ha tenido
4: todo ese cansancio. Mas ele orou a Deus dizendo: "Guarda-me como a menina dos teus olhos."
3: Pero orou a Dios y le dijo: "Guarda-me como la niña de tus ojos."
4: E esconde-me debaixo das suas asas.
3: Y esconde-me bajo tus alas.
4: O salmista Davi fala no Salmo 17 no versículo 8.
3: David habla en el Salmo 17
4: Guarda-me como a menina dos teus olhos.
3: Guarda-me como la niña de tus ojos.
4: E esconde-me debaixo das suas asas.
3: Y esconde-me bajo tus alas.
4: Dessa forma nós vamos vencer o medo, vencer a ansiedade.
3: Así venceremos el miedo y la ansiedad.
4: Davi estava cansado de ficar se escondendo.
3: David estava
4: da maldade dos seus inimigos.
3: De ocultar-se pela maldade de seu inimigo.
4: E depois de passar por vários perigos na vida e ser livrado por Deus de cada deles.
3: Depois de ser passado por vários perigos e ser livrado de
4: Ele mesmo escreveu aquilo que eu consideraria um poema que mostra a resposta de Deus à nossa oração no Salmo 57, versículo 1.
3: Ele mesmo escreveu o Salmo 57, primeiro versículo que considera um poema.
4: Na sombra das tuas asas eu me abrigo.
3: A la sombra de tus alas yo me abrigo.
4: Até que passem as calamidades.
3: Hasta que pase la calamidad.
4: Nas sombras das tuas asas eu canto jubiloso, fala o salmista.
3: Sombra de tus alas yo canto con júbilo, dice el salmista.
4: É a segurança de quem sabe de que a sua alma está nas mãos do Todo-Poderoso.
3: Seguridad de quien sabe que su alma está en las manos del Todopoderoso.
4: Y que hay protección de Dios y que hay livramento del Señor aquí y en cualquier lugar.
3: Y hay protección y livramento del Señor aquí en cualquier lugar.
4: Es de esa sombra que você precisa.
3: Esa sombra necesitas tú.
4: Yo siempre digo eso a você.
3: Siempre le digo eso a usted.
4: Olhe para você.
3: Mírate.
4: Essa sua vida de ansiedade não condiz.
3: Sua vida afanada, isso não conduz.
4: Porque eu sei que nós somos ansiosos por coisas naturais, até pelo teor de responsabilidade que nós temos.
3: Porque nos afanamos de forma natural, por la forma que somos.
4: São coisas que nos fazem entender que a nossa vida tem que ser uma vida responsável.
3: O que nos faz entender que temos que ter vidas responsáveis.
4: Nós somos pessoas que temos os nossos afazeres que têm que ser cumpridos.
3: Sinto que temos que fazer que devem ser cumpridos.
4: Então existe uma ansiedade natural.
3: Temos uma ansiedade natural.
4: Agora existe uma ansiedade que não é natural.
3: Agora, há um afã que não é natural.
4: Existe uma ansiedade que é causada pelo medo.
3: Há um afã feito por el miedo.
4: Pela expectação de juízo.
3: Por la expectación de juicio.
4: Pela expectação de perda da vida.
3: Por la expectación de pérdida de la vida.
4: Pela expectação de que não terá o pão sobre a sua mesa amanhã.
3: De que não habrá pão em tua mesa amanhã.
4: Isso não condiz com a vida de uma pessoa que quer ser feliz, ter paz e que julga estar debaixo de uma sombra do Todo-Poderoso.
3: Isso não condiz com a vida de uma pessoa que quer ter paz e que
4: isso precisa mudar.
3: Todo-Poderoso necessita cambiar.
4: A sua alma é valiosa.
3: Tua alma é valiosa.
4: O preço mais caro que poderia ser pago pela sua alma, Jesus pagou na cruz do Calvário.
3: O preço mais caro que poderia ser pagado por tua alma, Jesus lo pagou na cruz do Calvário.
4: É dessa sombra que você precisa.
3: Essa sombra tu necessita.
4: É desse abrigo que você precisa.
3: Esse abrigo necessita.
4: Você precisa de um Deus para defender uma alma que pertence a Ele. A partir do momento que você se entrega a Ele, Ele vai defender você porque você pertence a Ele.
3: Necessitas de um Deus que proteja tua alma, te cuide porque necessitas de Ele.
4: Entrega sua alma ao Senhor.
3: Entrega tua alma ao Senhor.
4: Entrega sua alma para viver em submissão a Jesus Cristo, ao nosso Deus.
3: Entrega tua alma para submeter-te ao Deus poderoso.
4: Para que você possa alcançar a paz e a tranquilidade que não se pode adquirir em nenhuma outra parte do mundo a não ser em Jesus Cristo.
3: E adquiras a paz e tranquilidade que não se obtém em qualquer outro lugar senão em Cristo Jesus.
4: Um dos salmos mais conhecidos da Bíblia, vocês sabem de cor e salteado.
3: Um dos salmos mais conhecidos, vocês o conhecem de memória.
4: Que é o 91.
3: Que é o 91.
4: E já começa assim: aquele que habita no esconderijo do Altíssimo.
3: E diz: aquele que habita bajo o escondite do Altíssimo.
4: Quem são os que habitam no esconderijo do Altíssimo?
3: Quem são os que habitam bajo o escondite do Altíssimo?
4: Os que habitam no esconderijo do Altíssimo são aqueles que o Altíssimo guarda porque a Ele pertencem.
3: São os que o Altíssimo les guarda porque a Ele pertence.
4: Você já entregou a sua alma ao Senhor, o preço pela sua alma Ele já pagou.
3: Entregaste tua alma e o preço Ele já pagado.
4: Quando Ele morreu na cruz do Calvário, o amor dele era grande, não dá para se medir.
3: Quando morreu na cruz do Calvário, seu amor era grande, não se podia medir.
4: Ele pagou o preço pela sua alma, só falta você entregá-la.
3: Só falta que tu entregues, já pagado o preço.
4: Eu sempre gosto de falar de uma forma muito simples.
3: Me gusta hablar de forma assim, bem sencilla.
4: Recentemente eu comprei uma geladeira.
3: Recentemente he comprado una nevera.
4: Geladeira.
3: Una refrigerador.
4: Eu fui na loja, dei o cartão de crédito e paguei.
3: Fui com tarjeta de crédito, paguei.
4: E eu fiquei esperando eles entregarem.
3: E esperei que me lo entreguem.
4: Se não me entregasse, eu ia no Procon, ia na justiça.
3: Se não me entregariam, eu ia ir à justiça.
4: O preço pela sua alma, Jesus pagou na cruz do Calvário.
3: O preço que Jesus já pagou na cruz do Calvário.
4: Ele está esperando você se entregar a Ele. Ele ama você e não tem prazer nesse seu sofrimento, nessa sua dor.
3: Ele espera que te entregues, não quer Ele tu dolor.
4: Ele não quer essa vida de ansiedade para você. A sua alma é valiosa.
3: Não quer tu vida de ansiedade, para Ele tu vida é valiosa.
4: Mas se você perder a sua alma, você não terá uma segunda chance.
3: Pero si pierdes tu alma, no habrá una segunda oportunidad.
4: Se você perder a sua alma, não haverá nenhuma maneira de recuperá-la depois.
3: Si te pierdes, no habrá otra forma de recuperarla después.
4: Enquanto você está vivo, você está no seu cabal juízo. Entrega a sua alma ao Senhor e entrega os seus caminhos para Deus e deixa Ele cuidar de você.
3: Mientras estás vivo, entrégate al Señor y deja que viva Él por usted, en usted.
4: Para que você possa dizer.
3: Y puedas tú decir.
4: Eu sou destes que habita no esconderijo do Altíssimo.
3: Que vivem bajo el escondite del Altísimo.
4: Por isso eu estou descansando na sombra do Onipotente.
3: Por isso descanso bajo sombra del Omnipotente.
4: Essa afirmação é uma promessa.
3: Essa afirmação é uma promessa.
4: Se você descansar na sombra do Onipotente, você estará seguro, você estará protegido.
3: Se descansas bajo la sombra del Omnipotente, estarás protegido.
4: Plenamente protegido.
3: Plenamente protegido.
4: E a Bíblia fala no mesmo Salmo 91.
3: Diz no Salmo 91.
4: Ele me invocará.
3: Ele me invocará.
4: E eu lhe responderei.
3: Lhe responderei.
4: Estarei com ele na angústia.
3: Com ele estarei na angústia.
4: Livrá-lo-ei e o glorificarei.
3: Lo librarei e o glorificarei.
4: Dar-lhe-ei abundância de dias.
3: Dar-lhe abundância de dias.
4: E lhe mostrarei a minha salvação.
3: Mostrarei a minha salvação.
4: Entrega sua vida para o Senhor.
3: Entrega tua vida ao Senhor.
4: Entrega sua alma para Deus.
3: Entrega tua alma a Deus.
4: Deus ama você.
3: Deus te ama.
4: Esse estado de miséria que você está vivendo.
3: Esse estado de miséria que estás vivendo.
4: É uma pobreza de.
3: Você lo llevará a carga que não puedes cargar.
4: Entrega sua vida ao Senhor.
3: Entrega tua vida ao Senhor.
4: Hoje em dia nós ainda hoje eu recebi o.
3: Todavía você lo llevará a carga que não puedes cargar.
4: Entrega sua vida ao Senhor.
3: Entrega tua vida ao Senhor.
4: Hoje em dia nós ainda hoje eu recebi o.
3: Todavía você lo llevará a carga que não puedes cargar.
4: Entrega sua vida ao Senhor.
3: Entrega tua vida ao Senhor.
4: Hoje em dia nós ainda hoje eu recebi o
3: todavia
4: o fardo da nossa vida.
3: De propriedade
4: aí Deus ele teme
3: aí,
4: aí ele tem medo
3: aí tem medo
4: venha para a presença de Deus
3: venha na presença de Deus
4: venha para o Senhor Jesus Cristo
3: venha ao Senhor Jesus Cristo
4: se você fizer esse caminho até o Senhor Jesus Cristo
3: esse é o caminho até
4: Deus vai dar a você a proteção debaixo das suas asas
3: Deus dará proteção debaixo das
4: suas Deus vai dar a você a tranquilidade que você precisa viver
3: ele dará tranquilidade que necessitas ter para viver
4: e Deus vai dar a você a tranquilidade que você precisa para morrer
3: a tranquilidade que necessitas
4: no
3: para poder morrer.
4: No dia que o seu corpo cair na sepultura.
3: Quando tu morre, o teu corpo cai na sepultura.
4: Ou no dia que você falecer.
3: Onde vayas a bajar.
4: Pode ter certeza que o seu corpo ficou aqui.
3: Verás que
4: o
3: teu corpo quedará
4: aqui. Mas o seu espírito
3: aqui.
4: Estará na presença de Deus.
3: O teu espírito estará na presença
4: você
3: de Deus.
4: Você vai estar num estado de alegria para sempre.
3: Estarás em estado de alegria
4: Tragada para sempre. Tragada foi a morte na vitória.
3: Tragada foi a morte
4: graças a Deus que nos deu a vitória.
3: Graças a Deus que nos deu a vitória.
4: Estaremos na presença de Deus para sempre.
3: Estaremos na presença de Deus para sempre.
4: Com as nossas almas salvas.
3: Almas salvas.
4: Valeu a pena.
3: Valeu a pena.
4: O preço que o Senhor Jesus pagou na cruz do Calvário.
3: O preço que Cristo pagou na cruz do Calvário.
4: Agora, se você acha que os bens materiais são mais importantes.
3: Agora, se crês que os bens materiais são mais importantes.
4: Porque essa bobagem está em quase todo tipo de denominação que eu conheço.
3: Aunque as bobadas está em todo
4: é
3: tipo de denominação.
4: É só materialismo daqui, materialismo dali.
3: Hablando de materialismo por aqui, por
4: as
3: allí.
4: As pessoas só falam em dinheiro, carro novo, condomínio fechado.
3: A gente só habla em dinheiro,
4: a
3: coche.
4: A Bíblia é muito clara.
3: Casa, a Bíblia é muito clara.
4: Quem quiser ganhar a sua vida perdê-la.
3: Quem querer ganhar sua vida, ela perderá.
4: Quem quiser, pois, salvar a sua vida, perdão, perdê-la.
3: Quem querer salvar sua vida, ela perderá.
4: E quem perder a sua vida por causa de mim do Evangelho, salvá-la.
3: E quem querer perder sua alma por causa
4: que
3: do Evangelho,
4: que aproveita o homem ganhar o mundo inteiro.
3: Que sirve ao homem ganhar o mundo inteiro.
4: Que aproveita ser famoso.
3: De que sirve ser famoso?
4: O que aproveita ter bilhões.
3: De que aproveita ser ter milhões.
4: O que aproveita ser influente.
3: De que sirve ser influente.
4: Com a sua alma perdida.
3: Com sua alma perdida.
4: Que aproveita você parecer ser tão tranquilo.
3: De que te aproveita ser tão tranquilo?
4: Mas você se conhece.
3: Eu te conheço.
4: Você sabe que corrói dentro de você.
3: Sabes que dentro de ti come.
4: Um coração que dói.
3: Um coração que duele.
4: Por causa de uma alma perdida.
3: Por causa de uma alma perdida.
4: E é a sua alma.
3: E tua alma.
4: Porque você sabe que ela está perdida.
3: Sabes que está perdida.
4: Embora você tenha conquistado esse mundo.
3: Aunque hayas conquistado este mundo.
4: O que dará o homem para ganhar a sua alma?
3: Que dará el hombre para ganar sua alma?
4: O que dará o homem em troca da sua alma?
3: Que dará el hombre en cambio de su alma?
4: Quantas pessoas no afã da morte?
3: Quantas
4: chegaram a dizer.
3: Chegada.

0: sim.
1: Eu daria todo o dinheiro que tenho para pelo menos mais um ano de vida.
0: Daria toda a plata por
1: e
0: um ano de vida.
1: E não conseguiram absolutamente nada.
0: E não logrado nada.
1: Entrega sua vida a Deus.
0: Entrega tua vida a Deus.
1: Entrega sua vida ao Senhor.
0: Entrega tua vida.
1: Toca na sua alma.
0: E dar o homem em cambio de sua alma.
1: Quantas pessoas no afã da morte?
0: Quanta gente na afã da morte?
1: Chegaram a dizer.
0: Chegaram a dizer.
1: Eu daria todo o dinheiro que tenho para pelo menos mais um ano de vida.
0: Daria toda a plata por
1: e
0: um ano de vida.
1: E não conseguiram absolutamente nada.
0: E não logrado nada.
1: Entrega sua vida a Deus.
0: Entrega tua vida a Deus.
1: Entrega sua vida ao Senhor.
0: Entrega tua vida ao Senhor.
1: Você que está afastado, desviado.
0: Tu que estás apartado, descarriado.
1: É por isso que você vive essa vida de medo, essa vida de terror.
0: Por isso vive vida de medo,
1: volta
0: de terror.
1: Volta para Deus, volta para o Senhor Jesus.
0: Volte a Jesus.
1: Muito em breve Jesus vai chamar a sua igreja.
0: Pronto, Jesus chamará a sua igreja.
1: Mas se demorar 1, 2, 200 anos.
0: Pero si tarda 1 o 2 anos.
1: Você não vai viver todo esse tempo.
0: Não viverás todo esse tempo.
1: De qualquer forma você terá que partir para a eternidade.
0: De qualquer forma partirás para a eternidade.
1: E quando você partir, como será?
0: Como será quando parta?
1: A sua alma estará perdida?
0: Tua alma estará perdida?
1: Ou a sua alma estará salva?
0: Ou tua alma será salva?
1: Não brinque com a sua vida.
0: Não juegues com tua vida.
1: Não brinque com a sua salvação.
0: Não juegues com tua salvação.
1: A sua alma é valiosa.
0: Tua alma é valiosa.
1: Ela custou o sangue de Jesus Cristo.
0: Ha costado la sangre de Cristo.
1: Venha para a tranquilidade de Deus.
0: Venha na tranquilidade.
1: Entrega sua vida a Deus.
0: Entrega tua vida a Deus.
1: Entrega sua vida ao Senhor.
0: Entrega tua vida ao Senhor.
1: Com a sua vida na presença de Deus.
0: Com tua vida na presença de Deus.
1: Deixa Deus te abençoar.
0: Deixa que Deus te bendiga.
1: Deixa Deus abrir portas para você.
0: Deixa que Deus abra a porta para
1: Deixa
0: você.
1: Deixa Deus curar as suas doenças. Aí sim.
0: Deixa que Deus sane a tua enfermidade.
1: Deixa
0: sim.
1: Deus acabar com esses demônios que estão acabando com você.
0: Deixa que Deus acabe com os demônios.
1: Deixa
0: que
1: Deus cuidar de você 24 horas por dia.
0: Deixa que Deus te cuida 24
1: Aí
0: horas
1: sim.
0: por dia. Aí sim.
1: Deixa Deus prosperar a sua vida.
0: Deixa que Deus prospere a tua vida.
1: Deixa Deus te dar a casa. Você já tem a mansão lá. O que Deus der aqui é lucro. Deixa Deus te dar. Aí vale a pena.
0: Depois
1: da alma salva.
0: Depois de que a alma esté salva.
1: Aí deixa Deus dar a você.
0: Aí deixa que Deus te dê.
1: Tudo que Ele tem preparado para você.
0: Que há preparado para você.
1: Deus abençoe vocês, meus irmãos.
0: Deus bendiga a vocês, irmãos.
1: O Espírito de Deus tenha falado aos vossos corações.
0: Que o Espírito de Deus tenha falado ao vosso coração.
1: Que Deus tenha falado às vossas vidas.
0: Que Deus tenha falado às vossas vidas.
1: E eu sei que Deus falou.
0: Sei que Deus falou.
1: Feche seus olhos.
0: Cierra vuestros ojos.
1: Eu quero que você reflita a respeito da sua vida.
0: Quero que reflexione sobre tua vida.
1: Eu sei que você tem um passo para dar na direção de Deus.
0: Sei que tens um passo para dar em direção a Deus.
1: Se a tua alma está suplicante.
0: Se tua alma está suplicante.
1: Por uma vida melhor.
0: Por uma vida melhor.
1: Reflita sobre a sua vida agora.
0: Reflexiona sobre tua vida agora.
1: Sai do seu lugar e vem entregar a sua alma que custou o preço do sangue de Jesus. Vem aqui entregar a sua alma para Deus hoje.
0: Sai do teu lugar e entrega a tua alma a Jesus.
1: Chega desse fardo pesado que te cansa na caminhada dessa vida.
0: Basta essa carga pesada que está.
1: Sai do seu lugar e vem reconciliar-se com Deus. Deus está te chamando para reconciliação.
0: Sai do teu lugar, reconcilia-te com Deus.
1: Deus está te chamando para o perdão. Vem.
0: Ele te chama ao perdão. Vem.
1: Vem, Jesus está te chamando.
0: Vem, Jesus te está chamando.
1: Chega desse cansaço, esse cansaço da morte.
0: Basta ver cansaço da morte.
1: Chega desse calor, desse verão que nunca, ou seja, desse deserto que nunca para de fustigar a sua vida.
0: Basta ver calor do verão, do deserto que parte está fustigando tua vida.
1: Vem entregar sua vida para Deus.
0: Entrega tua vida a Deus. Vem.
1: Vem.
0: Venga.
1: Deus está te chamando. Sai do seu lugar e
0: Deus
1: venha.
0: Te chama. Sai do teu lugar.
1: Vem aceitar Jesus como seu Salvador.
0: Aceita Jesus como teu Salvador.
1: Ah, Deus não está falando comigo porque eu sou rico.
0: Deus não fala comigo porque sou rico.
1: Se você não quiser.
0: Se tu não queres.
1: É você quem sabe.
0: Tu não sabes.
1: Se você quer que Deus esteja falando contigo, Ele estará falando contigo.
0: Se queres que Deus fale contigo, Ele estará falando contigo.
1: Se você não quer.
0: Se tu não queres.
1: Mas que Deus está falando com todos, está.
0: Quero ver que Deus fala com todos, está.
1: Deus não está falando comigo porque eu tenho 5 cursos universitários.
0: Deus fala comigo porque tenho 5 cursos universitários.
1: Tem gente que acha que porque tem algum curso acadêmico, ou seja, tem um bom nível acadêmico.
0: Tem gente que pensa que por nível acadêmico.
1: Ah, Deus não vai me julgar porque eu sou advogado, sou não sei o quê, sou juiz e médico, se eu tenho formações.
0: Deus não vai julgar porque sou advogado,
1: médico. Oh,
0: dó. Que dolor de Deus.
1: Ou você aceita Jesus ou você vai ser sim julgado pelo Todo-Poderoso.
0: Ou aceita a Jesus ou serás
1: deixa
0: julgado.
1: De ser besta. Deus está falando com você sim.
0: Deus está falando com você.
1: Entrega a sua vida ao Senhor. Entrega. Se você não entregar, você perderá a sua alma. Simples assim.
0: É simples assim. Perderá
1: é simples
0: sua
1: assim.
0: Alma. Simples e perderá a sua alma.
1: Você acha que você é bonzão perante Deus? Você é bonzão perto desse coitado aí que mal sabe ler e escrever.
0: Crees que eres bueno delante de Deus?
1: Mas diante de Deus, você não é nada. Se você não tiver Deus, você não é nada.

0: Diante de Deus não eres nada se não o tienes a Ele.
1: Aceita Jesus, você precisa aceitar Jesus e servir a Deus.
0: Aceita Jesus, necessitas aceitar a Jesus e servir
1: a Deus. Ser de Deus.
0: Ser de Deus.
1: Em pleno século do pecado, irmão Orival, sim.
0: Em pleno século do pecado, sim.
1: Em pleno século de abertura para todo tipo de mazela e pecado que o mundo oferece, sim.
0: Em pleno século de qualquer tipo de educação que o mundo oferece.
1: No século da internet, sim.
0: No século da internet, sim.
1: Nós estamos vivendo uma liberdade que é mais uma libertinagem, mas como eu vou servir a Deus? Ou você serve a Deus ou você estará perdido para sempre.
0: Vivimos em um tempo de libertinagem, pero pode servir a Deus assim para sempre.
1: O nosso Deus não muda, o homem muda.
0: Nosso Deus não cambia, o homem cambia.
1: O mundo pode mudar.
0: El mundo puede cambiar.
1: Mas a palavra de Deus essa permanece para sempre.
0: Pero la palabra de Dios permanece para
1: sempre. Se você não aceitar Jesus como seu Salvador,
0: si no aceptas a Cristo como tu Salvador,
1: o seu nome não será escrito no livro da vida.
0: Tu nombre no será escrito en el libro de la vida.
1: E você não herdará a vida eterna.
0: No heredarás la vida eterna.
1: Venha aceitar Jesus, você precisa.
0: Ven aceptar a Jesús, necesita.
1: Nós temos um Deus para oferecer para
0: Temos
1: você e o estamos oferecendo.
0: Um Deus para oferecer-lhe a você e lhe oferecemos.
1: Nós estamos oferecendo um Deus.
0: Oferecemos a um Deus.
1: Um Deus como aquele que o seu pai fala.
0: Um Deus como o que seu padre disse.
1: Ah, eu vou morrer no Deus da minha religião.
0: Vou morrer no Deus da minha religião.
1: Nós não estamos oferecendo deuses para você morrer.
0: Não te oferecemos deuses para que mueras.
1: Estamos oferecendo a você um Deus para que você viva nele e
0: estamos
1: viva eternamente.
0: Oferecendo-te para que um Deus para que vivas nele e vivas
1: Tome
0: eternamente.
1: Toma uma atitude na sua vida. Deus está falando contigo. Você não terá desculpas depois do dia de hoje.
0: Toma uma atitude em tua vida, não terás desculpas.
1: Você ouviu a palavra de Deus?
0: Ouviste a palavra de Deus?
1: Não haverá desculpas para você.
0: Não haverá desculpas para você.
1: Sai do seu lugar, vem aqui à frente, vem.
0: Sai do teu lugar, vem adiante, vem.
1: Deus está te chamando, vem.
0: Deus
1: cá.
0: Te está chamando, vem.
1: Reconcilia-te com Deus.
0: Reconcilia-te com Deus.
1: Aceita Jesus como seu Salvador.
0: Aceita Jesus como teu Salvador.
1: Você que me ouve em casa.
0: Tu que me ouves na casa.
1: Aceita Jesus.
0: Aceita Jesus.
1: A sua alma ela vale mais do que o mundo inteiro.
0: Tua alma vale mais que o mundo inteiro.
1: Você que tem cometido pecados e mais pecados.
0: Tu que has cometido pecados e pecados.
1: E tem se escondido atrás dos seus pecados.
0: E tem se ocultado atrás dos pecados.
1: Para o homem, para a sociedade, você até parece um santão, uma santona.
0: Pareces um santo ou uma santa ante a sociedade.
1: Mas Deus conhece você.
0: Pero Deus te conhece.
1: E você também sabe sobre a sua vida.
0: Também sabe sobre a tua vida.
1: Vem aqui à frente.
0: Vem adelante.
1: Arrependa-te.
0: Arrepiente-te.
1: Confessa o seu pecado.
0: Confessa o teu pecado.
1: Para que sejam perdoados os seus pecados.
0: E sejam perdonados os teus pecados.
1: E para que venha sobre vós.
0: E venga sobre vosotros.
1: Tempos de refrigério.
0: Tempo de refrigério.
1: Pela presença do nosso Deus.
0: Pela presença de nosso Deus.
1: Venha receber o perdão do seu pecado.
0: Venha receber perdão do teu pecado.
1: Humilha-te perante Deus enquanto você tem tempo, enquanto você tem vida.
0: Humilha-te ante Deus, mientras há tempo e vida.
1: Manso e suave eu estou chamando, porque Jesus também está chamando você, manso e suave.
0: Calma e manso, Deus te chama.
1: Manso e suave.
0: Calma e manso, Deus te chama.
1: Louvado seja Deus.
0: Alabado seja Deus.
1: Deus continua de braços abertos para você. Eu poderia dizer, vendo esse povo aqui aceitando Jesus, tá bom, já ganhamos almas bastante hoje. Não, não, não, não. Eu sei que você não veio aqui em vão. E não pense você que você veio aqui por acaso, não, não,
0: que
1: Deus
0: por acaso.
1: Trouxe você aqui hoje.
0: Deus te trajo aqui hoje dia.
1: Porque Deus tem um propósito contigo aqui hoje.
0: Porque Deus tem um propósito com você hoje dia.
1: E eu devo dizer-te que Deus trouxe você aqui.
0: Devo dizer-te que Deus te trajo aqui.
1: Para dar mais uma oportunidade para você.
0: Para dar-te uma oportunidade mais a ti.
1: Você quer dar mais um passinho para Deus?
0: Quer dar um passito mais ante Deus?
1: Se você quer, Deus continua chamando.
0: Se tu queres, Deus segue chamando.
1: Quer reconciliar-se com Deus?
0: Quer reconciliar-se com Deus?
1: Jesus continua chamando você.
0: Deus lhe segue chamando a você.
1: O amor de Deus por você é muito grande.
0: O amor de Deus por você é muito grande.
1: Muito grande.
0: Muito grande.
1: Estamos orando por você.
0: Estamos
1: e vamos orar por essas pessoas que estão aqui.
0: Oremos por os que estão aqui.
1: Você que está em casa.
0: Tu que estás na casa.
1: É aceitar Jesus, é reconciliar-se com Deus. Se não está batizado, se batizar e ficar firme.
0: É aceitar a Jesus e bautizar-se e estar firme.
1: Paulo dizia em muitas ocasiões: minha alegria e coroa é que estejais firmes.
0: Paulo dizia que a sua alegria é que estejam firmes.
1: Fiquem firmes.
0: Quedem-se firmes.
1: Não saiam desse caminho, não. Esse aqui é o caminho que conduz à vida eterna.
0: Não saiam desse caminho, esse é o caminho que leva à vida eterna.
1: Ah, mas o caminho lá fora parece tão mais fácil, mais agradável, cheio de ofertas,
0: mas
1: né?
0: O caminho
1: lá
0: fora parece mais fácil, lleno de ofrendas.
1: Mas a Bíblia fala através do pregador que tem caminhos que ao homem parecem direitos.
0: Mas a Bíblia diz que há caminhos que ao homem lhe parecem direitos.
1: Mas por fim são os caminhos da morte.
0: Mas no final são caminhos de morte.
1: Nós vamos orar por vocês. Feche os vossos olhos aí, em nome de Jesus. Feche
0: os vossos olhos. Vamos orar por vocês.
1: Senhor meu Deus, Senhor meu Pai. Nós estamos diante do Senhor, apresentando ao Senhor essas vidas. Meu Deus, é uma congregação de almas que se entregam ao Senhor hoje e que valorizam o valor que foi pago na cruz do Calvário. Senhor Jesus, eu sei que o Senhor vai olhar a obra das suas mãos e vai ficar satisfeito hoje, sim. Porque essas almas estão se entregando a Ti, Senhor, depois de terem sido compradas. Compradas por um preço inestimável. Compradas pelo valor do sangue que o Senhor derramou na cruz do Calvário. Senhor meu Deus, nós queremos que o Senhor venha morar dentro dessas vidas. Porque essas vidas, a partir de hoje, elas têm um dono. Elas pertencem a Ti. Elas pertencem ao Senhor. Essas vidas, ó Deus, que também reconciliam-se contigo. Essas que estão aqui, essas que estão em casa. Vem morar nesses corações, Senhor meu Deus. E vem dar a essas vidas a segurança, o conforto e a paz que elas precisam. Para que essas vidas sejam vidas abundantes, vidas de vitória, vidas sem medo, vidas tranquilas, vidas, ó Deus, que verdadeiramente tiveram um encontro com a paz, com o príncipe da paz. Purifica essas pessoas do pecado, perdoa os pecados de cada uma delas, Senhor, daqueles que também se humilham diante do Senhor, arrependidos dos seus pecados. Escreva o nome deles no livro da vida. Escreva, Senhor meu Deus, para o dia em que o Senhor fizer a chamada, meu Deus, para essas vidas. Senhor meu Deus, pertencem ao Senhor. Esteja com elas ombro a ombro, passo a passo. Que o Senhor seja a sombra, que o Senhor seja as asas, que o Senhor seja o refúgio, o socorro presente no momento da angústia. Senhor meu Deus, esteja com elas, com essas pessoas. Que sejam, Senhor meu Deus, agora fortes, que se batizem e permaneçam firmes, servindo ao Senhor até o último dia, em nome de Jesus. Amém, Senhor. Amém, Senhor. Amém. Amém. Pode louvar a Deus com as palmas, meus irmãos.
0: Maravilhos com palmas, irmãos.
1: E não deixem Jesus por nada.
0: E não deixem Jesus por nada.
1: Jesus não deixa vocês por nada.
0: Jesus não os deixa por nada.
1: Não deixem Jesus por nada também. Amém.
0: Jesus por nada também. Amém.
1: Podem louvar a Deus, podem exaltar o nome do Senhor. Levanta sua mão, essa oração da fé. Não desista. Se não fui curado hoje, pastor, não desista. Faça como o cego, não desista, porque Deus haverá de transformar e mudar a sua vida. Senhor meu Deus, Senhor meu Pai, muito obrigado, Senhor, muito obrigado, ó Pai, pelas maravilhas derramadas em nosso meio, pelos sinais que o Senhor fez em nosso meio. Nós cremos nos Teus milagres, nós cremos na Tua misericórdia, nós cremos na libertação das Tuas mãos. Senhor meu Deus, opera maravilhas ainda, Senhor. Pertence ao Senhor o poder, eu sei, Pai. E eu peço ao Senhor, confirma a sua obra. Essas pessoas são convidadas para virem aqui. Essas pessoas são convidadas para participar. E a gente fala do Senhor. A gente fala que o Senhor é poderoso para curar em nome de Jesus. E o Senhor é poderoso para curar. Essas pessoas vêm com fé, Senhor meu Deus. Essas pessoas vêm, ó Pai, buscando a libertação, a salvação, a cura. Cura, Senhor. Liberta, meu Pai. Faça maravilhas nessas vidas. Eu creio na maravilha das Tuas mãos. Eu creio nos sinais das Tuas mãos. Todo o mal está repreendido agora. Toda a enfermidade está repreendida agora. Saia em nome de Jesus. Meu Deus, leva em paz o Seu povo. Abra as portas, confirma a Sua obra. Toda essa gente que veio aqui, meu Deus, que a bênção do Senhor esteja sobre cada uma dessas pessoas. Muito obrigado, Senhor, por todas as bênçãos derramadas. Em nome de Jesus, prospera a Sua igreja, prospera o Seu povo. Amém, Senhor. Amém, amém. Eu quero agradecer a presença de todos vocês. Muito obrigado, meus irmãos. Muito obrigado pela fé de vocês. Muito obrigado por vocês estarem aqui conosco. E venham sempre, serão sempre bem-vindos em nome de Jesus. Digam comigo: a paz do Senhor, a paz do Senhor, a paz do Senhor Jesus. Vão com Deus, meus irmãos.
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Está chegando o dia 22 de agosto. Agosto Verde é o dia em que nós celebraremos a obra maravilhosa da assistência social da Igreja Pentecostal Deus e Amor, e você não pode ficar de fora desta grande celebração, um dia especial para arrecadação de alimentos, de doações que serão usadas para atender pessoas famintas, carentes, moradores de rua, famílias que não têm nem o pão, mas que através desta obra assistencial da Igreja Pentecostal Deus e Amor, estas vidas serão alcançadas e serão assistidas. Prepare o seu coração, já prepare o seu cofrinho, aquele que você pegou na última celebração e festa no fim de ano, para você comparecer neste dia único, aonde nós contaremos com a presença da nossa presidente mundial, irmã Irene Miranda, também toda a diretoria da Igreja Deus e Amor, Fundação Reviver, Associação Help Deus e Amor, e você compreenderá a grandeza desta obra e como os braços assistenciais da Igreja Deus e Amor têm sido usados para resgatar vidas das ruas, do crime, da miséria, da dor, do sofrimento. É neste dia 22 de agosto, porém as arrecadações já acontecem aqui na nossa sede mundial, na entrada principal, pela Prefeito Passos, número 10. Você já visualiza do lado direito a sala da Associação Help Deus e Amor e também da Fundação Reviver. Juntos podemos alcançar muito mais vidas e almas que necessitam do amparo e do estender das mãos dos servos de Deus.

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0: Pastor Gerry, a paz do Senhor, queridos ouvintes e também os internautas que estão conosco, sejam bem-vindos em mais uma live da oração dentro desse lindo propósito, né, que é a intercessão global.
1: Sim, é o Ministério de Intercessão Global da Igreja Deus e Amor. E é muito bom tê-los aqui conosco, sejam bem-vindos. E chegou aquele momento, Pastor Gerry, em que as pessoas, além de participar conosco, também podem estar agora, neste momento, compartilhando o link desta oração para que outras pessoas também venham estar conosco, participando deste momento de oração. Então, aqueles que estão nos acompanhando pelo rádio, podem migrar agora para o YouTube para nos acompanhar por áudio e vídeo e também compartilhar esta live com as demais pessoas, no grupo de amigos, da família, da empresa, da faculdade, para que as pessoas tenham acesso e participe conosco também da oração, Pastor Gerry.
0: É verdade, é muito importante você compartilhar, porque muitas pessoas podem ser alcançadas por intermédio da oração, alcançar a cura, a libertação, a transformação para suas vidas. Então, aproveite essa oportunidade, já vai compartilhando aí com seus amigos, com seus familiares, enfim, compartilhe aí.
1: Pois é, e lembrando que nós já estamos no mês festivo, Pastor Gerry, é o mês do Agosto Verde, o mês da beneficência, da beneficência cristã, e nós vamos ter agora no dia 22 aquele grande culto, o culto do Agosto Verde aqui na nossa sede mundial. E todos aqueles que nos acompanham agora são os nossos convidados especiais.
0: É verdade, vai ser uma festa, né, muito linda, que vai acontecer dia 22, a partir das 14 horas.
1: A partir das 14 horas.
0: Então, forme as suas caravanas, venha participar conosco. Nós estaremos glorificando o nosso Deus, vai ser o dia de semear. E eu tenho certeza que Deus tem grandes bênçãos para as vossas vidas. Então, vem estar conosco no dia 22, a partir das 14 horas.
1: Sim, e tragam os seus donativos, né, para ajudar as pessoas carentes, a Fundação Reviver, juntamente com a Fundação Help, né, que estão em parceria com a Igreja Deus e Amor, para ajudar o próximo. Então, você não pode deixar de participar. Eu digo que quando a gente conhece a Deus, a gente ama o próximo. E eu tenho certeza que você tem prazer em fazer caridade, em fazer o bem para o próximo. Chegou então o momento de você estar executando isso, participando desse culto, onde vai estar o Pastor Gerry ministrando a palavra, toda a diretoria da Fundação Reviver, toda a diretoria da Igreja Deus e Amor reunidos para realizarem esse culto, em prol a obra beneficente da Igreja Deus e Amor, juntamente com a Fundação Reviver. Dia 22 de agosto, você não pode perder. E não é só isso, né, Pastor Gerry? A nossa Igreja Deus e Amor aqui em São Paulo, a nossa sede mundial, e também aqueles que estão longe daqui, você tem uma Igreja Deus e Amor próxima de você, que todos os dias está tendo aí os cultos, enfim. Aqui na nossa sede mundial, nós temos aqui a semana toda os nossos cultos, todos temáticos, né? Segunda é a segunda do pão, nós temos aí a terça dos vencedores, nós temos a quarta-feira do grande mover de Deus, temos a quinta da beneficência, a quinta da Fundação Reviver e sexta-feira a guerra contra o mal. Nós temos todos os dias um homem de Deus ministrando a palavra de Deus e orando por todos.
0: É verdade, é isso mesmo. Então você é o nosso convidado, né, para participar em um dos horários. Talvez você não pode estar pela manhã, mas nós temos o culto à tarde, também temos o culto à noite. Vem estar conosco aqui e eu tenho a convicção que você será impactado pela palavra de Deus e também pela unção poderosa do Senhor, porque o nosso Deus, né, Pastor Deus, continua operando grandes maravilhas, e eu tenho certeza que não será diferente em cada concentração que será realizada, né? As concentrações estão aí, e nós temos acompanhado os testemunhos de bênçãos, de milagres, que as pessoas têm alcançado por intermédio dessas concentrações, das campanhas, da palavra de Deus sendo ministrada, onde tem tocado em muitas vidas e tem transformado famílias, né, pastor?
1: Sim, pois é. Quantas vidas chegam aqui destruídas e são reconstruídas pela presença de Deus, pela palavra, pela oração. Você não pode ficar de fora. Aos finais de semana, né, aos sábados, nós temos aqui o culto jovem, o culto com o Ministério Regenere, onde está o presbítero Davi Miranda Neto, à frente.

frente deste culto, juntamente com o pastor Paulo Figueira, realizando esse grande culto para os jovens. Temos aí aos domingos, né, os cultos da parte da manhã, também do período da tarde, que é às 15 horas, e você pode escolher um momento, um horário e participar conosco, porque certamente a sua vida será transformada pelo poder de Deus, e o poder de Deus está aqui na igreja Deus é Amor, para se manifestar em sua vida e transformar sua vida e a

0: sua vida e transformar sua vida e a sua família.
1: É, vale ressaltar também que nesse culto temos também o Expansão que participa, né? Tanto o Regenere como Expansão. E também, talvez, nós estamos falando com famílias que você tem adolescentes e talvez há uma preocupação e você dizer, meu Deus, mas como é que eu faço com meus adolescentes? Eles podem participar? Podem participar também.
0: Sim.
1: Todos são convidados para participar todos os sábados, né, pastor Wilson?
0: Todos os sábados aqui na nossa Igreja Deus e Amor. É, lembrando que os cultos aos domingos, nós temos também o Pequeno Galileu em funcionamento para que as crianças estejam participando ali com as tias do Pequeno Galileu, e é uma bênção. Agora, só falta você vir. Mas qual o endereço, pastor? Pastor Jerry vai estar passando em nosso endereço aqui em São Paulo para você participar.
1: Avenida Prefeito Passos, número 10, né? É a entrada Isso. principal aqui para que você tenha acesso a, tanto ao salão, né? Número
0: Sim.
1: 1, enfim.
0: E o estacionamento.
1: Estacionamento, justamente.
0: Então, você é o nosso convidado para participar. Você que está em outros lugares, em outros estados, em outras cidades, é só consultar a nossa página na internet, né? O ipda.com.br/endereços, e você vai ter o endereço ali da Igreja Deus e Amor mais próximo de você, para você participar também dos nossos cultos e receber a bênção de Deus. Mas é aquela recomendação, né, pastor Jerry? Não venha sozinho. Não venha sozinho. Convide mais alguém para participar com você.
1: É isso aí. São agora, nós estamos chegando já quase ao momento da oração. Queria deixar um versículo da palavra de Deus, antes de nós iniciarmos, né? Você que está nos assistindo, vai compartilhando aí. Enquanto você está assistindo ou nos ouvindo, vai compartilhando para que mais pessoas possam também ser alcançadas por intermédio desta oração. Eu queria deixar apenas um versículo para a nossa meditação, muito conhecido, né? Que é o capítulo 33 e o verso 3 de Jeremias, que diz assim: clama a mim e responder-te-ei, e anunciar-te-ei coisas grandes e firmes que não sabes. Então o Senhor está dizendo aqui que nós precisamos fazer o quê? Nós precisamos clamar, né? Precisamos buscar a presença dele para que ele possa agir na nossa vida, né, pastor?
0: Sim, coisas grandes ele tem para nos revelar, e só basta a gente se pôr na presença dele, debruçar na presença dele. Isso também é um ato de confiança, é confiar em Deus, porque certamente o que ele tem reservado para nós é maior do que as nossas expectativas.
1: É verdade. E a oração, ela nos aproxima de Deus, ela faz com que a gente possa ter mais sensibilidade à voz do Espírito Santo. Então, a oração é fundamental na vida de qualquer cristão, né?
0: É o pulmão da alma, né? Onde a gente tem ali uma intimidade, uma aproximação com Deus. A oração é a chave, o saudoso missionário Davi Miranda costumava dizer, é a chave da vitória. Então a gente vai buscar a Deus, a gente vai clamar a Deus, e é importante que nesse interim você ainda compartilhe, continue compartilhando, chamando as pessoas para a oração, para que elas possam alcançar aquilo que os homens não conseguiram fazer. Vamos iniciar a oração, 00h em ponto, vamos começar o momento de oração aqui na nossa live de oração do Ministério e de Intercessão Global. Senhor meu Deus e meu Pai, em nome de Jesus Cristo, nós nos posicionamos agora na sua bendita presença, Senhor. É no nome de Jesus que nós iniciamos esta oração. Nós reconhecemos as nossas negligências, as nossas falhas, afinal, nós somos fracos, e eu digo sempre que somos indignos de comparecer diante de Ti, mas o que nos torna digno é a graça do Senhor que se manifestou para que a gente fosse resgatado no nosso estado pecaminoso, da escravidão do pecado sobre a nossa vida. Hoje, Senhor, nós entendemos que isto aqui não é mérito

0: Glacia, mas é misericórdia, é graça, e nós temos esse caminho aberto, esse acesso ao Senhor, para falar com o Senhor. Nós queremos aproveitar, Senhor, esse momento de clamor, para falarmos com o Senhor, com esta intimidade, com este relacionamento, ó Deus, que nós temos contigo, e te agradecemos por esta oportunidade que o Senhor nos dá. Pai, eu sei que o Senhor está presente conosco aqui nesse estúdio, e eu tenho certeza que o Senhor está presente em todos os lares que estão nos acompanhando agora através das redes sociais da Igreja Deus e Amor, também da programação de rádio, aonde está chegando a nossa voz, aonde está chegando a imagem, o Senhor está presente. Senhor, e tem pessoas agora, e é por elas que nós estamos orando neste momento. Nosso intuito aqui não é pedir para nós mesmos, mas é buscar pelas pessoas que estão nos acompanhando. Tem pessoas que estão desesperadas, que estão, Senhor, angustiadas, porque as coisas não estão nada bem, a saúde está, Senhor, debilitados, estão, Senhor, até mesmo desenganados da medicina, outros que os recursos humanos não têm solução para o problema que eles estão enfrentando. Mas nesse momento, Pai, como de praxe, eles estão se debruçando diante do Senhor, acreditando que o Senhor está nos ouvindo, e sim, de fato, o Senhor está nos ouvindo. E com certeza agora, usando a nossa fé, usando o Senhor, a fé que nós temos no Senhor, a gente quer, meu Deus, apresentar essas vidas. Que o Senhor venha ter misericórdia, que o Senhor venha ter compaixão, visitando esta pessoa que clama agora, Senhor, pelo socorro do Senhor sobre a vida da família, sobre sua vida. Oh, meu Deus, quantas pessoas estão hospitalizadas, estão internadas, estão, Senhor, eu diria que entre a vida e a morte, mas o Senhor é vida. O Senhor é vida e vida com abundância. E o Senhor, meu Deus, não se limita ao espaço em que estamos. Nós sentimos o Senhor aqui. Sabemos que o Senhor está conosco neste lugar. E sabemos que o Senhor está presente em todos os lugares agora. O Senhor está próximo dessa pessoa. O Senhor está próximo dessa vida que está clamando. A gente, ó Deus, não as conhece, mas o Senhor conhece cada uma delas, sabe onde estas pessoas estão nesse momento. E o Senhor, meu Deus, está tocando. Eu tenho certeza que o Senhor está visitando essas pessoas, que a sua presença se manifeste sobre a vida desta pessoa, meu Deus. Em o nome do Senhor Jesus, é que eu te peço agora, que esta pessoa, ó Deus, venha ser tocada, que venha ter, Senhor, a sua saúde é restituída. Ó, meu Deus, olha aí, este câncer, que esta pessoa está, meu Deus, tendo em seu corpo, está gemendo de dor, está, Senhor, na agonia, na aflição, com dor causadas por este tumor. Nem, meu Deus, ó Senhor, a morfina está conseguindo amenizar sequer as dores causadas por este câncer. Olha aí, Senhor, o sofrimento, as lágrimas caindo, meu Deus. Ó, Senhor, toca agora, em nome de Jesus. Não é no nosso nome, Senhor. Eu digo sempre que o nosso nome não significa nada. Nós não podemos fazer nada, se bem que a gente tem vontade de fazer alguma coisa. A gente queria colocar as mãos, arrancar esse tumor, mas nós somos impossibilitados de fazer tal coisa, Mas uma coisa a gente consegue fazer é apresentar estas pessoas diante do Senhor, pois a gente não consegue fazer nada, mas o Senhor consegue. Nós estamos falando com um Deus que pode todas as coisas, em um nome de Jesus, um nome sobre todos os nomes. E nós temos esta garantia, pois o próprio Senhor Jesus deixou o seu nome, é aleluia, para ser usado, quando ele disse: tudo o que pedirdes em meu nome ao Pai, eu farei para que o Pai seja glorificado no Filho. E é no nome de Jesus que nós estamos agora, ó Deus, pedindo a cura sobre esta pessoa cancerosa, que este tumor, meu Deus, venha a desaparecer, que este câncer venha a desaparecer, essa enfermidade que está alojada, meu Deus, no estômago, no fígado, no intestino, seja onde for, ó Deus, que o Senhor possa eliminar agora, que o Senhor venha arrancar agora, e que nos próximos exames, a próxima visita do médico neste quarto, possa ver, aleluia, que algo mudou no quadro clínico desta pessoa. Senhor, quantas famílias estão agora à espera, talvez, de um telefonema, de uma mensagem, de um e-mail, comunicando, ó Deus, o falecimento desta pessoa. Ó Senhor, mas o Senhor pode mudar agora, aleluia, o quadro clínico desta pessoa. Ao invés de uma notícia de morte, de luto, esta família possa receber a notícia de que o Senhor está agindo, pois esta pessoa aí na UTI, na CTI, esboçou reação, aquela pessoa em que os médicos disseram que só bastava desligar os aparelhos, porque já não tinha nada mais a ser feito. Meu Deus, que quando esta equipe médica for passar para executar o que estava proposto, possa ver, Senhor, resultado, que esta pessoa esboçou reação, que esta pessoa está saindo do coma. Ó Deus, o seu nome será glorificado. O intuito, meu Deus, em que clamamos ao Senhor é para que o seu nome venha a ser exaltado, que o teu nome seja glorificado e que as pessoas que acompanharem os testemunhos depois, porque haverá, meu Deus, testemunhos, relatos de pessoas testificando o que receberam por intermédio da fé no Senhor e por intermédio desta oração em que estamos fazendo agora, pessoas irão contar o que receberam e o seu nome, ó Deus, será ainda mais conhecido aqui nesta terra. Vidas, almas, aleluia, receberão o teu Filho como Senhor e Salvador de suas vidas. Ó Deus, em o nome de Jesus, que neste momento tão sublime de oração, de clamor ao seu nome, que é, meu Deus, esta live de intercessão global, em que nós estamos aqui, meu Deus, clamando, Senhor, que as nossas orações venham ser respondidas pelo Senhor. Meu Deus, queremos apresentar também aquelas pessoas que estão agora em situações tão difíceis, em que eu digo sempre que o inimigo de nossas almas se aproveita deste momento, meu Deus, para tentar conduzir estas pessoas ao suicídio. Quantas vezes, ó Pai, diante da debilidade, da fragilidade em que estas pessoas estão enfrentando, talvez na área financeira, na área da saúde, na área conjugal, na área emocional, sentimental, psicológica, ah Senhor, as pessoas ficam frágeis diante das situações. É aonde, meu Deus, Satanás quer se apoderar disto, querendo conduzir as pessoas ao suicídio, dizendo que chegou o fim, que não adianta mais viver. E quantas pessoas, ah Senhor, induzida por Satanás, começam a procurar pela morte, Mas o que estas pessoas precisam não é da morte. E nós estamos aqui, Senhor, nesta oração para dizer que a morte não será a solução. O que esta pessoa precisa é a vida. E a vida quem tem é o Senhor Jesus. E nós pedimos agora, aleluia, Senhor Jesus, visita esta pessoa agora, que talvez já escreveu até uma carta de despedida. Está, meu Deus, provendo ali os meios, como vai executar esse suicídio. Mas o Senhor está chegando agora, através desta live, através da programação de rádio, para dizer a esta pessoa que o Senhor é vida e é vida com abundância, que o Senhor é a solução dos nossos problemas, tanto os terrenos quanto também o espiritual. Ó, meu Deus, alcança essa vida agora e que esse espírito de morte, esse demônio assassino, seja repreendido agora em o nome do Senhor Jesus Cristo. É no nome do Senhor Jesus, Satanás. É no nome do Senhor Jesus, legião maligna, que quer tirar a vida desta pessoa, que quer tragar a alma desta pessoa. Não resista ao nome de Jesus Cristo. É no nome de Jesus que nós te expulsamos agora. Saia desta vida, saia destes pensamentos, saia agora em nome de Jesus destes sentimentos. Você que quer causar angústia, tristeza, você que quer causar desânimo, em nome de Jesus, Satanás, saia desta vida agora, sai deste lar, desta família, sai deste relacionamento, em o nome de Jesus Cristo. Você que quer destruir esta família, querendo acabar, meu Deus, com a alegria desta família, o Senhor Jesus é poderoso e o Senhor Jesus está presente agora para aniquilar as obras de Satanás, pois é por este motivo que o Senhor Jesus veio. Afinal, a Bíblia deixa clara ao dizer que o Senhor Jesus se manifestou, aleluia, para desfazer as obras de Satanás. Ó, Deus eterno, que estas pessoas possam agora receber a sua presença, meu Deus, a sua presença poderosa. E aonde estava tendo problemas geradas ou gerados por influência maligna, que o Senhor repreenda agora em nome de Jesus. Também queremos repreender todos os tipos de enfermidades, as naturais e também aquelas que vêm por espíritos malignos. Afinal, meu Deus, quantas pessoas fizeram os exames, fizeram o check-up, meu Deus, fizeram tudo o que os médicos pediram, a ressonância, o raio-x, ah, Senhor, os exames laboratoriais, e nada foram encontrados, ó Pai. E esta pessoa continua sentindo a enfermidade, continua sentindo a doença. Isto é espírito de enfermidade, isto é demônio de doença. E é no nome de Jesus que nós expulsamos agora também todos os demônios que causam enfermidades. Vocês conseguiram escapar dos exames da medicina, mas vocês não escapam agora dos olhos do Espírito Santo. Vocês não escapam agora dos olhos do Senhor Jesus. Saia em nome de Jesus, nós te repreendemos. Pai, queremos apresentar todos os projetos da Igreja Deus e Amor, a obra de missões, Senhor, todos os continentes, países que estão, Senhor, sendo alcançados pela Igreja Deus e Amor. Alcança os nossos pastores, alcança os nossos missionários, alcança, Senhor, desde a maior igreja à menor igreja, a nível Brasil, a nível exterior, aonde tiver um pastor agora, Que o Senhor possa, meu Deus, alcançar. O Senhor possa, não, o Senhor pode. Que o Senhor venha alcançar este pastor, esse missionário. Eu oro também, meu Deus, pela nossa diretoria mundial, pela nossa diretoria deliberativa, Senhor. Meu Deus, alcança a nossa querida irmã Irene Miranda, alcança, Senhor, a saúde da tua serva. Meu Deus, dai saúde, dai ânimo, vigor, destreza para a tua serva continuar fazendo e realizando a sua obra. Senhor, que tem trabalhado incansavelmente, quantas noites, ó Pai, na sua presença, clamando pelas nossas vidas, clamando pelo ministério geral. Que o Senhor, ó Deus, alcance a tua serva, alcance também, meu Deus, a família da tua serva, os desejos do coração da tua serva. Alcança, Senhor, a nossa querida irmã Débora Miranda. Visita a saúde da tua serva, abençoa, dai o grande livramento, os projetos que estão no coração da tua serva, que o Senhor possa, meu Deus, cuidar, zelar, meu Deus, pela vida da tua serva. Meu Deus, abençoa também o nosso querido pastor Lorival de Almeida, trazendo saúde, meu Deus, sobre a vida do teu servo. Alcança ele aonde quer que esteja neste momento. Livra, guarda do mal, Senhor. Graças nós te damos pela vida do teu servo. Abençoa também, meu Deus, o presbítero Davi Miranda Neto. Senhor, continua falando com o teu servo, continua abençoando o teu servo, e que ele venha a ser mesmo, meu Deus, esta bênção que ele está sendo para as nossas vidas, para a igreja Deus e Amor, para a vida dos pastores. Ó Senhor, usa ele mais ainda. Abençoa também a sua família, a sua esposa, os seus filhinhos. Livra a guarda do mal. Abençoa, Senhor, toda a diretoria executiva, pastor Milton de Almeida e a sua família, pastor Antônio Osmar, meu Deus, a sua família, o pastor Marco Magno, a sua família, o pastor Fabrício, a sua família, o pastor Jerry, que está aqui comigo, meu Deus, e a sua querida e amada família. Livra, guarda do mal, Senhor, com muita saúde, meu Deus. Visita o teu servo, visita também a irmã Maria Josefina, guarda, meu Deus, livra ela e a família, em nome de Jesus. Abençoa também a minha família, Senhor, a minha esposa, os meus filhos. Nos abençoa, Senhor, nos conduza, nos oriente, para que a gente possa fazer a sua obra com excelência. Ó Deus eterno, continua com os nossos internautas, continua com os nossos ouvintes, continua abençoando a igreja Deus e Amor. Ó Senhor, o ministério geral, os nossos obreiros, os nossos pastores, os nossos jovens. Abençoa, Senhor, os nossos ministérios, o Ministério Expansão Jovem, o Ministério Regenere, juntamente com toda a sua liderança. Abençoa, Senhor, o pequeno Galileu, as nossas crianças. Ó, Senhor, as tias que estão à frente deste trabalho tão lindo, tão maravilhoso. Meu Deus, abençoa toda a membresia da Igreja Deus e Amor. Abençoa também, meu Deus, os visitantes e frequentadores da nossa igreja. Abençoa os dizimistas, os contribuintes, os ofertantes da nossa igreja. Em nome de Jesus, ó Pai, é o que nós te pedimos, é o que nós suplicamos, é o que nós clamamos agora. E o melhor de tudo, meu Deus, sabendo que o Senhor está nos ouvindo e está nos respondendo, nós glorificamos o teu nome, Senhor, em nome de Jesus. Que haja, Senhor, salvação em todas as nossas igrejas, Deus e Amor. Abençoa também o batismo, Senhor, que está se aproximando. Que, ó Senhor, os novos convertidos, que o Senhor possa segurar as mãos de cada um deles. Não deixa retroceder, não deixa voltar atrás. Abençoa os discipuladores, ó Pai. O projeto Eu e Mais Um, em nome do Senhor Jesus, esteja à frente de todas as demandas, projetos da igreja Deus é Amor, e que tudo venha a ser, meu Deus, aleluia, é realizado com êxito e com sucesso, para que o teu reino venha a crescer e o seu nome venha a ser glorificado, em nome de Jesus, em nome de Jesus.
1: Senhor eterno Pai, aqui estamos, Senhor, diante da Tua presença. Queremos agradecer o Senhor por tudo que o Senhor tem nos concedido. Ainda que, ó Pai, não sejamos dignos e nem merecedores, ó Pai. Deus Santo, Deus Eterno, Deus Todo-Poderoso. Ó Senhor, eu quero neste momento clamar, Senhor, pela vida, Senhor, dos Teus filhos e das Tuas filhas que estão acompanhando esta oração. Quantas pessoas que estão nos assistindo, outras estão nos ouvindo por intermédio, Pai querido, desta live, Senhor, também pelo programa de rádio. Que o Senhor possa, meu Deus, abençoar a vida de cada um dos Teus filhos, Senhor. Que o Senhor possa, meu Deus, dar força, graça. O Senhor sabe das necessidades. E nós queremos, Senhor, meu Deus, neste momento, apresentar nas Tuas mãos, ó Pai, a necessidade de cada ouvinte, de cada internauta. Senhor, eu quero neste momento orar em prol das famílias. Visita, Senhor, visita esta família que está nos assistindo, que está nos ouvindo. Talvez, Senhor, quem sabe, apenas uma pessoa que integra, Senhor, esta família, que já aceitou o Senhor, que já tem um conhecimento da verdade, e esta pessoa esteja neste momento clamando, intercedendo em favor de toda a sua família. E nós estamos aqui, Senhor, meu Pai, clamando também, Senhor, suplicando que o Senhor possa fazer uma grande obra na vida, Senhor, de todos os familiares deste irmão, desta irmã, Senhor. O Senhor tem o poder de salvar, o Senhor tem o poder de resgatar. Quantas e quantas são as pessoas que já testemunharam da bênção alcançada por intermédio da oração, pessoas que estavam escravizadas no vício, em tantas coisas, e que foram libertas, que foram transformadas pelo Teu poder, Senhor. Meu Deus, eu clamo, Senhor, a Ti, pedindo que o Senhor visite os familiares deste ouvinte agora, Senhor. Quem sabe, meu Deus, ó Pai, há pessoas neste momento derramando lágrimas diante da situação a qual elas estão vivendo, com seus filhos, com seus netos, este jovem, esta moça que está no mundo, Senhor, neste mundo que está tão perigoso, Senhor, e essa pessoa está pedindo grande livramento. Nós, Senhor, intercedemos pedindo que o Senhor venha guardar, que o Senhor venha livrar, que o Senhor venha transformar, Senhor, estas vidas, Senhor. Visita agora, meu Deus, visita, Senhor, meu Pai, restaura, meu Deus, a comunhão desta família, restaura, Senhor, a comunhão com os filhos, restaura, Senhor, a comunhão também, Senhor, dentro dos casamentos. Restaura este casamento, Senhor. Quantos casamentos que estão à beira da falência, outros que já foram destruídos, mas o Senhor tem o poder, ó Senhor, meu Deus, de restaurar, ó Pai. Visita agora. Quantas pessoas que estão, Senhor, clamando neste exato momento. Quantas pessoas, Senhor, que agora, Senhor, estão pedindo que o Senhor venha intervir, Senhor. E eu creio que o Senhor tem o poder. Sim, ó Pai, o Senhor é o Deus de já. O Senhor tem o poder de visitá-los neste exato momento e operar um grande milagre. Senhor, meu Deus, quantos filhos que não falam com seus pais, pais que não falam com seus filhos. Senhor, repreenda, joga por terra toda a ação maligna, Senhor. Que haja também a reconciliação entre os pais, entre os filhos, ó Pai. Meu Deus, ó Senhor, nós sabemos Senhor meu Deus, que muitas pessoas estão também clamando, pedindo a libertação dos vícios, pessoas que estão acorrentadas pelos vícios. O Senhor tem o poder, Senhor. Quantos e quantos foram os testemunhos? Nós temos ouvido diariamente testemunhos de pessoas que foram libertas, que foram transformadas, que estavam escravizadas no mundo das drogas, Senhor, mas alcançaram a libertação. Outras estavam presas, Senhor, ao tabagismo e tantas coisas mais, Senhor. E o Senhor desfez essas correntes, o Senhor esmiuçou essas correntes e o Senhor libertou essas vidas. Ó Pai, quantos membros da nossa igreja que têm testemunhos belíssimos, ó Pai, de libertações, ó Pai. Senhor, eu creio que o Senhor está visitando agora. Eu creio, Senhor, que o Senhor está ouvindo este clamor e que o Senhor já está agindo, que os céus já estão se manifestando em favor, meu Deus, desta pessoa que está orando conosco. Senhor, meu Deus, quem sabe, ó Pai, talvez a oração seja por um ente querido que está enfermo, quem sabe até mesmo no hospital, no leito de dor, Senhor. Pessoas que estão desenganadas pela medicina. Meu Deus, o Senhor tem o poder de reverter o quadro. Nós já ouvimos belíssimos testemunhos, nós já presenciamos maravilhas que o Senhor tem operado em nosso meio, e eu creio, ó Pai, que não será, Senhor, diferente por intermédio também nesta oração, porque o Senhor é tanto Deus de perto como Deus de longe, e eu creio que o Senhor pode sim visitar neste momento esta pessoa que está clamando, quem sabe num hospital, quem sabe dentro do seu lar, há uma pessoa acamada, e nós estamos clamando agora, Senhor, pedindo, Senhor meu Deus, a intervenção divina, pedindo que o Senhor venha reverter o quadro, que o Senhor venha reverter esta situação. Vai de encontro, ó Pai, aquela pessoa que também está, Senhor, quem sabe, no hospital e precisa passar por uma cirurgia, meu Deus. Ó, meu Deus, abra as portas, dê a vitória para esta pessoa. O Senhor pode reverter também esse quadro, Senhor. O Senhor pode, sim, meu Deus, conceder, ó Pai, a bênção para esta pessoa. Quantas pessoas que estão aguardando um transplante, quantas pessoas, ó Pai, que sim, meu Deus, estão pelo SUS e têm essa dificuldade porque a fila de espera é longa. Mas o Senhor pode, sim, meu Deus, entrar com a Tua providência. O Senhor pode surpreender esta pessoa agora, meu Deus. Vai de encontro, Senhor, independente de qual for a enfermidade. Meu Deus, ainda que esta pessoa foi desenganada pela medicina terrena, o Senhor, meu Deus, pode sim reverter essa situação, ó, meu Deus, e confundir a medicina, porque o Senhor é o Deus que opera milagres. O Senhor não mudou, o Senhor continua operando grandes milagres, e eu creio, Senhor, sim, meu Deus, que por intermédio desta pessoa que está enferma, quem sabe com uma enfermidade gravíssima, Senhor, ela possa, Senhor, meu Deus, ó Pai, ser uma grande testemunha, ela possa ser um instrumento que venha glorificar o Teu nome aí nesse hospital. Ó, Deus Santo, vai de encontro, ó Pai, vai de encontro, Senhor, meu Deus, as famílias, Senhor. Nós sabemos que o inimigo luta, peleja, seja na enfermidade, seja na dificuldade, Senhor, no emocional, Senhor. Quantas pessoas que estão enfermas emocionalmente, ó Pai. Ó, Jesus, quantas pessoas que precisam, meu Deus, da presença do Teu Espírito Santo, porque nós sabemos, ó Pai, que quando o ser humano, ele está distante de Ti, Senhor, há um vazio em sua alma, e este vazio, nada material pode preencher, apenas a presença do Teu Espírito Santo, Senhor. Ó, Senhor, por isso eu lhe peço, visita, Senhor, meu Deus, essas pessoas, ó Pai, vai de encontro agora. O Senhor pode restaurar também esta saúde emocional, meu Deus, esta pessoa que está fraca espiritualmente, ó Pai. O Senhor pode renovar as forças, muitas vezes, ó Pai, pelo desgaste, meu Deus, de anos a fio, de batalhas, de lutas, de um desgaste espiritual muito grande que enfraqueceu essa pessoa, que desanimou esta pessoa, mas o Senhor, meu Deus, tem o poder de reverter este quadro. O Senhor tem o poder de restaurar restaurar as forças desta pessoa. Pai querido, vai de encontro, Senhor, neste momento. Visita, Senhor, visita esta pessoa que está angustiada, visita essa pessoa ansiosa, Senhor. Nós sabemos que a ansiedade tem vencido muitas pessoas. Existem muitas pessoas que estão, Senhor, depressivas, com aquela tristeza profunda, Senhor, diante, meu Deus, de todos os acontecimentos, diante de tudo que ela tem passado. Mas o Senhor, meu Deus, pode sim, meu Deus, dar, meu Deus, uma solução. O Senhor pode mudar o quadro, ah, Senhor, meu Deus, a história desta pessoa, assim como o Senhor mudou as nossas vidas, Senhor, assim como o Senhor mudou a vida de tantas e tantas, milhares de pessoas que tiveram, meu Deus, um encontro com o Senhor, por intermédio da Tua palavra, elas foram libertas, elas foram transformadas, Senhor, e hoje, Senhor, meu Deus, elas são pessoas felizes, ó Pai, porque hoje elas têm a presença do Teu Espírito Santo em suas vidas. Pai, eu creio que o Senhor pode, sim, meu Deus, visitar essas pessoas agora, neste exato momento. Visita essas pessoas, ó Pai, tenha misericórdia daquelas pessoas que estão entristecidas, de repente, ó Pai, porque estão recentemente, ó Pai, vivendo aquela situação de um luto, Senhor, elas estão enlutadas, ó Pai, estão ali tristes, Senhor. O Senhor, meu Deus, por intermédio do Teu Espírito Santo, pode confortá-las, Senhor. Somente o Teu Espírito Santo tem o poder de confortá-las, ó Pai. Ó Senhor, meu Deus, quem sabe, neste exato momento, nós estamos orando com pessoas que até mesmo já perderam, Senhor, a esperança, Senhor, da mudança, meu Deus, ó Pai. Há pessoas que talvez, Senhor, meu Deus, há anos a fio, vem lutando, Senhor, tentando mudar de vida, mudar a situação a qual elas estão enfrentando, e agora estão a ponto de perder a esperança. Mas o Senhor é o Deus que tudo pode, e eu creio, Senhor, que por intermédio desta oração, o Senhor está fortalecendo esta pessoa, para que ela venha, meu Deus, ó Pai, continuar confiante, que ela não venha duvidar do Teu poder, que ela não venha duvidar, meu Deus, que o Senhor está atento ao nosso clamor, o Senhor está atento, ó Pai, a tudo que nós fazemos, Senhor. Por isso, ó Pai, eu lhe peço, renove as forças, Senhor. Meu Deus, ó Pai, aumenta, Senhor, a fé desta pessoa. Aumenta, Senhor, meu Deus, aumenta a fé desta pessoa, para ela continuar crendo, ó Pai, que o Senhor tem o poder de operar, meu Deus, na sua vida, que o Senhor tem o poder de operar na vida do familiar, enfim, o Senhor tem o poder de reverter a situação, seja, meu Deus, ó Pai, financeira, seja, meu Deus, na área da saúde, seja conjugal, o Senhor tem o poder. Quem sabe há pessoas também com problemas jurídicos, ó Pai, e, ó Pai, olhando pela ótica humana, Senhor, não tem solução, não tem o que fazer, mas o Senhor pode, Senhor. O Senhor é o Deus dos impossíveis, Senhor. Quantas vezes contemplamos, meu Deus, a Tua misericórdia, o Teu poder agindo em nosso favor. O Senhor, meu Deus, tem o poder até mesmo de mudar leis para favorecer o Teu servo. O Senhor pode tudo, ó Pai. E nós estamos clamando e pedindo que o Senhor venha visitar essas pessoas, para que elas venham ter a sua fé renovada, ó Pai, para dar continuidade a esta caminhada, Senhor. Porque nós estamos trilhando, Senhor, para, Senhor, o caminho. Ou seja, estamos trilhando neste caminho, no caminho da salvação. E nós sabemos que muito em breve, Senhor, nós encontraremos, chegaremos até os portões celestiais. E aí sim, Senhor, quando esses portões se abrirem, nós entraremos e viveremos eternamente com o Senhor, meu Deus, em um lugar que não haverá mais dor, que não haverá mais tristeza, que não haverá mais angústia, que não haverá mais traição, que não haverá mais falsidade, Senhor. Nós cremos, ó Pai, talvez, Senhor, neste momento de oração, a pessoa que estão, Senhor, com aquele sentimento, que estão sozinhas, Senhor, que estão abandonadas, mas o Senhor, meu Deus, é o nosso companheiro, o Senhor é o nosso amigo, o Senhor está ao nosso lado, Senhor, que esta pessoa possa sentir neste exato momento a presença real do Senhor ali, meu Deus, do lado dela, Pai. Sim, Jesus, eu creio que o Senhor pode, sim, meu Deus, toma nas Tuas mãos, Senhor. Senhor, nós precisamos precisamos compreender, nós precisamos entender, Senhor, que o Senhor está nos ouvindo, que o Senhor está próximo de nós. Há pessoas que muitas vezes questionam, Senhor, meu Deus, a demora, elas acham que o Senhor não está respondendo, que o Senhor não está olhando para elas, mas nós sabemos, Senhor, que sim, o Senhor não desampara os seus, que o Senhor tem contemplado as nossas vidas dia após dia, Senhor. Nós sabemos, ó Pai, sim, que esta pessoa que precisa de uma resposta, ó Pai, que ela precisa continuar crendo, que ela precisa continuar confiando. Quando nós olhamos para a Tua palavra, no livro de Daniel, Senhor, nós vamos ver Teu servo clamando, o Teu servo buscando uma resposta do Senhor. E, de acordo com a Tua palavra, o Senhor respondeu naquele dia, no mesmo dia que o Teu servo clamou. Mas houve uma batalha no céu, Senhor. Meu Deus, a Tua palavra registra isso. E Daniel, ele insistiu, ele ali perseverou em oração, porque ele confiava no Deus que ele servia. E ele ali foi insistente, ele continuou orando. A Tua palavra diz que após esta batalha, a resposta chegou até Daniel. Foram 21 dias de batalha, mas a resposta chegou. Quem sabe esta pessoa não consegue compreender isto ainda, que ela precisa ser ali perseverante, ó Pai, na sua fé, crendo que o Senhor ouviu, crendo que o Senhor já respondeu. Se há uma batalha, esta batalha está travada, nossa. Sabemos que temos os anjos do Senhor para batalhar e que esta resposta, ela irá chegar sim até esta pessoa, porque a Tua palavra, ela registra isso. E nós cremos, Senhor, que o Senhor está respondendo essa pessoa. Nós cremos que o Senhor está respondendo, ó Pai. Sim, meu Deus, essa pessoa que está ali perseverante, ó Pai, em oração, crendo que o Senhor já ouviu, que o Senhor já respondeu. Senhor, eu lhe peço nesta oração, abra os olhos espirituais desta pessoa, para que ela possa enxergar, não numa visão, meu Deus, pequena, Senhor, mas que ela possa ver de uma forma macro e ver, Senhor, meu Deus, do outro lado, já a resposta, a vitória que já está decretada para esta pessoa. Sim, meu Deus, eu creio, ó Pai, eu creio que o Senhor já está respondendo. Ah, meu Deus, o clamor desta mulher, o clamor deste homem nesta noite, eu creio, ó Pai, que o Senhor já está respondendo. Sim, meu Deus, talvez esta pessoa que precisa tomar uma decisão, Senhor, meu Pai, que ela possa perceber, porque, Senhor, não podemos nos precipitar nas nossas respostas, não podemos nos precipitar nas nossas decisões, precisamos da direção do Teu Espírito Santo. Senhor, dê força e graça para que essa pessoa, ela possa continuar confiando, ela possa continuar acreditando, sim, meu Deus, que o Senhor irá responder, ó Pai. Sim, Jesus, confirma, ó Pai, dê a vitória. Ó Senhor, neste momento também eu quero clamar, Senhor meu Pai, também pelos jovens, ó Pai, pela juventude da nossa igreja, pelos jovens, Senhor, em geral, que o Senhor possa visitá-los. Abençoa a juventude da nossa igreja, abençoa os nossos jovens do Regenere, abençoa os nossos jovens do Expansão, abençoa, Senhor meu Deus, guarda, livra-os de todo mal. Senhor, também, ó Pai, eu quero apresentar os jovens que estão no mundo, Senhor, usa, Senhor, os nossos jovens para ganhar, meu Deus, estes jovens que ainda estão acorrentados, que ainda estão com a venda nos seus olhos. Sim, meu Deus, capacita a nossa juventude, dê as ferramentas necessárias para eles, ó Pai, para que eles possam ganhar mais e mais jovens para o Teu reino, ó Pai, porque nós sabemos que a força está com a juventude. E, Senhor, e quando um jovem, ele, Senhor, meu Deus, entende, quando ele compreende o Teu evangelho, quando ele recebe a Tua palavra, quando ele, ó Pai, se coloca à sua disposição, meu Deus, ó Pai, oh Jesus, que coisa linda é ver, Senhor, um jovem usado nas Tuas mãos. Por isso eu lhe peço, Senhor, capacita dia após dia os nossos jovens, dê força, dê graça, dê vitória, meu Deus, na vida espiritual de cada um deles, ó Pai. Abençoa, Senhor, meu Deus, ó Pai, todos os nossos jovens aqui, Senhor, de São Paulo, do Brasil e do mundo, Senhor. Toma nas Tuas mãos também, Senhor, os adolescentes, abençoa os adolescentes, ó Pai, guarda, livra eles deles, ó Pai. Abençoa o ministério de adolescentes, ó Pai. Sim, meu Pai, eu te apresento aqueles adolescentes ali também de Curitiba. Toma nas tuas mãos, dá vitória para eles, ó Pai. Ó Deus Santo, Deus Poderoso, todos os nossos adolescentes do Brasil e do mundo, as nossas crianças, Senhor, o departamento Pequeno Galileu, Senhor, toma nas tuas mãos, ou seja, o ministério Pequeno Galileu, toma nas tuas mãos, ó Pai. Abençoa as nossas tias, abençoa as coordenadoras, abençoa, Senhor, meu Deus, todas as crianças, meu Deus, que frequentam as nossas igrejas, também os pais, ó Pai, quantos pais que ainda não se converteram, que ainda não abriram seus corações para o Evangelho, mas as crianças estão ali, Senhor, e eu creio que o Senhor está trabalhando de uma forma toda especial, Senhor, na vida dos papais dessas crianças. Nós entregamos nas Tuas mãos. Abençoa as criancinhas, Senhor. Abençoa também, Senhor, os nossos idosos, ó Pai. Meu Deus, que coisa linda, Senhor, é ver os idosos trabalhando. Sim, meu Deus, são ferramentas que podemos utilizá-las, Senhor. São ferramentas que podem ainda produzir muito para o Teu reino. Abençoa os nossos idosos, Senhor. Meu Deus, também os 60 a mais, toma nas Tuas mãos. Meu Deus, que o Senhor possa usá-los de alguma forma, Senhor. Tem tantas coisas que nós precisamos fazer, Senhor, que tem que ser realizada na Tua obra. E eles também, Senhor, têm o espaço deles para poderem, Pai, contribuir no crescimento da Tua obra. E eu lhe peço, Pai, abençoa os Teus filhos, Senhor. Abençoa, Senhor, meu Deus, 60 a mais da nossa igreja. Abençoa também, Senhor, meu Deus, Pai, Jesus querido. Ah, Santo Deus, as viúvas, Senhor, os órfãos, nós entregamos nas Tuas mãos, Senhor. Nós precisamos de cuidar das viúvas, dos viúvos e dos órfãos, ó Pai. Sim, meu Deus, ó Pai querido, que o Senhor possa, meu Deus, despertar cada pastor, meu Deus, cada dirigente de congregação para ter esse cuidado especial com os órfãos, com as viúvas, com os viúvos, ó Pai. Toma nas Tuas mãos, ó Pai. Tenha misericórdia, Senhor, também das famílias necessitadas, Senhor. Meu Deus, abençoa a Fundação Reviver, que tem cuidado, a Associação Help, Senhor. Meu Deus, toma, Senhor, nas Tuas mãos, ó Pai. Sim, meu Deus, usa, meu Deus, ó Pai, este ministério também para alcançar estas vidas. Quantas vidas têm sido alcançadas, Senhor? Quantas vidas têm sido alimentadas? Quantas vidas que têm recebido água no Nordeste? Senhor, meu Deus, abençoa, Senhor. Abençoa, Senhor, a nossa irmã Eleni Miranda, que é a presidente tanto da nossa igreja, Deus e Amor, quanto da fundação, Senhor. Abençoa também a nossa irmã Regiane, que é, meu Deus, a presidente da Help, juntamente com o pastor Marco. Meu Deus, toma nas Tuas mãos, ó Pai querido, Pai amado, toma nas Tuas mãos, Senhor. Abençoa, Senhor, meu Deus, ó Pai, os trabalhos que estão sendo realizados, não somente na sede mundial, mas em todo o Brasil, Senhor. Meu Deus, ó Pai, sim, meu Deus, também estamos com esse propósito, com esse desejo no nosso coração, meu Deus, de expandir para outros países, como os países da África, Senhor. Abra as portas, joga os impedimentos por terra, Senhor. Dê a vitória, meu Pai. Ó, Deus Santo, Deus Poderoso, Deus da Glória. Louvado seja o nome do Senhor. Abençoa, Senhor, meu Deus, ó Pai, a nossa diretoria, Senhor. Uma vez mais, eu apresento a nossa irmã Eleni. Senhor, dê saúde à Tua serva, Senhor. Dê saúde à Tua serva, Senhor. Abençoa a nossa presidente, ó Pai. Guarda, livra a Tua serva, meu Deus. Nós sabemos que às vezes, ó Pai, a carga é pesada, Senhor, mas a Tua serva está ali firme, Senhor. Meu Deus, ó Pai, firme ali, Senhor, nesse propósito, com a Tua obra, Senhor. Abençoa a nossa irmã Débora Miranda, Senhor. Meu Deus, dê saúde também, força, graça, Senhor, diante de tanta responsabilidade que está sobre, meu Deus, os ombros da Tua filha, Senhor. Meu Deus, dê forças, dê graça, Senhor, ao nosso querido pastor Lorival de Almeida, Senhor. Dê saúde, Senhor, restaura dia após dia, Senhor, dando força, dando graça a Teu servo. Abençoa também, Senhor, presbítero Davi Neto, Senhor, abençoa Teu servo, ó Pai. Meu Deus, continua, Senhor, orientando, dando, sim, meu Deus, a direção, Senhor, ao Teu Filho, meu Pai. Meu Deus, nós sabemos que esse projeto a qual nós estamos, Senhor, o Senhor colocou no coração dele, ó Pai. Continua inspirando o Teu Filho, ó Pai, porque, Senhor, meu Deus, nós precisamos, sim, ó Pai, a direção do Teu Espírito Santo em todas as decisões que foram tomadas, Senhor. E o Senhor tem usado o Teu servo, Senhor, continua usando, guarda a família dele também, filhinhos, Senhor, guarda, Senhor, meu Deus, guarda, livra de todo mal, Senhor, por onde ele passar, meu Deus, deu grande livramento, ó Pai. Toma também o Diego, Senhor, e a sua família. Toma também o André, Senhor, entregamos nas Tuas mãos. Toma nas Tuas mãos toda a família da nossa irmã Eleni Miranda, da nossa irmã Débora e pastor Lorival. Toma nas Tuas mãos, ó Pai. Abençoa, Senhor, a diretoria executiva, cada integrante da diretoria, Senhor. O Senhor conhece a todos, o Senhor conhece a família, Senhor, e eu apresento nas Tuas mãos, que o Senhor possa nos guardar, que o Senhor possa nos livrar de todo intento do inimigo, Senhor, que também possamos fazer tudo na direção do Senhor, meu Deus, que não venhamos ser precipitados em nada, mas que possamos, sim, meu Deus, ouvir a Tua voz, Senhor, a direção do Senhor, para que possamos tomar as decisões, ó Pai, ó Deus Santo, Deus Eterno, Deus poderoso, Deus da glória. Eu quero apresentar, Senhor meu Deus, também, Senhor, os países nas Tuas mãos. Eu quero apresentar, meu Deus, os pastores que estão nos países, os pastores nacionais. Meu Deus, visita, meu Deus, também a África. Meu Deus, eu e o Teu servo, pastor Wilson, estamos responsáveis ali pela África. Eu quero apresentar neste momento cada pastor da África, Senhor. Toma nas Tuas mãos. Sabemos que não é fácil, ó Pai, diante das dificuldades que nós enfrentamos diariamente, Senhor. Sim, meu Deus, são desafios que, olhando pela ótica humana, seriam impossíveis, Senhor. Mas o Senhor, meu Deus, tem nos dado, Senhor, o recurso. O Senhor tem tocado em vidas, ó Pai, para ajudar. Meu Deus, ó Pai, e nós estamos aí com os nossos obreiros trabalhando, ó Pai, na África. Continua abençoando a Europa, Senhor, meu Deus. Enfim, Senhor, a Ásia. Meu Deus, toma nas Tuas mãos. A América do Sul. Ah, Senhor, meu Deus, América Central, América do Norte. Enfim, toma, Senhor, todos os países onde nós temos as nossas igrejas. Deus e amor, ó Pai. Abençoa nossos pastores também aqui do Brasil, os dirigentes das igrejas locais, das igrejas regionais, centrais, setoriais, estaduais, Senhor. Toma nas Tuas mãos, dê forças, dê graça aos Teus filhos, ó Pai. Abençoa, meu Deus, a cada um dos Teus filhos, Senhor. Dá graça, dê a vitória. Sim, meu Deus, entra com a Tua providência. Tu sabes das necessidades, Tu sabes dos anseios, ó Pai. Ó Deus Santo, ó Deus Eterno, ó Deus Poderoso, os nossos obreiros, ó Pai, sim, meu Deus, toma nas Tuas mãos as nossas equipes de voluntários, Senhor, a Tua obra necessita. Muitas vezes, ó Pai, nós sabemos, Senhor, que muitos acham que voluntário, ó Pai, é aquelas pessoas, Senhor, meu Deus, que não têm o que fazer, meu Pai, ou somos desempregadas, mas nós sabemos, ó Pai, que nós precisamos ter esse espírito, meu Deus, em nossa vida, independente da nossa posição, independente, ó Pai, do nosso trabalho, mas o compromisso com a Tua obra, ó Senhor meu Deus, Senhor, que o Senhor possa despertar pessoas como outrora. Quantas pessoas, meu Deus, elas estavam ali, Senhor, dispostas a ajudar a Tua obra, meu Deus, que essa chama, que este amor, ele possa, meu Deus, continuar, Senhor meu Deus, aceso, que essa chama continua viva, Senhor, em nossos corações, para fazermos a Tua obra, Senhor. Não somente, ó Pai, por aquilo que nós recebemos, mas que possamos fazer com amor, Senhor, independente do que for, fazermos com amor. Abençoa, Senhor, os nossos voluntários, nossos obreiros voluntários, os nossos dirigentes voluntários. Abençoa, Senhor. Sim, meu Pai, toma nas Tuas mãos toda a membresia da igreja, Senhor. Abençoa os nossos membros. Abençoa, Senhor, também, ó Pai querido, ó Pai amado. Abençoa, Senhor, meu Deus, Ah, Senhor, os visitantes, nossos irmãos de outros ministérios que nos visitam diariamente, ó Pai. Abençoa o povo católico que nos visita, livre pensadores, ó Pai. Sim, Senhor, abençoa a todos eles. Sim, ó Pai, nós temos as campanhas, ó Pai, e muitos participam das campanhas. Ah, Deus Santo, que o Senhor, por intermédio dessas campanhas, por intermédio da palavra, o Senhor possa libertar aqueles que, Senhor, necessitam da libertação, daqueles que necessitam da cura, não física, mas da alma. O Senhor tem o poder, usa os nossos obreiros, usa os nossos pregadores, ó Pai. Sim, meu Deus, é o Teu Espírito Santo que convence o pecador do pecado, da justiça e do juízo. Senhor, meu Deus, que possamos ser cheios da presença do Teu Espírito Santo, para que, ó Pai, quando abrirmos as nossas bocas, Senhor, possamos, sim, meu Deus, ser inspirados pelo Teu Espírito Santo, e que o Teu Espírito venha convencer esta pessoa, porque, ó Pai, nós sabemos, Senhor, que muitas e muitas pessoas ainda estão acorrentadas, Senhor, muitas e muitas pessoas vivem ainda na escuridão, estão com uma venda nos seus olhos, e não estão, Senhor, cientes do caminho que estão trilhando. Quantos e quantos já estão à beira do abismo, Senhor? Ó, Senhor, tem de misericórdia, meu Pai, que possamos, sim, ter este compromisso com a Tua obra, que possamos ter este compromisso com o Teu Evangelho, com a Tua palavra genuína, Senhor. Ora e clama, alabaias, aleluias. Sim, Senhor, meu Deus, porque sabemos que um dia, ó Pai, nós estaremos diante do juiz dos juízes, teremos que apresentar, meu Deus, todas as nossas obras, tudo que nós fizemos na terra. Senhor, que cada um dos Teus servos tenha, meu Deus, esta consciência, sim, Senhor, de manter a integridade, de manter o compromisso, ó Pai, com a Tua obra, Senhor. Ó Deus Santo, ó Deus Poderoso, ó Deus da Glória, louvado seja o Teu santo nome. Tu és santo, Tu és poderoso, Senhor, e eu creio, ó Pai, que o Senhor está fazendo uma grande obra. Eu creio, Senhor, que o Senhor está agindo, que o Senhor está operando, ó Pai. Eu creio que, sim, meu Deus, o Senhor está promovendo um grande avivamento para a Tua igreja, não somente para a sede mundial, mas para todas as nossas igrejas, Deus e amor. Ó, Pai querido, sim, meu Deus, toca neste irmão, toca nesta irmã, Senhor, toca, Senhor, nesta vida, Pai, toca, Senhor, meu Deus, nessa pessoa que está na liderança, Senhor, porque, meu Deus, os líderes, Senhor, meu Pai, são auxiliares do pastor, e muitas vezes eles desempenham um trabalho, meu Deus, também ministerial, pastoral, Senhor, porque estão ali, meu Deus, com seus grupos. Senhor, meu Deus, que haja este compromisso, esse comprometimento, ó Pai, sim, meu Deus, com a Tua palavra, sim, a Tua palavra genuína, que transforma, que liberta, Senhor, como libertou a minha vida, como libertou a vida de tantas e tantas pessoas que hoje são membros da Igreja Deus e Amor e de outras igrejas também. Senhor, meu Deus, confirma, Senhor, abençoa o pastor Wilson, que está aqui comigo, a sua família, Senhor. Meu Deus, nós estamos nesta responsabilidade dos estados, ó Pai, e também da África, do continente africano. Senhor, nos dê a vitória, Senhor, nos ajude, Senhor. Ó, Senhor, nos dê estratégia, nos dê direção, para que possamos fazer tudo segundo a Tua vontade. Ó, Pai querido, Pai amado, queremos, sim, meu Deus, agradecer o Senhor por este momento maravilhoso que o Senhor nos concedeu, ó Pai, nesta oportunidade de estarmos, ó Pai, unidos aqui, Senhor, em oração, Senhor. Deus poderoso, Deus da glória, aleluia, confirma, meu Deus, a bênção, confirma, Senhor, a vitória para a glória e louvor do Teu santo nome, em o nome de Jesus, amém e amém, Senhor Jesus. Que Deus abençoe você que orou conosco. É glorioso, né? Sentir a presença de Deus, pastor Wilson, aqui nos estúdios, né? A gente começa a orar e se a gente não olhar para ali, pro cronômetro, a gente segue adiante, né?
0: Sim, é muito bom, né? É muito gostoso. E nesse momento, pastor Ger, é aquele momento especial das pessoas que clamaram conosco. Chegou o momento de receber Jesus gostoso agora, aonde elas estiverem.
1: É isso mesmo, nós agora vamos fazer o apelo, e você pode aceitar Jesus aí onde você estiver, você que está nos assistindo, tanto, e você também que está nos ouvindo, né? Pastor Wilson vai fazer o apelo.
0: Sim, olha, na onde você estiver agora, é o momento de você receber Jesus na sua vida. É, você que orou conosco, talvez você fica postergando esse momento, mas não é momento de postergar mais. É momento de você ficar, receber Jesus na sua vida. Momento de você aceitar a Jesus. Não postergue mais. Não adie mais isso, mas faça isso agora. É a oportunidade que você está tendo de receber Jesus. Você pode, aonde você estiver agora, receber Jesus. Também reconciliar. Você pode estar reconciliando com Jesus neste momento. É muito fácil e é simples. Feche os seus olhos e ore comigo neste momento, dizendo: Senhor Jesus, neste momento, eu estou te recebendo, te aceitando como único Senhor e Salvador da minha vida e da minha alma. Me perdoa, Senhor, todas as minhas negligências, os meus pecados. Me purifica. Senhor, eu estou me reconciliando também. Senhor, me receba novamente. E escreve, Senhor, o meu nome no livro da vida e sela com o teu sangue para o grande dia do arrebatamento. Faz uma obra na minha vida. Coloca o teu Espírito Santo sobre mim para me orientar e me ensinar. Em nome de Jesus, faz uma obra também na minha família. Em nome de Jesus, amém. Muito bem, meus parabéns a todos vocês que tomaram essa decisão nesse momento, aceitando Jesus como Senhor e Salvador da sua vida, também reconciliando com o Senhor, meus parabéns. Nós somos a Igreja Deus e Amor, nós somos muito mais que uma igreja, somos uma família. Igreja Deus e Amor está em todos os lugares aqui no Brasil. E você pode agora, olha, anote bem, hein? Você vai entrar em contato.

0: Nós temos aqui ao rodapé do vídeo os nossos endereços eletrônicos para vocês mandar um e-mail ou entrar em contato conosco. Olha o nosso e-mail: queroaceitarjesus@ipda.com.br. queroaceitarjesus@ipda.com.br. Nós temos também o WhatsApp. O nosso DDD é 11, o número é 95094-4645. Vou repetir, para você que nos acompanha pelo rádio: 11 95094-4645. Mande uma mensagem agora. Nós temos uma equipe de pastores preparados para receber o seu contato e já te orientar o que fazer a partir de agora. E você pode procurar também a Igreja Deus e Amor mais perto de você pelo nosso site, né, ipda.com.br/endereço, e você vai procurar o pastor aí da sua localidade, da sua cidade, do seu estado, e conversar com ele dizendo: eu aceitei a Jesus, eu me reconciliei através da live de oração da Igreja Deus é Amor. Que Deus em Cristo vos abençoe e sejam bem-vindos em nome de Jesus. Pastor Jerry, está chegando o momento, infelizmente, de nos despedir dos nossos internautas. Como o senhor falou, o clima aqui, o ambiente está tão gostoso, que dá vontade de ficar. Mas a programação continua aí a madrugada toda, a rede de apoio da madrugada.
1: É isso mesmo. Que Deus abençoe a todos os nossos internautas, também os ouvintes. Nós vamos ficando por aqui. Mas lembrando que todos os dias, né, nós temos a oração, né? Sim. E você continua ligadinho aí no programa de rádio, porque o programa vai se estender a madrugada inteira. E eu tenho certeza que tem aí muitas bênçãos aí para a sua vida, testemunhos, né, para aumentar a sua fé, orações, enfim. Vai ser uma madrugada abençoada. Deus abençoe, fiquem todos na paz do seu Jesus.
0: Deus abençoe a todos e continue ligadinho no programa Voz da Libertação. Um abraço e até a próxima, se Deus quiser.

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4: Meu nome é Lucas Bonetti, estou aqui para testificar sobre a minha vida. Quando eu estava no mundão, eu tinha o vício do cigarro, da maconha, da bebida e drogas sintéticas, né, irmão? Usava bastante, irmãos. Passava vários dias fora de casa, irmãos, usando droga. Chegava, né, em casa, que era segunda-feira, terça-feira, né, irmãos? Sempre 4 dias, contando final de semana, na rua. Usava muita droga, bebia muito, chegava em casa bêbado, querendo se machucar, né, irmãos?

0: da bebida, das drogas. E isso daí foi, né, acabando comigo, né, irmãos? E fora isso daí, irmãos, daí eu caí preso, né, irmãos, também. Fui caindo preso mais 3 vezes, perdi muito tempo da minha vida caindo preso, né? Aconteceu, eu fui parar no hospital, já aconteceu que eu quase fui morto. Então, irmãos, eu comecei com 16 anos, todos esses vícios aí. Foi passando, né, irmãos, o tempo. E é muito triste com a minha vida. Fiquei em casa, entrei pra dentro de casa. Me escondi dentro de casa, Satanás colocou medo na minha cabeça, né, irmãos, devido a tudo que eu fiz na minha vida. Comecei a ficar com o começo de depressão, né, irmãos, não saía pra nada. Pensei até em tirar minha vida, né, irmãos. Eu coloquei, pendurei uma corda, irmãos. Daí aquela corda ali eu ia tirar minha vida. Pensei, agora eu vou acabar com o meu sofrimento. Então, irmãos, ali estava tudo pronto já pra me tirar minha vida. Satanás falava pra mim, tira tua vida, tira tua vida. Aí eu olhei pro meu lado, irmãos. Vi duas Bíblias pequenas e Deus falou comigo, não faça isso, não faça isso, filho. Então, irmãos, eu não fiz. Desci a escada, irmão, aqui de casa, aqui. Fui falar com meu irmão ali, o Thomas. Ele ia ir pra igreja, irmãos. 5 minutos antes, irmãos. Se ele tivesse ido pra igreja ali, irmãos. Eu falo, se ele tivesse ido pra igreja, minha família ia encontrar eu pendurado ali, irmãos. Na corda ali, depois se eles chegassem da igreja. Mas Deus foi misericordioso. Desci a escada, falei com ele, irmão, posso ir na igreja contigo? Ele falou, pode. Então aí, irmãos, eu fui pra igreja, irmãos. Nesse dia, né? Dia 25 de junho, irmãos. Então, irmãos, daí o que aconteceu? Eu fui na igreja, irmãos. Nesse primeiro dia que eu fui na igreja, irmãos, eu falo pros irmãos que eu já aceitei Jesus devido a um testemunho de um pastor que tinha lá no dia, irmãos. Então, no terceiro dia, irmãos, que eu aceitei Jesus, logo no terceiro dia eu já tava liberto do cigarro, de tudo que eu fazia de errado, eu já tava liberto, irmãos, tava limpo. Já não bebia, já não fumava, já não fazia mais nada de errado. No terceiro dia, né, irmãos, eu já tava indo já de paletó, né, irmãos, tudo vestido, né, como um crente, né, irmãos, pra ir pra igreja, né, graças a Deus. Então, irmãos, eu me preparando para o batismo, né, irmãos, graças a Deus. Então, graças a Deus, chegou o meu dia do batismo, né, que foi dia 3 agora, né, irmão. Então, Deus, essa vitória é pra mim, né, irmãos, eu tenho que contar pros irmãos e fortalecer a fé dos irmãos, porque tudo isso aí Deus fez na minha vida, pode fazer na vida dos irmãos também. Continue lutando, acreditando nos seus sonhos, colocando a fé em prática. Deus em primeiro lugar, que dá tudo certo. Paz do Senhor. Meu nome completo é Lucas Bonetti, Alto Boqueirão, Curitiba, Paraná.
1: Para a sua vida mudar, é preciso que haja uma concordância total e completa entre você e a sua fé. Mas como saber se tenho fé suficiente para que haja essa concordância? Não basta apenas crer em Deus de uma forma sentimental e emotiva, mas é preciso acreditar nele de uma forma totalmente consciente. E isso só é possível através de sua palavra. As Escrituras Sagradas não nos deixam dúvida ao dizer: a fé vem pelo ouvir e ouvir a palavra de Deus. Para tocar o coração de Deus, é preciso que Ele veja em cada um de nós como estamos o servindo, qual a nossa crença para com Ele. Se você começar a crer em Deus hoje, de uma maneira consciente, ouvindo e crendo em Sua palavra, tenha certeza de que sua vida nunca mais será a mesma. 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
2: 1 hora e 6 minutos.

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0: 1:11. Que Deus abençoe. Horário oficial de Brasília. Ouvintes, sejam todos muito bem-vindos. Esta é a rádio, a voz da libertação. Que Deus abençoe a sua vida. Eu sou seu irmão em Cristo, Diácono Lindenberg Araújo. Que maravilha estarmos todos nós reunidos em uma só fé, em um só propósito. Estamos ao vivo aqui na Central de Produção Internacional, hoje dia 13 de agosto, quinta-feira da multiplicação. Que bênção! Na mesa de som, nosso irmão Hamilton também estará conosco durante esta madrugada, pois esta é a madrugada do socorro de Deus. Sejam todos bem-vindos, que Deus abençoe!
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0: É isto aí, povo de Deus, já envia a sua mensagem agora para o nosso WhatsApp, DDD 11 982 92 3392. E você também que está em casa, talvez está me acompanhando pela rádio, já entra em contato conosco agora para o número 11 3208 2743, ou também para o DDD número 11 3208 2790. Nós estaremos atendendo todos vocês que estarão agora entrando em contato conosco. Será um prazer, uma honra, já anotando os vossos pedidos de oração. E também, você que agora precisa de um aconselhamento bíblico pastoral, estamos aqui para isto, para te ajudar, para te auxiliar, para orar pela tua vida. E vai ser uma bênção para a glória e a honra do nosso Senhor e Salvador Jesus Cristo. Você que está agora pelo WhatsApp, envie agora sua mensagem, você que está no serviço de plantão, que Deus te abençoe, que Deus abençoe você que está na estrada, está no caminhão, está em viagem, está agora nos ouvindo esta rádio abençoada. Deus em Cristo abençoe a sua vida, envie para cá agora e nós estaremos orando pela sua vida no nome de Jesus.

0: Hora e 14 minutos, já tem alguém na linha? Alô?
1: Alô, boa noite, a paz do Senhor.
0: A paz do Senhor, tudo bem? Com quem eu falo?
1: Meu nome é Maria Aparecida.
0: Maria?
1: É Maria Aparecida.
0: Tudo bem com a senhora, irmã?
1: Mais ou menos. Pastor, eu quero pedir para pôr meu nome na oração.
0: Sim.
1: Porque Deus abriu as portas para mim começar a ir para a igreja lá no, na sede. Eu já fui dois domingos.
0: Glória a Deus, olha
1: já
0: que bênção. Daquele
1: dia que eu orei aí com o Senhor, Deus preparou uma pessoa que está indo me levar. Dois domingos já fui, vou domingo de novo.
0: Glória a Deus, olha que maravilha.
1: Na reunião dos pais, eu estava lá.
0: Oh, na tarde?
1: É.
0: Oh, que bênção.
1: Oh, pastor, eu estava tão ansiosa para ir congregar que eu chorava direto. Meu Deus,
0: aleluia.
1: Prepara pessoas para me levar, meu Deus. Eu tenho problema na visão, né, pastor?
0: Sim, entendi.
1: Eu quero que o senhor ore para melhorar a minha visão.
0: Ok.
1: Entendeu, pastor?
0: Nós vamos orar pela senhora, já está aqui anotado.
1: Olha, pastor, deixa eu contar para o senhor. Eu, em 2015, eu vou um testemunho. Em 2015, eu entrei ali dentro da sede para fazer uma visita infartada. Com dois domingos que eu fui, eu saí dali curada.
0: Aleluia!
1: Até hoje, pastor, eu não tenho nada no coração. Já fiz vários exames.
0: Oh, glória, que bênção!
1: Estou curada.
0: Está curada, irmã?
1: Fui curada da vesícula. E agora eu quero Jesus curar minhas vistas.
0: Para nós entendermos, os nossos ouvintes que estão agora nos ouvindo no Brasil e no mundo, a senhora chegou na sede mundial infartada.
1: Infartada.
0: Passando mal.
1: Eu entrei descansando para entrar até chegar dentro do templo. Foi a primeira vez que eu fui. Para entrar dentro do templo, eu descansei umas quatro vezes.
0: Meu Deus.
1: Sentando. Aí fiquei lá, não pedi nada. Na hora da oração de explosão de milagre, eu me lavei de suor.
0: Minha irmã...
1: Quando foi no outro domingo eu fui, eu não podia caminhar ligeiro nem correr. Eu pedi para a obreira ir comigo até o banheiro. Ela falou, nós vamos correndo para nós não perder a palavra. Ela segurou na minha mão, nós fomos correndo. Quando eu cheguei perto do meu marido correndo, ele falou, você está correndo? Ali a ficha caiu. Quando eu fui fazer o exame, o cardiologista falou que tinha uma cicatriz, que eu tinha feito uma cirurgia no coração. E essa semana retrasada eu fiz uma bateria de exame, o coração tá forte.
0: Oh, glória!
1: Deus,
0: a senhora foi curada por Jesus.
1: Curada por Jesus.
0: Aleluia, que
1: eu
0: maravilha.
1: Eu já ganhei, ó, pastor, eu fui fazer visita, que eu era de outro ministério, e lá eu fiquei. O que está impedindo de eu ir agora é minhas vistas.
0: Mas nós vamos orar pela senhora, tá bom, minha irmã? Deus vai restaurar suas vistas.
1: Eu recebo essa palavra.
0: Em nome de Jesus, irmã.
1: Tenho certeza. Fui curada da vesícula também. E, pastor, a minha vesícula tinha bastante pedra. Quando revelou que estava curando pessoas com problema na vesícula, eu fui fazer o exame do abdômen, não deu mais nada.
0: Aleluia, Deus é fiel,
1: olha,
0: minha irmã.
1: Olha, eu estou falando para o mundo inteiro ouvir, porque eu sou muito perseverante. Quando eu começo a contar para as pessoas, eu falo, eu fui lá para conhecer e acabei ficando congregando.
0: Glória a Deus, que maravilha, hein?
1: Eu faço meus votos, eu cumpro meus votos, eu tenho os cofrinhos, eu levo, eu mando levar, eu deposito, mas é lá, porque eu descobri que a igreja Deus é amor, é a diferença, não adianta, não adianta.
0: Deus abençoe a senhora, muito obrigado pela sua sintonia, tá bom, minha irmã?
1: Então, pastor,
0: nós estaremos orando pela sua vida.
1: Deixa eu falar para o senhor também outra coisa. A minha neta estava internada e eu orando, pedindo a Deus. Ela ia ter alta 16. Quando foi domingo, eu fui lá na igreja, eu fiz um voto lá e cumpri na hora. Quando foi segunda-feira, ela saiu do hospital.
0: Glória a Deus. Olha que bênção, hein, minha irmã?
1: Pastor, e também... E eu estava precisando muito. Eu falei com Deus que eu queria entrar lá dentro, ser revestida do poder de Deus, para mim voltar para casa cheia de poder. Para eu poder, quando eu for orar, as minhas orações ser alcançadas. Porque a gente ora em casa, mas a gente às vezes vacila. E na igreja é como a fogueira. Se a gente tá na igreja, a gente tá quente. A gente sai, a gente esfria.
0: Aleluia.
1: Então eu acho a igreja o ponto de referência.
0: Glória a Deus.
1: É o ponto de referência, não é?
0: Nós agradecemos a senhora, tá bom, minha irmã?
1: Amém.
0: Nós continuaremos orando pela sua vida, tá bom?
1: Que eu falar, o senhor põe o nome de Wilson, que é meu filho, que é o que tá acompanhando eu.
0: Ok.
1: E Cíntia, Giovana e Gabriela.
0: Amém. Já tá aqui anotado, tá bom, minha irmã?
1: Tá bom, pastor.
0: Muito obrigado.
1: Eu vou orar 2 horas, tá?
0: Deus te abençoe, tá bom?
1: Fica na paz.
0: Amém, tá? A senhora também.
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0: É isso aí, ouvintes do programa Voz da Libertação. É isto que temos contemplado e nós contemplaremos mais bênçãos e milagres da parte de Deus, porque esta programação tem alcançado vidas, tem enviado a palavra de Deus, louvores, testemunhos e tem trazido consigo também edificação e fortalecimento espiritual. Você que está em casa agora também, já liga para cá, entre em contato conosco, porque queremos orar pela tua vida. Já anotaremos também todos os seus nomes, pedido de oração. Informe também de onde você está nos ouvindo. Você que está enviando a sua mensagem para o nosso WhatsApp, DDD 11 98292-3392. Informe qual cidade, qual estado. Já temos aqui muitas pessoas já enviando a mensagem para o nosso WhatsApp. Nosso irmão Celso, bom dia, paz do Senhor. Peço oração para mim, para minha esposa, meus filhos, meus netos. Sou irmão Celso, aqui do Cangaíba. Deus abençoe, servo de Deus. Olha, Igreja Pentecostal Deus e Amor, já estive lá na IPDA de Cangaíba. Deus abençoe, povo de fé, povo de Deus, querido. Que Deus abençoe também a todos vocês que agora estão nos acompanhando. Temos também a nossa irmã Rosa Maria. Paz do Senhor, pastor, peço oração em favor da minha família, Rosa. Eu sou aqui de Itapeva, glória, Deus abençoe, em nome de Jesus. Temos a nossa irmã Camila, temos também a oração, pedindo oração pela vida dela. Deus abençoe, irmã Camila, estaremos orando por sua vida. Temos também a nossa irmã Maiara, aqui de Senador Canedo, Goiás, pede oração em favor da filha Taíla e de toda a família, para Deus abrir as portas e curar das enfermidades. Deus abençoe, tá bom, minha irmã? Deus abençoe todos vocês que agora entraram em contato conosco, que já estão enviando a sua mensagem. Manda pra cá sua mensagem e vem adorar a Deus conosco, porque esta é a madrugada do Socorro de Deus. Uma hora e 21 minutos, ouvintes, vamos agora para uma palavra com o pastor Lorival de Almeida. Pão diário, tema, será que estamos no caminho certo? Eis a pergunta, ouça e seja abençoado.
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5: Nós temos momentos na vida que nós, infelizmente, achamos que nós estamos fazendo uma coisa correta. E, na verdade, nós não estamos fazendo uma coisa correta, não é? Um tio meu, uma certa ocasião, ele gostava muito de viajar, já não está mais entre nós, não é? E ele vinha a São Paulo, e um tio muito querido, né? Tio muito querido, mas teimoso que só ele. Dizia para ele, tio, então o senhor vai fazer o seguinte, o senhor vai sair daqui, chega na rodoviária, o senhor sai da rodoviária, o senhor faz assim, assim, assim, assim. Não, eu conheço tudo aí, eu conheço tudo, o jeitão dele falar. Né? E o que acontece é que, de repente, ele estava mas exatamente na direção contrária de onde ele deveria ir. Pensava que estava na direção certa, mas, de repente, estava lá ele perdido. Mas, tio, o senhor errou, não era por aí. Não, mas eu tinha certeza que lá e tal. Então, tipo assim, era um aventureiro, né? Era um aventureiro. E às vezes acontecia essa questão. Claro que eu não estou falando isso reclamando do meu tio, muito querido. Pelo contrário, quando meu tio vinha passar algum tempo na nossa casa, era uma festa, né? Era uma festa. Só que ele tinha essa coisa de se equivocar, às vezes, né? Errava caminho. E por ser, como eu disse, teimosão, aqueles tios da antiga, né? De vez em quando a gente tinha que socorrê-lo, porque Ele pensava que estava num local e estava em outro. Estava na direção contrária. Ou seja, se perdia, né? Se perdia. Às vezes estava aquele calor terrível, às vezes frio também. Mas aquele equívoco o levava na direção diferente da direção que ele precisava ir. Até que ele aprendeu o caminho, né? O caminho que ele tinha que fazer era simples. Era pegar o metrô no Tietê. Antes do Tietê tinha a Estação da Luz, né? O pessoal descia ali e ia até a Estação da Luz de metrô. Ele tinha que pegar a direção do Jabaquara. Mas, de repente, estava lá o meu tio em Santana. E só tinha essa linha norte-sul, não tinha outra. E se perdia. Bom, acontece que, com o tempo, é claro, ele foi aprendendo o caminho. Ele não errava porque queria errar. Mas ele achava que ele estava certo, porque ele memorizava, não aqui e tal, mas de repente chegava ali, não, mas aqui não é o Jabaco. Enfim, bom, até aqui, não é? Ele pensava estar certo na direção. E na vida espiritual também é assim. Uma pessoa estava conduzindo outra pessoa para o interior de São Paulo. Uma pessoa que o pai acabou indo para a Fundação Reviver. E um tio disse, não, vamos visitar a Fundação Reviver, eu conheço tudo, deixa comigo e tal. E ao invés de irem para o interior de São Paulo, Sarutaiá, estavam indo na direção oposta. Estavam indo para Mairiporã. Estava fazendo alguma coisa assim, tipo... Não, essa pessoa estava sendo sincera de repente, né? Só que estava sinceramente convicta de estar certa, mas estava indo exatamente na direção contrária. Bem intencionada, sincera, mas errada. E isso acontece também na vida espiritual. Porque espiritualmente uma pessoa pode estar sinceramente errada. Às vezes nós cremos que nós estamos indo na direção correta, mas estamos nos distanciando do nosso verdadeiro alvo. E o nosso tempo vai se perdendo, não é? Vai acabando. Às vezes nós podemos consertar, mas espiritualmente falando existem erros que não há tempo para o conserto. Não há tempo para se consertar. A pessoa confia às vezes nas boas obras, como uma religião de pessoas muito bondosas que existe, que eles confiam nas boas obras, que as boas obras as vão redimir de reencarnações em reencarnações até alcançarem o céu, vamos resumir assim. Pensam que boas obras as levarão para o céu. Mas obras não salvam. A Bíblia diz, pela graça sois salvo por meio da fé. E isso não vem de vocês, não vem de vós, é dom de Deus. Não por obras para que ninguém se glorie. Efésios 2. Não quer dizer que nós não podemos fazer boas obras. A fé sem obras é morta. Podemos fazer obras em todos os aspectos da vida. Mas nós não podemos depender das obras para chegar ao céu. Se isso acontecer, é tomar o ônibus errado. É tentar ir para Santos e pegar ônibus para Piracicaba, terminar a sua vida lá em Pira. Obras não levam para o céu. Outros usam a religião como um tipo de bilhete. Ah, já tenho a minha religião. Ou, ah, eu creio num ser. Outros, ah, eu creio em Deus. A Bíblia diz, você crê que existe um Deus? Muito bem, muito bem. Até mesmo os demônios creem e tremem, Tiago 2. Então não basta crer que Deus existe. Algumas pessoas são levadas por um tipo de, sei lá, um sentimentalismo, Ah, eu sinto no meu coração... Que é aqui, que é o meu coração. Ah, eu sigo o meu coração. Outras pessoas dão conselhos para os próprios filhos. Filho, siga o seu coração. Deus fala através de Jeremias, no capítulo 17. O coração é mais enganoso que qualquer outra coisa. E a sua doença é incurável. Quem é capaz de compreender? Existem coisas na área espiritual que para muita gente, infelizmente, não haverá um conserto. Não dá para se equivocar em algumas coisas. Nossos sentidos nos enganam. Nossos sentimentalismos nos enganam. Nosso coração é enganoso. Não é o que nós sentimos que vale. Eu sei que muitas pessoas sentem com sinceridade os seus sentimentos, mas não é isso que vale. Então, como ter certeza de que você está no caminho certo? Crendo em Jesus Cristo e seguindo Jesus Cristo. Diz o Senhor Jesus, eu sou o caminho, a verdade e a vida. Ninguém vem ao Pai a não ser por mim. João 14, versículo 6. Não há engano aqui nessa palavra. Com Jesus não tem caminho errado. Jesus é a verdade. Nele não há erros, ele nunca cometeu erros. Ele é o único caminho que pode conduzir você ao Pai, pois há um só Deus e um só mediador entre Deus e os homens, Jesus Cristo, 1 Timóteo 2,5. Prezado ouvinte, você precisa de Jesus Cristo. Não tem como você ter salvação a não ser através de Jesus Cristo. Não tem como ver a Deus a não ser através de Jesus Cristo. Denominação, não. Canto no coral, não. Faz visitas, também não. Sou bondoso, também não. Não quer dizer que você não tenha de ser bondoso, que você não tenha de ser uma bênção. Não, você tem, deve. Mas, acima de tudo, você precisa de Jesus Cristo, crer nele e segui-lo. Andar com ele, andar após ele. Tenha cuidado com as direções da sua vida. Não tome a direção errada. Não vá se você não tiver certeza. E a certeza só Jesus pode dar. E nele você pode confiar de todo o seu coração. Nele a gente pode confiar. É, nele você pode confiar. Porque ele nunca vai conduzir você pelo caminho errado.
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0: adoramos o teu nome, Senhor, porque o Senhor é digno, porque o Senhor é único. Aleluia.
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2: Cumprimento os irmãos capazes do Senhor Jesus. Meu nome é Daniela, sou da cidade de São Gonçalo do Pará, moro na comunidade da Prata de Cima, Minas Gerais. Meus irmãos, no ano de 2020, descobri minha terceira gestação. Me alegrei muito em saber que o Senhor tinha me dado mais um filho. Quando eu fui fazer o primeiro ultrassom, deu que a criança tinha uma hidropisia fetal. O corpo da criança estava todo inchado. A cabeça dele tinha muita água. O médico olhou para mim e disse: olha, mãe, para essa criança não tem jeito. Para essa criança aqui, ele não vai nascer. Não tem jeito, está muito inchado. Isso, quando acontece essa hidropisia, não passa de 10 dias e você já está tendo sangramento. Não vai passar de 10 dias. Daqui 10 dias você volta ao meu consultório. Mas se pode acontecer o coração parar de bater, essa água vai para o coração ou vai para o pulmão, não tem jeito. Não tem como essa criança resistir. Você se acalma e já se prepara, porque para isso aqui não tem solução. Foi essas palavras que eu ouvi da boca do médico. Na hora, né, eu me desesperei e chorei. Mas a minha confiança ficou no Senhor. Fiz um voto com Deus. Pedi os irmãos em oração na igreja. O meu pastor me ajudou em oração na nossa igreja. Nossa igreja é pequenininha, mas tem um povo que ora e que clama. Fiz um voto com o Senhor. Falei: Senhor, se o Senhor me entregar essa criança no meu braço, com saúde e vida, Pai, eu vou contar esse testemunho na sede mundial. Vou levar meu filho e vou testemunhar das maravilhas que o Senhor faz. Que o Senhor é o mesmo, o Senhor não mudou. Eu creio no meu milagre. Meus irmãos, passaram os 10 dias, foram se passando os meses. A criança foi se desenvolvendo no meu ventre. Mas toda vez que eu ia no médico, toda vez que eu passava por um ultrassom, eles falavam assim: olha, ele está desenvolvendo sim. Mas essa criança vai nascer com algum problema. Vai ter um problema, essa criança vai nascer enferma. Não tem como, não tem jeito. E isso eu ouvi até no dia que essa criança veio a nascer. No dia que a criança veio a nascer, estava eu e a minha irmã. A minha irmã me acompanhou no meu parto. Aí o médico olhou para ela e falou assim: vocês já estão esperando uma criança especial? Olhou para ela e falou assim: não, nós estamos esperando uma criança perfeita. Porque tudo é para a glória de Deus. Quando meu filho nasceu, foi um parto cesárea. Eles se admiraram porque a hidropisia, ele tinha muita água, o corpo todo inchado e tinha muita água na nuca dele, tinha um caroço muito grande. Quando ele nasceu já não tinha mais nada. Meu filho nasceu perfeito, meu filho nasceu sadio, meu filho não é para andar, meu filho anda, meu filho não é para conversar, meu filho conversa. Meu filho é um milagre do Senhor, uma criança inteligente. A glória de Deus, Deus me deu meu filho nos meus braços da forma que eu pedi para ele. Os médicos não acreditam até hoje, aonde que eles me mandam levar meu filho, eu levo, mas tudo é para a glória de Deus. Meu filho não toma medicação nenhuma, meu filho vai para a escola, ele é super inteligente. E tudo é para que o nome do Senhor seja exaltado e glorificado. Não era para ele andar, ele anda, ele corre, ele brinca. Não era para ele conversar, ele fala de tudo. Mas tudo é para que o nome do Senhor seja exaltado e glorificado nas nossas vidas. Hoje eu carrego o meu testemunho. Hoje eu cumpro com o meu testemunho que eu fiz ao Senhor naquele dia. Que se o Senhor me entregasse meu filho, sadinho nos meus braços, que eu testemunharia na sede mundial. E eu estou tendo essa rica oportunidade de contar, de glorificar o nome do Senhor juntamente com os meus irmãos. Assim eu agradeço a minha rica oportunidade, em nome de Jesus.
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5: Uma hora e 41 minutos. Que Deus abençoe a sua vida, ouvintes. Deus abençoe a todos vocês que já estão agora sintonizados conosco. Eu sou o seu irmão em Cristo, Diácono Lindenberg Araújo, falo aqui diretamente da Central de Produção Internacional e nossa sede mundial, o Templo da Glória de Deus. Bom, eu quero mandar aqui a paz do Senhor para o nosso querido irmão Kelvin, lá de Fortaleza. Ele que já enviou aqui a sua mensagem para o WhatsApp. Estou sintonizado aqui na 100.9 FM. Deus abençoe todo o povo de Deus cearense da minha querida cidade de Fortaleza. E meu amado estado do Ceará, Deus abençoe todos os nossos irmãos da Igreja Deus e Amor do estado do Ceará, em Fortaleza e em todas as cidades metropolitanas. Bom, queridos irmãos, já envia sua mensagem também para o nosso WhatsApp, faça o seu pedido de oração, porque daqui a alguns minutos nós clamaremos a Deus, hein? Nós já buscaremos a face do Todo-Poderoso e buscaremos a face de Deus. Seremos renovados. Ah, irmão Lindenberg, mas é uma madrugada. Para que tudo isto? Sim, irmão. Madrugada, o diabo também luta. Na madrugada vem a insônia. Na madrugada vem a síndrome do pânico. Vem a crise de ansiedade. Vem a depressão. Vem vozes querendo roubar a paz, trazer pânico, desespero. Mas agora, nesta madrugada, nós vamos buscar a Deus. E este mal, esta ansiedade, esta enfermidade, esta perturbação cairá por terra em nome de Jesus Cristo, o Todo-Poderoso. E creio nisto, que você ouvinte está agora conosco clamando e buscaremos ao Senhor e você receberá a tua vitória em nome de Jesus Cristo. Olha, vamos ouvir agora também, ouviremos também testemunhos, louvores, Palavra de Deus, e tenho certeza que a bênção será grande em nome de Jesus. 1 hora e 43 minutos.
6: Paz do Senhor Jesus Cristo, meus irmãos. Meu nome é Alessandro dos Santos, moro na zona leste de São Paulo e eu quero, resumidamente, de uma maneira bem compactada, relatar aos irmãos a minha conversão em nome de Jesus Cristo, no qual iniciou-se em uma visita ao lar e eu entreguei a vida a Jesus Cristo, mas ainda não tinha tanto conhecimento assim dos caminhos do Senhor. Passei a frequentar um ministério por um curto período de tempo e já buscava de Deus uma direção, porque eu tinha por desejo ficar em um lugar que verdadeiramente a palavra de Deus fosse pregada de uma maneira mais pura e até mesmo não desmerecendo aos demais, né, que eu pudesse atender ao meu chamado em nome de Jesus. Foi quando, numa madrugada, Deus me deu uma visão, né, uma linda visão, com revelações inclusas, e foi quando eu fui direcionado a esse ministério que até então eu não conhecia, e pela graça de Deus, fui tendo o meu crescimento dentro dele, as oportunidades, o amadurecimento, né? E até hoje eu louvo a Deus por esta igreja. Que Deus abençoe a todos e que haja muito crescimento ainda e expansão na obra de Deus. Deus abençoe.
5: Uma hora e 45, que Deus abençoe todos os nossos queridos e amados ouvintes. Olha só, Eu dei uma saudação aqui para os nossos irmãos lá do Ceará. E a nossa irmã Helena Oliveira já está aqui sintonizada pedindo oração. Olha, e ela disse assim, ó: quero dizer que esta programação é uma bênção do céu em nossa casa. Olha só, muito obrigado, irmã Helena Oliveira. Ela aqui também fala lá de Fortaleza. Nossa irmã Herbênia pede oração pelo companheiro, para que ele seja liberto da bebida, do alcoolismo e volte para Jesus de verdade. O nome dele é Breno e ela está falando ali de Fortaleza também, Ceará. Deus abençoe a irmã Herbênia, nós clamaremos a Deus, tá bom? Temos também aqui, ó, Miraldo dos Fontes. Glória a Deus, lá de Contagem, estado de Minas Gerais, o povo mineiro já está aqui também, o povo mineiro é de muita fé. Que Deus abençoe o povo mineiro, pede proteção na viagem, dê o livramento, olha só, pede oração. Nós estamos aqui já anotando o seu pedido de oração, tá bom, meu irmão? Em nome de Jesus Cristo. Essa programação, queridos irmãos, ouvintes, nosso intuito é este: orar pela sua vida, para que Deus dissipe todo o poder das trevas, todo o mal, toda a maldade do inimigo que Satanás estava arquitetando contra a sua vida, contra as nossas vidas, possam cair por terra. E nós vamos buscar a Deus em oração, e eu creio, viu, irmão? Estou sentindo de Deus aqui que o mistério vai ser grande, que o diabo vai cair por terra e o milagre acontecerá, em nome de Jesus Cristo. Deus restaura os casamentos, Deus restaura ministério, Deus restaura, irmão. Então creia nisto, viu? Fique sintonizado conosco, porque 2 horas é o momento de nós buscarmos a Deus. E não tenha medo, não. Não tenha medo do inimigo, não tenha medo de Satanás querer te afrontar, querer roubar a tua paz, querer roubar o teu foco aí na madrugada. Ele já caiu por terra, em nome de Jesus Cristo, e o nome de Jesus será glorificado e você receberá a tua bênção, em nome do Senhor Jesus. Você ouviu o testemunho, servo de Deus, recebeu um grande milagre da parte do nosso Deus. E já temos alguém na linha. Glória a Deus. Alô, com quem eu falo?
7: Altair.
5: Altair?
7: É.
5: A paz do Senhor, meu irmão. O Senhor fala de onde?
7: A paz do Senhor.
5: Tudo bem?
7: Também, tá tudo bem, não. Tô meio doente.
5: Meio doente. De onde que o senhor está falando? Qual cidade e estado?
7: Belo Horizonte.
5: Belo Horizonte. Glória a Deus. O senhor está enfermo?
7: É aqui do Cabana.
5: Ah, oh, Cabana. Deus abençoe, hein, irmão?
7: Amém.
5: Glória, já estive aí no Cabana aí algumas vezes, viu?
7: Ah, já teve, né?
5: Sim. Meu irmão...
7: O senhor aqui da sede aqui, ó.
5: Maravilha. Glória a Deus. Olha, o senhor pede oração pela cura de enfermidade.
7: É, meu corpo é tudo doendo, assim, ó, dói, do lado da cabeça, aprendo os pés, tudo doendo. Faz uma oração para me arrepender dessa enfermidade.
5: Amém. Vamos orar pelo senhor. Vou fazer uma oração específica agora pelo senhor, mas eu peço que o senhor permaneça conosco, sintonizado, porque 2 horas vamos orar novamente, tá bom, meu irmão?
7: Amém.
5: Fecha os olhos aí, vamos orar. Senhor meu Deus e meu Pai, em nome do Senhor e Salvador Jesus Cristo, Senhor, eu oro agora, Pai, pela vida do nosso irmão Altair, que está lá em Minas Gerais. Senhor, visita agora o teu filho, vai ao encontro, Senhor, e repreenda toda a enfermidade, Senhor, estas dores no corpo, estes incômodos, Pai, que ele possa agora receber a cura do Senhor. Em nome de Jesus Cristo, Salvador, Pai, eu creio nisto, que a oração do justo pode muito em seus efeitos, e pela fé, ó Deus, eu posso crer, eu posso, Pai, sentir que o Senhor já está operando milagres e maravilhas para a Tua glória. Senhor, visita, abençoa ele, o lar, a família, a casa, todos os familiares, e realiza a Tua bênção, Senhor, e entrega a vitória para a Tua glória, em nome de Jesus. Que Deus abençoe, viu, meu irmão Altair?
7: Olha a minha vida também lá em Vitória.
5: Amém. Nós vamos orar. Às 2 horas da manhã nós estaremos orando, tá bom?
7: Amém.
5: Deus abençoe.
7: Deus abençoe, Pai.
5: 1h51, ouviremos agora Clínica da Alma com o psicólogo Jesse Ávila. Ele trará uma mensagem, um tema, um assunto, resiliência emocional. Ouça agora, não saia daí, daqui a pouco voltamos com vocês com a oração.
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9: Olá, seja muito bem-vindo a mais um episódio do Clínica da Alma, um espaço para falarmos sobre saúde mental, qualidade de vida, inteligência emocional e desenvolvimento interior, sempre de forma leve, prática e com base científica. Você sabia que resiliência não significa sofrer menos, mas desenvolver a capacidade de se recuperar das dificuldades? Pessoas resilientes também enfrentam perdas, decepções e frustrações. A grande diferença está na forma como respondem aos desafios. E por essas razões, vamos falar hoje sobre resiliência emocional, como se reerguer depois das maiores dificuldades. A psicologia define resiliência como a capacidade de adaptar-se de maneira saudável diante das adversidades, diante dos desafios. E estudos mostram que ela não é um talento com o qual algumas pessoas nascem, mas uma habilidade que pode ser desenvolvida por meio do fortalecimento dos vínculos, da flexibilidade emocional e de estratégias saudáveis de enfrentamento. Imagine duas pessoas que recebem o mesmo diagnóstico de uma grande dificuldade financeira. Ambas ficam preocupadas, uma acredita que acabou, não tem mais solução. E aí ela desiste de procurar alternativas. A outra sente o impacto da situação, mas reorganiza o orçamento, busca novas oportunidades de renda e pede ajuda quando necessário. O que a gente entende? Que a dificuldade aqui é a mesma. O que muda é a maneira de enfrentá-la. E aí, a gente entende que a força emocional não está em nunca cair, está em aprender a levantar, mesmo depois de quedas mais difíceis. Toda adversidade pode revelar recursos internos que talvez você ainda nem saiba que possui. É por isso que eu tenho aqui 5 dicas bem práticas de como fortalecer a sua resiliência emocional. E número 1 é: aceite que as dificuldades fazem parte da vida. Negar os problemas apenas aumenta o sofrimento, então enfrentá-los com realismo permite encontrar soluções mais rapidamente. Número 2, foque no que está ao seu alcance. Em vez de gastar energia apenas com aquilo que não pode controlar, concentre os seus esforços nas atitudes que dependem exclusivamente de você. Número 3, fortaleça os seus relacionamentos. Pedir ajuda, conversar com pessoas de confiança e manter vínculos saudáveis reduz o peso emocional das dificuldades. Penúltimo, aprenda com as experiências difíceis. Depois de uma crise, depois de um grande desafio na sua vida, pergunte-se: o que essa situação me ensinou? Que aprendizado eu tirei daqui? Muitas vezes, o crescimento acontece justamente nos períodos mais desafiadores. E por último, cuide da sua saúde física e emocional. É aquela coisa, né? Sono adequado, atividade física, caminhada, momentos de descanso e o próprio apoio profissional, quando necessário, aumentam a capacidade de enfrentamento ao estresse. E claro que favorecem a recuperação emocional. Um dos grandes nomes de referência mundial em resiliência foi Boris Cyrulnik. E diz assim: a resiliência não apaga a ferida, mas permite continuar vivendo apesar dela. E aí eu fecho aqui com essa seguinte reflexão, não é? As dificuldades fazem parte da vida, mas elas não precisam definir quem você é. Então, desenvolver resiliência é aprender que, mesmo depois das tempestades, é possível reconstruir caminhos, fortalecer a esperança e aí seguir em frente. Mas me diz aí, você gostou desse conteúdo? Então compartilhe a nossa programação com amigos e familiares. Continue nos acompanhando e fique atento, porque a qualquer momento estaremos de volta com mais reflexões que podem transformar a sua vida. Um forte abraço e até breve.

0: 1:58, atenção São Paulo, atenção Brasil, prepare o seu coração porque chegou agora o momento de nós falarmos com Deus. Portanto, peço que todos vocês, encarecidamente, envie seu pedido agora. Envie agora, já tem, meu Deus, já tem centenas de mensagens aqui no nosso WhatsApp, já mandando a sua mensagem. Você vai ficar por fora aí? Não vai enviar o seu pedido ainda? Vamos orar, irmãos. Vamos clamar a Deus de madrugada. Vamos buscar o refúgio, o refrigério. Que Deus abençoe a todos vocês que precisam de libertação. Precisam libertação das drogas, da bebida. Precisam verdadeiramente de um milagre. É isto, é Jesus. E conhecereis a verdade, e ela vos libertará. Deus tem uma bênção para te entregar. Deus tem mistério, Deus tem vitória, em nome de Jesus Cristo. Mas que todos vocês agora estejam atentos, sintonizados, porque clamaremos a Deus em nome de Jesus. Vamos lá, identificação das emissoras e já já voltamos com vocês.
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2: 2 horas.

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1: Duas horas e cinco minutos na capital paulista. Atenção, São Paulo. Atenção, Brasil. Você que está agora em todo o território desta nação brasileira. Clamaremos agora. Vamos buscar a face de Deus em nome de Jesus. Poderoso Deus, maravilhoso, bendito e eterno Pai, Pai de nosso Senhor e Salvador Jesus Cristo, Senhor, no nome de Jesus Cristo, nosso Senhor, eu quero orar, meu Pai, por cada ouvinte, por cada vida que está clamando agora, Senhor, buscando o Teu poder, buscando a Tua presença nesta madrugada. Quantos, ó Pai, neste momento fizeram seu pedido de oração, ó Deus, pela cura, pelo milagre, pela libertação, ó Pai da glória. Quantos agora, ó Deus, necessitam de um milagre. E neste momento, eu estou orando, ó Pai, juntamente com a Tua igreja, juntamente com o Teu povo, Senhor Jeová, em nome de Jesus Cristo, ó Deus de amor e de virtude, de vitórias, clamamos ao Senhor, meu Pai, perdoa, Senhor, as nossas fraquezas, as nossas falhas, ó meu Pai, olha aí, Espírito Santo, o Teu servo, o Teu Filho,

Senhor e Salvador Jesus Cristo, Senhor da glória. Pai, glorifiquemos a Ti nesta madrugada, Jeová. Ó Deus, abençoa esta vida agora, abençoa o Teu servo, abençoa a Tua serva, o Teu filho, ó Pai, que tem orado, clamado, buscado ao Teu Espírito Santo, Senhor. Tem misericórdia, meu Pai, tenha compaixão do Teu servo, e que toda a enfermidade possa cair por terra, que toda a seta do mal, que toda a seta do inimigo que está afligindo esta vida, que está afligindo esta mente, que está oprimindo, perturbando, sai daí agora, em nome de Jesus Cristo Salvador, pelo poder que há no sangue de Jesus Cristo. Eu clamo a Ti, ó Pai, porque o Senhor despedaça todo jugo do inferno, todo jugo do diabo. O Senhor disse na Sua palavra, e aprendei de mim, que sou manso e humilde de coração, e tomai sobre vós o meu jugo, porque é suave e o meu fardo é leve. Ó, meu Deus poderoso, esta pessoa que está sofrendo, esta pessoa que está agora padecendo, meu Deus, este câncer, Pai, no estômago, sai daí agora, sai enfermidade, me calamasturi, me clama labaia, meu Deus da glória. Em nome de Jesus Cristo, meu Pai, o Senhor é meu Pai da glória. Meu Deus, me mostra, meu Deus da glória, este câncer no estômago, esta obra de bruxaria, esta obra maligna. Queima mesmo, Senhor, queima. Queima esta obra, queima esta bruxaria. Sai daí agora, câncer maligno, espírito das trevas. Sai desta casa, em nome de Jesus Cristo. O sangue de Jesus Cristo tem poder. Queima, meu Senhor Jeová, queima, meu Deus poderoso. Oh, glória! O sangue de Jesus tem poder para repreender o inferno, para repreender a você, Satanás. Sai daí desta casa, sai da mente. Em nome de Jesus Cristo, meu Deus, que coisa tremenda, que coisa linda, meu Pai, é o Teu poder agindo, é o Teu poder sobre esta casa, é a Tua glória, é a Tua mão agindo, é a Tua mão operando, o sangue de Jesus tem poder, amém, em nome de Jesus Cristo. Opera, Senhor, opera mesmo, meu Pai, confirmando a Tua bênção completa, confirmando a Tua bênção sobre esta casa, confirmando a Tua bênção, meu Deus poderoso, alamasturi me clama labai, meu Deus, confirma o milagre, confirma a providência, Senhor, a grande vitória, o Teu servo agora está profetizando, está orando, está clamando o Brasil inteiro conosco, Senhor, todo o Brasil, toda esta nação brasileira, meu Deus da glória, o inferno fica desesperado, o diabo fica desesperado, porque a tua igreja ora, a sua igreja te clama nesta madrugada, o diabo, ó Deus, achou que ia calar a igreja, que ia desanimar esta irmã, que ia desanimar este irmão. O diabo estava arquitetando mal, mas já caiu por terra. Já caiu por terra o diabo, já caiu por terra o levante, já caiu por terra a fúria do diabo, já caiu por terra esta enfermidade nas vistas, esta enfermidade, esta úlcera, saia, sai agora, em nome de Jesus Cristo, é guerra, é batalha, meu Deus poderoso, mas a tua igreja te clama, o diabo não resiste, o diabo cai por terra, a enfermidade, decalamaste, meu Deus poderoso, vai agindo, Senhor, vai agindo nesta causa, vai agindo nesta família, vai agindo dentro, meu Pai, do coração, da mente, a Tua palavra nos afirma que um coração
quebrantado e contrito, não desprezará, ó Deus. Ó Pai, quebranta este coração, ó Deus, que está aflito, que está desesperado, que está angustiado, mas a tua igreja ora, Pai, ora com fé, ora com esta certeza, ora, meu Pai, pela fé, aleluia, porque acredita no livramento, dá livramento, teu servo, dá o livramento para a tua serva, em nome de Jesus Cristo, ó meu Senhor da glória, vai desfazendo, Senhor, o mal, vai desfazendo a inveja, vai desfazendo agora as palavras contrárias, as palavras de maldição, as palavras de bruxaria, Senhor, esta pessoa, meu Pai, que precisa do milagre, da libertação, ó Deus, em nome de Jesus Cristo. Visita agora, meu Pai, a irmã Sofia Teixeira Neves, que está precisando de cura, que está precisando de um milagre. Visita nosso irmão Rinaldo, nossa irmã Maiara, nossa irmã Oséias, nossa irmã Valquíria, nossa irmã Pamela. Visita agora, Senhor, nossa irmã Sandra, nossa irmã Sofia, nossa irmã Maria Aparecida, que precisa, Senhor, de um milagre nas vistas, nosso irmão Altair, que está com esta enfermidade, ó Deus, estes incômodos no corpo, sai agora, toda a enfermidade, sai daqui agora, Satanás, sai doença, sai enfermidade, úlcera, câncer, tumor, eu te repreendo, em nome de Jesus Cristo, sai, sai da casa, sai da família agora, ou eu te expulso, em nome de Jesus Cristo, eu te expulso agora, diabo, eu te expulso agora, enfermidade, sai do corpo, sai dos ossos, das articulações desta pessoa, meu Deus, opera mesmo, meu Pai, me calamaia, tricalamastei, me clama, narabia, lamastei, meu Deus da glória, vai dando saúde ao teu servo, vai dando saúde à tua serva, vai operando, Senhor, opera, meu Pai, ó, meu Deus tremendo, que este irmão, ó Pai da glória, venha fazer prova do Senhor, venha clamar agora, Senhor, e receber o milagre de Deus, em nome de Jesus Cristo, eu clamo ao teu Espírito, ó Pai, confirma, meu Pai da glória, o grande milagre, a libertação, a bênção, o livramento, meu Deus, quantos agora estão com depressão, quantos agora, Senhor, estão aflitos, ó Pai, com esta depressão maligna, com esta, Pai, esta crise de ansiedade, durante a madrugada, começa a ter estas crises, começa a vir a insônia, começa, meu Pai, a vir estes pensamentos, suicida, saia, Satanás, é você, diabo, que está oprimindo esta mente, ai, decalamastu, e me anda como a narabia lamastei, meu Deus, vai queimando agora, porque é o teu Espírito que revela, teu Espírito que mostra, teu Espírito Santo, que está revelando, ó Pai, e está desfazendo esta obra, esta obra diabólica, esta pessoa, meu Pai, que está agora, meu Pai da glória, se arrepiando toda, Senhor, sentindo, ó Pai, este incômodo no corpo, sai do mais, sai daí agora, todo mal, sai em nome de Jesus Cristo, meu Deus, opera milagres, ó Pai, vai abençoando esta casa, vai abençoando este lar, vai abençoando esta família, meu Deus, restitui, restaura esta casa, esta família, meu Deus, em nome de Jesus Cristo, eu creio, ó Pai, na manifestação do teu poder, na manifestação do teu Espírito Santo, eu creio nisto, ó Pai, que o Senhor já está trabalhando na mente e no coração desta pessoa, obrigado, Senhor, obrigado pelo teu amor, obrigado pela sua graça, obrigado pela sua presença poderosa,
Ó Deus, obrigado, Senhor da glória, porque até aqui o Senhor tem sustentado o Teu povo. Sustenta esta igreja, sustenta, meu Pai, esta família, sustenta, meu Pai da glória. Ó, meu Pai, aleluia, ó, glória a Deus. Graças nós Te damos, ó Pai, graças Te damos, ó Deus, porque o Senhor é que tem dado livramento, é que tem dado, Senhor, a confirmação do Teu amor e da Sua misericórdia, em nome de Jesus Cristo, ó Pai. Vem, Espírito Santo, vem trabalhar na mente, vem trabalhar no coração e na mente, vem trabalhar, Senhor, que haja uma metanoia, que haja uma transformação na vida desta pessoa que estava nas drogas, que estava na bebida, que estava, Senhor, no álcool, ó Pai, e que agora está liberto para a glória de Deus. Ó, o Espírito do Senhor, é o Senhor que liberta, é o Senhor que cura, é o Senhor que transforma, é o Senhor que opera a libertação completa, porque está escrito na Sua palavra: se, pois, o Filho vos libertar, verdadeiramente sereis livre. E nós oramos, ó Pai, com fé, nós cremos no milagre, Senhor, na libertação desta pessoa que estava depressivo, que estava na síndrome do pânico, não conseguia sair de casa, não conseguia se mover, não conseguia. Olha aí, ó Pai, o Senhor dando o livramento, o milagre desta paralisia que esta pessoa estava sentindo, todo o corpo, os nervos, a mão, o pé, o braço, as pernas estavam, ó Pai, a Deus da glória, atrofiando, mas o Senhor está curando você agora, o Senhor está te curando, o Senhor está te libertando, o Senhor agora está renovando a tua fé, está renovando as tuas forças. Receba a cura e agora, receba a lamachanda, lamaster e me clama. Remando como naramastê, remanda como na. Renova, Senhor, renova a fé, renova a vida, renova a esperança, renova o casamento, restaura, restaura, vivifica, vivifica a tua igreja, vivifica o teu povo. Ah, meu Pai, a tua igreja te adora, a tua igreja te glorifica, a tua igreja está agora intercedendo com fé, está clamando com fé, ó Pai, porque acredita no manifestar do Teu Espírito Santo. Receba a libertação de Deus. Receba agora a cura para a tua alma. Receba agora a cura para esta enfermidade que você estava. Em nome de Jesus Cristo, está caindo por terra. Está caindo por terra toda a enfermidade, toda a seta, todo mal, estes sintomas que você estava sentindo, deste AVC, deste derrame, estas dores no peito, esta insuficiência cardíaca, cai por terra agora, em nome de Jesus Cristo. Jesus te dá saúde, homem, Jesus te dá saúde, mulher. Receba o milagre para você e para a sua casa, para você e para a sua família, para o filho, para o neto, para o sobrinho, para a sobrinha, em nome de Jesus Cristo. Jesus cura a tua casa, Jesus cura a tua família, Jesus cura os teus parentes, Jesus cura os teus familiares, Jesus cura teu esposo, Jesus, Ele cura a tua esposa, em nome de Jesus Cristo. Nesta madrugada, Satanás caiu por terra. Te calama, xanda lamaia. Te calama, lamastei. Deus, que coisa tremenda, Senhor. Coisa linda buscar a tua face, ó Pai. Que coisa tremenda é clamar a Deus em oração. É buscar a presença do Espírito. Meu Deus poderoso, manda fogo, ó Pai. Derrama, Senhor, teu poder e tua glória para repreender o inferno, para repreender toda a ferramenta que estava preparada contra esta pessoa, em nome de Jesus Cristo.
sai daí, sai, sai, sai, sai doença, sai câncer, sai enfermidade, sai daí agora, sai deste povo, sai do ouvinte, sai da mente, sai dos ouvidos, esta pessoa que não estava ouvindo, estava com esta dificuldade de ouvir, repreenda, Senhor, sai agora, sai do ouvido, sai em nome de Jesus Cristo, desta pessoa, em nome de Jesus Cristo, esta enfermidade, meu Deus, esta pessoa que não enxergava, meu Pai da Glória, mesmo fazendo exames, mesmo, ó Pai, meu Deus, não conseguia enxergar, mas receba o milagre de Deus agora. Mas receba a cura de Deus aí agora. Começa a enxergar, começa a ouvir, começa a movimentar o teu corpo, os teus ossos, a mão, o braço, a perna. Começa a fazer o movimento que você não podia, porque Jesus te curou aqui agora. Teri anda la masteri, me clama la baia. Jesus te cura, Jesus está curando, Jesus está libertando. Em nome de Jesus Cristo, esta vontade de usar droga, você não terá mais. Jesus está te libertando aqui agora. Esta vontade de fazer coisas horrendas, não terá mais, porque Jesus te cura, Jesus está te libertando desta enfermidade, deste vício, em nome de Jesus Cristo. É para a glória de Deus, é para a glória de Deus, é para a glória do unigênito Filho de Deus, em nome de Jesus Cristo. Meu Deus, que coisa linda, Senhor. Abençoai, ó Pai, a tua igreja. É o teu Espírito, ó Pai, que nos direciona a orar, a clamar, a pedir, a buscar. Meu Deus da glória, obrigado, Espírito Santo. Obrigado, ó Pai da glória, porque o Senhor tem trazido libertação, tem trazido curas, tem trazido, ó Pai, bonança, tem trazido o Espírito Santo, a virtude do céu, a virtude do teu Espírito, ó Deus, por isto que clamamos a Ti, por isto, ó Pai da glória, que entronizamos a Ti todo louvor, toda honra e toda glória. Vem sobre o teu povo, ó Pai, vem sobre a tua igreja, vem em nome de Jesus Cristo. Graças nós te damos, ó Pai, graças te damos, ó Senhor da glória, porque o Senhor é quem nos direciona, o Senhor é quem nos cura, o Senhor é quem nos renova. Eu estou renovado pelo teu Espírito, ó Pai, eu estou agora, meu Pai, renovado pela tua graça, pela tua presença, que este ouvinte possa testemunhar, possa vivenciar milagre, possa vivenciar a cura, possa vivenciar a bênção completa, a libertação completa, para a tua glória, para o teu louvor a Deus, confirma a tua bênção, confirma o teu grande milagre, para a tua igreja, Senhor da glória, que possam ser agora restaurados e vivificados, segundo o teu Espírito Santo, e agradecemos ao teu nome, ó Pai, nesta madrugada, por este momento de oração e intercessão, em nome de Jesus Cristo. 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

0: 2:28. Ouvinte, você que agora orou comigo, clamou a Deus, buscou a Deus em oração, mas se encontra afastado de Deus e queira consertar a tua vida agora, eu faço esse convite para você que está precisando reconciliar, aceitar a Jesus como teu Salvador. Faça essa oração comigo em nome de Jesus. Diga comigo: Senhor Jesus, eu estou entregando a minha vida para o Senhor. Senhor Jesus, eu reconcilio com o Senhor. Perdoa as minhas falhas, os meus pecados. Me ajuda a perseverar. Me ajuda a permanecer firme na tua casa, na sua presença, em nome de Jesus Cristo. E escreve, Senhor, meu nome lá no céu, no livro da vida, em nome de Jesus. Que Deus abençoe a sua vida. Seja muito bem-vindo. Nós estaremos orando por você, independente do lugar onde você está, seja no Nordeste, no Norte, Centro-Oeste, aqui no Sudeste ou no Sul, independente do lugar onde você está, vamos orar por você. E detalhe, você que aceitou Jesus, reconciliou, vai em uma igreja mais próxima de sua casa, Igreja Deus e Amor. Fale com o pastor: pastor, eu aceitei Jesus na rádio, reconciliei na rádio, eu quero ser membro desta igreja. Nós seremos privilegiados por receber você em nossas igrejas Pentecostal Deus e Amor. Que Deus abençoe a sua vida. Seja muito bem-vindo à família Deus e Amor. Amém? É isso aí, ouvintes do programa Voz da Libertação. 2:31. É uma madrugada abençoada, uma madrugada onde nós desfrutamos das maravilhas de Deus aqui na Igreja Pentecostal Deus e Amor.
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0: Oi, queridos e amados ouvintes, 2:32. Vamos agora para uma palavra de Deus, uma meditação com nosso pastor André Martins Matias. Ele mesmo trará uma palavra para a nossa meditação. Vamos agora para o quadro também Bíblia em Foco. Daqui a pouco nós voltamos com todos vocês. Que Deus abençoe!
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4: A paz do Senhor Jesus, amados e diletos ouvintes. Eu sou seu irmão em Cristo, pastor André Martins Matias. E venho trazer uma reflexão bíblica para todos vocês, subordinada ao tema Primeiro Amor. Em Apocalipse capítulo 2, versículo 4 e 5, Deus fala ao anjo da igreja de Éfeso: uma coisa estou contra ti, que perdeste o primeiro amor. tenho contra ti que perdeste o primeiro amor. Lembra-te de onde tu caíste e arrepende-te e volta a praticar as primeiras obras. Bem, do que se trata quando a Bíblia diz sobre o primeiro amor? Quando a Bíblia diz claramente para Éfeso, vamos entender quem era Éfeso. A igreja de Éfeso foi a igreja conhecida como uma das igrejas mais missionárias de todo o tempo. Um dos grandes centros missionários foi Éfeso, durante o trabalho do apóstolo Paulo naquela cidade. Aquela igreja se tornou um centro missionário que levou o evangelho do Senhor para toda a Ásia Menor. Expandiu para toda a Ásia Menor e ainda serviu de trampolim para toda a Europa. A igreja de Éfeso foi uma igreja muito pujante e poderosa na área missionária. Tremendamente missionária aquela igreja. Mas um dia o apóstolo Paulo, já na década de 50, escreve para aquela igreja, na carta aos Efésios, capítulo 4, versículo 27, não deis lugar ao diabo. A palavra lugar ali vem do grego topos, que significa espaço. Paulo está dizendo, não ceda terreno, não perca terreno, não ceda terreno. O inimigo quer tomar terreno, o diabo quer tomar terreno, não ceda terreno. Bem, então agora, já na década de 90, o Senhor está falando que esta igreja cedeu o terreno, perdeu esta posição. Primeiro amor. O que se trata a expressão primeiro amor? O que é o primeiro amor? Quem ama, ama alguma coisa, ama alguém. Mas o que é que primeiro surge no nosso coração? Já que a Bíblia está falando para o Evangelho, para aqueles que estão no Evangelho. Bem, quando entramos ao Evangelho, o que amamos em primeiro lugar? Amamos as almas. Amamos as almas. Quando você tem um encontro com Jesus, a primeira coisa que você ama é as almas. Você já vem para o Evangelho, já desejoso de ganhar o mundo todo. É muito normal um novo convertido já de imediato querer ser missionário, evangelista, pregador. Isso aconteceu inclusive com Saulo de Tarso, que quando conheceu o Evangelho, foi batizado por Ananias, já queria pregar e teve grande resistência. Insistiu, custou esperar 3 anos, também teve dificuldade, porque ele queria já ser pregador do Evangelho e sair já pregando, e teve de esperar muito mais tempo ainda no tempo de Deus. Na verdade, você observa isso acontecendo com todos aqueles que se aproximam do Senhor. A Bíblia diz que o discípulo André, quando ele conheceu Jesus, ele encontrou Jesus no mesmo instante e falou, Jesus, só um minutinho, eu tenho que correr atrás do meu irmão, tenho que trazer o meu irmão para conhecer o Senhor. Ele amou o seu irmão naquele instante e correu atrás de Pedro. Pedro se torna o grande pastor da igreja, mas quem alcançou ele foi André, nesse amor tremendo. Ou o que aconteceu também com Filipe, quando conheceu Jesus, ele falou, peraí, eu tenho um amigo que também precisa conhecer Jesus. Quem ele amou naquele instante? Ele amou as almas. O mesmo aconteceu com a mulher samaritana, que chega no poço de Jacó para buscar água com seu cântaro e tem um encontro genuíno com a salvação. Ela, quando reconheceu que estava diante do seu Salvador, ela deixou o cântaro e correu na cidade. Ela que tinha vindo buscar água no poço, ela esquece tudo, deixa tudo para trás e corre na cidade, chamando todos, venha conhecer Jesus, venha conhecer o Salvador, o esperado das nações, o profeta que foi anunciado, que viria para salvar a humanidade, venha conhecer Jesus. Quando você tem um encontro genuíno com Jesus, o amor de Deus alcança teu coração. E é impossível você não amar as almas, você não amar as pessoas ao seu redor. Como aconteceu com Raabe, quando lhe foi prometida a salvação, quando ela teve o contato com a salvação, ao se envolver com o povo de Deus, imediatamente ela chamou toda a sua família para se reunir na sua casa, para que ali tivessem também o contato com a salvação, para que fosse preservada, para que fosse salvo também juntamente com ela. Esse sentimento gerado em nosso coração, logo após quando temos o encontro com Jesus, é chamado de primeiro amor. A igreja de Éfeso, que um dia foi tão pujante na área missionária, havia perdido isso. O Senhor disse, eu estou contra ti, que perdesse o primeiro amor. Apesar de nossos dias ouvirmos N exemplos de situações que são identificadas como primeiro amor, na verdade, o que podemos compreender desse texto, que o primeiro amor é essa paixão incondicional pelas almas. Que os nossos corações possam continuar com essa labareda acesa, com essa chama acesa, esse amor incendiando os nossos corações, o amor pelas almas. Que Deus abençoe a todos vocês e que continue no primeiro amor.
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1: Luciana Ferreira dos Santos, sou de Vila Conceição de Adema, São Paulo, e conheci a IPDA daqui perto de casa mesmo, que tem uma IPDA Jardim de Adema, e aos poucos eu ia, em vez de quando eu ia, e hoje, para honra e glória do Senhor, estou na presença dele, estou na IPDA aqui do Jardim de Adema, e o Senhor me libertou dos vícios, drogas, da prostituição, me livrou de tudo. E para honra e glória do Senhor, estou na presença dele. Paz do Senhor.
2: Meu nome é Sueli Rodrigues, eu sou aqui da região de Campinas. Eu conheci o Senhor Jesus através do programa Voz da Libertação. O Senhor transformou a minha vida, a qual eu era uma pessoa infeliz, depressiva, cheia de vícios, muito enferma. E através de ouvir o programa Voz da Libertação, eu conheci o Senhor Jesus e recebi a minha cura. E eu agradeço muito esta igreja pentecostal Deus e Amor. Eu agradeço as orações dos irmãos pelo programa Voz da Libertação. Hoje faz 24 anos que estou na presença do Senhor Jesus, nesse ministério que eu amo tanto. Amém?
3: Eu me chamo Marta. Sou da Zona Leste. Eu conheci a sede Deus e Amor do Parque Dom Pedro através da minha cunhada. Foi quando eu estava passando uma luta muito grande no meu relacionamento e ela falou para mim: vai na sede. E eu fui e comecei a participar da campanha das quarta-feiras. E foi uma bênção na minha vida. Eu escuto a Voz da Libertação. Conheci a rádio também, a Voz da Libertação, através dela. Eu não deixo de ouvir, eu não deixo de acompanhar. Eu sempre acompanho as orações, eu peço oração e eu agradeço muito a Deus por ter colocado vocês na minha vida. E que Deus abençoe a todos. Eu agradeço a oportunidade.
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4: O meu nome é Maria Cristina Moura e eu quero contar o meu testemunho antes de aceitar o nosso Senhor e Salvador Jesus Cristo. Eu nasci num berço não cristão. Fui criada pela minha avó. A minha família gostava muito de festas, tinha os aniversários na nossa casa e eles gostavam muito assim de pagode, levavam uma escola de samba lá na nossa casa para abrilhantar as festas. Ia muita gente, muita gente. E eu convivi com isso. E aos 8 anos, eles me colocaram para ser porta-bandeira da escola de samba da cidade. Ali era uma criança e ali aquela vida foi continuando. Eles gostavam muito de carnaval, gostavam muito de festas tradicionais, CTGs, né, festas gauchescas. E aos 15 anos eu fui primeira prenda do Rio Grande do Sul. E aos 18 anos eu fui rainha de carnaval. Mas eu quero dizer, contar para você o quanto a minha vida era triste. O quanto a minha vida era amargurada. E eu, naquele tempo da fama, quando tu está nesses cargos, né? Tu é primeira prenda, tu é rainha, tu é assim cogitada por todo mundo, querem fazer entrevista, querem te tirar fotos, né? Então eu tive uma vida de fama. E nesta vida de fama, até os meus 20 anos de idade, eu não tinha paz. Eu não tinha alegria, eu não podia me sentar num restaurante para comer tranquila, eu não podia passear num parque de diversão para aproveitar tranquilo aquele passeio, porque eu era assim abordada pelas pessoas, porque eu era a primeira a aprender do Rio Grande do Sul e porque eu era a rainha do carnaval. Eu estava triste, oprimida, abatida, e eu queria ser eu mesma, eu queria poder me sentar no restaurante e comer tranquila, eu queria poder passear pelas ruas tranquila, mas era impossível. O período de fama ao qual eu estive foi o pior, os piores momentos da minha vida, porque eu não tinha liberdade, eu já estava cansada daquilo ali. Eu também era cobrada pelos superiores, né? Porque eu representava a escola, eu representava o Rio Grande do Sul, então eles diziam para mim, tu tem que te sentar assim, olha, se teu sorriso não está bom, tu tem que melhorar o sorriso, olha, tu tens que sentar melhor, tu está mal acomodado, está fora de postura. Então eu me sentia oprimida, sufocada. Eu não tinha a liberdade para dizer, eu quero me sentar assim, eu quero sorrir assim. Eu não tinha essa liberdade, eu era oprimida. Eu tinha que fazer aquilo que eu não queria. Eles exigiam que eu levasse alegria para os outros, mas eu mesma, eu estava triste, muitas das vezes eu não queria ir e eu tinha que ir. Às vezes até mesmo eu tinha vestidos lindos, fantasias lindas, muitas vezes eu queria colocar fantasia A ou vestido B e eles não queriam, não, hoje é o evento tal e tu tens que ir com vestido tal. Nem isso eu tinha liberdade. Eu ia no banheiro, queria retocar a minha maquiagem, lá eu derramava minhas lágrimas. E muitas das vezes eu dizia, Deus, eu não quero mais isso para mim. Sem conhecer Deus, mas eu dizia, Deus, eu não quero mais isso, eu não aguento mais. Eu não sou eu própria. Eu dizia para Deus, eu me sinto como se eu fosse um robô. Mas, glória a Deus, graças a Deus, que aos 22 anos, o Senhor salvou uma pessoa do meio da minha família. O Senhor salvou a minha mãe. A minha mãe aceitou a Jesus como único e salvador da sua vida. E foi através ali da minha mãe, aleluia, que o Evangelho começou a entrar dentro da nossa casa. E ela começou a pregar para mim, a falar de Jesus para mim. Aleluia, glória a Deus. Eu disse, mãe, então tu me leva na igreja, na casa de Deus. Aí eu fui, nesse dia eu estava muito abatida, eu estava muito oprimida. E aí eu fui com a minha mãe. E chegando lá eu ouvi a palavra de Deus. E a palavra de Deus naquele dia, naquela noite, falou profundamente no meu coração. E na hora do apelo, eu levantei, fiquei em pé e levantei a mão. E ele disse, então moça, passa aqui na frente. E no momento em que ele disse, moça, passa aqui na frente, eu disse, ah, meu Deus, será que ele vai me apresentar de novo? Vou passar pela mesma situação? Mas foi diferente, foi lindo, porque a pergunta que ele fez, você quer aceitar a Jesus? Glórias a Deus, e eu, irmão, chorando, glórias a Deus, derramando as minhas lágrimas, eu disse, eu quero aceitar a Jesus como Salvador. E ali, irmãos, eu fiz a confissão, aleluia, glórias a Deus. E a partir, aleluia, daquele momento, eu comecei a me sentir, aleluia, eu mesma. Eu comecei a sentir, aleluia, a liberdade na minha vida. Eu sentia uma alegria que eu nunca havia sentido na minha vida. Eu recebi o maior presente da minha vida, a salvação da minha alma. A partir daquele momento, aleluia, Jesus mudou a minha vida, mudou a minha história. E sabe você que está me ouvindo neste momento, meu testemunho? O Senhor quer mudar a tua história. O Senhor quer transformar a tua vida, aleluia. O Senhor, aleluia, quer dar para ti a alegria que tu não tem. Aleluia, quer dar para ti a liberdade que tu não tem, a paz que tu não tem. Que a paz do mundo, a alegria do mundo, ela é passageira. Mas a paz que o Senhor Jesus nos dá é inexplicável. A minha mãe me deu uma Bíblia e eu comecei a ler com ela. Ela começou a me explicar, a me ensinar. E eu comecei a conhecer a Jesus. Eu comecei a frequentar a igreja, a casa de Deus. Por isso aquela palavra dos Salmos, aleluia, alegrei-me quando me disseram, vamos à casa do Senhor. Eu comecei a me alegrar depois do dia em que eu aceitei a Jesus, a ter desejo de ir na casa de Deus. E o Senhor, quando eu ia na casa de Deus, o Senhor falava comigo através da sua palavra. E ali a minha vida foi sendo transformada. A história da minha vida foi sendo mudada pelo Senhor Jesus. E depois, com o passar do tempo, buscando a Deus, aleluia, o Senhor me selou com o Espírito Santo de Deus. Eu recebi o batismo com o Espírito Santo. Foi lindo, irmãos. Aleluia, glória a Deus. Nós estávamos orando, eu e a minha mãe no quarto dela, de joelhos. Aleluia, tenho muitas experiências com o Senhor. Passei lutas, passei provas, passei perseguição, fui caluniada, fui injuriada, mas valeu a pena. Sabe por quê? Porque o nome do Senhor foi glorificado e exaltado na minha vida. Hoje eu sou obreira da casa de Deus, prego a palavra de Deus. Você que está aí ouvindo, glória a Deus, pare, ouça com muita atenção e medite. A minha segurança é Cristo Jesus. Eu posso andar livremente pelas ruas, aleluia, porque a minha segurança é Cristo Jesus. Este é o meu testemunho. O meu nome é Maria Cristina Moura e eu agradeço. Paz do Senhor Jesus.
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1: 3 horas e 4 minutos.
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3: Na minha aflição, clamei ao Senhor. Gritei por socorro ao meu Deus. Do seu templo, ele ouviu a minha voz. Meu grito chegou à sua presença, aos seus ouvidos. Salmos capítulo 18, versículo 6.
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Muito bem, prezados ouvintes, Deus os abençoe, a paz do Senhor Jesus, sejam bem-vindos ao nosso programa e eu quero sentir a presença de Deus juntamente com vocês. Peço a todos que se comprometam nessa oração. Não vamos fazer aquela oração vazia, aquela oração na base da decoreba, aquela oração tipo assim, vamos ter que passar o tempo, não. Vamos sentir a presença de Deus mesmo. Vamos nos comprometer com Deus nessa oração, vamos estar calibrados com o Senhor. Prepara o seu coração, eu vou orar por você vai orar por mim, alguém vai orar por nós. Prepare o vosso coração, vamos sentir a presença de Deus e vamos interceder nesse momento.

Falemos com Deus, grande Deus, maravilhoso Pai. Os nossos corações inteiramente voltados a Ti, Senhor, desligados do mundo, desligados de tudo, mas conectados contigo. Nós iniciamos aqui a nossa oração, Senhor, com nosso agradecimento, com toda a força do nosso coração, nosso muito obrigado. É um resumo, ó Pai, do que nós podemos fazer de melhor para agradecê-lo. Obrigado, Senhor, por todas as coisas. São tantas coisas boas, são tantas coisas maravilhosas, são tantos livramentos, coisas visíveis, coisas invisíveis, coisas que nós sentimos às vezes, coisas que nós podemos ver também, não só para mim, mas para tantas pessoas, ó Deus, que estão guardadas e protegidas pelo Senhor e estão descansando na sombra do Onipotente. Deus poderoso, refúgio verdadeiro, nosso escudo e fortaleza, o Senhor é Deus único, poderoso, glorificamos o Senhor. Exaltamos o Teu santo nome na grandeza e beleza da Tua santidade, porque só o Senhor é Deus e não há outro Deus. Meu Deus, nós queremos neste momento interceder, ó Pai. Queremos apresentar situações, apresentar pessoas. Queremos também apresentar as nossas próprias situações, apresentar a nossa família a Ti nesta oração. Antes de mais nada, meu Deus, como somos pecadores, pedimos ao Senhor, perdoa os nossos pecados, perdoa as nossas iniquidades, Senhor meu Pai. Tudo que nós temos praticado em pensamentos, tudo que temos praticado em obras, coisas que não têm sido agradáveis a Ti, nós não queremos, ó Deus, que a nossa oração seja impedida pelos nossos pecados. Não queremos que nossos pecados sejam barreira para que o Senhor não ouça a nossa oração. Senhor, purifica-nos no sangue de Jesus que foi vertido na cruz do Calvário. Lava-nos na Sua palavra, Senhor. Santifica-nos na Sua verdade. Nós queremos, ó Pai, ter a resposta do nosso clamor. Queremos que os nossos ouvintes também obtenham a resposta do clamor que estão fazendo comigo agora nessa oração. Senhor, meu Deus, são tantas dificuldades, tantas necessidades. É tanta gente, Senhor, meu Deus, em estado de sofrimento profundo. Nós vamos interceder, ó Pai, vamos pedir ao Senhor, clamar pela vitória dessa vida que já se sente inteiramente derrotada. Começo, meu Deus, pedindo ao Senhor que visite as pessoas que estão nos hospitais, tanto crianças como adultos, adolescentes, jovens, velhinhos, pessoas que estão, ó Deus, cada uma numa situação. Algumas a situação não é tão grave, algumas, ó Deus, a situação já é mais grave. E algumas situações são situações desesperadoras. Senhor meu Deus, Senhor meu Pai, visita agora, meu Deus, essas vidas que o Senhor tem um plano, para que através delas um testemunho seja gerado e vidas venham ao conhecimento da Sua misericórdia, da Sua verdade, da salvação que encontramos no nosso Senhor Jesus Cristo. Senhor, cura agora, meu Deus. Eu sei que é a vontade do Senhor curar. Eu sei que o ministério de Cristo na terra foi um ministério de palavra de autoridade, cura e libertação. E sei que não mudou, meu Deus. Sei que acima de tudo está a salvação dessas vidas, mas sei que também, ó Deus, o Senhor colabora, fazendo sinais e maravilhas em confirmação à palavra. Neste momento, ó Deus, algumas pessoas estão em estado terminal. Algumas pessoas, ó Deus, os médicos sabem que já não tem mais o que fazer através do conhecimento deles. Mas alguns deles chegam até a dizer, só um milagre. E nós estamos clamando por esse milagre, meu Deus. Essa família está desesperada. Essa pessoa, esse ente querido, precisa tanto de ser agora, meu Deus. Eu diria o objeto, meu Deus, a pessoa que vai receber um milagre do Senhor e vai testificar. Sei que essa família, ó Deus, já fez votos. Sei, ó Pai, que tudo que poderia ter sido feito já foi feito. E agora, meu Deus, essa família espera só um milagre e sabe que milagre só o Senhor pode fazer. Em nome de Jesus Cristo, meu Deus, eu peço ao Senhor, em nome de Jesus Cristo, faça alguma coisa nessa vida, ó Deus, que possa livrar essa vida da morte. Eu não posso dizer para o Senhor exatamente o que o Senhor deve fazer, porque o Senhor é Senhor. O Senhor é Deus, o Senhor está nos céus, o Senhor é soberano. E o Senhor sabe, ó Deus, o que fazer. Mas aquilo que o Senhor pode fazer,
aquilo que é a vontade do Senhor fazer nessa vida, faça, meu Deus, agora. Sei, ó Deus, que a cura dessa criança vai acabar com o desespero dessa família. Sei, ó Deus, que a libertação desse jovem, desse adolescente, vai fazer essa família glorificar o nome do Senhor. Essa pessoa que está cancerosa, essa pessoa que está nos últimos momentos, ó Deus, devido à AIDS, essa pessoa que tem, ó Deus, leucemia, essa pessoa, enfim, ó Pai, que a medicina já não tem mais como sustentá-la com vida. Estenda as tuas mãos agora, meu Deus, eu creio no teu poder. Estenda as tuas mãos agora, meu Deus, eu creio no mover do Senhor. Vem, Deus poderoso, em nome de Jesus. Vem, Deus poderoso, em nome de Jesus, fazendo o milagre acontecer. Fazendo, meu Deus, com que o nome do Senhor seja uma vez mais glorificado. Porque só o Senhor pode agir nessa família. Só o Senhor pode agir nessa pessoa. Somente o Senhor pode fazer esse milagre tão esperado por essas pessoas. Senhor, meu Deus, Senhor, meu Pai, eu quero pedir também ao Senhor que venha dar livramento à igreja, Senhor, que está sendo perseguida em tantas partes desse planeta. Sei, meu Deus, que no nosso país também a igreja está sendo perseguida, de uma forma velada, de uma forma, meu Deus, a culparem a nós mesmos, mas querem sim calar a nossa boca, Senhor, meu Pai. Querem sim, meu Deus, fazer com que o Evangelho não seja pregado na sua plenitude. Querem sim, Senhor, meu Deus, que o Evangelho seja pregado da forma que querem, não da forma que precisa ser pregado. Então, Senhor, meu Deus, eu sei que em alguns países a perseguição à igreja não é velada, é aberta. Matam, destroem igrejas, fazem barbaridades e ninguém fala nada. E estamos caminhando nesse país para exatamente isso também, Senhor. Porque algumas pessoas têm encontrado amparo em outras pessoas para que a ideia do cristianismo verdadeiro seja aniquilada. Para que o cristianismo verdadeiro não seja pregado da forma que nos foi orientado. Peço ao Senhor, guarda a igreja que sofre perseguição. Guarda os teus servos, ó Deus, que já estão dizendo: ninguém vai calar a minha voz, ninguém vai calar a minha pregação. Guarda, Senhor, meu Deus, a sua igreja, para que ela seja a igreja, Senhor, meu Deus, que milita legitimamente, levando a palavra da verdade e a palavra da justiça. Senhor, meu Deus, eu sei que muitos já morreram, alguns morreram mortes terríveis. Nós temos visto, ó Deus, com o passar do tempo, em pleno século XXI, pessoas sendo queimadas vivas para que não preguem o Evangelho da verdade, para que não falem do nosso Senhor Jesus Cristo, da salvação que há nele. O Senhor é Deus poderoso para proteger, o Senhor é Deus poderoso para guardar todos aqueles, ó Deus, que já disseram: não calarão a minha voz, não desistiremos de pregar o seu Evangelho. Senhor, meu Deus, guarda, Senhor, guarda, proteja, Senhor, que essas pessoas encontrem refúgio e abrigo no Senhor, que o Senhor esteja protegendo de noite e de dia, e que a palavra do Senhor possa estar sendo pregada a todas as nações, a todas as pessoas. Senhor, meu Deus, em nome de Jesus, nós agradecemos o Senhor por ter nos guardado até aqui, por ter sido nosso Deus. Que o nome do Senhor seja glorificado, que o nome do Senhor seja exaltado de hoje para todo sempre. Pai de amor, Pai de poder, nós queremos ver neste momento o Senhor enchendo do seu poder, enchendo de força e de sabedoria todos aqueles, ó Deus, que são pregadores da tua verdade, todos aqueles, ó Deus, que estão militando nessa causa com justiça, com verdade. Senhor, usa os teus servos, usa as tuas servas, esses, ó Deus, que falam do amor do Senhor, que têm esse sentimento missionário e são ganhadores de almas. Que o Senhor os esteja guardando, que o Senhor os esteja protegendo, que o Senhor os esteja inspirando. Abençoe os teus servos, ó Deus, pregadores da sua palavra, as tuas servas. Que as palavras que saírem da boca deles sejam palavras para transformar vidas, sejam palavras com a devida inspiração do Espírito Santo. Guarda, meu Deus, guarda. São tantas ameaças, são tantas injustiças, são tantas coisas, ó Deus, que nós nem podemos enumerar. Mas são tantas coisas, ó Deus, que têm se levantado para intimidar aqueles que levam a sua palavra.
mas que eles sejam vencedores sempre e que estejam pregando, meu Deus, falando do seu amor, dirigentes de igrejas, de congregações, dirigentes de capitais, de estados, dirigentes de países, a nossa juventude, Senhor meu Deus, aqueles que estão organizando movimentos ganhadores de almas, aqueles que estão organizando movimentos que exaltam e glorificam o teu santo nome, aqueles que vivem uma vida consagrada a ti, em prol de almas que perecem, que sejam abençoados, ó Deus poderoso, que sejam levantados e arvorados como arautos do Senhor, levando a palavra da justiça. Usa eles com uma palavra poderosa, Senhor. Usa eles, ó Deus, para que espíritos imundos caiam por terra, sejam repreendidos. Espíritos imundos sejam destroçados pelo poder do Senhor através da oração destes servos consagrados a ti. Senhor meu Deus, Senhor meu Pai, levanta nossa juventude, ó Deus, que também se mobiliza nos seus movimentos, fazendo movimentos próprios da juventude, se utilizando, Senhor meu Deus, eu diria dos instrumentos próprios também do século 21, que o nosso PEG, Senhor, que os nossos grupos de louvores, ó Pai, que as nossas bandas, que as nossas orquestras, que as nossas bandas musicais, que os nossos ministérios de louvor, Senhor, que sejam usados nas Tuas mãos. Usa, meu Deus, usa aqueles que tocam instrumentos, aqueles, ó Deus, que regem bandas, que regem orquestras, os maestros. Meu Pai, usa nas Tuas mãos, porque também é uma forma de alcançar vidas para a glória do Teu santo reino, para a glória do nome do Senhor. Meu Deus, é uma forma de ganharmos almas também, que sejam os nossos hinos espirituais, que sejam os nossos hinos para levar uma mensagem, trazer uma mensagem, para glorificar o nome do Senhor, e que o Senhor esteja navegando nas ondas sonoras, nas músicas, que o Senhor esteja navegando, Senhor meu Deus, nas harmonias e melodias que transmitem a Sua palavra. Meu Deus, meu Pai, que a nossa diretoria também seja usada pelo Senhor. Sabemos, ó Pai, que às vezes nós somos vítimas de críticas que nós realmente não merecemos, Senhor, porque fazemos o que é de melhor para Ti, porque nos entregamos, Senhor meu Deus, de coração, para buscar, meu Deus, fazer com que a obra do Senhor seja cada dia mais expandida, com amor, Senhor meu Deus, com justiça. Mas nós pedimos ao Senhor que dê paciência aos Teus servos e às Tuas servas, dê paciência, meu Deus, àqueles que compõem essa mesa, que têm lutado varonilmente, para que a palavra do Senhor alcance corações, para que a obra do Senhor esteja edificada, para que a obra do Senhor esteja, meu Deus, cada vez mais, eu diria, estruturada de uma forma, meu Pai, a agregar o Seu povo com conforto e com alegria. Meu Deus, meu Pai, em nome de Jesus, presbíteros, pastores, diáconos, que sejam uma bênção nas Tuas mãos, que os nossos programas de rádio estejam alcançando esses corações cansados, essas vidas abatidas, tirando essas vidas, ó Deus, desse vale, dessa situação desértica, e trazendo essas vidas, ó Deus, a uma convivência face a face contigo, ó Deus, tendo então essas vidas a esperança que é preciso ter para que essas vidas sejam vitoriosas, Senhor meu Deus, nas capitais, no interior do Brasil. Que as vidas sejam tocadas pelo Senhor, que as famílias sejam guardadas, que os médicos sejam usados para que possam transmitir, Senhor, saúde àqueles que os buscam, Senhor. Meu Deus, nesse momento pessoas estão dirigindo nas estradas, não só os caminhoneiros, mas eles também estão, Senhor, meu Deus, se locomovendo, alguns para o trabalho, alguns, Senhor, meu Deus, para visitar familiares e alguns até para ir ao culto. Que sejam guardados nessas estradas perigosas, que sejam guardados, ó Deus, também dos marginais, dos bandidos, que estão atuando, que estão roubando, que estão matando, num país tão perigoso como o nosso, mas em toda parte do mundo nós sabemos que a violência é crescente, que a violência tem matado. Guarda, Senhor meu Deus, os Teus servos e servas, aqueles que estão habitando no esconderijo do Altíssimo, que sejam guardados pelo
Senhor, aqueles, Senhor meu Deus, que estão clamando por socorro, por estarem em zonas perigosas, que sejam guardados pelas mãos do Senhor. A minha família também, Senhor meu Deus, a mim também, a minha esposa, o meu lar, que nós sejamos também guardados e protegidos pelo Senhor. Nós queremos, ó Deus, ter a segurança daqueles que habitam na presença do Senhor. Queremos ter a segurança daqueles que sabem, ó Deus, que o Senhor é o nosso refúgio, o Senhor é a nossa torre forte, e que o Senhor nos guardará. Cairão 1.000 ao nosso lado, 10.000 também, mas nós estaremos guardados e protegidos, porque o Senhor tem dado ordem aos seus anjos ao nosso respeito, e os seus anjos têm feito um acampamento ao nosso redor para nos guardar de todo mal, para nos guardar de toda seta maligna e encardida de Satanás. Senhor meu Deus, proteja a sua igreja, proteja o seu povo, guarda a nossa família e os nossos familiares. Senhor, tanta gente de longe e de perto, que essas pessoas sejam alcançadas pelo poder das tuas mãos. Eu quero, meu Deus, neste momento, repreender essa dor que está castigando esse corpo, já abatido, ó Pai, por tanto tempo de enfermidade. Essa dor, Senhor meu Deus, que nem a morfina tira mais. Essa dor, Senhor meu Pai, que faz essa pessoa desejar e ansiar pela própria morte, porque é uma dor, meu Deus, impossível de ser vivida, de ser suportada. Eu quero repreender essa dor que está sendo causada por qualquer tipo, ó Deus, de enfermidade. Essa dor, Senhor meu Deus, que é, eu diria, meu Deus, já um efeito, Senhor, de algo que está levando essa pessoa aos próprios caminhos da morte. Em nome de Jesus, eu repreendo a causa, repreendo o efeito, eu repreendo essa dor. Saia desse corpo agora no nome do Todo-Poderoso Jesus Cristo. Senhor meu Deus, em nome de Jesus, eu repreendo essa dor também nessa criancinha, nessas crianças, que já não aguentam mais também, Senhor meu Deus. Tira agora, meu Pai, em nome de Jesus. Tira essa dor agora, Senhor, desse corpinho inocente. Senhor, Senhor, Senhor, venha fazendo maravilhas. Venha fazendo maravilhas. Faça agora sinais e maravilhas. O nome do Senhor é que será glorificado, porque só o Senhor é Deus. Só o Senhor é Deus. E toda dor está repreendida agora. Também, meu Deus, o que está causando essa dor também está repreendido agora. Em nome de Jesus, abençoai, curai, curai agora, meu Deus. Em nome de Jesus, já glorifico o nome do Senhor, ó Pai, pelo milagre que o Senhor já está fazendo naquilo que está causando essa dor. Vai embora para a glória do Deus de Israel. Em nome de Jesus, vai embora toda dor agora, vai embora, não resista à minha oração e a oração desses que oram comigo. Nós somos intercessores e em nome de Jesus, a nossa intercessão está produzindo o efeito pela fé e pelo amor que nós temos a essas vidas. Senhor meu Deus, Senhor meu Pai, esse lar que está sendo destruído de forma cruel, as mãos inimigas de Satanás vieram trazendo destruição. Saia, vai embora, espírito imundo. Você não vai destruir essa casa, não. Você não vai destruir essa família, não. Você não vai destruir nada, não, porque o meu Deus está agindo agora. O meu Deus está agindo nessa casa. Saia desta casa, espírito maligno. Saia desta casa, legião do inferno. Saia dessa casa, você não vai destruir essa família. Você não vai fazer essa pessoa assassinar esse feto que está no seu ventre. Você não vai, Satanás, não vai, porque tem um Deus vivo que é contra você agora, e nós estamos orando pedindo a misericórdia desse Deus. Meu Deus, permita atuar a sua misericórdia acima de tudo, porque é pela sua misericórdia, meu Deus, é pelo amor do Senhor que nós clamamos agora em nome de Jesus. Vai embora, vai embora, vai embora, espírito destruidor da família, espírito destruidor desse lar, vai embora, saia, você tem que sair agora, em nome de Jesus. Meu Deus, faça resplandecer a sua paz sobre essa casa, sobre essa família. Senhor meu Deus, Senhor meu Deus,
Visita, ó Deus, os que estão também nos presídios, nas penitenciárias, nas colônias penais. Visita, Senhor, meu Deus, este lar que está em contenda. Visita, ó Deus, fazendo uma obra, Senhor, poderosa de transformação. Nós cremos que o Senhor está ouvindo nosso clamor agora. Visita, ó Deus, os professores, as autoridades constituídas. Visita os policiais também, que trabalham expondo a sua vida em benefício da sociedade. Visita, ó Deus, aqueles que estão com uma causa jurídica justa, Senhor, e estão buscando uma solução favorável, Senhor. Se o Senhor entende, ó Pai, que a solução favorável é cabida, é merecida, é justiça, Senhor, justifica. Haja, Senhor, meu Deus, agora nessas vidas, em nome de Jesus, para que o nome do Senhor seja glorificado e seja feita justiça. Meu Deus, meu Pai, em nome de Jesus Cristo, eu clamo, Senhor, meu Deus, agora, por todas as pessoas que estão buscando também o benefício de ter uma casa própria. O Senhor é Deus poderoso para abençoar. Não é, meu Deus, que isso é primordial, mas é necessário. Em nome de Jesus Cristo, eu clamo agora, meu Deus, pelo socorro, meu Pai, em favor daqueles que estão pedindo socorro, porque a situação é inimaginável. A situação, Senhor, meu Deus, é indescritível. Senhor, o Senhor é Deus poderoso para agir agora, meu Pai. Repreendo toda a força da carnalidade que leva essa pessoa a se comportar de forma sensual, de forma sem a presença do seu Espírito. Quanta gente na prostituição e nas drogas, quantas pessoas, Senhor meu Deus, não fazem caso, Senhor meu Deus, de uma vida santificada ao Senhor. Por isso estão sendo vitimadas por Satanás, vivendo essa vida de adultério, de prostituição, essa vida, Senhor meu Pai, sem sentido algum, essa vida, meu Deus, totalmente fora do controle do Senhor. Quanta gente nesse momento vivendo em fornicação, jovens que estão fazendo, Senhor meu Deus, fornicando, fazendo, ó Pai, com que o nome do Senhor seja infelizmente denegrido, porque estão na sua casa, alguns são instrumentistas, alguns querem pregar, mas estão em adultério, estão no sensualismo, estão fora daquilo que é a doutrina universal, não vivem os bons costumes e estão se passando por crentes, mas sabemos, ó Pai, que o Senhor está vendo. Dá a essas pessoas o verdadeiro arrependimento, para que sejam realmente instrumentos nas suas mãos, mas que não sejam, como estão hoje, enganadores dentro da sua obra. Em nome de Jesus, eu repreendo, Senhor meu Pai, esse poder, ó Deus, maligno, satânico, que está levando essa pessoa não só à ansiedade, mas também à depressão, pessoas que pedem a morte, Senhor meu Deus, pessoas que já não toleram mais viver, todos os dias acordam e dizem, porque eu não morro nesse dia. Te repreendo, Satanás, e peço ao Senhor meu Deus, dá a tua bênção, levanta, recupera essa vida, meu Pai, porque o Senhor pode, em nome de Jesus Cristo, nosso Salvador. Amém, Senhor, amém.

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2: 3 horas e 32 minutos.

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3: Lembre-se do seu Criador enquanto você ainda é jovem, antes que venham os dias maus e cheguem os anos em que você dirá: não tenho mais prazer na vida. Lembre-se dele antes que chegue o tempo em que você achará que a luz do sol, da lua e das estrelas perdeu o seu brilho e que as nuvens de chuva nunca vão embora. Então os seus braços, que sempre o defenderam, começarão a tremer, e as suas pernas, que agora são fortes, ficarão fracas, e os seus dentes cairão, e sobrarão tão poucos que você não conseguirá mastigar a sua comida. A sua vista ficará tão fraca que você não poderá mais ver as coisas claramente. Você ficará surdo e não poderá ouvir o barulho da rua. Você quase não conseguirá ouvir o moinho moendo ou a música tocando, e levantará cedo quando os passarinhos começam a cantar. Então você terá medo de lugares altos, e até caminhar será perigoso. Os seus cabelos ficarão brancos, e você perderá o gosto pelas coisas. Nós estaremos caminhando para o nosso último descanso, e quando isso acontecer, haverá gente chorando por nossa causa nas ruas. A vida vai acabar, como a lamparina de ouro cai e quebra, quando a sua corrente de prata se arrebenta, ou como um pote de barro se despedaça, quando a corda do poço se parte. Então, o nosso corpo voltará para o pó da terra de onde veio, e o nosso espírito voltará para Deus que o deu. O fim de todas as coisas é: teme a Deus e obedeça a sua palavra, porque este é o dever de todo ser humano. Enquanto você tem oportunidade, compareça na Igreja Pentecostal Deus de Amor e entregue a sua vida ao Senhor Jesus, e passe a andar na presença de Deus.

0: Senhor Jesus, quero contar uma experiência que eu tive com Deus quando eu estava procurando uma igreja que eu já sentia no meu coração de servir a Deus. Eu andei em algumas igrejas, em vários ministérios, porque eu queria uma igreja que eu pudesse me encontrar com o Senhor. E visitei alguns ministérios, mas nenhum deles me tocou. Certo dia, eu entrei na sede mundial e lá eu sentei e fiquei observando o culto. E veio as irmãs cooperadoras, obreiras, e me chamou, né, para ir na frente aceitar Jesus na hora que o missionário estava pregando. Lembro eu que era um dia de quarta-feira, mas eu não quis ir, estava sozinha. Aí no outro, quando foi no domingo, eu voltei para a igreja novamente. Eu sentia o Espírito Santo de Deus falando comigo no meu coração: vai ser aqui que eu tenho grande obra para fazer em sua vida através do Espírito Santo. E ali, irmão, eu sentei. Aí as irmãs, na hora do apelo, elas vieram me chamar. Eu estava toda cheia de pintura. Eu estava com cheias de bijuterias, pulseiras, de calça comprida. E ela falou: vamos lá na frente, vamos aceitar Jesus. E eu fui. Missionário estava pregando, era na época da sede mundial, né? Na igreja antiga. E eu fui, irmão. Aceitei Jesus. E aí, quando eu cheguei em casa, eu já fui tirando as coisas que não era do agrado de Deus na minha vida. O Espírito Santo de Deus já foi fazendo uma obra na minha vida. Aí se passou, né? Eu acompanhei os cultos, ia nos cultos na quarta, no domingo, com missionário. Passou 6 meses, começou a anunciar o batismo. E um dia o missionário falou assim, que as pessoas que estivessem já se preparando para o batismo, se quisesse entrar na fila para ser batizada com o Espírito Santo, ele ia descer do púlpito e ia colocar as mãos sobre as nossas cabeças. Irmãos, eu senti uma vontade muito grande de entrar na fila, mas nesse dia eu estava com meu filho de 8 anos e a minha filha de 6 meses no colo. Mas mesmo na oração eu senti uma graça de Deus sobre a minha vida. Eu falei: mas eu não vou na fila, vou esperar para o próximo domingo. E quando terminou o culto, eu vim embora, cheguei em casa, falei para meu esposo, falei: olha bem, eu queria que você fosse comigo na igreja, porque ele não ia. Eu queria que você fosse comigo no culto, porque o missionário está fazendo, mandando ficar na fila, que é o batismo com o Espírito Santo. E ele desce do púlpito e põe a mão na cabeça das pessoas. E eu queria ir para a fila, mas com as crianças não dá. E ele foi, irmãos. Quando foi no próximo domingo, ele foi comigo. E assim começou a oração, né? Eu falei para ele ficar com as crianças e entrei na fila. Quando eu entrei na fila, eu fui sentindo um poder muito grande do Espírito Santo sobre minha vida. Mas eu não estava batizada ainda, mas eu sentia que eu ia ser batizada naquele dia. E assim foi, irmãos. E eu vi o missionário descendo do púlpito e colocando as mãos sobre as cabeças das irmãs, e as irmãs cheias do Espírito Santo. E eu estava orando, orando, e eu comecei a sentir algo diferente sobre o meu corpo, sobre a minha vida naquele momento. Mas ali eu estava assim, quando o missionário foi chegando perto de mim, eu parecia que algo estava impedindo, porque parecia que eu estava me sentindo acanhada naquele momento. E eu não me soltava para ser batizada. Aí o servo de Deus, missionário Davi Miranda, ele se aproximou de mim, colocou a mão na minha cabeça e falou assim: minha serva, você já está batizada com o Espírito Santo. Naquele momento, eu comecei a sentir o poder tão grande de Deus sobre a minha vida, que eu sei que dali me tiraram, levaram lá para o púlpito. Eu fiquei lá, irmão, cheio do Espírito Santo, falando em línguas estranhas. E quando foi naquele momento, o culto foi, chamaram todo mundo para ir para frente receber oração. E eu ali já estava ajoelhada no púlpito. Eu sei que terminou o culto, irmãos. Chegou meu filho e falou: mãe, o culto já terminou. É, já acabou, já está na hora de ir embora, já deu paz do Senhor. Irmãos, eu não vi. Eu estava tão cheia do Espírito Santo e Deus que eu nem vi o culto terminar. Eu ali de joelho, dobrado ali na beira do púlpito, só recebendo o poder do Espírito Santo de Deus. E essa é uma experiência que eu tive. Então eu agradeço a Deus por esse ministério e que Deus abençoe e todos aqueles que estão na frente desse trabalho. Deus abençoe a todo mundo e que aquele irmão que tem um chamado do Senhor e que abra seu coração e faça a obra do Senhor. Deus abençoe por essa oportunidade em nome de Jesus Cristo.
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2: Meu nome é Zilda. 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
5: A paz do Senhor Jesus, meus irmãos. Quando falamos sobre os fundamentos de fé da nossa igreja, muitas pessoas imaginam que estamos tratando apenas de um conjunto de regras ou de um documento oficial. Mas, na verdade, os fundamentos de fé são as convicções que sustentam tudo aquilo em que nós cremos. Eles representam os princípios essenciais da nossa fé. São verdades que também orientam a nossa maneira de pensar, de viver, de nos relacionarmos com Deus e com o próximo. Portanto, a Igreja Pentecostal Deus e Amor declara, por meio do seu conselho deliberativo e de sua

0: sagrada, a palavra de Deus como única regra de fé e prática. Isto significa que tudo aquilo que cremos, ensinamos e vivemos deve estar fundamentado nas Escrituras. A Bíblia não é apenas um livro para ser consultado em momentos difíceis. Ela é a nossa referência diária. É nela que encontramos direção, correção, sabedoria, esperança para enfrentar os desafios da vida. Utilizar os fundamentos de fé no cotidiano é permitir que aquilo em que cremos transforme a maneira como trabalhamos, tratamos a nossa família, nos relacionamos com as pessoas e enfrentamos cada situação da vida. Porque a verdadeira fé não se limita ao templo, ela se revela nas atitudes, nas escolhas e no testemunho diário. Por isso, mais do que conhecer os fundamentos de fé, somos chamados a vivê-los. E se você deseja conhecer todos os fundamentos, acesse o nosso site ipda.com.br e faça o download do arquivo completo. Que Deus abençoe a todos.
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6: 4 horas e 2 minutos.
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0: 4 horas e 4 minutos. Bom dia, São Paulo. Bom dia, Brasil. Que Deus abençoe a vocês, que Deus abençoe todos os nossos irmãos, ouvintes, que já estão em cadeia nacional. Que Deus abençoe todos vocês agora que estão indo a caminho do trabalho, retornando para casa. Enfim, Deus abençoe a vida de todos vocês que agora sintonizam a Rádio Deus e Amor. Hoje é quinta-feira, quinta-feira da bênção do Senhor e Salvador Jesus Cristo. 4 horas e 5 minutos. Vamos agora para o bloco de notícias, saúde mental, e já já voltamos com vocês.
1: E chegou o momento de informação aqui na Rádio Deus é Amor. Fadiga de decisão. Fazer muitas escolhas durante o seu dia esgota a bateria mental. A rotina da vida moderna exige que tomemos centenas de decisões e muitas vezes exaustivas desde o primeiro momento em que acordamos, né? Escolher a roupa, o cardápio do farto almoço e os difíceis caminhos do trânsito parecem ser aí ações simples e muito inofensivas. A grande soma de todas essas pequenas e constantes escolhas drena a nossa forte energia cerebral antes mesmo do fim do dia. A conhecida fadiga de decisão deixa a pessoa muito irritada e com imensa dificuldade de fazer os grandes julgamentos sérios de trabalho. O cérebro bastante cansado passa a buscar velozmente os caminhos mais fáceis e curtos, o que gera péssimas escolhas precipitadas. O forte descontrole nas contas financeiras ou no meio da dieta costuma acontecer exatamente quando o cansaço extremo atinge o auge. Para economizar esse importante combustível humano, o ideal é padronizar algumas decisões fáceis e chatas com bastante antecedência. Deixar a roupa limpa, separada na véspera, né? E planejar calmamente as refeições da semana evitam esse desgaste desnecessário. Líderes que tomam muitas decisões costumam usar roupas muito parecidas todos os dias para pouparem justamente a mente apenas aquilo que realmente importa. E delegar boas responsabilidades rotineiras dentro de casa e não tentar controlar os mínimos detalhes traz aí um rápido e merecido alívio gigante. A boa mente liberada das escolhas triviais ganha aí aquele impulso para resolver os grandes problemas que realmente constroem as coisas. A extrema simplicidade nas atividades da vida diária é o antigo segredo para manter o cérebro afiado até o momento exato de ir para a cama dormir. Manipulação emocional. Reconhecer as relações abusivas é fundamental para a proteção. Muitas vezes, o grande mal oculto à nossa saúde mental está bem disfarçado de amizade ou daquele amor profundo, deitado, bem na nossa casa. A suja manipulação emocional acontece quando alguém maldoso faz você duvidar frequentemente da sua própria sanidade e da sua total razão. Esse agressor, ele distorce firmemente os fatos ocorridos e coloca toda a pesada culpa dos grandes problemas sempre apenas nas suas costas. A pessoa, quando é tóxica e abusiva, critica constantemente a sua forma de agir e afasta você do saudável convívio com seus familiares mais amorosos. Esse frio isolamento social imposto é uma técnica muito cruel para garantir justamente que você, a vítima, dependa sempre apenas daquele único ombro falso. A terrível sensação diária é de estar sempre pisando com cuidado em ovos frágeis para não provocar a fúria ou o silêncio punitivo do ofensor. Reconhecer que se está dolorosamente dentro dessa grande e bem armada armadilha tóxica é o primeiro grande passo para a difícil libertação mental. conversar abertamente e sem vergonha com bons amigos de fora ajuda muito a enxergar a triste realidade que o cego medo sempre tenta esconder. A valiosa ajuda de um profissional amplamente capacitado fortalece a enorme e divina coragem que é necessária para impor os devidos limites e que são necessários. Cortar velhos e fortes laços com quem machuca a nossa mente não é uma atitude egoísta, mas sim um ato de extrema sobrevivência e de amor próprio. A paz de espírito apenas consegue florescer em bons ambientes, onde realmente existe aí o respeito mútuo e a pura verdade livre das palavras. Você tem, sim, o sagrado e indiscutível direito humano de se afastar de tudo aquilo que ameaça a sua alegria e a sua segurança.
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0: É isso aí, ouvintes. Glória a Deus, que maravilha. Que bênção, nosso Deus, ele é fiel. 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Vamos lá para o Instagram, @ Igreja Deus e Amor Oficial. Já corre lá, se inscreve, segue nos canais de comunicação. 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Temos também o YouTube, um canal de comunicação onde muitas coisas são transmitidas, muitas programações. Está inscrito lá, Igreja Deus e Amor Oficial. Vai lá, segue, se inscreve, curte e compartilha. 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Nós estamos aqui já divulgando estes canais, estas plataformas, porque é lá aonde nós somos atualizados e contemplamos e ouvimos e vemos também tudo aquilo que está acontecendo em nossa Igreja Pentecostal Deus e Amor. Temos também o nosso WhatsApp, DDD 11 98292 3392. Se você ainda não segue, você ainda não se inscreveu, corre lá, ainda dá tempo. Que Deus te abençoe, em nome de Jesus.
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0: É, ouvintes, 4 horas e 12 minutos, que maravilha. Olha, hoje é quinta-feira. Quando nós falamos desta quinta-feira, nós lembramos que hoje é a quinta da multiplicação, exatamente. Você que está em casa aí, já corre, já se programe, porque hoje, a partir das 15 horas, toda a Igreja Deus e Amor reunida em prol deste culto especial, culto beneficente em prol às instituições Reviver, Fundação Reviver e Associação Reviver Help Deus e Amor. É um culto beneficente e nesta quinta-feira é nomeado, intitulado Quinta-feira da Multiplicação Portas Abertas. A nossa irmã Antônia Bochar estará ministrando a palavra de Deus e orando por todos vocês. Eu já quero convidá-los a participarem deste grande culto, desta grande concentração de fé e milagre em nossa Igreja Pentecostal Deus e Amor, onde nós estamos vendo todos os trabalhos, projetos da Associação Reviver e Help, da Fundação Reviver, e muitas famílias em vulnerabilidade, carentes, estão sendo também alcançadas, levantadas por Deus por meio da palavra, com cestas básicas, com alimentos. Então, queridos irmãos, Estes projetos da Fundação Reviver têm alcançado muitas pessoas na Ilha de Marajó, no Belém do Pará, Amazonas, Acre, Roraima, Piauí, Pernambuco, Bahia, enfim, todos os estados desta nação. Muitas pessoas estão sendo abençoadas. E através da minha contribuição e da sua contribuição, também estas vidas estão sendo abençoadas. Enquanto eu abençoo a igreja, eu abençoo a obra, eu abençoo este projeto, muitas vidas também são abençoadas. E hoje, a partir das 15 horas, inclusive nós temos cultos a partir das 7 da manhã, 7 horas, 9h30, 11 horas, 3 horas da tarde, 7 da noite. Este culto principal acontecerá a partir das 3 horas da tarde. E já queremos convidar você aqui onde estamos localizados na Avenida do Estado, 4568, na Liberdade, na Grande São Paulo, aqui na capital paulista. Lembrando também a todos que este culto da Fundação Reviver acontecerá em todas as igrejas Pentecostal Deus e Amor do Brasil. E também estamos nesta grande expectativa para o que acontecerá dia 22 de agosto, aniversário, 32º aniversário da igreja, da Fundação Reviver, aqui na Igreja Pentecostal Deus e Amor. Então nós já estamos nesta grande expectativa para anunciar as boas novas, para falar do amor de Cristo. É o dia de semear, é o tema desta festa, deste aniversário, dia de semear, e nós estaremos juntos neste grande culto celebrativo na Igreja Pentecostal Deus e Amor.
4: 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E é com esse amor que começamos cada novo projeto. 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
9: Pai do Senhor, eu me chamo Tamires, moro no Distrito Federal. 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
10: Paz do Senhor, meu nome é Iranilde, moro aqui no Goiás. 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
0: Quatro horas e 21 minutos, horário oficial de Brasília. Ouvintes, Deus abençoe todos vocês. Lembrando que hoje é quinta-feira, mas amanhã nós também estamos numa programação, numa expectativa muito grande, porque é a sexta-feira da guerra contra o mal, sexta-feira da libertação total. Também já quero já convidá-los, convocar todos vocês a entrarmos nesta batalha, nesta guerra, porque o nosso Deus nos concederá a bênção que nós almejamos. É a sexta-feira dos milagres. Sexta-feira também, setembro, mês de setembro, estamos recheados de muitas programações. Você que é jovem, você que é adolescente, nós teremos muitas programações especiais. Inclusive, é o mês do batismo nas águas. Todos os finais de semana do mês de setembro acontecerá batismo nas águas. E no dia 4 e dia 5 de setembro do mês 9 acontecerá a nossa Conferência Jovem do ano de 2026. Ministério Regenere, Ministério Expansão. Dia 4, na sexta-feira, a partir das 19h até as 22h, aqui na sede mundial. Dia 5 do 9, sábado, a partir das 16h, todos juntos nesta missão de glorificar a Deus, com o tema, este evento, esta conferência tem um tema muito poderoso, graça sobre graça. Olha só que tremendo, vai ser algo sobrenatural, vai ser algo muito forte. Então já organize as suas caravanas e vem adorar a Deus conosco em nossas igrejas. Pentecostal Deus e Amor, vocês estão convocados, convidados para unir-se conosco neste propósito e nós estaremos juntos para glorificar e adorar o nome do Senhor. Temos aqui a nossa irmã Sueli, que também já enviou aqui a sua mensagem e está falando aqui para nós, que está sintonizada aqui na Rádio Deus e Amor. Olha só, está falando aqui para nós, glória a Deus. Ela disse assim: peço oração pela minha saúde física, mental e emocional. Estou ouvindo a madrugada do socorro de Deus. Muito obrigado, minha irmã Sueli, pela sua participação, pela sua mensagem. Que Deus abençoe. Ela que está falando lá de Itaboraí, Rio de Janeiro. Deus abençoe grandemente. Em nome de Jesus, que bênção. Nosso irmão Joel Gouveia também está mandando sua mensagem aqui para o nosso WhatsApp, ó. Estou aqui na sintonia da programação. Muito obrigado, meu irmão. Que Deus abençoe a vocês que sintonizam, amém, a Rádio Deus e Amor, na 100.9, 97.3, enfim, todas as rádios de todo o Brasil nos acompanhando. E para nós é um grande privilégio estar aqui junto com todos vocês, falando do amor de Deus. Marcinho está orando aqui conosco, pedindo oração pela mãe, proteção para a família e também pede grande livramento. Glória a Deus. Nós vamos orar, meu irmão. Daqui a pouquinho nós vamos fazer aquele clamor por portas abertas. Mas antes disto, vamos para um louvor. Vamos para uma linda canção. Quero dedicar esta linda canção para todos os nossos irmãos ouvintes que estão agora, neste momento, sintonizados conosco. E como uma forma de gratidão, eu quero dedicar esta linda canção da gravadora MC Music para você. Ouça e seja edificado.

A paz do Senhor Jesus Cristo para o povo de Deus. Que Deus nos abençoe hoje e sempre. Nunca desista de Deus na sua vida. Sou Lutério, da Cachoeirinha.

0: Paz de Cristo, família. Elias Santos aqui. E eu estou passando para lembrar a todos vocês que nos dias 4 e 5 de setembro, anotem essas datas, hein? 4 e 5 de setembro, acontecerá na nossa Igreja Pentecostal Deus e Amor, nossa sede mundial, a grande conferência jovem da Igreja Pentecostal Deus e Amor, onde jovens do Brasil, não só do Brasil, mas de vários países do mundo, estarão reunidos aqui, adorando e glorificando ao nome do Senhor. E você é o nosso convidado especial e eu quero te fazer um pedido muito importante, hein? Convide alguém para estar com você, já chama aquele amigo, vizinho, chama todo mundo para poder estar aqui com a gente nos dias 4 e 5 de setembro, adorando o nome de Jesus. Será algo tremendo o que Deus fará nessa conferência. Você não pode ficar de fora. Lembrando, 4 e 5 de setembro, fiquem atentos na nossa programação e também nas nossas redes sociais para mais informações. Que Deus te abençoe. Até lá.
1: Quatro horas e 30 minutos, é isso aí, ouvintes. Você que ouviu agora o convite do nosso querido irmão Elias Santos, que bênção. É, este evento promete, viu? Vai ser algo tremendo, vai ser algo poderoso que Deus fará neste evento próximo mês agora, hein? Dia 4 e dia 5 de setembro. Vem pra cá, São Paulo, vem pra cá, Brasil, porque Deus vai operar milagres e maravilhas. Irmãos, vamos agora para uma palavra, uma participação da nossa irmã Débora Miranda. Projeto Eu e Mais Um. Requisitos para ser membro da igreja.
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4: E chegando mais uma vez através desta emissora, deste aplicativo, com mais um Espaço Eu e Mais Um. Sou sua irmã em Cristo, Débora Miranda, e vos saúdo na paz do Senhor Jesus. Espero que você esteja bem e ansioso por mais uma aula sobre a Palavra de Deus para você novo convertido. Estamos falando ainda sobre a Igreja do Senhor, falamos sobre a sua história, estamos falando agora o porquê e como ser membro de uma igreja. Falamos as vantagens, né, de você ser um membro, os privilégios de ser um membro. E agora nós vamos falar sobre os requisitos. Quais são os requisitos para ser aceito como membro? Em primeiro lugar, ser uma pessoa convertida. Não poderá ser aceita na comunhão da igreja uma pessoa que não demonstre frutos fidedignos de um verdadeiro arrependimento, de uma verdadeira conversão. Também ser batizado em águas, em nome do Pai, do Filho e do Espírito Santo. E é necessário dar esse passo de obediência, né, como ordena a palavra de Deus e como ela pratica na igreja na qual ela está solicitando ser membro. Leia em Marcos capítulo 16, versículo 16. Também um dos requisitos é ter um bom testemunho. Isso é muito importante. Ter um bom testemunho, e sim positivo e digno, da parte de todos os cristãos. Isso deve contar. E ainda daqueles que não são crentes. Você deve ter esse bom testemunho não somente na igreja, mas lá na sua comunidade onde você mora, lá na universidade onde você estuda, lá no seu trabalho. Isso está escrito em primeira carta que Paulo escreve aos Tessalonicenses, no capítulo 1, no versículo 8. Outro requisito para ser aceito como membro é testificar de Jesus. Você está disposto a dar testemunhos acerca do Evangelho de Cristo ante o mundo, sem se envergonhar de ser parte do povo de Deus, ainda que venham perseguições. Quantas pessoas aceitam Jesus e têm vergonha de dizer isso onde trabalham, até para sua família, e escondem por vergonha, não por medo ou temor, mas por vergonha. Têm medo de ser chamados de burros, de tontos. Ah, aquele lá agora é crente. Então, aquele que realmente testifica de Cristo, ele está disposto a dar esse testemunho onde quer que ele esteja, sem se envergonhar. Também, um requisito para você ser aceito como membro em qualquer igreja, né, é você ser submisso e obediente a Deus. É ser sujeito Não é simplesmente eu sou sujeito, tem que estar disposto a isso. Estar disposto a sujeitar-se aos que administram a igreja, daquela que você quer ser membro, seja o pastor ou as demais autoridades desta igreja. A Bíblia diz, no livro de Hebreus, capítulo 13, versículo 17, obedeçam a seus dirigentes, pastores, e submetam-se a eles, pois cuidam de vós como quem tem que dar contas, obedecendo-os a fim de que eles cumpram sua tarefa com alegria e sem se queixar, pois se queixar não lhes traz nenhum proveito. Hebreus, capítulo 13, versículo 17. Também um requisito importante para ser considerado membro da igreja é cooperar com o sustento da igreja. A igreja tem despesas, né, com seus missionários, para que eles viajem, que eles façam a obra missionária, para o sustento da própria igreja que está ali aberta. É você estar disposto a cumprir com esta obrigação bíblica no sustento do ministério, de um programa de uma igreja em geral. Por exemplo, este programa que você está ouvindo agora tem um custo. Então nós cooperamos para o sustento desta programação que está alcançando o seu coração agora e também de muitas pessoas que não conhecem o Evangelho, que precisam conhecer esse Evangelho que você conheceu. Capítulo 6 de Gálatas, versículo 6, fala sobre este tema tão importante. Anote aí e leia na sua casa, estude. E qualquer dúvida que vocês tiverem sobre esses versículos ou até mesmo desse estudo, você pode mandar para este WhatsApp, 98292-3392, aqui em São Paulo. Por hoje é só, e até a próxima aula, se Deus assim nos permitir. Um grande abraço, se despede Débora Miranda.
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1: Glória a Deus. Vamos orar, vamos clamar a Deus por socorro, por portas abertas. Eu creio na providência, eu creio na prosperidade que Deus pode fazer em nossas vidas. Portanto, ouvintes, oremos ao nosso Deus. Poderoso Deus, maravilhoso e bendito e eterno Pai, Senhor, neste momento de oração, de clamor, de súplica, eu quero Te glorificar, meu Pai, Te exaltar neste propósito, para que o Senhor possa, Senhor, realizar uma grande obra na vida do Teu povo, na vida da Tua igreja, que está orando, ó Pai, neste momento, ó Deus, clamando pela providência, pela prosperidade, pelo milagre. Ó Deus poderoso, eu oro ao Teu Espírito agora, meu Pai, vai ao encontro dos Teus servos, das Tuas servas, ó Pai, abre portas, ó Deus tremendo, abre portas aonde não há portas, ó Pai, confirma, meu Deus poderoso, a Tua bênção, o Teu milagre para o Teu servo, ó meu Deus, em nome de Jesus Cristo, ó Pai, Senhor, tenha misericórdia, meu Pai da glória, em nome de Jesus Cristo, Senhor, realiza o Teu grande milagre, Teu grande mover, meu Pai. Senhor, abre portas para o Teu servo, para a Tua serva, que tem orado e tem clamado, pedido no Teu Espírito, ó Pai, tem alcançado, ó Deus, Espírito da verdade, realiza a Sua grande obra, a Sua grande vitória, para o Teu servo, ó Deus, em nome do Senhor e Salvador Jesus Cristo, em nome do Teu Filho amado, ó meu Deus tremendo, vai alcançando estas vidas, alcança, meu Pai, o lar, alcança a família, a casa, ó Deus, porque nós cremos, ó Pai, que a farinha da panela não se acabará, e o azeite da botija também, ó Deus, não faltará, porque o Senhor é o Deus que multiplica, é o Deus da providência. Prospera, meu Pai, nesta casa. Prospera, Senhor, neste mantimento. Prospera mesmo, ó Senhor da glória, na vida desta pessoa. Em nome de Jesus Cristo, o Salvador, porque eu creio, ó Pai, que o Senhor está a operar milagres e maravilhas na vida desta pessoa. Senhor, glorifiquemos ao Teu nome, ó Pai. Tenha misericórdia, meu Senhor. Abre portas, ó Deus, de emprego. Quantos agora necessitam, ó Pai, de uma oportunidade, de uma porta de escape, de uma porta de emprego, Senhor. Mas nós oramos ao Teu Espírito neste momento, ó Pai, para que o Senhor possa visitar esta casa, visitar, meu Deus, esta pessoa que tem orado e clamado por socorro. Ó Senhor Jeová, realiza, Senhor, a providência para o Teu servo, a providência, meu Pai, para a Tua serva, meu Deus, em nome de Jesus Cristo. Ó Senhor, nós oramos, ó Pai, porque o Senhor é o Deus que multiplica, é o Deus também que restitui a fé, restitui, ó Pai, esta pessoa que estava, meu Pai, carente, ó Pai, debilitada, que estava enferma, que estava desenganado pela medicina, mas que agora recebeu do Senhor a providência, recebeu de Ti, ó Pai, o grande milagre, em nome de Jesus Cristo, Senhor, vai confirmando a vitória, vai confirmando a providência, meu Senhor, e envia a multiplicação para o teu servo. Nós oramos com fé, ó Pai. Nós oramos porque acreditamos na providência do teu Espírito, em nome de Jesus Cristo, em nome de Jesus, o Salvador.

0: 4:47. Bom dia, São Paulo. Bom dia, Brasil. Hoje, quinta-feira. E quando falamos desta quinta, ressalto o meu convite a todos vocês, que hoje é na Igreja Pentecostal Deus e Amor, hein? Todas as igrejas Deus e Amor do Brasil está havendo esta grande campanha da Fundação Reviver, campanha da multiplicação em portas abertas. Você é o nosso convidado especial, hein? Não percam, seu compromisso é aqui, na sede mundial, na Igreja Deus e Amor. Atenção, ABCDMR, Zona Sul, Zona Norte, Zona Leste, Zona Oeste de São Paulo, corram para cá, porque aqui, na sede mundial, no Templo da Glória de Deus, acontecerá esta grande concentração de fé e milagres a partir das 15 horas, hein? 3 da tarde, aqui na sede mundial, na Avenida do Estado, 4568, na Liberdade, na capital paulista. Entrada principal, Avenida Prefeito Passos, número 10. Temos aqui um amplo estacionamento, entrada franca, gratuita, não paga nada. Temos também um santuário de oração, temos a cantina da Fundação Reviver Help. Também você poderá vir tomar um café, almoçar, lanchar. Preços acessíveis, ótima comida, você se alimentará e poderá subir ao Templo da Glória já fortalecido, alimentado e será abençoado através da palavra, da oração, do clamor, por oração, por milagres. Vai ser algo extraordinário o que Deus vai fazer aqui em nossa sede mundial, em nossas igrejas também, Pentecostal Deus e Amor, em todas as igrejas do Brasil. Então não fique de fora, ouvinte, não percam esta oportunidade, vem para cá. Adore a Deus conosco na Igreja Pentecostal Deus é Amor. 4:50, vamos agora para o bloco de notícias.
1: E chegou o momento de informação aqui na Rádio Deus é Amor. Dormir bem é um dos pilares da saúde. A postura ao dormir afeta a coluna, a respiração e a digestão. Olha, dormir bem não é luxo, é necessidade. E prestar atenção, principalmente à posição que você dorme, pode evitar dores, melhorar a sua respiração e até proteger o seu coração. Se você acorda cansado, com dores no corpo, ou sente que o seu sono não é reparador, talvez seja hora de repensar aí não só a sua rotina noturna, mas também o jeito que você deita. O sono de qualidade é um pilar essencial para a saúde física e mental, atuando diretamente na regulação hormonal, na consolidação da memória e no fortalecimento do sistema imunológico. Quando o repouso é inadequado, o nosso corpo sofre com consequências imediatas e de longo prazo, que incluem a queda da imunidade, o ganho de peso, falhas de atenção e o aumento do risco de doenças do coração. Segundo o médico Luciano Miller, posturas incorretas ao dormir causam desalinhamento e dores crônicas, problema que afetará 80% da população mundial, segundo a OMS. Dormir de bruços é a pior opção por comprimir o tórax e forçar a coluna, enquanto deitar de barriga para cima agrava o ronco e a apneia ao obstruir as vias aéreas. Posições como a fetal, muito encolhida, pescoço torto ou dormir sentado também devem ser evitadas, pois tensionam os músculos, distorcem a anatomia e geram rigidez ao acordar. Para proteger a integridade da coluna e garantir aí um descanso verdadeiramente reparador, a posição de lado é indicada pelo especialista como a ideal, por manter o corpo alinhado e reduzir tensões. Esse cuidado postural deve ser somado a uma boa higiene de sono, que inclui manter horários regulares, afastar-se de telas antes de deitar, garantir um ambiente escuro e evitar refeições pesadas ou cafeína tardia. Investir no ajuste aí da rotina noturna e na forma, né? Como você se posiciona na cama, não é luxo, mas uma necessidade vital para afastar dores, melhorar a respiração e proteger o seu coração. ar-condicionado. A guerra da temperatura divide famílias, colegas de trabalhos e casais. A ciência não sente frio, mas deixa claro que o ar-condicionado em 17 graus está fora do acordo coletivo da biologia humana. De acordo com a OMS, a faixa de conforto térmico para ambientes fechados fica aí em média de 20 a 24 graus. Aqui no Brasil, a Anvisa reforça essa orientação e recomenda que ambientes climatizados, especialmente os de uso coletivo, não operem abaixo de 20 graus. A razão é simples. Temperaturas muito baixas forçam o organismo a trabalhar mais para manter o equilíbrio térmico. O choque térmico, aliás, existe e cobra preço no seu corpo. Sair de um ambiente externo, por exemplo, com 30 graus e entrar em outro com 17 graus, significa submeter o seu corpo a um choque de pelo menos 13 graus em poucos segundos. Para o sistema respiratório humano, essa mudança drástica e repentina de temperatura não é um mero detalhe. Segundo dados da Sociedade Brasileira de Otorrinolaringologia, o frio extremo gera um impacto real. Essas temperaturas excessivamente baixas causam um aumento significativo de crises de rinite e sinusite. Também provocam irritações na garganta, ressecamento das vias aéreas e a piora de quadros alérgicos. Então não se trata de drama ou exagero, mas sim de estatística médica. O problema de saúde começa quando o foco pretendido vira congelamento generalizado. A produtividade e o bem-estar passam a disputar espaço diretamente com o tremor involuntário do corpo. O equilíbrio, né, biológico é rompido quando o ambiente se transforma em uma verdadeira câmara frigorífica.
0: Que Deus abençoe, ouvintes. 4:55 na capital paulista. Bom, quero agradecer a todos por ter este privilégio de participar durante toda esta madrugada juntamente com todos vocês. Eu vou ficando por aqui, mas teremos daqui a pouquinho, alguns minutos, Culto no Lar com o pastor Lorival de Almeida. Você não pode ficar de fora. Também teremos Sertão Evangélico logo mais pela manhã, às 6 horas. Os servos de Deus já estarão em oração. Então fique conosco, sintonizados. Vai ser uma bênção em nome de Jesus Cristo. Mas eu me despeço. Nosso irmão Hamilton também esteve conosco na mesa de comunicação. Eu sou seu irmão em Cristo, Diácono Lindenberg Araújo. Que Deus abençoe a vida de todos vocês. Fique com Deus, tenha uma ótima quinta-feira na presença do Senhor, em nome de Jesus. Fique com Deus e a paz do Senhor Jesus. 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
4: Mas aleluias ao nosso Deus, hoje através do livro de Jeremias, a palavra do Senhor será pregada a todos nós. Jeremias capítulo 29, Jeremias versículos 12 e 13.
5: Versículo 12 e 13.
4: Jeremias, que está no Antigo Testamento, capítulo 29, versículos 12 e 13.
5: Versículo 12 e 13.
4: Para aqueles que ainda não acharam, eu leio para vocês.
5: Para quem não encontrou, vamos a lê-lo.
4: Então me invocareis, passareis a orar a mim, e eu vos ouvirei. Buscar-me-eis e me achareis quando me buscardes de todo o vosso coração. Aleluia. Fale conosco, Senhor. Nós estamos aqui reunidos na tua santa presença, Senhor. Nós pedimos o derramamento do teu Espírito Santo. Nós pedimos a tua presença. Fale com o teu povo. Fale com esta igreja, Senhor. Nós estamos aqui reunidos como a tua família. Nós estamos aqui reunidos como o teu povo. Fale conosco, Senhor. Transforme vidas. Haja, Senhor, aqui transformando corações e falando a todos nós, para que o teu nome seja louvado e glorificado. Amém, Senhor, amém. Meus queridos irmãos,
5: queridos hermanos,
4: nós estamos nos dias atuais,
5: estamos em dias atuais,
4: na era da informação.
5: Era da informação.
4: Nós temos a informação disponível a qualquer momento.
5: Disponível está a informação em qualquer instante.
4: Via rádio, via internet.
5: Por rádio ou por internet.
4: Via televisão e rádios.
5: Televisões ou rádios.
4: Em qualquer lugar que nós estamos.
5: Em lugar em que estemos.
4: Nós temos a informação bombardeada em nós.
5: Temos bombardeio de informações em nós.
4: Temos propagandas de empresas.
5: Propagandas das empresas.
4: Temos notícias.
5: Notícias.
4: Temos redes sociais.
5: As redes sociais.
4: Temos a interação entre pessoas.
5: Interação entre gente.
4: De um lado para o outro lado do mundo.
5: De um ao outro lado do mundo.
4: E ao mesmo tempo em que nós estamos na era da informação,
5: ao mesmo tempo que estamos na era da informação,
4: em que tudo está tão fácil, disponível ao acesso à informação,
5: onde tudo está tão fácil de acesso à informação,
4: a interação humana acabou sendo prejudicada.
5: A interação humana se perjudicou.
4: Ironicamente, nós estamos ao lado de uma pessoa,
5: estamos ao lado de uma pessoa,
4: mas nós estamos lendo notícia lá do Japão,
5: pero lemos notícias de Japão.
4: Ao mesmo tempo em que nós estamos tão próximos dos nossos irmãos ou familiares.
5: Quando estamos cercanos às pessoas ou familiares,
4: a comunicação direta entre seres humanos tem sido prejudicada.
5: A comunicação direta entre os seres humanos é perjudicado.
4: Nós não sentamos mais para jantarmos em nossas casas.
5: Já não nos sentamos para cenar em la casa.
4: O mundo toma um ritmo muito rápido.
5: El mundo ha tomado un ritmo rápido.
4: Nós não paramos em nenhum segundo.
5: Não nos detenemos em nenhum instante.
4: Segundo. Ou nós estamos trabalhando.
5: Quando trabalhamos.
4: Ou nós estamos estudando.
5: Ou estamos estudando.
4: Ou estamos interagindo via internet.
5: Ou interagimos por internet.
4: E a comunicação está cada vez mais rápida.
5: A comunicação está mais rápida.
4: Se acontecer algo neste exato momento na Ásia,
5: se algo passa neste instante na Ásia,
4: em questão de segundos nós já saberemos aqui no Brasil.
5: Em segundos nós sabremos aqui em Brasil.
4: Isso está ao redor do mundo.
5: Isso está ao redor do mundo.
4: A informação está cada vez mais rápida.
5: A informação está cada vez mais rápida.

0: Viva.
1: E as relações pessoais estão cada vez mais prejudicadas.
0: E relações pessoais estão mais prejudicadas cada vez.
1: Eu estava pesquisando para pregar esta mensagem.
0: Eu investigava para preparar este mensagem.
1: E me veio como surpresa um fato muito interessante.
0: Me vino como surpresa um hecho muy interesante.
1: O principal responsável.
0: El principal responsable.
1: Para a causa de divórcios entre pessoas.
0: Para la causa de divorcios entre las
1: personas. Entre marido e mulher.
0: Entre marido e mulher.
1: Nós diríamos que seria a traição.
0: Eu diria que é a traição.
1: Diríamos que seria estar com uma pessoa fora do casamento.
0: Deveria estar com outra pessoa fora do casamento.
1: Mas dados estatísticos afirmam.
0: Os dados estatísticos afirmam
1: que a principal causa do divórcio.
0: O principal motivo do divórcio
1: é a falta da comunicação entre marido e mulher.
0: É a falta de comunicação entre marido e mulher.
1: É a falta do diálogo.
0: Falta do diálogo.
1: É a falta da conversa.
0: Falta da conversação.
1: Não se senta mais e se fala o que se está sentindo.
0: Já não se senta nem conversa o que está sentindo-se.
1: Não se tem mais aquele diálogo como se tinha antigamente.
0: Já não há diálogo como antigamente.
1: Isso não é só apenas entre marido e mulher.
0: Não é apenas entre marido e mulher.
1: Nós temos pais e mães.
0: Temos padres e madres.
1: Que vivem sob o mesmo teto dos seus filhos.
0: Que vivem sob o teto com seus filhos.
1: E não conversam com seus filhos.
0: E não conversam com seus filhos.
1: E filhos que não conversam com os pais.
0: Filhos que não conversam com os padres.
1: E nós temos isso também em empresas.
0: E também temos visto empresas.
1: Quantas empresas fecham as portas?
0: Quantas cerram as portas?
1: Declaram falência.
0: Declaram a ruína.
1: Por uma falta de comunicação entre a liderança e os subordinados.
0: Por falta de comunicação entre os líderes e os subordinados.
1: Uma das grandes estratégias de Satanás.
0: Grandes estratégias de Satanás.
1: Foi cortar a comunicação.
0: Foi cortar a comunicação
1: entre Deus e o ser humano.
0: Entre Deus e o ser humano.
1: Porque lá no jardim do Éden.
0: Porque no jardim do Éden.
1: Quando Adão e Eva pecaram.
0: Quando Adão e Eva já pecavam.
1: E o pecado entrou no homem.
0: El pecado ha entrado al hombre.
1: E o pecado nada mais é que a separação entre o homem e a Deus.
0: No es nada más que la separación entre el hombre y Dios.
1: O que se estabeleceu naquele exato momento?
0: Se estabeleceu nesse momento instante.
1: Foi uma distância entre Deus e o ser humano.
0: Distância entre Dios y el ser humano.
1: Foi a falta de comunicação direta.
0: Falta de comunicação direta.
1: Adão e Eva que andavam no jardim e no jardim do Éden e conversavam com Deus.
0: Adão e Eva que iban en el jardín conversaban con Dios.
1: Não podiam mais conversar diretamente a Deus.
0: Ya no podían conversar directamente con Dios.
1: Foi corrompida a comunicação entre o ser humano e Deus.
0: Foi corrompida a comunicação entre o ser humano e Deus.
1: E se nós entendemos a importância da comunicação?
0: Se entendemos a importância desta comunicação?
1: Que a falta de comunicação tem destruído lares.
0: A falta de comunicação se ha destruído los hogares.
1: Que a falta de comunicação tem destruído o relacionamento humano.
0: Se ha destruído el relacionamiento humano.
1: Nós temos também que entender que a nossa comunicação com Deus que foi prejudicada no jardim do Éden.
0: Entendemos que esta comunicação perjudicada en el jardín del Edén.
1: É uma das questões mais importantes e que nós temos em nossa vida com Deus.
0: É uma questão importante que temos em nossa vida com Deus.
1: E uma vez que o ser humano caiu em pecado.
0: Quando o ser humano caiu em pecado.
1: E a comunicação foi corrompida.
0: La comunicación fue corrompida.
1: E não tínhamos mais acesso entre nós e Deus.
0: Ya no había acceso entre nosotros y Dios.
1: Durante todo o Antigo Testamento.
0: En todo el Antiguo Testamento.
1: Nós vemos Deus levantando pessoas.
0: Vemos Dios levantando a las personas.
1: Sacerdotes.
0: Sacerdotes.
1: Que viviam a sua vida em consagração.
0: Que vivían vida en consagración.
1: Que viviam sua vida na santificação.
0: Vivían vida en santificación.
1: E que só eles podiam adentrar o Santo dos Santos no templo de Deus.
0: Solo ellos podían entrar al Santo de los Santos. En el templo de Dios.
1: Como meio de comunicação entre Deus e os homens.
0: Como meio de comunicação entre Deus e os homens.
1: E durante todo o Antigo Testamento nós temos estas pessoas.
0: Em todo o Antigo Testamento temos estas pessoas.
1: Estes intermediários.
0: Estes intermediários.
1: Pessoas que eram usadas por Deus.
0: Gente usados por Deus.
1: Para passar a informação que Deus queria passar à humanidade.
0: Para passar
1: a
0: informação que Deus queria passar à humanidade.
1: E neste mesmo livro em que nós estamos lendo.
0: Neste livro que lemos.
1: Jeremias.
0: Jeremias.
1: Um dos maiores profetas que existiu na face da Terra.
0: Uno de los mayores profetas que hubo en la tierra.
1: Era también un medio de comunicación entre Dios y los hombres.
0: También fue comunicación entre Dios y los hombres.
1: Mas ainda assim.
0: Pero aún así.
1: A questão da comunicação ainda não era conforme o desejo de Deus.
0: A questão da comunicação era como o desejo de Deus.
1: O povo ainda continuava se desviando dos caminhos corretos.
0: Todavía el pueblo se descarriaba de los caminos correctos.
1: A nação de Israel constantemente estava lá em atos de idolatria.
0: La nación de Israel estaba en hechos de idolatría.
1: O pecado tomou conta do mundo como um todo.
0: El pecado se apoderó de todo el mundo.
1: A Bíblia nos diz que nenhum deixou de pecar, apenas Jesus, o Filho perfeito de Deus.
0: La Biblia dice que nadie dejó de pecar, solo Cristo, el Hijo perfecto de Dios.
1: Mas Deus tinha tinha um plano.
0: Pero Dios tenía un plan.
1: Deus queria se comunicar diretamente conosco.
0: Queria comunicar-se diretamente a nosotros.
1: E foi através do plano de Deus que ele enviou seu filho Jesus para morrer por nós.
0: E através do plano de Deus que enviou a Cristo por mim.
1: E quando Jesus veio a esta terra.
0: Para vir nesta terra.
1: E caminhou perfeitamente aqui nesta terra.
0: Perfeitamente caminhou nesta terra.
1: Ele se ofereceu como sacrifício perfeito.
0: Se ofereceu como sacrifício perfeito.
1: Se ofereceu como um sacrifício substituto.
0: Se ofereceu como sacrifício substituto.
1: Tomou o nosso lugar na cruz do Calvário.
0: Nosso lugar tomou na cruz do Calvário.
1: E morreu por nós.
0: Morreu por nós.
1: E uma vez que ele morreu por nós.
0: E quando morreu por nós.
1: Os nossos pecados foram perdoados.
0: Nossos pecados foram perdonados.
1: A nossa dívida foi paga.
0: Nossa dívida se pagou.
1: E foi naquele momento em que Jesus pendurou na cruz do Calvário.
0: E quando Cristo se colgou na cruz do Calvário.
1: Entregou o seu espírito a Deus.
0: Entregou seu espírito a Deus.
1: Quando ele finalmente faleceu.
0: E finalmente faleceu.
1: O véu do templo se rasgou.
0: O velo do templo se partiu.
1: Não havia mais separação entre Deus e o homem.
0: Não havia separação entre Deus e o homem.
1: A comunicação havia sido restaurada.
0: A comunicação se havia restaurado.
1: E nós temos hoje o acesso de conversar com o nosso Criador, o Deus dos deuses, o Rei dos reis, que está aqui falando a todos nós.
0: Estamos aqui pela comunicação com o nosso Deus Criador, Rei dos reis, que está aqui entre nós.
1: Aleluia.
0: Glória a Deus.
1: Esta é a importância.
0: Esta é a importância
1: que Deus dá à comunicação.
0: Que Deus dá à comunicação.
1: Esta é a importância que nós temos que entender.
0: Importância que devemos entender.
1: Do quão crucial é.
0: De quão crucial é
1: nós conversarmos com Deus.
0: E conversemos com Deus.
1: Diretamente.
0: Diretamente.
1: E por que que eu estou pregando esta mensagem aqui hoje?
0: Eu predico este mensagem hoje aqui.
1: Clame a mim e responder-te-ei.
0: Clame a mim e eu responderei.
1: E eu tenho certeza que este é um versículo em que muitos de vocês já ouviram.
0: Eu estou seguro que este passagem é muito ouvido por vocês.
1: Muitos de vocês já conhecem este versículo.
0: Muitos já conhecem este passagem bíblico.
1: É uma palavra de Deus a todos nós.
0: Uma palavra a todos nós de parte de Deus.
1: E quando Deus fala algo.
0: Quando disse algo.
1: Aquilo se torna uma promessa.
0: Isso se vuelve uma promessa.
1: E Deus não é ser humano para abrir mão de suas promessas.
0: E Deus não é ser humano para deixar um lado.
1: Deus não é ser humano para mentir.
0: Não é ser humano para mentir.
1: Deus é ser humano para cumprir a sua palavra.
0: Não é ser humano para cumprir sua palavra.
1: E se você clamar ao teu Deus,
0: clamas a tu Deus,
1: de todo o seu coração,
0: de todo o teu coração,
1: ele te responderá com poder absurdo e sobrenatural na sua vida. Este é o poder do nosso Deus que está aqui. Aleluia. É na oração que nossa vida começa a ser transformada.
0: Na oração nossa vida começa a ser cambiada.
1: Nós conhecemos a Bíblia Sagrada.
0: Conhecemos a Bíblia Sagrada.
1: Muitos de vocês, assim como eu,
0: muitos de vocês como eu,
1: cresceram nesta igreja.
0: Cresceram nesta igreja.
1: Ou qualquer que for a igreja.
0: Qualquer que for a igreja.
1: Ouvindo a palavra de Deus.
0: Ouvindo a palavra de Deus.
1: Conhecendo o caminho da verdade.
0: Conhecendo o caminho da verdade.
1: Mas nós verdadeiramente começamos a ver.
0: Mas em verdade começamos a ver.
1: A transformação que Deus tem para as nossas vidas.
0: A transformação que Deus tem para nossas vidas.
1: Quando nós começamos a nos comunicar diretamente com Deus diariamente.
0: A começar a comunicar-nos com Deus diariamente.
1: É na oração.
0: Em la oração.
1: Que Deus começa a falar a nós.
0: Quando Deus começa a falar-nos.
1: É na oração.
0: Em la oração.
1: Que nós começamos a mudar a nossa consciência.
0: Começamos a cambiar nossa consciência.
1: É na oração.
0: Em la oração.
1: E que nós começamos a ser transformados.
0: Começamos a ser transformados.
1: Pela renovação da nossa mente.
0: Por renovação da nossa mente.
1: E deixamos de ser conformados com os padrões deste mundo.
0: E deixamos de conformarmos com o padrão deste mundo.
1: É conversando com Deus.
0: Conversando com Deus.
1: E conversando com Deus diariamente.
0: Conversando diariamente com Deus.
1: Nós começamos a entender.
0: Começamos a entender.
1: Que o Evangelho vai muito além do que nós conhecemos em nossa mente.
0: O Evangelho vai mais allá do que conhecemos.
1: O Evangelho vai muito além do que conhecer a palavra.
0: Vai mais allá de conhecer a palavra.
1: Nós começamos a entender.
0: E começamos a entender.
1: Que o Evangelho é um relacionamento com Deus.
0: O Evangelho é uma relação com Deus.
1: Nós começamos a entender.
0: Começamos a entender.
1: Que Deus é um Deus amigo.
0: Que Deus é Deus amigo.
1: Que Deus é um Deus que quer estar ao seu lado. A cada momento.
0: Um Deus que quer estar a tu lado a cada
1: que Deus é um Deus de poder e glória.
0: Deus é Deus de poder e glória.
1: E que através da oração ele começa a depositar este poder na sua vida.
0: Através da oração deposita este poder em tua
1: e
0: vida.
1: E através deste poder ele começa a transformar o seu coração.
0: Este poder começa a cambiar teu coração.
1: E transformando o seu coração você começa a se conectar cada vez mais.
0: E transformando te comunicas mais.
1: E você começa a construir este relacionamento com Deus.
0: Construir esta relação com Deus.
1: Um relacionamento de amizade.
0: Relação de amistade.
1: Um relacionamento de amor.
0: De amor.
1: Um relacionamento de graça.
0: Relação de graça.
1: E quando você menos espera.
0: Quando menos espera.
1: Os frutos do Espírito começam a brotar na sua vida.
0: Os frutos do Espírito brotam.
1: E você começa a proclamar as verdades de Deus.
0: Proclama as verdades de Deus.
1: E Deus começa a agir na sua vida através de você. Para que o nome dele seja glorificado aqui nesta terra. E vidas sejam salvas pelo poder de Cristo. Através da oração. Aleluia. Mas por que que é que muitas vezes nós duvidamos?
0: Por que muitas vezes dudamos?
1: Por que muitas vezes nós não vemos as respostas de Deus em nossas vidas?
0: Porque às vezes não vemos a resposta de Deus em nossa vida.
1: É uma promessa de Deus.
0: É promessa de Deus.
1: É algo que é garantido.
0: Algo que é garantido.
1: Não tem nada mais seguro neste mundo do que a palavra de Deus.
0: Nada mais seguro neste mundo que a palavra de Deus.
1: E por que que muitas vezes nós não vemos as respostas?
0: Porque muitas vezes não vemos a resposta.
1: Por que que muitas vezes nós entramos em oração de noite e nós não conseguimos enxergar as respostas de Deus em nossas vidas?
0: Ao entrar em oração não logramos ver a resposta de Deus em nossa vida.
1: Porque muitas vezes nós não estamos ouvindo.
0: Porque muitas vezes não estamos ouvindo.
1: Porque muitas vezes nós estamos fazendo a oração errada.
0: Porque às vezes fazemos a oração equivocada.
1: Porque muitas vezes nós não estamos focados nas coisas corretas.
0: Não estamos enfocados no correto.
1: Tenho certeza que muitos de vocês acreditam.
0: Estou seguro que muitos aqui creem.
1: Que a oração tem a resposta instantânea.
0: Que a oração tem a resposta instantânea.
1: Que muitas vezes nós passamos por momentos difíceis em nossas vidas.
0: Estamos por um momento difícil na vida.
1: E nós entramos em oração.
0: Entramos em oração.
1: E pedimos a Deus para mudar as nossas circunstâncias.
0: E pedimos a Deus que cambie a nossa circunstância.
1: Pedimos a Deus para tirar aquela luta em que estamos passando.
0: Pedimos a Deus que quite a luta que estamos passando.
1: Pedimos a Deus para que este mundo seja transformado para o nosso bem-estar.
0: Le pedimos que el mundo sea transformado para nuestro bienestar.
1: Acreditamos que nós somos o centro do universo e todas as coisas têm que ser conforme nós queremos.
0: Creyendo que somos el centro del mundo y que sea todo como queremos.
1: Mas uma vida em oração.
0: Pero una vida en oración.
1: Ela começa a nos mostrar.
0: Comienza a mostrarnos.
1: Aquilo que Jesus já nos ensinou há tanto tempo atrás.
0: O que Cristo nos ensinou há muito tempo atrás.
1: Que quando nós entramos em oração,
0: al entrar en oración,
1: nós não oramos.
0: Não oramos
1: para que Deus faça a nossa vontade.
0: Para que Deus haga nuestra voluntad.
1: Nós oramos para que Deus.
0: Oramos para que Dios
1: seja feita a tua vontade.
0: Que é hecha la voluntad de él.
1: Aqui na terra como no céu.
0: Aqui na tierra como en el cielo.
1: Para que o teu nome seja louvado e glorificado.
0: Y tu nombre sea alabado y glorificado, Señor.
1: A oração constante.
0: La oración constante.
1: Uma vida em oração.
0: Vida en oración.
1: É nós sermos transformados.
0: Ser transformados
1: em nosso interior,
0: em nuestro interior,
1: para que a nossa mente,
0: e nuestra mente,
1: e o nosso coração,
0: nuestro corazón,
1: sejam alinhados com o coração de Deus,
0: se alinhem ao coração de Deus,
1: para que nós começamos a entender,
0: comencemos a entender,
1: que não se trata apenas de nós,
0: não se trata apenas de nosotros,
1: que se trata de coisas muito além do que nós queremos ou desejamos,
0: de algo mais allá de lo que deseamos o queremos,
1: que se trata do amor de Deus que quer ser derramado neste mundo,
0: se trata do amor de Deus que quer ser derramado neste mundo,
1: se trata da graça de Deus que está aqui entre nós.
0: Graças a Deus que está entre nós.
1: Nos lavando, nos perdoando e nos redimindo.
0: Levando-nos, perdonando-nos e redimindo.
1: E a glória e o poder de Deus são concentrados.
0: A glória e o poder de Deus se concentra.
1: Na transformação de vidas.
0: Em transformação de vida.
1: Em vidas que precisam ser salvas por este evangelho de graça. Em vidas que precisam ser libertas das forças malignas. Em pessoas que precisam ser alcançadas pelo amor de Deus através da sua vida e através das suas orações. Aleluia. Este é o Deus a qual servimos.
0: Este é o Deus a qual servimos.
1: Mateus capítulo 6,
0: Mateus 6,
1: versículos 6 e 8.
0: Versículo 6 e 8.
1: Mas quando você orar,
0: pero cuando ores,
1: vá para o seu quarto,
0: ve a tua habitação,
1: feche a porta e ore ao seu pai que está no secreto.
0: Cierra la puerta y ora a Dios en secreto.
1: Então seu pai que vê no secreto recompensará.
0: Tu padre que vê no secreto te recompensará.
1: E quando orarem, não fiquem sempre repetindo a mesma coisa.
0: Cuando ores, no repitas lo mismo.
1: Como fazem os pagãos?
0: Como hacen los paganos.
1: Eles pensam que por muito falarem serão ouvidos.
0: Dicen que al mucho hablar serán oídos.
1: Não sejam iguais a eles.
0: Não sejam igual a eles.
1: Porque o seu pai sabe do que vocês precisam antes mesmo de o pedirem.
0: Porque o seu pai sabe do que necessitam antes de que lo pidam.
1: Essa é uma questão que sempre esteve na minha mente.
0: É uma questão que sempre estuvo em minha mente.
1: Se o nosso Deus, que é um Deus onisciente,
0: nuestro Dios que es omnisciente,
1: que sabe todas as coisas,
0: y lo sabe todo,
1: passado, presente e futuro,
0: pasado, presente y futuro,
1: o que está em nossa mente, o que está em todos os lugares,
0: está en nuestra mente y en todo lugar,
1: por que que é que nós temos que orar a Deus?
0: Por que temos que orar a Deus?
1: Porque achamos que nós temos que instruir a Deus de como agir neste mundo?
0: Por que creemos que devemos instruir a Deus como actuar neste mundo?
1: Por que achamos que Deus somente fará aquilo que nós orarmos a Ele?
0: Creer que solamente que Deus fará o que lhe oremos a Ele.
1: Ele é onisciente.
0: É omnisciente.
1: Sabe de todas as coisas.
0: Ele sabe de tudo.
1: Sabe de absolutamente cada palavra que você vai falar em sua oração.
0: Sabe de toda palavra em absoluto em tua oração.
1: Porque nosso Deus é um Deus Pai.
0: Nuestro Dios es Dios Padre.
1: Esta semana fui à casa dos meus pais.
0: Y a casa de mis padres.
1: Vi ali uma grande bênção de Deus.
0: Allí vi una grande bendición de Dios.
1: Uma comunhão familiar.
0: Comunión familiar.
1: Aquilo que o dinheiro não compra.
0: Es lo que el dinero no compra.
1: A comunhão familiar.
0: La comunión familiar.
1: O bem-estar que se gera de nós sentimos o amor atuando em nossas vidas e através de nós.
0: El bienestar que se genera actuando en nuestras vidas a través de nosotros.
1: Eu vejo Deus colocando muitas coisas aqui na terra.
0: Meu Deus, ponendo tanto aqui na terra.
1: Para que nós possamos entender.
0: Para que podamos entender.
1: O seu coração e a sua mente.
0: Seu coração e sua mente.
1: E se nós nos sentimos bem quando estamos com a nossa família?
0: E se nós sentimos bem ao estar com a nossa família?
1: Se nós sentimos que nós estamos 100% vivos quando nós compartilhamos a comunhão familiar.
0: Sentimos que estamos 100% vivos ao compartilhar a comunhão familiar.
1: É isso que Deus quer ter com você.
0: É isso que Deus quer ter com você.
1: Nós não entramos em oração para instruir Deus.
0: Entramos em oração para instruir a Deus.
1: Nós não entramos em oração para dar orientações de como Deus deve agir em nossas vidas.
0: Entramos em oração para dar orientações, mandar.
1: Nós entramos em oração porque Deus quer compartilhar a comunhão com nós.
0: Oramos porque Deus quer compartilhar com
1: nós. E Deus quer derramar o seu amor sobre nós. E Deus quer transformar a nossa vida pelo seu amor. E Deus quer derramar em nós o Espírito Santo completo e divino para que sejamos um só. Se trata de comunhão.
0: Se trata de comunhão.
1: Se trata de amor.
0: Se trata de amor.
1: Se trata de regeneração.
0: Se trata de regeneração.
1: Porque quando nós começamos a viver uma vida em oração,
0: porque quando começamos uma vida em oração,
1: nós começamos a entender um pouco mais do que a Bíblia nos diz.
0: Entendemos mais do que a Bíblia nos diz.
1: Porque muitas vezes quando nós estamos lendo a Bíblia,
0: porque quando lemos a Bíblia,
1: ouvindo a palavra de Deus,
0: ouvindo a palavra de Deus,
1: tem muitas coisas que é de difícil compreensão.
0: Há muitas coisas de difícil compreensão.
1: Muitas coisas que não fazem sentido para nós.
0: Coisas que não têm sentido a nós.
1: Muitas coisas que fogem do nosso entendimento.
0: Coisas que fogem do nosso entender.
1: Porque o próprio Jesus disse.
0: Porque Jesus mesmo disse.
1: Se eu falo a vocês.
0: Se eu digo.
1: De coisas terrenas.
0: Sobre o terrenal.
1: Como podem entender as coisas celestiais?
0: Como entender o celestial?
1: E quando nós entramos em oração.
0: Quando entramos em oração.
1: Nós começamos a prestar atenção nas coisas celestiais.
0: Ponemos atenção em lo celestial.
1: Nós começamos a prestar atenção em Deus.
0: Ponemos atenção em Deus.
1: Nós deixamos um pouco de lado as nossas rotinas diárias.
0: Hacemos a um lado la rutina diaria.
1: Deixamos um pouco de lado os nossos objetivos aqui na terra.
0: Hacemos a um lado nuestra rutina en la tierra.
1: Começamos a entender o quão mais importante são as coisas eternas.
0: Começamos a entender a importância que tem o eterno.
1: Começamos a entender que este mundo físico é simplesmente uma máscara.
0: Entendemos que este mundo físico é máscara apenas.
1: E o que rege tudo é o mundo espiritual.
0: O que comanda todo é o mundo espiritual.
1: As forças divinas.
0: Fuerzas divinas.
1: O Espírito Santo.
0: El Espíritu Santo.
1: Anjos.
0: Los Ángeles.
1: O mundo espiritual em que nós estamos inseridos.
0: Mundo espiritual onde estamos inseridos.
1: Assim como também o nosso inimigo.
0: Como nuestro enemigo.
1: Que está aqui neste exato momento.
0: Neste instante está aqui.
1: Sussurrando para corações.
0: Sussurrando a los corazones.
1: Sugerindo que esta palavra não vem de Deus.
0: Dizendo que esta palavra não viene de Dios.
1: Sugerindo que nós jamais seremos dignos.
0: Sugerindo que somos dignos.
1: E de fato nós não somos merecedores.
0: De hecho, não somos merecedores.
1: Mas quando nós entramos em oração,
0: pero cuando entramos en oración,
1: nós começamos a entender que o mundo espiritual vai muito além do que nós podemos compreender.
0: Entendemos que el mundo espiritual va más allá de
1: nós começamos a entender que o Espírito Santo é derramado em nossas vidas no momento em que nós buscamos o nosso Deus.
0: Entendemos que el Espíritu Santo se derrama cuando buscamos
1: e quando nós somos preenchidos pelo Espírito Santo, nós entendemos que foi pelo amor e pela graça de Deus que nós fomos salvos pelo sacrifício substitutivo de Jesus, estamos aqui em comunhão com nosso Pai. Mundo espiritual está aqui.
0: Mundo espiritual está aqui.
1: Jesus anunciou durante toda a sua passagem.
0: Jesus anuncia em todo este passagem.
1: Arrependei-vos porque há chegado a vós o reino de Deus.
0: Arrependei-vos porque há chegado a vosotros el reino de los cielos.
1: O reino de Deus está aqui.
0: El reino de Dios está aquí.
1: A presença do Espírito Santo está aqui.
0: La presencia del Espíritu Santo está aquí.
1: E é no momento de oração.
0: Es el momento de oración.
1: Que nós começamos a perceber.
0: Donde comenzamos a notar.
1: Que nós começamos a entender.
0: Comenzamos a entender.
1: Como que funciona estas coisas?
0: Como funciona todo esto?
1: Começamos a entender o que a Bíblia nos diz.
0: Entendemos lo que la Biblia nos dice.
1: Quanto à questão da nossa luta.
0: Y la cuestión de nuestra lucha.
1: Quanto à questão da nossa carne e espírito.
0: Cuestión de nuestra carne y el espíritu.
1: Porque o próprio apóstolo Paulo nos diz.
0: Porque el propio apóstol Pablo nos dijo.
1: Que a nossa carne luta contra o espírito e o espírito contra a carne.
0: Que nuestra carne lucha contra el espíritu y el espíritu contra la carne.
1: Essa é a nossa luta diária.
0: Esta es nuestra lucha diaria.
1: Nossa luta não é contra a carne ou contra o sangue, mas sim contra os espíritos malignos. malignos.
0: Nuestra lucha no es contra carne ni sangre, sino espíritus malignos.
1: Nós começamos a entender o poder da influência.
0: Comenzamos a entender el poder de la influencia.
1: Nós começamos a entender o que nos rege aqui nesta terra.
0: Comenzamos a entender lo que nos manda en esta tierra.
1: Porque quando nós estamos em oração.
0: Porque cuando estamos en oración.
1: Nós prestamos atenção em Deus.
0: Ponemos atención a Dios.
1: O nosso foco é direcionado ao nosso Pai.
0: Nuestro enfoque está direccionado en Dios nuestro Padre.
1: E começa a nos mostrar.
0: Nos comienza a mostrar.
1: E começa a nos ensinar.
0: Nos comienza a enseñar.
1: Que nós estamos aqui.
0: Que aquí estamos.
1: Regidos por algo.
0: Comandados por algo.
1: Direcionado por algum tipo de espírito.
0: Direcionado por un tipo de espíritu.
1: E cabe a nós decidirmos.
0: Que nos cabe decidir.
1: Se nós somos direcionados.
0: Si somos direccionados.
1: Pelo Espírito Divino.
0: Por Espíritu Divino.
1: O Espírito Santo de Deus.
0: Espíritu Santo de Dios.
1: Ou pelos espíritos malignos.
0: Ou por espíritus malignos.
1: Que tem poder de influência.
0: Que tiene poder de influencia.
1: Que direcionam tantas vidas.
0: Direcciona tantas vidas.
1: Para se autodestruírem.
0: Para autodestruir-se.
1: Para destruírem as suas famílias.
0: Para destruir sua família.
1: Para mentirem, para roubarem, para matarem.
0: Para mentir, matar e roubar.
1: Mas no momento que nós entramos em oração,
0: quando entramos em oração,
1: Deus começa a derramar o seu Espírito Santo,
0: Deus começa a derramar
1: e começa a nos santificar,
0: começa a santificar
1: e começa a nos fortalecer,
0: nos fortalece.
1: E nós começamos a entender nesta guerra em que nós estamos inseridos, mas pelo poder do nosso Senhor Jesus Cristo que está aqui, seremos vencedores através da oração. A oração é um ato de fé.
0: A oração é um ato de fé.
1: A oração é um estilo de vida.
0: É um estilo de vida.
1: Não é um momento, não é algo que nós fazemos hoje para voltar a fazer ano que vem.
0: É um momento, algo que fazemos hoje e só no ano que vem depois.
1: Porque eu entendo orar sem cessar.
0: Entendo o orar sem cessar.
1: Como uma forma de estar sempre consciente.
0: Como uma forma de estar sempre consciente.
1: Do mundo espiritual ao nosso redor.
0: Do mundo espiritual a nosso redor.
1: Orar sem cessar.
0: O orar sem cessar.
1: Ele estar sempre consciente.
0: Sempre estar consciente, estar consciente.
1: Que Deus está conosco e não nos deixa em um segundo.
0: Que Deus está conosco e não nos deixa em nenhum instante.
1: Estar consciente.
0: Estar consciente.
1: Que Deus pode agir através de nós.
0: Que Deus pode atuar através de nós.
1: Em momentos em que nós não estamos pensando sobre isso.
0: Em momentos em que não pensamos sobre isso.
1: Esta semana mesmo.
0: Nesta mesma semana.
1: Que eu ainda continuava maravilhado.
0: Eu seguia maravilhado, admirado.
1: Quanto Deus tinha me usado.
0: Quanto Deus me havia usado.
1: Para falar com uma pessoa.
0: Para falar com uma pessoa.
1: Que está distante dos caminhos do Senhor.
0: Está distanciada de Deus.
1: Que tem fé no seu coração.
0: Que tem fé
1: no seu
0: coração.
1: E eu nem esperava e nem planejei aquele momento.
0: Eu nem esperava nem planeado este instante, esse momento.
1: Quando eu fui ver, eu estava lá falando.
0: Quando fui, me dei conta, estava falando.
1: Como o mundo espiritual age.
0: O mundo espiritual atua.
1: Como o amor de Deus é maior do que os nossos erros e pecados.
0: Como o amor de Deus é maior que nossos erros.
1: Como é através da graça de Deus que nós somos lavados e redimidos.
0: Através da graça de Deus que somos lavados e redimidos.
1: E quando eu vejo esta pessoa.
0: Quando vejo que esta pessoa.
1: Ela está lá lacrimejando.
0: Ela estava lacrimeando já.
1: O coração dela foi atingido pela palavra de Deus.
0: Seu coração foi alcançado. Por la palabra de Dios.
1: Porque através de mim.
0: Porque através de mim.
1: O Espírito Santo agiu e tocou naquela vida.
0: O Espírito Santo atuou e tocou esta vida.
1: E isto é importante para nós entendermos.
0: Isso é importante para que entendamos.
1: Que é uma vida de oração.
0: É uma vida de oração.
1: É uma vida de comunhão.
0: É uma vida de comunhão.
1: É uma vida de intimidade com o Espírito Santo.
0: Uma vida de intimidade com o Espírito Santo.
1: Que nos permite sermos instrumentos.
0: Nos permite ser instrumentos.
1: Sermos usados pelo poder de Deus para que vidas sejam alcançadas por este amor e por esta graça que está sendo aqui derramada. Para que nós sejamos salvos dos nossos erros e dos nossos pecados. Aleluia.
0: Aleluia, Jesus.
1: E buscareis e me achareis.
0: Buscareis e me encontrareis.
1: Quando me buscardes de todo o vosso coração.
0: Quando me busqueis com todo o coração.
1: Acredito que algo em que nós pensamos.
0: Acredito em algo que pensamos.
1: Que é algo bastante delicado nós entendermos.
0: Algo muito delicado entender.
1: Obviamente, quanto mais nós buscamos a Deus,
0: mientras más buscamos a Dios,
1: mais nós somos preenchidos pelo Espírito Santo.
0: Mais somos guiados por el Espíritu Santo.
1: Mais nós estamos conscientes da presença de Deus.
0: Mas estamos conscientes da presença de Deus.
1: E no início do meu despertar espiritual.
0: No início de mi despertar espiritual.
1: Eu não estava trabalhando na época.
0: Não trabalhava nesse tempo.
1: Tinha bastante tempo em minhas mãos.
0: Tinha muito tempo em minhas mãos.
1: Tive aquele encontro com Jesus.
0: Tive aquele encontro com Jesus.
1: Estava naquele ápice do conhecimento de Deus.
0: Estava no lugar de encontrar o conhecimento de Deus.
1: E orava a Deus por volta de umas 3 horas por dia.
0: E orava a Deus 3 vezes ao dia.
1: Mas eu ainda não conhecia muito bem quem Deus era.
0: Eu não conhecia bem quem era Deus.
1: Eu ainda não tinha um relacionamento íntimo com Deus.
0: Não tinha relação íntima com Deus.
1: E muitas vezes eu orava e jejuava
0: orava
1: e nada.
0: E ajunava.
1: E nada.
0: Era nada.
1: E não sentia a presença de Deus.
0: Não sentia a presença de Deus.
1: Muitas vezes eu orava e buscava.
0: Muitas vezes eu orava e buscava.
1: E nada.
0: Pero nada.
1: Algumas vezes, quando nós estamos indo em direção ao lugar que nós oramos,
0: quando vamos em direção ao lugar onde oramos,
1: e isto não tem importância, vai da preferência de cada um,
0: é de preferência de cada um.
1: Em muitos momentos, o simples ato de estar indo em direção à varanda,
0: o simples hecho de ir hacia el balcón,
1: eu começava a sentir a presença de Deus, começava a sentir aquele poder extraordinário que nós não conseguimos explicar, começava a ver a mão de Deus agindo em nossas vidas.
0: Veía la mano de Dios actuar en nuestra vida.
1: Eu sempre me perguntei o porquê. Isso se trata do que o versículo em que nós lemos.
0: Se trata del versículo que leímos.
1: Buscar-me-eis e me achareis quando me buscardes de todo o vosso coração.
0: Buscareis e me encontrareis quando buscais de todo o coração.
1: Saiba que é importante buscarmos bastante.
0: Sepa que es importante buscar bastante.
1: É importante nos esforçarmos.
0: E esforçar-nos.
1: Mas aquilo que verdadeiramente nos traz perante o trono de Deus é um coração entregue.
0: Pero lo que realmente nos trae al trono de Dios es un corazón.
1: É um coração conectado com o coração de Deus.
0: Corazón unido al corazón de Dios.
1: É um reconhecimento.
0: Reconocimiento.
1: De que não importa quanto tempo nós oramos.
0: Não importa quanto tempo oremos.
1: Não importa se jejuamos ou não.
0: Não importa se ayunamos ou não.
1: Nós jamais seremos dignos da presença de Deus.
0: Jamás seremos dignos de la presencia de Dios.
1: E no momento em que nós reconhecemos que é somente pela graça.
0: Quando reconocemos que é solamente por la gracia.
1: No momento em que começamos a ser sinceros com nós mesmos.
0: Começamos a ser sinceros com nosotros
1: mismos. No momento em que nós buscamos a Deus com coração e sinceridade em espírito, é no momento que Deus derrama a sua presença e se manifesta a nós pelo seu amor e pela sua graça. É no momento em que nós começamos a entender.
0: No instante onde começamos a entender
1: que as respostas de Deus.
0: Que la respuesta de Dios.
1: Nem sempre são explícitas.
0: Não sempre são explícitas.
1: Dito que muitos de vocês no início da sua caminhada.
0: Dito que muitos de vocês em vossa caminhada.
1: Acreditavam que desceriam anjos.
0: Acreditavam que bajavam.
1: Trombetas cantariam no seu quarto.
0: Cantariam no seu quarto.
1: Isso tudo pode acontecer.
0: Isso tudo pode passar.
1: Deus é poderoso para fazer o que Ele quiser.
0: Deus é poderoso para fazer o que Ele quer.
1: Mas são muito raras as vezes em que nós vemos respostas tão explícitas.
0: Mas raras vezes vemos respostas tão explícitas.
1: São muito raras as vezes em que nós temos visões ou ouvimos literalmente a voz de Deus.
0: Raros são momentos onde temos visões. Ouvimos literalmente a voz de Deus.
1: As respostas de Deus normalmente vêm em nosso interior.
0: As respostas de Deus vêm em nosso interior muitas vezes.
1: Que são capacitadas por aquele coração sincero.
0: São capacitadas por aquele coração sincero.
1: Que vem quando nós oramos em espírito e em verdade com nós mesmos e com Deus.
0: Que vem quando oramos em espírito e em verdade com Deus e com nós mesmos.
1: Porque muitas vezes é necessário chegar em oração.
0: Chegar em oração
1: e falar, Senhor.
0: Dizer-lhe, Senhor.
1: Hoje eu não tenho palavras para dizer.
0: Hoje não tenho palavras que dizer.
1: Hoje eu não sei pelo que orar.
0: Não sei por que vou orar.
1: Simplesmente estenda as tuas mãos sobre a minha vida.
0: Simplesmente estenda tuas mãos sobre a minha vida.
1: Derrame a tua graça sobre mim.
0: Derrama tua graça sobre mim.
1: Porque muitas vezes nós de fato não sabemos o que dizer a Deus.
0: Porque de hecho, não sabemos o que dizer-lhe a Deus.
1: A vida é muito complexa.
0: Na vida é muito complexa.
1: Nós temos aflições e lutas.
0: Temos aflições e lutas.
1: Temos dificuldades.
0: Dificultáveis.
1: Adversidades.
0: Adversidáveis.
1: Tantas coisas difíceis neste mundo.
0: Tanto difícil neste mundo, tanta coisa difícil.
1: E muitas vezes tudo que nós precisamos fazer é simplesmente estar ali.
0: Lo que necesitamos hacer es estar allí apenas.
1: Por muitas vezes eu estou lá em oração.
0: Muchas veces estoy en oración allí.
1: Em completo silêncio.
0: En completo silencio.
1: Falando a Deus em espírito. Falando
0: a Deus em espírito.
1: Simplesmente converse comigo, Senhor.
0: Simplesmente habla comigo, Senhor.
1: Porque quem somos nós?
0: Porque quem somos nós outros?
1: Para achar,
0: para crer
1: que nós entendemos perfeitamente o que acontece com as nossas vidas.
0: Entendemos perfeitamente o que passa em nossa vida.
1: Eu sempre digo, que nós acreditamos que temos um controle sobre a nossa vida.
0: Creemos que tenemos el control en nuestra vida.
1: Que é na verdade muito aquém do que de fato controlamos.
0: En realidad mucho más allá de lo que controlamos.
1: É no momento em oração.
0: El momento en oración
1: é na intimidade com Deus.
0: Es en la intimidad con Dios.
1: É nessa amizade em que nós podemos construir com o Criador do universo.
0: En esta amistad que podemos construir con el creador del universo.
1: Que nós começamos a entender o quanto Deus de fato age na nossa vida.
0: E começamos a entender como Deus de hecho actúa en nuestra vida.
1: E quando começamos a olhar para trás.
0: Começamos a ver hacia atrás.
1: E vemos que no longo prazo.
0: Vemos que en el largo plazo.
1: Deus tem agido em cada momento.
0: Deus ha actuado en cada momento.
1: Deus tem agido em nossas mentes.
0: Ha actuado en nuestra mente.
1: Deus tem agido em nossos corações.
0: Ha actuado nosso coração.
1: Deus tem agido através de nós.
0: Atuado através de nós.
1: E na grande maioria das vezes nós não percebemos.
0: Na maioria das vezes não notamos.
1: Mas assim como a Bíblia diz.
0: Pero como la Biblia dice.
1: Que nós somos como vento.
0: Que somos como viento.
1: Que não sabe de onde vem nem para onde vai.
0: No sabemos de onde viene ni para dónde va.
1: Assim também somos nós que somos guiados pelo Espírito Santo de Deus.
0: También así somos guiados por el Espíritu.
1: Portanto,
0: Santo
1: se você quer ser direcionado por Deus na sua vida.
0: Quer ser direcionado por Deus em tua vida.
1: Entra no seu quarto.
0: Entra no quarto.
1: Fecha a porta e busque a face de Deus, porque Ele realmente responde às nossas orações. Este é o segredo.
0: Este é o segredo.
1: Que, na verdade, não é segredo algum.
0: Em realidade, não é algum segredo.
1: Todos nós sabemos.
0: Todos lo sabemos.
1: Mas se nós queremos ter de fato uma vida com Deus.
0: Mas se queremos de hecho saber uma vida com Deus, ter
1: uma vida direcionada.
0: Vida direcionada.
1: Uma vida santificada.
0: Ter uma vida santificada.
1: É no nosso quarto.
0: Essa é nossa habitação.
1: Fechando a porta.
0: Cerrando a porta.
1: Aquele momento de intimidade.
0: No momento de intimidade.
1: Eu também digo que.
0: Também digo.
1: É importante nós estarmos constantemente em oração, em espírito, em pensamento.
0: É importante estar constantemente em oração, em espírito, em pensamento.
1: Mas é completamente necessário.
0: É completamente necessário.
1: Nós dedicarmos um tempo do nosso dia.
0: Dedicar um tempo da nossa vida.
1: Exclusivamente a Deus.
0: De nosso dia exclusivamente a Deus.
1: Como eu havia dito a vocês.
0: Como eu havia dito.
1: Nós estamos na era da informação.
0: Estamos na era da informação.
1: Somos bombardeados por informação durante o nosso dia como um todo.
0: Sendo bombardeados de informação todo o dia.
1: No momento em que nós desligamos o nosso celular.
0: Quando apagamos nosso celular.
1: Momento em que nós fechamos a porta do nosso quarto.
0: Cerramos a porta da nossa habitação.
1: E lá no secreto.
0: Indo secreto.
1: No momento de intimidade.
0: No momento de intimidade.
1: Onde você cala as vozes deste mundo.
0: Quando calhas as vozes deste mundo.
1: Começamos a ouvir a voz de Deus.
0: Começamos a ouvir a voz de Deus.
1: Começamos a ser transformados.
0: Começamos a ser transformados.
1: Começamos a ter a união em espírito. E o Espírito Santo de Deus começa a ser derramado.
0: O Espírito Santo se derrama.
1: E pelo poder do Espírito Santo.
0: E por el poder del Espíritu Santo.
1: Pela natureza santa de Deus.
0: Por la naturaleza santa de Dios.
1: Nós começamos a ser santificados. E transformados.
0: Transformados.
1: À imagem de Cristo.
0: A imagem de Cristo.
1: Porque este é o desejo de Deus para a sua vida. Que você seja transformado. À imagem do nosso Senhor Jesus Cristo. Que morreu por nós para nos salvar. E nos transformar à sua semelhança. Aleluia. Filipenses capítulo 4, versículos 6 e 7, dos versículos bem conhecidos da Bíblia.
0: 4, 6, conhecidos na Bíblia.
1: Não andem ansiosos por coisa alguma.
0: Não vayáis afanados por coisa alguma.
1: Mas em tudo, pela oração e súplicas e com ação de graças. Apresentem seus pedidos a Deus.
0: Apresentai seus pedidos a Deus.
1: E a paz de Deus que excede todo entendimento.
0: E a paz que sobrepassa todo entendimento.
1: Guardará os seus corações e suas mentes em Cristo Jesus.
0: Guardará os corações e mentes em Cristo Jesus.
1: O mal do século é a ansiedade.
0: El mal del siglo es la, el afán.
1: A depressão.
0: La depresión.
1: Vemos pessoas se suicidando.
0: Hay gente suicidándose.
1: Pessoas se embriagando.
0: Gente embriagándose.
1: Pessoas se drogando.
0: Gente drogándose.
1: Não precisamos ir muito longe para ver tudo isso.
0: No es necesario ir muy lejos para ver eso.
1: Com certeza que muitos pais.
0: De seguro muchos padres.
1: Cristãos.
0: Cristianos.
1: Entram em oração diariamente.
0: Van en oración diariamente.
1: Para que Deus liberte seus filhos das drogas.
0: Para que Dios libere a sus hijos de las drogas.
1: Da maconha, do álcool.
0: Não
1: precisa
0: ir muito longe.
1: É necessário ir muito longe. Para ver o caos em que este mundo está.
0: Para ver o caos neste mundo.
1: Muitas pessoas aí.
0: Muita gente.
1: Aprisionados.
0: Aprisionados.
1: Aprisionados no pecado.
0: En el pecado.
1: Na pornografia.
0: Pornografia.
1: No adultério.
0: En el adulterio.
1: O pecado está aqui ao nosso redor.
0: El pecado está a nuestro alrededor.
1: O caos do mundo está afetando as mentes.
0: El caos del mundo afecta las mentes.
1: E a ansiedade é afetada.
0: El afán afecta.
1: As pessoas estão deprimidas.
0: La gente está deprimida.
1: As pessoas carregam aquela culpa.
0: La gente carga la culpa.
1: As pessoas carregam aquela ansiedade que aquele vazio dentro delas.
0: La gente carga el afán, el vacío dentro de ellas.
1: Nós acabamos de ler.
0: Acabamos de ler.
1: O versículo que nos diz.
0: Versículo que leímos.
1: Como que lidamos com tudo isso?
0: Ganamos com tudo isto?
1: É na oração.
0: En oración.
1: É conversando com nosso Deus, nosso Pai.
0: Conversando con nuestro Dios, nuestro Padre.
1: É entendendo que muitas vezes.
0: Entendendo que muchas veces.
1: Nós chegamos a Deus.
0: Nos acercamos a Dios.
1: Para que as nossas circunstâncias sejam mudadas.
0: Para que nuestras circunstancias se cambie.
1: Mas o que Deus nos responde?
0: Pero lo que Dios nos responde.
1: É que muitas vezes as nossas circunstâncias.
0: Es que nuestras circunstancias muchas veces.
1: É que nos mantém lá em oração.
0: Es lo que nos mantiene en oración.
1: Muitas vezes as nossas dificuldades.
0: Nuestras dificultades muchas
1: veces. É o que nos atrai a Deus.
0: Nos atrae hacia Dios. hacia Dios.
1: Y todo lo que Dios quiere de você.
0: Lo que Dios quiere de ti.
1: Es que você esteja lá.
0: Es que estés allá.
1: E muitas vezes a resposta de Deus
0: é
1: um silêncio.
0: Esse é o silêncio.
1: E nossas situações não são mudadas.
0: Nossa situação não se cambia.
1: As nossas circunstâncias não são transformadas.
0: Nossa situação não se cambia.
1: Mas a paz de Deus que excede todo entendimento.
0: Pero la paz de Dios que sobrepasa todo
1: é derramada em nossos corações.
0: Se derrama en nuestro corazón.
1: E nós somos fortalecidos.
0: Somos fortalecidos.
1: E temos esperança.
0: Y tenemos la esperanza
1: de começar mais um dia.
0: De iniciar un día
1: com aquela paz em que nós não entendemos.
0: Con esa paz que no entendemos.
1: Com aquele ânimo que não vem de nós, sabendo que o nosso Deus está conosco, no bom ou no ruim, na luta ou na bonança, Deus está conosco, derramando a tua paz e o teu amor em nossos corações, para que nós entendamos que Ele é maior do que as nossas dificuldades. É a vida em oração.
0: A vida em oração.
1: A oração transformou a minha vida.
0: A oração transformou minha vida.
1: A oração transformará a sua vida.
0: A oração transformará a tua vida.
1: Os maiores erros que as pessoas cometem.
0: Os maiores erros que a gente comete.
1: É entender.
0: É entender.
1: Que sim, o pecado é um adversário que precisa ser vencido.
0: Que sim, o pecado é um adversário que necessita ser vencido.
1: Que nós precisamos viver em obediência e santidade.
0: Precisamos viver em obediência e santidade.
1: Mas não entendem.
0: Pero no entienden
1: que a obediencia y la santidad,
0: la obediencia a la santidad
1: es consecuencia,
0: es consecuencia
1: de una vida en oración.
0: De una vida en oración.
1: Mayor error que es cometido,
0: el mayor error cometido
1: son las personas que dicen para sí mismas,
0: la gente que se dice a sí misma,
1: yo estoy en pecado,
0: estoy en pecado,
1: entonces ¿por qué que yo voy a orar a Dios?
0: ¿Por qué voy a orar a Dios?
1: Es como pensar,
0: es como decir
1: que si nós estamos doentes,
0: pensar que si estamos enfermos,
1: ¿por qué que nós vamos al médico?
0: ¿Por qué iremos al doctor?
1: É pensar que nós temos que se curar,
0: temos que curar-nos,
1: se auto-santificar,
0: auto-santificando-nos,
1: para depois ir ao médico,
0: para logo ir ao doutor.
1: Se Jesus é o médico dos médicos, é somente em oração,
0: solamente
1: em
0: oração
1: que nós somos transformados,
0: somos transformados
1: à imagem de Cristo,
0: à imagem de Cristo.
1: E é pela natureza do Espírito Santo,
0: pela natureza do Espírito Santo
1: que é derramado em nossas vidas,
0: é derramado em nossa vida.
1: No momento em que nós buscamos a face de Deus em oração, que nós temos a força e a capacidade em Cristo para andar em obediência e santidade. Portanto, busquem a santificação conversando com teu Pai que te ama. Não tem outro caminho.
0: Não há outro caminho.
1: Não há outra forma de servir a Deus.
0: Não há outro modo de servir a Deus.
1: Se não conversar com Ele todo dia.
0: Se não conversar com Ele todos os dias.
1: Se o véu do templo foi rasgado.
0: El velo del templo se partió.
1: Está disponível o acesso.
0: Disponível está el acceso.
1: A comunicação direta está lá.
0: A comunicação direta está allí.
1: Está ao nosso alcance.
0: Está a nuestro alcance.
1: Tudo que nós precisamos fazer.
0: Lo que necesitamos hacer.
1: É ativar a fé nos nossos corações.
0: Es activar la fe en nuestro corazón.
1: E agir em cima disso.
0: Y actuar sobre esto.
1: É dar o passo de fé.
0: Dar el paso de fe.
1: É entender.
0: Entender.
1: Que a nossa vida só vai ser transformada.
0: Nuestra vida solo se transformará.
1: Pelo poder de Deus.
0: Por el poder de Dios.
1: É entender que nós não somos dignos.
0: Entender que no somos dignos.
1: Mas que Jesus nos justificou.
0: Pero que Jesús nos justificó.
1: É entender que a oração.
0: Entender que
1: está a nosso dispor,
0: está a nuestra disposición,
1: para que o poder de Deus seja derramado em nossas vidas. É entender que sem a oração,
0: entender que sin oración,
1: nós estamos como alvos.
0: Estamos como blanco.
1: Nós nos tornaremos vítimas.
0: Nos faremos vítima.
1: E seremos deixados às nossas próprias forças.
0: Deixarão nossas forças.
1: As nossas próprias capacidades.
0: Nossa capacidade.
1: Eu garanto a vocês que daí não há vitória.
0: Os garantizo que
1: não há vitória sobre o espírito maligno.
0: Não há vitória sobre,
1: não há vitória sobre o inimigo que está ao nosso derredor.
0: Não há vitória sobre o inimigo.
1: Procurando vidas para tragar.
0: Buscando vidas para tragar.
1: Mas tudo o que Deus nos pede.
0: Pero lo que Dios nos pide.
1: É para que nós nos aproximamos dele.
0: Es que nos acerquemos
1: em oração,
0: en oración.
1: E súplica. Para que a vitória seja derramada em nossas vidas e a nossa vida seja transformada pelo poder de Cristo, nosso Senhor. Aleluia. Se o meu povo que se chama pelo meu nome se humilhar e orar e buscar a minha face e se converter dos seus maus caminhos, então eu ouvirei dos céus e perdoarei os seus pecados e sararei a sua terra. Agora estarão abertos os meus olhos e atentos os meus ouvidos à oração deste lugar. Isto é uma promessa de Deus a nós.
0: Es promesa de Dios para nosotros.
1: Nós temos esta promessa confirmada em diversos lugares na Bíblia.
0: Tenemos esta promesa confirmada en varios lugares en la Biblia.
1: Nós temos o maior exemplo que foi Jesus Cristo que viveu uma vida em oração.
0: El mayor ejemplo Cristo que vivió vida en oración.
1: E no seu momento de maior sofrimento.
0: Fue un momento de mayor sufrimiento.
1: De maior angústia.
0: De mayor angustia.
1: Onde Jesus estava ali sob tanto estresse.
0: Donde Cristo estaba con tanto estrés.
1: E a pressão no mundo sobre os ombros dele.
0: Presión del mundo sobre
1: E ele sabendo que ia para a cruz para morrer pelos nossos pecados.
0: Sabendo que iba a la cruz para morir por nuestros
1: Estava
0: pecados.
1: Lá em completa angústia e pressão.
0: Estaba en completa angustia y presión.
1: É nesses momentos em que ele se retirava para orar a Deus.
0: En esos momentos se retiraba para orar a Dios.
1: É neste momento que ele entendia que ele não tinha forças na sua própria carne.
0: Allí entendía que no tenía fuerza en su propia carne.
1: É neste momento em que ele entendia que estas promessas de Deus são verdadeiras e podemos confiar nelas de todo o nosso coração.
0: Allí entendía que las promesas de Dios son de verdadera.
1: Que se nós que clamamos a Deus.
0: Y si nosotros que clamamos a Dios.
1: Orarmos aos céus.
0: Oramos al cielo.
1: De todo o nosso coração.
0: Todo el corazón.
1: A promessa de Deus é que nós receberemos a nossa resposta. A promessa de Deus é que nós teremos as nossas vidas transformadas. A promessa de Deus é que Deus ouve cada uma das nossas súplicas e pensamentos em oração, em espírito. Por isso Deus não nos abandona e está aqui para transformar a sua vida através da oração. Entra no seu quarto, feche a porta e busque o Deus maravilhoso que está conosco. Que Deus abençoe vocês, minha querida igreja. Deus abençoe vocês, que o Espírito Santo continue falando aos seus corações. Não tem outra forma.
0: Não tem outra maneira.
1: Se nós conhecemos a Bíblia Sagrada,
0: conhecemos a Bíblia Sagrada
1: e queremos o agir de Deus em nossas vidas,
0: Deus em nossa vida,
1: construa uma vida em oração.
0: Uma vida em oração.
1: Não há outra forma.
0: Não há outra forma.
1: Não há outra maneira.
0: Não há outro modo.
1: Se você quer um relacionamento mais próximo com Deus,
0: e uma relação cercana com Deus,
1: converse com Ele.
0: Converse com Ele.
1: Fale a Ele.
0: Háblale a Ele.
1: Tudo aquilo que está no seu coração.
0: Tudo o que está em teu coração.
1: Em sinceridade.
0: Em sinceridade.
1: Em unidade de espírito.
0: Em união do espírito.
1: Em honestidade.
0: Em honestidade.
1: Sendo sinceros com nós mesmos.
0: Sendo sincero com nós mesmos.
1: Reconhecendo que nós não somos de fato nada.
0: Reconhecendo, o direito que, é
1: reconhecendo nada. Que nós não temos as forças ou o poder, a santidade em nós mesmos.
0: Força, poder, ou santidade em nós
1: Tudo
0: mesmos.
1: Isto vem do nosso Criador.
0: Isto vem do nosso Criador.
1: E é em oração.
0: E isso é oração.
1: Em que nós alimentamos o nosso espírito.
0: E alimentamos o nosso espírito.
1: Com o Espírito Santo de Deus.
0: Com o Espírito Santo, bebê.
1: E assim temos as forças.
0: E aqui temos as forças.
1: Para viver.
0: Para viver.
1: Viver uma vida com Ele.
0: Viver vida com Ele.
1: Viver uma vida de relacionamento.
0: Viver vida de relação.
1: Entendemos que o amor dele é maior.
0: Entender que o seu amor é maior.
1: Entendemos que o poder do cristão.
0: Entendemos que o poder do cristiano
1: está na oração.
0: Está na oração.
1: Isso está ao nosso dispor.
0: Isso está à nossa disposição.
1: Está disponível para cada um de vocês que está aqui ouvindo esta mensagem.
0: Disponível para todos os que estão ouvindo.
1: Que vem diretamente do Espírito de Deus. Eu tenho certeza que os seus corações já estão sendo tocados. Vocês estão entendendo que Deus é uma pessoa. Que Deus não é um poder isolado. Deus não é um ídolo. Deus é uma pessoa que quer ser o seu amigo e quer transformar a sua vida. Portanto, entra no seu quarto. Feche a sua porta e converse com o teu Criador, porque este é o desejo de Deus para a sua vida. Que o nome do Senhor seja louvado, que Deus abençoe vocês. Aleluia, glórias a Deus. Queria convidar vocês que não se acham dignos, que sabem que são pecadores,
0: que
1: sabem que sua vida pode ser mais, que sabem que você pode andar mais próximo de Deus, porque nós vamos orar a Deus, sabendo que nós teremos a resposta. Se você ainda não conheceu o Senhor Jesus Cristo, eu peço que você venha à frente, porque Ele quer te conhecer. O desejo de Deus para a sua vida é te transformar a imagem e semelhança dele. Se você quer conhecer o Deus Criador dos céus e da terra, o Espírito Santo de Deus que está lhe convocando, te chamando, a decisão é sua. O nosso Criador está aqui para transformar o seu viver. Está aqui falando a você que basta você entrar em oração, que ele responderá as suas súplicas. O Espírito Santo de Deus está aqui. Não endureça os seus corações para conhecer o Criador. Foi o Espírito Santo de Deus que falou aos nossos corações. Vem à frente e conhecer o Criador. Este é o acesso em que nós temos. Este é o poder que está em nossas mãos. Quando Deus quer fazer algo, Ele convoca o seu povo a orar. Não que Ele não saiba o que Ele tem que fazer, mas Ele quer simplesmente uma proximidade maior. Se você já aceitou a Jesus, mas você sabe que existe algo a mais de Deus para a sua vida, eu peço que você venha à frente também. Se você já conheceu o Senhor Jesus, mas tem andado distante dos caminhos do Senhor, venha à frente, porque os braços do Pai estão abertos para te receber a qualquer momento. O nosso Criador é amor. Deus é amor. Ele te ama e Ele quer transformar a sua vida ainda mais. Vem à frente, porque o nosso Criador quer algo a mais através da sua vida. E no momento em que você se entrega por completo nos braços do nosso Criador, Ele começa a te transformar em todo o seu potencial, em tudo aquilo que Ele tem para a sua vida. E pelo poder de Cristo, os frutos do Espírito Santo começam a surgir na nossa vida. A santidade que está em Deus, a santificação que está somente em Cristo, está disponível na oração. Naquela oração sincera, naquela oração com o coração entregue. Portanto, vem à frente, reconhecendo a sua situação perante Deus. Não se trata de se explicar aos homens, não se trata de dar qualquer coisa para aqueles que estão aqui. Este é o momento entre você e Deus. É o momento em que você chega em sinceridade. É o momento em que você chega com o coração aberto, porque o poder de Deus está disponível. As mãos de Deus não estão fechadas. O Espírito Santo de Deus está sendo derramado. Basta você abrir o seu coração e receber o poder que vem dos céus, e receber a santidade e a santificação que está em Jesus. Vem aqui à frente e conhecer o teu Criador, para que a sua vida seja transformada por este poder imenso e maravilhoso em que nós não conhecemos ainda, mas nós vamos conhecer um dia em que nós chegarmos na glória para habitar com nosso Senhor Jesus Cristo. Vem à frente. Não resista à voz do Espírito Santo. Não endureça os seus corações. Vem à frente se você sabe que você pode se aproximar mais de Deus. Esta palavra falou da nossa comunicação. E Deus nos responde em todos os momentos. Nossos pensamentos e nossos sentimentos, através de pessoas, através de circunstâncias. Eu tenho absolutamente convicção. Você sente no seu coração o desejo de se aproximar de Deus. O Espírito Santo já te encontrou. As mãos de Deus já estão estendidas. Portanto, vem à frente receber esta bênção de Deus, o dom gratuito que é a salvação pelo sacrifício do nosso Senhor Jesus Cristo na cruz do Calvário. Esta é a obra divina de salvação do nosso Criador. Glória a Deus. Aleluias. As palmas louvam o nosso Senhor por estas vidas que estão se entregando ao nosso Criador. É isso que Deus quer de nós. A entrega. É nos rendermos ao teu amor e à tua graça. E para que o nome do Senhor seja glorificado em nossas vidas. Oremos ao nosso Senhor.
0: Oremos ao nosso
1: Deus. Senhor, meu Deus e meu Pai, muito obrigado, Senhor Jesus, por estas vidas que estão aqui à frente, Senhor meu Pai. Nós agradecemos a Ti, Senhor Jesus, por tudo que o Senhor tem feito em nossas vidas. Nós agradecemos a Ti por estas vidas que se rendem a Ti, Senhor meu Deus. Nós clamamos, Senhor, que Teu Espírito Santo seja derramado sobre cada uma destas pessoas. Que os pecados sejam perdoados. Purifique-nos, Senhor, com o Teu sangue poderoso. Levante-nos, Senhor, para uma vida de oração contigo. Uma comunicação direta, uma comunhão em unidade, em espírito. Espírito, venha, Senhor Jesus, tocar nestas vidas, Senhor, para transformar estas pessoas à Tua imagem e semelhança. Eu sei, Senhor Jesus, que estas pessoas têm clamado a Ti, estas pessoas têm buscado a Tua presença, e que o Senhor derrame as Tuas respostas, Senhor. Nós estamos aqui, Senhor, como Teu povo, como a Tua igreja, clamando ao Teu santo nome. Venha, Senhor Jesus, transforme estas pessoas, toque estas vidas, Senhor. Escreva estes nomes no livro da vida, Senhor meu Pai, porque nós estamos aqui para cumprir, Senhor Jesus, o Teu reino aqui na terra, para que o Teu reino seja derramado sobre nós. Venha, Senhor Jesus, que o Teu Espírito Santo transforme estas pessoas. Venha, Senhor meu Pai, lave estas almas com o Teu sangue poderoso. Venha, Senhor Jesus, e levante aquele que está caído, e ponha por terra, Senhor, todo aprisionamento, todo pecado, toda iniquidade, toda legião satânica, Senhor, ponha por terra, Senhor meu Pai. Nós clamamos ao Teu santo nome, Senhor Jesus. Nós exaltamos o Teu santo reino, Senhor meu Pai. Venha, Senhor Jesus, e ponha as Suas mãos nestas vidas, Senhor meu Deus. Transforme estes corações, responda as orações dessas pessoas, Senhor meu Pai. Nós cremos, Senhor, que Tu és um Deus que responde às nossas orações, e nós clamamos a Ti, Senhor, para que o Teu nome seja glorificado através destas vidas, Senhor. Que elas sejam salvas pela Tua graça, que elas sejam salvas pelo Teu amor, que Teu Espírito Santo seja derramado, Senhor. Nós clamamos a Ti, Senhor, nós invocamos a Tua presença, nós oramos a Ti com a fé que o Senhor nos deu em nossos corações. Venha, Senhor, resgate essas pessoas, resgate, Senhor, essas pessoas do sofrimento, resgate essas pessoas da angústia, Senhor, resgate essas pessoas do vazio, Senhor meu Pai, e venha preenchendo, Senhor, preencha com o Teu Espírito Santo, preencha com a Tua presença nestas vidas, preencha com o Teu Espírito Santo nestes corações. Nós estamos aqui clamando a Ti, Senhor, que Teu nome seja louvado e glorificado acima de todas as coisas. Que o Senhor venha, Senhor, e reine sobre nós, e nos guie e nos direcione a cada dia mais, para que o Teu nome seja louvado e glorificado. Amém, Senhor Jesus. Amém. As palmas louvam o nome do Senhor Jesus Cristo. Quero dar as boas-vindas a vocês que deram um passo de fé e levem esta palavra para as suas casas.
0: Levem esta palavra para suas casas.
1: Para vocês continuarem em Cristo.
0: E sigam em Cristo.
1: Conversem com Ele diariamente.
0: Conversem todos os dias com Ele.
1: O nosso Senhor Jesus Cristo não nos abandona.
0: Jesus não nos
1: deixa. Não nos deixa um segundo.
0: Um segundo não nos
1: deixa. Ele está aqui para responder as nossas orações.
0: Está aqui para responder nossas orações.
1: Busquem a face de Deus.
0: Busquem o rosto de Deus.
1: E vejam o poder de Deus agindo através de vocês.
0: Vejam o poder atuando através
1: apenas
0: de
1: observem que é apenas pelo poder de Deus. E que nós somos transformados à semelhança de Cristo. Busquem a face de Deus para que as suas vidas sejam santificadas diariamente. Mas eu convido a vocês à vida em abundância. Sejam bem-vindos à vida eterna. Sejam bem-vindos a uma vida verdadeira, com um propósito, digna de ser vivida, feliz e bondosa, porque esta é a natureza do nosso Pai, o Criador, que vos recebe. Tenho certeza que Deus já recebeu vocês.
0: Deus já o recebeu.
1: Nosso Deus é um Deus de inclusão.
0: Deus é Deus de inclusão.
1: Nosso Deus é um Deus de perdão de pecados.
0: Deus é perdão de pecados.
1: De transformação de vidas.
0: De transformação de vida.
1: O negócio de Deus são pessoas.
0: O assunto de Deus são pessoas.
1: E essas pessoas hoje foram salvas pela graça do nosso Senhor Jesus Cristo.
0: Eles foram salvos pela graça de Cristo.
1: E é para isso que nós estamos aqui, igreja.
0: Para isso estamos aqui, igreja.
1: É para isso que nós estamos aqui nessa terra.
0: Para isso estamos
1: para que
0: terra.
1: O nome do Senhor seja pregado e louvado através de nós. Para que nós estejamos aqui anunciando o reino de Deus que já veio sobre nós. Que nós entendamos que o amor de Deus está sobre toda a face da terra. Esta é a graça de Deus, esta é a oração que transforma vidas. Este é o poder de Deus que já está sendo derramado aqui. Aleluias e glórias a Deus. Oração da fé, levantem suas mãos e agradecemos ao Senhor por este culto. Senhor meu Pai, muito obrigado, Senhor Jesus, pelo Senhor ter agido em nossas vidas, pelo Senhor ter falado aos nossos corações, Senhor, que tudo o que nós precisamos fazer é chegar na Tua presença com oração e súplicas, e deixa o Senhor fazer o resto, deixa o Senhor transformar o nosso viver, transformar os nossos corações, nos curar, nos abençoar, nos libertar. Cubra-nos com Teu sangue, nos protegendo de todas todas as coisas. Proteja-nos, Senhor, contra o maligno. Proteja-nos do mal, Senhor. Livre-nos do mal. E que o Teu nome seja louvado e glorificado através das nossas vidas. Amém, Senhor. Amém. Digam comigo, querida igreja, a paz do Senhor Jesus. A paz do Senhor Jesus. A paz do Senhor Jesus. Que Deus abençoe vocês.
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1: São 6 horas da manhã, mais 2 minutinhos na capital paulista. Bom dia pra você, bom dia meu irmão, bom dia minha irmã, bom dia você que tá na roça, você que tá no curral, você que está tirando leitinho agora. Opa, bom dia presbítero Zaqueu.
2: Bom dia pastor César Medina, bom dia pra todos aqueles que estão já sintonizados na programação, mais uma quinta-feira abençoada aqui no Sertão Evangélico, viu?
1: E hoje é quinta-feira, dia 13 de agosto de 2026. Clima abençoadíssimo, 17 graus na capital paulista. Hoje vamos suar o lombo do cabo do Guatambu, minha gente. Ó, gente, você tá preparado, Zaqueu?
2: Já tô aqui a todo vapor, porque eu sei que hoje, nesta manhã, ó, primeiramente, vamos começar já com oração. Opa. Vamos começar a pegar,
1: vamos comer substância. Comer um tutano espiritual.
2: Rapaz, menino. Daqueles, viu?
1: Eita maravilha, hein? É desse jeito mesmo. E aí, então, nós temos que fazer o que mesmo pra nós pegar esse tutano espiritual?
2: Rapaz, é buscar ele, prosear com Deus, falar com o Papai do Céu, né?
1: Verdade. Então, sem mais delongas, sem mais falatório, né? Nós vamos prosear com Deus em nome do Senhor Jesus Cristo. Papai do Céu, o Senhor nos deu esta oportunidade. Neste dia, nesta data, Senhor meu Pai, para te adorar, te louvar e te glorificar, aleluia. Pai amado, muito obrigado. Eu te louvo, te engrandeço e te glorifico. Senhor Jesus, e eu quero dizer e confessar que eu te amo, meu Jesus, aleluia. Oh, glória a Deus. Senhor, eu sei que o Senhor me amou primeiro e o seu amor foi demonstrado na cruz do Calvário. Senhor meu Deus, na morte e morte de cruz, um sacrifício perfeito para que eu pudesse ser alcançado pela grande e infinita misericórdia do Pai Celestial. Senhor, meu Deus, aqui estamos.

0: Oramos, Senhor, eu, presbítero Zaqueu, toda a nossa equipe, Senhor. Também, Senhor, os internautas que estão pela Rádio Deus e Amor, que estão pelas redes sociais da Igreja Pentecostal Deus e Amor, em oração, em busca, em súplica, em petições, Pai querido, e em agradecimento por tudo que o Senhor fez, por tudo que o Senhor está fazendo e por tudo que o Senhor ainda fará pelas nossas vidas, nos guardando, nos livrando, nos abençoando. Senhor meu Pai, que ainda nem chegou à nossa mente, ao nosso entendimento, porque o Senhor nos guarda dia e noite, 24 horas por dia. Senhor meu Pai, neste momento, Senhor, eu te agradeço por mais um dia, eu te agradeço por este momento, eu te agradeço, Senhor, pela família, pelo lar, eu te agradeço, meu Pai, pelo pão de cada dia, eu te agradeço, Senhor, pela vida, pelo fôlego, eu te agradeço, meu Pai, aleluia, muito obrigado. Quais palavras eu deveria usar? Meu vocabulário, Senhor, é pouco, é fraco para descrever de como agradecer-te, Senhor, por tudo que o Senhor tem sido benigno sobre a minha vida, o meu lar, a minha família, Senhor meu Pai. E agora, neste momento, eu te peço, vem abrir as janelas dos céus, derrame uma bênção tal, através dela, Senhor, que venha, Senhor meu Deus, uma bênção maravilhosa, em abundância, para todos aqueles que estão em oração, em busca, que estão pedindo, Senhor meu Deus, para aquele que está se deslocando já para o seu trabalho, está no seu carro próprio, Senhor meu Deus, Pai amado, abençoa. Abençoa esta pessoa que está no ônibus, no trem, no monotrilho, que está no metrô. Pai amado, dai o livramento para aquele que está na moto, Senhor. Dai o livramento para aquele que está neste carro por aplicativo, no táxi. Senhor Jesus, eu te peço, abençoa. Abençoa, Senhor, quem está indo para a fazenda, para a chácara, para o sítio. Senhor meu Deus, no caminhão, no ônibus, Senhor Jesus, Pai Celestial, abençoa quem está indo de trator, Pai querido, na carroceria, ó meu Deus poderoso, deste caminhão. Senhor, abençoa, Pai querido, aquele que está indo a cavalo, meu Pai, sim, num trote só, para chegar ao seu trabalho, ao seu serviço. Senhor, meu Deus, abençoa aquele, Senhor meu Pai, que está desempregado e precisa de um emprego, Senhor, precisa do pão de cada dia, precisa do salário mensal, Senhor, precisa de um ganho especial, meu Deus, para o sustento da família. Abençoa, Senhor, eu te peço. Venha, Senhor, dar-lhe prosperidade. Senhor, abrir porta onde não há porta, meu Pai, para que ele possa, Senhor, também usufruir do pão de cada dia, usufruir do lar, usufruir do sossego, aleluia, debaixo das tuas mãos, Pai querido, vem abençoar, Senhor, vem abençoar esta pessoa que amanheceu doente, enferma, Senhor, dor daqui, dor dali, Senhor meu Pai, e não há remédio, calmante, analgésico, que consiga, Senhor meu Deus, até mesmo morfina, meu Pai, que consiga paliar esta dor, Senhor meu Pai, que consiga, meu Pai querido, até mesmo amenizar este sofrimento desta pessoa. Visita ela agora, Mas eu prefiro, Senhor, que o Senhor visite a raiz deste mal, que o Senhor queime, Senhor, meu Pai, queime, Senhor Jesus, aleluia, a raiz dessa doença, seja o vírus, seja, Senhor, meu Deus, qualquer tipo, Senhor, que vem causando este mal, esta doença, esta enfermidade no corpo desta pessoa. Venha abençoar, Pai querido, venha curar. Cura agora, Senhor. Cura agora esta pessoa. Cura do câncer. Cura, Senhor, da AIDS. Cura, meu Pai querido, de qualquer tipo de doença, enfermidade que assola o corpo físico deste irmão, desta irmã. Senhor, meu Pai. Para que ela seja testemunha, para que ele seja testemunha do milagre. Agora, neste momento, já. Aleluia, Senhor. Pai Celestial, eu te peço, abençoa, Senhor Jesus. Pai Celestial, esta pessoa que está com problema no lar, na família, os familiares, meu Pai. Meu Deus poderoso, Pai querido, essa herança que veio, meu Pai, sim, foi deixada para que os filhos usufruíssem, mas essa herança, meu Pai, está se tornando a raiz do mal, porque há, Senhor, dissensão, contenda, meu Pai querido, há, meu Deus, inimizade já entre os parentes, entre os irmãos, entre as irmãs. Pai, repreenda esta avareza diabólica, maligna e satânica, Senhor, para que esta herança se torne fonte de bênção, de recursos para cada um da família, repartindo-se igualmente, Pai querido, e que não haja, Senhor, dissensão e nem contenda um com o outro, ó Pai. Senhor, venha abençoar também a nossa diretoria mundial, a irmã Irene Miranda, a irmã Débora Miranda, pastor Lorival de Almeida, presbítero Davi Miranda Neto. Abençoa a nossa diretoria deliberativa, Senhor. Dai saúde à irmã Irene Miranda, Pai. Senhor, visita ela agora, neste momento, onde ela estiver, meu Pai. Visita ela. Senhor, dê-lhe saúde, Senhor. Abençoa, Pai querido. Porque, Senhor, meu Deus, sem a saúde, nós não somos nada, Senhor. E o Senhor é que nos protege, nos guarda e nos livra. Abençoa também a nossa diretoria executiva, Senhor. Presbítero Milton de Almeida, pastor Antônio Osmar de Oliveira, presbítero Wilson Siqueira, presbítero Fabrício Biata, abençoa o presbítero Marco Magno, abençoa, Senhor Jesus, pastor Milton de Almeida, pastor Antônio Osmar de Oliveira, abençoa a irmã Maria Josefina, Senhor, abençoa também todos os assessores, dos diretores, Pai querido, cada um dos assessores, sejam eles abençoados, ó Pai. Abençoa a assessoria, Pai. Todos que estão trabalhando com afinco. Senhor, meu Pai, abençoa também, Pai querido, o setor administrativo. Abençoa, Senhor Jesus, eu te peço. Glória a Deus. Abençoa, Senhor, o André Miranda. Abençoa, Senhor, o Diego Miranda. Abençoa, Senhor Jesus Cristo amado. Eu te peço agora, meu Pai, confirmando a vitória e a bênção, meu Deus. Abençoa, Senhor Jesus, o Camuri, que hoje está completando mais um ano de vida, meu Deus. Aleluia. Teu filho, teu servo, guarda ele nas tuas mãos, para que, Senhor, esta data seja comemorada, Senhor, meu Deus, por décadas e décadas e décadas, ó Pai. Senhor Jesus, venha abençoar, meu Deus Todo-Poderoso, eu te peço. Confirma, Senhor, também a bênção na vida dos irmãos do interior. Eu te apresento o irmão Osmar Bozo. Eu te apresento o irmão Mazinho, Senhor, nas tuas mãos. Eu te apresento, ó Pai querido, toda a família do teu servo. Sim, Senhor. Os filhos, as filhas. Abençoa, Senhor Jesus Cristo amado. Pai celestial. Abençoa também, Senhor. Pai querido, a diretoria da Fundação Reviver. Abençoa, Senhor Jesus, a diretoria da Fundação Reviver. Help, Deus e amor. Abençoa, Senhor Jesus Cristo amado, Pai Celestial, irmã Regiane Tinonim. Abençoa, meu Deus Todo-Poderoso. Abençoa cada um, Senhor. E a todos, eu te apresento nas tuas mãos. Em nome de Jesus, meu Pai. Aleluia, glória a Deus.
1: Sim, Senhor. Oh, aqui maravilha. Estamos, ó Deus, em oração, em concordância com a oração do teu servo, pastor César Medina. Meu Deus, estamos aqui orando e intercedendo em favor daqueles que necessitam, daqueles que já estão colocando os seus pedidos de orações nos comentários do YouTube, do Facebook, daqueles que também já estão de joelhos dobrados, outros estão em pé, outros estão caminhando, mas todos agora estão ligados em Ti, Senhor. Meu Deus, olha, contempla a oração desta pessoa que está com o corpo debilitado, mas está, sim, meu Deus, posicionados em oração. Esta pessoa que a sua voz já está embargada, falhando, oh meu Deus, já está até mesmo rouca. Mas essa pessoa está agora, meu Deus, mesmo ali, fraco, clamando a Ti, pedindo a Ti, meu Deus, olha para a oração, contempla, meu Deus, essa pessoa que está num lugar tão longe, em lugares tão remotas, em lugares, meu Deus, aonde o acesso é tão difícil, o acesso é tão complicado, mas lá está essa pessoa em comunhão contigo, o Senhor que é um Deus de perto e também de longe, o Senhor que ouve a oração da pessoa que está dentro de uma grande cidade, como também aquele que está lá em uma zona rural, em um lugar tão escondido. Meu Deus, olha e contempla a oração de cada um deles. Essa pessoa que está clamando, meu Deus, por causa na justiça. Olha para essa pessoa que esse processo no INSS, na justiça, já se arrasta há anos, décadas, oh Deus. E nenhum juiz, ninguém consegue ali pegar a causa e julgar. Mas o Senhor, eu acredito, tenho certeza que o Senhor, nesta manhã, já está julgando a causa desta pessoa. Meu Deus, contempla aí, papai, esta causa na justiça, na mão deste juiz, na mão desse desembargador, esse promotor, meu papai amado, honra a fé desta pessoa, faz justiça, meu Deus. Sim, papai, mesmo essa pessoa não tendo nenhum tipo de influência, essa pessoa não conhece nenhum juiz, não conhece nenhum bom advogado, ah, meu Deus, ela está recorrendo a Ti, ela está pedindo ao Senhor, algumas delas já foram enganadas várias vezes, oh meu Deus, e nada adianta, mas agora a causa está nas tuas mãos, mas agora essa pessoa está ali pedindo ao Senhor que o Senhor julgue esta causa, oh aleluias, meu Deus, olha essa oração desta mulher que tem pedido tanto, pedido ao Senhor e clamado, ah, papai, pedindo que o Senhor venha ali interceder, que o Senhor venha operar nesta casa, nesta família, papai, aonde há tantas contendas, aonde há tantas brigas, aonde há tantas discussões, oh Deus, que o Senhor nesta manhã venha operar, que o Senhor nesta manhã venha apaziguar, que venha a fazer um milagre acontecer, sim, que possa haver luz nesta casa, que possa haver luz nesta família, que pode haver luz nesta empresa onde há tantas brigas, oh papai, que esta pessoa, onde ela for, aonde ela colocar os seus pés, aonde ela estender as suas mãos, que a luz do Senhor possa estar presente, meu papai amado, não deixes que esta mulher, que este este homem, servo do Senhor, seja confundido, seja confundido, ó Deus, papai, não deixa, pai, que eles venham ser envergonhados nesta empresa, neste local de trabalho, neste lugar, meu Deus, mas sim que o Senhor venha honrar a fé da tua serva, a fé do teu servo, meu Deus, nós repreendemos agora, ó Deus eterno, todos os tipos de enfermidade que tem destruído, que tem ali assolado tantas vidas, essa escoliose, estas dores na lombar, estas dores na coluna, hérnias de disco, tumores, câncer, papai, olha para esta pessoa que se encontra agora com o corpo todo travado, que se encontra agora com tantas dores na coluna, não consegue nem fazer movimentos básicos, Deus, devido estas dores que têm destruído a sua saúde, mas nós, como igreja de Cristo, nós repreendemos essas dores, dores que venham desaparecer desta coluna, que esta coluna possa ser restaurada, meu Deus, que estes ossos venham ser restaurados em nome do Senhor Jesus Cristo, papai, olha para esta pessoa que se encontra agora com tantas dores, é as articulações, é os músculos, é os nervos, é a pele, é no sangue, meu Deus, é tantas enfermidades que está ali destruindo o corpo, tem ali limitado os seus serviços diários, essa pessoa que tem que trabalhar todos os dias com tantas dores ali, meu Deus, sobre efeitos de medicamentos, porque se não for assim, ele não consegue trazer o sustento para sua casa, meu papai amado, contempla aí esta pessoa, ele é o único que trabalha nesta casa e agora está enfermo, agora se encontra, meu Deus, indo trabalhar forçado com esta enfermidade, papai, que o Senhor venha trazer a cura neste lar, que o Senhor venha mudar a situação desta casa, aonde está tão difícil, meu Deus, mas nós estamos clamando e pedindo ao Senhor misericórdia, misericórdia nessa casa, aonde a depressão, aonde a enfermidade, aonde, meu Deus, ali as portas estão travadas, mas nós estamos repreendendo, sim, todos os espíritos malignos que têm fechado as portas, saia agora, caia por terra agora, em nome de Jesus Cristo, espíritos malignos, que têm levado destruição, têm levado enfermidade, tem levado discórdias, tem levado divórcio, tem levado contendas, e nós te repreendemos agora, que caia por terra desta família, caia por terra deste lar, caia por terra desta empresa, caia por terra desta vida, em nome do Senhor Jesus Cristo, meu Deus, é sobre a autoridade, que há no nome do Senhor Jesus Cristo, em nome de Jesus Cristo, tu estás vencido, espírito maligno, está vencido, maligno, saia desta casa agora, sai do marido desta mulher, sai do esposo, sai dessa esposa, sai dos filhos, espíritos dos vícios, espíritos que levaram essa pessoa a beber constantemente, que levaram essa pessoa a se drogar, a se prostituir, a adulterar, nós te repreendemos agora, sai espírito maligno, meu Deus, quantas pessoas agora estão passando momentos tão difíceis, Deus, sendo vítimas de obras malignas, sendo vítimas, Deus, de obras malignas, mas nós estamos orando agora, que esta obra maligna venha desaparecer, venha desfazer agora, venha cair por terra, papai, quantas pessoas têm ido ao médico, feito tantos exames, tomografia, tantos exames, e o médico não consegue diagnosticar, o médico não consegue saber o que esta pessoa tem, e ele até diz, olha, é psicológico, mas essa pessoa sabe que não é enfermidade psicológica, pai, mas nós estamos aqui pedindo ao Senhor, que o Senhor cure essa pessoa, que o Senhor repreenda agora, repreenda essa enfermidade, Enfermidade, sai agora. Enfermidade que foi mandada, que foi enviada, que foi feita em encruzilhadas, que foi feita por feitiçarias, por bruxarias, por obras malignas, satânicas, e essa pessoa tem sofrido tanto, essa pessoa tem passado momentos tão difíceis, ó Deus, mas nós como igreja de Cristo, estamos aqui agora, pedindo ao Senhor, que o Senhor tenha misericórdia desta vida, misericórdia deste lar, ó meu Deus, contempla aí, essa pessoa que passou a noite toda acordada com essa depressão, com essa ansiedade, com essa síndrome do pânico, com este momento de terror, com este momento de medo de morrer, medo de tantas coisas, ó Deus eterno, mas nós estamos aqui pedindo ao Senhor que o Senhor chegue com a sua luz nesta vida e que esta vida possa sim, meu Deus, conhecer ao Senhor, ela possa sim se achegar a ti e receber a luz da sua mente, a luz do Espírito Santo, assim como o Senhor lá em Gênesis declarou que haja luz nas, que haja luz sobre a terra, sobre o universo, que possa haver luz nessa escuridão desta vida, que possa haver luz na saúde, que possa haver luz nos sentimentos, que possa haver luz, ó Deus, na vida financeira, na vida espiritual, sentimental, psicológica, que possa haver a tua luz nesta casa, ó Deus, assim nós te pedimos, te clamamos e já te agradecemos, ó Deus, por cada bênção que o Senhor tem derramado sobre as nossas vidas. Continua conosco, ó Deus, dando-nos livramento, nos guardando e livrando-nos em nome do Senhor Jesus Cristo. Amém e amém, Senhor Jesus Cristo. Amém. Glórias a Deus.
0: Amém. Que oração gostosa, envolvente. Que oração extraordinária que aconteceu aqui agora. Presbítero Zaqueu, sinceramente, Deus está operando na vida do nosso irmão ouvinte, que está pela Rádio Deus e Amor, na vida do nosso irmão internauta, que está acompanhando a nossa programação. A unção divina chegou no teu lar, a providência divina chegou na tua vida. E eu te digo, o livramento divino chegou para você. E esse livramento, Deus tem muito mais para você, meu irmão, para você, minha irmã. Você já percebeu que a tua vida, até agora, está difícil de viver? É uma luta. Sai de uma, entra em outra. Sai dessa, novamente aparece. Quando você pensa que você vai estar no sossego, aí que o rebuliço vem, mais forte ainda. Mas eu te digo, se você der o primeiro passo para o Senhor Jesus, se você abrir o teu coração, deixar a luz do Senhor iluminar a tua vida, o teu caminho, os teus passos, tudo vai mudar. Porque o Senhor Jesus é bom, é maravilhoso, mas Ele não entra invadindo. Ele espera você abrir a porta do teu coração. Por isso eu te digo neste momento, aceite o Senhor Jesus. E você que há tanto tempo está afastado, você se lembra como era tão bom participar, pregar, levar a palavra, evangelizar. Como é bom cantar para o Senhor. Volte para Jesus enquanto é tempo, pois o inimigo das nossas almas está ao derredor, bramando como leão, aguardando, esperando uma oportunidade para tragar aquela pessoa que realmente está fora dos caminhos do Senhor. Venha, Aceite o Senhor Jesus. Diga comigo: Senhor Jesus, neste momento, eu te aceito como meu único e suficiente Salvador. Senhor Jesus, perdoa-me os meus pecados, lava-me e purifica-me de toda a iniquidade já praticada. Senhor Jesus, escreva o meu nome no livro da vida, nos céus, sela com teu sangue, para que nunca mais Satanás ou o diabo tenha poder ou influência sobre a minha vida. Guarda-me, livra-me, me fortaleça, para que eu possa estar firme até o dia da tua vinda, ou até o dia em que o Senhor me chamar para morar na glória eterna com o Papai do Céu e os seus anjos. Amém e amém, Senhor Jesus. Levanta.

0: Portanto, ide, fazei discípulos de todas as nações, batizando-os em nome do Pai, e do Filho, e do Espírito Santo, ensinando-os a guardar todas as coisas que eu vos tenho mandado. E eis que eu estou convosco todos os dias, até a consumação dos séculos. Mateus 28, 19 e 20.
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2: 6:33.
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1: Eu sei que eu estou falando com pessoas que hoje, meus queridos irmãos, não estão aprisionados dentro de uma Babilônia física, mas estão aprisionados em um vício silencioso. Estão aprisionados através de uma ansiedade. Quem sabe por uma culpa do passado. Talvez você olhe e fale, ah, mas aquela comparação tão terrível, destrutiva nas redes sociais. Meus queridos irmãos, o mundo moderno, ele cria cativeiros sofisticados, mas entenda, mesmo de

Israel já estava acostumado. Viver na Babilônia, já tinham casas, já tinha uma nova rotina. Talvez você esteja aqui nesta manhã acostumado a viver dentro de uma prisão. Quem sabe você fala: pastor, eu já consegui até me organizar com essa situação. Eu já até consegui me estabilizar diante desta prisão. Não tem mais jeito. Deus não te chamou para sobreviver no cativeiro. Deus te chamou para viver em liberdade. E Ele vai te tirar dessa prisão. Mesmo que você já acostumou, Deus quer te tirar hoje. Levante a sua mão aplaudindo a Ele, porque hoje é o dia da sua libertação. Hoje é o dia da sua libertação. Deus vai fazer um rebuliço acontecer. Mesmo que você já esteja acostumado, mesmo que você já tenha uma rotina, Deus vai tirar.

durante o cativeiro, em certo período, houve lágrimas. No Salmo 137, no versículo 1, fala assim: olha, quando nós estávamos às margens dos rios da Babilônia, a gente chorava lembrando de Sião. Eles estavam ali chorando: meu Deus, que saudade da minha terra, que saudade do templo, que saudade da minha terra natal. Choravam, meus irmãos, mas agora está.

Terei o imenso prazer de transmitir a palavra de Deus aos vossos corações. A palavra de Deus é poderosa, ela é tremenda, ela é fiel. Olha, ouvintes, após a pregação da palavra, eu estarei orando através das revelações do Espírito Santo. Eu quero te informar que você não precisa chegar aqui na igreja e contar o seu problema para ninguém. Existe um Deus que é onisciente e Ele conhece os seus pensamentos, Ele conhece as suas necessidades e Ele vai te revelar para te abençoar. Após as revelações, logo na sequência, eu estarei fazendo aquela oração de desafio com toda a igreja para Deus libertar, para Deus destruir fortalezas. Quando a igreja estende as mãos aos céus e clama, a libertação de Deus acontece. O Espírito Santo de Deus falou comigo aqui que tem 8 famílias aqui entre nós. O diabo está fazendo de tudo para levar essas 8 famílias à destruição. Jesus vai jogar este demônio por terra agora. Ele não vai destruir a sua família. Coloque a mão na cabeça, por favor. Coloque a mão na cabeça. Fecha os olhos. Demônio assassino, dá o grito da sua derrota. Você não pode resistir à presença deste Deus. Você não pode. Olha ele lá, grita para Jesus queimar. Grita para Jesus queimar. Vai gritando para Jesus queimar ele. Sai da vida dessas pessoas, Satanás. Tudo que você ganhou, demônios, na encruzilhada, no cemitério, na mata virgem, tudo que você ganhou nas águas para destruir a vida dessas pessoas, você perdeu. Você que está amarrando a vida dessas pessoas, sai daí, Satanás. Sai dessas vidas. Sai da vida dela, Satanás. Sai da casa dela. Vocês não gritam para Jesus queimar? Este demônio aqui ganhou sangue para matar esta moça. Meu Deus, e mostrou você ganhando sangue. Mas você perdeu, viu? Perdeu. Porque o sangue de Jesus te destrói aqui agora. Vocês não gritam para Jesus queimar ele? Levante as mãos para cá, vamos expulsar esses demônios. Você ganhou sangue para matar, não foi só ela não, hein? Foi para matar mais gente da família. Você vai sair da família dela. Grita, queima ele, Jesus. Vamos expulsar esses demônios, meus irmãos. Vamos expulsar. Levante as mãos de vocês para cá. Sexta-feira é guerra. Sexta-feira é destruição de fortalezas. Levante as mãos e grita, Satanás, em nome de Jesus, vai embora.

0: Boas a cada culto desta campanha. Deus tem feito maravilhas, as pessoas têm alcançado a libertação de Deus. Imagina, ouvintes, quantas pessoas oprimidas, deprimidas, sofrendo nas garras do inimigo. Mas chegando aqui, participando desta campanha, essas pessoas têm alcançado a libertação. Eu sempre faço também aquela oração para Deus curar, para Deus abençoar a vida do povo, e o povo tem testemunhado. Nós vamos acompanhar agora pessoas testemunhando o poder de Deus nesta campanha.
1: Coisa linda, pastor Antônio, que Deus está fazendo nesta campanha.
2: Irmã, qual é o seu nome?
3: Irmã Penha.
2: Irmã, o que é que aconteceu?
3: Pastor, essa benção da minha neta, Maria Eduarda, ela hoje está com 8 anos, pastor. Desde quando ela nasceu, que ela ficou parando no hospital, era uma semana dentro de casa e outra semana no hospital. Isso aí durou 7 anos. O meu genro só vivia com ela no hospital, a minha filha só chorando. Mãe, a minha filha não tem mais jeito. A última vez que ela foi parar no hospital, ela faleceu e Jesus ressuscitou ela. Que eu já dei essa benção aqui para a honra e a glória do Senhor Jesus. Irmão, eu falei com Deus, Senhor, foi o ano passado, em 2025, eu falei com Deus, Senhor, irmão, nós não sabíamos o que, era o Natal, nós não sabíamos o que, era nada, nós não sabíamos o que era nada. O ano passava assim, era só hospital, era só doença, só choramento, só desespero, porque quando eu pensava, eu chegava daqui da igreja, eu pensava que a minha neta estava dentro de casa, a minha filha falava, mãe, a Maria Eduarda está internada. Eu disse, meu Deus, eu não aguento mais. A última internação que ela teve foi em 2025. Aí eu cheguei em casa e falei com a minha filha, mamãe, a Maria Eduarda estava no Pranil de Nilópolis e hoje ela foi transferida para Santa Cruz porque o médico enganou ela, porque ela não tem mais jeito. Eu falei, Jesus, tem misericórdia da minha neta. As enfermeiras falaram para minha filha, pode rezar porque a tua filha não vai voltar mais, irmão. A minha neta ficou 8 dias no CTI com todos os aparelhos e nós tudo em casa orando, minha esposa orando, a minha filha orando e ela lá internada, sem visita, sem nada. Eu falei com Deus, eu falei, Senhor, se o Senhor tirar a minha neta pela quarto aqui, não foi muitos anos, ela só internada, não parava em casa. Eu falei, Senhor, o Senhor fechar a porta do hospital para minha neta, não deixar minha neta ficar mais internada. O senhor ressuscitou minha neta uma vez e o Senhor vai ressuscitar ela mais uma vez. Eu vou contar essa bênção para a honra e a glória do Senhor Jesus. Irmã, minha neta, o ano passado até hoje, a minha neta nunca mais parou internada.
2: Seu testemunho é forte. A irmã tem uma fé gigante. Dai glória a Deus com ela.

0: tremendo, hein? E aquilo que Deus está realizando. É de se emocionar, ouvintes. Deus tem feito coisas extraordinárias na vida das pessoas. E você que está me acompanhando agora, vai ficar em casa? Eu sei que não. Vem participar conosco amanhã, nesta sexta-feira, em um dos horários. Vem participar, porque o milagre de Deus já aguarda por você. Rua Senador Pompeu, número 27, aqui no centro do Rio de Janeiro.
1: Irmã, qual é o seu nome?
2: Flor de Lis.
1: Irmão, o que é que aconteceu?
2: Sim, irmão, eu sempre venho nas campanhas sexta-feira. Então, ali eu, no meu bairro, lá onde eu moro, é muito complicado. Mas quando eu vinha para a igreja, o Senhor mandou olhar para essa pessoa e mandou que eu fosse levar ela até o Evangelho. E ali eu estava já no propósito justamente para orar para essas pessoas. Porque nós, servos de Deus, temos que orar por um e por outro. Aí eu cheguei até esse local, no local de tráfico de droga. Ali o Senhor me tomou para esse jovem, gerente de tráfico, e o Senhor me tomou ali nos profundos em profecia. Glória a Deus. E ali ainda há muito tempo esse rapaz sumiu, e orava aqui na igreja. E ali o Senhor me mostrou, olha, vou eu salvar aquela vida a qual tu entregaste na palma das minhas mãos. E ali eu comecei a contemplar o Senhor. Passou, esse rapaz sumiu, esse gerente de tráfico. Quando ele me olhava, ele me pedia a bênção, ele abençoava ele. Aí o que foi, passou a semana, ele sumiu. Falei, Senhor, onde que esse rapaz se encontra? Tanto que eu te clamei, tanto que eu chorei nos teus pés, na tua casa, louvado seja Deus. E o Senhor lhe falava comigo, eu salvei e libertei essa vida. Como foi ontem, louvado seja Deus, eu me encontrei com ele, ele me deu um abraço, só aquela profecia que Deus te usou, Deus me salvou, Deus me tirou do tráfico, e hoje eu sirvo ao Senhor Jesus.
3: Está liberto.
2: Está liberto.
3: Dá glória a Deus. Jesus liberta mesmo.
2: Liberta. Está trabalhando, não abri a porta de um trabalho para ele. Ele está trabalhando com honestidade.
1: Graças a Deus. Deus tirou do tráfico, libertou.

0: eu tenho certeza que Deus está te chamando, Deus está te incomodando para você estar conosco nesta sexta-feira. Venham participar, você ouvinte, será a próxima pessoa a testemunhar o milagre, a testemunhar o poder de Deus. Não perca, não fica de fora. Venha você, traga a sua família, traga um amigo, um vizinho, para Deus abençoar também. Nós vamos acompanhar mais testemunhos, ouvinte, porque esses testemunhos têm acrescentado a nossa fé. Esses testemunhos são provas que Deus está presente conosco nesta campanha. Vamos acompanhar mais um testemunho.
1: Mais um milagre aqui, pastor Antônio, muitos anos sofrendo com problema na coluna, mas quando ela foi até aí o altar, o senhor colocou a mão na cabeça dela, ela está dizendo que as dores que estavam há anos no corpo dela, exatamente na coluna, desapareceram para a glória de Deus, pastor Antônio.
0: Irmã, qual é o seu nome?
2: Regina.
0: Irmã Regina, o que é que aconteceu?
2: Olha, na minha casa, eu sempre ando com cabo de vassoura por causa da dor, por causa da coluna, né?
0: A irmã tinha problema na coluna.
2: Isso, isso. Aí, quando eu vim pra cá, né, eu falei assim, ô Jesus, eu vou buscar minha vitória, porque eu já não aguento mais de dor, né?
0: Tem quanto tempo, mais ou menos, essas dores na coluna, irmã?
2: Ah, já tenho o quê? Bem uns 4, 5 anos por aí.
0: 4, 5 anos.
2: Sempre tomando remédio no médico.
0: Muita dor na coluna.
2: E trava. Quando trava, aí eu tenho que ficar sentada.
0: Mas hoje a senhora chegou aqui, recebeu a oração.
2: Quando você colocou a mão assim na minha cabeça, aí de repente...
0: Sumiu as dores?
2: Sumiu.
0: Sumiu mesmo?
2: Sumiu.
0: A senhora já procurou...
2: Eu não tô sentindo nada, não.
0: A mulher está curada por Jesus.
2: Eu creio.
0: Sumiu as dores na coluna.

Que tremendo esses testemunhos. Eu tenho certeza que Deus já falou com você o suficiente para você estar conosco nesta sexta-feira. Anote o endereço: Rua Senador Pompeu, número 27, aqui no centro do Rio de Janeiro.

0: Momento, ouvintes, orar por você. Eu quero pedir a Deus para abençoar a sua vida, a sua casa, a sua família, e que nada possa impedir a sua chegada aqui nesta sexta-feira. Você que pode agora, dobra os seus joelhos, você que pode fechar os seus olhos, você que está no trânsito, claro, não vai fechar os olhos, mas liga o seu pensamento a Deus, e eu quero agora orar por você.
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0: Senhor, meu Deus e meu Pai, é no nome do Senhor Jesus Cristo, outra vez, nós estamos aqui diante da Tua presença, clamando ao Senhor. E eu já quero Te louvar, meu Deus, por tudo que o Senhor vem realizando no decorrer desta campanha. O Senhor tem feito coisas extraordinárias. O Senhor tem alcançado pessoas, Senhor, no fundo do poço. O Senhor tem curado, tem libertado, tem transformado vidas no decorrer desta campanha. Nós Te louvamos, meu Deus, ó Senhor, pelas maravilhas que o Senhor tem realizado. Eu quero aproveitar este momento e apresentar ao Senhor a vida de cada ouvinte. Senhor, pessoas que estão aqui perto, pessoas que estão longe, acompanhando esta programação. Eu sei, ó Deus, que o Senhor já tocou em corações. O Senhor já convidou pessoas para estarem presentes conosco nesta sexta-feira. Quem sabe esta pessoa, Senhor, está sofrendo, esta pessoa que está gemendo de tanto sofrimento. Ó, meu Deus, as portas se fecharam, esta pessoa que está enferma, quem sabe oprimida, desesperada, já perdeu até a esperança de viver. Eu sei que o Senhor está falando com esta pessoa agora. Meu Deus e meu Pai, traz essa pessoa nesta sexta-feira, meu Deus. Eu sei que o Senhor já preparou o milagre, o Senhor já preparou a libertação, o Senhor vai mudar a história da vida desta pessoa. Esta pessoa, Senhor, quem sabe sonha em voltar à normalidade da sua vida. Esta pessoa que tem lutado para ser feliz, para ter paz, para ter comunhão com a família, mas o inimigo tem batalhado. O inimigo tem atrapalhado. Entra nesta casa, Senhor. Entra no lar desta pessoa agora, levando a libertação, levando a paz. Meu Deus, tira os impedimentos, as barreiras. Quem sabe o inimigo está batalhando para impedir a chegada desta pessoa aqui nesta sexta-feira. Se o Senhor quiser, meu Deus, enviar anjos agora em cada lar, meu Pai, para trazer essas pessoas nesta sexta-feira. O Senhor pode fazer isso. Meu Deus e Pai, utiliza a nossa vida, Senhor, nesta sexta-feira, para que o Teu nome possa continuar sendo glorificado. Ó Deus, fala com o povo através da Sua palavra. Fala com o povo através dos milagres, das libertações, das maravilhas, Senhor, que a glória do Senhor possa encher a casa e vidas serem transformadas, libertas pelo Senhor. É o que eu Te peço, meu Deus, e também Te agradeço no nome de Jesus.
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0: Olha, ouvintes, tenha certeza que Deus já te visitou neste momento e você vai estar conosco nesta sexta-feira. Não se esqueça, 7, 9, 11, 13, 15 ou no horário das 19 horas. É o prosseguimento da campanha Destruindo as Fortalezas.
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0: Já quero agradecer a todos vocês que ficaram conosco até neste exato momento. Mas olha, ouvintes, não saia daí. Este programa é 24 horas no ar, falando do amor de Deus, deixando vocês informados de todos os trabalhos realizados aqui em nossa igreja Deus e Amor. E não se esqueça, divulgue aí para toda a sua família, para os seus amigos, para o seu vizinho, o programa Voz da Libertação. Deus abençoe e vamos agora aos prefixos desta emissora. E logo mais eu retorno falando com todos.

0: 7 horas.
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0: festa. Quando se fala da Fundação Reviver, nós estamos falando da obra social da igreja. Um trabalho que tem alcançado vidas, um trabalho que tem alcançado famílias. Um trabalho que começou tão pequeno e agora está tão gigante em todo o Brasil. E aqui no Rio de Janeiro, nós estaremos reunidos em adoração, em agradecimento a Deus pelo 32º aniversário da Fundação Reviver. Vai estar conosco nesta tarde, pregando a palavra de Deus, o pastor Antônio Ribeiro. E eu tenho certeza, Deus vai falar no seu coração.
1: Irmãos e irmãs, tem situação que não adianta. Se nós não fazer a nossa parte, o milagre não acontece. Se nós não fazer a nossa parte, as coisas não acontecem. Jesus ali insistindo, falando, estou aqui. Mas o Senhor não veio quando eu chamei. O Senhor não respondeu quando eu pedi. Mas Marta, eu estou aqui. Remove a pedra. Mas agora, Senhor, já cheira mal, já está 4 dias aí. E Jesus insistia, remove a pedra, tira a pedra. Tem coisa que nós temos que fazer para Deus. A nossa parte nós temos que fazer. O milagre nós não fazemos, mas alguma coisa nós podemos fazer. E aquilo que você pode fazer, Deus vai deixar que você faça. Aquilo que nós podemos fazer, é nós que temos que fazer. Verdade? Aquilo que nós não podemos fazer e nós cremos e pedimos a sua ajuda, Ele vai nos ajudar, Ele vai fazer. Por fim, remover a pedra. E aí, eles viram Jesus com duas palavras. Deu graças ao Pai, deu graças ao Senhor e disse, ô Lázaro, sai para fora. Aleluias, aleluias, que lindo.
0: Deus tem uma palavra para o seu coração neste dia 30. Deus vai falar, meus irmãos. Nós estaremos reunidos por uma boa causa. Teremos adoração nesta tarde. O grupão da Reviver vai estar adorando a Deus. Eu quero convidar todos vocês para participarem conosco. É uma festa de oração, de palavra, de adoração. Venham adorar a Deus conosco nesta tarde deste domingo.

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Olha, meus irmãos, você vai estar presente, ouvindo a palavra, adorando a Deus. Mas antes de sair da sua casa, abra o seu armário, a sua despensa, traga pelo menos um quilo de alimento não perecível, porque esses alimentos serão arrecadados e famílias que não têm o pão na sua mesa vão receber esses alimentos. 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Eu tenho certeza que muitas famílias serão agraciadas através da sua contribuição. Participe conosco, 30 de agosto, no horário.

0: horário das 14 horas, Rua Senador Pompeu, número 27, aqui no centro do Rio de Janeiro.
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0: Deus abençoe, ouvintes. Neste momento, passando aqui para convidar a todos vocês para este domingo. É o prosseguimento da campanha da restituição. Deus tem abençoado o povo, uma campanha que tem impactado vidas, lares e famílias. Você sabe que esta campanha está baseada no livro de Jó, onde Deus trouxe a restituição. Restituiu saúde, restituiu a sua família, restituiu os seus bens. É para você entender que Deus tem poder da restituição. Eu quero convidar você, a sua família, para estarem conosco neste domingo. Eu sei que no decorrer da semana são várias atividades, é o trabalho, tem a faculdade, tem aquele curso, mas aos domingos você pode levantar pela manhã juntamente com a sua família e participar conosco desta campanha. São 3 horários, 7 da manhã, às 9 e também às 11 da manhã, a campanha da restituição. Eu estarei aqui com vocês pregando a palavra do nosso Deus.
5: Mas agora nós vemos, meus irmãos, que Jó não desistiu. No capítulo 42 que nós lemos, nós encontramos aqui o ponto da virada. Deus apenas não restaurou, mas ele deu a Jó tudo em dobro.
6: Deus é especialista em transformar derrotas em vitórias. Deus é especialista em transformar lágrimas em testemunho. Tem alguém aqui que pode glorificar o nome deste Deus? O Deus que vira a chave, o Deus que transforma situações, o Deus que restaura. Você pode olhar para mim e falar: pastor, eu estou vivendo o capítulo 1 de Jó. A minha vida é só perdas. A minha vida é só dores. A minha vida é...

0: 32, que é restauração, que é honra, dupla porção. Quem crê que Deus já preparou o capítulo 42 para a sua vida, joga a mão para cima e aplaude o nome dele. Haverá. Deus já preparou a restauração, Deus já preparou a restituição, Deus já preparou a honra.
1: Olha, ouvintes, eu tenho certeza que você não vai perder tempo. Você vai ganhar tempo aqui aos domingos. Vai sair da sua casa para ouvir uma boa palavra da parte de Deus. Deus tem prazer em falar com você, acrescentar a sua fé, trazer cura interior e ainda abençoar a sua vida. Após a pregação da palavra, eu estarei orando através dos excelentes dons do Espírito Santo e, na sequência, juntamente com o Esquadrão da Fé, que estaremos aqui juntos em jejum, em oração, em humilhação, pedindo a Deus para te abençoar. E nos domingos também, Deus tem confirmado libertações, Deus tem confirmado milagres. Venham participar. Eu tenho certeza que neste domingo a mão de Deus vai operar na sua vida e você vai glorificar o nome do Senhor.
0: Vai expulsando, expulsa todo o mal. Sai a opressão do mal, vai embora, Satanás. Sai do caminho dessas pessoas. Sai de dentro da casa. É no nome de Jesus. É no nome de Jesus que eu te repreendo. Vai embora, Satanás. Sai da vida dessas pessoas. Opressão maligna. Eu te repreendo, Satanás. Eu te repreendo em nome de Jesus. Vai expulsando, pede para Jesus queimar ele. Pede para Jesus queimar ele. Ai, Satanás, sai do caminho dessas pessoas. Vai queimando, Jesus, vai queimando. Sai da vida delas, Satanás. Grita, queima, Jesus. Vai expulsando, vai embora, Satanás, sai, opressão maligna, sai do caminho dessas pessoas, sai de dentro desta casa, sai em nome de Jesus, vai queimando, Jesus, vai queimando, pede para Jesus queimar ele.
2: Deixa o Espírito de Deus te tocar.
1: A mão de Deus tem se movido no nosso meio aos domingos, que coisa tremenda, vidas sendo libertas, vidas sendo restituídas, restauradas pelo poder de Deus. As pessoas têm testemunhado, ouvinte, as pessoas têm contado a bênção. Nós vamos acompanhar agora, porque as pessoas saem de casa, ouvem a palavra, recebem a oração da igreja e, claro, essas pessoas vão testemunhar. Aumente o volume do seu rádio e vamos acompanhar o que Deus vem realizando nesta campanha da restituição.
0: Qual é o seu nome?
3: Antônia.
0: Irmão, o que é que aconteceu?
3: Pastor, eu estava me sentindo muito mal desde ontem no trabalho, minha pressão estava muito alta e eu estava sentindo uma espingarda muito grande no meu coração. E eu pedi a Deus para que Deus tirasse aquele mal de mim. E eu falei com Deus: Senhor, amanhã eu vou para a igreja e eu vou sair de lá curada. O Senhor revelou aí que tinha uma pessoa aqui que estava se sentindo mal. E depois de sentir aquela leveza, eu já estou sentindo, pastor. Não estou sentindo mais nada, pastor.
0: Sumiu as fisgadas.
3: Senti.
0: A pressão não está mais alta.
3: Não, pastor, estou me sentindo bem.
0: Está curada.
3: Estou me sentindo bem. A minha respiração está bem, pastor. Estou me sentindo ótima, pastor.
0: Curada por Jesus.
3: Glória a Deus.
0: Dai glória a Deus com ela. Está curada.
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1: A presença de Deus tem sido notória no decorrer desta campanha. Deus está operando aos domingos. Você não vai ficar de fora. Eu sempre costumo falar, Ficar de fora é perder as bênçãos de Deus. Venham para cá, Deus quer restituir o que você perdeu. Eu sei que eu falo com pessoas que ao longo dos dias, dos meses e até anos, você vem sofrendo perdas na sua vida. Talvez a saúde, talvez a família, quem sabe os seus bens, mas você vai estar neste domingo diante de um Deus que é poderoso para restituir na sua vida. Rua Senador Pompeu, número 27, aqui no centro do Rio de Janeiro.
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7: Escrito está na palavra de Deus:
8: e se o meu povo, que se chama pelo meu nome, se humilhar e orar e buscar a minha face, e se converter dos seus maus caminhos, então eu ouvirei dos céus, e perdoarei os seus pecados, e sararei a sua terra. 2 Crônicas 7:14.
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0: Ouvintes, aceite a paz de nosso Senhor e Salvador Jesus Cristo. Deus abençoe a sua vida, que agora está ligadinho no programa Voz da Libertação. Já quero desejar uma excelente quinta-feira de bênçãos, de vitórias para a sua vida e para toda a sua família. Chegou o momento da oração, mais um dia desta campanha de oração. Todos os dias estamos aqui orando por vocês. Vocês que estão na campanha de domingo, a campanha da restituição. Nós temos um propósito diante de Deus de permanecermos em oração. E temos certeza, haverá restituição na nossa vida. Você que firmou aquele propósito com Deus, a cada domingo desta campanha, pode ter certeza, a igreja está em constante oração e a resposta breve virá. Vamos agora falar com Deus, clamar pela restituição de Deus na nossa vida.
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0: Senhor meu Deus e meu Pai, eu não tenho palavras, meu Deus, para expressar a minha gratidão nesta manhã. Obrigado, Senhor, pela vida, pela paz, pelo carinho e o cuidado que o Senhor tem conosco. Eu quero entrar na Tua presença nesta manhã com ações de graças. Meu Deus, expressando que não há Deus semelhante, não há Deus igual. O Senhor é Deus soberano. O Senhor é Deus tremendo, o Senhor é Deus poderoso. Obrigado por mais esta oportunidade que o Senhor nos concede, Senhor, de poder estar na Tua presença em oração, intercedendo por cada ouvinte que nos acompanha neste momento. Nós estamos, meu Deus, em oração, em prol, Senhor, de um propósito específico, que é a campanha de domingo, a campanha da restituição. Ó Deus querido, Deus poderoso, o Senhor tem contemplado, ó Deus, a trajetória de cada pessoa. Pessoas, meu Deus, de perto, pessoas de longe, são pessoas, meu Deus, que têm propósitos. Todos os domingos estão conosco no decorrer desta campanha. Meu Deus e meu Pai, continue com as Suas mãos estendidas, Senhor, abençoando a vida deste povo, abençoando os seus lares, a família, a empresa. Senhor, que a mão do Senhor possa se mover e o Seu nome continuar sendo glorificado. Meu Deus e meu Pai, neste momento, meu Deus, eu quero apresentar ao Senhor em especial a vida das pessoas que têm feito propósitos nesta campanha. Ó Deus, aquele voto, Senhor, o voto da restituição. São pessoas, meu Deus, que estão ali lutando, ó Deus, com afinco na oração, no jejum e cumprindo este propósito com o Senhor. No decorrer desta campanha, meu Deus, eu sei que tem pessoas que logo no início já foram contempladas pelo Senhor e tem pessoas ainda aguardando, meu Deus, aguardando o Teu mover nesta campanha da restituição. E eu quero pedir ao Senhor, meu Deus, apressa-te em abençoar a vida deste povo. Senhor, honra cada propósito, a cada pedido que é feito no decorrer desta campanha. Tem pessoas, meu Deus, clamando pelo Teu mover, quem sabe esta causa na justiça, quem sabe, Senhor, esta pessoa aguarda por uma ligação, esta pessoa aguarda pelo resultado do exame, Senhor, aguardando por um milagre. E o Senhor é Deus que pode surpreender. O Senhor é Deus que pode, ó Deus, abençoar a vida desta pessoa, cumprir o desejo deste coração, para que o Teu nome mais uma vez ele seja glorificado. Nós clamamos ao Senhor, meu Deus, porque o Senhor é poderoso para fazer tudo isso e muito mais. Ó, meu Deus, restitui a saúde desta pessoa, restitui, meu Deus, a família, restitui os bens. O Senhor é poderoso para devolver, o Senhor é poderoso, meu Deus, para glorificar o Teu nome na vida deste homem, na vida desta mulher. Meu Deus e meu Pai, eu sei que tem pessoas clamando neste momento, ó Deus, clamando pelo Teu agir, Senhor. São pessoas que não podem esperar por muito tempo, e o Senhor sabe desta necessidade. É por isso que clamamos pelo Teu mover, é por isso que nós clamamos pelo Teu agir, meu Deus. Tem pessoas sendo oprimidas, pessoas sendo deprimidas, o adversário, Senhor, tem batalhado, o adversário, Senhor, tem amarrado, tem destruído. E esta pessoa clama no momento de desespero. Oh, meu Deus, esta pessoa grita por dentro, Senhor, em busca de socorro. E eu sei que o Senhor não vai deixar de socorrer esta pessoa. Entra com ação, meu Deus. Entra com providência, Senhor, para que o Teu nome seja glorificado na vida desta pessoa. É o que eu te peço, ó Deus, e também te agradeço no nome de Jesus.
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0: Tenha certeza, ouvintes, que você já foi alcançado por Deus na manhã de hoje. Eu tenho certeza, Deus já te visitou e o propósito continua. Nós estaremos juntos neste domingo, nesta campanha da restituição. E vamos avante, continue com este propósito no seu coração, que Deus vai cumprir as suas promessas. Domingo agora, 7, 9 e 11 da manhã, eu aguardo por vocês, em propósito de oração, em propósito de jejum, e com certeza haverá a restituição de Deus na vossa vida.

0: quanto sofrimento, desilusão, tristeza e angústia na sua vida, caro amigo ouvinte. Você vive chorando, pensando: Deus se esqueceu de mim. 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Deus não quer mais nada comigo. Você está enganado. Deus te ama. Deus te quer bem. Deus quer abençoar a sua vida. Você está pensando em tirar a sua própria vida? Você pensa em fugir de tudo e de todos, esconder-se e dizer: ninguém gosta de mim? Você está debaixo de uma depressão. Preste muita atenção. Deus te ama, porque de tal maneira Ele enviou seu único filho para que todo aquele que nele crê não pereça, mas tenha vida eterna. Jesus, Ele morreu. Morreu pelos teus pecados em uma cruz de dor, sofrimento e angústia, para te dar a paz e a tranquilidade. Ele mesmo disse bem claro: Eu sou o bom pastor, e o bom pastor dá a vida pelas suas ovelhas. Ele chegou a dizer mais ainda: Vinde a mim todos que estão cansados e oprimidos, e eu vos aliviarei. 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
1: Aquele que supre a semente ao que semeia e o pão ao que come, também lhe suprirá e aumentará a semente e fará crescer os frutos da sua justiça. 2 Coríntios 9:10.
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4: 7:27, informa o programa Voz da Libertação, e aqui quem vos fala com todos vocês é seu irmão em Cristo, presbítero Jarlan Pinheiro, atual responsável da Igreja Pentecostal Deus e Amor da Rua São João, número 24, no centro de Niterói. E também a nossa Igreja Pentecostal Deus e Amor, sede estadual do Rio de Janeiro, fica localizado na Rua Senador Pompeu, número 27, bem no centro do Rio de Janeiro, na responsabilidade dele mesmo, do pastor Antônio Santos. E a nossa sede mundial fica localizada na Avenida do Estado, 4568, Baixada do Glicério, São Paulo, capital. E todas as nossas sedes do Brasil, né, que fica aí próximo de você, você coloca no Google Map e você vai localizar ali uma sede estadual que estará aberta no horário da manhã, tarde e à noite. Então, venho aqui falar nesta manhã o que Deus está fazendo em nossa Igreja Pentecostal Deus e Amor, mais uma vez, né, para os nossos amados ouvintes, a paz do Senhor Jesus, os nossos irmãos internautas que estão aí, que baixou o aplicativo, está aí ouvindo de a longa distância, né, que provavelmente esteja até em outros países, mas também estão ouvindo aí o programa A Voz da Libertação aqui diretamente do Rio de Janeiro. E diretamente aqui da estadual da Rua Senador Pompeu, número 27, bem no centro do Rio de Janeiro. Ouvinte, nós vamos fazer, eu quero deixar aqui uma palavra, né, para a nossa meditação, a palavra de Deus, e logo após nós estaremos fazendo um minutinho de oração, né? Quero mandar paz ao Senhor Jesus para nossa irmã Lia, para nosso irmão Luiz, né, para todos os meus irmãos, irmã Áurea, os irmãos aí do Joaquim 1, Joaquim 2, Deus abençoe nossos irmãos aí de Maricá, né, que estão na escuta dessa programação, nossa irmã Marilza, né, que Deus abençoe a sua vida, nossa irmã Jocélia, nosso irmão cooperador Edilson, né, que Deus abençoe, pastor Edilson, né, que Deus abençoe sua vida, a vida da sua família, e que Deus venha levantar o servo do Senhor quanto antes para novamente retornar ao seu ministério, né? O seu chamado aí de pregar a palavra de Deus. E eu, todos os meus irmãos que estão aí, né, em recuperação, que alguns que já saíram de, tiveram alta dos hospitais, né, outros que estão aí buscando a presença de Deus no seu lar, né, em recuperação, como um deles, como eu falei, nosso irmão Edilson, né, o pai, o tio da nossa irmã Marieta também, né, que está internado ainda, passando por um procedimento e tendo a certeza de que Deus, através do Espírito Santo dele, estará visitando o nosso amado irmão. Bem? Então, ouvinte, nós vamos aqui, vamos meditar na palavra de Deus, em 1 Samuel, capítulo 1, versículo 9, uma pequena meditação, né, para nosso elevo espiritual, que é a palavra de Deus, né? Algo muito, muito interessante quando nós falamos a palavra de Deus. É uma palavra muito, muito forte, muito maravilhosa quando nós nos referimos à palavra de Deus, né? Então, tendo a certeza de que verdadeiramente é a palavra de Deus. Bem, então, eu quero deixar aqui o grande mover de Deus na nossa vida, né? E trago aqui um grande exemplo do grande mover de Deus na vida de Ana, onde se encontra em 1 Samuel capítulo 1, versículo 9. Esse capítulo e versículo tem um propósito de mostrar que Deus pode transformar uma situação impossível quando colocamos nossa dor diante dele, né, com fé, perseverança e entrega, né, quando nós nos entregamos ao Senhor. Fé, perseverança e entrega. Ana estava vivendo, diz a palavra de Deus, que Ana estava vivendo uma situação dolorosa. Ela desejava ter um filho, mas não conseguia gerar. Né? Quantas mulheres também em nossos dias estão fazendo até tratamento para gerar um filho. Ana não era diferente, mas Ana provavelmente não tinha um tratamento que tinha nos dias de hoje. E ela esperava em Deus, né? A esperança dela era esperar em Deus. E todos os anos a Bíblia diz que Eucana, seu marido, juntamente com Ana e os demais, né, os filhos, subia para a casa de Deus, até o sacerdote ali, para oferecer sacrifício ao Senhor, para agradecer a Deus. De ano em ano, hoje nós buscamos todos os dias, todos os momentos, a presença do Senhor, e Deus com certeza fala conosco, né? Isso é algo maravilhoso. Deus não está limitado hoje a uma pessoa, né? Ao contrário, se cumpre o que disse o profeta Joel, que nos últimos dias o Senhor derramaria do seu espírito sobre toda a carne, e isso tem acontecido sim, né? Então vejamos, Ana estava vivendo uma situação dolorosa, ela desejava um filho, mas não conseguia gerar. Além disso, sofria provocações e carregava uma tristeza profunda. Mas existe algo poderoso nessa história, meus irmãos. Ana não permitiu que sua dor a afastasse da presença de Deus. A dor levou Ana para a presença de Deus. Então a dor muitas das vezes nos leva. Quantas pessoas que já foram levadas à presença de Deus, né? Começou a passar por uma situação, às vezes de um desengano da medicina, outras situações financeiras, enfim. E isso trouxe essa pessoa para a presença de Deus. Ana já estava na presença de Deus e sofria todo tipo de situações, né? O desprezo, as provocações, né? Mas ela não desistiu, ela continuou na presença de Deus. E quando Ana entrou no templo, diz a palavra de Deus, alguma coisa começa a mudar na sua vida. Talvez o problema ainda não tivesse mudado, mas Ana começou a mudar diante de Deus. O problema dela não mudou ainda, ela não tinha mudado, mas ela mudou diante de Deus. E isso que nós vamos ver agora, meus irmãos, é o que Deus pode fazer. O grande mover de Deus começa muitas vezes quando colocamos diante dele aquilo que ninguém mais consegue resolver, né? Que às vezes tem situações que você diz, nossa, por exemplo, um câncer, às vezes a pessoa está desenganada por um câncer, por uma enfermidade, que é o câncer, é uma das enfermidades, uma das piores, né? E você às vezes é desenganado, mas diz, olha, não tem jeito, você vai. Mas aí, está entendendo? O que eu quero dizer é que Ana também, ela não estava doente, ela só não podia gerar um filho. Então era algo impossível para a medicina. Você vê que tem pessoas, tem mulher hoje que faz, já há anos faz tratamento para ver se consegue gerar um filho e não consegue. Mas quando Deus fala, já vi Deus falar para pessoas, amigas nossas mesmo, da minha esposa, e Deus usar a serva do Senhor, dizer que daria um filho àquela pessoa, e hoje essa pessoa tem filho. Depois de anos e anos fazendo tratamento, não conseguia, e no dia em que Deus usou a serva do Senhor, dizendo que Deus daria um filho àquela pessoa, e Deus cumpriu, e hoje essa pessoa tem filho já grande, para a honra e glória do Senhor Jesus. Então, é o agir de Deus, é o mover de Deus na nossa vida. O versículo 9 diz assim: Ana se levanta. Então Ana se levantou depois que comeram e beberam em Siló. Ana estava abatida, mas se levantou. Isso é importante para a igreja. Há momento em que precisamos nos levantar espiritualmente na presença de Deus. Levantar espiritualmente. Sabemos que para nós podermos receber algo das mãos do Senhor, nós temos que estar de joelho dobrado, né? Com um gesto de humilhação, pastor Fábio, às vezes de encostar o nosso rosto no pó mesmo, demonstrando que nós estamos ali nos derramando na presença de Deus, né? Assim também fez Ana. Mas ela se levantou. Ana se levantou. Então Ana se levantou depois que comeram e beberam em Siló. Ana estava abatida e se levantou. Isso é importante mesmo. O Salmo 42, versículo 5, diz assim: o salmista pergunta: por que está abatida, ó minha alma? Depois de declarar esperança em Deus, você pode até estar abatido, mas não precisa permanecer prostrado. Há situações que não serão vencidas ficando parados. É preciso levantar-se e buscar a presença de Deus. Levante-se, porque Deus ainda não terminou a história da sua vida. Então Ana se levantou, foi, se prostrou na presença de Deus, chorou muitíssimo ali, abundantemente, ela chorou, né? Ela, pois, com amargura de alma, como diz a palavra de Deus no versículo 10, né? Ela orou ao Senhor e chorou abundantemente. Esses são momentos em que a gente já não aguenta mais e você começa a se derramar diante do Senhor, né? com a alma amargurada, como estava Ana, e começou a chorar. Assim também tem muitas pessoas que às vezes não tem chorado mais. E muitas das vezes o segredo é chorar nos pés do Senhor. Derramar a sua alma, derramar suas lágrimas diante daquele que está sentado no trono branco. Pedindo para ele que ele entre, use de misericórdia para com nossas vidas, para com a sua vida. Porque uma coisa é certa, como disse o anjo para Abraão, há alguma coisa impossível para Deus, né? Então não há nada impossível para Deus. Tudo para Deus é possível. Não importa a situação em que você se encontra agora ou esteja passando, e você pode até dizer, mas pastor, eu já venho há anos buscando uma cura, já há anos tentando resolver uma situação dessa maneira. Eu quero dizer para você que você não, a situação é não desistir, não desista. Continue, persevere. Ana perseverou, Ana continuou, de ano em ano ela subia para adorar a Deus, para sacrificar ao Senhor, e juntamente com seu esposo, e ela se colocava na presença de Deus. E o que que aconteceu? Deus concedeu a ela o desejo do seu coração. Ana fez voto, diz a Bíblia. Diz a Bíblia que Ana fez, ela votou. Votou ao Senhor, fez um voto ali que se Deus desse um filho a ela, ela daria ao Senhor. E Ana assim cumpriu com a sua palavra, e Deus também cumpriu com a sua palavra. Antes de Deus dar, ela já fez ali toda a promessa a Deus. Então, muitas das vezes nós também temos que passar por um sacrifício de apresentar algo diante de Deus. Primeiramente, a nossa vida. Derramar nossas lágrimas, derramar nossa alma diante do Senhor, para que Ele venha realizar aquele milagre que muitas vezes nós recorremos aos homens, né? Recorremos aos pastores, né? Que muitas vezes a gente acha, ah, eu vou com o pastor, ok, o pastor está ali de prontidão, sim, para orar por você, nós estamos aqui para orar por você, para interceder pela infinita misericórdia do Senhor, ser também um intercessor, né, através da oração. Mas você também pode buscar, assim como Ana buscou. No passado, o Espírito de Deus, a Palavra de Deus estava limitado, pelo que demonstra aqui a Palavra de Deus, pastor Fábio e ouvintes, estava limitado a uma pessoa, né? Praticamente, a uma pessoa. Deus falava através de uma pessoa. Hoje, Deus não está limitado a uma pessoa, a um pastor, a um profeta, de maneira nenhuma. Deus, Ele quer falar com todos. Deus quer que você ouça a voz dEle através da oração, através do momento em que você está de joelho dobrado ali, buscando em santidade, em comunhão com Deus. E Deus, Ele quer falar com você. Eu lembro uma vez, pastor Fábio, ouvintes, que eu estava, por duas vezes eu ouvi a voz de Deus. Claramente, ouvi a voz de Deus claramente falando comigo. Eu estava passando por uma luta, eu tinha uma idade de uns 19 anos, mais ou menos, eu estava recém-casado, se não me falha a memória. E ali eu ouvi a voz de Deus falando comigo, eu estava dentro do ônibus. E aquela voz meiga, suave, aquela voz que quebranta o coração de qualquer coração de pedra. E eu olhava para o céu naquele dia, o céu azul, bem limpo. E de repente aquela voz veio do céu e falava comigo ali. Eu baixei minha cabeça e as lágrimas desceram, porque eu ouvi a voz de Deus. Deus me chamando naquele momento ali de filho. Ele chamou pelo meu nome, me chamou de filho em seguida. E naquele momento ali, era como se a luta da minha vida tivesse se passado completamente. Foi algo que nunca mais eu pude esquecer, foi de ouvir a voz de Deus. E uma segunda vez, quando eu estava de joelho dobrado em oração pela madrugada, ali eu derramava minhas lágrimas também diante do Senhor. Nessa época eu era jovem, sim, agora eu lembrei que eu era jovem, tinha 18 anos. Estava com 18 anos, e eu orava ao Senhor ali, pedindo força de Deus, e novamente eu escuto a voz de Deus falando comigo novamente, chamando pelo meu nome. Naquele momento ali, o meu coração, a minha alma se derreteu. Eu fui quase até o dia amanhecer orando a Deus, chorando na presença de Deus. Então, ouvir a voz de Deus é algo maravilhoso, é algo extraordinário, algo que te transforma. Ana, quando ouviu a voz do sacerdote ali, dizendo que Deus concedesse a ela o desejo do coração dela, a petição dela naquele momento, Ana ficou aliviada, Ana ficou feliz naquele momento, porque ela tinha certeza que naquele momento Deus tinha atentado a sua oração. Então Deus, Ele quer falar com você, Deus, Ele quer fazer grandes coisas na sua vida. Pastor, o que eu devo fazer? Faça como Ana. Ana é um grande exemplo para nós. Derramar nossa alma, derramar as nossas lágrimas, chorar na presença de Deus, não ficar dependendo, às vezes, de uma resposta dos lábios humanos. Deus, Ele quer fazer uma grande obra na vida de muitas pessoas, de muitas pessoas. Talvez você que está me ouvindo aí nesse momento, talvez você está dizendo, pastor, eu não sei mais o que fazer. Você pode não saber, mas Deus sabe o que fazer. Então entrega as tuas ansiedades, entrega a tua vida totalmente a Ele e confia nele que Ele vai fazer algo maravilhoso. Ouvinte, nós vamos fazer já uma oração aqui agradecendo a Deus. E essa é a meditação dessa manhã. Para a nossa meditação, né? Você vai meditar. Não estou falando aqui somente para mostrar palavras bonitas, mas falo aquilo que Deus coloca no meu coração, porque eu tenho certeza que terá sempre uma pessoa que vai estar precisando de uma palavra. Sempre terá alguém que... algumas palavras que nós falamos aqui vai diretamente para essa pessoa, e essa pessoa com certeza um dia vai falar, vai contar um testemunho e vai dizer, eu ouvi na rádio essa palavra, e essa palavra entrou no meu coração. E é isso que Deus, Ele quer fazer, Ele quer entrar no teu coração, Ele quer fazer morada. Se você abrir a porta do teu coração, Ele vai entrar e vai morar na sua casa. E a única, acho que a única porta que só se abre por dentro, né? É a porta do coração. Porque Jesus, Ele chega batendo, Ele disse, tu abris a porta do teu coração. Então, Jesus pede permissão para entrar na tua vida. É diferente do nosso adversário, do inimigo, que ele entra, ele não pede licença. A Bíblia já se refere a ele como um ladrão, como veio para matar, roubar e destruir. Então, matar, roubar e destruir. Então, ele destrói a porta do teu coração, ele entra, ele arromba, ele vai, faz morada mesmo. Bem, então vamos fazer uma oração mesmo.

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1: Soberano Deus e eterno Pai, Pai de nosso Senhor e Salvador Jesus Cristo, nesse momento, Deus de oração, graças te damos, Senhor, por mais essa oportunidade que o Senhor me concede de estar aqui mais uma vez, mais uma quinta-feira, Senhor. Deus, para poder transmitir a Tua Palavra, para poder falar, Senhor, aquilo que o Senhor tem feito em nossas igrejas pentecostal, Deus e amor. Não somente na igreja de Niterói, mas em todas as nossas igrejas. Na igreja do Rio de Janeiro, na igreja de Alcântara, na igreja de Friburgo, na igreja, Deus, de Petrópolis, enfim, Senhor. Em todas as nossas igrejas pentecostal, Deus e amor. Senhor, nós temos procurado fazer o nosso melhor, Senhor. E para isso, Deus, eu quero aqui nessa manhã, Deus, te agradecer, Senhor, por mais essa oportunidade, Senhor. Isso é um privilégio muito grande, Deus, poder estar falando da Tua Palavra. É um privilégio, Deus, estar fazendo a Tua vontade, a Tua obra, Deus. Deus, muito obrigado, Senhor. Obrigado pela vida do ouvinte que está nesse momento, Senhor, na escuta dessa programação. Obrigado pela vida desse irmão, dessa irmã que fica 24 horas com seu rádio ligado, ouvindo o programa Voz da Libertação, Senhor. Senhor, eu quero te apresentar, meu Deus, os meus irmãos ali, Senhor, de Niterói, e também do campo de Niterói, de Neve, de Maricá, de Fonseca. Senhor, os irmãos de Caraí, os irmãos aí de Itaipu, da Fazenda dos Mineiros, aqui como mandou o irmão Sérgio. Senhor, eu te apresento, irmão Sérgio, Deus. Apresenta a sua família. Deus, os irmãos ali da Fazenda do Mineiro, como ele mandou aqui, Senhor. Abençoa cada um deles. Toma a vida do pastor Felipe, que dirige aquela igreja ali do Fazenda dos Mineiros. Senhor Jesus, muito obrigado, Deus, pela vida do irmão Marcelo, pela vida do irmão Luiz, pela vida do irmão, do irmão Charles ali no Joaquim. Deus, em nome do irmão Adriano, Senhor, do irmão Amarildo, do pastor Fábio também, Senhor, ali de Maricá. Senhor, cobre com Teu sangue, Deus, nossa irmã Cleusa, que ainda está dirigindo, Senhor. Toma, Senhor, nosso irmão Ilonilson, meu Pai. Toma a vida do pastor Vanderlei. Senhor, abençoa do pastor Andrew. Senhor, em nome de Jesus, eu te apresento a cada um deles, a cada ouvinte nesse momento, Deus. Te apresento o irmão Marcelo, que fica ali, Senhor, na porta, Deus, da igreja, Deus, ali em Niterói, para recepcionar as pessoas. Deus, também o presbítero Duval, Senhor, que se encontra de férias, mas logo estará conosco. Senhor, eu te apresento o pastor Joelson. Deus, o Teu servo, Senhor, abençoa a vida dele, Senhor, guarda, livre de todo mal, usa ele mais e mais na Tua presença, Deus, usa, Senhor, os obreiros ali de Niterói, Senhor, aqueles que abrem culto, aqueles que pregam a Tua palavra. Te apresento nosso irmão Reginaldo, nosso irmão Edilson, Deus, nossa irmã Áurea, Senhor, cobre com Teu sangue, Senhor. Eu te apresento a vida da minha esposa, dos meus filhos, Senhor, eu coloco na palma de Tuas mãos, Senhor, porque eu sei que estará seguro, Senhor. Eu sei, meu Deus, que estará protegido, Senhor. Eu te apresento o pastor Antônio aqui da estadual da Senador Pompeu. Deus, te apresento nosso irmão Fábio, também diácono Fábio, Senhor. Deus, que está aqui na sonoplastia, Senhor. Cobre a vida do Teu servo com Teu sangue. A vida da sua esposa, Senhor. Abençoa aquela obra ali mais e mais, Senhor. Em nome de Jesus eu te peço, Senhor. Deus, abençoa a nossa vigília esse final de semana, no sábado. Senhor, prepara os obreiros, prepara as obreiras, toca no coração, meu Pai. Não deixe eles se entregarem ao cansaço, Deus. Deus, não deixe eles se entregarem, meu Deus, às situações, meu Deus, que têm ocorrido, Senhor, para abater a nossa fé, mas que nós venhamos estar todos juntos, reunidos para orar, Senhor. Os pastores, os presbíteros, diáconos, cooperadores, mulheres de fé, homens de fé, Senhor, toda a membresia, Senhor, os líderes, meu Pai. Senhor, é isso que eu te peço neste momento. Te apresenta a irmã Lia, Senhor, que está na escuta dessa programação. Apresenta a sua mãe, apresenta seu pai. Deus, abençoa a vida dele, Senhor, que estava hospitalizado, mas já pegou alta. Senhor, mas que fez um procedimento cirúrgico, Senhor. Guarda a vida do teu filho, Deus. Deus, muito obrigado por tudo. Entra com providência, Senhor. Abençoa o culto da Fundação Reviver hoje, abençoa nossa diretoria, nossa presidente Ereni Miranda, nossa vice-presidente Débora Miranda, Te apresento toda a assessoria, Senhor, todos os pastores que estão ali na diretoria, presidente, Senhor Milton, os diretores, pastor José Wilson, pastor Wilson, Senhor, pastor Fabrício, pastor Marcos Magno. Deus, cobre com teu sangue, Pai querido. É isso que eu te peço nesta manhã, Senhor. Muito obrigado por tudo, Deus. Abençoa nossa irmã Marieta ali na livraria, nosso irmão Rodrigo, as nossas irmãs, Senhor, aqueles que estão, os que não estão ali naquele lugar, Senhor. Traz de volta, Senhor, aqueles que saíram, meu Pai. Traz de volta, Senhor, eu te apresento o irmão Ademir, meu Deus, que está enfrentando uma enfermidade, Senhor, uma depressão, Senhor. Te apresento o irmão Emerson, sua esposa. Senhor, é isso que eu te peço nessa manhã e te agradeço. Também entrego a minha vida diante da tua santa e bendita presença, Senhor. Usa-me nas tuas mãos, Senhor, para a honra e glória do teu santo nome. Amém e amém, Jesus.
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1: É, ouvinte, nós vamos agora para mais um bloco de notícias e logo mais nós estaremos de volta com todos vocês.
0: Eu sou a Cristine Luiz e vamos agora ao Giro de Notícias, aqui na Rádio Deus é Amor. Menos sal. Reduzir o sódio é uma das medidas mais importantes para proteger o coração. A ingestão média global de adultos foi de praticamente 11 gramas por dia de sal, isso em 2021. Aliás, isso é mais do que o dobro da recomendação da Organização Internacional de Saúde para Adultos, que é de menos aí de 5 gramas por dia de sal, ou aproximadamente uma colher de chá. O problema das dietas pouco saudáveis constitui aí um grande desafio para a saúde pública e o desenvolvimento em todo o mundo. É urgente a adoção de medidas para modificar a superprodução e o consumo excessivo de alimentos e bebidas que não possuem um perfil nutricional saudável, principalmente aqueles industrializados. Em muitos países de alta renda, e cada vez mais em países de baixa e média renda, uma parcela significativa do sódio na dieta provém de alimentos processados. Estima-se que 1 milhão e 700 mil mortes por ano foram associadas ao consumo excessivo de sódio em 2023. É uma causa bem estabelecida de aumento da pressão arterial e maior risco de doenças cardiovasculares. Então, para os adultos, a Organização Internacional de Saúde recomenda menos aí de 5 gramas por dia de sal, ou pouco menos de uma colher de chá. Lembrando que todo sal consumido deve ser iodado, que é o enriquecido com iodo, o que é essencial para o desenvolvimento saudável do cérebro, do feto e da criança pequena, além, claro, de otimizar aí a função mental como um todo. Força das fibras. Nutriente ganha destaque por benefícios que vão além do intestino. Além de favorecer o intestino, comer mais alimentos fibrosos como arroz integral e batata assada também traz outros benefícios, porque a fibra alimentar é uma cadeia de moléculas de açúcar produzidas pelas plantas que não pode ser digerida por seres humanos. Ela é encontrada em frutas, verduras, legumes, cereais, feijões e nozes. Já as fibras insolúveis, encontradas no pão integral, farelo e nas cascas das frutas e legumes, ajudam as fezes a trafegar pelo intestino. E, por fim, as fibras viscosas, encontradas na aveia, sementes e nas cascas de algumas frutas e legumes, reduzem a velocidade de absorção do açúcar e seus picos na corrente sanguínea. Eles registram os hábitos alimentares de um grande grupo de pessoas e quais doenças elas
3: pesquisadores desenvolveram. Estes estudos nem sempre levam em consideração outros fatores, como a demografia, o ambiente e a consciência da alimentação. Mas especialistas afirmam que existem também testes clínicos que indicam que a fibra traz benefícios tanto para a saúde e para outras partes do corpo. Um microbioma saudável alimentado com fibra pré-biótica que promove a saúde das bactérias do intestino potencialmente pode reduzir a ansiedade e o risco de depressão, porque existe uma comunicação em duas vias, entre o cérebro e o intestino. É o que chamam de eixo intestino-cérebro. Por isso, é muito importante que a alimentação seja sempre muito equilibrada e saudável.
4: 7:57.
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6: Ouvintes, aceite a paz de nosso Senhor e Salvador Jesus Cristo. Que alegria poder estar aqui agora, falando com todos vocês e também para lembrar a todos que amanhã, sexta-feira, o prosseguimento da campanha, uma campanha voltada à libertação, a campanha Rompendo os Laços Malignos. Deus levantou essa campanha para a libertação de muitas pessoas. E olha, você não pode ficar de fora desta campanha. Hoje à meia-noite, eu já estarei com os meus joelhos dobrados em oração, oferecendo a Deus um santo jejum pela sua vida, para Deus te abençoar, para Deus confirmar a libertação na sua vida. Esta campanha, ouvintes, ela prossegue em 6 horários, 7, 9, 11, às 13, 15 e também no horário das 19 horas. É o dia inteiro aqui em nossa igreja, Deus em Amor. Venham participar conosco. Eu quero convidar você que está doente, você que está aí oprimido, deprimido, as coisas não estão dando certo na sua vida, vem participar. Amanhã, sexta-feira, prosseguimento desta campanha. Você não pode ficar de fora desta campanha.
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4: 7:59.
6: Eu quero falar diretamente com todos os obreiros da nossa igreja Deus e Amor, pastores, presbíteros, diáconos, cooperadores, todos os líderes, conselheiros, conselheiras espirituais, voluntárias financeiras, atendentes de livraria, todos vocês que estão na frente dos trabalhos da obra do nosso Deus. Neste dia 30, agora de agosto, no horário das 9 da manhã, nós teremos aí mais uma reunião ministerial e terei o imenso prazer de estar aqui com vocês, transmitindo uma palavra direta do coração de Deus para o vosso coração. E eu tenho certeza, meus irmãos, você vai sair desta reunião melhor para continuar servindo o reino de Deus. E teremos assuntos importantes da parte da nossa diretoria para repassar para todos vocês. Venham participar, 30 de agosto, 9 da manhã, Rua Senador Pompeu, número 27, aqui no centro do Rio de Janeiro.
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0: 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E digam sempre, glorificado seja o Senhor, que se compraz na prosperidade do seu servo. 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
6: Muito bem, são 8:02. Bom dia na doce e gloriosa paz do nosso Senhor e Salvador Jesus Cristo. Sejam bem-vindos. Para uns, sejam muito bem-vindos. Para outros, sejam todos bem-vindos a esta programação. Estamos em rede com o Brasil e o mundo, você já sabe, Igreja Pentecostal, Deus é Amor. A quinta-feira, a entrada é um pouco diferente. Vamos aproveitar da melhor maneira possível. Do meu lado está aqui o pastor e psicólogo Jessé Ávila, que está todas as quintas-feiras agora com um horário diferente. Mas estamos agora em rede. Jessé, bem-vindo, bom dia, paz do Senhor Jesus.
7: Grande amigo Hervé de la Lande, bom dia, paz do Senhor Jesus, a todos os nossos ouvintes, o Lucas que está ali modulando os eletrônicos digitais da número 1 do povo cristão. Estou contente por bater um papo contigo hoje, né, Hervé? Estou bem feliz mesmo.
6: É verdade,
7: mesmo.
6: Há quanto tempo, né?
7: Já faz tempo que a gente não conversa, né?
6: Faz uns bons meses já.
7: E o tema de hoje é muito bom.
6: Um tema interessantíssimo e deixa dar uma novidade. Quem entra nesse tema agora é quem está na mesa, casado de novo, fresquinho.
7: Opa!
6: Tem 30 dias, um pouquinho mais, então acho que vai valer muito a pena aprender e conhecer, porque vai ser uma introdução para aquilo que será o workshop de domingo, é isso?
7: Realmente, a gente vai ter aqui na sede mundial, no próximo domingo, às 9 horas da manhã, a nossa palestra aqui, todos os meses, no terceiro domingo, né? Sim. Então já é uma tradição nossa aqui, das 9 até 11:10, por aí. E inclusive transmissão aqui, né? Transmissão Sim. pela Rádio Deus de Amor, via YouTube também, a nossa transmissão. E eu tenho certeza que o Senhor vai abençoar, porque nós vamos falar sobre perdão, reconciliação e o resgate da confiança. Eu julgo esse um dos principais temas da atualidade, porque a gente vê hoje muitas pessoas magoadas, ressentidas, e aí entra o papel da psicossomática. Psicossomática, Hervé, é a descarga emocional no corpo, que é a somatização, né? Que é aquilo que não aparece em exames clínicos, neuroimagem, enfim. E também não é espiritual.
6: Sim.

0: Olha só. Então, é o que então, Jessé? É psicoemocional. Por isso o termo psicossomática. E um estudo de Harvard mostrou que mais da metade das pessoas que buscam o serviço de saúde, o pano de fundo, a base, né, a queixa inicial, ela parece ser orgânica, porque existem as manifestações físicas, mas o pano de fundo é psicoemocional. Então, vamos falar sobre isso, né, sobre a psicossomática, mas questão do perdão, do auto-perdão. E aí eu pergunto para você que está ouvindo a gente, né? Já pediu perdão hoje? Você já se perdoou hoje pelo que você fez? Quem acabou se tornando? Você precisa liberar esse perdão para quem? Então são várias situações em torno dessa palavra perdão, que é um dos maiores desafios, eu digo. Um dos maiores desafios nosso é a gente pedir perdão para alguém. Pedir perdão para Deus é uma coisa, dizer assim, ó, Senhor, me perdoa por todos os meus pecados. Ah, isso é engraçadinho, né?
1: E é tão fácil, porque eu não vejo, né?
0: Opa, chegar e dizer pro meu cônjuge, para os meus filhos, para os meus amigos, ó, pessoal, eu quero que vocês me perdoem por alguma coisa. Alguma coisa o quê? Já pensou se Deus dissesse assim, meu filho, tá pedindo perdão por quais pecados? Ah, Senhor, tu sabe de todas as coisas, né? Então...
1: E aí nós entramos naquela máxima de oração. Perdoa o que eu pensei, o que eu falei, o que eu olhei e o que eu toquei, o que eu
0: fiz. Ah, é muito bonitinho.
1: Aquela oração bem... Mas é um tema interessantíssimo, Jessé.
0: Lá na roça a gente diz assim... dar nome aos bois, né?
1: Exatamente.
0: Tu precisa dar nome aos bois. Quais erros? Quais pecados? Perdão pelo quê? Ser específico, né?
1: Sim.
0: Acho que isso aí é curador... esse transformador, mas vai ser sobre isso aí que a gente vai dar uma prévia aqui agora, né, Erwin?
1: Exatamente.
0: Para domingo a gente entrar em detalhes na questão de cura mesmo, né, de tratamento
1: tratar
0: mesmo.
1: Tratar pontos até muito mais
0: perfeito.
1: Incisivos para que os casais estarão presentes. E eu quero só fazer o seguinte, olha, Lucas, perdão, coração quebrado, Débora e Leia, e você que nos acompanha agora já fica ligado, porque domingo... 9 horas começa o workshop, tá? E você não pode ficar de fora, tá bom? Não vai ficar de fora. Então já manda suas perguntas. Se tiver perguntas aqui, alguns pontos que você queira, talvez, de forma sucinta, que o psicólogo Jessé ajude ou oriente, estaremos aqui. 119-8292-3392.
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0: Vamos lá, vamos lá. 8:09, Rádio Deus e Amor é programação, a voz da libertação. Irmã Analice falou aqui, ó, a gente manda resposta e perguntas? Não, pode mandar, que tá aqui, ó, acabei de ler aqui a sua pergunta. Depende do horário, depende do que está a ser tratado. Então, pode mandar, irmã Analice, que nós vamos conversar aqui nesta manhã. Estamos aqui para isso. E eu já quero começar e trazer uma pergunta aqui ao psicólogo Jessé Ávila. Eu chamo psicólogo, pastor, ou Jessé Ávila?
1: Só Jessé.
0: Só Jessé.
1: Não, só Jessé.
0: Pronto. Tá. Vamos lá. É, Jessé, o que realmente significa perdoar alguém? Perdoar é esquecer o que aconteceu?
1: Perdoar é uma das definições dessa conjugação desse verbo, né? Eu acredito que o grande desafio é a gente abrir mão da vingança, do desejo de fazer o outro pagar pelo que ele fez. Eu acho que ele merece pagar, ele merece sofrer um castigo pelo que ele fez. Então, para mim, perdoar é eu abrir mão desse desejo, dessa vontade. E claro, respondendo a outra parte ali, não significa esquecer. Na verdade, é impossível esquecer. Somente Deus esquece os erros que nós cometemos e nos arrependemos. Mas nós, humanos, temos uma área do cérebro chamada hipocampo, que é responsável pelo armazenamento das memórias e principalmente as memórias que têm um conteúdo emocional muito profundo, muito marcante. E a pessoa que foi ferida, a pessoa que foi lesada, a pessoa que ficou magoada, ressentida, enfim, começou justamente por alguma situação que ela viu, que ela ouviu, que ela recebeu, que ela sentiu. Então, eu vejo que perdoar é eu abrir mão. Acho que a pessoa merece, mas eu vou escolher não querer, né, que ela pague pelo que ela fez. Por exemplo, o que é perdão da ótica espiritual, né, religiosa? Todos nós merecíamos uma condenação eterna, mas Deus, através do seu Filho, ele nos dá essa oportunidade de recebermos essa graça, que é o perdão. Então, do ponto de vista físico também, eu posso escolher. Digo, olha, eu tenho muita vontade, mas eu vou escolher te perdoar.
0: Mas então, eu escolho perdoar. Mas é possível perdoar alguém? E mesmo nesse intervalo entre perdoar e escolher perdoar, eu sentir dor por aquilo que a pessoa fez?
1: Com certeza.
0: E como é que eu lido com isso?
1: O perdão, Erwin, ele pode acontecer antes que a dor desapareça. Então, não é automático e instantâneo, né? Aí eu perdoei e agora eu não vou sentir mais dor, né? Ou a pessoa perdoada não vai sentir mais culpa pelo que fez, não vai sentir mais remorso. Pelo contrário, o perdão, ele pode sim acontecer antes. Na verdade, ele deve até acontecer antes. É o pontapé inicial, é o início, né? Para que depois esse desconforto, essa dor, ela venha a desaparecer com o passar do tempo. Então, não é na hora. Isso vai depender, é muito subjetivo, né? Vai ter pessoas que vão sentir mais, outras menos dor, outras vai levar mais tempo e outras menos tempo para... Não é esquecer, né?
0: Sim.
1: Mas é sentir esse desconforto emocional.
0: Mas aí, então, um ponto que tu trouxeste aqui é o pontapé inicial. Uhum. Porque, então, eu perdoo e eu preciso me reconciliar, é isso? Existe uma diferença entre perdoar e reconciliar? Ou eu perdoo e deixo para lá? Como
1: não
0: é que funciona?
1: Não é o mesmo. Perdoar é bem diferente de reconciliar, porque o perdão, ele pode depender de uma decisão pessoal. Já a reconciliação, ela exige obrigatoriamente a participação das duas partes. Por exemplo, eu perdoei uma pessoa que me fez mal, né? Mas eu escolhi, eu decido que eu não quero reconciliação com essa pessoa, ou seja, não quero sentar à mesa com ela, não quero compartilhar os meus momentos com ela. Não quero ter essa reconciliação.
0: Não quero olhar nos olhos, não quero...
1: É, mas o meu perdão ela tem. Qual é a prova disso? Que eu não tenho ressentimento, eu não tenho mágoa contra essa pessoa. Acho que ela precisa desse perdão e eu preciso também perdoar. Agora, me reconciliar com ela é bem diferente e isso traz muita confusão para as pessoas, porque acham que o fato de perdoar é que ela tem que ter a reconciliação e aí se culpam por isso. Então são coisas bem distintas, né?
0: Mas aí então eu preciso ter um peso para poder entender, porque existe um medo de quem perdoa ou vai perdoar em permitir, porque assim, eu perdoo e aí eu vou me reconciliar ou não. Mas o meu medo então de perdoar e continuar a dar legalidade e brecha para essa pessoa. Qual é o limite para isso?
1: Por exemplo, a pessoa precisa estabelecer um limite, porque senão ela continua sendo machucada. Então, se ela não estabelecer, se ela não se posicionar, ela continua vivendo dentro desse ciclo que é tóxico, que é doloroso e dolorido. Então, perdoar não elimina essa necessidade de colocar limites, porque senão vira o ciclo vicioso. Eu perdoei? Sim, eu perdoei, mas eu estabeleço limites. Ah, mas eu tenho que perdoar e esquecer. Ok, mas isso não dá legalidade para a pessoa continuar reincidindo nos mesmos erros, não é? Porque tem pessoa que tem dificuldade para pedir perdão.
0: Sim.
1: Muita dificuldade. Outras pessoas têm muita facilidade. Só que o que a gente pensa, ouvinte? Que tem pessoa também que tem facilidade em magoar, em ferir,
0: sim,
1: em aborrecer, em chatear. E aí que está o grande problema, né? Tem pessoas que têm dificuldade para pedir perdão, mas também elas mudam com a atitude, com o comportamento. Elas têm dificuldade para falar, para verbalizar, me perdoa. Ela não sabe até expressar o sentimento, né? Ah, eu errei e tal, não me leva mal. Poxa vida, eu estou me sentindo mal pelo que eu te falei, pelo que eu fiz para ti. Elas não conseguem falar, mas elas conseguem mudar. O que importa no fim de todas as coisas? Que haja uma mudança de comportamento e não só de falas, né, de prédicas, enfim.
0: Muito bem, são 8h17, vamos ao testemunho agora da Andrea. Ela vai falar como buscou a Deus. E estamos a falar sobre perdão, estamos a falar sobre isso, perdão, reconciliação, até que ponto, como é que funciona. E você que tem a sua mensagem, 119-8292-3392, porque nós vamos interagir com vocês também. Não saiam daí e até já.
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4: Paz, irmãos. Irmãos, eu tenho um testemunho para contar, que na semana passada teve uma desavença aqui na minha casa e o meu marido chegou ali embora. Mas eu, com fé, muita fé, eu orei muito, todos oraram por nós e ele voltou para casa na sexta-feira. Eu agradeço a Deus por tudo que ele tem feito na minha vida, na vida do meu filho, da minha filha, do meu marido, da minha família e dos meus amigos. Deus é maravilhoso. Me chamo André, de Tapsirica da Serra, bairro da Lagoa. Deus abençoe.
0: Muito bem, está aqui André, então. Jessé, dentro daquilo que nós falávamos, até terminaste a fala sobre isso, a dificuldade e a facilidade de perdoar. André veio, orou a Deus, buscou o Senhor. E essa facilidade pode nos levar, volto à nossa terceira pergunta. Volta então, é obrigatório a reconciliação?
1: Não é obrigatório. Agora, é o meu dever perdoar, que eu não posso é negar o perdão. Toda pessoa precisa do perdão. Toda pessoa, independentemente do que aconteceu, mesmo sendo difícil, toda pessoa precisa, toda pessoa merece. Agora, reconciliação é totalmente diferente. Você não vai encontrar em nenhuma literatura, seja religiosa ou não, trazendo esse dever e essa obrigação de reconciliar, né? Agora, espiritualmente falando daí, Deus é tão, o amor dele é tão absurdo, né, tão incompreensível, totalmente diferente do amor humano.
0: Sim.
1: Que o significado da religião, né, que ele religa, que ele, né, o contato, né,
0: sim.
1: Ele religa esse contato, essa conexão com o homem, faz conexão novamente com o homem por meio de Jesus. Quando fala de perdão, às vezes a gente tem um olhar muito religioso e espiritual, mas esquece que também nós precisamos exercitar a prática do amor através do perdão. Então, por isso que eu falei que toda pessoa precisa e merece perdão.
0: Eu quero aproveitar o teu contexto aqui, porque estamos a falar agora para casais. O assunto de reconciliação dentro do perdão. É importante, por exemplo, a nossa irmã Andréia, o esposo saiu, uhum. foi embora, ela orou, estava já falando uhum. com o texto espiritual, e ele voltou. O quão importante é viver isso e até como testemunho, não sei.
1: Uhum. É, perfeitamente. Acho que a oração, né, que é essa parte tão importante que nos ajuda a gente perdoar e vai ajudar eu, inclusive, dentro da última pergunta, para eu conseguir uma reconciliação uhum. com a ajuda de Deus, com a graça de Deus, porque é um fenômeno transcendente, né? Que vai além das nossas emoções. Então, eu consigo reconciliação pós-perdão? Consigo. É na hora? Não. É instantâneo? Também não. Com o passar do tempo? Sim. E aí é um conjunto de fatores, porque depende não só de uma parte, depende das duas.
0: Mas então, eu preciso agora... reconciliei. E como eu faço... com a mágoa, o guardar mágoa, com os ressentimentos, isso afeta a saúde emocional, a saúde física, e o que, que acontece com esse tipo de...
1: Uma pessoa ressentida, ela vai ficar ruminando pensamentos. Então ele vai ser alimentado através de uma ruminação de pensamentos, que é o quê? Pessoa que fica pensando naquilo que aconteceu, ela gasta energia, olha só.
0: Sim.
1: Ela gasta energia... várias horas por dia, ela se pega pensando no que aconteceu e ela fica se lamentando, e eu vejo uma piscina de lágrimas ou uma banheira de lágrimas através do ressentimento, uhum. através da mágoa, e esses pensamentos podem afetar as suas emoções e essas emoções afetam o seu comportamento. Afetando o comportamento, olha como vai uma escada para baixo, né?
0: Sim.
1: Vai afetando relacionamentos, vai aumentando o seu sofrimento emocional, e aí que vai nascendo o desejo de vingança, o ódio, né? Aquela, não é mais aquela raiva, mas é um ódio já.
0: Sim.
1: Já um ressentimento que traz prejuízos importantes, né?
0: Muito bem. Eu estou com a pergunta aqui da irmã Margarete, de IPDA Jardim, e ela faz assim, Jardim Maia, qual a diferença... E isso nós, dentro daquilo que estamos a falar aqui, é claro, por quê? Porque o gastar energia, o viver intensamente, e ela pergunta, qual a diferença entre perdoar e desculpar?
1: Desculpa está mais ligada a um pedido, né? Aceitar um pedido de desculpas, né? Considerar que a pessoa, aquela falha, né? Uma falha pode ser revelada. É comum em situações mais menores, né? Comum em situações mais simples. Agora, perdoar já envolve um processo mais profundo de liberar aquela mágoa, abandonar o desejo de vingança, deixar de viver preso a qualquer tipo de ofensa. Então, opa, me desculpa, eu pisei no teu pé.
0: Uma coisa mais leve.
1: É uma coisa mais leve do dia a dia.
0: Que não muda...
1: Não, agora, o perdão já é algo que já mexeu com as emoções, que já feriu o outro, que já magoou o outro, que pode trazer prejuízos. Boa pergunta dela.
0: Boa, boa. Então, dentro desta pergunta do ouvinte, Margarete, eu quero aproveitar aqui. Há uma diferença entre sentir raiva e permanecer ressentido?
1: Opa, com certeza. A raiva também pode ser uma reação do momento. Eu posso sentir raiva naquele instante. O ressentimento já é uma mágoa, né, que permanece, né, e ela é alimentada. Então, qualquer raiva que permanecer e for alimentada, ela já se transforma em um ressentimento. Essa é a diferença.
0: A palavra re já vem disso, né?
1: Perfeitamente. É esse sentimento que traz prejuízos importantes, né?
0: Sim.
1: É, por exemplo, igual a pergunta da ouvinte, né?
0: Sim.
1: Desculpas e perdão, a diferença.
0: Sim.
1: Raiva e ressentimento também tem essa diferença entre o conteúdo.
0: E seria a questão da gravidade, né? E o quanto...
1: Prejuízo.
0: Nós, eu lembro que nós falamos bem lá no começo sobre isso, sobre o quanto nós nos permitimos viver sobre esse tipo de culpas e esse tipo de sentimentos que nos afetam até o nosso dia a dia, afetam até a nossa forma de nos socializarmos.
1: Por isso que a gente tem que pesquisar, assistir, ler muito sobre inteligência emocional.
0: Sim.
1: Que é a máxima do Daniel Goleman, né? Que é eu acessar a emoção, acessar o sentimento e gerenciar esse sentimento. Ou seja, eu não me permitir, eu não deixar ser dominado, controlado por aquele sentimento. Isso aí se chama inteligência emocional.
0: Que maravilha, meu povo! Olha, são 8h25. Temos tempo, Gessé, para mais uma pergunta, para a gente...
1: Vamos lá, fica à vontade.
0: Aproveitar aqui... dentro da pergunta sobre desculpar, perdoar, ressentimento e raiva, quando alguém me machuca profundamente, qual é o primeiro passo? Ou como é que eu posso começar esse processo de perdoar? De
1: reconhecer que existe um dano, existe uma ferida que está exposta. Né? Entender o que ela provocou. Né? Uhum. Quais os prejuízos, quais foram os danos. E decidir não permanecer preso nela, olhar para ela simplesmente como algo que aconteceu, não negar o fato, mas não ficar preso andando em círculo em torno daquela ferida, em torno daquele problema emocional. É passado, aconteceu. Eu não posso dizer, eu te perdoei, então não lembro mais. Se tu me perdoa, tu não pode mais lembrar. Não. A pessoa não vai ficar lançando em rosto, que é o tal do tocar na cara, né?
0: Sim.
1: Não, isso aí não.
0: Sim.
1: Agora, negar o fato é evidente, ele está lá, mas não sente mais dor quando lembra a respeito dele.
0: É um processo lento, mas com o Espírito Santo, como falou a nossa irmã no depoimento, não é? Jesus ajuda, dá vitória e de certeza que o nome do Senhor é glorificado. Jessé, uma pergunta fora aqui, tu tens lidado com o workshop. E já vão 2 anos, não é?
1: Vai para 3 agora.
0: 3 anos já, em setembro, do workshop. Olha como o tempo passou rápido. O que é que tu podes nos trazer de linha do tempo sobre essa coisa de perdão, restauração matrimonial?
1: Esses 3 anos praticamente que a gente está aqui com os casais, eu vejo que é o pano de fundo, é base. Casal que perdoa, cônjuge que se perdoa. E cônjuge que autoriza e libera o perdão para o outro são os casais mais felizes que tem, porque eles se desprendem dessas cargas emocionais que para eles não são danosas, não são tóxicas, e eles conseguem ter essa leveza dentro do relacionamento, embora os desafios do cotidiano. Então, durante esse tempo todo que a gente está aqui, a gente tem visto muitos depoimentos, muitos testemunhos de restauração, de comunhão e de reconciliação, mas sempre por causa dos dois e não apenas um.
0: Que maravilha! 8h28, como ver a luz? Vamos com Karine, já vamos fechar a rede com este belíssimo louvor e voltamos com todos vocês. Perguntas no nosso WhatsApp 119-8292-3392. Até já!
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2: 8h31.
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6: Olha, ouvintes, passando aqui para lembrar a todos vocês que é logo mais, é hoje, aquele culto especial da Fundação Reviver, que é a obra social da nossa Igreja Deus e Amor. Olha, todas as quintas-feiras em 3 horários, no horário das 9h, às 15h e também no horário das 19h, nós realizamos aqui aquele culto da Fundação Reviver. e são cultos extraordinários. Nós temos aí uma equipe preparada para pregar a palavra, orar por você, falar com você acerca deste trabalho tão importante na igreja, que é o trabalho social. Jesus, além de pregar a palavra, ele trabalhou também bastante com a obra social, ensinando a igreja que a igreja precisa pregar o evangelho da salvação e também socorrer as pessoas necessitadas. Eu quero convidar você que me acompanha neste momento para estarem presente aqui conosco em um dos três horários. Você que pode estar de manhã, vem. Você que pode estar à tarde ou à noite, não fique de fora desses cultos da Fundação Reviver. Nós temos aí a minha esposa, a nossa irmã Vânia, a nossa irmã Márcia, uma equipe que trabalha constantemente nesta obra social, auxiliando famílias necessitadas. E eu tenho certeza que nesta quinta-feira, em um dos três horários, Deus tem uma palavra para o seu coração. Essas mulheres estarão aqui pregando a palavra do nosso Deus.
2: Para de olhar para baixo hoje, porque é Jesus que está na frente. Para de olhar para baixo hoje, porque é Jesus que te viu, aleluia. Para de olhar para baixo hoje, porque é Jesus que está dando a ordem. Para de olhar para baixo, porque a palavra de autoridade não é da irmã Sueli, mas é do Senhor Jesus Cristo. Ele está dizendo, aleluia, pode endireitar-se, estás livre da tua enfermidade, aleluia. Eu já ouço barulho, eu já ouço barulho de coisas voltando no lugar aqui nessa manhã. Quem pode ouvir? Aleluia. Deus já está trabalhando na tua casa. Deus já está trabalhando na tua vida. Deus já está trabalhando lá no teu trabalho. Lá, aleluia, na tua empresa. Deus já está trabalhando, aleluia. Já tem osso, aleluia, eu já ouço barulho. Eu já ouço barulho de osso voltando no lugar. Eu já ouço barulho, aleluia, de vida se endireitando aqui neste lugar. Oh, aleluia, pode glorificar o nome dele porque ele faz.

venham participar conosco em um dos três horários. Deus tem uma palavra para o seu coração. Deus estará utilizando a vida das tuas servas para ministrar uma palavra para o seu coração. Elas estarão aqui orando por você, orando pela sua família. E eu tenho certeza, ouvinte, você vai sair deste culto abençoado pelo Senhor. Eu quero fazer um apelo neste momento a todos vocês que estarão presentes conosco nesta quinta-feira. Não venham de mãos vazias. Traga pelo menos um quilo de alimento não perecível. Você que tem condição de doar uma cesta básica, você que pode doar 5, 10, tem pessoas que têm condição de doar até um caminhão de cesta básica. Eu tenho certeza, ouvinte, Deus trará a recompensa para a sua vida. Deus vai continuar abençoando muito você. E a Bíblia tem promessa, você sabe disso. Aquele que dá ao pobre, ele empresta a Deus. E pode ter certeza que Deus não vai ficar te devendo. Você abrindo o seu coração, estendendo as suas mãos, Deus, ele vai te retribuir. Deus vai recompensar você. E você sabe, se Deus te deu muito, olha, ouvintes, não fica só com você. Reparte, distribui, ajuda aquele que não tem. Nós estaremos aqui, a nossa equipe da Reviver, para pregar a palavra, orar por você, e tenho certeza, você virá receber a bênção de Deus e também abençoar famílias necessitadas. Quinta-feira, 9 da manhã, às 15 e às 18 horas, Rua Senador Pompeu, número 27, aqui no centro do Rio de Janeiro. É um trabalho realizado com a obra social Fundação Reviver.

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2: Ouvinte, você ouviu aí, né, os blocos de notícia diretamente de São Paulo e também aqui do Rio de Janeiro, com o nosso pastor Antônio Santos, né, fazendo aí os anúncios das programações aqui do Rio de Janeiro, né, da Rua Senador Pompeu, número 27. Quero lembrar todos os nossos irmãos ouvintes do programa Voz da Libertação que hoje o culto da Fundação Reviver já está, as portas aqui da sede estadual do Rio de Janeiro já se encontra aberta desde as 7 horas da manhã, né, para você que queira vir fazer uma oração, queira vir fazer uma doação, né? Então, 7 horas da manhã, a igreja já encontra-se de portas abertas. E em Niterói, a partir das 8 horas da manhã, o nosso irmão cooperador Marcelo Sumar, né, já está ali na porta da nossa igreja, ali já esperando também a sua presença. Para você que quer já amanhecer o dia fazendo aquela oração de agradecimento a Deus, então você vem na rua São João, número 24, aí no centro de Niterói, você vem fazer aquela oração e também trazer sua doação aí para a honra e glória do Senhor Jesus, né? Então fica aqui o meu convite a todos vocês que estão na escuta dessa programação. Ouvinte, lembrando que esse mês é o mês Agosto Verde e eu quero aqui fazer um convite a todos vocês que no dia 23, às 9 horas da manhã, estaremos ali na Rua São João, número 24, num grande evento da nossa igreja, da Fundação Reviver, que comemora 32 anos, né? 32 anos da Fundação Reviver. E eu quero convidar todos vocês, estará conosco, né, o nosso irmão presbítero Fábio de Oliveira, né, ministrando a palavra de Deus. Ele juntamente com a sua esposa, e Deus com certeza estará operando poderosamente. Então quero fazer aqui um convite a você trazer uma cesta básica. Pastor, onde é que eu posso comprar? O senhor pode me indicar? Sim, eu posso lhe indicar aqui, lá perto de Niterói mesmo, lá perto da igreja, né, direto, você pode seguir direto. Você vai encontrar ali o supermercado Guanabara, lá está R$72 e alguns centavos a cesta básica. Então você pode passar lá e já comprar a sua cesta. A minha cesta já está garantida também, se Deus quiser, já para me levar nesse dia para o Agosto Verde, né? Então, todas as nossas igrejas pentecostal Deus e Amor estão recebendo doações, né, para esse grande dia. Todos os anos nós temos esse grande evento de arrecadação, né? Nós passamos o mês todo arrecadando, mas esse dia é em especial porque a igreja, a Fundação Reviver completa, faz aniversário, então a gente presenteia com cestas básicas para ajudar aquelas pessoas após, né, o evento, são distribuídos aquelas pessoas necessitadas, né, carentes, que estão precisando de uma cesta básica. Então, nós contamos com a tua ajuda, contamos com o amor que você sente por Deus e pelas pessoas, né, como a palavra de Deus diz, amar o Senhor sobre todas as coisas e amar o nosso próximo como a nós mesmos, né? Então, faça a sua parte para que Deus também venha continuar te abençoando. Então, nós contamos com a tua ajuda, com a tua colaboração, né, para você vir ajudar nesse grande evento para o dia 23, a partir das 9 da manhã. Né, estará, lembrando que aqui no Rio de Janeiro vai estar o pastor Antônio Ribeiro, né, o pastor Antônio Ribeiro, também será no dia 23, né, pastor Fábio? Dia 23, vai ser dia 30? Então, dia 30, o pastor Antônio Ribeiro estará aqui no Rio de Janeiro, né, no final desse mês, né, e você é o nosso convidado todo especial, né, aqui na Rua Senador Pompeu, número 27, né, aqui no centro do Rio de Janeiro. Pastor Antônio Ribeiro, uma bênção na mão do Senhor, prega mesmo poderosamente, tem uma palavra, né, vinda mesmo do coração de Deus para o nosso coração. Então venha fazer parte também desse grande evento. E em Niterói vai ser dia 23, né, um dia após lá da sede mundial. Sede mundial será no dia 22, né? Então em seguida nós seremos no dia 23, né? Lembrando também que dia 30 de agosto é reunião ministerial, né, pastor Fábio? Reunião ministerial para todos os pastores, todos os obreiros da casa do Senhor, para toda a membresia, né? Agora não tem mais aquela reunião fechada, né? Principalmente para os pastores, obreiros, mas é uma reunião para todos, né? Da Igreja Pentecostal Deus e Amor. Então, você é o nosso convidado todo especial também para esse dia, que será no dia 30 de agosto, reunião para todos os pastores, obreiros da Casa do Senhor e obreiras e toda a liderança, né? Homens e mulheres de fé nessa reunião. E vamos continuando aqui falando sobre a Fundação Reviver, que é hoje, acontece já aqui o culto aqui na Senador Pompeu e também acontece em Niterói. Quero fazer esse convite todo especial a você para estar conosco, né, nesse dia maravilhoso, nesse dia, e trazer sua doação. Você que pode aí trazer sua doação, traga sua doação. Pastor, eu sou daqui do Rio de Janeiro, o que que eu faço? Você vem entrar aqui na Rua Senador Pompeu, a sua doação, né, de quilo de alimento, cesta básica, ou mesmo roupa, né, calçados, cobertores, você pode trazer aqui, porque essa igreja, ela está focada, ela está empenhada em fazer esta obra através da tua ajuda também, tá bom? E se você é daí de Niterói, daí de Maricá, daí de Icaraí, daí de Fonseca, São Gonçalo, você pode trazer na Rua São João, número 24. Pastor, sou daqui de São Gonçalo, muito longe, para mim aí em Niterói, né? Então você pode ir na igreja aí de Neves, na Igreja Pentecostal Deus e Amor de Neves, aí a qual não lembro o nome agora, mas é doutor alguma coisa, né? Maurício de Abreu, né? O pastor Fábio está bem atento, né? Então, Rua Doutor Maurício de Abreu, né? Lembrando de Maurício, né? O pastor Maurício que dirigiu aqui em Niterói, né? Ele foi embora, mas o nome dele ficou, né? Lá em Neves, né? Ficou o nome dele, né? É lá para o Japão, né? Falando japonês para lá, né? Pregando a palavra de Deus. Essa é a nossa vida, né? Hoje nós estamos aqui, amanhã a gente pode estar lá na África, podemos estar lá no Japão, podemos estar em Portugal, enfim, né? Em todo que é lugar. Quando a gente se disponibiliza para fazer a obra de Deus, a gente larga tudo mesmo para fazer a obra do Senhor. Então, quero fazer esse convite todo especial a você para estar conosco aqui. E nós temos aí também, né, as pessoas lá em Niterói que, após ouvir a palavra de Deus, elas vão receber um alimento após ouvirem a palavra do Senhor. Então, quero aqui fazer esse convite a você nos ajudar para nós podermos continuar com esse trabalho, com essa grande obra, que é, às vezes, alimentar cerca de 50, 60, até 78 pessoas já foram ali, já participaram de almoços ali no centro de Niterói, ali na Igreja Pentecostal Deus e Amor. Então, nós precisamos da tua ajuda, precisamos de que você traga aí, não só seu quilo de alimento, mas a mistura, né? Mistura, levar o frango, levar aí as verduras, enfim, para as irmãs fazer ali aquele almoço, para aquelas pessoas em situações de rua, aquelas pessoas necessitadas que muitas das vezes não tem o que comer, né? E a gente vai fazendo a nossa parte sem olhar a quem, como diz a palavra de Deus. Então, fica aqui o meu convite todo especial a você, né? Venha ouvir a palavra de Deus. Quero agradecer nosso irmão Daniel, né, que ontem foi lá na igreja e levou vários pacotinhos de frango, né, para ajudar nessa ação social que é a Fundação Reviver, né? Veio lá, fez a sua doação, né, o irmão ali de uma loja ali de roupas evangélicas do centro de Niterói, e ontem ele foi lá e trouxe lá, né, que benção, né, ele deixou lá para nós para ajudar. E hoje ele vai estar lá porque ele quer ver, ele acha muito bonito, ele diz, pastor, acho muito, já foi lá uma vez, achou muito bonito, né, aquele trabalho de ver ali, alimentando aquelas pessoas que estão, né, ali desprezadas, estão ali abandonadas pela família porque procuraram um caminho torto, né, e de repente não conseguiu mais voltar, né, por esse caminho, e agora está dependendo das pessoas, né, e a gente faz o que Jesus nos ensinou, fazer o bem sem olhar a quem, né? Então vamos fazer o bem, porque aquele que planta coisas boas, com certeza coisas boas vai colher para a honra e glória do Senhor Jesus. Então quero aqui fazer esse convite todo especial a você para estar conosco, os nossos membros daí da nossa igreja aí de Niterói, venha nos ajudar, meus irmãos. Quero agradecer as irmãs que têm estado ali incansavelmente, elas passam o dia todo ali na igreja, chegam de manhã e vêm emendo pela tarde, vai até a noite, sai depois do culto da noite. Então, isso é muita fé, né? Tem que ter fé e tem que ter amor, porque para fazer o que elas fazem ali, tem que ter amor de Deus no coração mesmo, né? Porque se você não tiver, você não consegue fazer, bem? Então fica aqui meu convite todo especial. Ouvinte, vamos ouvir um louvor para a nossa meditação.

0: 8:52 da
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2: A paz do Senhor, meu nome é Ivanilde, da IPDA de Riacho Santana, Bahia. Vou deixar um testemunho aqui. Eu, uns meses atrás, eu vinha sentindo muita dor no meu seio esquerdo. Doía e queimava, às vezes à noite eu não conseguia nem dormir de tanta dor. Mas eu confiando em Deus, né, orando e pedindo a Deus para que Ele tivesse misericórdia e me curasse dessa enfermidade. Aí eu passei no médico, o médico me pediu para mim fazer a mamografia. Aí eu fui fazer a mamografia e pedi para Deus que eu ia confiar nele. Eu ia fazer aquela mamografia e não ia dar nada. Assim eu fiz a mamografia, recebi o resultado e não deu nada, graças a Deus. Senhor, orando também, pedindo para Deus que se Ele me curasse e não desse nada na mamografia, que eu iria contar o testemunho e também devolver um voto que eu fiz para reviver. Já devolvi o voto e aqui estou contando a minha bênção para agradecer a Ele, a Deus pela cura, pelo milagre. Eu já fui curada de câncer no seio, câncer no intestino, câncer no útero. E estou aqui para agradecer a Deus pelas bênçãos e pelas vitórias que Ele tem me concedido. Não só na minha vida, mas na vida da minha família. Eu tenho visto o trabalhar de Deus, que Deus tem agido na minha família, amém? E assim, aquelas pessoas que estão desenganadas, aquelas pessoas que estão tristes, que acham que não tem solução, procura Deus, vai buscar a Deus, e que Deus pode conceder a bênção, conceder a vitória, a cura, a libertação e principalmente a salvação. Então fica aqui a minha bênção e agradeço a Deus por tudo. Amém?
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É, você que acompanhou aí, né, os, o bloco de notícias, eles, aliás, o louvor, os louvores, né? Então traga aí seu quilo de alimento não perecível para o culto da Fundação Viver, o culto beneficente hoje. Ouvinte, nós vamos agora para mais um bloco de notícias, logo mais estaremos de volta com todos vocês. Música.

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0: 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Por que mudar hábitos é tão difícil e como tornar esse processo mais leve? Tentar mudar a rotina, muitas pessoas relatam essa experiência. Começam cheias de intenção, seguem por alguns dias e, de repente, tudo volta ao antigo padrão. Essa sensação de andar em círculos é o que gera frustração e uma ideia de incapacidade pessoal. Mas estudos em psicologia e neurociência indicam que a principal barreira não é a falta de caráter ou disciplina, e sim uma forma específica de um funcionamento do cérebro humano. Aliás, o cérebro foi desenvolvido para garantir sobrevivência com o menor gasto de energia possível. E para isso, automatiza ao máximo as ações do dia a dia, transformando comportamentos repetitivos em hábitos. Então, quando surge uma tentativa de mudança, esse sistema automático se sente ameaçado e tende a reagir priorizando o que é familiar. Então, quando alguém tenta criar um novo hábito, como acordar mais cedo, praticar atividade física, entra em cena esse sistema que exige atenção e esforço voluntário, consumindo mais recursos cognitivos e podendo ativar ansiedade, autossabotagem e fuga. Então, para tornar isso prático no dia a dia, é útil adotar ações mínimas repetidas com consistência que exigem pouco esforço inicial e favorecem a automação do comportamento ao longo do tempo. Uma técnica bastante estudada é o uso de gatilhos ligando o novo comportamento a algo que já acontece regularmente. Uma outra estratégia é reduzir a dependência da motivação, o que é instável, e investir em estrutura, preparar o ambiente, planejar o horário e simplificar a execução. Dicas para aprender a lidar com a ansiedade e como evitá-la. O Brasil lidera o ranking de países com maior número de pessoas com ansiedade. Estima-se que mais de 18 milhões de pessoas lidem com esse transtorno mental. Isso equivale a cerca de 9,3% da população total, o que é quase o dobro da média global de prevalência da doença, em torno de 4%. Por trás desse cenário, há múltiplos fatores, como as desigualdades sociais, a violência urbana, a instabilidade econômica, as dificuldades no acesso ao bem-estar e a hiperconectividade. Estudos indicam que o Brasil também figura entre os países mais dependentes de telas, o que contribui para um ciclo constante de estímulos e estresse. Agora, há estratégias para evitar os episódios de ansiedade e até minimizar, quem sabe, os impactos. Inicialmente, regular a respiração. Redirecione os pensamentos, nomeie as emoções, se movimente, durma bem e, claro, busque sempre ajuda profissional. Geralmente, os cuidados desse paciente costumam envolver sessões de psicoterapia. A abordagem cognitivo-comportamental tende a ser a mais recomendada, já que ajuda a identificar gatilhos, reestruturar pensamentos e desenvolver estratégias de enfrentamento aos fatores estressantes. Mais do que uma resposta imediata à crise, lidar com a ansiedade exige uma abordagem contínua de cuidado, prevenção e muita informação.
1: 9:07.
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0: Sexta chegando, chegando quinta-feira, aquele culto especial da Fundação Reviver, que é a obra social da nossa Igreja Deus e Amor. Olha, todas as quintas-feiras em três horários, no horário das 9 da manhã, às 15 e também no horário das 19 horas, nós realizamos aqui aquele culto da Fundação Reviver. E são cultos extraordinários. Nós temos aí uma equipe preparada para pregar a palavra, orar por você, falar com você acerca deste trabalho tão importante na igreja, que é o trabalho social. Jesus, além de pregar a palavra, ele trabalhou também bastante com a obra social, ensinando a igreja que a igreja precisa pregar o evangelho da salvação e também socorrer as pessoas necessitadas. Eu quero convidar você que me acompanha neste momento para estarem presente aqui conosco nesta quinta-feira em um dos três horários. Você que pode estar de manhã, vem. Você que pode estar à tarde ou à noite, não fique de fora desses cultos da Fundação Reviver. Nós temos aí a minha esposa, a nossa irmã Vânia, a nossa irmã Georgette, a nossa irmã Márcia, uma equipe que trabalha constantemente nesta obra social, auxiliando famílias necessitadas. E eu tenho certeza que nesta quinta-feira, em um dos três horários, Deus tem uma palavra para o seu coração. Essas mulheres estarão aqui pregando a palavra do nosso Deus.
1: Seus sonhos porque você acha que não tem jeito mais. Aleluia. A última palavra, ela sempre vem do nosso Deus. Amém? Aleluia. Glória a Deus. Não decrete morte aonde Deus decrete vida. Não enterre o que para você está morto. Jesus disse: eu sou a ressurreição e a vida. E aquele que crê em mim, ainda que esteja morto, viverá. Eu não sei o que morreu na sua vida. Eu não sei o que você já decretou que acabou na sua vida. Aleluia, Deus está dizendo: eu vou restituir, eu vou ressuscitar, eu vou devolver para você. Aleluia, glorifica o nome do Senhor Jesus. Ele está ressuscitando sonhos aqui nessa tarde. Aleluia. Satanás, ele tem agido de forma a prender as pessoas dentro de casa, colocar fogo na casa e destruir com tudo. Aleluia, glórias a Deus. Mas se você saiu da sua casa, se você saiu da sua casa hoje, aleluia, glórias a Deus, pode ter certeza que você já veio ao encontro daquilo que o Senhor já

conosco em um dos três horários. Deus tem uma palavra para o seu coração. Deus estará utilizando a vida das tuas servas para ministrar uma palavra para o seu coração. Elas estarão aqui orando por você, orando pela sua família. E eu tenho certeza, ouvinte, você vai sair deste culto abençoado pelo Senhor. Eu quero fazer um apelo neste momento a todos vocês que estarão presentes conosco nesta quinta-feira. Não venham de mãos vazias. Traga pelo menos um quilo de alimento não perecível. Você que tem condição de doar uma cesta básica, você que pode doar 5, 10, tem pessoas que têm condição de doar até um caminhão de cesta básica. Eu tenho certeza, ouvinte, Deus trará a recompensa para a sua vida, Deus vai continuar abençoando muito você. E a Bíblia tem promessa, você sabe disso. Aquele que dá ao pobre, ele empresta a Deus. E pode ter certeza que Deus não vai ficar te devendo. Você abrindo o seu coração, estendendo as suas mãos, Deus ele vai te retribuir, Deus vai recompensar você. E você sabe, se Deus te deu muito, olha, ouvintes, não fica só com você. Reparte, distribui, ajuda aquele que não tem. Então, nesta quinta-feira, nós estaremos aqui, a nossa equipe da Reviver, para pregar a palavra, orar por você, e tenho certeza, você virá receber a bênção de Deus e também abençoar famílias necessitadas. Quinta-feira, 9 da manhã, às 15 e às 18 horas, Rua Senador Pompeu, número 27, aqui no centro do Rio de Janeiro. É um trabalho realizado com a obra social Fundação Reviver.

0: Deus abençoe, ouvintes, Deus abençoe a sua casa, Deus abençoe toda a sua querida e amada família. Quero desejar a todos um excelente dia, uma manhã muito abençoada na presença do nosso Deus. Estou passando aqui para informar a todos que amanhã, sexta-feira, o prosseguimento desta campanha, a campanha muito abençoada, a campanha Destruindo Fortalezas. Eu tenho certeza, cada sexta-feira, Deus ele tem realizado coisas extraordinárias em cada horário desta campanha. Esta campanha prossegue em 6 horários, 7 da manhã, às 9h11, às 13h15 e também no horário das 19 horas. Deus preparou vários horários para você ter a oportunidade de estar aqui participando conosco desta campanha. Eu estarei com vocês amanhã pregando a palavra do nosso Deus.
1: Porque enquanto o povo gritava, Deus estava trabalhando. O Salmo 46, no versículo 10, aquietai-vos e sabei que eu sou Deus. No capítulo 41 de Isaías, no versículo de número 10, Deus está falando outra vez com o povo: não temas ou não tenhas medo, porque eu sou contigo. Segundo Timóteo, capítulo 2, no versículo de número 7, Deus não nos deu um espírito de temor. Aleluia! João 14, 27, Jesus fala com seus discípulos: não se turbe o vosso coração, nem se atemorize. Aleluia! O salmista, no Salmo 56, no versículo de número 3, ele fala: em qualquer tempo que eu temer, eu confiarei em ti, Senhor. Tem alguém aqui que pode acreditar em Deus diante das adversidades, diante das batalhas, diante dos desafios? Se você confiar, você vai vencer. Se você confiar, você vai passar por cima. Se você confiar, o mar vai ter que se abrir.
0: Terei o imenso prazer de transmitir a palavra de Deus aos vossos corações. A palavra de Deus é poderosa, ela é tremenda, ela é fiel. Olha, ouvintes, após a pregação da palavra, eu estarei orando através das revelações do Espírito Santo. Eu quero te informar que você não precisa chegar aqui na igreja e contar o seu problema para ninguém. Existe um Deus que é onisciente e ele conhece os seus pensamentos, ele conhece as suas necessidades e ele vai te revelar para te abençoar. Após as revelações, logo na sequência, eu estarei fazendo aquela oração de desafio com toda a igreja para Deus libertar, para Deus destruir fortalezas. Quando a igreja estende as mãos aos céus e clama, a libertação de Deus acontece.
1: Vai gritando para Jesus, queima ele. Sai, opressão maligna. Vai embora, Satanás. Expulsa com fé, meus irmãos. Sai daí, Satanás. Sai do caminho deste homem. Sai do caminho desta mulher. É a campanha Destruindo as Fortalezas. O diabo entrou em desespero, ouvinte. O diabo entrou em desespero. Segura lá, obreira, segura lá. Vai gritando para Jesus, queima ele. Sai, Satanás, sai da vida dessas pessoas. Sai da vida dessas pessoas. Sai da vida dessas pessoas. Sai da mente. Deus está destruindo fortalezas. Deus está destruindo fortalezas. Deus está destruindo fortalezas. Vai embora, Satanás.
0: É, Deus tem libertado pessoas a cada culto desta campanha. Deus tem feito maravilhas. As pessoas têm alcançado a libertação de Deus. Imagina, ouvintes, quantas pessoas oprimidas, deprimidas, sofrendo nas garras do inimigo. Mas chegando aqui, participando desta campanha, essas pessoas têm alcançado a libertação. Eu sempre faço também aquela oração para Deus curar, para Deus abençoar a vida do povo. E o povo tem testemunhado. Nós vamos acompanhar agora pessoas testemunhando o poder de Deus nesta campanha.
2: Milagre aqui, pastor Antônio, esse irmão acaba de relatar, ele veio trazendo os exames para comprovar a doença de calcificação no tendão de Aquiles, nos dois pés, e também hérnia de disco na coluna lombar, e ele alega que agora, após a oração de milagres, ele está curado para a glória de Deus, pastor Antônio. Está aqui a prova também do milagre, ele usava até essa pomada aqui para passar as dores, mas a partir de agora não vai precisar mais. Quem glorifica a Deus por isso, igreja?
0: Irmão, qual é o seu nome?
3: Leonardo Busquete.
0: Conta pra nós o que aconteceu.
3: Irmão, tá aqui comprovando, pra não falar que é mentira. Há 4 meses, desde agosto, surgiu do nada, de um dia pro outro, uma dor terrível no meu corpo. Eu tava sempre bem, já fiz 63 anos. Eu tava bem, nunca tive doença, do nada surgiu. E aí eu fui no médico, eu comecei a sentir dores lombar, dor na coluna, dor na perna, uma queimação terrível. Eu tava vindo toda sexta-feira, tava sentado lá atrás. E Deus me falou, você vai lá pra frente. Eu tirei a vergonha e vim pra frente, sentei no primeiro banco ali. E graças a Deus, irmão, diante de Deus, sem mentira nenhuma, eu cheguei aqui na igreja, fui direto pro banheiro, passei essa pomada aqui, porque eu tava sentindo dor aqui, dor na perna, tudo, e graças a Deus, eu não tô sentindo nada, porque eu creio que Deus
0: tirou. Espera aí, sentindo dores, foi ao médico, fez exame, tava usando pomada.
3: E jogou no X-Reg pra mim, ou fazer ortopedia ou fisioterapia, e uma opção forte de operar. E eu com 63 anos estava com medo.
0: Resumindo, sumiu as dores? Abaixa aí, olha aí. Meu Deus do céu, está aqui os exames, a pomada. Chegou hoje, olha só, o homem está deitando. Meu Deus do céu, chegou aqui hoje, foi pro banheiro passar a pomada, mas agora sumiu.
3: Em nome de Jesus!
0: Sumiu! Dai glória a Deus com ele! Curado! Levante a mão e grita glória, meus irmãos!
4: Jesus é Deus, bem-aventurado!
0: E tremendo, hein? Aquilo que Deus está realizando. É de se emocionar, ouvintes. Deus tem feito coisas extraordinárias na vida das pessoas. E você que está me acompanhando agora, vai ficar em casa? Eu sei que não. Vem participar conosco amanhã, nesta sexta-feira, em um dos horários. Vem participar, porque o milagre de Deus já aguarda por você. Rua Senador Pompeu, número 27, aqui no centro do Rio de Janeiro.

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1: 9:23.
2: Aquele é como tanque de Betel.
3: Deus abençoe, ouvintes. Neste momento, passando aqui para convidar a todos vocês para este domingo. É o prosseguimento da campanha da restituição. Deus tem abençoado o povo, uma campanha que tem impactado vidas, lares e famílias. Você sabe que esta campanha está baseada no livro de Jó, onde Deus trouxe a restituição. Restituiu saúde, restituiu a sua família, restituiu os seus bens. É para você entender que Deus tem poder da restituição. Eu quero convidar você, a sua família, para estarem conosco neste domingo. Eu sei que no decorrer da semana são várias atividades, é o trabalho, tem a faculdade, tem aquele curso, mas aos domingos você pode levantar pela manhã juntamente com a sua família e participar conosco desta campanha. São 3 horários, 7 da manhã, às 9 e também às 11 da manhã, a campanha da restituição. Eu estarei aqui com vocês pregando a palavra do nosso Deus.
4: Mas agora nós vemos, meus irmãos, que Jó não desistiu. No capítulo 42 que nós lemos, nós encontramos aqui o ponto da virada. Deus apenas não restaurou, mas

vitórias. Deus é especialista em transformar lágrimas em testemunho. Tem alguém aqui que pode glorificar o nome deste Deus? O Deus que vira a chave, o Deus que transforma situações, o Deus que restaura. Você pode olhar para mim e falar: pastor, eu estou vivendo o capítulo 1 de Jó. A minha vida é só perdas, a minha vida é só dores, a minha vida é só incertezas, é só sofrimento. Se você

0: Venham ouvir a palavra de Deus neste domingo. Eu tenho certeza, Deus trará a edificação da sua vida. Deus vai falar com você, ouvinte. Deus sabe da sua necessidade. Deus sabe o que está dentro do seu coração. E Ele tem uma palavra para cada pessoa neste domingo. Nós vamos agora acompanhar, ouvintes, as pessoas testemunhando. São pessoas que se tornaram testemunho do poder de Deus no decorrer desta campanha. Aumente agora o volume do seu rádio. Vamos acompanhar pessoas testemunhando o poder de Deus.
1: Pastor Antônio dos Santos, irmãos presentes, ouvinte de casa, aqui está um senhor que chegou aqui sem enxergar há 6 meses num processo difícil com a sua visão, mas após a oração de explosão de milagres, está curado e enxergando perfeitamente para a glória de Deus.
0: Irmão, qual é o seu nome?
2: Meu nome é Carlos Alberto.
0: Irmão Carlos, conta para nós o que aconteceu.
2: Já há 6 meses eu tô com problema de vista. Agora é dia 4 de dezembro, tem que operar a catarata. Mas quando eu cheguei aqui, começamos a orar. Minha vista está limpinha, está clarinha para a glória de Deus.
0: 6 meses com problema nas vistas.
2: Nas vistas já estava toda embaçada com problema de catarata. Inclusive, minha operação está para dia 4 de dezembro. Mas eu chegando aqui, depois das orações, minha vista está clarinha para a glória de Deus.
0: Está enxergando.
2: Estou enxergando muito bem para a glória
0: tá
2: de Deus.
0: Está curado.
2: Amém.
0: Curado. Não para vai precisar operar.
2: Para a glória de Deus.
0: Dai glória a Deus com ele. Está enxergando.
3: A presença de Deus faz o inferno inteiro tremer.
0: A presença de Deus tem sido notória no decorrer desta campanha. Deus está operando aos domingos. Você não vai ficar de fora. Eu sempre costumo falar, ficar de fora é perder as bênçãos de Deus. Venham para cá, Deus quer restituir o que você perdeu. Eu sei que eu falo com pessoas que ao longo dos dias, dos meses e até anos, você vem sofrendo perdas na sua vida. Talvez a saúde, talvez a família, quem sabe os seus bens, mas você vai estar neste domingo diante de um Deus que é poderoso para restituir na sua vida. Rua Senador Pompeu, número 27, aqui no centro do Rio de Janeiro.
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5: 9:29.
0: Olha, ouvintes, nós vamos agora clamar a Deus em favor de todos os dizimistas fiéis da casa do nosso Deus. Você que é um dizimista, tem contribuído nesta grande obra, tem passado na livraria da nossa igreja ou da sua casa mesmo, você tem feito aí um pix, uma transferência bancária, nós vamos orar por você. Você entendeu aí a importância de dizimar esta obra, de contribuir no reino de Deus e continuar vivendo debaixo de grandes promessas. Vamos agora, eu vou citar alguns nomes e nós vamos juntos orar por essas pessoas. Lúcia de Souza, Sunamita dos Santos, Edite dos Santos, Elizabeth Pereira, Jandira Josefa, Ronaldo, Rosângela Alves, Rosângela Teixeira, Jesuíno Alves, André Luiz, Walter Pereira, Antônio José, Ivonete Maria, Shirley dos Santos, Irene Ribeiro, Gidinalva Celestrine, Fábio da Silva, Elza Marinho, Leila de Vieira, Macílio Pereira, Michele da Silva, Elisane Aparecida, Maria Carlos, Fabrício de Arruda, Maria Alves, Antônia Alves, Roberto Barbosa, Maria Estela, Sônia Maria, Priscila Mota, Yasmin Mota, Telson Mota, Simone de França, Sebastiana da Silva, Camila Cruz, José Barbosa, Berenice, Eudinaldo, Talita de Souza, Oscar da Silva, Zenete Paiva, Maria Oliveira, Heleno João, Elma Eusinete, Cláudio Gomes e Eva Cecília. Vamos clamar a Deus por essas pessoas.
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0: Senhor, meu Deus e meu Pai, em nome do Senhor Jesus Cristo, mais uma vez, ó Deus, nós estamos aqui diante da Tua presença através desta humilde oração, apresentando esses nomes, apresentando esses lares e essas famílias ao Senhor. São pessoas, meu Deus, que têm contribuído no crescimento do Teu reino. Pessoas que são dizimistas fiéis, pessoas tementes, pessoas, meu Deus, que amam o Senhor, que amam o crescimento da Tua obra. Ó, meu Deus e meu Pai, visita agora esta pessoa, Senhor, que o Seu nome foi falado aqui dentro desta programação. Visita mesmo esta pessoa onde ela se encontra, quem sabe dentro do seu automóvel, dentro do ônibus, quem sabe no seu local de trabalho, dentro do seu lar, que esta pessoa possa ser alcançada pelo Senhor neste momento. Meu Deus, abençoe todo o trabalho das mãos desta pessoa, Senhor, prosperando. Que o Senhor possa entrar neste lar agora, levando saúde, levando a paz, levando a prosperidade do Senhor. Meu Deus e meu Pai, nós acreditamos, ó Deus, que o Senhor, ó Deus, tem suprido, o Senhor tem agido, protegido, ó Deus, cada dizimista fiel da Tua casa. Ó, meu Deus, são pessoas, Senhor, que têm separado tudo que o Senhor tem dado a elas, a décima parte de tudo. Meu Deus, continue honrando essas pessoas no seu trabalho. Esta pessoa, Senhor, que é aposentada, ó Deus, e tem sido fiel ao Senhor, prospera mesmo a cada dia e garante a segurança do seu patrimônio. Ó Deus, é o que nós te pedimos e também te agradecemos no nome de Jesus.

0: Ouvintes, você pode ter certeza, você que tem contribuído na obra de Deus, não é por acaso. É um privilégio contribuir e também um privilégio de ser um portador das bênçãos de Deus na sua vida. Cada dizimista fiel tem vivido a sua experiência com Deus. E nós vamos acompanhar isso agora. Pessoas que são dizimistas testemunhando milagres, testemunhando vitórias de Deus em suas vidas.
1: Isabel Pereira dos Santos. A minha experiência que eu tenho com Deus, que quando eu não morava aqui, quando eu cheguei aqui, eu fui morar de aluguel. O meu dinheiro que eu pegava era conta de pagar aluguel. Eu chorava direto porque eu não tinha dinheiro para pagar nem a luz e nem a água. Aí foi aquele sofrimento. Aí fui por várias igrejas, mas não recebi a benção lá. Mas então, passado o tempo, aí eu vim para aqui para a casa do Senhor. Hoje eu tenho minha casa, graças a Deus, minha casa própria. E não falta nada, eu sou fiel no meu dízimo, na minha oferta, nos meus votos, graças a Deus. Eu moro em Jardim Paulistano.
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0: Deus continue te abençoando, ouvintes. Tenha certeza que Deus já te abençoou neste momento. E continua sendo fiel a Deus, um dizimista fiel, porque as promessas de Deus se cumprirão na sua vida. E você vai continuar sendo um portador da bênção de Deus. Que Deus te abençoe. Nós estaremos aqui constantemente orando por todos vocês.

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1: É, ouvinte, hoje é culto da Fundação Reviver, culto beneficente, né? Um culto maravilhoso, né? Esse culto que está acontecendo em todas as nossas sedes estaduais do Brasil e do mundo, né? E você que sente aí amor pelo próximo, você vai trazer sua doação, e esse mês, principalmente porque é o mês do Agosto Verde, né? Onde você vai trazer uma doação de uma cesta básica, um quilo de alimento, é, as pessoas já estão trazendo, né? Aí na sede estadual de Niterói, de vez em quando chega ali uma cesta, chega ali uns quilinhos de alimento, né? Aquelas pessoas de menos condições vão ajudando também, isso é maravilhoso, né? Nossos irmãos que aí tem poucas condições, mas sente aquele amor, sente o prazer de ajudar a obra de Deus, né? Então isso é muito maravilhoso, e que Deus abençoe a vida de cada pessoa, né? Cada irmão, cada irmã, né? Inclusive também a nossa irmã Ingrid, que tem ajudado bastante aí todos os meses aí, fazendo uma doação de 6 cestas básicas todo mês para a glória de Deus. Então, só aí já são 6 pessoas beneficiadas todos os meses através da serva do Senhor, né? Isso é maravilhoso. Então, faço aqui esse convite a você, venha ajudar a obra de Deus, né? Ajude a obra do Senhor. Você que é mantenedor da obra do Senhor também, você que faz suas doações, né? É, que Deus abençoe, que Deus continue abençoando a sua vida, para que você continue sendo essa pessoa abençoada, que Deus nunca venha permitir o inimigo roubar a tua fé, roubar o teu amor que você sente pelo ser humano, né? Então, vamos prosseguindo aqui, falando também durante a semana, que nós temos aí os cultos, né, da semana. Na segunda-feira nós temos culto de ensinamento da palavra de Deus. Então, quero deixar aqui para os meus queridos irmãos, né, na segunda-feira nós temos 3 horários de culto, temos 9, 15 e 19 horas, lá na sede estadual de Niterói, na rua São João, número 24. Né? Pela parte da manhã, eu mesmo, pastor Jalan, ministrando a palavra de Deus, orando pelos dons do Espírito Santo, para a honra e glória do Senhor Jesus. Você que gosta de aprender, você que gosta de cada dia mais se aprofundar na palavra de Deus, venha participar conosco do culto de ensinamento, culto de aprendizagem, né? Porque todo dia nós aprendemos alguma coisa. Você pode ler um versículo, um capítulo, todo dia o mesmo capítulo, a mesma coisa. Deus vai te dar discernimentos diferentes, porque a palavra de Deus, com certeza, ela é viva o tempo todo para nós, né? Então, faça aqui esse convite a você. 3 horários, 9, 15 e 19 horas. Você escolhe um desses horários aí. Nós vamos ouvir aí até o pastor também na sexta-feira, daqui a pouquinho, o pastor Severino, que mandou também uma mensagem aí, né? Então, terça-feira, pastor, terça-feira, que culto é terça-feira mesmo? Terça-feira é culto em prol à nossa prosperidade. Você que quer ser próspero, você que já é próspero, mas quer que Deus venha te abençoar mais e mais, que Deus venha guardar as tuas finanças, venha participar conosco das poderosas campanhas em prol da nossa prosperidade, né? Não é campanha de prosperidade, é em prol à nossa prosperidade. Como assim, pastor? Você vai pedir proteção de Deus, vai pedir para que Deus venha guardar, venha livrar, você venha pedir. Então, é um meio de nós demonstrar a nossa fé também, de estar com os nossos irmãos que ali estão fazendo as campanhas, né, pedindo para que Deus venha nos abençoar mais e mais, porque o crente abençoado, ele abençoa mais e mais a obra de Deus, com certeza, porque ele vai sentir a necessidade de ajudar a obra do Senhor. Então, terça-feira, nos 3 horários também, 9, 15 e 19 horas, culto em prol da nossa prosperidade. Pedir para que Deus venha nos prosperar mais e mais, porque a prosperidade de Deus nos enriquece e não acrescenta dor. Então, em todos os sentidos, prosperidade, porque às vezes a gente pensa que a prosperidade é só financeira, mas não, nós precisamos de prosperidade da saúde, né? Nós precisamos de prosperidade de paz, né? Quantas pessoas têm tanto dinheiro e às vezes não tem paz, não tem saúde, né? E tudo isso nós precisamos dessa prosperidade que Deus tem, que é acrescentado e não acrescentador, né? E nos enriquece e não acrescentador, Né? Por quê? Porque vem tudo isso, vem um pacote completo de paz, alegria, amor, enfim. Né? Então, quero fazer esse convite a você para estar conosco. Então, 3 horas, 9, 15, 19 horas, na terça-feira também. Quarta-feira, nós temos 4 horários de culto, né? Que são 4 horários de culto, são das 9, são 9, 11, 15 e 19 horas. Né? 9 da manhã, eu mesmo estarei presente na campanha Deus ainda faz milagre, né? Deus ainda faz milagre. Você que tem fé aí nos milagres de Deus, né? Venha participar conosco dessa campanha. Deus ainda faz milagre. 9 da manhã. Às 11 horas da manhã, nós temos o segundo culto, que é Saindo da Crise e Vivendo o Sobrenatural de Deus. Quero fazer esse convite também especial com o presbítero Joel Soscá, né, o segundo dirigente da nossa igreja pentecostal Deus e Amor. E pela parte da manhã, eu mesmo estou ali presente, ministrando a palavra do Senhor. E nas 15 horas, novamente, eu retorno, trazendo a palavra de Deus na poderosa campanha, o grande mover de Deus na minha vida. Então, você que quer ter o grande mover de Deus na sua vida, assim como Ana teve, assim como muitos tiveram no passado, também eu quero convidar você para estar presente conosco. Nessa quarta-feira, nas quarta-feira, não nessa porque já passou ontem, né? Mas você vem estar conosco toda quarta-feira nessas poderosas campanhas. Então são 4 horários de culto, 9, 11, 15 e 19 horas. Então, pela parte das 9, eu mesmo, no segundo horário das 11 da manhã, presbítero Joel Soscá, no terceiro horário, eu mesmo, ministrando a palavra de Deus, no terceiro culto do dia. E às 19 horas, pastor Severino, aliás, culto de casais com um casal Silvio, né? O nosso irmão Silvio e sua esposa, nossa irmã Maria Cláudia, que estão ali no culto de casais. Né? Então você é o nosso convidado todo especial, você vai escolher um desses horários e vai estar conosco ali para honrar e glorificar o santo nome do Senhor. E pastor, quinta-feira, como eu falei, nós temos aqui o culto da Fundação Reviver. Então você é o nosso convidado todo especial para estar conosco aqui na Igreja Pentecostal Deus e Amor, Rua São João, número 24, no centro de Niterói. E a você que está aqui no Rio de Janeiro, você vai vir aqui, receber a bênção de Deus das mãos do Senhor, através aqui das irmãs aqui do Rio de Janeiro, aqui da Rua Senador Pompeu, número 27, né? Você que mora aqui desse lado da ponte, você vai vir e vai encontrar aqui umas mulheres abençoadas por Deus, juntamente com a esposa do pastor Antônio, né, no culto da Fundação Reviver, né? De manhã à tarde, né, aqui no culto da Fundação. E a partir das 7 horas da manhã, nossa igreja aqui já se encontra aberta todos os dias, de domingo a domingo. Nossa igreja só fecha mesmo à noite, depois das 21 horas. Então você vai escolher um dos horários e vai vir aqui celebrar conosco aqui a tua vitória em nome de Jesus. Né? Então, sexta-feira, pastor, nós estamos na poderosa campanha Guerra contra o Mal. Né? Guerra contra o Mal. Então você é o nosso convidado todo especial para estar conosco nesse dia, sexta-feira, amanhã, né, tanto no Rio de Janeiro aqui com o pastor Antônio, que está também numa poderosa campanha aqui, a qual Deus deu o título a ele, né, para você estar juntamente com o pastor dessa igreja. E em Niterói estamos lá, livres e libertos pelo sangue de Jesus. Então eu quero fazer este convite todo especial para os meus irmãos aí de Niterói, aos irmãos de Maricá, aos irmãos aí de Fonseca, de São Gonçalo. Venha estar conosco, estarei ministrando a palavra de Deus amanhã. Primeiro horário, temos 4 horários de culto. Primeiro horário, o presbítero Renato, que também tem nos apoiado aí. Então, ele estará no primeiro horário. Eu estarei no segundo horário, das 11 da manhã, trazendo a palavra de Deus e orando pelos dons do Espírito Santo e por libertação. No terceiro horário, o presbítero Duval, trazendo a palavra de Deus e orando por libertação também. E pelos dons do Espírito Santo. Tem sido uma maravilha, né? Na sexta-feira também, 4 horários de culto. E à noite, pastor Severino. Nós vamos ouvir aí um chamado do pastor Severino, né? O senhor tem um chamado aí, pastor? Né? Nós vamos ouvir um chamadozinho aí do pastor Severino, que também terá uma participação aqui, para que você venha ficar atento aí às nossas programações.

0: Paz do Senhor, pastor Jarlan, paz do Senhor, irmão Fábio, a paz do Senhor aos ouvintes do programa Voz da Libertação nesta quinta-feira. Também lembrando a todos que amanhã, pela manhã, em Niterói, Rua São João 24, haverá 3 cultos abençoados. Pela manhã, pastor Jarlan, à tarde, presbítero Duval, e à noite eu mesmo estarei ali em nome de Jesus para pregar a palavra de Deus e orar por todos em nome de Jesus. Que Deus abençoe e fica na paz. Amém?
1: É, ouvinte, você ouviu aí nosso pastor Severino, né? O pastor abençoado aí, né? Que está ali sempre conosco, nos apoiando, apoiando a obra de Deus, né? E quem está apoiando a obra de Deus está nos apoiando também como pastor responsável. Estamos ali juntos, né, juntamente, eu, pastor Severino, pastor, é o pastor Joelso, né, é o pastor Felipe, né, diácono Felipe, e todos os pastores juntos aí, o presbítero Raimundo, né, o cooperador Tuninho, enfim, temos muitos irmãos aí que têm nos apoiado para a honra e glória do Senhor Jesus, né, fora outros presbíteros que estão ali constantemente conosco também, a qual não citei o nome, pastor Neuto, né, pastor José Wilton, pastor presbítero Duval, enfim, que Deus venha abençoar a vida de cada um, inclusive lembrando, pastores, que nós temos aí a nossa vigília de homens de fé agora nesse sábado. Quero fazer esse convite todo especial a todos vocês. Cada um terão meia hora de oportunidade ali para se expressar diante do Senhor, e também os pastores das congregações que estarão conosco ali, cada um também terão meia hora de participação para se expressar diante do Senhor, fazer aquilo que Deus tocar no seu coração, e nisso Deus vai sendo glorificado e exaltado através dos servos do Senhor. Então, ouvinte, faça esse convite especial amanhã, culto de libertação em prol a nossa família, né, livres e libertos pelo sangue de Jesus. Então, eu quero convidar você para estar conosco fazendo essa poderosa campanha. E sábado nós temos consagração. Pela parte da manhã, sábado, nós temos a consagração aí com as mulheres de fé, culto de consagração, né? Sempre, todo sábado estou sempre presente nesse culto de consagração e sempre ministrando a palavra de Deus também. Então, quero fazer esse convite todo especial a você, sábado. E lembrando que sábado agora, dia 15, nós temos aí o EBF, né? Com o Pequeno Galileu, onde teremos aí a nossa festinha com o Pequeno Galileu. É, o EBF, você vai estar presente conosco, os irmãos, os pastores vão estar enviando aí as tias das congregações, onde tem aí o Pequeno Galileu, para estar aí a partir das 14 horas com a nossa líder estadual, que é a nossa irmã Suelen, né, Suelen Xavier, que estará ali na sede estadual de Niterói, juntamente com as tias de Niterói. Ouvinte, nós vamos aqui finalizando esta programação, né? Eu vou estar me ausentando um pouco aqui agora, mas a gente vai continuar aqui falando do que Deus tem feito. Lembrando que domingo nós estamos no culto aí, o culto terceiro domingo do mês, em prol da família. Quero fazer esse convite também para você que ama a sua família para estar conosco. Estaremos ali ministrando a palavra de Deus. É isso aí, presbítero Isaías aqui lembrando da nossa vigília, sábado agora, né, faça esse convite todo especial a vocês. Então, estejam conosco em nome de Jesus. Lembrando aqui mais uma coisa, nós temos aí uma caravana que vai sair daí do campo de Niterói, né, com vários jovens, indo direto a São Paulo no dia 4, para participar do grande evento que é a Conferência Nacional ali na nossa sede mundial, com o nosso pastor Davi Miranda Neto, né? Então, você é o nosso convidado especial. Inclusive, estava faltando, tinha uma vaga, que surgiu uma vaga aí, você que está querendo ir, já corre lá, pega essa vaga aí, a passagem custa R$163, ida e vinda, né? Muito barato. R$163 é uma parcela de avião de Manaus para cá, e o jovem vem. O jovem vem participar dessa festividade aí para honrar e glorificar o nome do Senhor. Eu estava lembrando aqui, pastor Fábio, que Ana e Elcana subia de ano em ano para apresentar um sacrifício a Deus, né? Eu ainda não pude pesquisar assim, não sei se o pastor sabe, a distância, né, de onde ele saiu para ir adorar a Deus, né? Buscar a Deus, o sacrifício. Está entendendo, ouvinte, que servir a Deus, nós temos que se esforçar sim pela nossa salvação. Então nós vamos aqui finalizando essa programação. Eu quero finalizar com uma oração em prol de todos os ouvintes do programa Voz da Libertação. Estarei daqui a pouquinho em Niterói ministrando a palavra de Deus aqui, pela parte da manhã agora, no culto da Fundação Reviver. 11 horas já estarei subindo no altar santo do Senhor, se assim Deus me permitir.
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1: Soberano Deus e eterno Pai, nesse momento, graças te damos, Senhor, por essa oportunidade, Deus, que o Senhor me concedeu, meu Pai. Senhor, quero te agradecer, Senhor, pela vida de cada ouvinte que estava, meu Deus, e continuarão na escuta dessas programações, Senhor. Te apresenta a irmã Lia, te apresenta seu pai. Senhor, cobre ele com teu sangue, livre de todo mal, derramando a tua bênção, a tua vitória. Deus, dando o teu livramento, Senhor. Senhor, fazendo segundo a tua santa e bendita vontade. Senhor, eu te apresento o teu filho, Pai, exaltino, Senhor. Cobre ele com teu sangue, derrama a tua graça, o teu poder e a tua misericórdia. Na sua saúde, Deus. Te peço também pela Lia, Senhor, te peço pela sua mãe, pela vida do Juraci, pela vida dos seus irmãos. Te apresento meus irmãos ali de Niterói, a cada um deles, Senhor. E a cada um, meu Deus, da nossa diretoria, a minha família, minha esposa, meus filhos, Senhor. Eu entrego também na tua mão santa e poderosa e a minha vida também, meu Pai. Senhor, abençoa a vida do pastor Fábio, Senhor. Cobre ele com teu sangue, a vida do pastor Antônio aqui do Rio de Janeiro. Senhor, muito obrigado, Deus, por tudo. Senhor, me leve em paz, em segurança, que logo mais, se for da tua vontade, estarei ministrando a tua santa e bendita palavra ali em Niterói, Senhor. Em nome do Senhor Jesus, é isso que eu te peço e te agradeço. Amém e amém, Senhor. Ouvinte aqui, quem se despede de todos vocês, sou a irmã em Cristo, presbítero Jarlan Pinheiro, e até quinta-feira, se Deus assim me permitir, fiquem todos na paz do Senhor Jesus.

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2: Meu nome é Davi, eu moro na Rua Valdomiro Gonzaga da Silva, no Itaim Paulista, e quero falar aquilo que o Senhor Jesus fez na minha vida. Louvado seja Deus. Eu era um jovem que não obedecia a minha mãe e também fazia todo tipo de coisa errada. Fumava maconha, bebia, cheguei a fumar cigarro e entalei com a fumaça e de lá pra cá a minha vida foi uma destruição, sofrendo com falta de ar e na desobediência. Aí toda noite eu pedia a Deus, sentava na porta da minha casa e ficava olhando pro céu, chorando, pedindo a Jesus para me libertar. Aleluia! Toda noite olhava pro céu e dizia: Jesus, me liberta, Senhor. E aí quando foi um certo dia, tava eu e um jovem na porta da minha casa. Aí passou 13 irmãs, aí veio até nós e fez o convite a gente para ir na igreja. Aí o jovem falou: a gente vai. Aí eu dormi, né? Aí quando foi no outro dia, me deu aquele desejo, aquela sede tão grande pra igreja. Aleluia, foi Jesus tocando no meu coração. Aí chegou lá, eu fui. Aí quando eu sentei lá no fundo, não conhecia nem o irmão que tava pregando a palavra. De repente Deus começou a falar com ele tudo o que tava acontecendo na minha vida. E Deus estava me dando a oportunidade naquela noite. E eu ali quieto, chorando. E o irmão pregava e Deus usava para falar comigo. E o irmão falou: tem um irmão aqui que Deus está dando a oportunidade nesta noite. E eu querendo levantar do banco e as pernas não queria levantar. Aí eu falei: meu Deus, eu quero aceitar Jesus, porque o Senhor tá falando é comigo. Aí de repente me deu aquela força que eu levantei. Quando eu olhei, eu já tava lá na frente, o irmão fez a oração por mim. Louvado seja Deus. Eu tenho para dizer que Jesus, ele é bom, ele é misericordioso. Assim como ele teve misericórdia de mim, ele tem misericórdia de você também. E eu agradeço a oportunidade. Que Deus abençoe cada um dos irmãos, em nome de Jesus, você também, ouvinte, em nome de Jesus.

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1: 9:59.
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1: 10 horas e 3 minutos.

0: Olha, ouvintes, está chegando, hein? Dia 30 de agosto, aquela grande festa, a comemoração do 32º aniversário da Fundação Reviver. Que maravilha! Eu quero convocar todos vocês para festejar conosco. Nós estaremos reunidos no horário das 14 horas, nesta linda festa. Quando se fala da Fundação Reviver, nós estamos falando da obra social da igreja. Um trabalho que tem alcançado vidas, um trabalho que tem alcançado famílias. Um trabalho que começou tão pequeno e agora está tão gigante em todo o Brasil. E aqui no Rio de Janeiro, nós estaremos reunidos em adoração, em agradecimento a Deus pelo 32º aniversário da Fundação Reviver. Vai estar conosco nesta tarde, pregando a palavra de Deus, o pastor Antônio Ribeiro. E eu tenho certeza, Deus vai falar no seu coração.
1: Irmãos e irmãs, tem situação que não adianta. Se nós não fazer a nossa parte, o milagre não acontece. Se nós não fazer a nossa parte, as coisas não acontecem. Jesus ali insistindo, falando, estou aqui. Mas o Senhor não veio quando eu chamei. O Senhor não respondeu quando eu pedi. Mas Marta, eu estou aqui. Remove a pedra. Mas agora, Senhor, já cheira mal. Já está 4 dias aí. E Jesus insistia, remove a pedra, tira a pedra. Tem coisa que nós temos que fazer para Deus. A nossa parte nós temos que fazer. O milagre nós não fazemos. Mas alguma coisa nós podemos fazer. E aquilo que você pode fazer, Deus vai deixar que você faça. Aquilo que nós podemos fazer, é nós que temos que fazer. Verdade? Aquilo que nós não podemos fazer e nós cremos e pedimos a sua ajuda, Ele vai nos ajudar. Ele vai fazer. Por fim, remover a pedra. E aí, eles viram Jesus com duas palavras. Deu graças ao Pai, deu graças ao Senhor e disse, ô Lázaro, sai para fora. Aleluias, aleluias, que lindo.
0: Deus tem uma palavra para o seu coração neste dia 30. Deus vai falar, meus irmãos. Nós estaremos reunidos por uma boa causa. Teremos adoração nesta tarde. O grupão da Reviver vai estar adorando a Deus. Eu quero convidar todos vocês para participarem conosco. É uma festa de oração, de palavra, de adoração. Venham adorar a Deus conosco nesta tarde deste domingo.

E eu quero aproveitar para fazer este convite a todos. Quando se fala de festa, quando se fala de aniversário, a gente leva presente. E eu quero convocar todos vocês para presentear a Fundação Reviver. A Fundação tem cuidado de famílias. Quantas cestas básicas são distribuídas todos os meses? Olha, meus irmãos, você vai estar presente, ouvindo a palavra, adorando a Deus. Mas antes de sair da sua casa, abra o seu armário, a sua dispensa, traga

0: pelo menos um quilo de alimento não perecível, porque esses alimentos serão arrecadados e famílias que não têm o pão na sua mesa vão receber esses alimentos. Venham participar conosco, venham festejar conosco. Eu tenho certeza que muitas famílias serão agraciadas através da sua contribuição. Participe conosco, 30 de agosto, no horário das 14 horas, Rua Senador Pompeu, número 27, aqui no centro do Rio de Janeiro.
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2: 10 horas e 9 minutos.
3: Derrama o teu espírito.
0: Olha, ouvintes, está chegando dia 21 de agosto, mais uma vigília dos remidos. Eu quero aproveitar esta oportunidade e falar com todos vocês aqui no centro da cidade do Rio de Janeiro. Você que está nos bairros adjacentes, dentro das comunidades, nas cidades vizinhas, eu quero convidar você. Você não pode ficar de fora. Neste dia 21, nós estaremos em mais uma madrugada na presença de Deus. Quando falamos de madrugada, nós falamos daquele momento de oração, de adoração, de palavra, de renovo. Olha, ouvintes, Deus, ele é claro conosco na sua palavra. Eu amo os que me amam e os que de madrugada me buscam, me acharão. A igreja vai estar em um encontro com Deus Pai, com Deus Filho, com Deus Espírito Santo. Que maravilha, madrugada na presença de Deus. Eu tenho certeza que Deus trará renovo espiritual para as nossas vidas. Eu quero convocar você que está aí desanimado, quem sabe fraco, já pensou em desistir, já não tem mais força para buscar a Deus, você já não consegue mais jejuar, já não consegue mais sentir a presença de Deus. Eu tenho certeza, ouvinte, Deus está falando com você neste momento e te convidando, porque nesta madrugada ele vai te renovar, ele vai encher a sua vida. Vai estar conosco nesta madrugada, pregando a palavra de Deus, o pastor Bruno Castro. E eu tenho certeza, o céu será aberto e a igreja será renovada pela presença do nosso Deus.
4: Eu vi alguém no meio dos 7 castiçais de ouro. Ah, você não deu glória porque você não sabe quem ele é. Meu Deus, levante a tua mão, pelo amor de Deus, porque a glória é para Jesus. João diz, quando eu virei para ver quem falava comigo. E no meio

0: está vendo esta visão.
1: A palavra de Deus, ela é remédio. A palavra sara, a palavra levanta, a palavra de Deus guia. Que coisa tremenda, meus irmãos. Eu já posso sentir o agir de Deus que vai acontecer nesta madrugada. Madrugada de palavra, Deus vai te levantar. Olha, meus irmãos, nós teremos muita adoração, vários grupos louvando a Deus. E eu quero te convidar, venha fazer parte, venha adorar a Deus nesta madrugada.

0: madrugada. Olha, ouvintes, e não pode faltar aquele momento. Momento de Pentecoste, aquela oração de avivamento, onde Jesus vai batizar, Jesus vai renovar, vai levantar, vai ressuscitar. O céu vai ser aberto nesta madrugada. Eu tenho certeza, Deus já preparou o renovo espiritual para a sua igreja.
1: Yeah.

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0: pode ficar de fora. Deus vai renovar a sua vida espiritual. Pastor Bruno Castro vai pregar a palavra, vai fazer esta oração de avivamento, esta oração de Pentecoste, e a glória de Deus vai encher a nossa vida. Nós já vamos a uma palavra de confirmação. Pastor Bruno Castro confirmando a sua presença conosco nesta madrugada.
1: Muralhas vem ao chão. Ouvintes, recebam a paz do Senhor. Pastor Bruno Castro falando com todos vocês, passando aqui para fazer um convite muito especial. Já é na próxima sexta-feira, a grande vigília dos gemidos, a partir das 23 horas. E eu mesmo, seu irmão em Cristo, pastor Bruno Castro, fazendo a exposição da palavra de Deus nessa madrugada de oração, de poder, avivamento, milagres, libertação. E eu quero fazer uma convocação a todo o povo carioca, a todo o povo do Rio de Janeiro, um povo que ama as vigílias, que ama buscar ao Senhor nas madrugadas, para estar conosco nessa sexta-feira. O Espírito Santo, ele tem uma palavra revelada para o seu coração, e eu tenho certeza que a sua vida, seu ministério, será edificado e impactado pelo poder da palavra. E você não pode ficar de fora. Sexta-feira, a grande vigília dos gemidos, na nossa sede estadual do Rio de Janeiro, Rua Senador Pompeu, número 27, no centro do Rio de Janeiro. Nós e o Senhor Jesus estamos aguardando por todos vocês. Que Deus em Cristo vos abençoe.
0: Só falta você confirmar a sua presença conosco. 21 de agosto, a partir das 23 horas, mais uma vigília dos remidos. Venham participar conosco. Rua Senador Pompeu, número 27, aqui no centro do Rio de Janeiro.

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1: 10 horas e 21 minutos.
2: Olha, ouvintes, nós vamos agora clamar a Deus em favor de todos os dizimistas fiéis da casa do nosso Deus. Você que é um dizimista, tem contribuído nesta grande obra, tem passado na livraria da nossa igreja ou da sua casa mesmo, você tem feito aí um Pix, uma transferência bancária, nós vamos orar por você. Você entendeu aí a importância de dizimar esta obra, de contribuir no reino de Deus e continuar vivendo debaixo de grandes promessas. Vamos agora, eu vou citar alguns nomes e nós vamos juntos orar por essas pessoas. Lúcia de Souza, Sunamita dos Santos, Edite dos Santos, Elizabeth Pereira, Jandira Josefa, Ronaldo, Rosângela Alves, Rosângela Teixeira, Jesuíno Alves, André Luiz, Walter Pereira, Antônio José, Ivonete Maria, Shirley dos Santos, Irene Ribeiro, Gidinalva Celestrine, Fábio da Silva, Elza Marinho, Leila de Vieira, Macílio Pereira, Michele da Silva, Elisane Aparecida, Maria Carlos, Fabrício de Arruda, Maria Alves, Antônia Alves, Roberto Barbosa, Maria Estela, Sônia Maria, Priscila Mota, Yasmin Mota, Telson Mota, Simone de França, Sebastiana da Silva, Camila Cruz, José Barbosa, Berenice, Eudinaldo, Talita de Souza, Oscar da Silva, Zenete Paiva, Maria Oliveira, Heleno João, Elma Eusinete, Cláudio Gomes e Eva Cecília. Vamos clamar a Deus por essas pessoas.
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4: Prostremos agora e busquemos a face do nosso Deus com fé. E Ele nos ouvirá.
2: Senhor, meu Deus e meu Pai, em nome do Senhor Jesus Cristo, mais uma vez, ó Deus, nós estamos aqui diante da Tua presença através desta humilde oração, apresentando esses nomes, apresentando esses lares e essas famílias ao Senhor. São pessoas, meu Deus, que têm contribuído no crescimento do Teu reino. Pessoas que são dizimistas fiéis, pessoas tementes, pessoas, meu Deus, que amam o Senhor, que amam o crescimento da Tua obra. Ó, meu Deus e meu Pai, visita agora esta pessoa, Senhor, que o Seu nome foi falado aqui dentro desta programação. Visita mesmo esta pessoa onde ela se encontra, quem sabe dentro do seu automóvel, dentro do ônibus, quem sabe no seu local de trabalho, dentro do seu lar, que esta pessoa possa ser alcançada pelo Senhor neste momento. Meu Deus, abençoe todo o trabalho das mãos desta pessoa, Senhor, prosperando, que o Senhor possa entrar neste lar agora, levando saúde, levando a paz, levando a prosperidade do Senhor. Meu Deus e meu Pai, nós acreditamos, ó Deus, que o Senhor, ó Deus, tem suprido, o Senhor tem agido, protegido, ó Deus, cada dizimista fiel da Tua casa. Ó, meu Deus, são pessoas, Senhor, que têm separado tudo que o Senhor tem dado a elas, a décima parte de tudo. Meu Deus, Continue honrando essas pessoas no seu trabalho. Esta pessoa, Senhor, que é aposentada, ó Deus, e tem sido fiel ao Senhor. Prospera mesmo a cada dia e garante a segurança do seu patrimônio. Ó Deus, é o que nós te pedimos e também te agradecemos no nome de Jesus.

0: Ouvintes, você pode ter certeza, você que tem contribuído na obra de Deus, não é por acaso. É um privilégio contribuir e também um privilégio de ser um portador das bênçãos de Deus na sua vida. Cada dizimista fiel tem vivido a sua experiência com Deus. E nós vamos acompanhar isso agora. Pessoas que são dizimistas testemunhando milagres, testemunhando vitórias de Deus em suas vidas.
1: Isabel Pereira dos Santos. A minha experiência que eu tenho com Deus, que quando eu não morava aqui, quando eu cheguei aqui, eu fui morar de aluguel, o meu dinheiro que eu pegava era a conta de pagar aluguel. Eu chorava direto porque eu não tinha dinheiro para pagar nem a luz e nem a água. Aí foi aquele sofrimento. Aí fui por várias igrejas, mas não recebi a benção lá. Ou então, passado o tempo, aí eu vim para aqui para a casa do Senhor. Hoje eu tenho minha casa, graças a Deus, minha casa própria. E não falta nada, eu sou fiel no meu dízimo, na minha oferta, nos meus votos, graças a Deus. Eu moro em Jardim Paulistano.
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0: Deus continue te abençoando, ouvintes. Tenha certeza que Deus já te abençoou neste momento. E continua sendo fiel a Deus, um dizimista fiel, porque as promessas de Deus se cumprirão na sua vida. E você vai continuar sendo um portador da bênção de Deus. Que Deus te abençoe. Nós estaremos aqui constantemente orando por todos vocês.

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0: Agora no Rio de Janeiro, os relógios marcam pontualmente 10 da manhã, com mais 31 minutos, 10 com 31 da manhã. Queridos ouvintes, bom dia na graça, bom dia na paz, bom dia na presença do Senhor nosso Deus. Comunicando com vocês, sua irmã e conserva em Cristo, Fábio Carvalho. Hoje são 13 de agosto. Estamos no ano 2026, a Deus a nossa gratidão pela oportunidade que Ele nos concede de estarmos mais uma vez em Sua gloriosa presença. Que Deus em Cristo abençoe você, sua casa, bem como toda a sua querida e amada família, e neste momento nós já estamos aqui na fé. Porque, queridos ouvintes, nós receberemos daqui a pouquinho a presença já do nosso querido pastor, pastor Antônio dos Santos, que estará conosco aqui no programa Voz da Libertação, falando-nos mais acerca de tudo aquilo que o Senhor nosso Deus já tem preparado para nós, para vivermos nesta grande sexta-feira. Amanhã, sexta-feira, é a sexta-feira da vitória maior, destruindo fortalezas, e a campanha que prossegue, e o Rio de Janeiro continua na fé. Uma autoridade extraordinária do coração de Deus já amparando a nossa casa, nossa vida e também toda a nossa querida e amada família. Você é o nosso convidado especial. Atenção, atenção, Rio de Janeiro, amanhã, 7, 9, 11, 13, 15 e também 19 horas. Muita gente também já perguntando aqui acerca da vigília. Vigília dos Remidos será no próximo dia de sexta-feira, portanto, dia 21 de agosto. Amanhã é sexta-feira, dia 14, a outra sexta-feira, dia 21 de agosto. É a Vigília dos Remidos, com a presença do servo do Senhor, pastor Bruno Castro, pregando a palavra do Senhor e orando também em nosso favor. Tá certo? 10:33, chegando o nosso pastor. Ele chega para falar com a nossa querida audiência sobre amanhã.
1: Ouvintes, aceite a paz de nosso Senhor e Salvador Jesus Cristo. Deus abençoe a vida de todos vocês. Quem tem um imenso prazer de falar com todos é o seu irmão e amigo em Cristo, pastor Antônio dos Santos. Muito obrigado, ouvinte, por permitir que a minha voz entre dentro da sua casa agora, através deste programa tão abençoado, o programa A Voz da Libertação. E já quero desejar aí um ótimo dia, muito abençoado para toda a vossa família.
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1: Olha, ouvintes, passando aqui para lembrar a todos que amanhã, sexta-feira, a campanha Destruindo Fortalezas. Olha, ouvintes, não perca, não fique de fora. Esta campanha, ela prossegue em 6 horários. No horário das 7 da manhã, às 9, às 11, às 13, 15 e também no horário das 19 horas. Deus preparou 6 horários para abençoar você, para abençoar também toda a sua família. Eu quero convidar você que me acompanha neste momento, venha participar. Convida aí o seu vizinho, o seu amigo, o seu colega, este membro da sua família, para participar conosco desta campanha. Eu estarei com você nesta sexta-feira, pregando a palavra do nosso Deus.
3: Mas eu quero trazer à sua memória nesta manhã que Deus nunca perdeu uma guerra para nenhum gigante. Aquilo que o homem chama de impossível, Deus chama de cenário para manifestação da sua glória. Nós entendemos que Golias caiu porque Deus decidiu mostrar que nenhuma estrutura humana permanece de pé quando o céu se levanta para pelejar. O céu está pelejando por você aqui nesta manhã. Levanta a sua mão, levanta a mão e adora. Se o céu se levantar, gigantes cairão por terra. Segundo Timóteo capítulo 1, versículo 7. Deus não nos deu um espírito de temor, mas de fortaleza, de amor, de moderação. Segundo Coríntios 10, versículo 4, as armas da nossa milícia não são carnais, mas sim poderosas em Deus para destruição de fortalezas. Isaías 41, versículo 10, não temas, porque eu sou contigo, não te assombres, porque eu sou o teu Deus. No Salmo 27, versículo 1, o salmista fala: o Senhor é a minha luz e a minha salvação, a quem temerei? Deus está contigo, meu irmão, Deus está contigo, minha irmã. Não precisa temer nenhum gigante. Levanta a sua mão e vai aplaudindo. Deus está dizendo: não temas, eu sou contigo, eu sou contigo. A quem eu temerei, se o Senhor está comigo? Imagine os soldados de Jericó olhando lá do alto, meus queridos irmãos, e zombando de Israel, enquanto o povo rodeava a cidade em silêncio. Parecia até ridículo aos olhos humanos, mas o nosso Deus estava ensinando algo profundo. A fé verdadeira continua andando, mesmo quando nada parece mudar. Irmão, durante 6 dias, nenhuma pedra caiu, nenhuma rachadura apareceu, nenhum sinal visível aconteceu. Mas no 7º dia, depois do toque da trombeta,

ao chão. Levanta a mão e vai glorificando. Levante a mão e vai exaltando. Aquelas muralhas fortificadas caíram.

0: Venham participar conosco. Deus, ele tem uma palavra para o seu coração. Olha, ouvintes, você que está conosco nesta campanha, você sabe o que Deus tem realizado no decorrer de cada culto. Deus tem feito maravilhas. Eu estarei orando através das revelações do Espírito Santo e também realizando aquela oração logo na sequência de desafio. A igreja estende as mãos aos céus e Deus tem manifestado a sua presença, o seu poder, e vidas têm sido libertas pela presença de Deus. É destruição de fortaleza. Segura lá, vai gritando para Jesus queimar. Isso, vão expulsando. Queima, Jesus, queima. Esquadrão da fé, entra em ação. Sai daí, Satanás. Vai queimando, Jesus. Vai queimando, vai queimando, vai queimando. Sai, opressão maligna. Vai expulsando, vai expulsando. Queima ele, Jesus. Jesus vai desfazendo toda obra maligna. Esse trabalho que foi feito na encruzilhada, no cemitério, na mata virgem. Esse trabalho que foi feito em águas correntes para matar esta pessoa, para destruir esta pessoa, vai desfazendo agora toda obra maligna. Sai daí, Satanás. Sai do corpo desta pessoa. Sai do corpo desta pessoa. Sai do corpo desta pessoa. Vão expulsando, vão expulsando. Vão pedindo para Jesus queimar. Grita, queima ele, Jesus. Sai daí, Satanás. Sai, obra maligna. Sai da vida dessas pessoas. Vai gritando para Jesus queima ele. É guerra contra o mal. É destruição de fortalezas. Vão expulsando, sai daí, Satanás. Você que está oprimindo a vida desta mulher, demônio, você que está oprimindo a vida deste homem, você que está amarrando, fazendo tudo dar errado, eu te repreendo. Sai da vida dessas pessoas, sai da casa dessas pessoas. Vão gritando para Jesus queimar, meus irmãos. Grita, queima ele, Jesus. Se vocês pedirem, Jesus queima. Se vocês pedirem, Jesus queima. Sai dela, Satanás. É, o mal não pode resistir à presença de Deus. A glória de Deus tem se manifestado no nosso meio. Pessoas têm sido libertas por Jesus. Olha, ouvintes, as pessoas que estão participando estão felizes, estão testemunhando o poder de Deus. Nós vamos acompanhar agora para você entender que quem participa desta campanha é agraciado pelo Senhor. Aumente o volume do seu rádio e nós vamos acompanhar agora os testemunhos, aquilo que Deus tem realizado na vida das pessoas no decorrer desta campanha.
1: Pastor Antônio, aqui na sua esquerda, à sua frente, aqui está um pai muito emocionado com a obra que Deus fez na vida do seu filho.
0: Irmão, qual é o seu nome?
2: É Jailton Ramos.
0: Irmão Jailton, o que é que aconteceu?
2: É, Pastor Antônio, eu cheguei aqui na igreja, estava passando um processo muito grande com meu filho, né? E através de eu vir aqui nas sextas-feiras, né, Jesus, né, se eu não me engano, está fazendo 2 meses ou 3 meses hoje que ele não usa.
0: Está liberto o seu filho. O pai está emocionado porque o filho era viciado. Ele participando da campanha aqui de sexta-feira, o seu filho está liberto, é isso?
3: Sim.
4: Está liberto. É de se emocionar mesmo, meu irmão.
2: E eu agradeço muito a Deus, né? E ele chegava a andar pela rua desesperado. Ele chegou a entrar dentro da casa de um homem. E não foi sorte, foi Deus. Que quando ele entrou dentro da casa do homem, desse rapaz, esse rapaz me conhece. E tá até aqui o vídeo, esse rapaz pegou e me ligou na hora, falou, você conhece esse jovem aqui, ele é teu filho? Eu falei, sim. Aí na hora, assim, que eu tava muito angustiado, porque não adiantava eu falar, chamar atenção, ensinar, explicar o que é a droga, não adiantava. E ali eu peguei e falei com a minha esposa.
4: Essa é a situação de um pai desesperado por causa de um filho nas drogas, irmãos.
2: E graças a Deus ele está indo para a igreja comigo, está lendo a Bíblia, está cantando louvor.
4: E o senhor está feliz?
2: Sim, sim.
4: Seu filho está liberto. Se alegra, porque Jesus liberta.
2: E eu estive aqui com ele. Estive aqui com ele umas quatro sexta-feiras. Eu sempre, quando eu venho, eu sento aqui, porque eu gosto de ficar perto do altar. Né? E desse dia pra cá, ele deve estar ouvindo em casa, que o rádio fica ligado direto, na Voz da Libertação, oração de madrugada, direto, não desligo o rádio. E Deus fez a obra na vida dele.
4: Feliz
2: e eu falo para cada um de vocês que está aqui, irmão. Eu sou da Assembleia, mas eu acompanho essa igreja aqui muitos anos, ó. E falo para cada um que está aqui, que é mãe, que é pai, que é tio, que veio buscar, não desista não, que o mesmo que Deus fez na vida do meu filho, ele vai fazer na vida de vocês também.
4: Deus abençoe pelo seu testemunho, meu irmão. Levanta a mão e glorifica o nome de Jesus. Jesus tem feito coisas extraordinárias neste lugar.
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6: Que tremendo, ouvintes. É aquilo que Deus está realizando na vida das pessoas. É por isso que Deus está te convidando agora para você participar desta campanha. Por quê? Ele quer abençoar a sua vida também. Talvez você me ouve agora precisando de uma cura, de uma libertação, de um milagre. Participa conosco desta campanha. Eu não tenho dúvida que Deus está te chamando, Deus está te convidando para estar conosco participando desta campanha. Nós vamos acompanhar mais testemunhos para você entender que Deus está trabalhando, Deus está operando, realizando milagres na vida das pessoas. Aumente o volume do seu rádio. E vamos acompanhar mais um testemunho.
1: Coisa linda, pastor Antônio dos Santos, irmãos presentes, ouvinte de casa, aqui está um senhor que passava uma luta muito grande com as drogas, 15 anos de guerra, mas ao participar das campanhas, está completamente liberto para a glória de Deus.
4: Irmão, qual é o seu nome?
7: Hilário Remédio Gonçalves Filho.
4: Irmão, conta para nós, quanto tempo o senhor ficou nesta vida?
7: Uns 15 anos.
4: 15 anos.
7: Depois que eu passei para cá, eu pensava que eu ia ser liberto, que eu saia daqui do escuto e ia direto para a boca fumar maconha. Era viciado em maconha. E agora, participando com o senhor dessa campanha, eu estou liberto, não sinto mais vontade.
4: Está liberto.
7: Até o cheiro da maconha me faz mal quando eu passo a ver as pessoas fumando.
4: Olha, ouvintes,
7: sinto mal.
4: Jesus liberta aqui na igreja, Deus é bom.
7: Resolve os problemas das pessoas e liberta as pessoas viciadas.
4: 15 anos viciado.
7: Viciado na maconha.
4: Liberta agora.
7: Liberto por Jesus Cristo, a Deus amou.
4: Está liberto. Está liberto. Está liberto. A igreja pode glorificar o nome de Jesus.
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6: Eu tenho certeza que Deus está te chamando, Deus está te incomodando para você estar conosco nesta sexta-feira. Venham participar, você ouvinte, será a próxima pessoa a testemunhar o milagre. A testemunhar o poder de Deus. Não perca, não fica de fora. Venha você, traga a sua família, traga um amigo, um vizinho, para Deus abençoar também. Nós vamos acompanhar mais testemunhos, ouvinte, porque esses testemunhos têm acrescentado a nossa fé. Esses testemunhos são provas que Deus está presente conosco nesta campanha. Vamos acompanhar mais um testemunho.
1: Coisa linda, pastor, é como Deus responde o voto daqueles que frequentam esta campanha. Esta senhora tem 2 milagres alcançados ao fazer votos nessa campanha. Um milagre é uma ressurreição e o outro milagre, ela estava perdendo as vistas e ela foi curada fazendo voto em casa. Deus honrou a fé dela.
6: Irmã, qual é o seu nome?
3: O meu nome é Maria Carneiro.
6: Irmã Maria, conta para nós o milagre da ressurreição.
3: O milagre que eu recebi das mãos do Senhor, porque eu estava com problema na vista, fui e fiz os exames, e o médico falou que eu precisava de operar. Aí, orei, falei com Deus, fiz voto com Deus, já até entreguei o voto aqui hoje, e falei com Deus, Papai do Céu, me curasse, não precisasse de eu gastar aquele dinheiro que eu ia gastar pagando a cirurgia, que eu ia vim aqui trazer o voto para ajudar a casa do Senhor. Aí, quando eu fui no cirurgião para poder fazer a cirurgia, ele fez novos exames. Aí falou, senta aí que eu vou conversar com a senhora. Aí ele falou assim, Dona Maria, a senhora não vai precisar de operar, porque na sua vista não tem nada.
6: Espera aí, esse é o milagre da cura da visão.
3: Foi, a cura da visão.
6: A irmã teria que fazer a cirurgia, fazendo propósitos com Deus, foi repetido os exames e não precisou operar.
3: Não precisou de operar.
6: A senhora está curada por Jesus.
3: Estou curada por Jesus, que Jesus me curou.
6: Levante as mãos e glorifica o nome de Jesus com ela. Foi curada por Jesus.
3: Jesus me curou.
6: E o outro milagre, minha irmã.
3: E é também a benção que minha neta recebeu das mãos do Senhor. Porque ela tomou remédio bravo, ela estava por morta no hospital. Foi constatada pelo médico que ela já estava morta. E nós orando, a igreja orando e pedindo para Deus e eu clamando a Deus que eu não aceitava ela descer a sepultura. Que eu precisava muito ainda de falar de Jesus para ela. Pois Jesus ressuscitou a vida dela.
6: Espera aí. Ela estava no hospital.
3: Foi
6: constatado o óbito. Mas a família clamando, a irmã clamando, Deus ressuscitou.
3: Ressuscitou a vida dela.
6: Está viva.
3: Está viva e está trabalhando.
6: Levante as mãos e glorifica o nome de Jesus.
1: Coisa linda, pastor.
6: Jesus ressuscita mesmo.
1: A neta dela passou por um processo depressivo e cometeu o suicídio tomando um coquetel de remédios, chegando aí a óbito constatado pela medicina.
6: Mas aí a avó clamou a Deus e houve ressurreição.
3: E o médico ainda falou, pelo tempo que ela ficou na UTI, que ela precisava de fazer fisioterapia. Ela não precisou de fazer fisioterapia. Ela ganhou alta e veio para casa e veio curada completamente.
6: Ressuscitou, Jesus ressuscitou a mulher. Está viva, está trabalhando. Levanta a mão e grita glória a Deus. Esse é o Deus que nós pregamos aqui na igreja. Deus é amor.
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6: Tremendo, hein? É aquilo que Deus está realizando. É de se emocionar, ouvintes. Deus tem feito coisas extraordinárias na vida das pessoas. E você que está me acompanhando agora, vai ficar em casa? Eu sei que não. Vem participar conosco nesta sexta-feira em um dos horários. 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
6: Eu quero neste momento, ouvintes, orar por você. Eu quero pedir a Deus para abençoar a sua vida, a sua casa, a sua família, e que nada possa impedir a sua chegada aqui nesta sexta-feira. Você que pode agora, dobra os seus joelhos. Você que pode fechar os seus olhos. Você que está no trânsito, claro, não vai fechar os olhos, mas liga o seu pensamento a Deus. Eu quero agora orar por você.
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6: Deus e meu Pai, é no nome do Senhor Jesus Cristo, outra vez, nós estamos aqui diante da Tua presença, clamando ao Senhor, e eu já quero Te louvar, meu Deus, por tudo que o Senhor vem realizando no decorrer desta campanha. O Senhor tem feito coisas extraordinárias, o Senhor tem alcançado pessoas, Senhor, no fundo do poço. O Senhor tem curado, tem libertado, tem transformado vidas no decorrer desta campanha. Nós Te louvamos, meu Deus, ó Senhor, pelas maravilhas que o Senhor tem realizado. Eu quero aproveitar este momento e apresentar ao Senhor a vida de cada ouvinte. Senhor, pessoas que estão aqui perto, pessoas que estão longe, acompanhando esta programação. Eu sei, ó Deus, que o Senhor já tocou em corações, o Senhor já convidou pessoas para estarem presentes conosco nesta sexta-feira. Quem sabe esta pessoa, Senhor, está sofrendo, esta pessoa que está gemendo de tanto sofrimento. Ó, meu Deus, as portas se fecharam. Essa pessoa que está enferma, quem sabe oprimida, desesperada, já perdeu até a esperança de viver. Eu sei que o Senhor está falando com esta pessoa agora. Meu Deus e meu Pai, traz essa pessoa nesta sexta-feira, meu Deus. Eu sei que o Senhor já preparou o milagre, o Senhor já preparou a libertação. O Senhor vai mudar a história da vida desta pessoa. Esta pessoa, Senhor, quem sabe sonha em voltar à normalidade da sua vida. Esta pessoa que tem lutado para ser feliz, para ter paz, para ter comunhão com a família. Mas o inimigo tem batalhado, o inimigo tem atrapalhado. Entra nesta casa, Senhor. Entra no lar desta pessoa agora. Levando a libertação, levando a paz. Meu Deus, tira os impedimentos, as barreiras. Quem sabe o inimigo está batalhando para impedir a chegada desta pessoa aqui nesta sexta-feira. Se o Senhor quiser, meu Deus, enviar anjos agora em cada lar, meu Pai, para trazer essas pessoas nesta sexta-feira, o Senhor pode fazer isso. Meu Deus e Pai, utiliza a nossa vida, Senhor, nesta sexta-feira, para que o Teu nome possa continuar sendo glorificado. Ó Deus, fala com o povo através da Sua palavra. Fala com o povo através dos milagres, das libertações, das maravilhas, Senhor. Que a glória do Senhor possa encher a casa e vidas serem transformadas, libertas pelo Senhor. É o que eu Te peço, meu Deus, e também Te agradeço no nome de Jesus.

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0: 11 horas.
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3: Horas e um minuto, e nós estamos muito felizes de compartilhar com você este programa todo especial, que é o programa Voz da Libertação, que já existe há 64 anos, desde o nosso saudoso missionário Davi Miranda, que iniciou no rádio, e agora estamos nas redes sociais, YouTube, Facebook e Instagram, compartilhando com você. Olha só, você que está acompanhando hoje pela primeira vez, este é o programa Voz da Libertação, institucional da nossa Igreja Deus é Amor, e a gente está aqui para atualizar você, apresentar todas as informações, nossos projetos. Inclusive, nós estamos no Agosto Verde, que é a campanha do mês da beneficência cristã, e daqui a pouco nós vamos trazer mais informações para você, hein? Tem convidado especial, tem externa especial, mas eu quero que você participe.

0: Olha, eu fico muito feliz de fazer parte disso, porque a nossa audiência é maravilhosa, participa, interage, os nossos convidados são especiais, a nossa equipe é especial. E Levi, que bom fazer parte disso, hein?
1: É muito bom fazer parte da Igreja Pentecostal Deus e Amor, do Voz da Libertação, da Fundação Reviver, da Associação Reviver Help. É um prazer, é uma alegria. E olha aí, tu, já 152 votos.
0: Glória a Deus.
1: A meta já praticamente já foi cumprida, agora é o que vier, como diz o, né, o que vier é lucro. Estamos felizes, graças a Deus. A Igreja Pentecostal Deus e Amor é uma igreja que Deus tem abençoado a vida de milhares e milhares de pessoas. A igreja tem crescido espiritualmente, em todas as áreas, e a gente só tem que louvar a Deus, né? Essa igreja é um milagre, começou com 3 pessoas e hoje nós estamos aí, milhares e milhares de pessoas, anunciando que Jesus Cristo salva, que Jesus Cristo cura, que Jesus Cristo batiza com o Espírito Santo e que em breve ele voltará para arrebatar a sua igreja.
0: Glória a Deus, olha só. Que bênção, Levi. Dá para perceber na emoção do Levi, né? Alegria, felicidade. Mas olha, você que acompanha hoje pela primeira vez, eu quero apresentar novamente a equipe. Eu sou o Ítalo Siqueira, Levi Muniz com a gente e também Gabriel Araújo. O Levi citou aí a enquete. Todos os dias nós temos a enquete do dia e hoje nós queremos saber qual era a profissão de Lucas, o autor de um dos evangelhos, ou seja, o evangelho de Lucas, né? Opção A, ele era...
2: Pescador,
0: ou letra B, médico, ou letra C, cobrador de impostos. A meta para hoje, Gabriel, 200 votos.
2: Falaram aqui no chat 200 votos. 150 falaram assim, ó, 150 é pouco, vamos falar 200. Então vamos com 200.
0: Então vamos lá, nos ajude. Você que falou aí, compartilhe, participe. Você que está pelas redes sociais, é só abrir o chat e voltar. Você que está acompanhando pelo rádio, 119-8292-3392. Nós queremos receber a tua mensagem aqui. Olha, nós estamos no Agosto Verde, o mês da Beneficência Cristã, e estamos já na expectativa para o dia 22 de agosto. O que vai ser esse dia 22, irmão Ítalo? Aniversário da nossa Fundação Reviver, 32 anos, e será o dia de semear, hein? A nossa presidente, irmã Erine Miranda, estará com a gente, a nossa diretoria, a evangelista Eliana Miranda, a evangelista Maria Lorene, o pastor Jerry Bonchá, que pregará a palavra de Deus, tudo isso e muito mais, sem contar muitíssimas caravanas que já estão confirmadas. E olha só, para falar mais sobre isso, a gente vai agora com o nosso repórter Tiago Santos, na Externa Solidária do Voz. Ele tem informações para nós, ele tem novidades, tem cobertura a respeito da arrecadação solidária e muito mais. Vamos lá, Tiago, é com você na Externa Solidária do Voz.

0: A paz do Senhor Jesus, Diácono Ítalo Siqueira. A paz do Senhor aos meus amigos de bancada e a vocês, nossos queridos internautas e ouvintes. Sejam bem-vindos a mais uma Externa do Voz, Externa Solidária. Momento onde nós vamos até as igrejas e vemos como está a organização, preparação e arrecadação para este Agosto Verde. 32 anos da Fundação Reviver, 32 anos de história e muitas bênçãos alcançadas. E hoje nós viemos até a IPDA Estadual de Jundiaí e atrás de mim vocês já podem acompanhar aqui um pouco do que já foi arrecadado até o momento na Estadual. Diversos alimentos, cestas básicas, nós temos arroz, sal, feijão, óleos, massas, farinhas e muitas coisas. Uma mesa vasta, uma mesa cheia de bênçãos, podemos dizer assim. E nós queremos saber como que a IPDA aqui de Jundiaí está se organizando para este Agosto Verde. E para isso, eu gostaria de chamar aqui o dirigente da igreja, pastor Diego, nosso amigo gaúcho. Amém. Pastor, seja bem-vindo ao programa Voz da Libertação. Amém. Muito obrigado por nos receber aqui. O senhor como gaúcho, aqui em São Paulo. Como está sendo para o senhor viver em São Paulo como gaúcho?
1: Então, nós estamos muito felizes por estar aqui em São Paulo. A dificuldade só é encontrar erva mate para tomar chimarrão, em preço acessível. Mas é muito bom o estado, o Brasil, onde a presença de Deus está, nós estamos abençoados por Ele.
0: Glória a Deus. Gaúchos em São Paulo. Pastor, o Agosto Verde está chegando, dia 22 de agosto, lá na sede mundial. Nós temos uma festividade maravilhosa que acontecerá. Muitos irmãos já marcaram suas presenças, caravanas, e muitas pessoas estarão lá presentes. A IPDA aqui de Jundiaí.

0: aí juntamente com o campo? Como que ela está se organizando e qual que é a expectativa aqui do povo para essa festividade?
1: Nós estamos nos organizando, como sempre, nós estamos muito próximo de São Paulo, da capital, da nossa sede mundial. Então, nós temos aqui oportunidade diversa de podermos estar nos deslocando. E é dessa forma que todo o campo da Estadual de Jundiaí está se organizando. Nós temos acesso ao trem, ônibus, carros, caravanas. Então, de todo esse modo, nós estamos nos organizando com toda certeza. Estaremos presentes, são 32 anos de história, 32 anos levando o Evangelho da forma solidária, estendendo as mãos, ajudando a muitas vidas através da Fundação Reviver, das instituições Reviver, né, a Fundação, a Associação Help também. Então, nós, com toda certeza, será uma alegria, podemos fazer parte deste momento onde nós estaremos juntos ali glorificando ao Senhor em comemoração aos 32 anos, agora dia 22, a partir das 14 horas.
0: Glória a Deus. Pastor, nós estamos no mês da Beneficência Cristã. Isso é maravilhoso, Agosto Verde. Como que é o trabalho da Fundação Reviver aqui na Estadual e também no campo, de modo geral?
1: Como todas as nossas igrejas no Brasil, nós estamos com os cultos todas as quintas-feiras aqui na Estadual. Em outras igrejas ao redor do campo, à noite, mas o mais importante que nós estamos trabalhando aqui é que nós estamos unidos com todo o campo, todas as igrejas, todos os portes. Nós estamos fazendo arrecadação de alimentos, aonde é destinado a cada igreja a arrecadação de um item específico para que nós possamos também estar montando, concentrando tudo aqui na sede, montando as cestas básicas e depois redistribuindo para o campo, porque nós avaliamos que muitas vezes nas igrejas, ao longo dos cultos, nós solicitamos, ao longo de todos os cultos, os alimentos, e muitas vezes vem só um item específico, o macarrão, a farinha, ou só o arroz, são itens que não suportam montar uma cesta especificamente. Então nós redistribuímos itens das cestas, e todas as igrejas concentram aqui na sede, então com isso a gente consegue montar cestas, cerca de 100 cestas mensal, onde nós redirecionamos novamente para as igrejas ao longo do campo, demanda dos necessitados, dos irmãos que precisam, e uma parte delas também fica aqui na nossa sede de Jundiaí, para que também a gente possa atender a demanda, que é muito grande aqui também, dentro da nossa sede.
0: São 100 cestas básicas que são doadas para pessoas que necessitam e precisam. Mas, pastor, nós estávamos conversando anteriormente e o senhor disse que a ação social aqui ela não se limita apenas em doação de cestas básicas. Tem outros projetos que já estão sendo colocados em prática e alguns que estão em organização. O senhor poderia comentar mais com a gente sobre isso?
1: Claro, nós desde julho, nós tivemos aqui, a gente recebeu a presidente da Help, a irmã Regiane Tinonin, e ela trouxe para nós um projeto de assistência por meio da nutricionista. Então, nós temos hoje atendimento nutricional aqui gratuito para membros, visitantes, para todos os irmãos. E nós também temos atendimento gratuito psicológico. Nós estamos também prestes a iniciar o trabalho com ateliê. Também, então, nós estamos atendendo aqui também através das instituições da Reviver, nós estamos fazendo esse trabalho assistencial de outras maneiras também, as tampinhas, a arrecadação de roupa, tudo aquilo que faz parte para atender os irmãos que necessitam.
0: Então, nutrição e psicologia, tudo isso através das instituições Reviver aqui que tem alcançado vidas. Isso é um projeto abençoado por Deus, certamente. Então, a IPDA aqui de Jundiaí está a todo vapor para o reino de Deus, pastor. Como é que o senhor se sente fazendo parte de uma igreja que está avançando, de instituições de caridade que estão avançando cada vez mais e mais para alcançar as pessoas, não somente na área da barriga, mas alcançar em todas as áreas possíveis para que elas possam ser abençoadas?
1: A gente se sente feliz, realizado por estar podendo fazer o trabalho que diz a palavra do Senhor, atender os necessitados. E como você bem disse, os necessitados não necessariamente, muitas vezes, é só na questão do alimento, né? Tem a roupa, tem cobertores também, que nós, nos dias mais frios, a gente tem distribuído também. Então, nós temos esses atendimentos que são necessários. A demanda é tão grande no dia de hoje das questões psicológicas. Então, nós temos feito, e eu me sinto feliz também, alegre, poder fazer parte, poder contemplar que a Igreja de Deus é Amor, através através das instituições Reviver, estão amparando, estão auxiliando, estão ajudando aqueles que realmente precisam, né, dando a oportunidade de que muitas vezes sejam alcançados através da pregação do Evangelho, através do alimento, através da roupa, através dos atendimentos nutricional, psicológico. Então, tudo isso é uma igreja completa. Então, nós temos uma igreja no âmbito da Igreja Deus e Amor, uma igreja completa que tem justamente se voltado e atendido a todas as necessidades humanas, levando a Cristo em todas as ações, seja no alimento, no cobertor, seja através dos atendimentos também sociais, da nutricional, psicológico. Tudo isso leva o amor de Cristo, a palavra do Senhor. Então isso é muito gratificante para todos nós.
0: E PDA de Jundiaí está de parabéns, olha, que Deus abençoe esse trabalho, pastor, um trabalho que com certeza vai prosperar cada vez mais e mais. Pastor, em falar em prosperar mais e mais, nós temos aqui uma arrecadação que já foi feita, os irmãos já trouxeram seus alimentos, mas Agosto Verde ainda não acabou. Qual que é a meta? Não sei se vocês têm alguma meta específica que vocês querem alcançar de arrecadação, e qual que será a estratégia que vocês utilizarão para aumentar o número de alimentos arrecadados?
1: Então, como eu disse, nós estamos trabalhando unidos com o campo. A meta é algumas toneladas para que nós possamos arrecadar. Já estamos ao longo, desde janeiro, arrecadando muitos alimentos. E é somente com a união do povo de Deus, com a compreensão, a divulgação da necessidade de ajudar, de estender as mãos, de olhar para o próximo e sentir também a dor, as necessidades. Então, com toda certeza, nós vamos superar todos os meses anteriores, e mês de agosto será um mês onde nós teremos muitas toneladas de alimentos arrecadados e distribuídos também para aqueles que necessitam.
0: Com certeza. Que Deus abençoe, pastor. Pastor, o nosso querido diácono Ítalo Siqueira, nosso âncora, está lá no estúdio, e vamos ver se ele tem algo a complementar ou perguntar para o senhor. Ítalo Siqueira, meu querido amigo.
2: Muito bem, Tiago Santos, muito bem, pastor Diego. Olha, eu quero parabenizar, viu, pastor Diego, sempre como referência ali na IPDA Estadual de Jundiaí. Nós já fomos até lá algumas vezes e ele sempre demonstrando aí essa preocupação, né, Levi, com a Fundação Reviver. A gente acompanhou pela fala do pastor,
3: sim,
2: também pelas imagens, né, cestas básicas, atividades externas, até a arrecadação de tampinhas. Tudo isso mostra uma preocupação não só com, digamos assim, cultos, né, a parte mais litúrgica, mas também com ação social, com os trabalhos da Fundação Reviver também.
3: A igreja de Jundiaí é uma igreja viva, uma igreja orgânica, uma igreja que tem um trabalho social muito forte, e eu louvo a Deus pela vida do pastor Diego e toda a equipe que trabalha lá. Parabéns, pastor, parabéns a todos os irmãos, e vamos continuar, né? Vamos continuar aí arrecadando alimentos e ajudando o pobre, o carente, o necessitado e ganhando almas para Jesus.
2: Olha, dois gaúchos aí representando, hein? Vocês estão representando o Rio Grande do Sul, então parabéns. O Tiago Santos sempre fazendo excelente trabalho, o pastor Diego também aí com uma boa atuação no que concerne a ação social da nossa igreja. Parabéns, viu?
1: Amém, Deus abençoe. Até não tive a oportunidade de cumprimentá-los. Gabriel, Ítalo, Levi, a todos os irmãos que estão acompanhando também pelo IPDA Play, pela rádio, que Deus abençoe todos. É sempre uma alegria poder receber o programa Voz da Libertação presencialmente aqui, poder estar participando deste programa, que é um programa que há muitas décadas tem levado a palavra do Senhor, levado o Evangelho de Cristo a muitas vidas. Que Deus abençoe a todos. Estamos aqui, sempre uma alegria, as portas da Igreja de Jundiaí sempre abertas para receber o programa Voz da Libertação, Tiago e a toda a equipe. Muita alegria, Deus abençoe a todos.
2: Muito bem, Tiago, muito bem, pastor Diego, muito obrigado, viu? Parabéns pela externa, um abraço aí para toda a equipe, o Nicolas. Eu acho que quem está aí é o Léo hoje, né? É o Léo que está acompanhando a equipe?
0: Léo.
2: Um abraço para toda a equipe de externas. Essa é a externa solidária do Voz, fazendo essa cobertura aí, Gabriel, das arrecadações, alimentos. E olha, toneladas e toneladas. Esse ano, Gabriel, 32 anos da Fundação Reviver, a gente vai bater mais de 1 milhão de quilos de alimentos, hein?
4: Não é apenas uma meta, né? Uma meta assim, vamos... Não. É uma meta que nós estamos em busca justamente para provarmos que nós estamos mais empenhados do que nunca né, nessa ação, nessa festa grandiosa, nesses 32 anos de vida, com muita história, com muitas lutas, batalhas, muitos ensinamentos, aprendizados, mas estamos aqui para mostrar que vale a pena estender a mão ao outro.
2: Muito bem, não é meta, é missão.
4: É missão.
2: É evangelho. Nossa, gostei. É evangelização, evangelismo. E você pode fazer parte, hein? Você que acompanha aí, que está assistindo essas externas, todos os dias aqui no Voz, vendo as igrejas se mobilizando, você também pode fazer parte. Procure a tua igreja local, toda IPDA é um ponto de arrecadação para a Fundação Reviver. Alimentos, roupas, calçados, remédios, todos os tipos de suprimentos, inclusive móveis, hein? Sejam novos ou usados, desde que estejam em boas condições de uso. Então faça a tua parte. Ah, mas eu não posso doar uma cesta. Para mim é difícil. Doe um alimento, doe um quilo. Ah, mas eu tenho condições, então doe 10 cestas básicas. Faça a tua parte e participe da Fundação Reviver. Ô Gabriel, atualiza para mim quantos votos nós temos aí na nossa enquete.
4: Nós temos exatamente 184.
2: Opa, glória a Deus. 184 votos. Hoje é recorde, hein?
4: É recorde.
2: Olha, a enquete de hoje é a seguinte. Qual era a profissão de Lucas, o autor do Evangelho de Lucas? Letra A. Qual a opção? Letra A mesmo?
4: Pescador.
2: Pescador. Letra A, pescador. Letra B, médico. Ou letra C, cobrador de impostos. Vote no chat e você que está pelo rádio, nosso WhatsApp, 119-8292-3392. Olha só, ainda sobre o Agosto Verde, sobre a Fundação Reviver, nós temos aqui uma convidada muito especial que vai falar com mais detalhes a respeito da Fundação Reviver e seus projetos. Nós temos a honra de receber a irmã Maria Cláudia Tenório. Paz do Senhor Jesus, irmã, tudo bem com a irmã?
5: Paz do Senhor, tudo bem, graças a Deus. E muito obrigada pela oportunidade. Desde já quero cumprimentar também os irmãos que estão nos assistindo, nos ouvindo, né? Os irmãos do rádio também. E o pessoal da bancada, né? Quanto tempo, né, meu irmão Levi? E todo o pessoal que nós temos aqui, um pessoal bem grande, são muitos profissionais que estão por trás das câmeras e, enfim, fazendo todos os outros trabalhos. Que Deus abençoe.
2: Glória a Deus. Toda essa estrutura, irmã Maria Cláudia, é para a gente mostrar o trabalho da nossa igreja aí no decorrer desse mês, especificamente o trabalho da Fundação Reviver. Então, a gente sempre traz pessoas aqui para falar um pouco sobre as atuações. E a irmã é assessora jurídica, advogada da Fundação Reviver. Fale um pouquinho mais para a gente como é a sua atuação nesse projeto tão lindo da nossa igreja.
5: Amém. Atualmente, desde 2017, eu estou como assessora jurídica, ou seja, é a pessoa chata, né? A pessoa que fala, não pode ser assim, tem que virar assim, tem que ter o papel tal, tem que, né, falar de tal forma, enfim. Porque a Bíblia fala para nós fugirmos de toda a aparência do mal, de toda, né, que o adversário não tenha ocasião de maldizer. Então, essa é a nossa atuação, né? Falar, olha, convém mais fazer de tal jeito, porque por causa de tal lei, por causa de tal regulação e tal. É uma coisa um pouco mais que a pessoa pode olhar assim e falar assim, nossa, mas é, né, é tão, uma coisa tão pequena, né? Mas é justamente para que tudo que a fundação faça seja de acordo com a lei, com a legislação, e não tenhamos problemas, e também para não desperdiçar dinheiro, né? Porque o dinheiro vem dos nossos irmãos, das nossas irmãs, e a gente tem essa responsabilidade. Então, é isso principalmente. Mas é aquela coisa, quando a gente cresce na igreja, né? Principalmente o irmão Levi, que está conosco aqui, balançando a cabeça, falando que sim, a gente se dispõe a fazer o que precisar. Né? Se precisar fazer uma revisão de texto, se precisar ver um conteúdo de informação, ou no rádio, ou revista, ou as edições da igreja também, a gente ajudava bastante, eu e minha mãe, até recentemente a Bíblia do Jubileu, a revista do Jubileu, enfim. Então, o que o Senhor mandar, a gente faz.
2: Glória a Deus. É obreira da casa do Senhor, né, irmã?
5: Glória a Deus.
2: Preparado para toda boa obra. Irmã Maria Cláudia, a Fundação Reviver, ela é essa instituição que a senhora bem pontuou, tem essa preocupação com a legislação e também fazer a obra de Deus com ordem e decência, conforme a palavra fala, né? Um dos projetos da Fundação RV é a creche, que inclusive carrega o nome da sua saudosa mãe, doutora Rosa Tenório. O que é essa creche, para talvez alguém que nunca, não conhece, acompanha de longe?
5: Sim, esse é um projeto desde 1999, que são chamados, né, são admitidas crianças que estão em situação, em alguma situação que as colocam em risco, seja por risco social, seja por risco econômico, enfim, são realmente crianças necessitadas, porque geralmente a ideia de creche é a mãe está trabalhando e coloca na creche, sim, né? Mas no nosso caso não é esse o critério é a criança realmente estar necessitada. Então temos muitas crianças refugiadas, temos crianças que estão numa situação que está beirando a miséria, enfim, crianças que foram submetidas à violência, então são crianças que estão em risco, e que nós estamos tentando, né, através da palavra do Senhor, recuperar vidas com amor. Então, são muitas histórias, são muitas... semana passada vocês estiveram com o Washington, né? Então, o Washington começou lá, né, na creche, e depois, quando a mãe dele faleceu, ele continuou sendo acolhido pela Fundação. Então, ele e toda a família dele. Então, são várias histórias. Nós temos várias crianças, várias vidas que, graças a Deus, cresceram e foram abençoadas pela palavra do Senhor.
2: Muito bem. Quando a gente fala sobre o público atendido pela creche, o pessoal já alinha creche com a mãe está trabalhando, como você pontuou, né? E tem também um dos casos que, às vezes, os pais, por exemplo, são usuários de drogas, né? E às vezes os filhos ficam ali à mercê da sociedade, então a creche tem essa preocupação, né? Então, com base nisso, qual a importância, na opinião da irmã, qual a importância de haver esse projeto da Fundação Reviver?
5: Eu acho que a importância, até mais até do que social, é uma importância do ide de Jesus.
2: Sim.
5: Né? Porque o Senhor falou, não adianta você ir e falar assim, olha, está na epístola de São Tiago, né? Não adianta você ir e falar, ah, vai, se aquenta e fique feliz e fique com a barriga cheia, e você não está ajudando nada, né? Você não está fazendo a sua parte, né? Então, a gente procura fazer esse acolhimento, principalmente espiritual e emocional. Então, como o irmão falou, né, eu me lembro de uma história de uma criança que nos impactou muito, que ele é filho de refugiados, né, boliviano, se não me engano, e o pai era alcoólatra, muito violento, muito, né, tinha várias questões ali na família, e a criança já tinha completado o ciclo na creche, mas o irmãozinho estava na creche, ainda era bebê. E um dia, durante uma briga na casa, ele se ajoelhou e começou a pedir a Deus que tivesse misericórdia da família dele.
2: A criança. Olha só.
5: E aí, quando o pai viu aquilo, mesmo embriagado, mesmo, enfim, fora de si ali, ele percebeu que Deus estava se revelando através do filho dele.
2: Glória,
5: né?
2: A Deus.
5: E ali, a criancinha fez, ele tinha, devia ter, sei lá, uns 6, 7 anos, uma coisa assim, fez o apelo para os pais.
2: Meu Deus.
5: Eles foram à igreja e foram restaurados pelo amor de Deus. Então, foi uma família, a mãe fez questão de ir lá gravar e tudo. A gente tinha até esse vídeo nos nossos arquivos, ela contando como ela foi alcançada pelo amor de Deus através da palavra do Senhor que foi pregada na creche, né, que hoje leva o nome da minha mãe. Então, é algo que eu creio, que a palavra de Deus tem poder, né?
2: Glória a Deus. Olha, Levi, Gabriel, quando a gente fala que Deus opera através da Fundação Reviver, as pessoas já conectam com bênçãos financeiras, né? Que acontecem muito também, mas... olha que trabalho lindo, né? Uma criança que possivelmente já estaria morta, ou quem sabe abusada, violentada, estaria na criminalidade, mas através da creche foi alcançada por esse trabalho social, alcançada pelo Evangelho e levou o Evangelho para dentro de casa, que estava ali uma turbulência, digamos, familiar.
3: Isso é maravilhoso, a gente ver, a gente ouvir, né? Eu tenho A minha esposa trabalha lá na creche e às vezes ela chega em casa contando histórias assim, terríveis, de crianças que têm vulnerabilidade social muito grande. Inclusive, às vezes, Ítalo e irmã Maria Cláudia, na sexta-feira à tarde, por exemplo, as irmãs dão banho, penteiam o cabelo, colocam uma roupinha limpa na criança. E chega na segunda-feira, tipo, passa o sábado, domingo, chega na segunda-feira, aquela criança chega na creche com a mesma roupa, com o mesmo penteado, porque os pais estão vivendo uma vida complicada e eles não cuidam direito dessas crianças. E através da creche, doutora Rosa Tenório, essas crianças são alcançadas e muitas delas vêm a Cristo também. Inclusive, o Ítalo, nós tivemos no mês passado a EBF, a Escola Bíblica de Férias, o Gabriel, e muitas crianças da creche vieram na Escola Bíblica e trouxeram os pais. Olha que interessante. Então, é um trabalho que visa cuidar das crianças e também ganhar almas para Jesus.
4: Percebemos que a ação social não é apenas uma página bonita para só enfeitarmos e... Ah, tudo bem, é só um projeto sem muita... só de arrecadação. Talvez alguém possa pensar assim. Só que é um meio muito incrível de propagar o evangelho. Como a irmã contou aqui um testemunho lindo. Uma criança que foi alcançada por esse braço assistencial conseguiu ganhar a família. Então, esse é o maior foco. É como conseguimos levar Jesus através daquilo que fazemos.
2: Glória a Deus. Olha, irmã Maria Cláudia e também aos meus amigos ali da bancada, existem várias ações sociais, né? Inclusive pessoas que pouco se preocupam com Deus, com salvação. Mas a Fundação Reviver vai além, é uma ação social com propósito, com evangelho, com transformação de vidas. E para as pessoas que acompanham de casa, seja pelas redes sociais, pelo rádio, como é que elas podem fazer parte disso, contribuir, quem sabe fazer parte da creche, por exemplo, mesmo à distância?
5: Com certeza. As pessoas que estão nos ouvindo e que queiram ajudar, né, podem ajudar de forma financeira, podem ajudar também, eu acredito que vocês vão colocar em algum momento aí o Pix, né? Sim. Hoje a gente tem essa facilidade, né? Você que faz a campanha, você que faz, enfim, o voto, como o irmão Levi falou, não esqueça de que você pode fazer isso no seu próprio celular, né? Hoje, antes era a gente tinha que ir ao banco, pegar o envelope e tal. Mesmo que você não tenha o envelope aí, não tem problema. O importante é o seu propósito com Deus, né? Claro, com certeza o que a gente precisa mais de tudo são as orações, porque nós estamos numa batalha diária, né? Uma batalha espiritual diária. Então, precisa muito de oração, de muito jejum, de muito apoio do povo de Deus, porque esse é um trabalho espiritual. Como disse o nosso irmão Gabriel, e você também, irmão Ítalo, não é uma questão simplesmente de caridade, né? Existem muitas instituições de caridade. A gente vê a pessoa, eu faço isso para me sentir bem, eu faço isso, né? Ou talvez para ter um status melhor diante de Deus. A gente não é uma troca, não é, né, uma barganha. A gente não está fazendo isso porque a gente vai ter algo, mas a gente faz isso porque é o mandamento de Deus. Glória, né? E nós estamos na igreja, Deus é amor. Glória, né? Quando eu cheguei aqui, o taxista falou, olha, glória a Deus, você vai na Deus é amor. Eu falei, exatamente, quem não ama não conhece a Deus, pois Deus é amor. Né? Nós estamos numa igreja revelada, uma igreja que está na palavra de Deus, né? E a gente faz o que Deus mandar, né? E uma mensagem que eu gostaria de deixar é a seguinte: lança o teu pão sobre as águas e depois de muitos dias você vai achar.
3: Glória,
5: né?
3: A Deus.
5: Porque às vezes, quando a gente, principalmente quando a gente lida com crianças, irmão Levi, que a irmã Fernanda, inclusive, que deu algumas das fotos atuais que a gente tem lá da creche, foi ela, sim, que tirou,
3: sim,
5: a esposa do irmão Levi. E às vezes a gente olha assim, eu sei que tem pessoas que estão nos assistindo, você é uma mãe, você é uma avó, você é uma dirigente de círculos de oração, enfim, um pastor que está nos assistindo, e ele fala assim, nossa, mas essa alma, né, essa pessoa não tem jeito, essa criança tem alguma coisa errada com ela e tal. E a gente não sabe, né? Nós estamos vendo fotos de crianças que foram alcançadas pela fundação, e às vezes a gente não sabe quem vai escolher seguir no caminho certo. Mas a gente tem que fazer a nossa parte, né? A gente tem que dar o exemplo, a gente tem que fazer o que Jesus mandou. E graças a Deus, eu sou muito grata a Deus por ter tido um grande exemplo, que foi a minha mãe, além, claro, da irmã Irene Miranda. Ela tinha vontade de ajudar, né? Ela tinha vontade de fazer o que dá para fazer. Tem coisas que a gente não consegue fazer, mas a gente tem que fazer a nossa parte, né? Então, seja na ação social, seja no próprio rádio, no programa Espaço Família Cristã, que o irmão Levi acompanhou muito, sim, né? Fazia a oração antes da gente entrar lá no estúdio. Então, estamos vendo fotos também, né? Da época do estúdio, tudo, que era feito primeiro pela irmã Irene Miranda, junto com a minha mãe. E eu entrei em 2017 também para dar uma força. E foi um programa de estudos bíblicos, né? Que era patrocinado pela Fundação Reviver e também para a divulgação da Fundação. E tinha os agradecimentos e tudo, né? E foi uma fase muito boa que nós passamos ali. Foi uma alegria muito grande eu falar com as pessoas do rádio. Eu sei que tem irmãos que estão trabalhando ali, mas estão, né, espiritualmente sendo edificados. E isso é maravilhoso. E agora temos toda essa tecnologia que também ajuda muito, né? Então, para concluir, o que eu quero dizer é o seguinte: nós imitarmos a fé das pessoas que vieram antes de nós, né, e que nos marcaram, no caso, a irmã Rosa Tenório, o missionário Davi Miranda, enfim, a mãe do irmão Levi era também uma obreira, né, na casa de Deus. Então, assim, são aquelas pessoas que a gente tem como referência e a gente tem que continuar até, obrigado, Jesus voltar. Né? Os problemas vão ser cada vez maiores, os problemas sociais, os problemas, enfim, mas a palavra de Deus permanece para sempre e continua eficaz, né?
2: Glória a Deus, que bênção. Quando a gente fala sobre a creche, não tem como não se emocionar, né, irmã? Principalmente trazendo à memória pessoas que não estão com a gente, estão com o pai, né? Mas deixaram seu legado, fizeram a sua parte. E também criança sempre traz esse peso de emoção, né? Coisas boas, principalmente Fundação Rever transformando vidas. E a gente sabe que, conforme você falou, as fotos que nos acompanhamos, foi um começo difícil, né? Tiveram muitos desafios, mas, para a glória de Deus, a creche está aí desde 99, né?
5: 1999 começou a creche e, logo em seguida, começou também o projeto da Aldeia Reviver, que era um orfanato, né? Porque algumas crianças, a mãe faleceu, outras, por algumas circunstâncias aí que, né, eu não estou autorizada a falar, porque eu não posso expor essas crianças que hoje são adultos, mas assim, a mãe chegou e falou, é aquele clichê, né? Aquela coisa que parece que de filme até. Chegou na porta da igreja e falou, eu não vou mais cuidar, então toma. E a gente tinha creche, aí minha mãe falou com a irmã Irene, falou, o que a gente faz? Então, vamos acolher, né? Não vamos mandar embora, de jeito nenhum. Então, a gente vai aceitar o desafio. E foram aproximadamente umas 15 crianças que ficaram nessa situação. Duas famílias estavam em situação socioeconômica muito precária, mas conseguiram se reerguer na vida, né? Com muita oração, com muita ajuda da igreja, com muita ajuda da Reviver. E conseguiram reaver essas crianças, né? Reaver a guarda e tudo. E as outras, cujas mães, os pais, por algum motivo não estavam ali presentes, a fundação ficou até o fim, até a formação dessas crianças. Então, foi um trabalho, assim, muito difícil, realmente. Coisa de ligarem no meio da madrugada, às vezes o comportamento de uma criança, ou a criança tá doente, né, e correndo para o hospital. O Washington, que esteve aqui, Tanto ele quanto o irmão dele bateram a cabeça embaixo do escorregador lá da creche e abriu, então, aquela sangueira e tal. E minha mãe levou correndo para o hospital. Então, são essas coisas do dia a dia, né? Que acontecem, mas marcam a gente, sim, né? E marcam as crianças também, porque essas crianças vão, assim, elas têm a semente dentro delas. Claro, depende de cada um aceitar ou não. Mas a nossa parte é fazer o que Deus manda, né? Semear. Semear. A gente vai ter o culto de semear, né? O dia de semear. E é isso, a gente está semeando todo ano para ganhar almas para Jesus.
2: Glória a Deus. Olha só, você que nos acompanha aí de casa, tá vendo? A Fundação Reviver é muito mais além daquilo que a gente imagina, transformando vida há décadas, né? Talvez você é um resultado, você talvez seja uma dessas crianças que foi socorrida, que foram socorridas e hoje acompanha aí um adulto, tá no trabalho, tá na universidade, enfim. Olha, irmã Maria Cláudia, a gente vai agora acompanhar um mini documentário a respeito da creche, para a gente tentar transmitir melhor, através de imagens, a respeito da creche.
6: Me chamo Ruth, minha profissão aqui é professora. Eu trabalho aqui há 13 anos. Trazer a palavra de Deus, que é o essencial para cada um deles, porque eu acredito que através da palavra de Deus que transmitimos, eles vão ter sabedoria, vão crescer no conhecimento da palavra de Deus.
7: Meu nome é Roselene. A missão da gente é um chamado, né? Desde que fundou a Fundação Reviver, para mim isso era até impossível, mas um dia alguém me chamou e Deus abriu essa porta e agora estou aqui, graças a Deus. Sou muito feliz de trabalhar aqui.
8: Eu sou a irmã Cleide Lopes, trabalho na direção da creche, doutora Rosa Tenório. Vou fazer 19 anos que estou aqui, completo 19 anos nesse mês. Para mim é muito mais uma gratidão. Aqui é muito mais que um trabalho, não apenas só um trabalho, mas é a obra de Deus. E a obra de Deus ela tem que ser feita com todo o nosso carinho, dedicação, com amor, com afeto. A gente está glorificando o nome dele.
6: Essa creche ela é diferente porque ela inclui a palavra de Deus.
8: É algo assim extraordinário. É bem diferenciado em todos os âmbitos, em todos os aspectos que vocês podem imaginar.
7: Ela foi fundada com uma missão e essa missão vai sendo cumprida a cada dia.
8: Aqui a criança ela tem mais aquele um cuidado mais de perto. Na parte da alimentação, na parte do cuidado, do ouvido, acolhimento. A gente escuta a voz da criança.
6: A palavra de Deus é onde traz o amor, onde traz o crescimento, ajuda a criança emocionalmente, em outros aspectos, vai ajudar a criança a ter o amor de Deus no coração.
7: De cuidar, de educar e também levar a palavra de Deus.
8: E aqui a gente faz essa diferença.
2: Olha, irmã Maria Cláudia, o que eu sinto orgulho da Fundação Reviver é que é tudo feito com altíssima qualidade profissional. Não é só uma creche para as crianças ficarem ali brincando. Tem pedagogia, tem professoras, tem direção, tem toda uma qualidade até da educação, sem contar o que foi falado da parte espiritual aqui, né?
5: Com certeza. É o que eu falei para o irmão no começo da entrevista, né? Cada detalhe a gente tem que olhar, ver se está de acordo com todos os melhores padrões, não é assim, vamos fazer o mínimo, não, a gente faz o máximo, né, com excelência, né? Como o irmão Levi falou, essas crianças muitas vezes, quando voltam no final de semana, num feriado, alguma coisa assim, elas voltam do mesmo jeito que a professora deixou. Só que, claro, com uma criança de 2 anos, ela volta num estado, né? E, ou seja, a fundação tem esse cuidado, manda fraldas, manda alimentação, né? Um lanchinho e tudo mais, para que essa criança possa ter uma qualidade de vida, né? E um acolhimento. E para completar o que o irmão tinha perguntado, as pessoas também podem ser voluntárias lá na creche. Olha. Né? Então, é só falar com a irmã Cleide, está na Rua dos Alpes, número 413, aqui no Cambuci, em São Paulo. Então, se você é de São Paulo, às vezes você tem um dia livre, enfim, passe o dia, né, com as crianças, fale de Jesus, você que gosta de cantar, gosta de orar, gosta de, enfim, ajudar de alguma forma, você pode ajudar também. E os irmãos que queiram indicar a creche, nós temos vagas na creche, porque muitas vezes essas crianças estão numa situação transitória, né? Então, quando a pessoa muda de vida ou muda de lugar, e aí fica aquela vaga, né? Então, eu sei que tem muita criança que precisa em São Paulo, né? Então, se você quiser também mandar um e-mail para creche@fundaçãoreviver.com.br, a gente pode fazer o encaminhamento para assistência social ou aqui no, na sede mundial, Avenida do Estado 4568, né? Entrada pela professor prefeito Passos, número 10. Já tem, ali na entrada, já tem a assistente social para falar com você e você poder passar todos os dados da criança. A criança vai ser visitada e, se for, tiver de acordo com os nossos critérios, ela vai entrar na creche.
2: Muito bem, muito bem. Olha só, essa é a creche Doutora Rosa Tenório, um dos muitos projetos da Fundação Reviver. E você pode contribuir, tá aí no chat, tá aí na nossa rede social, nas redes sociais da Fundação Reviver, as informações bancárias, Pix, todas as formas com as quais você pode ajudar. E lembrando que todo IPDA é um ponto de arrecadação, você pode também deixar a sua doação. Irmã Maria Cláudia Tenório, muito obrigado pela sua participação, pelo seu tempo. Foi uma conversa maravilhosa, tratando sobre a creche.
5: Amém, Deus abençoe. Tínhamos mais coisas, né? Porque a fundação são várias coisas, são várias áreas, né? Tem também a questão dos idosos e tudo mais, as cestas básicas. Mas eu sei que vocês estão fazendo um trabalho maravilhoso aqui, toda semana, todo dia praticamente, falando sobre uma parte da fundação. E que Deus abençoe vocês, Deus abençoe o trabalho de vocês, que está muito bonito. E recomendo, aproveito para recomendar, os irmãos que não viram, né? Está no YouTube o dia que o Washington veio aqui, né? Nós colocamos também no perfil da Fundação e temos também no Voz da Libertação no dia 7, né? Sim. Então, foi um dia muito emocionante também. Agradeço muito, Deus abençoe.
2: Amém, amém. Deus abençoe, irmã Maria Cláudia. Olha só, agora a gente vai falar mais sobre milagres e o que Deus está fazendo através da Fundação Reviver. A Celina Mendes recebeu uma bênção para sua família, então vamos acompanhar.
9: Eu fui no culto da Fundação Reviver, lá na sede mundial, e meu filho estava desempregado. E eu peguei aquela carteira do meu filho e levei. Ali uma irmã pegou aquela carteira do meu filho ali e apresentou na Fundação Reviver. E eu fiz um voto com a Fundação Reviver, que se Deus abrisse a porta, meu filho ia dar um voto na casa do Senhor. Naquela época eu não lembro mais quanto foi, mas eu fiz um voto. E na hora que eu cheguei em casa, que eu entreguei a carteira para o meu filho, no outro dia ele foi apresentado numa empresa, através da Fundação Reviver, recebe milagre sim, porque está ajudando essa obra, né, assistencial, que é maravilhosa, né, que ajuda os pobres, ajuda os que eles necessitados, vai até em conta aqueles que não tem mais solução, não tem uma família, as crianças que jogadas nas ruas, que não tem um pai, não tem uma mãe, tudo é obra que a Fundação Reviver tem feito, né, ter levado aquelas crianças para as creches, né, para os idosos, para cuidar, né, muito bom.
2: Fundação Reviver, um lugar, um espaço, um ambiente onde Deus faz milagres. Olha, faça parte da Fundação Reviver. Ah, mas eu moro aqui no norte do Brasil. Ah, mas eu estou em Macau, né? Como tem a nossa irmã lá. Não tem problema nenhum. Você pode contribuir à distância, próximo, ou seja, presencialmente, faça parte. Contribua financeiramente através das contas bancárias ou procure a IPDA mais próxima de você e doe seu alimento, roupa, calçado, remédio, móveis e muito mais. E Deus vai fazer acontecer milagres na tua vida, tal como no testemunho que nós acompanhamos. Deus está operando através da Fundação Reviver e você pode fazer parte disso. Olha só, agora 11h47, nós já estamos aqui, estamos ao vivo, né? E queremos que você participe com a gente, mande sua mensagem, interaja através das redes sociais, do chat e do nosso WhatsApp. Gabriel Araújo falando sobre interação, falando sobre mensagem, falando sobre enquete, como é que está aí a atuação e a interação do público?
4: O nosso povo está comentando bastante. Agora eu tenho uma pergunta para você. Eu sei que você está comentando, mas você está gostando da programação? Bom, eu só consigo saber se você está gostando se você deixar um like, o joinha, o gostei. De 300 pessoas que estão nos acompanhando, só 170 deixaram um like. Então essa é uma prova de que você mostra que você está gostando da programação, é deixando o like. Muitas pessoas aqui mandando mensagem, a Márcia de Macau, ela fala que o ministério dela foi apresentado, a mentora dela apresentou o Ministério Infanto-Juvenil para ela, ela tem uma vontade de estar aqui também conosco, já deixou aqui clara a mensagem. Temos aqui o diácono Maurílio, de São Sebastião, de Minas Gerais. Temos aqui também a nossa irmã que mandou a mensagem, a Camila Souza Paz. Ela manda paz. Deus também me abriu uma porta de trabalho através da Fundação Reviver. Peguei um cofrinho no culto da Maria Lorene, em Porto Alegre, e trabalhei numa creche por 6 anos. Lá comecei a minha graduação, olha, através da ajuda assistencial, através da Fundação Reviver. Muitas pessoas mandando mensagens. Por exemplo, também temos aqui a mensagem da Célia Sueli. A paz do Senhor Jesus, em nome de Jesus Cristo, dia 22, estaremos aí no culto da Fundação Reviver. Orem por nós, vai ser uma caravana de Jaú, glória, para cá. Então, glória a Deus, ficamos felizes por isso. Viviana Santos também mandando a mensagem. Viviana, me chama no Instagram, me chama aí, vai no meu Instagram, pessoal. Manda lá, porque nós queremos passar o áudio do seu testemunho que você mandou aqui. Pode mandar tanto no nosso e-mail, quanto, se você achar mais fácil também, pelo Instagram. Pode mandar mensagem no Instagram do Voz, no meu Instagram, porque queremos passar o áudio do seu testemunho aqui. O Ítalo, essas foram as mensagens escritas. Será que temos áudios aí?
2: Claro, sempre, sempre com interação do público. Olha, você pode mandar mensagem, áudio, vídeo, foto para o nosso WhatsApp. 119-8292-3392. Queremos que você participe aqui do Voz. Olha, vamos ouvir aqui a irmã Marilene. Ela mandou um áudio para a gente. Então, Marilene, pode falar, queremos te ouvir.
10: Irmão, a paz do Senhor, aqui é a irmã Sandra. Maria Bonfim, do Jardim das Oliveiras, está em Paulista. Então, eu creio que a resposta é médico, né?
2: Olha.
10: É doutor Luca.
2: Olha, rapaz.
10: Bem, eu creio que é esse. Se não for, paciência. Sandra da Oliveira está em Paulista, amém?
2: Abençoa,
10: Leve Muniz, Gabriel, Charado, meu neto, e pastor Italo Siqueira. Deus abençoe.
2: Olha,
10: glória a Deus.
2: Olha, eu confundi tudo aqui, era a irmã Sandra, né? Obrigado, irmã Sandra, Deus abençoe. Ó, ela mandou alô, ela respondeu a enquete, ela falou do
4: foi completo.
2: Dela. Irmã Sandra de Itaim Paulista, Deus abençoe. Agora a gente vai ouvir da Marilene, é isso? Vamos lá, Marilene, pode falar, varoa.
11: A paz do Senhor, irmão. Eu sou a Marilene, aqui de Sarandi, Paraná. Quero responder a pergunta. O Lucas era doutor,
2: olha,
11: né? Um grande médico, né? Naquela época, né? Fique na paz do Senhor, Deus abençoa. Tô ouvindo o programa. É 24 horas ligado aqui na minha casa. Deus abençoe, a paz do Senhor.
2: Amém, irmã Marilene. Olha, rapaz, as irmãs do Círculo de Oração estão boas de vida, hein?
4: Oh,
2: parabéns, rapaz. Irmã Marilene. Deus abençoe. Muito obrigado pela interação de vocês. Olha, nós queremos dar um parabéns especial para o Lucas, o nosso cinegrafista. O aniversário dele foi ontem. E hoje também o nosso DTV Camburos Homens. Olha aí.
4: E o cantor Rafael Costa também, viu?
2: Ah, é?
4: É.
2: Feliz aniversário para vocês, hein? E a todos vocês que nos acompanham, que estão completando mais um de vida hoje. Feliz aniversário e Deus te abençoe. Olha só, 11h51 em São Paulo, horário oficial de Brasília, 11h52 agora, nós vamos ao encerramento da nossa enquete. Qual era a profissão de Lucas, autor de um dos evangelhos? Vamos lá, Bruno, que rufem os tambores para encerramento da enquete do dia. Muito bem, está na tela o resultado. Olha, a opção A e C foram iguais, a votação foi igual. Tanto a A quanto a C, 6% dos votos. E a letra B, com a maioria dos votos, 88%, defendendo que Lucas era médico. Mas aí, Gabriel, você disse que Lucas era historiador. Qual era a outra profissão dele?
4: 261 votos, e a resposta é B. Colossenses capítulo 4, será que tem como provar que ele era médico? Colossenses capítulo 4, verso 14, saudai-vos, Lucas, o médico amado, e Demas. Ou seja, Paulo deixou claro que ele é um médico.
2: Muito bem. Rapaz, Lucas, eu falei no início que ele era o The Goat, né? Ele era... era o homem, né?
4: Fantástico.
2: Ele era historiador, pesquisador, ele era médico e era intelectual. Exato. O homem era bom, hein?
4: Tinha ótimas amizades também, né? Ele escreve logo para um...
2: O Teófilo.
4: Fora que escreveu o livro do Atos do Espírito Santo, estava perto. Ele viu o que Paulo enfrentou, tanto que ele estava em muitas prisões de Paulo, porque era ele que tratava dos machucados, das feridas de Paulo.
2: Olha aí. E, inclusive, tem muitas curiosidades a respeito dele, hein, Levi?
3: Sim, sim. Inclusive, quando o Eutico caiu da janela, né, que ele... O culto se estendeu até quase meia-noite, ele caiu da janela. A Bíblia diz que quando Eutico morreu, segundo os historiadores, Lucas era o médico que estava ali e ele que constatou, não, realmente está morto. E através do abraço de Paulo, ele ressuscitou. Fantástico.
2: Glória a Deus.
3: O Lucas é um dos meus autores preferidos da Bíblia.
2: Meu também. Olha só, quantos votos, Gabriel, por favor?
4: 262,
2: novo recorde da nossa enquete.
4: Exatamente.
2: Gabriel, muito obrigado, Gabriel, parabéns, você sempre avançando aí, o povo participando mais. Obrigado, Levi, também, pela sempre contribuindo, Deus abençoe. E obrigado às 262 pessoas que votaram, vocês aprenderam, amanhã tem mais enquete aqui no Voz da Libertação. Olha só, infelizmente chegamos ao fim de mais uma edição do Voz, de mais um dia maravilhoso e espetacular diante de Deus, mas, no entanto, porém, todavia, amanhã estaremos de volta com você aqui no canal Igreja Deus e Amor Oficial e na rádio Deus e Amor, das 10 ao meio-dia, contamos com você. Levi Muniz e Gabriel Araújo, muito obrigado pela participação, pela presença e contribuição. Que Deus abençoe. E você que está em casa, fique agora com a oração do meio-dia e até amanhã. Se assim Deus permitir, a paz do Senhor Jesus.
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as palavras que foram faladas por ela, mas eu só digo uma coisa. Quando acabou aquela oração, eu me senti tão bem, mas tão aliviada. E eu comecei a sentir um alívio daquela angústia, daquele desespero que era meu companheiro todos os dias. Ah, aquele lugar se tornou o lugar onde eu estava todos os dias, porque aquele lugar me transmitia paz. Aquele lugar era a casa de Deus e eu passei a frequentá-lo. E todos os dias eu estava na igreja Deus e Amor. Eu sentia tanta paz de espírito, irmã Débora, tanta esperança de um novo amanhecer, de uma nova situação, de um novo dia e muita alegria. E eu frequentando a igreja, certo dia eu recebi uma mensagem daquela serva de Deus. Daquela senhora que orou por mim, que depois eu fiquei sabendo que ela era a esposa do dirigente. Ela olhou para mim e disse: olha, querida, não se desespere. Você está buscando o caminho, a verdade e a vida. E você se achegou a Deus e Deus está se achegando a você. Sabe de uma coisa? O seu esposo vai voltar. Ah, a minha fé, ela foi acrescida naquele momento, sabe? Quando vem aquela alegria, aquele entusiasmo, aquela esperança e aquela fé verdadeira de que aquilo que ela estava dizendo era verdade e seria realidade em minha vida. E, irmã Débora, não é o que aconteceu? O meu esposo voltou para casa. Que alegria! Exatamente aconteceu conforme o recado de Deus. E eu recebia a grande vitória. E o nome do Senhor era glorificado. Ah, ouvintes, eu nem sei escrever aqui o quanto eu fiquei feliz. O quanto eu fiquei grata a Deus, porque Ele ouviu o meu clamor. E me ajudou na minha pequenina fé. Presenciou o meu pranto, compadeceu-se de mim e dos meus filhinhos e me concedeu a grande vitória. Ah, mas e como fica? E como estava a minha vida espiritual, a minha conversão? O que aconteceu? É claro que os milagres nos trazem uma grande responsabilidade. Quando o Senhor nos dá uma grande vitória e ainda estamos longe dEle, Ele está nos dando um sinal e uma prova de que Ele nos ama. E então eu não podia mais resistir a esta misericórdia, a este amor tão lindo de Deus. E eu acabei aceitando a Jesus no meu coração como único e suficiente Salvador da minha alma. E para a alegria completa e a vitória completa e a bênção completa em minha vida, o meu esposo também, além de voltar para casa, ele aceitava Jesus também como seu Senhor e Salvador. Aleluias! 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

eu e meu esposo descemos as águas batismais. No dia 19 de novembro de 1999. Cantai ao Senhor, porque fez coisas grandiosas. Saiba-se isto em toda a terra. Isaías capítulo 12, versículo 5. Ah, ouvintes, a bênção foi completa. Hoje meu esposo é obreiro na Igreja de Deus de Amor e eu posso afirmar, eu e a minha casa, servimos ao Senhor. Nos cheguemos, pois, com confiança ao trono da graça, para que possamos alcançar misericórdia e achar graça, a fim de sermos ajudados em tempo oportuno. Esta é a palavra de Deus para nós, aos Hebreus capítulo 4, versículo 16. Que grande amor, que infinita misericórdia que o Senhor me concedeu. No momento de grande aflição, o Senhor me alcançou, porque Ele teve misericórdia de mim. E eu e meu esposo pedimos e recebemos o maior milagre, o maior presente, que é a nossa salvação. Pois hoje o nosso viver é Cristo, e esse é o maior milagre. Bendito seja o Deus e Pai de nosso Senhor Jesus Cristo, o qual nos abençoou com todas as bênçãos espirituais nos lugares celestiais em Cristo. Obrigada, irmã Débora, pastor Lorival, por esta linda e rica oportunidade que me foi concedida para escrever para este programa e vocês lerem a minha carta, aqui no quadro Minha Vida no Passado. Me despeço desejando que a graça seja com todos os que amam ao nosso Senhor Jesus Cristo em espírito e em verdade. Escreve sua ouvinte, Ana Zanata Ranzan, da cidade Maravilha, Santa Catarina.

O Senhor Jesus disse, respondendo a Tomé, eu sou o caminho, a verdade e a vida. Ninguém vem ao Pai a não ser por mim. E após as aulas de batismo,

0: Graças te damos, Senhor, por esta oportunidade rica e maravilhosa de testificarmos as suas grandes maravilhas. Senhor, e como estava esta pessoa perdida, longe de Ti, buscando a verdade. Muitos ouvintes agora me ouvem e estão na mesma situação. Senhor, revela-te a estas pessoas. Sim, Senhor, o Senhor conhece cada uma, a maneira delas pensarem, agirem. E o Senhor vai agir conforme a sua própria maneira. Senhor, salva esta casa. Salva esta família por amor do Seu nome. Senhor, se for necessário acontecer um milagre, um livramento, talvez a cura de uma enfermidade, que isso aconteça para que esta alma se renda, para que esta alma se entregue a Ti, reconhecendo que o Senhor é Deus, que o Senhor é o Jesus que nós servimos, que morreu numa cruz, que demonstrou o Seu amor, derramando o Seu sangue naquele calvário. Ó Senhor, alcance também aqueles que já são Seus filhos e estão agora pedindo a Sua intervenção, a Sua resposta, o Seu socorro. Nós Te louvamos, Senhor. Faça da maneira que o Senhor aprovar, e que aprove o Senhor esta situação. Em nome de Jesus, Te agradecemos e Te louvamos. Amém, Senhor. Amém. E assim encerramos mais um programa Mensagens Cantadas. E você que gostaria de que seu testemunho fosse lido aqui, com certeza ele vai tocar vidas. Escreva-nos hoje. Conte-nos a sua história, a sua vida e como você encontrou a Jesus. 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Ou então, através da sua cartinha pelo correio, a esta programação. Programa MC ou Mensagens Cantadas, Caixa Postal 204, Correio Central, São Paulo, capital. E desde já, o nosso muito obrigado pelo envio da sua cartinha. E assim vamos nos despedindo de todos vocês. Na paz gloriosa de Cristo esteve também pastor Lorival de Almeida e eu, já me despedindo de todos com um forte abraço. E na nossa despedida, na paz gloriosa de Cristo Jesus, e já prometendo voltar amanhã. E queremos que você nos acompanhe também nesta próxima programação, no dia de amanhã. Fiquem na paz do Senhor. Débora Miranda se despede agora.
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0: Eu sou a Dori Castro, de Suzano. Eu quero contar uma vitória que eu recebi do Senhor. Há 6 anos atrás eu passei por uma cirurgia. Foi algo de repente, eu não estava doente. E de repente eu acabei passando mal e levando para o hospital. E lá os médicos me desenganou, porque fazia exame e não descobri o que eu tinha. Mas o Senhor tomou a frente e ali eu passei por uma cirurgia de intestino. Fui aberta ao meio e aí encontraram 40 centímetros do meu intestino delgado, todo podre, todo perfurado. E o Senhor, e eles falaram que eu estava morta, e o Senhor me deu a vida. E eu fiz um propósito com o Senhor, que eu ia testificar dessa bênção, dessa vitória que o Senhor me concedeu. Eu quero louvar a Deus por esse ministério. Em nome de Jesus, a paz do Senhor, que Deus abençoe. Rogo as orações em favor da minha família, no nome do Senhor.
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3: E chegando mais uma vez através desta emissora, deste aplicativo, com mais um Espaço Eu e Mais Um. Sou sua irmã em Cristo, Débora Miranda, e vos saúdo na paz do Senhor Jesus. Espero que você esteja bem e ansioso por mais uma aula sobre a palavra de Deus para você novo convertido. Estamos falando ainda sobre a igreja do Senhor, falamos sobre a sua história, estamos falando agora o porquê e como ser membro de uma igreja. Falamos as vantagens, né, de você ser um membro, os privilégios de ser um membro, e agora nós vamos falar sobre os requisitos. Quais são os requisitos para ser aceito como membro? Em primeiro lugar, ser uma pessoa convertida. Não poderá ser aceita na comunhão da igreja uma pessoa que não demonstre frutos fidedignos de um verdadeiro arrependimento, de uma verdadeira conversão. Também ser batizado em águas, em nome do Pai, do Filho e do Espírito Santo. E é necessário dar esse passo de obediência, né, como ordena a palavra de Deus e como ela pratica na igreja na qual ela está solicitando ser membro. Leia em Marcos, capítulo 16, versículo 16. Também um dos requisitos é ter um bom testemunho. Isso é muito importante. Ter um bom testemunho, e sim positivo e digno, da parte de todos os cristãos. Isso deve contar. E ainda, daqueles que não são crentes. Você deve ter esse bom testemunho não somente na igreja, mas lá na sua comunidade onde você mora, lá na universidade onde você estuda, lá no seu trabalho. Isso está escrito em primeira carta que Paulo escreve aos Tessalonicenses, no capítulo

0: universidade onde você estuda, lá no seu trabalho. Isso está escrito em primeira carta que Paulo escreve aos Tessalonicenses, no capítulo 1, no versículo 8. Outro requisito para ser aceito como membro é testificar de Jesus. Você está disposto a dar testemunhos acerca do Evangelho de Cristo ante o mundo, sem se envergonhar de ser parte do povo de Deus, ainda que venham perseguições. Quantas pessoas aceitam Jesus e têm vergonha de dizer isso, onde trabalham, até para sua família, e escondem por vergonha, não por medo ou temor, mas por vergonha. Têm medo de ser chamados de burros, de tontos, aquele lá agora é crente. Então, aquele que realmente testifica de Cristo, ele está disposto a dar esse testemunho onde quer que ele esteja, sem se envergonhar. Também, um requisito para você ser aceito como membro em qualquer igreja, né? É você ser submisso e obediente a Deus. É ser sujeito, não é simplesmente eu sou sujeito, tem que estar disposto a isso. Estar disposto a sujeitar-se aos que administram a igreja, daquela que você quer ser membro, seja o pastor ou as demais autoridades desta igreja. A Bíblia diz, no livro de Hebreus, capítulo 13, versículo 17, obedeçam a seus dirigentes, pastores, e submetam-se a eles, pois cuidam de vós como quem tem que dar contas, obedecendo-os a fim de que eles cumpram sua tarefa com alegria e sem se queixar, pois se queixar não lhes traz nenhum proveito. Hebreus, capítulo 13, versículo 17. Também um requisito importante para ser considerado membro da igreja é cooperar com o sustento da igreja. A igreja tem despesas, né, com seus missionários, para que eles viajem, que eles façam a obra missionária, para o sustento da própria igreja que está ali aberta. É você estar disposto a cumprir com esta obrigação bíblica no sustento do ministério, de um programa de uma igreja em geral. Por exemplo, este programa que você está ouvindo agora tem um custo. Então, nós cooperamos para o sustento desta programação que está alcançando o seu coração agora e também de muitas pessoas que não conhecem o Evangelho, que precisam conhecer esse Evangelho que você conheceu. Capítulo 6 de Gálatas, versículo 6, fala sobre este tema tão importante. Anote aí e leia na sua casa, estude. Qualquer dúvida que vocês tiverem sobre esses versículos ou até mesmo desse estudo, você pode mandar para este WhatsApp, 98292-3392, aqui em São Paulo. Por hoje é só e até a próxima aula, se Deus assim nos permitir. Um grande abraço, se despede Débora Miranda.
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0: por onde você for. Que a presença do Senhor esteja contigo neste momento. Aqui quem vos fala é a sua irmã em Cristo, Débora Ferreira. E estamos começando mais uma programação do espaço Reviver e Momento de Mulheres de Fé do Rio de Janeiro. Muito obrigada pela sua companhia. Estamos ao vivo diretamente da Rua Senador Pompeu, número 27, centro do Rio de Janeiro. Permaneça conosco, porque Deus tem algo especial preparado para a sua vida nesta tarde. Hoje, estamos na companhia da irmã. A paz do Senhor Jesus Cristo, minha irmã.
1: A paz do Senhor Jesus, irmã Débora, a irmã Fátima falando. Deus abençoe a sua vida, ouvintes.
0: Amados ouvintes, agora vamos entrar em um momento de oração.

Boa tarde, amados ouvintes. Que a graça de Deus Pai Todo-Poderoso esteja sobre a sua casa, sobre a sua vida, sobre o seu trabalho e todos os lugares

Senhor, meu Deus e Pai, Deus Santo, Deus de poder, Deus da glória, estamos aqui, Senhor, mais um dia nessa programação. Deus, muito obrigada por tudo, muito obrigada, Deus, pelas respostas, pelas vitórias. Eu entrego cada ouvinte aqui, Senhor, em Tuas mãos, ó Pai. Vai abençoando a vida de cada um, vai entrando em cada lar, em cada família, Senhor. Tu és o Deus que trabalha, que peleja, que ajuda e que entra com providência. Deus, eu entrego, Pai, a Tua filha que se encontra aqui, Senhor, do estúdio, a irmã Débora, Senhor. Abençoa ela, venha prosperar no seu lar, na sua casa e na sua família. Abençoa também o irmão Ayrton, Senhor, trabalha em sua vida, trabalha na sua casa, Senhor, e tudo aquilo que ele necessita das Tuas mãos. Abençoa, Senhor, essa programação, fique aqui conosco, Senhor, abençoando e trabalhando de maneira tremenda e poderosa. Glória a Deus, aleluia.

Amados ouvintes, seguimos juntos na nossa programação. E agora quero apresentar para vocês uma obra que tem sido instrumento de Deus na vida de muitas pessoas, a Fundação Reviver. Ano que estamos comemorando os 32 anos da Fundação Reviver. Estamos no agosto, Agosto Verde, mês da Beneficência Cristã, onde comemoramos o aniversário de 32 anos da Fundação Reviver. É uma obra que une o evangelismo, a ação social, cuidado e, acima de tudo, a palavra de Deus.

Para quem ainda não conhece a Fundação Reviver, atua por meio do evangelismo e de diversos projetos sociais. O objetivo é levar cuidado, dignidade e também a palavra de Deus para aqueles que precisam. É uma obra que tem alcançado vidas em várias regiões do Brasil, cumprindo esse propósito de amor, serviço e transformação. Eu quero apresentar alguns desses projetos para você. Projeto 60 Mais Reviver.

vamos começar pelo projeto 60 Mais Reviver. Esse é um trabalho voltado para membros com mais de 60 anos, que se encontra debilitado e precisa de auxílio. E sabe o que é bonito nesse projeto, ouvintes? Existe uma equipe de voluntários que se coloca à disposição para ajudar de várias maneiras, dando banho, acompanhando em consultas médicas, fazendo compras, faxina e até pequenas reformas. É um cuidado que vai muito além das palavras. É o amor sendo demonstrado através de atitudes. É o cuidado de Deus chegando à vida dessas pessoas através de mãos voluntárias.

0: Sim, irmã Fátima. A Fundação Reviver, ela é muito atuante aqui no estado do Rio de Janeiro. Temos vários projetos em andamento aqui no estado do Rio de Janeiro, amados ouvintes. E vou apresentar para vocês alguns projetos que estão ativos aqui no estado do Rio de Janeiro. Vamos falar um pouquinho do projeto Pão e Vida Nacional. O projeto Pão e Vida vem resgatando um projeto que lá atrás, na nossa igreja, era muito atuante, que é o projeto de famílias ajudando famílias por meio da cesta básica de alimentos, a antiga campanha da Mesa Farta. Hoje nós estamos atuando com o projeto Pão e Vida Nacional, e o projeto Pão e Vida Nacional está atuando também aqui no estado do Rio de Janeiro, com a confecção de cestas básicas de alimentos não perecíveis para famílias que se encontram em situação de vulnerabilidade social. Famílias que estão passando e enfrentando um momento de necessidade extrema, um momento de escassez. A igreja, por meio da Fundação Reviver, tem amparado essas famílias. Mensalmente, nós temos famílias cadastradas que retiram as cestas conosco todos os meses. Nesse grupo de famílias estão mães solos, estão membros da nossa igreja que já estão com a idade avançada e muitas das vezes precisam desse amparo de alimento porque têm um gasto muito alto com medicação e estão passando por necessidades nessa área também. E também temos muitas pessoas que estão ao entorno da nossa igreja, que moram nos casarões, nas invasões aqui próximas, até mesmo nas comunidades aqui próximas, que são cadastrados mensalmente pegando a cesta básica de alimentos conosco aqui no estado do Rio de Janeiro. A nossa estadual Rio de Janeiro tem um fluxo muito grande de saída de alimentos, de cestas, principalmente, irmã Fátima, as cestas emergenciais. São cestas que atendem às demandas diárias. São famílias que chegam apresentando as suas necessidades diárias e muitas das vezes nós ouvimos, né? Nós ouvimos da família, nós ouvimos da pessoa que vem pedir ajuda que não tem nada em casa, né, irmã Fátima?
1: Verdade, irmã Débora. Verdade, irmã Débora. Tem pessoas que realmente necessita e precisa dessa ajuda. Pessoas que chegam aqui até mesmo chorando, porque não tem um leite para o seu filho, não tem nada para dar, não tem um biscoito, não tem um arroz, não tem um feijão. Isso é muito triste, viu? Mas graças a Deus, aleluia, que a Fundação Reviver está aqui para apoiar, né, irmã Débora, essas famílias.
0: Sim, e nós como voluntários, né, eu digo como voluntários porque eu não vejo a Fundação Reviver como um trabalho, eu vejo a Fundação Reviver como uma missão de vida. Eu digo que de espírito e em verdade eu encontrei a minha missão de vida por meio da Fundação Reviver. Então, por isso que eu me relaciono também como uma voluntária atuante na Fundação Reviver, quando nós temos a oportunidade de atender essas famílias, nós paramos tudo que estamos fazendo para ouvir, para entender a necessidade que aquela pessoa está nos passando e tentamos socorrer. Muitas das vezes a necessidade é de um leite, muitas das vezes a necessidade é de um arroz, de um feijão, muitas das vezes a necessidade é de um biscoito, muitas das vezes a necessidade é de uma fralda, porque tem muitas mães que chegam aqui para nós precisando de fralda. Então, nós estamos aqui, ouvintes, atuantes nessa obra. Todos os dias nós recebemos muitas histórias aqui, muitas famílias, muitos casos que a gente precisa ter a sensibilidade do Espírito para estar atendendo. Então, o Pão e Vida Nacional é um projeto que vem amparando essas famílias através da sua doação. Através da sua doação, nós conseguimos manter as cestas mensalmente. Através da sua doação, nós conseguimos manter as cestas diárias, que são as cestas emergenciais. Através da sua doação, o nosso estoque não tem zerado, mesmo com tanto fluxo de saída. Então, que você continue todos os cultos que você vem para a nossa igreja, porque a nossa igreja, a sede estadual, tem culto todos os dias. Então, todos os cultos que você vier, não só no dia do culto da Fundação Reviver, mas todos os cultos que você vier, traga um alimento não perecível. traga um quilo de alimento, porque vai fazer toda a diferença na mesa do pobre, do carente e do necessitado. Nos ajude nessa obra, nos ajude nesta missão, nos ajude a manter o estoque do Pão e Vida Nacional. 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

0: Ouvintes, também temos aqui toda segunda-feira o Varal Solidário. É, toda segunda, a partir das 14 horas, pessoas vêm aqui, ouvintes, pegar roupas, pessoas que moram na rua e outras pessoas demais que realmente precisa de uma peça de roupa. Ouvinte, é muito importante, você que tem uma peça de roupa aí no seu guarda-roupa, você não usa mais, você que tem 10 peças, 3, 4, 5, e está aí encostado dentro do seu guarda-roupa. É muito importante, ouvintes, porque tem pessoas que chegam aqui e não têm roupa para se vestir, principalmente as pessoas que moram na rua. Elas chegam aqui toda segunda-feira e elas ficam muito felizes quando a roupa é colocada no varal para elas pegarem. Elas ficam felizes e eu vejo criança também vindo aqui, ouvintes, com as suas mães, porque não tem roupa, não tem sapato. Se você tiver o sapato aí, se você tiver uma sandália, é muito bem-vindo. Traga uma roupa que seja em bom estado para doar aqui na Reviver, na Fundação Reviver. Glória a Deus.
1: Amados ouvintes, também quero falar um pouquinho com vocês sobre o nosso projeto ASAF e dizer para vocês que o projeto ASAF está com matrículas abertas. O projeto ASAF está atuando na comunidade da Rocinha e aqui na nossa estadual sede Senador Pompeu. As matrículas estão abertas para a faixa etária de idade de 8 anos a 14 anos. Estamos montando turmas para a Orquestra Filarmônica Infanto-Juvenil. Venha fazer a sua matrícula. As matrículas estão abertas de segunda a sexta-feira, no horário de 10 da manhã às 16 horas. Quais são as documentações necessárias para efetuar a matrícula do seu filho? A matrícula será feita mediante a comprovação de renda e também identidade, CPF e comprovante de residência. Venha fazer a sua matrícula porque nós temos visto, ouvintes, nós temos visto o que Deus tem feito por meio da música, por meio do ensino, louvado seja o nome do Senhor, para os alunos do projeto ASAF. É um projeto inteiramente gratuito, onde você aprende o instrumento da sua maior aptidão. Então, todos os instrumentos são fornecidos de forma gratuita pela Fundação Reviver. O lanche dos alunos são fornecidos de forma gratuita pela Fundação Reviver. A Fundação Reviver não tem medido esforços para ajudar, para amparar, para ajudar o jovem a ter um futuro melhor. Pegar os jovens que se encontram em situação de extrema vulnerabilidade, de extremo momento ósseo, onde a internet tem duramente atingido a mente dos nossos jovens, ocupar eles com as coisas que vêm do alto e poder profissionalizar eles é a melhor opção. Então você que tem a sua criança, o seu jovem, traga eles para começar a fazer as aulas de música por meio do projeto ASAF e aprender a tocar um violino, aprender a tocar um saxofone, aprender a tocar instrumentos que eu digo sem medo de errar, que na minha geração era algo raro, né? Ter a possibilidade de fazer uma aula de música era totalmente fora do meu contexto, porque a família hoje, que vive por meio de um salário mínimo, tirar um valor para pagar uma aula de música, irmã Fátima, é muito difícil.
0: É verdade.
1: A pessoa tem que optar, ou eu ofereço para o meu filho essa qualidade de vida dele ter essa possibilidade de conhecer as artes, ou eu sustento.
0: Verdade.
1: E nessa escolha, é óbvio que a família vai optar pelo sustento. Então, a Fundação Reviver entende que também é necessário atuar nesta área, trazendo eles para próximo. Próximo do quê? Próximo da aptidão, do comprometimento, desenvolver a atenção, desenvolver o seu ouvido, desenvolver a responsabilidade do jovem e ensinar para eles que existe uma saída fora do tráfico, existe uma saída fora das coisas corruptíveis que esse mundo oferece. Então, você pai, você mãe, que está ao alcance da minha voz, você vó, que está ouvindo agora o rádio, venha fazer a matrícula do seu neto, venha fazer a matrícula do seu filho, venha mostrar para ele que existe uma saída. E para, principalmente para essa faixa etária de idade, eu costumo dizer que o mais importante nessa faixa etária de idade tá aprendendo a música é pensando nas carreiras militares. Carreira militar, se você tem esse sonho, venha fazer o projeto ASAF, porque já sai na frente quem chega para fazer a matrícula e diz: eu toco o instrumento, eu posso fazer parte da banda. Então, aproveita essa oportunidade que Deus está te dando.

0: Sim, ouvintes, vocês que ouviram agora um pouquinho das atividades que a Fundação Reviver vem exercendo aqui no Rio de Janeiro, e você que tem conhecimento de toda a grandeza dos trabalhos que a Fundação tem realizado mundialmente, tem realizado em todo o Brasil, venha ser um contribuinte. Se você também deseja colaborar com a Fundação Reviver, existem maneiras de fazer parte desta obra. Você pode contribuir com as doações de alimentos ou através de contribuições financeiras. Para entregar a sua doação, anote o nosso endereço. Estamos localizados na Rua Senador Pompeu, número 27, centro do Rio de Janeiro. E depois de você realizar a sua contribuição, nos envie o comprovante para a Livraria Estadual. Anote o nosso WhatsApp. O nosso telefone é o DDD 21, número 966620222. Novamente, DDD 21, 966620222. Toda contribuição é muito importante. Você ouviu todos os projetos que a Fundação mantém de forma gratuita. Poderíamos falar aqui muitos outros projetos da Fundação Reviver, da Associação Reviver Help Deus e Amor, que estão atuantes em todo o Brasil. Então, toda a sua contribuição, ouvinte, é muito necessária, porque a Fundação Reviver trabalha com pessoas ajudando pessoas, famílias ajudando famílias. Todos nós, de mãos dadas, formamos a grande rede voluntária de serviço social, que é a Fundação Reviver. Anote aí as nossas contas.
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0: Amados ouvintes, agora vamos anunciar para vocês os nossos cultos. Os cultos da Fundação Reviver, nesta quinta-feira, sim, hoje, nesta quinta-feira, temos o culto da Fundação Reviver aqui na Estadual Rio de Janeiro, cujo tema é Tempo de Semear. A base bíblica está em Salmos 126, no seu versículo 6. Pela manhã, hoje, pela manhã, tivemos às 9 horas da manhã um culto abençoado por Deus com a nossa irmã Simone. Louvado seja o nome do Senhor. Palavra poderosa, abençoada. Deus esteve presente em nosso meio. E ainda dá tempo, hein, ouvintes? Quero convidar vocês para o nosso culto da tarde, que iniciou às 14 horas. Ainda dá tempo de você vir para este culto. Venha, e não venha com a sua mão vazia. Agora nós temos esse compromisso. Todos os cultos que você vier, lembre-se de trazer 1 quilo de alimento não perecível, pois estamos no mês da beneficência cristã. E o culto hoje da tarde será com a nossa querida irmã Fátima. Sim, a nossa irmã Fátima, que está conosco aqui na rádio, daqui a pouquinho ela está descendo para participar do culto da tarde e está ministrando a palavra do Senhor. Ainda dá tempo de você vir cultuar a Deus conosco e participar das bênçãos do Senhor que será derramadas no culto da tarde de hoje. Vamos acompanhar um pouquinho como Deus tem falado por meio da serva de Deus.
1: Quando o Senhor está na frente, aleluia, tudo vai bem na nossa vida, glória a Deus. Quando o Senhor se coloca, aleluia, na frente da batalha, você ganha a batalha, irmão. Você vence a batalha. E nesta tarde, Deus está te dando força, aleluia, para você vencer esta batalha, esta luta. Vencer o inimigo. Glória a Deus, aleluia, receba aí. Nesta tarde, receba, receba, receba, receba, receba da parte de Deus. Nesta tarde, orando a labanaga, sabe a nada cantas. Deus de mistério.
0: E se você não conseguir chegar para o culto da tarde, ainda temos o culto da noite. Sim, a bênção é completa. Ainda temos o culto da noite que dá início às 19 horas. O culto da noite hoje teremos a preletora, a nossa irmã Vânia. A nossa irmã Vânia estará ministrando a palavra no culto da noite. Louvado seja o nome do Senhor. E estaremos juntos, cultuando, participando das bênçãos do Senhor, adorando ao Senhor e recebendo a direção por meio da sua palavra. Você e sua família são os nossos convidados especiais. Fala rápido. E aproveitando a oportunidade, amados ouvintes, quero fazer um convite muito especial para vocês, pois esse mês é verde, sim, esse mês é verde. Estamos no mês do Agosto Verde, o conhecido mês da beneficência cristã, o mês do aniversário da Fundação Reviver. Queria aqui externar a minha total gratidão a Deus por pertencer e fazer parte desta obra tão linda e glorificar a Deus pela vida da nossa irmã Ereni Miranda, uma das idealizadoras do projeto da Fundação Reviver. Amados ouvintes, venha fazer parte. Dia 30 de agosto estaremos comemorando aqui na Estadual Senador Pompeu às 14 horas. E assim estaremos, louvado seja o nome do Senhor, glorificando, bendizendo, nos alegrando todos os voluntários, você que atua na Fundação Reviver, nas igrejas locais, nas estaduais, de todo o grande Rio de Janeiro. Venha cultuar a Deus conosco no dia 30. Sim, será um dia de festa, uma tarde de festa, às 14 horas. Pastor Antônio Santos, nossa irmã Sueli Santos, aguardam por vocês. Neste dia, teremos a presença do nosso pastor Antônio Ribeiro e sua esposa Cacilda, que estarão pregando a palavra do Senhor. Será um dia de comunhão, será um dia de agradecimento e será um dia de arrecadação. Será um dia de bênçãos recalcadas, sacudidas e transbordantes. Venha celebrar a Deus conosco pelos 32 anos da Fundação Reviver. Música.

E assim estamos encerrando o nosso momento do espaço Fundação Reviver. Amados ouvintes, se ficou alguma dúvida, algo mais que você queira conhecer da Fundação Reviver, se você hoje sentiu no seu coração o chamado arder, assim como uma vez ele ardeu no meu coração, se hoje você sentiu através dessa programação o chamado de Deus arder no seu coração para você ser um voluntário da Fundação Reviver, venha fazer parte desta equipe, tenha espaço para você aqui, o Senhor conta contigo nesta obra. Venha fazer o bem ao próximo, porque quando nós fazemos o bem ao nosso próximo, o Senhor, ele é galardoador e ele fará por nós muito mais. Então venha ser louvado seja o nome do Senhor, um voluntário desta obra. E assim encerramos o espaço da Fundação Reviver.

0: Ouvintes, com muita alegria, chegamos a mais um momento especial da nossa programação, Momento Mulheres de Fé do Rio de Janeiro. E começamos o nosso Momento Mulheres de Fé com um agradecimento muito especial da nossa líder estadual, irmã Sueli Santos, e todas as mulheres de fé que estiveram conosco na nossa vigília realizada na sexta-feira, dia 7 de agosto. Foi uma noite muito abençoada, com muito louvor, comunhão e uma palavra poderosa ministrada pela irmã Vânia, de São João de Meriti. Cremos que Deus usou a vida dela para falar profundamente aos nossos corações. A irmã Sueli Santos agradece com muito carinho e a cada mulher que participou desse momento tão especial. Que Deus continue abençoando e fortalecendo cada uma de vocês. E fica o convite, toda primeira sexta-feira do mês temos a nossa vigília de mulheres de fé. Já se prepara para a próxima e vem estar conosco, ouvinte.
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2: Amadas ouvintes, vamos falar agora da campanha dos 100 dias de oração. Seguimos firmes no propósito dos 100 dias de oração pelo nosso sexto encontro de mulheres de fé, com o tema Raízes Profundas. Louvado seja o nome do Senhor. A oração e a meditação será no livro de Rute, capítulo 2. Sim, a oração e a meditação será no livro de Rute, capítulo 2. Todos os dias, às 23 horas e 30 minutos, estaremos unidas em oração até o dia 18 de setembro. Venha juntar-se a nós, fazer parte, louvado seja o nome do Senhor, desta campanha dos 100 dias de oração.

Nesta sexta-feira, dia 14 de agosto, à meia-noite, teremos o nosso segundo jejum pelo sexto encontro de mulheres de fé do Rio de Janeiro. Seguimos firmes neste propósito de oração, jejum e consagração, preparando o nosso coração, aleluia, para o grande encontro do dia 19 de setembro. Guarde bem essa data, você está convidadíssima. Não só você, mas todas as mulheres da sua igreja estão convidadíssimas para estar conosco no dia 19 de setembro, com o tema Raízes Profundas. Humildade.

0: Você que já está conosco, continue firme. E você que ainda não começou, venha juntar-se a nós. Vamos juntas buscar ao Senhor por esse grande propósito. Tudo aquilo que buscamos a Deus em oração, que nos preparamos no Senhor, os frutos, né, irmã Fátima, são muito, muito maiores, né?
1: Com certeza.
0: Agora vamos falar do evento de Mulheres de Fé.
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0: A nossa agenda de Mulheres de Fé continua repleta de bênçãos. Anote aí a programação deste final de semana e participe conosco de todos os eventos Mulheres de Fé. O primeiro evento será neste sábado. Teremos um convite muito especial para todas as mulheres de fé. Às 14 horas, a evangelista Isabel Ferreira estará no encontro de mulheres de fé na Estadual de Campo Grande. Sim, você está convidada a estar presente neste evento. Evento de Mulheres de Fé que acontece neste sábado, às 14 horas. A evangelista Isabel Ferreira estará lá na Estadual de Campo Grande. Anota aí o endereço da bênção, anota aí o endereço da vitória. A Igreja Pentecostal Deus e Amor da Estadual de Campo Grande está localizada na Rua Iaçu, número 216, Campo Grande, Rio de Janeiro. Mulheres de Fé, venha estar conosco e será uma alegria receber você.
1: O evento, ouvintes, é no domingo pela manhã. Às 9 horas, a evangelista Isabel Ferreira estará novamente em Campo Grande, desta vez no culto de ação de graça a Deus. Então já anote, domingo, dia 16, às 9 da manhã. Igreja Deus e Amor Estadual, Campo Grande, Rua Iaçu, número 216, Campo Grande, Rio de Janeiro. Você e sua família são nossos convidados ouvintes. Terceiro evento, e ainda no domingo pela manhã, agora é São João de Meriti. Temos outro encontro especial de Mulheres de Fé. Às 9 horas e 30 minutos acontece a consagração das mulheres com propósito. A palavra estará com a preletora Daniele Lima, com uma mensagem baseada em 1 Samuel 17:45, local Avenida Automóvel Clube, número 738, São João de Meriti. Então todas convidadas, mulheres de fé. E assim encerramos a nossa agenda de mulheres de fé deste final de semana. Se tem algum desses eventos acontecendo pertinho de você, não perca a oportunidade de estar na presença do Senhor e viver este momento de comunhão, ouvintes.
0: E agora vamos falar dos aniversariantes da semana. É hora do parabéns. Dia 7 de agosto, queremos parabenizar a nossa irmã Irene, o pastor Anderson. Estevão, esposo da irmã Vanessa Gomes, Também queremos parabenizar a nossa irmã Débora Maciel, filha da irmã Jurema. No dia 11 de agosto, também queremos parabenizar a nossa irmã Maiara, sobrinha da Marli, do grupo Reviver em Cristo. Também queremos parabenizar a nossa irmã Elizabeth. No dia 12 de agosto, queremos parabenizar a nossa irmã Yasmin Matos, do Expansão Jovem Rocinha. Também queremos parabenizar o nosso irmão Levi Moreira. A todos vocês, o nosso carinho e o nosso parabéns. Que Deus abençoe grandemente cada vida, concedendo saúde, paz, alegria, muitos anos de vida na presença do Senhor. Recebam um abraço de todas as mulheres de fé e de toda a nossa equipe. E agora vamos ouvir um louvor especial, preparado com muito carinho para todos os aniversariantes do mês de agosto. 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

0: Amados ouvintes, agora vamos entrar no momento da palavra. Pegue a sua Bíblia, seu smartphone. Se você estiver no seu local de trabalho, liga o seu pensamento com Deus neste momento. A palavra que nós vamos ler hoje para deixar para a nossa meditação, para o nosso alimento espiritual, se encontra no livro de Jó 42, capítulo 42, cujo título da mensagem diz: Jó humilha-se perante Deus e dá-lhe glória. Então respondeu Jó ao Senhor: bem sei eu que tudo podes, e que nenhum dos teus propósitos podem ser impedidos. Quem é este que sem conhecimento obscurece o conselho? Por isso falei do que não entendia, coisas que para mim eram demasiadas maravilhosas e que eu não conhecia. Ouve, pois, eu e falei. Eu te perguntarei e tu me responderás. Com os ouvidos eu ouvia falar de ti, mas agora te veem os meus olhos. Oh, aleluia! A palavra que o Senhor deixa para o meu e para o teu coração nesta tarde. Jó conhecia Deus apenas de ouvir falar. Mas depois de passar por tudo o que viveu, como você já bem conhece o livro de Jó, sua experiência com Deus mudou. Ele deixou apenas de ouvir sobre Deus e passou a conhecê-lo de forma pessoal e profunda. Ah, amados ouvintes, há uma diferença muito grande de conhecer só por ouvir falar, de conhecer só por ouvir alguém experimentar da glória dele, da graça dele, do poder dele, e de conhecê-lo, de ser amigo de Deus, de ser pertencente do reino. Há uma diferença entre conhecer Deus pelos testemunhos dos outros. Há uma diferença muito grande em conhecer Deus por ver Ele operar na vida do outro, na vida do teu irmão, na vida do teu conhecido. E há uma diferença muito grande quando você conhece Deus na tua história. Quando você convida Deus para as tuas batalhas, quando você convida Deus para os seus desafios, quando você convida Deus para ser o autor, o direcionador da tua história. Nesta tarde, que você possa entender o propósito de Deus para a tua casa, para a tua vida, e que você possa conhecê-lo não apenas de ouvir falar, ou não apenas de servi-lo pelo raso, mas que você possa mergulhar por completo, que você possa servir a Deus em espírito e em verdade, que a tão grande nuvem de testemunhas que nos cerca, que nos rodeia, possa olhar para ti e dizer: ali vai uma santa mulher de Deus, ali vai um grande homem de Deus, ali vai um grande servo de Deus. Por quê? Porque antes eu conhecia Deus apenas de ouvir falar, mas agora eu o conheço. Oh, aleluia! Eu o conheço pelas experiências que eu vivi com Deus. Que nesta tarde o Senhor, Ele possa tocar a tua casa, a tua vida, a tua família, a tua história, e que assim como Jó, antes de passar por todas as lutas, todas as dificuldades, antes de perder tudo e de ter tudo restituído, ele não o conhecia. E depois de passar por todo esse processo, ele viu a boa mão do Senhor e agora ele o conhece. Que o nome do Senhor seja glorificado na tua vida, que o nome do Senhor seja glorificado por meio da tua casa, que o nome do Senhor seja glorificado por meio das tuas ações, que o nome do Senhor possa ser conhecido por meio da tua vida, que o nome do Senhor seja glorificado na tua casa. Que Deus te abençoe, amado ouvinte, que a glória do Senhor possa te fortalecer nesta tarde, que a graça abundante esteja sobre você e que você creia que o nosso Deus, Ele faz infinitamente mais. Momento de oração.
1: Senhor, meu Deus e Pai, do Santo, Deus de poder, Deus da glória, muito obrigada, Senhor. Senhor, por mais uma programação aqui, ó Pai. Muito obrigada, Deus, por tudo. Obrigada, Deus, por esta palavra maravilhosa. Obrigada, Senhor, pela vida da irmã Débora, irmão Ayrton. Obrigada, Senhor, por tudo. Senhor, Tu és fiel, Tu és tremendo, Tu és maravilhoso. Deus, obrigada pela vida de cada ouvinte, Senhor, de cada lar, de cada família. Senhor, muito obrigada, Senhor. Continua abençoando os ouvintes, continua trabalhando nesta casa, neste lar. Continua, Senhor, colocando a Tua paz, a Tua alegria, Senhor. Senhor, abençoa. Senhor, ouve a oração de cada ouvinte. Aquilo que eles necessitam, aquilo que eles precisam, Pai. Vem, coloca em Tuas mãos, Senhor. Abençoa e confirma a Tua vitória, em nome de Jesus. Amém.
0: E assim estamos encerrando a programação de hoje. Passou tão rápido. Louvado seja o nome do Senhor. Fiquem todos na paz do Senhor Jesus. Muito obrigada pela sua companhia. E mais uma vez, muito obrigada por fazer parte da programação do Espaço Reviver e do Espaço Mulheres de Fé do Estado do Rio de Janeiro. Quem se despede é a sua irmã em Cristo, irmã Débora Ferreira e...
1: Irmã Fátima Moreira.
0: E agradecemos também ao nosso irmão Ayrton, que deu todo o suporte para a gente hoje aqui. Somos iniciantes, mas estamos muito gratas pela oportunidade. Agradecemos o nosso pastor Antônio Santos, que nos confiou essa missão, nossa irmã Sueli Santos e toda a equipe Reviver e todos os voluntários. Que Deus abençoe você, amado ouvinte. Se Deus quiser, estaremos juntos novamente na próxima programação. Deus abençoe a todos.
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1: Vamos prosseguindo com a programação nesta tarde. E hoje, quinta-feira, nós temos cultos em todas as nossas igrejas Deus e Amor do Brasil. Culto em prol às instituições Reviver. Nós temos aí os irmãos e irmãs apoiando esse grande projeto, esse trabalho maravilhoso. Os irmãos dando, assim, todo o empenho, o amor para com as pessoas. Olha, isso é maravilhoso. E aqui na sede mundial já começou o culto agora às 15 horas, aqui na Avenida do Estado, 4568. E estamos na campanha da multiplicação. Daqui a pouco estaremos transmitindo diretamente do altar, em nome do Senhor Jesus. É uma bênção de Deus. E olha, eu quero fazer um apelo, um convite especial para você que está sintonizado conosco. Nós temos a transmissão do culto aqui da nossa sede mundial pelo canal do YouTube da Fundação Reviver. Você que ainda não se inscreveu lá no canal da Fundação, se inscreva, vai lá no YouTube, Fundação Reviver, se inscreva no nosso canal. Nós estamos já crescendo a cada dia e precisamos do seu apoio para que mais pessoas estejam inscritas no nosso canal. E você já aciona o sininho, né? Já toca ali no sininho para você receber as notificações quando estiver no ar uma live, quando estiver um culto da Fundação, da Igreja Deus e Amor, da Associação Help, você receba a notificação. Então você aí aciona as notificações para você receber aí a informação que tem no ar obra assistencial da nossa Igreja Pentecostal Deus e Amor. Vai lá no YouTube Fundação Reviver, se inscreva ainda hoje. Não esqueça não. Ah, vou deixar para depois. Ah, eu só vou ouvir no rádio. Não tem problema, pode só ouvir no rádio, você não pode agora participar da live, assistir a live, mas você pode se inscrever no nosso canal do YouTube da Fundação Reviver. Se inscreva lá, nos apoie e você também estará participando dos nossos trabalhos. E sabe o que é importante? Muitas vezes as pessoas compartilham vídeos, compartilham notícias, compartilham coisas tão banais. E na hora de uma live, de um culto abençoado, onde Deus opera maravilhas, as pessoas não compartilham. Então eu convido você que vai participar do culto nessa tarde, ou vai ouvir pelo rádio, você pode compartilhar. Se inscreva lá no canal da Fundação e compartilhe lá no grupo da família. Envie para os amigos, para os irmãos, evangelize através do YouTube. Você vai falar, olha, estou compartilhando com vocês um culto abençoado, onde Deus estará operando maravilhas. E os seus familiares serão evangelizados, pessoas que você conhece participarão desse culto, receberão oração e receberão milagres de Deus. Então nos ajude compartilhando em nome do Senhor Jesus. Se inscreva ainda hoje no canal da Fundação lá no YouTube. Não se esqueça, ainda hoje. E também vá lá na página da Fundação Reviver, da Associação Help, no Instagram. Nós temos também nossas páginas no Instagram, onde passamos informações, vídeos. Olha, coisa linda. Hoje já no Instagram da Associação já tem novidade, hein? A nova casa Casa Aberta aqui em São Paulo, um local maravilhoso, já tem lá mostrando para vocês. Tem um resumo também do projeto Água para o Nordeste, pessoas sendo abençoadas com os nossos projetos de poços artesianos, semi-artesiano e caixas d'águas no Nordeste. Então você se inscrevendo lá na nossa página,

página do Instagram, do YouTube, você vai ficar sabendo de tudo isso. As pessoas na igreja perguntam, o que a Help está fazendo? Não sei. O que a Fundação Reviver faz? Sabe que eu não sei? Ajuda os necessitados. Mas é só isso? Não. Nós apoiamos idosos, crianças, entregamos cestas básicas no sertão. Você sabia que a Fundação tem uma escola de curso profissionalizante? Ah, não sabia? Então, tá lá no Instagram, no YouTube, tem tudo. Nós temos também o projeto ASAF, que é projeto de escola de música nas comunidades, onde formamos orquestra e os jovens que deixam o tempo ocioso e vai aprender música. A Fundação tem feito esse trabalho maravilhoso. E também nós temos um curso profissionalizante tremendo, audiovisual, que é o Issacar. Um tremendo de um curso onde pessoas aprendem nessa área de vídeos, de áudio. É coisa linda, hein? Maravilhoso. E num ambiente totalmente profissional, com professores gabaritados, isso tudo a Fundação Reviver, ela fornece. E muitas vezes as pessoas não sabem, não se informam, está à sua mão. Há um clique aí no seu celular, você vai saber de tudo isso que nós temos na Fundação. E a Associação Reviver Help? Projeto Casa Aberta. Temos 7 unidades já pelo Brasil e estamos aí com inúmeras cidades já buscando local para alugar. Irmãos, tanta coisa boa, quantas pessoas tiradas das ruas sendo ajudadas. E o projeto 60+, quantos idosos tendo um ambiente para poder se confraternizar com os demais, aprender muita coisa boa. É, Associação Reviver Help, os nossos projetos lá no Nordeste, água para os necessitados, temos também tantos outros trabalhos realizados no Brasil inteiro. Então nós convidamos você para participar, ir lá na nossa página do Instagram, se inscrever no canal do YouTube das instituições Reviver e você vai estar por dentro de tudo. Olha, você vai ser o primeiro da sua igreja a saber de tudo que está acontecendo nas instituições Reviver e também na Igreja Pentecostal. Deus é amor!

Tem novidade aí chegando para a Fundação Reviver, para as instituições Reviver. Coisa linda, coisa boa chegando, falando dos nossos projetos. Você está ouvindo aí um pedacinho. Tem coisa nova. Deus tem feito maravilhas através da Fundação Reviver.

15 horas e 14 minutos, que lindo é esse hino maravilhoso. Dia 22, você irá ouvir na íntegra esse hino maravilhoso da Fundação Reviver. Tem coisa boa chegando, os nossos projetos, trabalhos da obra de Deus. É, você vai se alegrar, porque temos coisa boa. Dia 22 estaremos falando dos nossos projetos, mostrando para você o que já fizemos nesse ano de 2026 e o que Deus tem preparado para 2027. É, já estamos planejando 2027. Teremos aí o aumento do kit escolar e isto aumentaremos as regiões onde estaremos entregando gratuitamente nas escolas o kit escolar. Tem coisa linda chegando. Projeto Água para o Nordeste se expandindo. Projeto Reviver no Sertão expandindo cada vez mais. Já temos poços abertos no Piauí, Maranhão, Pernambuco. Agora estamos indo para Paraíba. Para Paraíba vamos abrir poços também. Estamos expandindo por todo o nosso Nordeste. As instituições Reviver crescendo cada vez mais para a glória do nosso Deus.

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0: É, cuidado, respeito, compaixão são as instituições a viver, trabalhando para ajudar vidas em todo o nosso Brasil. E você que está ligado conosco, tem participado do projeto Agosto Verde, está preparado aí para a sua igreja o dia de semear essa festa maravilhosa, como aqui na sede mundial? Que Deus abençoe todos os irmãos e irmãs que têm já preparado essas festividades. Irmãos de Fortaleza, já com o culto preparado, anunciando ali uma grande festividade. Em Teresina, no Piauí, também festividades. Aqui em São Paulo, na Grande São Paulo, irmãos do Sul, teremos grandes concentrações. Dia 23, agora de agosto, o grande culto, o dia de semear em Porto Alegre. Olha, é uma bênção de Deus. O Brasil todo ligado nesse grande trabalho, ajudando a obra assistencial. Povo de Deus, todo interagindo e os irmãos levando as suas doações na igreja e o nome do Senhor sendo glorificado. Sabe por quê? Porque nós precisamos do teu apoio para os nossos projetos. Um deles, o Água para o Nordeste.
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0: Horas e 21 minutos em São Paulo, estamos prosseguindo aqui com o Espaço Reviver, Informativo Reviver, é às 18 horas e 30 minutos com a evangelista Eliana Miranda. E estamos aqui com vocês nessa programação especial em nome do Senhor e Salvador Jesus. Eu já quero aqui ler alguns nomes de pessoas que têm apoiado os nossos projetos. Irmãos, a quantidade de pessoas tem nos ajudado, tem apoiado, é realmente maravilhoso, fico muito feliz e agradecido a Deus pelas vitórias e bênçãos que Deus tem dado ao seu povo e com isso eles apoiado os nossos projetos. Sempre falo com o irmão Nelson, meu companheiro de trabalho aqui nos projetos, a nossa irmã Ireni sempre nos apoiando, dizendo, esse povo é um povo amoroso, um povo que ama o necessitado e tem feito algo tremendo, ajudando as pessoas. E a Fundação Reviver é um trabalho sério, a Associação Reviver Help também, e nós fazemos aí esse trabalho. Eu quero agradecer o Jacimar Pereira Santos, DDD 12, que nos ajudou também, a Natália Córdova de Oliveira, DDD 49, a Maria Edileuza Oliveira, aqui de São Paulo, Pedro Carlindo de Souza, também de São Paulo, a Jacolina Salles dos Santos Fortunato, DDD 62, a Sônia Ferreira Silva, do Rio de Janeiro, o Edivan Santos Silva, de Imperatriz, no Maranhão. A Silvana Cristina Ferreira Franco, aqui de São Paulo. De Barueri, a Sandra Rodrigues Barreto Nascimento. De São Joaquim de Bicas, em Minas Gerais, lá do bairro Pedra Branca, o irmão Oséias Pereira Coimbra. Deus abençoe. Irmão Oséias nos ouve lá em Minas Gerais, no bairro Pedra Branca, em São Joaquim de Bicas. A Sônia Aparecida dos Reis, também de Minas Gerais. Gentil Gomes Vieira, que é o DDD 16. Também o Luiz Pereira dos Santos, de Paranaguá, que apoiou também os nossos projetos. Deus abençoe grandemente, em nome do Senhor e Salvador Jesus Cristo. Muito obrigado, irmãos e irmãs, que têm ajudado a obra de Deus. O Senhor Jesus te abençoe grandemente. E eu quero aqui agradecer o presbítero Reinaldo, é um presbítero da nossa igreja, e ele fez uma doação de 40 cestas básicas para os nossos projetos. Deus abençoe grandemente, muito obrigado pelo seu apoio, irmãos que têm ajudado a obra assistencial, que Deus abençoe vocês grandemente. Olha, a obra do Senhor precisa do seu apoio, da sua ajuda, em nome de Jesus. Não só o presbítero Reinaldo, mas eu quero agradecer toda a igreja do Jardim Peri, que juntos fizeram essa doação. Deus abençoe grandemente. 40 cestas básicas. Olha aí que bênção, irmãos. Nos alegra ao ver os irmãos apoiando os nossos projetos com alegria, com carinho, fazendo essa entrega tão especial em nome do Senhor e Salvador Jesus Cristo. Nosso Deus é bom, nosso Deus é maravilhoso, e eu tenho certeza que a vitória de Deus chegará na vida de vocês que apoiam os nossos projetos, que têm ajudado, têm ofertado com muito amor, com muita alegria. E nós prosseguimos ainda mais lutando e vencendo todas as barreiras em nome do Senhor Jesus. Então, nesse mês de agosto, vamos todos juntos apoiar os projetos das instituições Reviver. Sim.

0: 15 horas e 26 minutos em São Paulo, e nesse momento vamos nos unir todos em oração. Vamos falar com Deus, vamos orar pelos nossos projetos, orar pelos irmãos e irmãs que têm apoiado as instituições a viver, têm enviado suas doações nas igrejas, têm depositado nas contas das instituições a sua doação. Irmãos, Deus abençoe vocês grandemente, viu? Que o Senhor possa abençoar a tua vida grandemente. Olha, acabou de chegar aqui um comprovante da irmã Sebastiana Aparecida Bento Machado. Muito obrigado. A nossa irmã ajudou aqui a Associação Reviver Help, DDD 43. Muito obrigado, em nome do Senhor e Salvador Jesus Cristo. Deus abençoe grandemente todos os irmãos e irmãs que apoiam. Nós vemos aí irmãos de todo o Brasil nos apoiando, orando por nós. E eu tenho certeza que Deus vai abençoar a sua vida grandemente. Então, nesse momento, vamos falar com Deus? Vamos orar ao Senhor. E o nome do nosso Deus vai ser glorificado na minha, na sua vida, pelos milagres que Ele vai realizar em nome do Senhor Jesus. Grandioso Deus, maravilhoso, eterno e santo Pai, na Tua presença estamos nessa tarde maravilhosa, Senhor, em mais uma programação, o Espaço Reviver, Senhor. Falando das atividades, das instituições que o Senhor levantou para o trabalho e crescimento da Tua obra, salvação de almas e ajudar os necessitados. Senhor, eu quero apresentar agora, nesse momento, todos os irmãos, irmãs, ouvintes do nosso ministério, de outros ministérios, pessoas não crentes, não importando a sua religião, Senhor, que tem ajudado com amor, com alegria, as nossas obras sociais. Senhor, meu Deus, visita agora, Senhor, todas as vidas que estão precisando de um milagre, uma bênção, que está precisando, Senhor, de vitória. Ele tem ajudado com amor a obra social, mas está passando por uma luta, por uma dificuldade tão grande. Senhor, visita eles agora. Dá a vitória que eles tanto precisam. Olha, Senhor, para essa mãe que tem filhos viciados em drogas, cigarro, bebidas. Senhor, está sofrendo tanto e ela fez um propósito contigo de ajudar a tua obra, Senhor. Ao ouvir os testemunhos que há pouco tempo foram... por essa emissora que já está sendo transmitido pelo YouTube, possa ser nessa casa uma grande mudança, possa haver uma libertação, uma transformação gigante nessa família. Senhor meu Deus, eu apresento a festividade do dia 22, os 32 anos da Fundação Reviver. Senhor, abençoe grandemente. Ó, Senhor, as caravanas que aqui estarão, nossa diretoria, os pastores, os irmãos que doam com amor, com alegria, aqueles que virão, Senhor, com as suas doações para entregar com alegria na Tua casa. Ó Deus, abençoe poderosamente. Senhor, eu quero apresentar nas Tuas mãos a nossa irmã Irene Miranda, a nossa presidente, Senhor, que tem lutado, que tem trabalhado, Senhor, incansavelmente pelos projetos das instituições. Abençoe a Tua serva, cuidando dela, Senhor, na saúde, cuidando dela, Senhor, na sua família, dando vitórias e bênçãos dos céus. Senhor, abençoa cada vez mais. Abençoe toda a equipe da Fundação Reviver, pessoas que estão, Senhor, colaborando, lutando em prol das almas que estão carentes. Abençoe as doações que chegarão. Ah, meu Deus, multiplica as bênçãos dos céus. Senhor, eu quero apresentar os projetos no Nordeste. Senhor, eu apresento agora os pastores do Projeto Nordeste Extensão Batimaré, que estão viajando no dia de hoje, visitando regiões carentes, regiões necessitadas. Visita, Senhor. Abençoe poderosamente todas as vidas, pelo Teu poder, pela Tua graça, em nome de Jesus, nós te pedimos e agradecemos, em nome de Jesus. Amém.
1: Porque amar não é somente falar, é aproximar-se.
0: Deus abençoe vocês que oraram conosco, participou dessa programação, e eu quero falar com você de um projeto que está crescendo e em breve estaremos falando mais com vocês, que é o Projeto Nordeste Extensão Batimaré. Para vocês terem uma ideia, irmãos, hoje nós temos 9 pastores nos estados do Nordeste viajando para regiões carentes, comunidades, regiões quilombolas, em todos os estados, irmãos. Todos os estados do Nordeste, nós temos hoje pastores viajando, reconhecendo regiões, preparando local para projetos. Então, ore para esse projeto, para o projeto do Nordeste, para que Deus possa abençoar os nossos pastores que estão empenhados nessa grande obra. Que Deus te abençoe grandemente. Eu vou ficando por aqui. Voltaremos sábado com mais uma programação e na segunda-feira, novamente, com mais um Espaço Reviver, em nome do Senhor Jesus. Que Deus abençoe a sua vida. Despede-se na locução, Pastor Paulo Martins, na técnica, Diácono Armando Medina, a direção e supervisão geral da nossa querida irmã Helene Miranda. Deus abençoe a todos vocês e já em seguida vamos direto ao altar no culto da tarde de hoje.
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5: Em Hebreus capítulo 4, versículo 12, a palavra de Deus é viva e eficaz e mais

0: apta para discernir os pensamentos e a intenção do coração, que é a arma mais poderosa do que esta. O salmista fala no Salmo 20, no versículo 7, que uns confiam em carros, outros em cavalos, mas nós faremos menção do nome do Senhor. Quem faz menção do nome do Senhor? Não tem fortalezas que prevaleçam diante de você, se você faz menção do nome do Senhor. Levante a sua mão e glorifica a Deus outra vez, irmãos. Levante a mão e adora. Levante a mão e glorifica. Pare de tentar vencer sozinho. Clame a Deus antes de surtar. Medite na palavra antes de reagir. E busque a Deus antes de desistir. Porque quando Deus, ele entra na batalha, não tem capeta, não tem batalha, não tem fortaleza que prevaleça de pé. Se Deus entrou na batalha, é para te dar vitória. Se Deus entrou na batalha, é para te abençoar. Se Deus entrou na batalha, é para vencer. E agora Paulo conclui aqui em Romanos 8, 1. Nenhuma condenação há para os que estão em Cristo Jesus. Nenhuma condenação há para os que estão em Cristo Jesus. Irmãos, quem já foi livre, liberto por Jesus, teve a sua mente transformada. Levante a sua mão bem alta para o céu e aplaude a Deus. Aplaude aquele que te libertou, aquele que te transformou, aquele que destruiu as fortalezas. E hoje você é livre.
1: Lutou a luta de Moisés no Egito e Faraó destruir.
2: Tenho certeza que Deus, ele tem uma palavra para o seu coração. Você vai sair daqui leve. A palavra vai penetrar no seu coração e vai te impactar. Vai mudar a história da sua vida. No decorrer desta campanha, eu estarei orando através dos excelentes dons do Espírito Santo e, na sequência, realizando com a igreja aquela oração forte, aquela oração de desafio. Quando a igreja levanta as mãos aos céus, Deus tem confirmado as libertações.
0: Pede para Jesus queimar ele. Vão expulsando. Sai daí, demônio assassino. Sai, demônio da loucura. Sai da mente desta pessoa, Satanás. Vai queimando, Jesus, vai repreendendo. Começa a desfazer, meu Deus, toda obra maligna aqui agora no nosso meio. Começa a repreender, começa a repreender. Vai tocando, Jesus, vai tocando. Vai tocando na vida dessas pessoas e vai libertando. Jesus já está libertando vidas. Jesus está libertando vidas. Jesus está libertando vidas. Vai queimando, Jesus, vai queimando. Meu Deus, vai expulsando, vão expulsando. Sai da vida dessas pessoas, sai!
1: Em nome de Jesus vamos expulsar. O demônio da contenda vai ter que se retirar.
2: É, o mal não pode resistir à presença de Deus. A glória de Deus tem se manifestado no nosso meio. Pessoas têm sido libertas por Jesus. Olha, ouvintes, as pessoas que estão participando estão felizes, estão testemunhando o poder de Deus. Nós vamos acompanhar agora para você entender que quem participa desta campanha é agraciado pelo Senhor. Aumente o volume do seu rádio. E nós vamos acompanhar agora os testemunhos, aquilo que Deus tem realizado na vida das pessoas no decorrer desta campanha.
3: É tremendo, Pai. pastor Antônio, o que Deus tem feito. Essa senhora acabou de me falar agora que ela estava há mais de 4 anos com um zumbido no ouvido e ela sofria muito com isso. Mas agora, na hora da revelação, o zumbido sumiu e ela está emocionada, completamente curada, para a glória de Deus, pastor Antônio.
2: Irmã, qual é o seu nome?
4: Meu nome é a Dilma.
2: Quer dizer que a senhora estava com esse zumbido no ouvido há 4 anos?
4: É um barulho de cigarro muito forte, aquilo perturbava a minha cabeça à noite. Eu, meu Deus, me cura, eu não tinha esse barulho. Há mais de 4 anos, esse zumbido no meu ouvido.
2: Mas e agora?
4: E agora sumiu na hora da oração, sumiu.
2: Na hora da oração sumiu.
4: Sumiu.
2: Está curada.
4: Eu comentei ali com a irmã, falei no ouvido da cura.
2: A mulher, meus irmãos, com um zumbido no ouvido há mais de 4 anos. E agora, na hora da oração, o zumbido sumiu, para a glória de Deus.
4: Está
2: curada.
4: Está curada, em nome de Jesus.
2: Curada. Você não vai ficar apenas ouvindo esses testemunhos. Você também vai testemunhar. Você vai contar aquilo que Deus fez na sua vida no decorrer desta campanha. Venham participar conosco, ouvintes. Rua Senador Pompeu, número 27, aqui no centro do Rio de Janeiro. Todo

0: Mateus capítulo 24, versículos de 42 a 44. Portanto, vigiem, porque vocês não sabem que dia virá o seu Senhor. Mas entendam isso. Se o dono da casa soubesse a que hora da noite o ladrão viria, ele ficaria de guarda e não deixaria que a sua casa fosse arrombada. Assim, vocês também precisam estar preparados, porque o Filho do Homem virá numa hora em que vocês menos esperam.
1: Olha, ouvintes, está chegando dia 21 de agosto, mais uma Vigília dos Remidos. Eu quero aproveitar esta oportunidade e falar com todos vocês aqui no centro da cidade do Rio de Janeiro, você que está nos bairros adjacentes, dentro das comunidades, nas cidades vizinhas. Eu quero convidar você, não pode ficar de fora. Neste dia 21, nós estaremos em mais uma madrugada na presença de Deus. Quando falamos de madrugada, nós falamos daquele momento de oração, de adoração, de palavra, de renovo. Olha, ouvintes, Deus, ele é claro conosco na sua palavra. Eu amo os que me amam e os que de madrugada me buscam, me acharão. A igreja vai estar em um encontro com Deus Pai, com Deus Filho, com Deus Espírito Santo. Que maravilha! Madrugada na presença de Deus. Eu tenho certeza que Deus trará renovo espiritual para as nossas vidas. Eu quero convocar você que está aí desanimado, quem sabe fraco, já pensou em desistir, já não tem mais força para buscar a Deus, você já não consegue mais jejuar, já não consegue mais sentir a presença de Deus. Eu tenho certeza, ouvinte, Deus está falando com você neste momento e te convidando, porque nesta madrugada Ele vai te renovar, Ele vai encher a sua vida. Vai estar conosco nesta madrugada, pregando a palavra de Deus, o pastor Bruno Castro. E eu tenho certeza, o céu será aberto e a igreja será renovada pela presença do nosso Deus.
2: Eu vi alguém no meio dos 7 castiçais de ouro. Ah, você não deu glória porque você não sabe quem ele é. Meu Deus.

0: mas está vendo esta visão.
1: A palavra de Deus, ela é remédio. A palavra sara, a palavra levanta, a palavra de Deus guia. Que coisa tremenda, meus irmãos. Eu já posso sentir o agir de Deus que vai acontecer nesta madrugada. Madrugada de palavra, Deus vai te levantar. Olha, meus irmãos, nós teremos muita adoração, vários grupos louvando a Deus. E eu quero te convidar, venha fazer parte, venha adorar a Deus nesta madrugada.

0: madrugada. Olha, ouvintes, e não pode faltar aquele momento. Momento de Pentecoste, aquela oração de avivamento, onde Jesus vai batizar, Jesus vai renovar, vai levantar, vai ressuscitar. O céu vai ser aberto nesta madrugada. Eu tenho certeza, Deus já preparou o renovo espiritual para a sua igreja.
1: Diando e a quer que liderasse de apóstolo.

o Espírito, a água e o sangue. É agora, é agora, é agora. Sobe o nível aí, vai. Vai, comece a falar em línguas estranhas. Eu ainda estou na introdução, mas sobe o nível do glória.

0: você não pode ficar de fora. Deus vai renovar a sua vida espiritual. Pastor Bruno Castro vai pregar a palavra, vai fazer esta oração de avivamento, esta oração de Pentecoste, e a glória de Deus vai encher a nossa vida. Nós já vamos a uma palavra de confirmação. Pastor Bruno Castro confirmando a sua presença conosco nesta madrugada.
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2: Ouvintes, recebam a paz do Senhor. Pastor Bruno Castro falando com todos vocês, passando aqui para fazer um convite muito especial. Já é na próxima sexta-feira, a grande vigília dos gemidos, a partir das 23 horas. E eu mesmo, seu irmão em Cristo, pastor Bruno Castro, fazendo a exposição da palavra de Deus nessa madrugada de oração, de poder, avivamento, milagres, libertação. E eu quero fazer uma convocação a todo o povo carioca, a todo o povo do Rio de Janeiro, um povo que ama as vigílias, que ama buscar ao Senhor nas madrugadas, para estar conosco nessa sexta-feira. O Espírito Santo, ele tem uma palavra revelada para o seu coração, e eu tenho certeza que a sua vida, seu ministério, será edificado e impactado pelo poder da palavra. E você não pode ficar de fora. Sexta-feira, a grande vigília dos gemidos, na nossa sede estadual do Rio de Janeiro, Rua Senador Pompeu, número 27, no centro do Rio de Janeiro. Nós e o Senhor Jesus estamos aguardando por todos vocês. Que Deus em Cristo vos abençoe.
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0: Só falta você confirmar a sua presença conosco. 21 de agosto, a partir das 23 horas, mais uma vigília dos remidos. Venham participar conosco. Rua Senador Pompeu, número 27, aqui no centro do Rio de Janeiro.

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1: Dizimai, dizimai, dizimai.
2: Neste momento eu quero falar com todos os dizimistas da Casa de Deus. Você que é membro, você que é um simpatizante. Eu sei que tem pessoas que não são nem membros da nossa igreja, mas são dizimistas fiéis. Vem até a livraria da nossa igreja, devolve o seu dízimo. Outras pessoas que faz aquela transferência bancária, faz um Pix, porque você entendeu o reino de Deus aqui na terra e você tem abrido o seu coração e estendido as mãos e ajudado. Deus te abençoe, meus irmãos. Estou aqui neste momento para levar uma palavra de gratidão até vocês. Que Deus continue abençoando muito, muito mesmo, a vida de vocês que tem realmente dizimado na casa do Senhor. Vocês sabem que isso para vocês é um privilégio poder contribuir, colaborar no crescimento do reino de Deus aqui na terra. E vocês fazendo isso, Deus garante sempre a proteção do vosso patrimônio. O devorador não vai devorar os seus bens, não vai tocar no seu dinheiro, não. Deus garante a segurança total de todos os seus bens. Muito obrigado, meus irmãos. Muito obrigado por estar contribuindo, estar ajudando sempre nas manutenções da casa de Deus. E eu quero aproveitar este momento e fazer uma pequena oração por vocês. Pedir a Deus para continuar multiplicando aí o seu salário, abençoando todo o trabalho das suas mãos.
3: O Senhor Jesus nos promete em sua palavra no livro de João, capítulo 14, versículos 13 e 14.
4: E eu farei o que vocês pedirem em meu nome, para que o Pai seja glorificado no Filho. O que vocês pedirem em meu nome, eu farei.
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2: Senhor meu Deus e meu Pai, é no nome do Senhor Jesus Cristo, mais uma vez, ó Deus, eu quero te louvar por tudo, Senhor. Quero te louvar pela vida de cada dizimista fiel da tua obra. Meu Deus, a vida de cada membro, de cada simpatizante, cada visitante, as pessoas, meu Deus, que já entenderam, ó Deus, o reino do Senhor aqui na terra. São pessoas, Senhor, que têm abrido seus corações e também estendido as mãos para ajudar a tua obra. Visita mesmo neste momento a vida de cada dizimista fiel, aqueles, meu Deus, que quem sabe não tem nem condição de vir na igreja, porque estão longe, mas são pessoas que têm feito aquela transferência bancária, têm feito um Pix e contribuído, têm devolvido a décima parte de tudo quanto o Senhor tem dado a elas. Visita essas pessoas, meu Deus, abençoando o seu trabalho, abençoando o trabalho das suas mãos, multiplicando também, ó Deus, o seu ganho, multiplicando o seu salário e garantindo a proteção de todos os seus bens. Visita neste momento a membresia, Senhor. Ó Deus querido, todos aqueles que são fiéis ao Senhor, que têm devolvido também o seu dízimo na casa do Senhor para manutenção. É por isso, ó Deus, que o Senhor tem salvado almas através de cada contribuição. Missionários têm sido enviados, ó Deus, de leste a oeste, de norte a sul, ó Deus, dentro do nosso Brasil, ó Deus, no exterior, que tem levado a boa semente E cada dizimista, meu Pai, faz parte desta grande obra, porque tem contribuído no Teu reino, tem contribuído na salvação das almas. Senhor da glória, repreende mesmo os espíritos devoradores, meu Pai, a miséria, as obras da inveja, arranca de dentro desta casa as enfermidades, meu Deus, que tem consumido o físico desta pessoa. E tem também, ó Deus, tirado do salário para compra de remédios. Senhor da glória, que haja bonança, que haja prosperidade e a proteção na vida deste dizimista, Senhor. É o que eu te peço e também te agradeço no nome de Jesus. Deus continue te abençoando. Você que é um dizimista fiel, nós estaremos aqui orando constantemente por você, pela sua família, para que Deus possa continuar aí, multiplicando o seu salário e também protegendo o seu patrimônio. Deus abençoe, meus irmãos. Continue sendo fiel a Deus, que Deus vai continuar também sendo fiel com todos vocês.
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3: Deus abençoe, ouvintes, neste momento, passando aqui para convidar a todos vocês para este domingo. É o prosseguimento da campanha da restituição. Deus tem abençoado o povo, uma campanha que tem impactado vidas, lares e famílias. Você sabe que esta campanha está baseada no livro de Jó, onde Deus trouxe a restituição, restituiu saúde, restituiu a sua família, restituiu os seus bens. É para você entender que Deus tem poder da restituição. Eu quero convidar você, a sua família, para estarem conosco neste domingo. Eu sei que no decorrer da semana são várias atividades, é o trabalho, tem a faculdade, tem aquele curso, mas aos domingos você pode levantar pela manhã juntamente com a sua família e participar conosco desta campanha. São 3 horários, 7 da manhã, às 9 e também às 11 da manhã, a campanha da restituição. Eu estarei aqui com vocês pregando a palavra do nosso Deus.
4: Mas agora nós vemos, meus irmãos, que Jó não desistiu. No capítulo 42 que nós lemos, nós encontramos aqui o ponto da virada. Deus apenas não restaurou, mas ele deu a Jó tudo em dobro.

lágrimas em testemunho. Tem alguém aqui que pode glorificar o nome deste Deus, o Deus que vira a chave, o Deus que transforma situações, o Deus que restaura. Você pode olhar para mim e falar: pastor, eu estou vivendo o capítulo 1 de Jó, a minha vida é só perdas, a minha vida é só dores, a minha vida é só incertezas, é só sofrimento. Se você

0: nome dele haverá. Deus já preparou a restauração, Deus já preparou a restituição, Deus já preparou a honra.
1: Venham ouvir a palavra de Deus neste domingo. Eu tenho certeza, Deus trará a edificação da sua vida. Deus vai falar com você, ouvinte. Deus sabe da sua necessidade. Deus sabe o que está dentro do seu coração. E Ele tem uma palavra para cada pessoa neste domingo. Nós vamos agora acompanhar, ouvintes, as pessoas testemunhando. São pessoas que se tornaram testemunho do poder de Deus no decorrer desta campanha. Aumente agora o volume do seu rádio. Vamos acompanhar pessoas testemunhando o poder de Deus. Qual é o seu nome?
2: Maria.
1: Irmão, o que é que aconteceu?
2: Aquele meu primo que eu dei testemunho que tinha ido para a enfermaria, que estava desenganado no CTI, ele já está em casa. Eu ganhei um grande livramento também, que o médico disse que eu ia entrar em coma e Deus me livrou. E estava no momento que eu mais precisava, Deus abriu uma porta de moradia para mim alugar. No momento que eu estava doente, foi pedido a casa que eu morava. Mas ali eu confiei no Senhor, eu fiz um voto aqui, quando o Senhor chama para fazer o voto. Se o Senhor abrisse a porta para mim morar, né? E o Senhor abriu a porta de moradia.
1: Está abençoada.
2: Isso, e preço bem acessível e bem melhor a kitnet.
1: Deus abençoe pelo seu testemunho. Cadê o glória?
3: A presença de Deus faz o inferno inteiro tremer.
1: A presença de Deus tem sido notória no decorrer desta campanha.

0: Você não vai ficar de fora. Eu sempre costumo falar, ficar de fora é perder as bênçãos de Deus. Venham para cá, Deus quer restituir o que você perdeu. Eu sei que eu falo com pessoas que ao longo dos dias, dos meses e até anos, você vem sofrendo perdas na sua vida. Talvez a saúde, talvez a família, quem sabe os seus bens, mas você vai estar neste domingo diante de um Deus que é poderoso para restituir na sua vida. Rua Senador Pompeu, número 27, aqui no centro do Rio de Janeiro.
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0: Quero fazer um convite especial a todos vocês que estão me acompanhando neste momento para participarem conosco de um culto muito especial neste dia 23 de agosto, no horário das 14 horas. É o nosso culto de missões. Olha, ouvintes, a Igreja Deus e Amor é uma igreja missionária, não é uma igreja inerte, não é uma igreja ancorada, que fica sem movimento. É uma igreja que está constantemente cumprindo o ide do Senhor Jesus Cristo. Jesus deixou bem claro, ide por todo mundo, pregai o evangelho a toda criatura. Quem crer e for batizado será salvo, mas quem não crer será condenado. A Igreja Deus e Amor tem cumprido o ide do Senhor Jesus Cristo, tem semeado a boa semente, e é por isso que todos os meses nós realizamos este culto de missões, conscientizando toda a igreja da urgência de continuarmos com a obra missionária. E nós teremos a nossa confraternização com o nosso campo estadual aqui da Senador Pompeu. Nós teremos a entrega da campanha dos 21 dias de Daniel. Eu tenho certeza que vai ser uma tarde de presença de Deus, uma tarde de adoração, uma tarde de palavra. Vai estar conosco o diácono Carlos Davi, pregando a palavra de Deus nesta tarde. E nós estaremos levantando um clamor pelas missões. Venham participar conosco neste domingo, 23 de agosto, no horário das 14 horas, Rua Senador Pompeu, 27, aqui no centro do Rio de Janeiro. Quero...

ouvintes do programa Voz da Libertação, mais uma vez, comunicação desse que vos fala seu irmão em Cristo, Ayrton Fernandes. Nós acompanhamos a participação do homem de Deus, pastor Antônio dos Santos, comunicando a respeito das grandes concentrações que estão por acontecer neste final de semana e grandes cultos e eventos que estão por acontecer neste mês de agosto. Agora são 16 horas mais 11 minutos, nós iremos à transmissão ao vivo direto do Santo Altar, porque hoje é quinta-feira, dia 13 de agosto de 2026 e estamos no culto em prol à Fundação Reviver. Venha juntar-se a nós, vamos estúdios, direto e ao vivo do Santo Altar com a ministração.

0: próxima, Fátima! E logo após a transmissão ao vivo direto do Santo Altar, retornaremos com a participação novamente deste homem de Deus, pastor Antônio dos Santos.
1: Só o Senhor sabe curar, só o Senhor sabe, Senhor, trabalhar. Entra com providência, em nome de Jesus, aleluia. Dá glória a Deus, aleluia. Dá glória a Deus, aleluia! Glória a Deus, aleluia! Levante a mão para cá e diz assim, ouvintes, aceite a paz do Senhor Jesus Cristo. Ouvintes, Jesus está aí dentro do seu lar. Receba a resposta do Senhor para a sua casa e para a sua vida. Pode louvar a Deus com as palmas e dar glória a Deus, aleluia. Dá glória a Deus, dá glória a Deus, dá glória a Deus, dá glória a Deus, dá glória a Deus. Aleluia, glória a Deus. Aleluia. Ouvinte, estamos aqui na rua Senador Pompeu, número 27, Rio de Janeiro, aleluia. Glória a Deus. No culto da reviver, glória a Deus. O Senhor está aqui já operando, o Senhor já operou de manhã, o Senhor já está operando aqui à tarde, aleluia. E o Senhor vai trabalhar também à noite. À noite vai estar aqui a irmã Vânia pregando a palavra do Senhor, aleluia. E estamos na campanha 20 com o tema, aquele que leva a preciosa semente andando e chorando, voltará, sem dúvida, com uma alegria, trazendo consigo seus feixes ou molhos. Glória a Deus. É uma campanha maravilhosa, uma campanha tremenda. Ainda dá tempo, ouvintes, para você vir aqui na casa do Senhor receber uma grande vitória da parte de Deus. Aleluia. Louva a Deus com as palmas e dá glória a Deus. Louva a Deus com as palmas, aleluia! Glória a Deus, aleluia! Irmãos, pegue aí a palavra, pegue a Bíblia, ouvinte, pegue a Bíblia também aí, na sua casa. Vamos aqui meditar na palavra do Senhor. Aleluia! Quem crê na vitória diz glória a Deus. Diz aleluia. Diz glória a Deus. Vamos meditar em 1 Samuel. Aleluia, glória a Deus. Meditar 1 Samuel. 1 Samuel, capítulo 1, versículo 15. Aleluia. Glória a Deus. 1 Samuel, capítulo 1, versículo 15. Quem achou, irmãos? Quem achou, diz glória a Deus. Diz aleluia. Vamos assim meditar. Porém, Ana respondeu, não, meu Senhor. Eu sou uma mulher angustiada de espírito. Não bebi vinho nem bebida forte, apenas estava derramando a minha alma diante do Senhor. Amém? Levante a palavra e fala assim, Jesus, Jesus, fala conosco nesta tarde. Precisamos ouvir a tua palavra. Jesus, somos carentes de ti. Nesta tarde, fala, Senhor, fala, Senhor, Senhor, fala conosco nesta tarde. Estamos aqui, Senhor, precisando, Senhor, de uma grande vitória das tuas mãos. Fala com cada irmão, com cada ouvinte, fala com cada pessoa que se encontra, Senhor, aqui nesta tarde. O Senhor é Deus que fala. O Senhor é Deus que trabalha. Senhor, não tenho nada para ninguém. mas o Senhor tem, Senhor, tudo para nos dar. Estou aqui também carente e precisando de uma grande vitória. O teu filho e a tua filha está carente aqui nesta tarde, aleluia, precisando de uma grande vitória. Ah, Deus, os ouvintes também, Senhor, eles precisam de uma grande vitória. Senhor, não tenho palavras. Senhor, não tenho nenhuma palavra, mas é o Senhor que tem. É o Senhor que trabalha. É o Senhor que trabalha. E nós cremos, Senhor, que nesta tarde o Senhor já está aqui trabalhando para o teu nome ser glorificado, Senhor. Fala conosco, fala comigo, em nome de Jesus, amém. Pode louvar a Deus com esse palmas e dá glória a Deus. Dá glória a Deus, dá glória a Deus, dá glória a Deus. Aleluia, aleluia, aleluia, aleluia, aleluia, aleluia. Aleluia. Aleluia. Irmãos, a palavra do Senhor, ela é tremenda, né, irmãos? Ela se renova cada dia. Ela se renova cada manhã, cada dia nas nossas vidas. A palavra do Senhor, glória a Deus, aleluia. Ela fala na nossa alma. Quando você está, muitas das vezes, angustiado, você medita na palavra do Senhor. Ela alegra a sua alma. Ela alegra a minha alma. Glória a Deus, aleluia. Esta palavra é viva. É viva, aleluia. Para nos dar vida. E vida com abundância. Glória a Deus. Quem crê assim diz glória a Deus. Diz aleluia. Glória a Deus. Aleluia. Irmãos, quantas vezes que nós entramos em aflição, em angústia, em tribulações. Quantas as vezes que nós entramos em aflição. E tem momento na nossa vida que nós olhamos assim e falamos, está tudo acabado. Parou por aqui. Eu não vou conseguir mais caminhar. Eu não vou conseguir mais dar nenhum passo. Mas o Deus que você serve, o Deus que nós servimos, aleluia, na hora da aflição, na hora da angústia, da tribulação, aleluia, Ele está na nossa frente, glória a Deus, aleluia, para nos ajudar, aleluia, a prosseguir a caminhada, glória a Deus, aleluia, Deus Santo, Deus de mistério, Deus de poder, aleluia, glória a Deus. Ana estava passando um período difícil. Uma luta, uma prova complicada. Ana, ela precisava do socorro do nosso Deus. Ela precisava que Deus viesse, aleluia, ajudá-la o mais rápido possível. Só que, irmãos, nós temos que passar o processo de Deus. Dentro desse processo, qual é o propósito, aleluia, na nossa vida? Qual é o propósito de Deus na sua vida? Ana ali tinha um propósito. Aleluia. Ela precisava daquela bênção em suas mãos. Ela precisava de Samuel em seus braços. Através, aleluia, de Samuel, o Senhor ia levantar Samuel ali naquele povo de Israel. Glória a Deus. Só que Ana não sabia. Deus, Ele conhece todas as coisas. Deus, ele conhece o teu presente, o teu futuro. Deus, ele conhece o que vai acontecer contigo daqui a pouco. Deus, ele conhece tudo sobre a nossa vida. Ana ali estava chorando, aleluia. Ana ali estava com a sua semente, aleluia, plantando, regando com as suas lágrimas. Aleluia, glória a Deus. Ana ali estava caminhando, chorando. Ela precisava daquela semente. Ela precisava que Deus viesse colocar as mãos sobre aquela semente para brotar. Para dar vida àquela semente. Glória a Deus. Qual é a tua semente aqui nesta tarde? Qual é a tua semente na sua vida? Glória a Deus. Você está aí com a tua semente nas tuas mãos. Caminhando e chorando. Caminhando e buscando, glória a Deus, aleluia. Aleluia. A semente de Ana, que ela precisava, era Samuel. Ela precisava ser honrada. Ela precisava sair daquela vergonha que ela se encontrava. Ela precisava que Deus viesse ao teu socorro, socorrê-la. O que você precisa do Pai aqui nesta tarde? Quais são as tuas lágrimas diante de Deus nesta tarde? Glória a Deus, aleluia. Ele fala contigo aqui nesta tarde que ele enxuga, aleluia, as suas lágrimas. Glória a Deus, aleluia. Ele trabalha, ele levanta a sua vida. Ana sempre estava ali aos pés de Deus, precisando da resposta, precisando do milagre, precisando que o Senhor ajudasse. Talvez, irmãos, muitos olhavam assim para Ana e dizia: até agora nada aconteceu na vida de Ana. Nada está acontecendo na vida dela. Ela está de joelho o tempo todo, aí buscando o Deus dela, chorando, sempre triste, angustiada. E nada aconteceu. O nosso Deus, ele trabalha, irmão, no tempo, aleluia, na hora certa, no momento exato na nossa vida, na sua vida, na minha vida, glória a Deus, aleluia, para exaltar o seu santo nome. Aleluia, glória a Deus. Talvez você não tenha nem mais lágrimas para chorar. Talvez você tenha chorado com a sua alma. Mas Deus fala conosco aqui nesta tarde. Aleluia. Aleluia, glória a Deus. Aleluia, glória a Deus. Santo Deus de Israel, aleluia. Santo Deus de Israel, glória a Deus, aleluia. Ele fala conosco aqui nesta tarde, aleluia, que ele alegra o seu coração. Ele alegra a sua alma, ele alegra a sua vida. Embora pareça que as coisas estão difíceis na sua vida, você está caminhando, chorando. Talvez tem pessoas que estão me ouvindo, que estão desesperado ou desesperada. Mas o Senhor fala contigo assim: ouvinte, deixa eu trabalhar na sua vida. Deixa eu trabalhar na tua vida, glória a Deus, como eu trabalhei na vida de Ana, aleluia. Ela acreditou, ela confiou. Glória a Deus, aleluia, Jesus, Santo Deus de Israel. Às vezes, irmãos, tem fases na nossa vida que é muito complicado e complicado. Às vezes tem fases na nossa vida que você olha de um lado, você olha de outro. Você não vê saída. Você não vê porta. Você não sabe como você vai passar. É como que você estivesse preso dentro de uma casa sem porta, sem janela. Glória a Deus, aleluia. Muitas das vezes na nossa vida nós passamos luta ardente. Parece que você está na cova, com muitos leões ali famintos. Parece que você está na fornalha. Mas Deus fala contigo aqui nesta tarde, aleluia. Que Ele pega nas tuas mãos, aleluia. E anda, e anda, e anda dentro desta fornalha. Glória a Deus, aleluia. Dentro desta cova com os leões. Aleluia, glória a Deus. Aleluia. Quando o crente confia, quando o crente obedece, aleluia, a palavra do Senhor, pode vir a fornalha, pode vir o leão, pode vir tudo, que quando você está firmado na rocha, quando os teus pensamentos, aleluia, está diante do Pai, aleluia, Ele te dá livramento, glória a Deus. E o Senhor nesta tarde está livrando a sua casa, está livrando a sua vida, glória a Deus, aleluia, está livrando você, glória a Deus, aleluia, aleluia, aleluia, aleluia. Oh, Santo Deus de Israel, Deus de mistério, Deus de poder, Deus da glória, aleluia, aleluia. José ali foi lançado no poço para morrer, para ser destruído. Ele foi lançado no poço pelos seus irmãos. José poderia pensar naquele momento, é o meu fim. Acabou para mim, não tem mais jeito. Vou morrer desta vez. O meu pai não está aqui para me ajudar. O meu pai Jacó não está aqui para me tirar deste poço. E agora? Os meus irmãos vão acabar comigo. Eles estão furiosos. Eles falam que eu sou um sonhador. Aleluia, glória a Deus, aleluia. Glória a Deus. Mas eram sonhos que Deus dava para José. Era um plano que Deus tinha na vida de José, glória a Deus, aleluia. Era uma obra que Deus tinha na vida de José, glória a Deus, aleluia. Receba aí o sonho de Deus para a sua vida. Aquilo que você sonhou já está nas mãos do Mestre. Orenda la banaga sábia da minha canta. Deus de mistério. Aleluia, glória a Deus. Porque você tem falado, o meu sonho acabou. Já era para mim. Porque você tem falado desta maneira. O Senhor fala contigo assim nesta tarde. Ele está na tua frente, aleluia. Ele está na tua frente te ajudando, aleluia. Aleluia, aleluia, aleluia. Deus de mistério. Aleluia, aleluia. Oh, glória a Deus. Aleluia. Deus de poder. Deus de poder, Deus da glória. Aleluia. Vamos fazer melhor, vamos tirar José, o nosso irmão, aí de dentro desta cova. Vamos tirar ele de dentro desse poço. Vamos vender para esta caravana que está passando. Aí nós vamos se livrar de José. Quantas das vezes o inimigo da sua alma tenta destruir a sua vida, a sua casa e a sua família. Mas Deus fala assim: com esse não, Satanás. Com essa casa não, inimigo, porque eu estou na frente desta pessoa, na frente do meu filho, na frente da minha filha, guardando este lar. E esta casa, aleluia! Deus te guarda, Deus te livra. Nesta tarde, aleluia. E a Bíblia diz, aleluia, que José ali escolhido por Deus. Deus já tinha um plano na vida de José. Para ir para o Egito, porque Deus sabe de tudo, irmãos. Deus já havia falado com Abraão muitos anos atrás, que ia levar, aleluia, sua descendência para um país, que ali eles iam ser escravizados por 400 anos. Glória a Deus, aleluia. Deus tem as suas maneiras de trabalhar e de agir. Deus está agindo ao teu favor nesta tarde. Aleluia, você pode contemplar aí o agir de Deus. O agir de Deus na sua casa, na sua família nesta tarde. Você pode contemplar. Aleluia. O crente fiel, ele é guardado. O crente fiel, ele é guardado pelas mãos de Deus. E você está sendo guardados aqui, a sua casa, ouvinte de casa, aleluia, pelas mãos de Deus. Aleluia, receba aí a vitória da parte de Deus. Receba, receba, receba, receba, receba, receba. Oh, aleluia. Deus fiel. Deus tremendo, Deus maravilhoso, Deus que trabalha, Deus que ajuda. Aleluia, glória a Deus. Oh, mas quando os irmãos de José acharam, vamos vender ele por algumas moedas e vamos nos livrar dele. Ele é um impedimento para nós, para nossa casa. Deus já olhava para José. Vai ser governador, aleluia. Vai ser governador. Orianda Labanaga Shebe Anebe Cantas. Quando o homem olha para você e diz assim: não vai ser nada. Esta família não vai ser nada. Esse irmão não vai ser nada. Aleluia. É aí que Deus trabalha, muda tudo. Muda o cenário, glória a Deus, aleluia. Muda tudo na tua vida, na nossa vida, glória a Deus, aleluia. E fala assim: José, fica de pé. José, fica de pé, porque eu estou na tua frente, José, nesta batalha, fica de pé. Aleluia! Deus de mistério, Deus de poder, Deus da glória. Aleluia! E a Bíblia diz que José foi vendido para aquela caravana que ia para o Egito. Glória a Deus. Glória a Deus. Glória a Deus. Aleluia. Aleluia. Nunca mais nós vamos ver José. Agora ele vai ser escravo lá no Egito. Agora ele vai ser escravo no Egito. E a Bíblia diz que ele foi vendido. Foi vendido. Mas eu creio, irmãos, que José ali, ele estava o que? Acreditando em Deus. Ele estava acreditando, confiando. Pelo ensinamento do seu pai. Ele confiava. Ele acreditava. Ele temia a palavra de Deus, aleluia. Como é importante você temer a palavra de Deus, aleluia. Ela te dá vida, ela te levanta, ela te restaura, aleluia. Orando a labanaga sábia, ela te restaura. Aleluia. Quem crê assim diz glória a Deus. Diz aleluia. Diz aleluia. Diz glória a Deus. Santo Deus de Israel. Aleluia. E ali ele foi vendido como escravo. Para muitos não tinha mais jeito. Estava tudo acabado. Para muitos que olhavam assim, está tudo acabado. Mas sabemos que o nosso Deus chega naquilo que é difícil para o homem resolver. Que é complicado para o homem resolver. Quando as suas forças se acabam. Quando você não tem mais força para lutar. É aí que Deus fica na tua frente e luta por você. Glória a Deus. Aleluia, glória a Deus, aleluia. Deus de mistério, Deus de poder, Deus da glória. O Senhor luta as suas guerras. Você que se encontra aflito, o Senhor alegra o seu coração. O Senhor trabalha na sua vida de maneira tremenda e poderosa, meu irmão e minha irmã. Glória a Deus, aleluia. E ali no Egito ele foi trabalhar como o quê? Escravo. Escravo. Escravo não tinha direitos. Escravo não tinha direito. Escravo não podia fazer nada, não tinha liberdade. Não tinha liberdade. Não era livre. Não era livre para andar para lá e para cá. Tinha que obedecer às ordens dos seus senhores. Glória a Deus, aleluia. Mas o Senhor aqui nesta tarde, aleluia. Está tirando aquele teu parente, aleluia, da escravidão da mão de Satanás, aleluia. Deus está tirando aquele teu parente das drogas, dos vícios, do álcool, da prostituição. Aleluia, glória a Deus. Glória a Deus, glória a Deus, glória a Deus. Glória a Deus, aleluia. E ali José, irmãos, estava ali naquele Egito. E talvez os seus parentes, os seus irmãos, talvez falaram, talvez. Agora José está bem longe. José está bem longe de nós. Eu não sei o que você está passando dentro da sua casa, do seu lar. Com seu esposo, com a sua esposa, com seus filhos, com seus parentes. Eu não sei o que você está enfrentando, mas Deus conhece as suas batalhas. Deus conhece as suas lutas, as suas dificuldades. E ele fala contigo aqui nesta tarde, aleluia. Que ele entra na tua frente e te ajuda. Talvez você está se sentindo fraco e fraca. Talvez você fale, Senhor, estou tão fraco, estou tão fraca. Eu já não aguento mais, Senhor. Eu já não suporto mais. Mas Deus te fortalece aqui nesta tarde, aleluia. Recebe o renovo do Pai nesta tarde. Recebe, recebe, recebe, recebe. Aleluia. Glória, glória, glória, glória a Deus. Aleluia. E o Senhor foi com José naquela casa que ele foi ser escravo. O Senhor foi com José naquela casa que ele foi ser escravo. Naquela casa ali recebeu uma calúnia. Foi caluniado. Mentiram contra a vida de José. Foi para a prisão. Foi abandonado. E ali naquela prisão, aleluia, depois que ele interpretou o sonho daqueles dois homens do padeiro, aleluia, glória a Deus. Quando ele interpretou o sonho daqueles dois homens, aqueles sonhos ali foi cumprido. José, ele esperava ali, aleluia, que aquele copeiro viesse ajudá-lo depois que ele saísse ali da prisão. Só que o homem, irmãos, ele não pode ajudar o outro homem. O ser humano não tem essa possibilidade para ajudar alguém. Muitas das vezes, glória a Deus, quando ele tenta ajudar ou ajuda, glória a Deus, aleluia, ele não é fiel com as suas palavras. Mas sabemos de uma coisa, que quando o nosso Deus fala, eu vou te ajudar, eu vou te levantar, glória a Deus, aleluia, o nosso Deus levanta, o nosso Deus trabalha, o nosso Deus ajuda e o nosso Deus fortalece, aleluia. Muitas das vezes, irmãos, ficamos dependendo do homem, mas nós temos que depender do nosso Deus. Você tem que depender do teu Deus, aleluia. Glória a Deus. Quando você depende de Deus, quando nós dependemos de Deus, Deus vai tocar no coração do homem ali. Deus vai tocar no coração do ser humano para te ajudar. Mas foi o Senhor que tocou. Foi o Senhor que ajudou, aleluia, glória a Deus, aleluia, foi o Senhor que te levantou, glória a Deus, toda honra, toda glória é dada ao nosso Deus, aleluia, glória a Deus. E a Bíblia diz, irmãos, que quando aquele copeiro chegou diante do rei, ele esqueceu. Ele esqueceu de José, já tinha recebido a bênção dele, né? Ele esqueceu. Glória a Deus, aleluia. Nem lembrava mais. A prova dele já tinha passado, não lembrava mais de José. Mas Deus lembrava. Deus estava lembrando, aleluia. Deus estava lembrando de José. Deus está lembrando da sua casa, da sua família, nesta tarde, aleluia. Alegra o teu coração aí, meu irmão. Alegra o teu coração aí, minha irmã, aleluia. Porque Deus está lembrando da sua casa. Aleluia. Glória a Deus. Só que Deus tem as suas maneiras de trabalhar. Eu vou dar um sonho para aquele rei, o faraó. Eu vou mostrar a ele o que vai acontecer por algum tempo, por alguns anos. E o Senhor, quem já leu essa passagem? Já, né? Eu vou mostrar para esse rei, porque quem está ali naquela prisão é o meu servo José. E eu tenho uma promessa na vida do povo de Israel, na vida de José, na vida do povo de Israel. Eu tenho uma promessa a cumprir. Deus tem uma promessa a cumprir na sua vida, aleluia, nesta tarde. Aleluia, receba o ânimo de Deus aqui nesta tarde, aleluia. Receba a promessa de Deus aqui nesta tarde, nesta tarde. Orando a Labanaga Sébia. Deus de mistério. Aleluia. Aleluia. A promessa de Deus. A promessa de Deus, ninguém pode destruir. E a Bíblia diz que Deus mostrou aquele sonho para Faraó. Ninguém soube interpretar. Ninguém soube interpretar. Porque quando Deus fez o entendimento da pessoa, ela não entende nada. Só Ele pode dar sabedoria. Aleluia! E aquele sonho sobre as vacas gordas, as vacas magras, as espigas bonitas e as espigas feias. E aquele homem rei, aquele rei, não sabia o que significava. Mas na vida de José estava a sabedoria. Ele sabia interpretar sonhos. Porque quando ele estava na casa do seu pai, Deus havia mostrado a ele o que ia acontecer no futuro. Glória a Deus, aleluia! Deus de mistério! Deus de poder! Deus da glória! Aleluia! Olha o teu futuro aí, Deus abençoando, aleluia. Glória a Deus. Chamaram todos os sábios daquele lugar. Ninguém soube interpretar aquele sonho. Porque quem tinha dado aquele sonho a Faraó foi Deus. Deus é tremendo, irmãos. Ele é maravilhoso, aleluia. Aleluia! Ele é mistério, aleluia! Ele é mistério! Oriando a Labanaga Sebe a Neve cantas! Chegou o teu tempo, aleluia! Chegou a tua hora para a sua casa, para a sua família! Desfruta das vitórias, aleluia! Desfruta das bênçãos do Senhor aqui nesta tarde, olha aí! Você estava caminhando, chorando com a semente. Ela já brotou, aleluia. Ela já cresceu, aleluia. E agora deu frutos. Ei, glória a Deus. Deus de mistério. Deus de poder. Deus da glória. Santo Deus de Israel. Oh, Espírito Santo da verdade. Chegou o tempo para você desfrutar. Chegou o tempo para você desfrutar da vitória da parte do Senhor. Chegou o tempo, chegou o tempo. Toma posse nesta tarde. Toma posse nesta tarde. Orienta a Labanaga Sépia. É Deus Santo! Deus é maravilhoso! irmãos. Deus está aqui na tua frente, aleluia. Deus está aqui no teu lar, aleluia, trabalhando de maneira tremenda e poderosa. Toma posse nesta tarde, toma posse nesta tarde, toma posse nesta tarde. Hoje é o dia de vitória, hoje é o dia de bênção, hoje é o dia de renovação. Aleluia, aleluia, aleluia. Ê, glória. O copeiro falou: olha, rei, tem um homem que é escravo, que está ali na prisão. Ele interpretou o sonho. É José. É José. É José que foi ali jogado no poço para ser morto e aqui está como escravo. Condenaram ele. E nosso Deus era com José ali na prisão. O nosso Deus era com José ali na prisão, aleluia. Por onde ele passava. Quando nós servimos ao nosso Deus, irmãos, de toda a alma, de todo o coração, o Senhor trabalha. E ali, irmãos, aleluia, naquele momento, manda chamar José. Faz a barba dele. Troca as vestes dele. Deus está trocando vestes nesta tarde, aleluia, para o nome dele ser glorificado. Aleluia, aleluia, aleluia. Deus está te colocando em posição, aleluia, que você nunca sonhou. Oh, glória a Deus, aleluia. Mas Deus tem a obra na tua vida, aleluia. Como Deus tinha a obra na vida de José. José, eu soube aqui. Que você interpreta sonhos. Interpreto sim, ô rei. Mas com o meu Deus na frente, é Ele que dá sabedoria ao homem. Ele que dá sabedoria. Aleluia. Foi assim, assim, assim, assim, assim, assim. E a Bíblia diz que José começou a interpretar o sonho. Faz assim, assim, assim, assim, ó rei. Eu estou correndo um pouquinho aqui. Faz assim, assim, ó rei. Coloca um homem na direção que seja capaz. O homem é você, José. É você que eu vou te colocar, aleluia, na frente, aleluia, glória a Deus. Glória a Deus. Você vai ser o segundo. Eu vou ser o primeiro, que eu sou rei, você vai ser o segundo. Se coloca de pernas, por favor. Aleluia. Deus, quando Ele tem propósito na tua vida, na nossa casa, Ele realiza o propósito. Realiza. Ele realiza, Ele trabalha. Trabalha, trabalha, trabalha de maneira tremenda e poderosa. Levanta as mãos assim. Deus ali trabalhou na vida de José, de Ana, aleluia. Deus trabalhou na vida de Ana, aleluia, glória a Deus. Glória a Deus. E Deus está trabalhando na sua casa aqui, nesta tarde. Quem crê diz glória a Deus. Diz glória a Deus. Diz aleluia. Glória a Deus, glória a Deus. Aleluia, levanta a mão e fala: Jesus, nós cremos no trabalhar das tuas mãos. Jesus, Jesus, muito obrigada por esta palavra. O Senhor falou ao nosso coração. Obrigada, Jesus. Obrigada, Jesus, por tudo. Vem todo mundo aqui na frente, irmãos, por favor. Por favor, vem aqui todo mundo aqui na frente. Levante as mãos. Quem Deus falou com você através desta palavra? Desta palavra. Diz glória a Deus. Diz aleluia. Glória a Deus. Levante assim. Deus falou muito comigo através desta palavra também. Levante as mãos ao céu. Quem puder, vem aqui na frente, vem aqui na frente, tá, irmão? Nós vamos fazer já daqui a pouco a oração da fé. Vamos orar pelo sexto, irmão, rapidamente. Orar pelo sexto. Levante as mãos. Se você tem algum pedido de oração aqui, ó. Pedido de oração. Levante assim as mãos, levante. Glória a Deus. Levante as mãos. Fala: Jesus. Jesus. Muito obrigada. Muito obrigada. Por tudo. Senhor, trabalha de maneira tremenda na minha vida, na minha casa. Senhor, meu Deus e Pai, Deus Santo, Deus de poder, Deus da glória, vá abençoando cada filho, cada filha tua, Senhor, nesta tarde, Pai. Vá ungindo, Deus, cada pedido de oração, causa impossível, Senhor, causa na justiça, toca naquele advogado, toca naquele juiz, faz o impossível acontecer. Trabalha, trabalha, trabalha, desmancha da macumba, libertação dos vícios, vitória dos presídios, Pai, Senhor da glória, vitória dos presidiários. Vai trabalhando, vai fazendo a obra completa. Tu és poder, tu és poder, tu és glória, tu és vitória. Toca agora, toca agora, toca agora, toca agora, toca agora, toca agora. Senhor, multiplicação de ouro, porta de emprego, saúde, vitória total. Vai tocando, vai tocando. Vai ungindo aqui, Deus, esse pedido de oração. Senhor, salvação da família, união dos casais, livramento de Deus. Toca, toca, toca, toca, toca, toca, toca. Vai tocando, vai tocando, vai pelejando. Tu és o Deus que peleja. Tu és o Deus que peleja. Tu és o Deus que peleja. Tu és o Deus que ajuda. Tu és o Deus que fortalece. Pai, levanta o teu povo de maneira tremenda e poderosa, da forma que o Senhor abençoa com Samuel, Senhor. Ali o Senhor concedeu a vitória na vida de Ana, Senhor, que recebeu Samuel nos seus braços. Ali Samuel foi profeta, foi juiz, Senhor, foi sacerdote, Pai. Deus Santo, a bênção vem completa. Ana ali estava caminhando, chorando com a sua semente, Senhor. Mas quando ela voltou, voltou, Senhor, com os molhos, com os peixes. Ah, Deus Santo, a mesma coisa para José. Ele recebeu a vitória. Pode tirar o teu povo. Ali, Senhor, que estava passando fome, o povo de Israel, e trouxe para junto dele, porque a tua promessa não caiu por terra na vida, Senhor, do povo de Israel, na vida de Ana. E nesta tarde as tuas promessas não estão caindo por terra, não. Este esse irmão nesta tarde está recebendo as suas promessas, os seus livramentos nesta tarde. Aleluia, glória a Deus. Abençoa cada ouvinte, Senhor. Prospera na vida de cada um. Fica com cada ouvinte, Senhor. Entra com providência, aleluia. Glória a Deus. Aleluia. Quem recebeu tua vitória diz glória a Deus. Diz aleluia. Tem alguém para Jesus aqui nesta tarde? Tem? Tem alguém que quer aceitar Jesus aqui nesta tarde? Você está desviado, está afastado do caminho do Senhor? Tem alguém? Tem alguém aqui nesta tarde? Você está afastado dos caminhos do Senhor? E você quer aceitar Jesus? Voltar para Jesus? Tem alguém? Você está desviado? O irmão está desviado? Tá? Quer voltar para Jesus? Amém. Fica aqui. Tem mais alguém entre nós? Tem mais alguém entre nós que está afastado? Tem mais alguém que quer voltar para Jesus? Só Ele é a paz. Só Ele é a alegria da nossa alma. E Ele quer alegrar sua alma nesta tarde. Glória a Deus. Tem mais alguém? Ouvintes, aceite Jesus aí. Porque Jesus tem uma grande vitória para te dar. Jesus quer alegrar sua alma, trabalhar na sua vida, trabalhar na sua casa. Libertar sua família. Glória a Deus. Você que se encontra desviado, afastado do caminho do Senhor, volte. Volte para o Senhor Jesus ainda hoje. Vem cá, meu amado. Qual o nome do irmão? Alexandre. Alexandre. Olha, eu vou falar, o irmão vai repetir, tá bom?
2: Fala assim: Senhor Jesus. Senhor Jesus.
3: Perdoa.
2: Os meus pecados.
3: Senhor Jesus.
2: Senhor Jesus.
3: Senhor Jesus.
2: Lava.
3: As minhas vestes.
2: Lava as minhas vestes.
3: Senhor Jesus.
2: Senhor Jesus.
3: Eu te aceito.
2: Eu te aceito.
3: Como Salvador.
2: Da minha alma.
3: Senhor Jesus.
2: Escreve.
3: O meu nome.
2: Meu nome.
3: No livro.
2: Da vida.
3: E sela.
2: Com teu sangue.
3: Me dá força. Jesus. Para prosseguir
2: essa caminhada.
3: Em nome de Jesus.
1: Deus abençoe, meu irmão. A paz do Senhor Jesus, irmão. Glória a Deus. Levante as mãos assim e fala: ouvintes, aceite a Jesus como Salvador da sua alma nesta tarde. Glória a Deus. Pode louvar a Deus com as palmas e dar glória a Deus. Aleluia. Levante as mãos.
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1: 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Leite materno é vida. 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O leite materno também é conhecido como alimento ouro. Ele, nos primeiros 6 meses de vida, deve ser o único alimento oferecido à criança. Neste período, é o suficiente para o crescimento e desenvolvimento do bebê como um todo. Recentes pesquisas comprovam que existe uma substância no leite materno responsável pelas conexões neurais. A descoberta está ligada à molécula cíclica de açúcar, mioinositol, presente no leite materno e que afeta de forma direta o desenvolvimento cerebral infantil. Foi observado que esta molécula iniciava em alta concentração no início da amamentação e diminuía gradualmente ao longo do tempo, provocando uma abundância das sinapses nos neurônios e promovendo uma melhor conectividade neural. O leite materno é rico em compostos bioativos, além de água e gordura, vitaminas, açúcares, substâncias anti-inflamatórias, sais minerais, células-tronco e muitos outros componentes. Ele é considerado também a primeira vacina do bebê, já que através dele é possível transmitir à criança muitos anticorpos necessários. A amamentação é um processo essencial para a saúde do bebê. Agosto Dourado, incentive a amamentação.

0: 10 meses de vida da criança.
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2: Deus abençoe, ouvintes, que a graça, a paz e o amor de Deus continue reinando em vossos corações. Estamos aqui neste momento para falar com todos vocês, também parabenizar, agradecer todos vocês que estão envolvidos aí com a obra social da Igreja Deus é Amor, a Fundação Reviver e a Associação Reviver Help Deus é Amor. É um trabalho em conjunto, ouvintes, para que possamos continuar alcançando vidas, almas para o reino dos céus. Olha bem, nós temos aqui no Rio de Janeiro um trabalho extenso da obra social. Está aí minha esposa, nossa irmã Sueli Santos, a nossa irmã Vânia, a nossa irmã Débora, que é uma funcionária da Fundação Reviver, representa a Fundação Reviver aqui no Rio de Janeiro. E temos uma equipe voluntária que atua constantemente ajudando vidas, ajudando famílias aqui no estado do Rio de Janeiro. Olha, ouvintes, é um trabalho em todo o Brasil e o Rio de Janeiro não fica de fora. Está aí abraçando a causa do Senhor. Além de pregar o Evangelho, levar Cristo Jesus para as famílias, nós levamos também o pão, nós levamos o alimento, nós assistimos famílias constantemente. E está comigo aqui a nossa irmã Débora, que representa também a Reviver aqui no Rio de Janeiro. E ela vai falar conosco neste momento um pouco acerca deste trabalho. Irmã Débora, paz do Senhor, e linha aberta agora para falar com todos os ouvintes acerca deste trabalho tão importante aqui no estado do Rio de Janeiro.
3: A paz do Senhor Jesus, amados ouvintes, é um prazer muito grande, pastor Antônio Santos, falar sobre a Fundação Reviver. A Fundação Reviver, ao longo dos anos, ela vem atuando aqui no Rio de Janeiro de forma assídua. Para a honra e glória do nome do Senhor Jesus, todos os dias nós enfrentamos a frente de batalha na área da beneficência. São pessoas que precisam do apoio, que chegam até aqui a nossa estadual, pedindo um auxílio, precisando de um alimento para sua casa, para sua família, e através do projeto Pão e Vida, que também é o projeto Pão e Vida Nacional, tem assistido essas famílias. Constantemente nós temos atendido famílias com cestas básicas. O projeto Pão e Vida, ele é um projeto que ele atende nacionalmente. Nós estamos atendendo todos os estados do Brasil, inclusive o Rio de Janeiro. Eu tenho acompanhado bem de perto o trabalho do Pão e Vida aqui no estado do Rio de Janeiro, e são necessidades contínuas, todos os dias nós temos famílias dependendo e precisando de um auxílio da igreja, de um auxílio da Fundação Reviver, de um auxílio da Associação Reviver Help, e nós temos apoiado com cestas de alimentos. Para a honra e glória do nome do Senhor, através da sua doação, através da sua ajuda de vir aos cultos, trazer um quilo de alimento não perecível, Deus tem nos honrado em não deixar faltar o pão na mesa daqueles que mais precisam, pastor.
2: Irmã Débora, que interessante, né? A Fundação, a Associação Reviver Help Deus e Amor, atuando em todo o Brasil. E estamos falando aqui diretamente com o povo carioca aqui do Rio de Janeiro. E vocês acompanharam, ouvintes, um pouquinho a irmã Débora falando do Pão e Vida. Nós temos também aí, irmã Débora, não somente o Pão e Vida, que são famílias cadastradas. Todos os meses essas famílias são assistidas. Nós temos também aí o atendimento daquelas cestas emergenciais, que isso acontece todos os dias aqui na nossa Igreja Deus é Amor.
3: Sim, pastor, verdadeiramente, todos os dias nós temos solicitações de cestas, né, emergenciais. O que são as cestas emergenciais? Para que todos os ouvintes possam entender do que nós estamos falando. O Pão e Vida, ele consiste no cadastro

0: cadastro mensal das famílias, e além dessas famílias cadastradas mensalmente, nós recebemos o pedido e a solicitação de cestas das famílias que não são cadastradas ainda. Então, para que não deixamos de atender ninguém, nós preparamos essa cesta emergencial através dos voluntários, através do excelente trabalho da irmã Vânia, que tem feito esse trabalho também juntamente com a nossa irmã Sueli. Junto com os voluntários, nós temos atendido as famílias que vêm diariamente. É um pedido constante. Famílias que estão aqui no entorno da igreja, nos casarões, nas invasões que tem próxima, nas comunidades que tem próximas, eles veem a igreja como ponto de socorro. É literalmente o SOS. E além disso, pastor, também temos as casas-abrigo, os centros de recuperação que a Fundação Reviver assiste mensalmente com cestas básicas. Hoje, atualmente, nós temos 2 abrigos que a Fundação Reviver ajuda mensalmente com cestas de alimento.
1: Olha, ouvintes, vocês estão acompanhando essas informações muito importantes. E eu já quero aproveitar para falar com você que é um empresário, você que é um microempresário, você que é um trabalhador, você que tem condição de fazer parte deste trabalho social, não fique de fora. Abra o seu coração agora mesmo e comece a estender as suas mãos. Você pode começar a contribuir, quem sabe, de 15 em 15 dias, quem sabe a cada mês, ou até mesmo todas as semanas. Você que tem condição de trazer alimentos, você que pode fazer aquela doação de uma cesta básica, de 10, de 20, você sabe o que Deus tem dado para você, Deus tem abençoado você, é para você abençoar outras pessoas também. É assim que Deus faz. Deus nos abençoa para que possamos também ser canais de bênçãos para outras pessoas. E nós queremos agora convidar você que pode contribuir, você que pode ajudar. Vamos fazer parte deste trabalho. Talvez na sua casa, na sua dispensa, não falta nada, mas tem mesas vazias, ouvintes. Tem dispensas vazias neste momento. E nós não podemos ficar indiferente. Quem sabe ainda hoje você possa passar aqui na Igreja Deus e Amor e deixar a sua contribuição, a cesta básica. Você pode fazer parte. E olha, pode ter certeza, quanto mais você abençoar vidas, mais Deus vai te abençoar. Nós queremos passar agora para vocês, para facilitar. Você, quem sabe, esteja longe neste momento e fala assim: pastor, eu não tenho como estar indo aí na igreja levar as cestas básicas, mas eu vou fazer um Pix agora, eu vou fazer uma transferência bancária no valor de uma cesta básica, no valor de 10, de 20, enfim, você vai fazer agora essa contribuição e vai nos enviar o comprovante, porque esse valor será para comprar cestas básicas ajudando essas famílias necessitadas. Pegue agora a caneta, pegue o papel. Você vai anotar agora as contas bancárias da Fundação Reviver, o Pix da Fundação Reviver, as contas bancárias da Associação Reviver Help Deus e Amor e também o Pix. E você que está longe, até mesmo em outros estados do Brasil, você vai poder contribuir e ajudar esta obra social.
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1: Olha, ouvintes, eu creio que você conseguiu anotar aí essas informações, mas se não conseguiu, vai agora no site da nossa Igreja Deus e Amor, www.ipda.com.br. Lá você vai encontrar todas essas informações para você também contribuir com esta obra social. A Associação Reviver Help Deus e Amor, irmã Débora, está aí também com um trabalho extenso no Brasil e muito breve vai chegar aqui no Rio de Janeiro, que é a Casa Aberta. Nós já temos aí as equipes, né, que já foram montadas aqui no Rio de Janeiro, que são frentes que estarão atuando de forma assídua, ajudando, auxiliando famílias, e a Casa Aberta Reviver, porque a Casa Aberta nós vamos estar aí acolhendo moradores de rua, não para morar, mas para passar ali, tomar um café, tomar um banho, cortar o seu cabelo, fazer a sua barba, estar ali usando uma roupa nova. Nós queremos, irmã Débora, no Rio de Janeiro, continuar também recuperando essas pessoas, ajudando essas pessoas a voltar para a sua família, a entrar no mercado de trabalho e essas pessoas seguir firmes aí com Cristo, tendo uma vida abençoada.
0: Realmente, pastor, é uma demanda e uma necessidade muito, muito, muito grande no Rio de Janeiro em olhar para a população em situação de rua. A cada ano que passa, esse número tem sido mais crescente. A cada ano que passa, a população de rua, ela tem sido muito numerosa aqui no Rio de Janeiro. Através da igreja, da Associação Reviver Help, Deus e Amor, através da Fundação Reviver, tem se despertado para olhar para esta população. Sei que vai ser um trabalho que vai gerar muitos frutos. O Rio de Janeiro precisa urgentemente da atuação da Casa Aberta Reviver.
1: Irmã Débora, isso é tão tremendo, é tão importante o que nós estamos falando aqui com os ouvintes, falando também com toda a membresia agora e pedindo este apoio. Vamos juntos abraçar, ouvintes, a causa do Senhor. Talvez você venha aqui todos os dias na igreja, não deixa de trazer um quilo de alimento. A cada culto que você participar, se você trouxer aí os alimentos, essas famílias vão continuar sendo assistidas ainda mais. Ou seja, nós vamos poder atender mais famílias ainda. E olha, em volta da nossa sede, aqui na área central do Rio de Janeiro, você que mora aqui, você que passa sempre por aqui, você sabe a quantidade de pessoas que tem pelas ruas do Rio de Janeiro. Inclusive, a gente realiza um trabalho também aqui de evangelismo nas ruas, entregando as quentinhas, falando de Jesus. Olha, ouvintes, porque o nosso objetivo não é só entregar alimento para as pessoas. O nosso objetivo não é só entregar roupas, calçados. Não! O maior objetivo é entregar o pão da vida, que é Jesus. Então vamos lá, vamos entrar nesta batalha conosco. Eu tenho certeza que cada ação, cada contribuição que você fizer, pode ter certeza, Deus vai trazer a recompensa na sua vida. E eu quero neste momento orar por você. Eu quero pedir a Deus para te abençoar, você que vai continuar ajudando a obra social, trazendo alimentos, fazendo a sua contribuição aí nas contas bancárias. Você pode passar na livraria também da igreja, fazer a sua contribuição. Em cada culto que você participa, você pode ajudar. Eu quero pedir a Deus neste momento para continuar abençoando a sua vida e nunca vai faltar pão na sua mesa. Deus vai continuar suprindo todas as suas necessidades.
4: E não nos cansemos de fazer o bem, pois no tempo próprio colheremos, se não desanimarmos. Gálatas capítulo 6, versículo 9.
1: Senhor meu Deus e meu Pai, é no nome do Senhor Jesus Cristo, eu quero aproveitar este momento, que estamos falando, ó Deus, com muitas pessoas, quem sabe aqui no Rio de Janeiro, Senhor, nos distritos, nas comunidades, em outras cidades que estão tão distantes aqui do centro do Rio de Janeiro. Eu sei, ó Deus, que muitos rádios estão ligados neste momento acompanhando. Tem pessoas que o seu coração Senhor, já arde em vontade de contribuir com esta obra. Ó Deus poderoso, eu já quero pedir ao Senhor neste momento, ó Deus, que em todos os cultos da Fundação Reviver, no horário da manhã, no horário da tarde e também no horário da noite, continue abençoando, Senhor, a vida do povo, utilizando os preletores de cada culto. Eu quero pedir ao Senhor que continue abençoando a nossa equipe que tem atuado com muito amor, com dedicação, ó Deus, orando, atuando na entrega de alimentos, Senhor, nos cadastros de famílias, no acompanhamento, a nossa equipe que tem atuado atendendo, ó Deus, os moradores de rua, atendendo essas famílias, meu Pai, que estão em situação tão crítica no meio da sociedade. Nós clamamos ao Senhor agora, Pai, e pedimos ao Senhor que levanta voluntários, levanta empresários com muito amor para continuar, ó Deus, ajudando com alimentos aquelas pessoas que têm feito uma transferência bancária, que têm feito um Pix para a conta da Fundação Reviver, da Associação Reviver Help Deus e Amor. Meu Deus, abençoe ricamente a vida dessas pessoas. Neste momento, ó Deus, nós oramos ao Senhor, meu Pai, porque eu sei que tem pessoas que não têm também condição de ajudar nem com uma cesta básica, mas, Senhor, abre a sua dispensa e pega lá um quilo de alimento, repartindo o seu alimento com aquelas pessoas que não têm. Senhor, abastece a dispensa desta pessoa. O Senhor é Deus que é poderoso. As pessoas que têm abrido seus corações e estendido as mãos, Senhor, que as mãos do Senhor permaneçam estendidas também. Ó Deus, é o que nós te pedimos e também te agradecemos no nome de Jesus. Deus abençoe, ouvintes. Todas as quintas-feiras, no horário das 9 às 15 e também no horário das 19 horas, nós temos aqui os cultos da Fundação Reviver. Venham participar conosco, ouvir a palavra, receber a oração da nossa equipe e também contribuir para que mais famílias sejam atendidas todas as semanas, todos os meses, pela Igreja Deus e Amor, Fundação Reviver e Associação Reviver Help Deus e Amor. A nossa igreja está localizada na Rua Senador Pompeu, número 27, aqui no centro do Rio de Janeiro.
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1: Olha, ouvintes, neste momento eu quero convidar a todos vocês para participarem conosco desta poderosa campanha Destruindo as Fortalezas. É amanhã, sexta-feira, em 6 horários, 7, 9, 11, às 13, 15 e também no horário das 19 horas. Deus preparou 6 horários para você poder estar aqui conosco e ser abençoado. Eu estarei com vocês amanhã pregando a palavra do nosso Deus. Em Hebreus capítulo 4, versículo 12, a palavra de Deus é viva e eficaz e mais penetrante do que espada de dois gumes e penetra até a divisão da alma e do espírito, das juntas e medulas, e é apta para discernir os pensamentos e a intenção do coração. Que arma mais poderosa do que esta? O salmista fala no Salmo 20, no versículo 7, que uns confiam em carros, outros em cavalos, mas nós faremos menção do nome do Senhor. Quem faz menção do nome do Senhor? Não tem fortalezas que prevaleçam diante de você, se você faz menção do nome do Senhor.
6: Levante a sua mão e glorifica a Deus outra vez, irmãos. Levante a mão e adora. Levante a mão e glorifica. Pare de tentar vencer sozinho. Clame a Deus antes de surtar. Medite na palavra antes de reagir. E busque a Deus antes de desistir. Porque quando Deus, ele entra na batalha, não tem capeta, não tem batalha, não tem fortaleza que prevaleça de pé. Se Deus entrou na batalha, é para te dar vitória. Se Deus entrou na batalha, é para te abençoar. Se Deus entrou na batalha, é para vencer. E agora Paulo conclui aqui em Romanos 8, primeiro. Nenhuma condenação há para os que estão em Cristo Jesus. Nenhuma condenação há para os que estão em Cristo Jesus. Irmãos, quem já foi livre, liberto por Jesus, teve a sua mente transformada. Levante a sua mão bem alta para o céu e aplaude a Deus. Aplaude aquele que te libertou, aquele que te transformou, aquele que destruiu as fortalezas. E hoje você é livre!
7: Lutou a luta de Moisés no Egito e Faraó.
1: Tenho certeza que Deus, ele tem uma palavra para o seu coração. Você vai sair daqui leve. A palavra vai penetrar no seu coração e vai te impactar. Vai mudar a história da sua vida. No decorrer desta campanha, eu estarei orando através dos excelentes dons do Espírito Santo. E na sequência, realizando com a igreja aquela oração forte, aquela oração de desafio. Quando a igreja levanta as mãos aos céus, Deus tem confirmado as libertações.
6: Pede para Jesus queimar ele. Vão expulsando. Sai daí, demônio assassino. Sai, demônio da loucura. Sai da mente desta pessoa, Satanás. Vai queimando, Jesus, vai repreendendo. Começa a desfazer, meu Deus, toda obra maligna aqui agora no nosso meio. Começa a repreender. Vai tocando, Jesus, vai tocando. Vai tocando na vida dessas pessoas e vai libertando. Jesus já está libertando vidas. Jesus está libertando vidas. Jesus está libertando vidas. Vai queimando, Jesus, vai queimando. Meu Deus, vai expulsando, vão expulsando. Sai da vida dessas pessoas, sai!
7: No nome de Jesus vamos expulsar. Sai, sai, sai, sai. O demônio da contenda vai ter que se retirar.
1: Sai. É, o mal não pode resistir à presença de Deus. A glória de Deus tem se manifestado no nosso meio. Pessoas têm sido libertas por Jesus. Olha, ouvintes, as pessoas que estão participando estão felizes, estão testemunhando o poder de Deus. Nós vamos acompanhar agora para você entender que quem participa desta campanha é agraciado pelo Senhor. Aumente o volume do seu rádio. E nós vamos acompanhar agora os testemunhos, aquilo que Deus tem realizado na vida das pessoas no decorrer desta campanha.
8: É tremendo, pastor Antônio, o que Deus tem feito. Essa senhora acabou de me falar agora que ela estava há mais de 4 anos com um zumbido no ouvido e ela sofria muito com isso. Mas agora, na hora da revelação, o zumbido sumiu e ela está emocionada, completamente curada, para a glória de Deus, pastor Antônio.
1: Irmã, qual é o seu nome?
9: Meu nome é Dilma.
1: Quer dizer que a senhora estava com esse zumbido no ouvido há 4
9: um cigarro muito forte, aquilo perturbava a minha cabeça à noite. Eu, meu Deus, me cura, eu não tinha esse barulho. Esse mais de 4 anos, esse zumbido no meu ouvido.
6: Mas e agora?
9: E agora sumiu na hora da oração, sumiu.
6: Na hora da oração sumiu.
9: Sumiu.
6: Está curada.
9: Eu comentei ali com a irmã, falei do ouvido da cura.
6: A mulher, meus irmãos, com um zumbido no ouvido há mais de 4 anos. E agora na hora da oração, o zumbido sumiu para a glória de Deus.
9: Está
6: curada.
9: Estou curada em nome de Jesus.
6: Curada.
1: Você não vai ficar apenas ouvindo esses testemunhos. Você também vai testemunhar. Você vai contar aquilo que Deus fez na sua vida no decorrer desta campanha. Venham participar conosco, ouvintes. Rua Senador Pompeu, número 27, aqui no centro do Rio de Janeiro.

Mateus capítulo 24, versículos de 42 a 44. Portanto, vigiem, porque vocês não sabem que dia virá o seu Senhor. Mas entendam isso. Se o dono da casa soubesse a que hora da noite o ladrão viria, ele ficaria de guarda e não deixaria que a sua casa fosse arrombada. Assim, vocês também precisam estar preparados, porque o Filho do Homem virá numa hora em que vocês menos esperam.

0: Deus abençoe grandemente a sua vida em nome do Senhor e Salvador Jesus Cristo. Quem te saúda é o seu irmão em Cristo, presbítero Apolo Alexandre. E essa é uma programação direta e ao vivo aqui da rua Senador Pompeu, número 27, no centro da capital carioca. Pastor, dirigente é o nosso pastor Antônio Santos. E essa programação tem a supervisão geral da nossa irmã Ereni Miranda. Nossa sede mundial está localizada na Avenida do Estado, 4562, São Paulo, capital. A nossa sede, isso, estadual, no Rio de Janeiro, está localizada aqui mesmo, na Rua Senador Pompeu, número 27, no centro da capital carioca. Fique conosco, porque Deus vai falar contigo. E essa programação é destinada para você que está sofrendo, vivendo uma situação onde a maldição tem sido presente na sua vida. Você que até hoje não tem tido paz, alegria, você que tem vivido o avesso da vida. Quando a gente fala de sofrimento, a gente alcança milhões de pessoas que hoje vivem um casamento destruído, uma vida financeira destruída, os filhos estão na droga, o lar só vive em briga, contenda, dissensão. Uma palavra estoura uma guerra dentro da sua casa. Eu falo com gente que toma remédios caros para se ver livre de uma enfermidade que não vai embora. O médico já desenganou e você vive uma vida completamente destruída. Você que ouve essa programação, que está nos ouvindo agora pela FM 102.9, você que está nos ouvindo também pela AM 130, você que está nos acompanhando pelo link da internet, não importa, o que importa é que Deus te colocou aí agora, porque Ele quer mudar a tua situação. O mal tem colocado na tua cabeça que você nasceu para sofrer, que não tem jeito para a sua vida. Quantas pessoas aceitam o seu sofrimento como uma fatalidade, outros chamam de karma, cruz, sina, sorte, não importa. O que é importante é que a pessoa, muitas vezes, ela acaba se curvando ao sofrimento que tem vivido. Mas a Bíblia Sagrada diz uma coisa muito forte. A Bíblia diz que tudo é possível ao que crê. Quando você crê na palavra de Deus, as portas se abrem, o casamento é restaurado, o filho é liberto, a enfermidade vai embora, porque está escrito na palavra de Deus que eu posso todas as coisas naquele que me fortalece. Você não nasceu para viver sofrendo, não, meu irmão. Você não nasceu para viver com a vida destruída, não. Você não nasceu para ser pisado, humilhado pelas aflições. Você nasceu para ser um vencedor, um vitorioso. E hoje Deus está dizendo: eu vou mudar a sua história, eu vou mudar essa vida vexatória, humilhante que você está vivenciando, se você me buscar. Nós estamos aqui na Igreja Pentecostal Deus e Amor, na rua Senador Pompeu, número 27, para orar pela sua vida e ministrar a sua vitória. Por conta disso, que amanhã, sexta-feira, no horário das 9 horas da manhã, o consagrado homem de Deus, pastor Antônio Santos, vai estar pregando a palavra de Deus e entregando as revelações do Espírito Santo, e vai estar aqui na guerra para você ser abençoado. Sexta-feira é dia de você buscar a Deus, é dia de você vir para a igreja para receber a cobertura espiritual que só Deus pode te dar. Você sabe que na sexta-feira o diabo ganha dobrado, triplicado, para destruir a vida das pessoas. Não é incomum você andar pelas ruas e ver trabalhos de feitiço, de magia, para destruição da vida das pessoas. Na sexta-feira é feito os trabalhos nas pedras, nas encruzilhadas, nos cemitérios, nas matavias, trabalhos feitos para que a vida do desafeto daquele que está fazendo o feitiço venha a ser destruída. Quantos trabalhos de feitiço são feitos na sexta-feira para destruir casamentos? Tem relacionamento onde o marido não consegue olhar na face da esposa, a esposa não consegue olhar na face do marido. Quando fala, é uma briga, é uma confusão, e antes tinha paz. Você já notou isso? Já percebeu que há casamentos onde o marido amava, fazia declaração de amor, levava buquê de flor, mas do nada a cabeça do marido mudou e agora só é briga dentro de casa? Quando não, é da esposa, só briga, confusão, contenda. E você percebe que isso aconteceu do nada, porque o homem tem amor pela esposa, a esposa tem amor pelo marido, mas só é briga, só é confusão. E essa confusão é oriunda de um feitiço, de uma inveja, de uma praga que foi lançada contra a tua vida. E é por isso, meu irmão, minha irmã, que eu quero te chamar para um grande desafio de fé. Eu quero chamar você que está nessas condições, você que ama o seu cônjuge, mas é só briga dentro da sua casa e você não aguenta mais sofrer. Eu quero chamar você para amanhã estar conosco, Pastor Antônio Santos, no horário maior, no horário das 9 horas da manhã, vai estar no Santo Altar do Senhor, pregando a palavra de Deus, entregando as revelações do Espírito Santo e fazendo guerra contra o diabo, contra Satanás, contra os demônios. E em falar em guerra, eu quero já que você escute aí o que Deus tem feito aqui na Igreja Pentecostal Deus e Amor, na guerra contra o diabo, através das revelações do Espírito Santo. Mas antes, eu quero te passar aqui o número do nosso WhatsApp para você enviar o seu pedido de oração, porque eu estou ao vivo e vou orar por você. Isso, nosso WhatsApp é 021-993-326763, 021-993-326763. Nós estamos aqui para ministrar a vitória de Deus sobre a sua vida. Diga o seu nome. Meu Deus do céu, já começou aqui uma enxurrada de mensagens no nosso WhatsApp. Isso, que Deus abençoe você. Olha só quantas pessoas aqui já mandando mensagem. Mande agora. Você que está sofrendo, fala assim: pastor, eu quero ajuda, eu quero uma oração, eu quero que Deus haja na minha vida. Olha só quantas mensagens chegando aqui agora. Isso, vai mandando, porque a gente vai orar. Aqui é oração, é clamor, é busca, é propósito. Deus vai mudar a sua história se você buscá-lo em espírito e em verdade. 021-993-326763. Eu vou colocar agora isso, cooperador Ayrton Fernandes está aqui no estúdio, ele está nos auxiliando nessa programação ao vivo, vai colocar aí agora, para você escutar o que Deus tem feito aqui na Igreja Pentecostal Deus e Amor, o diabo batendo em retirada e as pessoas sendo abençoadas. E eu já volto falando o nome de quem está enviando mensagem aqui e ministrando a vitória. Glória de Deus.
1: Aqui entre nós tem 9 pessoas. Essas 9 pessoas não têm conseguido dormir bem no período da noite. Tem que tomar remédios. Meu Deus do céu, vem aqui para frente. Vão dormir em paz a partir de hoje. Vão dormir sem tomar remédios a partir de hoje. Sai do seu lugar e vem aqui para a frente. Tem barulho de glória aí, tem? Tem barulho de glória? Quando eu entreguei esta revelação, eu ouvi o grito de um demônio. Eu ouvia ele dizendo, ela não vai dormir. Olha aqui, segura, segura, Brito, segura. Grita para Jesus queimar. Você não deixa ela dormir, não, é?
2: Eu tô lá na casa dela.
1: Vai gritando para Jesus queimar ele. Vamos expulsar, vamos.
2: Eu não deixo.
1: Coloca a mão na cabeça. Coloca a mão na cabeça. É destruição de fortalezas. Sexta-feira aqui é guerra contra o diabo. Coloca a mão na cabeça. Lá atrás também. Me ajuda, irmãos obreiros. Vamos expulsar. Vão gritando, queima ele, Jesus. Queima, queima, queima, queima. Vai queimando, Jesus.
2: Ela
1: vai
2: não
1: queimando.
2: Vai dormir.
1: Sai daí, demônio assassino. Levantem as mãos. Vamos expulsar esses demônios. Levanta as mãos para cá, por favor. Grita assim comigo, Satanás. O nome de Jesus. Vai embora. Vai embora. Sai.
3: Esse aqui é o entrou no vale.
0: Esse é o nosso Deus. Você ouviu aí, ouvinte? Meu Deus do céu. Olha só como o diabo age na vida das pessoas. Ele coloca todo o tipo de problema para a pessoa sofrer. O diabo tem prazer no teu sofrimento, na tua dor, no teu flagelo, na tua angústia. O diabo quer ver você destruído, acabado, arruinado, mas há poder no sangue de Jesus para repreender o mal. Corre para cá, Rua Senador Pompeu, número 27, no centro da capital carioca. Irmãos, é muitas mensagens chegando aqui agora. Eu vou ler aqui algumas. E já já nós vamos orar por você. Vamos lá. Isso. Vítimas de feitiço aqui. José e Iracema. Vamos orar por você, José. Deus vai jogar por terra esse mal. Vamos lá. Isso. Muita gente aqui mandando mensagem. Amanda pedindo libertação para a família. É, Amanda. Tem que buscar. Manda para cá. Isso, manda para cá o nome de cada integrante, porque a gente vai orar. Nós vamos clamar a Deus. O que a gente pode fazer é orar e ministrar a vitória de Deus sobre a sua vida. Vamos lá, Miguel mandou aqui agora mensagem dizendo, isso, vitória para minha família, toma posse da sua vitória em nome de Jesus Cristo. Arlete mandou aqui agora mensagem, isso, Ana Paula pedindo oração. Irmãos, eu quero saber quem é que vai estar aqui amanhã no horário das 9 horas da manhã com o homem de Deus, pastor Antônio Santos. Mande aqui. Isso, você que vai estar presente. Pastor, estarei presente. Mande aqui no nosso WhatsApp. Lembrando, irmãos, que amanhã é o dia todo. 7 da manhã, 9 da manhã, 11 da manhã, 1 da tarde, 3 horas da tarde, no horário das 19 horas. No horário das 19 horas, eu mesmo, presbítero Apolo Alexandre, pregando a palavra de Deus e entregando as revelações do Espírito Santo. Você não pode perder essa oportunidade cabal, perfeita, de ser abençoado. Vamos lá. Vítima de olho grande, perseguição. Qual é o nome? Vamos lá. Alan Castelo. Alan, isso tudo vai ser desfeito quando você colocar os pés no templo da glória de Deus. Esse templo aqui no centro do Rio de Janeiro. Nós estamos na fé 100% para ministrar a vitória de Deus na sua vida. Vamos lá. Adélia mandou aqui. Pastor, eu vou estar 7 horas da manhã. Meu Deus, vai madrugada, né? Adélia. É isso aí. Tem que estar presente, sabe por causa de quê? Eu vou te dizer uma coisa. Quem quer o seu mal, não mede esforços para destruir a sua vida. Essa que é a verdade. Quem quer o seu mal vai fazer trabalhos em lugares inóspitos para te destruir. Vai para o cemitério, vai para a encruzilhada, vai para a pedreira, coloca o nome costurado na boca do sapo. Por quê? Porque quer te destruir e a pessoa faz o possível e o impossível para ver o seu mal. E você não vai vir para a igreja? Você não vai vir para a casa de Deus para buscar o livramento? Será que você vai deixar o diabo fazer arruaça dentro da sua casa? Levanta a tua cabeça, meu irmão, corre para cá. Aqui é o lugar da sua vitória. Você não pode perder essa oportunidade. Vamos lá, muita gente mandando aqui mensagem. Vamos continuar aqui. Priscila, Miguel mandando aqui. Vamos lá. Isso. Pastor Apóbolo, sou Maria Rosa, aqui do Estácio. Estácio é perto, irmã Maria Rosa, corre para cá. Amanhã nós vamos colocar as mãos sobre o alto da cabeça dos presentes e ungir com um azeite sagrado. A Bíblia Sagrada diz, unge a minha cabeça com óleo. Então você que vai estar presente aqui, nós vamos ungir a tua cabeça com óleo e ministrar a vitória de Deus sobre a sua vida. Pastor Antônio está na fé, eu estou na fé, os obreiros estão na fé para ministrar a tua vitória. Não aceite viver debaixo de maldição. Cristo já pagou o preço para que você tenha vida e vida em abundância. É necessário uma reação, é necessário você colocar na sua cabeça: eu não vou viver debaixo do flagelo, do chicote do diabo, eu quero a minha vitória. Feito isso, você vai buscar a Deus aqui amanhã. E eu não sei como você vai vir, se você vai vir de ônibus, de bicicleta, de aplicativo, a pé, não importa. O importante é que você vai chegar no lugar aonde você está e vai tomar posse da vitória. Tem gente que diz, pastor, é no centro do Rio? Ih, pastor, é muito longe. Ei, meu irmão, a igreja não é longe, é longe. É o que você está da vida que Deus preparou para você. E não é essa a vontade de Deus. A vontade de Deus é que você tenha paz, alegria, gozo. A vontade de Deus é que você tenha o que colocar à mesa para os seus filhos. A vontade de Deus é que você tenha paz dentro da sua casa. E você ainda coloca empecilho dizendo, está longe. Não, não, meu irmão. Não deixa o diabo colocar na tua cabeça que é longe, não. Quanto maior o sacrifício, maior é a sua vitória. E eu creio que Deus vai mudar a sua história. Ficar em casa não resolve o problema. Ficar aí no celular somente vendo o diabo agindo e não poder fazer nada não vai resolver o problema. O que resolve o problema é você buscar a Deus aqui na igreja Deus e Amor. E é por conta disso que amanhã haverá a poderosíssima campanha, a campanha do destruir das fortalezas. Pastor Antônio Santos, 100% na fé, para ministrar a sua vitória. Se eu fosse você e estivesse sofrendo, eu não perderia essa oportunidade de ouro, meu irmão, de ouro, minha irmã, para você ter a sua história mudada. Vamos ouvir um testemunho e após eu já volto orando por todos vocês.

0: o seu nome?
1: Marinete.
0: Irmã, conta pra nós o que aconteceu.
1: Meu milagre, eu havia muito tempo mergulhando aqui nessa igreja, pedindo a Deus meu milagre. Foi constatado câncer de mama nos dois seios. E antes de eu entrar no hospital do INCA, eu estava em tratamento aqui, espiritualmente falando. E estava sendo revelado direto que Deus estava me dando a vitória. Quando eu entrei no INCA, eles falaram para mim, não sei o motivo, não tem mais caroço. Mas eles tinham botado um clipe e foi necessário retirar o clipe. Mas está aqui a última mamografia em nome do Senhor Jesus. Isso. Eu relatei o testemunho.
0: Espera aí, quanto tempo a senhora estava cancerosa?
1: No final de 2023 eu descobri, aí o médico falou pra mim, só, tá no seio esquerdo, não sei o motivo, sumiu, mas tem uns 2 anos e pouco.
0: Fez exames?
1: Fiz exame, deu...
0: Sumiu?
1: Sumiu em nome do Senhor Jesus.
0: Está curada?
1: Estou curada pela misericórdia do Senhor Jesus.
0: Pela medicina, câncer não tem cura, irmã.
1: Não tem cura. E o médico me deu, dia 5 de maio agora, e falou pra onde a senhora for, leva esse papel, conta que a senhora não tem mais nada, que a senhora está curada. Deus usou o próprio médico pra mim e me deu aqui.
0: O médico reconheceu que foi um milagre.
1: Foi um milagre de Deus.
0: O câncer sumiu.
1: Sumiu dos dois seios, em nome
0: está
1: de Jesus.
0: Está curada?
1: Estou curada em nome de Jesus.
0: Levanta a mão, Jesus cura câncer. Câncer aqui na igreja, Deus.
2: Pastor Antônio, aqui na sua esquerda, à sua frente, aqui está um pai muito emocionado com a obra que Deus fez na vida do seu filho.
0: Irmão, qual é o seu nome?
3: É Jailton Ramos.
0: Irmão Jailton, o que é que aconteceu?
3: É, Pastor Antônio, eu cheguei aqui na igreja, estava passando um processo muito grande com meu filho, né? E através de eu vir aqui nas sextas-feiras, né, Jesus, né, se eu não me engano, está fazendo 2 meses ou 3 meses hoje, que ele não usa.
0: Está liberto o seu filho, o pai está emocionado, porque o filho era viciado, ele participando da campanha aqui de sexta-feira, o seu filho está liberto, é isso?
3: Sim.
0: Está liberto, é de se emocionar mesmo, meu irmão.
3: E eu... agradeço muito a Deus, né? E ele chegava a andar pela rua desesperado, ele chegou a entrar dentro da casa de um homem, e não foi sorte, foi Deus, que quando ele entrou dentro da casa do homem, desse rapaz, esse rapaz me conhece, e tá até aqui o vídeo, esse rapaz pegou e me ligou na hora, falou, você conhece esse jovem aqui, ele é teu filho? Eu falei, sim. Aí na hora, assim, que eu estava muito angustiado, porque não adiantava eu falar, chamar atenção, ensinar, explicar o que é a droga, não adiantava. E ali eu peguei e falei com a minha esposa.
0: Essa é a situação de um pai desesperado por causa de um filho nas drogas, irmãos.
3: E graças a Deus ele está indo para a igreja comigo, está lendo a Bíblia, está cantando louvor.
0: E o senhor está feliz?
3: Sim, sim.
0: Seu filho está liberto. Se alegra, porque Jesus liberta.
3: E eu tive aqui com ele umas quatro sexta-feiras. Eu sempre, quando eu venho, eu sento aqui, porque eu gosto de ficar perto do altar. Né? E desse dia pra cá, ele deve estar ouvindo em casa, que o rádio fica ligado direto, na Voz da Libertação, oração de madrugada, direto, não desligo o rádio. E Deus fez a obra na vida dele.
0: Feliz
3: e eu falo para cada um de vocês que está aqui, irmão. Eu sou da Assembleia, mas eu acompanho essa igreja aqui muitos anos. E falo para cada um que está aqui, que é mãe, que é pai, que é tio, que veio buscar... desista não, que o mesmo que Deus fez na vida do meu filho, ele vai fazer na vida de vocês também.
0: Deus abençoe pelo seu testemunho, meu irmão. Levanta a mão e glorifica o nome de Jesus.

0: Graças a Deus. Vamos orar agora, vamos clamar a Deus e eu creio que a tua vitória é certa, em nome de Jesus. Glorioso Deus e eterno Pai, eu oro agora em favor do que sofre, do aflito, desesperado, dessa pessoa que está prestes a desistir da vida devido a tanta coisa ruim que está passando. Espírito Santo, meu Pai, muda a história dessa pessoa que sofre, levanta o caído, dá força ao fraco, dá ânimo ao desanimado. Meu Deus, faça alguma coisa por essa pessoa que está agora chorando, porque ela vive uma verdadeira guerra na sua vida. É tanta luta, tribulação, que ela não sabe mais o que fazer, mas em Ti, ó Pai, há solução para esse problema. Então muda essa história, transforma essa vida e faz desse homem um vencedor de verdade, porque eu sei, meu Pai, que haverá honra, ou melhor, dupla honra para essa pessoa que se atentar ao seu chamado e vim buscar a Deus aqui na igreja. Deus é amor. Opera, meu Pai, de maneira gloriosa e extraordinária para que o teu nome seja glorificado no teu filho, o Senhor Jesus. Amém e amém, Senhor Jesus.
1: Santo, meu Deus é santo.
0: Assenador Pompeu, número 27, no centro da capital carioca, você não pode perder essa oportunidade de ouro que Deus está entregando a você. Venha buscar o seu milagre, a sua vitória, a sua bênção, porque haverá bênção sem medidas para todos aqueles que crê. Que Deus te abençoe de maneira rica e poderosa. Bem-vindo aí à poderosa oração do Calvário com a sede mundial. Deus abençoe cooperador Ayrton Fernandes, que esteve conosco nos trabalhos técnicos. Quem se despede é o seu irmão em Cristo, presbítero Apolo Alexandre. E amanhã eu te aguardo aqui juntamente com o homem de Deus, pastor Antônio Santos. Que Deus te abençoe e fique na paz do Senhor Jesus.

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3: Tenha os seus pecados perdoados, a sua alma limpa e purificada, para que as nossas orações possam chegar à tua presença. Meu Deus e meu Pai, está escrito que as portas do inferno não prevalecerão contra a sua igreja. Está escrito, tudo o que pedires em oração, crendo, recebereis. Tudo o que pedires ao Pai em meu nome, eu farei, para que o Pai seja glorificado no Filho. Por isso, ó grande Deus, em nome de Jesus Cristo, através do sacrifício perfeito de Cristo no Calvário, nós estamos orando, estamos implorando e suplicando a tua ajuda, o teu socorro, o teu auxílio, o teu livramento. Repreende agora, meu Deus, toda nuvem negra, todas as muralhas do inferno, toda a barreira do diabo, toda a força contrária, tudo aquilo que não for de ti, meu Deus, seja colocado por terra agora. Essa pessoa que está orando, mas está vendo uma muralha diante dele, que agora o sangue de Jesus Cristo derrube essa muralha por terra. Como disse o profeta Isaías, eis que a mão do Senhor não está encolhida para que não possa salvar. Nem os seus ouvidos estão agravados para não poder ouvir, mas as vossas iniquidades é que fazem divisão entre vós e o vosso Deus, e encobre o seu rosto de vós para que vos não ouça. Agora, meu Deus, apaga essas iniquidades, para que a oração do seu povo seja respondida, para que a oração da tua igreja possa chegar até os céus. Veja agora, meu Deus, quantas pessoas estão ajoelhadas, clamando fortemente ao Senhor. Outros estão assentados em pé. Muitos estão, meu Pai, deitados porque não podem se levantar. Mas os seus corações estão voltados a ti, ó Deus. A nossa alma está anelante e desfalece pelos átrios do Senhor. O nosso coração e a nossa carne clamam pelo Deus vivo. Nós queremos sentir a tua presença. Queremos sentir o Senhor ao nosso lado. O Senhor juntinho de nós. Somente a tua presença nos satisfaz. Somente a tua presença nos alegra, nos anima, nos encoraja, nos fortalece. Somente a tua presença pode nos levar ao porto desejado.

ao destino almejado, ao local pretendido. Somente a Tua presença pode fazer-nos sentirmos e recebermos porção dobrada no Teu Espírito Santo. Na presença do Senhor, a abundância de alegrias, e à Sua direita, delícias eternamente. Meu Deus, por isso nós Te clamamos, nós Te imploramos, nós Te pedimos,

venha manifestar o seu poder e a sua virtude. Meu Deus, nós queremos navegar nas águas profundas do Espírito. Nós queremos mergulhar nos rios do Espírito. Nós queremos que as águas do Espírito possa cobrir a nossa cabeça. Como está escrito que o profeta Ezequiel via um rio que nascia debaixo do altar de Deus, e ele entrou por esse rio e começou a caminhar, e andando centenas de metros, as águas batiam na sua canela, mais centenas de metros, as águas batiam os seus joelhos, mais centenas de metros andando, as águas batiam nos seus rins, mais centenas de metros, as águas batiam sobre os seus ombros, e ele continuou andando, até que as águas cobriram a sua cabeça, e ele não podia caminhar mais, mas se ele quisesse permanecer naquele rio, somente a nado, porque aquelas águas que nasciam debaixo do altar de Deus cobriam o seu corpo. Nós queremos que essa água viva que nasce debaixo do altar de Deus possa cobrir a nossa cabeça, cobrir o nosso corpo. Nós queremos mergulhar nessas águas profundas e gloriosas do Espírito de Deus. Aquele que crê em mim, disse Jesus, como diz as Escrituras, rios de água viva fluirão do seu ventre. Que essa água possa jorrar em nós, jorrar diante de nós, que essa água possa jorrar, essa fonte de água viva possa permanecer jorrando diante de nós. Está escrito, meu Deus, que quando Agar e Ismael saíram da casa de Abraão e foram para o deserto, e a água acabou, e Agar começou a ficar desesperada, porque ela estava vendo seu filho Ismael morrer de sede. Ela disse: não quero ver o meu filho morrer de sede. E se afastou dele, e gritou e clamou fortemente a Deus. E Ismael também começou a chorar e pedir misericórdia de Deus. Naquela hora o anjo do Senhor apareceu a Agar e disse-lhe: Deus escutou o choro do menino. Olha para aquele lado e veja ali uma fonte de águas vivas. Vejam um oásis no deserto. O Senhor fez nascer uma fonte de água viva no deserto, aonde estava Agar e Ismael. Que nessa tarde, meu Deus, nesse começo de noite, o Senhor possa fazer nascer uma fonte de águas vivas no deserto da vida de cada irmão, de cada irmã. No deserto das nossas vidas, Senhor, nasça essa fonte de águas vivas que possa jorrar diante de nós, que vai matar a sede da nossa alma, a sede do nosso espírito. Está escrito que há um rio que alegra a cidade de Deus, o santuário das moradas do Altíssimo, o rio da vida, e aquele que beber da água do rio da vida nunca morrerá. Ó Deus de toda glória, tenha piedade e tenha compaixão de todos os amados irmãos e irmãs que estão orando, que estão clamando, que estão pedindo a sua presença augusta e gloriosa, que a tua presença possa ser manifesta na vida de cada um e que o milagre possa acontecer e que aquele problema tão difícil que essa pessoa tem seja resolvido milagrosamente e poderosamente. Que essa enfermidade incurável que essa pessoa tem no seu corpo desapareça agora,
pelo poder do teu sangue, pelo

poder da tua palavra. Está escrito que verdadeiramente Jesus levou sobre si todas as nossas dores, todas as nossas enfermidades na cruz do Calvário. Vem agora, meu Deus, manifestar os dons do teu Espírito Santo em minha vida, para que todos os irmãos e irmãs que estão orando possam receber o toque de Deus em suas vidas e ser milagrosamente abençoados e curados. Nenhuma enfermidade poderá resistir, nenhuma doença poderá resistir, diz a tua palavra, porque eu sou o Senhor que te sara. Toda doença patológica, congênita, hereditária, doença espiritual, emocional, sentimental, síndrome do pânico, esquizofrenia, surto psicótico, ânsia, desespero, depressão, aflição, angústia, medo, insônia, pesadelo, desapareça agora. Que a paz de Deus, que excede todo entendimento, possa entrar nesse lar e nessa casa. Que a presença do Senhor possa entrar nessa vida, como está escrito, que o Senhor mandou passar uma gota do sangue do Cordeiro no umbral da porta de todos os moradores do Egito em Israel. Que o Senhor venha passar agora a marca do sangue do Cordeiro no batente da porta, no umbral da porta de cada irmão, de cada irmã. E que essa casa seja protegida e amparada debaixo do poderoso sangue do Cordeiro. E que toda doença seja dissipada agora, doença patológica, pessoas que têm doença na coluna lombar, na coluna cervical, doença nos quadris, nos ombros, nos pulmões, nas costas, nos ombros, no cérebro, no pescoço, doença nos joelhos, nas pernas, nos pés, nas mãos, nos ossos, na pele, no sangue, inflamação interna, externa, seja o mal que for, agora o poderoso sangue de Jesus Cristo está repreendendo essa doença e esse mal. Verdadeiramente Jesus levou sobre si todas as nossas dores e todas as nossas enfermidades. O castigo que nos traz a paz estava sobre ele. E pelas suas pisaduras, pelas suas feridas, nós fomos sarados. Por aquelas feridas que foram feitas nas mãos de Jesus, nos pés de Jesus, aquelas chagas que ele recebeu através das 40 chicotadas que ele levou, aquelas feridas da coroa de espinho em sua cabeça, do cravo em suas mãos e seus pés, aquela ferida da lança que transpassou seu peito, por aquelas feridas nós fomos sarados. E agora, meu Deus, toda a enfermidade, toda a doença no aparelho digestivo, no aparelho respiratório, seja banido e queimado pelo sangue do Cordeiro. Essa pessoa que tem enfermidade no útero, no ovário, na próstata, na uretra, nos rins, na bexiga, no intestino, no fígado, no estômago, na bile, no baço, no pâncreas, doença no esôfago, na virilha, na tireoide, doença no coração, nos pulmões, essa pessoa que tem partes do seu coração comprometidos, essa pessoa que tem enfermidade nas artérias, nas coronárias, na aorta, na safena, nas carótidas, essa pessoa que tem as veias obstruídas, desobstrui essas veias agora, meu Pai, cura o milagre, opera maravilhas, meu Deus e meu Pai. Essa pessoa que tem enfermidade no sangue, pressão alta, pressão baixa, diabetes, colesterol, ácido úrico, triglicérides alto, leucemia, anemia, fraqueza no corpo, fraqueza no sangue, debilidade,
seja o mal que for, febre acima de 40 graus, dores atrozes, saturação baixa, seja o mal que for, seja a doença que for, aquelas pessoas que estão internadas nos hospitais, na UTI, na CTI, nos quartos, nos apartamentos do ambulatório, nos prontos-socorros, pessoas que sofreram acidente automobilístico, queda, acidente de trabalho, pessoas que foram feridas com arma branca, arma de fogo, pessoas que têm queimaduras de terceiro grau, fratura exposta, seja o mal que for, o Senhor é o Deus que tudo pode, o Deus que tudo faz, o Deus que tudo acontece. Essa pessoa que está entubada, anestesiada, meu Deus, essa pessoa que está aguardando o momento da cirurgia no centro cirúrgico, usa a mão desse profissional para que essa cirurgia corra tudo mil maravilhas e que muito breve essa pessoa esteja de alto para voltar para o seu lar, para a sua casa, para o convívio da sua família. Usa a mão desse cirurgião, dessa cirurgiã, para que tudo corra mil maravilhas e que essa pessoa esteja prontamente restabelecida. Meu Deus, as portas do inferno não prevalecerão contra a sua igreja. Enfermidades espirituais também vão desaparecer agora. Obras de bruxaria, de macumbaria, de feitiçaria não podem resistir o nome de Jesus Cristo, esse nome que está acima de todos os nomes. E é nesse nome que nós ordenamos que todos os males desapareçam, que o milagre aconteça, que a vitória chegue, que a porta se abra. Deus é o nosso refúgio e fortaleza, socorro bem presente na hora da angústia. Pelo que não temeremos, ainda que a terra se mude, ainda que os montes se transportem para os meios dos mares. Há um rio que alegra a cidade de Deus, o santuário das moradas do Altíssimo. Deus está no meio dela e ele se levantará ao romper da manhã. Ainda que um exército me cercasse, o meu coração não temeria. Ainda que a guerra se levantasse contra mim, o Senhor confiaria. Em nome do meu Deus eu saltarei uma muralha, eu vencerei um esquadrão. Mil cairão ao teu lado, 10 mil à tua direita, mas tu não serás atingido. O Senhor é o nosso ajudador, o nosso auxílio, o nosso socorro bem presente na hora da angústia. Os que esperam no Senhor renovarão as suas forças, subirão com asas como águia, correrão e não se cansarão, caminharão e não se fatigarão. Os que confiam no Senhor serão como o monte de Sião, que não se abala, mas permanece para sempre. Esperei com paciência no Senhor, e ele se inclinou para mim. Tirou-me de um lago horrível, de um charco de lodo, pôs os meus pés sobre uma rocha, firmou os meus passos, pôs um novo cântico na minha boca, um hino ao nosso Deus, o hino da vitória, o hino do livramento, o hino do milagre, o hino da bênção. Oh, meu Deus, o tempo de cantar chegou, o tempo de dar glória chegou. O inverno foi embora, a primavera chegou, a noite foi embora, o novo dia nasceu. A alegria do céu está entrando nesse coração, nessa vida, porque o milagre está acontecendo. O Senhor é o Deus que nunca chega tarde. O Senhor não atrasa, o Senhor não adianta. O Senhor sempre chega na hora certa, no momento exato, no tempo de Deus, na hora de Deus. Ah, meu Deus e meu Pai, nós não sabemos orar, não sabemos pedir, mas o Teu Espírito Santo, que conhece as nossas fraquezas, Ele que intercede por nós com gemidos inexprimíveis. E essa pessoa que está sentindo dores atrozes em seu corpo, já tomou injeção de tramal, de morfina, e a dor persiste, continua. Que o Senhor seja, meu Pai, um analgésico divino para aliviar a dor dessa pessoa.
que essa dor desapareça, que essa enfermidade desapareça, que esse mal desapareça agora desse corpo, e que a paz de Deus, que excede todo entendimento, possa entrar nesse coração, que essa pessoa possa se alegrar, possa cantar, possa louvar o teu nome, possa te adorar. Pelos olhos da fé eu estou vendo agora a mão de Deus tocando nesse corpo, fazendo essa dor desaparecer, esse nódulo desaparecer, essa hérnia desaparecer. Essa mulher que tem um nódulo no seio, essa pessoa que tem um nódulo na cabeça ou em outra parte do corpo, uma hérnia umbilical, uma hérnia da virilha, uma hérnia externa, interna, não importa o tamanho dessa hérnia, vai desaparecer agora. Esse nódulo vai desaparecer agora, porque o sangue de Jesus Cristo é poderoso para curar, para dar o livramento, para dar o milagre, a vitória a essa pessoa. Ah, meu Deus, que todas as pessoas cegas enxerguem agora, que os mudos falem, que os surdos ouçam, que os paralíticos andem, e que todos recebam a vitória e o milagre. A boa mão de Deus está alcançando a todos. Nós oramos, nós jejuamos, nós pedimos isso ao nosso Deus, e Ele se moveu pelas nossas orações. Venha se mover agora, venha realizar a sua grande obra agora, curando milagrosamente, poderosamente, maravilhosamente, dando essa pessoa a bênção que ela tanto aguarda, tanto espera, tanto busca, tanto necessita. Meu Pai, ouve-nos agora, atendei o nosso clamor, atendei o nosso pedido de ajuda, o nosso pedido de auxílio, o nosso pedido de socorro. Abençoa também, meu Pai, a diretoria da Igreja Deus de Amor, a diretoria deliberativa, a diretoria executiva. Abençoai a diretoria da Fundação Reviver, da Associação Reviver Help. Abençoai os pastores, presbíteros, diáconos, cooperadores, membros, frequentadores, simpatizantes, frequentantes, visitantes, novos convertidos, pessoas que estão se preparando para descer as águas batismais, que o Senhor possa libertar a todos, transformar a todos. Pessoas que têm uma vida promíscua e pecaminosa, longe de Deus, longe da salvação, mas agora entregaram seus corações a Cristo e estão lutando para obedecer a Tua palavra, os Teus ensinamentos. Estão lutando para viver a vida de Deus, a vida separada do pecado e do mundo. Essa pessoa que tem uma vida de vícios, de drogas, bebida alcoólica, cigarro, maconha, crack, LSD, baseado, drogas injetáveis, inaláveis, químicas, sintéticas. Meu Deus e meu Pai, tantos tipos de drogas que aparecem todos os dias, cocaína, heroína, LSD. Mas o Senhor é o libertador. Passa uma gota do sangue de Cristo na boca, nos lábios dessa pessoa, para que ela tenha nojo de usar drogas, de usar bebidas alcoólicas, cigarro. Liberta essa pessoa, que ela abandone essa vida de crime, de pecado, de promiscuidade, e passe a viver a vida de Deus, na presença de Deus, na casa de Deus. E conhecereis a verdade vos libertará. O Senhor é verdade que liberta, verdade que transforma, verdade que regenera. O Senhor é a verdade que faz essa pessoa andar na Tua presença. Por isso, meu Pai, responde a nossa oração, responde a oração de milhares e milhares de irmãos e irmãs que agora estão orando em toda a pátria brasileira, em todo o mundo, nas cidades, no campo, no sítio, nas fazendas, na mata, nas florestas, nas regiões ribeirinhas, aqui na América do Sul, na América Central, na América do Norte, na Ásia, na África, na Oceania, na Europa,
Europa, nos países bálticos, escandinavos, aonde quer que tenha uma pessoa orando, clamando, pedindo, suplicando, na cidade, nos grandes centros, ah, meu Deus, no sítio, nos automóveis, nos veículos, nos ônibus, nos caminhões, aonde quer que essa pessoa esteja, no seu trabalho, na sua casa, receba agora o toque da mão de Deus, receba agora o milagre de Jesus Cristo, nosso Senhor, para a glória do Pai, do Filho e do Espírito Santo.

0: Santo. Amém, Jesus. Nós queremos agora fazer um convite às pessoas que ainda não aceitaram Cristo como Salvador, que possa tomar essa atitude agora. E aqueles que estão afastados da presença de Deus possam reconciliar com o Senhor agora, orando juntamente comigo. Ore assim: Senhor Jesus, eu creio que o Senhor morreu na cruz do Calvário para me salvar. Eu creio que através do seu sacrifício perfeito, pela graça, de graça, eu recebo a salvação agora. Eu te aceito como meu Salvador. Escreve o meu nome lá no céu, no livro da vida. Sela com teu sangue. E eu prometo obedecer a tua vontade todos os dias da minha vida. Você quer reconciliar? Ore comigo assim: Senhor, eu quero voltar para a tua presença. Eu quero reconciliar contigo. Eu quero voltar para os seus caminhos, para os seus braços. Torne a escrever o meu nome lá no céu, no livro da vida. Sela com teu sangue. E eu prometo nunca mais abandonar os santos caminhos e seguir ao Senhor obedecendo a sua palavra e a sua vontade todos os dias da minha vida. Vem segurar em minhas mãos, Senhor Jesus, eu lhe peço agora. Você que aceitou Jesus, reconciliou, compareça na Igreja Deus de Amor mais próxima da sua casa. E diga ao pastor que você aceitou a Cristo através do programa, ou entre em contato conosco através do e-mail queroaceitarjesus@ipda.com.br ou do WhatsApp 011-950-944-645. 24 horas por dia, pronto para atender você. E assim chegamos ao final de mais esta oração do entardecer. Hoje é quinta-feira, dia 13 de agosto, 23 graus na capital paulista, inverno brasileiro. Quem orou com vocês foi seu irmão pastor Luiz Rúbio. Dizemos a todos que o Senhor te abençoe e te guarde, que o Senhor faça resplandecer o seu rosto sobre ti, que o Senhor tenha misericórdia de ti, que o Senhor sobre ti levante seu rosto e te dê a paz.
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4: 18 horas e 31 minutos. Atualmente o Brasil apresenta elevados índices de casos de abandono de idosos.
5: De acordo com dados do Disque 100 do Ministério da Mulher, da Família e dos Direitos Humanos, foram registradas mais de 33.600 denúncias de violação de direitos dos idosos. 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A Constituição Federal estabelece que ninguém deverá ser abandonado quando atingir a velhice. 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Em seguida, estão registrados violência psicológica, 51,7%, abuso financeiro, 38,9% e violência física, 26,5%. O abandono pode ser material, afetivo e inverso, podendo ocorrer de muitas formas. Por motivos de negligência, falta de condições para cuidar e falta de vínculos familiares. Condições de sobrevivência desumanas e degradantes.
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1: 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Venhamos falar aí de Fundação Reviver, venhamos falar de Associação Reviver Help, Deus é Amor, falar do amor de Jesus Cristo, Igreja Pentecostal, Deus é Amor. Nós estamos fazendo o quê? Espalhando o amor, espalhando a alegria. Porque onde chega a bênção de Deus, com toda certeza, a alegria do Senhor se manifesta entre nós. A paz do Senhor Jesus, e é uma alegria imensa estar aqui mais uma vez com vocês.

0: Certa vez eu estava em casa e eu comecei a escrever ali num... Eu tinha um caderno e nesse caderno era um caderno, era como um diário. Às vezes eu escrevia diariamente, às vezes na semana, porque com filhos, né? Não era sempre que a gente conseguia escrever. E foi muito interessante para mim porque grandes surpresas aconteceram enquanto eu escrevia neste caderno. Escrevi orações, onde ali eu abria o meu coração para Deus e eu colocava, expressava o meu amor por Ele. Outras vezes eu questionava, outras vezes eu reclamava, não é? Mas eu gostava de fazer isso de madrugada, depois que as crianças dormiam, todo mundo dormia em casa. Então eu pegava o meu caderninho e eu ia ali falar com Deus. E eu, inclusive, tinha um título. Eu começava, o meu cumprimento era Boa Noite, Senhor Jesus. E ali eu começava, então, a relatar o meu dia para Ele e o que havia acontecido, o que eu esperava. E há certas situações que, às vezes, fogem do nosso controle, não é? No nosso dia a dia. Também já aconteceu comigo, acontece comigo várias vezes, eu não sou diferente dos demais. E eu me lembro que certa vez havia acontecido uma situação em que eu estava muito chateada com uma situação ali que havia acontecido entre mim e o Daniel. E ali eu não falei nada para o Daniel. Eu não falei nada para ele, eu fiquei chateada e não fiz nenhum comentário. Mas eu escrevi uma oração ali, de tudo aquilo que tinha acontecido, uma oração, eu falando com Deus e eu colocando para o Senhor o que eu esperava que o Senhor fizesse de mim, como mãe e como esposa. E vejam que interessante, porque o Daniel não tinha o hábito de ler as minhas anotações, ele não tinha. Mas nesse dia, eu deixei o caderno em cima da cama e ele leu justamente a minha última anotação. E a última era essa oração. Eu não precisei dizer palavras nenhuma, ele veio até mim e ele me abraçou ali e ele disse assim para mim, eu li a sua oração e... realmente a sua oração me tocou. Então, aproveitando esta oportunidade, eu quero dizer a vocês, se a oração que eu fazia com Deus, eu anotei ali, quebrantou o coração dele, tocou no coração dele, e vejam bem, eu não estava falando mal dele, mas ali eu expus as dificuldades que eu estava enfrentando no nosso relacionamento e eu concluí da seguinte maneira: Senhor Jesus, me ensina a ser a esposa que o meu marido deseja, a mãe que os meus filhos merecem ter. E ali vocês já sabem, né? Fui colocando com estas palavras e fez um diferencial no nosso relacionamento. Construir um acesso diário a Deus, né? Uma responsabilidade de todos os dias estar falando com Deus, vai de encontro ao que eu sempre falo aqui para vocês. Levar a nossa oração, por mínimo que seja, em consagração, apresentar a nossa família, apresentar a nossa casa, apresentar o nosso trabalho, apresentar tudo que nós temos. Eu sei que eu tinha tempo ali mesmo, procurava um tempinho depois que as crianças dormiam, que o Daniel dormia, todo mundo dormia e eu ia escrever. Eu sempre gostei muito de escrever. Então, esse era o meu momento com Deus que eu procurava no meu dia a dia. E ali, então, sem eu precisar dizer nada, mas só eu falando com Deus ali, Deus fez com que a situação acontecesse e aquela resposta viesse de uma maneira tão especial para mim. Por isso que eu todos os dias taxo aqui para vocês. A palavra de Deus, ela nos instrui. E nós precisamos construir uma intimidade com Deus. E essa intimidade diária, diária com Deus. Quando nós construímos essa intimidade com Deus, nós podemos deitar e dormir sossegados. Porque o dia de amanhã, o Senhor irá preparar para nós com uma grande surpresa, como foi para mim. Às vezes você que está me ouvindo agora, não está com problema aí, né, na sua área, né, familiar, mas talvez você esteja com um problema sério no seu trabalho, talvez esteja desempregado. E conversar com Deus, colocar os seus planos, porque era isso que eu fazia, os seus planos, projetos para o futuro diante de Deus, isso vai fazer com que Deus veja que você é uma pessoa insistente, uma pessoa que todos os dias está ali buscando do Senhor a bênção dele. Naquele propósito, você não abre mão do seu propósito. E vou falar uma coisa para vocês. Passado um tempo, depois de muitas coisas, né, que aconteceram, um certo dia eu falei para Deus, não vou mais escrever. Porque parece que eu escrevo, que eu falo com o Senhor e não está surtindo efeito. Eu estou sem, quando eu estava no fundo do poço mesmo, eu disse para o Senhor, eu estou sem propósito de vida. E por eu não ter propósito de vida, então eu não quero mais escrever. Mas mesmo eu lá, no fundo do poço, Deus disse para mim, volte a escrever todos os seus planos e projetos, não desista deles, porque os seus planos e projetos são meus. Foi nas minhas mãos que você entregou, e hoje não depende de você, mas depende de mim. Então, aquelas madrugadas que eu passei ali construindo um futuro para minha família, colocando nas mãos de Deus, quando eu me vi sem força para continuar, Deus mesmo se levantou e disse, não, eu vi tudo que você escreveu e Deus leva em conta. Nós já fizemos várias vezes a campanha, uma carta para Deus, não é? Quando nós fazemos uma carta para Deus, é a mesma coisa de você fazer um contrato. Você está colocando ali a sua caligrafia, você está colocando a sua identidade ali, você está assinando aquela carta para poder escrever para Deus. Então, como que Deus vê isso? Como um contrato, você está assumindo uma responsabilidade com Deus e Deus aceita os seus propósitos. Por isso, nós temos que ter a palavra de Deus sempre conosco. E quando nós construirmos um propósito no Senhor, jamais vacilar nele. Talvez você abriu seu coração, abriu a sua mão, mas agora veio a luta, veio a tribulação e aí você desanimou, desistiu. Eu quero dizer para você, em nome do Senhor Jesus, não desista. Não desista da tua bênção, não desista da sua vitória. Continue firme e forte, olhando para frente. Porque o que o Senhor tem para você é algo especial. Mas se você desiste de viver aquilo que você planejou, que você sonhou para a sua vida, você está dizendo para Deus, esquece tudo que eu escrevi, tudo que eu falei, esquece tudo que eu orei, porque eu não quero mais. Se você tem alguma alteração a fazer nesses planos e projetos aí, ó, você pode fazer. Você pode chegar e falar para o Senhor, diga para Ele, Senhor, eu fiz um relatório para o Senhor dos meus planos futuros, mas eu percebo que o caminho aqui tomou outro rumo, então eu preciso que o Senhor abrace esse outro rumo, essa outra direção, e o Senhor inclua esse outro objetivo nos propósitos para a minha vida, que o Senhor abrace a causa junto comigo, mas sempre deixando o mais, tá, gente? O mais, esse mais não é aquele mais de dúvida não, viu? É o mais de certeza, sempre deixando, mas seja tudo feito segundo a tua vontade. Observe que até o Senhor Jesus, quando foi orar pela ressurreição de Lázaro, ele disse, Pai, se tu queres, tu podes fazer. Então, vamos seguindo com o nosso programa e eu digo para você, olha, Deus pode abençoar a tua vida como tem abençoado a minha. Deus pode fazer o impossível na tua vida, Ele pode realizar o sonho que você tiver. Mas você precisa também fazer algo que agrade a Deus, né? Você, ah, mas nosso Deus é um Deus de troca? Não, Ele é um Deus que Ele recebe muito bem a gratidão. Olha, lembra lá da parábola dos 10 leprosos, só um voltou para agradecer ao Senhor Jesus. A bênção foi completa para quem? Para aquele que voltou. Os outros foram embora e não conheceram a Jesus. Mas aquele que ficou limpo da sua lepra, voltou para conhecer a Jesus, ele não só teve a cura do seu corpo, mas ele teve a cura espiritual, porque ele passou a ter ali um compromisso com Jesus Cristo. Ele voltou para agradecer. E é isso que nós fazemos. Quando nós nos colocamos num propósito para poder ajudar a quem precisa, é porque nós estamos sendo gratos. Filhos ingratos, né? Outro dia eu ouvi essa palavra. Uma pessoa disse assim: ah, ter filhos para quê? Seus filhos são ingratos. E aí eu virei para a pessoa e disse para a pessoa: olha, eu fujo a essa regra. Meus filhos são muito gratos. Eu louvo a Deus pelos filhos que eu tenho, porque eles realmente aprenderam a ser gratos. E hoje eles fazem por mim muito mais do que eu imaginava que eles fariam. Por quê? Porque eles aprenderam desde cedo que a gratidão é praticada o tempo todo, que agradecer a Deus e agradecer aos outros é princípio. E princípio a gente não só ensina, a gente vive. E se você não tem esse princípio, começa a viver agora. Comece a viver agora. Fazendo o quê? Fazendo uma doação toda especial para as nossas instituições reviver. Eu sei que Deus vai abençoar a sua vida. E se você não tem fé para fazer, eu te digo aqui, ó, em nome de Jesus, faça pela minha fé, porque eu sei o Deus em quem eu tenho crido. E eu sei que Ele é Deus de resposta. Ele vai te responder.
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0: E a nossa palavra de sabedoria, na qual vamos meditar no dia de hoje e fazer uso dela para o nosso dia a dia, está lá no Salmo 121. Esse salmo é um salmo muito especial, porque ele é um salmo de confiança. Confiar em Deus é necessário em todo tempo, como já falei lá no comecinho, né? Então vamos fazer a leitura. Levanto os meus olhos para os montes. De onde me virá o socorro? O meu socorro vem do Senhor, que fez o céu e a terra. Não deixará vacilar o teu pé. Aquele que te guardará não tosquenejará. Eis que não tosquenejará nem dormirá o guarda de Israel. O Senhor é quem te guarda. O Senhor é a tua sombra à tua direita. O sol não te molestará de dia, e nem a lua de noite. O Senhor te guardará de todo o mal, guardará a tua alma. O Senhor guardará a tua entrada e a tua saída, desde agora e para sempre. Este salmo é um salmo de degraus. Por que salmo de degraus? Havia em Jerusalém uma escada muito grande, havia muitos degraus e esses degraus, inclusive, levavam, né, ali do palácio de Davi até o templo, né, o local onde estava ali o tabernáculo, né, e depois foi construído o templo, levava até aquele lugar. Essa escadaria ainda existe, parte dela lá em Israel. Eu tive o privilégio de passar por esta escadaria ali. E eles iam subindo esses degraus ali e iam cantando. Eram louvores entoados a Deus. E iam ali declamando esses salmos. E o Salmo 121 é um salmo muito expressivo, onde fala que a confiança no Senhor, olha, de onde me virá o socorro, né? Olho para haviam ali vários montes ao redor. E ele, o salmista, olha ali para os montes e fica pensando, toda essa altitude aqui, toda essa altura aqui, mas eu, o fato de eu estar no topo desse monte não significa que eu estarei totalmente protegida. Por quê? Porque para eu estar totalmente protegida, eu preciso estar confiado no Senhor. Porque o meu Senhor não dorme, o Senhor não despreza o meu coração entristecido quando me derramo diante dEle. O Senhor junta as minhas lágrimas. O Senhor ouve a minha oração. O Senhor me abraça quando eu preciso. O Senhor é o meu refúgio, o meu esconderijo, o meu abrigo seguro. O Senhor é aquele que luta as guerras que eu não posso vencer, que batalha as batalhas que são impossíveis para mim. E o Senhor é aquele que sabe tudo o que está acontecendo ao meu derredor. Eu posso até estar vendo aqui pertinho de mim, mas eu não estou vendo a astúcia do maligno, a astúcia do inimigo, os planos do maligno contra a minha vida, mas o Senhor está vendo. E antes que venham me atingir, o Senhor está me guardando. E Ele não só guarda o meu corpo, mas Ele guarda também a minha alma. É por isso que pode vir as tempestades durante o dia, durante a noite, né? Que nenhum mal poderá me atingir se eu estiver debaixo das mãos do Senhor, confiada nele, guardado no Senhor. Nós não vemos tantos milagres que acontecem, né? Em tragédias grandiosas. Aí você para e pensa, né? Como um local onde muitas pessoas morrem, né? E ali aquele monte de pessoas morrem e um bebezinho sobrevive. Né? Tem aquele monte de escombros, aquelas tragédias absurdas, e ali todos morrem, mas aquele bebezinho sobrevive, aquela criança sobrevive. Porque a sua inocência, a sua pureza, ele não conhece a maldade, ele só conhece ali os seus pais, né? A afeição dos seus pais, mas ele não tem a malícia, a maldade do mundo. Quem pode guardar? Não é? E tantos outros testemunhos que nós já ouvimos, né? Até dos nossos irmãos aqui, que foram guardados em situações tenebrosas, né? Em acidentes de perda total do carro, e os nossos irmãos sobreviveram. Por quê? Porque aquele que entrega a sua vida ao Senhor para guardar, ele sabe que ele pode dormir sossegado, que ele pode confiar no Senhor, que o Senhor cuidará do dia dele amanhã. Se acaso vier a acontecer algo e o dia de amanhã não amanhecer para ele, ele está sossegado da mesma forma. Por quê? Porque o Senhor é aquele que guarda o nosso corpo e a nossa alma. É por isso que nós devemos estar sempre ligados a Ele, confiados no Senhor. Confia no Senhor. Entrega o teu caminho a Ele, o teu coração. E creia que o teu futuro já está preparado pelas mãos do Senhor. Estamos chegando ao finalzinho de mais um programa, mas lembrando sempre, todos os dias, no horário das 18h30, nós temos um encontro marcado, informativo Reviver. E a alegria do meu coração é saber que você assume comigo este compromisso de estar aqui. Que a bênção de Deus esteja sobre a sua vida e a sua casa. Até breve, em nome do Senhor Jesus.
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0: Uma noite tranquila e abençoada para você que está na sintonia do programa A Voz da Libertação. Boa noite.
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3: 18 horas e 59 minutos.
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2: Olá, boa noite.
1: Boa noite para você que nos acompanha em todo o país.
2: Quinta-feira, 13 de agosto de 2026.
1: Vamos aos destaques do dia.
2: Brasil registra mais de 62 milhões de empregos formais no mês de junho.
1: Dados são da RAIS, a Relação Anual de Informações Sociais, que é divulgada mensalmente. Graziele Bezerra.
3: Do total de empregos registrados em junho, a maior parte ficou com os trabalhadores seletivos e temporários, responsáveis por 48 milhões de vínculos.
2: Operação Arena, investigação apura sonegação fiscal e lavagem de dinheiro na exploração de apostas de cota fixa e jogos de azar.
1: São apreendidos bens e valores de até R$1 bilhão. Luana Karen.
4: A investigação identificou indícios de utilização de uma complexa estrutura societária com o objetivo de conferir aparência de legalidade a operações relacionadas à exploração de apostas de cota fixa e de jogos de azar.
2: Já está em funcionamento modalidade de crédito para adimplentes.
1: Estratégia oferece condições mais favoráveis a trabalhadores informais que estão com dívidas em dia. Luciana Vasconcelos.
5: A medida permite contratar uma nova operação de crédito para quitar integralmente a dívida anterior.
2: Hoje na apresentação da Voz do Brasil, Mariana Jungmann e Luciano Seixas.
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2: Mais de 62 milhões de vínculos de emprego ativos.
1: E o quadro do o quadro do mercado formal do país em junho, segundo dados divulgados hoje.
2: Os números fazem parte da RAIS, levantamento que era realizado uma vez por ano e agora está sendo divulgado mensalmente.
3: Segundo os dados divulgados nesta quinta-feira, no mês de junho foram registrados 62.891.209 vínculos de trabalho ativos no país, cerca de 164 mil a mais do que o registrado no mês anterior, maio. No acumulado do primeiro semestre, o aumento no emprego formal foi de 3,6% em relação a dezembro de 2025, com 2.200.000 novos vínculos. Do total de empregos registrados em junho, a maior parte ficou com os trabalhadores seletistas e temporários, responsáveis por 48 milhões de vínculos. Em seguida, vem os agentes públicos, ocupando 14 milhões e 300 mil postos, e as demais categorias com cerca de 430 mil vínculos ativos. O setor de serviços foi responsável pelo maior número de oportunidades, como explica Paula Montanher, subsecretária de Estatísticas e Estudos do Trabalho do Ministério do Trabalho e Emprego.
6: Todos os setores cresceram. O grupo que mais cresce é o grupo que a gente chama de serviços. Uma parte grande desses empregos são na administração pública, defesa, seguridade, educação e saúde.
3: Até junho, os dados da RAIS, a Relação Anual de Informações Sociais, eram divulgados uma vez por ano. Agora, o relatório é publicado mensalmente e traz também recortes como sexo, raça, cor e escolaridade. As mulheres, por exemplo, ocuparam mais de 29 milhões dos empregos em junho, cerca de 46% do total, um crescimento de 5,7% em relação à quantidade de postos que elas ocupavam em dezembro do ano passado. A RAIS também mostra um mercado de trabalho cada vez mais jovem e diverso, com maior presença de pessoas pardas e pretas em empregos formais e o crescimento nos vínculos de trabalhadores com até 24 anos de idade. Para o ministro do Trabalho e Emprego, Luiz Marinho, muitos jovens buscam a segurança da consolidação das leis trabalhistas.
7: Muita gente quer a segurança da CLT, quer o direito às férias, 13º, fundo de garantia, participação dos resultados, o que não quer, eventualmente, é salário baixo, não quer ambiente estressante, não quer ambiente assediador.
3: Em junho, a região sudeste liderou o emprego formal, sendo responsável por 47% dos postos de trabalho do país, com 29 milhões de empregos. Reportagem Graziele Bezerra.
1: uma dívida e está em dia com os pagamentos, também pode renegociar os valores.
2: Está disponível uma modalidade de crédito para essas pessoas, com juros de até 1,99% ao mês.
1: Saiba quem pode participar e um alerta: cuidado com os golpes que usam o nome do programa.
5: Já está funcionando modalidade de crédito voltada a trabalhadores que estão adimplentes ou com pequenos atrasos em suas dívidas junto a instituições financeiras. O crédito é voltado a trabalhadores informais, sem vínculo pela CLT, não atende servidores públicos ou quem receba aposentadoria ou pensão do INSS. A medida permite contratar uma nova operação de crédito para quitar integralmente a dívida anterior. Quem explica é o secretário de Reformas Econômicas do Ministério da Fazenda, Regis Dudena.
8: Para pessoas que não têm acesso a essas linhas de consignado, a essas linhas baratas, que tomaram crédito, aí um crédito pessoal, sem garantias, normalmente créditos caros, e que estão pagando. Então são pessoas que, como o nome diz, né, desenrola adimplentes, são pessoas que estão adimplentes, que estão pagando essa sua conta, que estão atrasados em até no máximo 90 dias, mas já pagaram aí pelo menos 4 parcelas desse crédito e estão tendo aqui uma possibilidade de ter acesso a uma linha de crédito com taxas baixas, até no máximo 1,99 por mês, e vão poder diminuir a parcela que ela vem pagando mês a mês dessa dívida.
5: Também há possibilidade de contratação de crédito adicional de até 50% do saldo devedor da operação original, desde que a nova prestação não ultrapasse 90% do valor da parcela anterior. Ao contratar a operação, o beneficiário concorda com o bloqueio do CPF para apostas em plataformas de bets por 6 meses. O secretário Regis Dudena, do Ministério da Fazenda, alerta que a contratação deve ser feita diretamente pelos canais oficiais das instituições financeiras e orienta a desconfiar de anúncios que prometem aprovação imediata, mensagens com link, cobranças de taxas antecipadas ou pessoas que se ofereçam para intermediar a negociação.
8: Primeiro passo.

0: financeira física, que tenha lá a sua agência, vá conversar. Se for uma digital, use sempre o aplicativo daquela instituição que você já conhece, que você já tem cadastro. Cuidado para não aceitar muito ajuda de terceiros.
1: O Banco do Brasil e a Caixa Econômica já estão aptos a operacionalizar a modalidade de crédito. Outras instituições financeiras poderão aderir ao programa nos próximos dias. Os interessados devem procurar as suas instituições financeiras para se informar se estão participando do programa. Com locução de Luciana Vasconcelos, reportagem de Pablo Mundim.
2: A Polícia Federal investiga um grupo acusado de crimes financeiros em exploração de jogos de azar e apostas esportivas, as chamadas bets.
3: Foram cumpridos mandados de busca e apreensão em 5 estados e o bloqueio de até R$1 bilhão dos envolvidos no esquema.
4: A Operação Arena apura a atuação de grupo empresarial em supostos crimes de sonegação fiscal, evasão de divisas e lavagem de dinheiro. A investigação identificou indícios de utilização de uma complexa estrutura societária e financeira, mantida no Brasil e no exterior, com o objetivo de conferir aparência de legalidade a operações relacionadas à exploração de apostas de cota fixa e de jogos de azar. De acordo com o secretário especial da Receita Federal, Robson Barreirinhas, o grupo iniciou a atividade na Paraíba em 2012.
5: Foi ampliando essa atividade, utilizando-se de um sofisticado esquema para ocultação de recurso, para lavagem de dinheiro, para evasão de recursos.
4: A investigação também identificou possíveis indícios de omissão de rendimentos e de sonegação de impostos. O secretário da Receita Federal, Robson Barreirinhas, destaca os prejuízos para o país.
5: As bets, elas se tornaram uma doença social no Brasil. E quando se fala de bets ilegais, esse problema é exponencialmente aumentado. Porque a bet legal não tem nem mesmo a regulação que hoje existe no Brasil. Não existe, por exemplo, impedimento para crianças joguem em bets ilegais. Não há as ferramentas de autoexclusão, de autolimitação que foram impostas para as bets legais, prejudicando ainda mais a população brasileira.
4: O ministro da Fazenda, Dário Duriga, disse que as atividades da empresa no país já foram suspensas.
6: A gente já tem uma medida cautelar que suspende a atuação dessa empresa dentro de um processo de fiscalização que já vinha acontecendo, com troca de informação entre as demais autoridades. A gente tem conseguido viabilizar esse combate criminal, que envolve lavagem de dinheiro, envolve ocultação de patrimônio dessas empresas.
4: Ao todo, foram cumpridos 17 mandados de busca e apreensão em 14 localidades, nos estados da Paraíba, Sergipe, São Paulo, Rio de Janeiro e Paraná. A decisão também prevê a apreensão de bens e valores até o limite aproximado de R$1 bilhão. Reportagem Luana Karen.
2: Estão públicas mais de 2.000 páginas que autorizam 85 empresas de apostas a funcionarem no país.
3: A iniciativa faz parte da política de transparência ativa da Secretaria de Prêmios e Apostas, de acordo com o ministro da Fazenda, Dario Durigan.
6: Os principais documentos de todos esses processos já estão disponíveis, tanto documentos que embasam origem de recursos, quanto documentos da avaliação jurídica e até o documento que é o relatório final da nossa avaliação, que tem ali o contexto geral, quem são os sócios, qual é o ramo de atuação da empresa, qual é o negócio da empresa. Isso fica agora para todas as empresas que pediram autorização, isso fica público, cumprindo com esse compromisso de transparência ativa.
2: A publicação dos documentos está sendo realizada de forma gradual e sem comprometer a proteção das informações que possuem acesso restrito.
3: Ainda de acordo com o ministro Dario Durigan, cerca de 5 milhões de contas estão impedidas de fazer apostas no país.
2: Os bloqueios incluem 3 milhões de beneficiários de programas sociais.
3: Os dados podem ser encontrados na página do Ministério da Fazenda em gov.br/fazenda.
2: As vendas do comércio varejista cresceram 0,5% em junho, na comparação com maio.
3: Os dados são da pesquisa mensal de comércio divulgada nesta quinta-feira pelo IBGE.
7: O volume de vendas do comércio varejista teve um aumento de 0,5% no mês de junho em relação ao mês anterior. Mas a média para o trimestre encerrado em junho foi negativa em 0,3%. Entre as atividades com alta estão outros artigos de uso pessoal e doméstico, hiper

0: Mercados, supermercados, produtos alimentícios, bebidas e fumo, móveis e eletrodomésticos e artigos farmacêuticos, médicos, ortopédicos e de perfumaria. Entre as atividades em queda estão livros, jornais, revistas e papelaria, tecidos, vestuário e calçados, combustíveis e lubrificantes. O gerente da Pesquisa Mensal de Comércio, Cristiano Santos, explica os resultados.
1: Então, das 8 atividades pesquisadas, 4 ficaram no campo positivo. O principal setor que teve crescimento foi de outros artigos de uso pessoal e doméstico. Ali tem resultados de vários nichos, dentre eles de lojas de departamentos, lojas de brinquedos. E teve, então, um crescimento, foi o topo ali o que mais cresceu. O que mais caiu, né, dessas 8 atividades foi a atividade de tecidos, vestuário e calçados.
0: Na comparação com junho do ano passado, o volume de vendas no varejo aumentou 2,9%. No acumulado do ano, a alta é de 1,9%. Reportagem Luciana Colares de Holanda.
2: A estimativa para a produção de grãos na safra 2025-2026 deve ultrapassar 360 milhões de toneladas.
3: Segundo o levantamento divulgado hoje pela Conab, a Companhia Nacional de Abastecimento, se confirmado, o volume representa 8 milhões e 500 mil toneladas a mais do que no ciclo passado.
2: O milho e a soja juntos devem compor 90% do total da safra, como explica Silvio Porto, presidente da Conab.
4: Nós temos aqui 180,5 milhões de toneladas de soja, 143 milhões de toneladas de milho. A primeira safra de milho, que foi a grande recuperação, fez com que nós tivéssemos um aumento bastante expressivo. Nós saímos de 24,9 milhões de toneladas na safra anterior para quase 30 milhões.
3: Dentre os produtos de inverno, o trigo deve registrar 5 milhões e 800 mil toneladas.
2: A estimativa representa redução de 26,2%, principalmente por conta das chuvas no sul do país. Como detalha, o presidente da Conab, Silvio Porto.
4: O que nos preocupa é a questão do trigo. Nós tivemos uma queda muito acentuada de produção, de área no caso. Além dessa queda muito significativa da área, serão as condições de chuva, né, em função do El Niño. Isso principalmente no Rio Grande do Sul poderá comprometer a qualidade desse trigo que será colhido nesse período.
3: Quem recebe ou utiliza Vale Alimentação e Vale Refeição deve ficar atento às regras para o uso desses benefícios.
2: A regulamentação, feita no final de julho, amplia a aceitação dos cartões, reduz custos para os estabelecimentos e reforça que os valores devem ser usados apenas na compra de alimentos e refeições.
3: Confira na reportagem como essas regras se aplicam a trabalhadores e estabelecimentos.
5: Localizado em um shopping de Brasília, o restaurante do empresário Pedro Mendonça faz parte de uma rede especializada em frutos do mar com mais de 30 anos de história. O comércio foi fundado pelo seu pai nos anos 90 e de lá para cá passou por adaptações. Entre elas, a variedade nas formas de pagamento. Segundo Pedro, oferecer o Vale Refeição como uma das alternativas ajuda a atrair novos clientes e facilita o acesso do público ao negócio da família.
6: A pessoa que usufrui desse Vale Refeição, ela ganha crédito, ela tem que usar ele, então ela dá preferência para usar, de fato, em restaurantes que ela possa aproveitar esse crédito. Então, eu vejo mais como o principal benefício é essa possibilidade de ter novos clientes.
5: Instituídos há mais de 50 anos por meio de lei, o Vale Refeição e o Vale Alimentação fazem parte do Programa de Alimentação do Trabalhador, o PAT. Os benefícios oferecidos pelas empresas aos colaboradores funcionam como um crédito para garantir uma alimentação adequada. Neste ano, um decreto estabeleceu novas regras para o programa. A principal mudança, de acordo com Rogério Araújo, coordenador do PAT do Ministério do Trabalho e Emprego, é o estabelecimento do teto de 3,6% nas taxas cobradas pelas operadoras sobre as transações. A medida acaba com as cobranças de tarifas elevadas que muitas vezes inviabilizavam a adesão de estabelecimentos às bandeiras de cartão.
7: Por isso a limitação das taxas e o prazo de liquidação é tão importante. Esses estabelecimentos comerciais menores, restaurantes pequenos, supermercados de bairro, esse estabelecimento não vai mais precisar usar o capital de giro para fazer essa movimentação. Ele vai ser pago ali dentro dos 15 dias e com a taxa muito mais baixa. Então ele não vai ter perda em aderir ao PAT.
5: O decreto determina ainda que as empresas emissoras que possuem mais de 500 mil usuários ativos devem adaptar até novembro deste ano seus sistemas para que os cartões de Vale Refeição e Vale Alimentação funcionem em qualquer maquininha de pagamento. Além disso, Rogério Araújo destaca que o texto reforça que os valores destinados aos auxílios devem ser utilizados exclusivamente para compra de alimentos e refeições.
7: Esse programa foi criado com a ideia de que a gente pudesse fazer uma alimentação segura para o trabalhador, uma nutrição adequada para que ele desenvolva as atividades, não tenha problemas nutricionais, evitando inclusive acidente de trabalho, faltas ao trabalho. E aí, claro, a consciência do trabalhador tem que ser também nesse sentido, de consumir o seu vale alimentação e refeição para o fim que é destinado, sem tentar fazer um uso inadequado, por exemplo, a aquisição de produtos eletrônicos, ou ainda com essa venda do benefício.
5: Empresas, operadoras e estabelecimentos que descumprirem as regras estão sujeitos a sanções administrativas, com multas que variam de R$5.000 a R$50.000. Quem descumprir a regulamentação também pode perder benefícios fiscais previstos na legislação. Reportagem Gabriela Noronha.
2: Estão abertas as inscrições para cursos de detecção precoce de câncer na atenção primária.
3: São 7 cursos online e gratuitos voltados para equipes de saúde.
2: O foco das capacitações está na prevenção e no diagnóstico rápido dos tipos frequentes da doença.
8: Profissionais da atenção primária à saúde podem se inscrever para 7 cursos gratuitos e 100% online para detecção precoce do câncer. A iniciativa traz qualificações como a detecção precoce de câncer, prevenção dos fatores de risco para cânceres, rastreamento organizado, detecção precoce de câncer do colo do útero e de mama e gestão de base populacional na atenção primária. Os cursos têm matrículas abertas por prazo indeterminado. Os cursos contribuem para o fortalecimento das redes de atenção à saúde e para a qualificação do cuidado ofertado à população. Eles fazem parte de iniciativa que apoia a organização e a qualificação dos processos de trabalho das equipes que atuam na atenção primária para a detecção precoce dos cânceres e a continuidade do cuidado. Além de cursos, são ofertados materiais técnicos e educativos a profissionais e gestores. Daniele Popov para a Voz do Brasil.
2: Professores e educadores de todo o país já podem escrever projetos que usam jogos interativos em sala de aula.
3: É a primeira edição do Prêmio Desenvolvimento em Jogo do Ministério da Integração e do Desenvolvimento Regional.
9: Será realizada a primeira edição do Prêmio Melhores Práticas do Desenvolvimento em Jogo e que está com inscrições abertas até o dia 30 de agosto. A premiação é voltada a práticas de aplicação do desenvolvimento em jogo em ambientes pedagógicos por docentes e facilitadores no ensino formal e não formal. O desenvolvimento em jogo é um material elaborado para comunicar conceitos da Política Nacional de Desenvolvimento Regional através de um jogo estilo RPG. É uma maneira interativa de experiência de aprendizado. O edital contempla práticas desenvolvidas no ensino fundamental e médio, na graduação e pós-graduação em projetos de extensão universitária, instituições comunitárias, escolas legislativas, escolas de governo e atividades formativas em colegiados de políticas públicas e municípios. Serão selecionadas 30 iniciativas pedagógicas distribuídas entre 10 categorias. O resultado final está previsto para ser divulgado em 9 de novembro. Dilson Santa Fé, para a Voz do Brasil.
2: O edital da premiação está disponível em gov.br/mdir.
3: Estudantes e pesquisadores de todo o país têm até esta sexta-feira, 14 de agosto, para se inscrever no Prêmio Jovem Cientista 2026.
2: A premiação busca estimular projetos com soluções inovadoras usando inteligência artificial.
10: Foi observando a rotina dos castanheiros no Vale do Javari, no Amapá, que a estudante Manuele da Costa Pereira desenvolveu um kit portátil para a produção de energia elétrica a partir do sol.
11: Durante essas expedições, a gente começou a observar e a vivenciar o dia a dia deles em campo. E aí, a partir disso, a gente começou a pensar sobre alternativas para melhorar a qualidade de vida deles, né? Que eles não tinham o básico, nem para iluminar o acampamento à noite. Ou quando tinham, eram geradores movidos a óleo diesel, que são pesados e poluentes também. Esse kit ele funciona como um mini gerador de energia elétrica a partir do sol.
10: Foram 2 anos trabalhando no projeto no Instituto Federal do Amapá. O empenho deu resultado e Manuele ganhou o prêmio Jovem Cientista na categoria Estudante de Ensino Superior. Jovens pesquisadores interessados em seguir os passos de Manuele e concorrer ao prêmio têm até o dia 14 de agosto para inscrever projetos. O tema desta edição do Jovem Cientista é Inteligência Artificial para o Bem Comum. A ideia é que estudantes e pesquisadores apresentem projetos que explorem o potencial da IA para a solução de problemas reais, como melhoria de serviços públicos, ampliação do acesso à saúde e educação, inclusão digital e sustentabilidade ambiental. O presidente do Conselho Nacional de Desenvolvimento Científico e Tecnológico, o CNPq, vinculado ao Ministério da Ciência, Tecnologia e Inovação, Olival Freire Júnior, destacou a importância da premiação.
12: A particularidade desse prêmio, que é um prêmio para tentar fisgar um jovem promissor. Então, não é o prêmio para o pesquisador já consolidado. Então, é uma tentativa, nos mantendo na questão do futebol, de você olhar para a divisão de base e dizer, aquilo ali tem futuro.
10: Podem se inscrever para o Prêmio Jovem Cientista estudantes do ensino médio, superior, mestrado ou doutorado. Também são aceitas inscrições de mestres e doutores já formados, com idade até 39 anos. Reforçando, as inscrições vão até o dia 14 de agosto e podem ser feitas pelo site jovemcientista.cnpq.br. Com locução de Thaís de Araújo, reportagem Luana Karen.
3: Termina amanhã o prazo para que os candidatos pré-selecionados na segunda chamada do ProUni, o Programa Universidade para Todos, comprovem as informações da inscrição.
2: Os documentos devem ser apresentados diretamente na instituição de ensino para a qual o estudante foi selecionado.
3: Para saber mais, acesse acessounico.mec.gov.br.
2: E essas foram as notícias do Governo Federal.
3: Uma realização da Secretaria de Comunicação Social da Presidência da República.
2: Com produção da empresa Brasil de Comunicação.
3: E agora com as notícias do Poder Judiciário e do Congresso Nacional. Boa noite.
2: Boa noite para você. Até amanhã.
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15: Supremo Tribunal Federal confirma a decisão liminar do ministro Flávio Dino, que reconhece a omissão do Congresso Nacional na regulamentação da mineração em terras indígenas.
16: STJ afasta a prescrição em ação indenizatória sobre os crimes de maio. Pedidos serão analisados pela Justiça Paulista.
17: TSE condena vereador por violência política contra colega mulher.
18: Boa noite, eu sou Arthur Filho.
19: E eu sou Walter Lima.
16: Supremo Tribunal Federal confirma a decisão liminar do ministro Flávio Dino, que reconhece a omissão do Congresso Nacional na regulamentação da mineração em terras indígenas.
19: O caso concreto envolve o território Cinta Larga, que abrange cerca de 2 milhões e 700 mil hectares, localizados na divisa entre os estados de Rondônia e Mato Grosso. Marta Ferreira.
20: A Constituição não impede que haja mineração em territórios indígenas, mas condiciona isso à autorização do Congresso Nacional, à consulta às comunidades afetadas e à garantia de participação nos resultados da atividade. Até o momento, no entanto, o Legislativo não definiu as regras para a atividade. Diante dessa situação, a coordenação das organizações indígenas do povo Cinta Larga entrou com ação no Supremo. Em fevereiro, o ministro Flávio Dino, relator do caso, concedeu medida cautelar e reconheceu a existência de omissão inconstitucional do Poder Legislativo, entendimento que foi referendado pelo plenário do STF nesta quinta-feira.
16: Na abertura da sessão plenária desta quinta-feira, o presidente do Supremo Tribunal Federal, ministro Edson Fachin, anunciou apoio ao ministro Flávio Dino, que vem sofrendo ameaças. Vamos ouvir um trecho da fala do ministro.
1: A presidência do Supremo Tribunal Federal, em nome deste tribunal, manifesta solidariedade ao ministro Flávio Dino e reconhece que ameaças à segurança física dos ministros e familiares devem ser apuradas com rigor. A Secretaria de Polícia Judicial do Supremo Tribunal Federal colaborará com as autoridades públicas para a plena elucidação dos fatos e pela responsabilização, inclusive penal, de quem tiver praticado crimes.
21: O presidente do STF também defendeu a democracia, a Constituição Federal e as liberdades fundamentais, como a liberdade de imprensa.
16: STJ afasta a prescrição de 5 anos em ação civil pública de indenização sobre o chamado crimes de maio, ocorridos em São Paulo em 2006.
21: O processo voltará à primeira instância, que deverá analisar os fatos e os pedidos de reparação. Fátima Uchoa.
22: Os crimes de maio foram uma série de episódios violentos marcados por ataques do primeiro comando da capital contra forças de segurança e pela reação policial, que causaram mais de 500 mortes, muitas em situações não esclarecidas. Na origem, o Ministério Público de São Paulo reuniu pedidos de reparação individual e coletiva, incluindo danos, assistência, preservação da memória e medidas de não repetição. Seguindo o voto do relator ministro Teodoro Silva Santos, a maioria da primeira sessão do STJ considerou alegações de execuções sumárias, desaparecimentos de pessoas, participação ou omissão de agentes públicos e falhas nas investigações. Também considerou os compromissos internacionais assumidos pelo Brasil na proteção dos direitos humanos.
16: TSE condena vereador por violência política contra colega mulher.
21: O caso é de Nova Friburgo, no Rio de Janeiro. Fábio Ruas.
23: A vereadora Priscila Pita, do PT, foi vítima de violência política de gênero praticada pelo vereador José Sebastião Rabelo, do Solidariedade, na Câmara Municipal de Nova Friburgo. Sebastião foi condenado a 1 ano de reclusão e teve os direitos políticos suspensos. O TSE ainda declarou José Sebastião inelegível. Para o relator do caso no TSE, ministro Dias Toffoli, o vereador submeteu a colega a constrangimentos, humilhações e ameaças, com discriminação de gênero, com o objetivo de impedir ou dificultar o pleno exercício de mandato de vereadora.
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16: A você, uma boa noite.
21: E até amanhã.
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25: Eu sou Paula Groba.
26: E eu sou Humberto Pinheiro.
25: E estes são os destaques de hoje do Jornal do Senado, que começa agora.
26: Senado aprova liberação de dinheiro para socorro a vítimas de desastres naturais.
25: Redução de tributos sobre combustíveis e isenções para a Copa Feminina de 2027 são aprovadas.
26: Senado aprova mudanças em imposto para dar mais segurança ao produtor rural.
25: Boa noite.
26: Boa noite.
25: O Senado aprovou a garantia de recursos para o socorro e a assistência a vítimas de enchentes e secas no país. Senadores aprovaram um crédito extraordinário de 305 milhões de reais.
26: O dinheiro deve beneficiar cerca de 1 milhão e 600 mil pessoas. Repórter Alexandre Campos.
27: O dinheiro está sendo destinado a cobrir despesas urgentes e imprevisíveis relacionadas a ações emergenciais de socorro a vítimas, à assistência humanitária e ao restabelecimento de serviços serviços essenciais em diversas regiões do país. O Poder Executivo justificou o pedido de gasto extra, já que o país, no início deste ano, experimentou eventos climáticos diversos, com estiagem em algumas regiões e excesso de chuvas em outras. Em comum, mortes, destruição e deslocamento forçado de pessoas, o que exigiu a liberação do dinheiro de forma emergencial. A relatora da medida provisória na Comissão Mista de Orçamento foi a senadora Tereza Cristina, do PP de Mato Grosso do Sul. Ao apresentar relatório favorável ao texto, ela chamou a atenção para a necessidade de o governo adotar uma postura preventiva, já que muitos desastres se repetem ano após ano.
0: Defesa Civil não espera. Diante de desastres que já atingiram milhões de brasileiros, socorrer as vítimas é dever do Estado, não favor de governo. O desastre é sempre uma tragédia, mas não é uma surpresa. Um país que, estação após estação, precisa correr para socorrer aquilo que poderia ter prevenido, não enfrenta um problema de imprevisibilidade, enfrenta um problema de planejamento.
27: Pelo texto da MP, que segue para promulgação, 1 milhão e 600 mil pessoas devem ser atendidas com os recursos liberados.
25: Senadores também autorizaram 3 operações de crédito da cidade de São Paulo com bancos internacionais. 2 delas financiam um programa de redução da emissão de gases poluentes por meio da eletrificação de frota de ônibus. Os empréstimos serão com o Banco Interamericano de Desenvolvimento e com o Banco Internacional para Reconstrução e Desenvolvimento, num total de US$ 496 milhões e 600 mil.
26: A terceira operação será destinada ao Avança Saúde 2, programa de reestruturação da rede hospitalar do município de São Paulo. Os projetos seguem para promulgação.
25: Avançou no Senado o projeto que amplia a transparência das informações que faculdades e universidades devem fornecer aos alunos.
26: Documentos como credenciamento e autorização dos cursos deverão ser apresentados no início de cada período letivo. Repórter Rodrigo Rezende.
4: Instituições de ensino superior deverão apresentar aos alunos, de forma simples e acessível, os atos de autorização e reconhecimento dos cursos superiores oferecidos. A medida deve ser feita no início de cada período letivo. Projeto com esse objetivo, da senadora Jussara Lima, do PSD do Piauí, foi aprovado pela Comissão de Educação do Senado. O senador Espiridião Amin, do Progressistas, de Santa Catarina, apresentou o relatório favorável ao projeto feito pelo senador Confúcio Moura, do MDB de Rondônia.
5: Conferindo segurança aos estudantes quanto à qualidade da instituição e segurança quanto ao curso em que estudam ou estudaram, bem como à sociedade que terá assegurada a formação adequada dos novos profissionais. A expansão quantitativa do ensino superior tem demandado esse tipo de cuidado.
4: A instituição também fica obrigada a apresentar aos estudantes no início do período letivo os programas dos cursos e demais componentes curriculares, sua duração, requisitos, qualificação dos professores, recursos disponíveis e critérios de avaliação. O projeto segue para análise da Câmara dos Deputados.
25: E a Comissão de Constituição e Justiça aprovou o projeto que cria o Estatuto dos Cães e Gatos com deveres para os tutores, como alimentação adequada, vacinação e proteção contra o abandono. O texto também regulamenta os animais comunitários e estabelece regras para garantir o bem-estar dos animais. A proposta segue para a Comissão de Meio Ambiente.
26: Também avançou no Senado um projeto que aumenta as penas para maus-tratos e permite, em casos de crueldade praticada por crianças e adolescentes, a aplicação da medida socioeducativa de internação. Repórter Bruno Lourenço.
6: O projeto de lei inclui ações contra animais praticadas com crueldade extrema ou com potencial concreto de causar lesão grave ou morte, como nova hipótese de internação para menores de idade. A proposta também aumenta penas para maus-tratos contra animais em geral. A relatora, senadora Leila Barros, do PDT do Distrito Federal, defendeu maior cuidado com os animais.
7: A vedação à crueldade, ela constitui fundamento central do direito animal brasileiro e confere proteção aos animais individualmente considerados. Essa proteção constitucional também se relaciona a dignidade da pessoa humana na medida em que a submissão de animais à crueldade degrada os próprios valores éticos que devem orientar as ações humanas e a atuação estatal.
6: O texto, que será submetido a turno suplementar de votação na CCJ, ainda aumenta a punição em casos que envolvam tortura, abuso sexual ou transmissão das agressões pela internet.
25: O Senado aprovou e seguiu para a sanção o projeto que trata da redução de tributos sobre combustíveis e isenções para Copa do Mundo Feminina de 2027.
2: O texto também inclui isenções para a produção de fertilizantes e exploração dos chamados minerais críticos. O repórter Pedro Pincer tem mais informações.
3: O projeto prevê a redução de tributos federais sobre a importação, a produção e a venda de óleo diesel rodoviário, biodiesel, gasolina, etanol e querosene de aviação. Segundo o texto, o que o governo deixar de arrecadar será compensado pelo aumento da receita após o início do conflito entre Irã e Estados Unidos em fevereiro deste ano. A relatora, senadora Tereza Leitão, do PT de Pernambuco, destacou a importância da aprovação do texto para o setor de combustíveis em um cenário de conflito iminente entre grandes produtores.
8: Felizmente, o Brasil adotou algumas medidas, como a redução de tributos federais e a concessão de subvenções a produtores e importadores condicionadas à redução equivalente do preço de venda que amorteceram o choque sobre os preços domésticos. No caso da gasolina e do GLP, as diferenças entre os preços pré-guerra e os atuais são inferiores a 5%. É necessário, contudo, que essas políticas se mantenham.
3: Entre as medidas para os produtores rurais, o texto reduz de 50% para 30% o limite da receita com exportação para que a empresa possa deixar de pagar o imposto sobre bens e serviços e a contribuição sobre bens e serviços. A União poderá conceder até 5 bilhões de reais em créditos fiscais para a produção de fertilizantes, matérias-primas, remineralizadores e bioinsumos entre 2027 e 2031. A proposta também prevê medidas como regras para a destinação de recursos a hospitais inteligentes de alta complexidade e benefício fiscal para a FIFA para a realização da Copa do Mundo de Futebol Feminino em 2027. O texto segue agora para a sanção presidencial.
25: E quem produz no campo pode ter mais segurança na hora de calcular o imposto sobre sua propriedade. A Comissão de Assuntos Econômicos aprovou mudanças no ITR, o Imposto Territorial Rural, para evitar que benfeitorias e investimentos feitos pelo produtor aumentem indevidamente a cobrança.
2: A proposta agora segue para análise da Câmara dos Deputados. Repórter Marcela Cunha.
9: O texto busca dar mais segurança no cálculo do Imposto sobre a Propriedade Territorial Rural, o ITR, principalmente na definição do valor que serve de base para a cobrança, que é da terra nua, ou seja, sem construções e melhorias. Autor da proposta, o senador Jaime Campos, do União de Mato Grosso, afirma que o modelo atual gera insegurança para produtores rurais.
10: O atual modelo, cálculo do ITR, ele é incoerente e injusto, vamos ser honestos aqui. O preço de mercado, lamentavelmente, às vezes não é compatível. O problema prejudica muitos produtores rurais do nosso Brasil.
9: A proposta também prevê que o ITR não seja cobrado sobre imóveis rurais invadidos quando a ocupação impedir o uso econômico da propriedade e permite que o contribuinte apresente um contralaudo técnico válido por 5 anos quando discordar dos valores usados pela Receita Federal para calcular o valor da terra.
2: Com edição de Paula Groba e trabalhos técnicos de João Lira, o Jornal do Senado fica por aqui. Acompanhe agora as notícias da Câmara dos Deputados. Boa noite.
25: Boa noite e até amanhã.
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12: Câmara cria benefício fiscal para empresas de combustíveis e fertilizantes.
13: Projeto cria fundo para financiar exportador atingido por tarifas dos Estados Unidos.
28: Plenário obriga a realização de check-ups periódicos para mulheres no SUS.
29: Deputados fixam regras para reconhecimento facial em espaços públicos.
30: Boa noite. Na primeira semana de esforço concentrado antes das eleições, os deputados aprovaram várias matérias. Entre elas, a Câmara aprovou regras para o uso de reconhecimento facial em espaços públicos, como informa o repórter Antônio Vital.
1: A Câmara dos Deputados aprovou o projeto que define regras para o uso de sistemas de reconhecimento facial por órgãos do governo e nos serviços públicos essenciais, como ônibus e metrô. O projeto, apresentado pelo deputado Rodrigo Gambale, do Podemos de São Paulo, permite o uso do reconhecimento facial em estações de metrô, trem e ônibus, no interior de composições e plataformas, nas ruas, edifícios públicos e repartições administrativas. Mas o texto prevê ressalvas. De acordo com a proposta, uma pessoa não poderá ser abordada, detida ou ter seus direitos restringidos apenas porque foi identificada por um sistema automático. Antes de qualquer medida, a identificação terá que ser conferida por uma pessoa. O mesmo vale para o envio de alertas a órgãos de investigação criminal. O texto também proíbe o uso do reconhecimento facial para perseguição de pessoas ou grupos por motivos discriminatórios, políticos, ideológicos ou religiosos. Fica ainda proibida a vigilância em massa sem motivo específico, bem como monitoramento de áreas sensíveis, como banheiros, vestiários e locais de culto. Já o tratamento de dados biométricos só poderá ocorrer em atividades de investigação ou segurança pública, controle de acessos a locais restritos com consentimento do titular, prevenção de fraudes, busca de pessoas desaparecidas, localização de foragidos da justiça, prevenção de atentados, apoio a ações de defesa civil ou resposta a emergências. Relator em plenário, o deputado Sinaldo Bulhões Júnior, do MDB de Alagoas, defendeu que a tecnologia pode fortalecer a segurança em locais de grande circulação e ajudar as forças policiais na localização de foragidos e de pessoas desaparecidas. Ele também argumentou que a regulamentação é necessária porque o reconhecimento facial já vem sendo usado por estados e municípios sem regras nacionais unificadas.
14: A eficácia desses sistemas é demonstrada pelos diversos casos recentes em que suspeitos e condenados por crimes bárbaros ficam identificados e presos pela polícia graças à tecnologia do reconhecimento facial. Os sistemas de reconhecimento facial e os demais meios automatizados de identificação biométrica apresentam ainda outras vantagens. Eles mostram-se dissuasórios de delitos como assédios em transportes públicos.
1: O projeto também prevê regras de governança e transparência. Os sistemas terão que manter registros de auditoria, adotar criptografia e controle de acesso às bases de dados, além de realizar testes periódicos de precisão. Obriga ainda o poder público a priorizar tecnologias certificadas em relação à neutralidade racial e à correta identificação de características físicas. A fiscalização caberá à Autoridade Nacional de Proteção de Dados, a ANPD. O projeto que estabelece regras para o uso de reconhecimento facial em espaços públicos agora será analisado pelo Senado. Rádio Câmara de Brasília, com informações de Daniela Ilessa, Antônio Vital.
15: Educação.
16: Os deputados aprovaram proposta que impede a retenção dos recursos do fundo que financia a conectividade das escolas públicas. O governo foi contra a medida, como explica a repórter Ana Raquel Macedo.
17: O plenário da Câmara aprovou o projeto que impede que o governo retenha os recursos do Fundo de Universalização dos Serviços de Telecomunicações, o FUST. O FUST é destinado a financiar a expansão da infraestrutura de comunicações, a conectividade de escolas públicas, a cobertura em áreas rurais e remotas e a conexão de pontos de interesse público. O fundo é financiado por empresas de telecomunicações que contribuem com 1% de sua receita operacional bruta. Além de tornar os recursos do FUST não sujeitos a contenções orçamentárias, a proposta também prorroga por mais 5 anos o benefício de redução de até 50% da contribuição ao FUST para empresas do setor que investirem recursos próprios em programas aprovados pelo Conselho Gestor do Fundo. O projeto foi apresentado pelo deputado Juscelino Filho, do PSDB do Maranhão, e recebeu parecer favorável da relatora, deputada Maria Rosas, do Republicanos de São Paulo. No plenário, foi aprovado com 333 votos favoráveis e 91 contrários. A bancada do governo criticou a proposta. O deputado Tarcísio Mota, do PSOL do Rio de Janeiro, defendeu o uso do FUST para levar conexão às escolas, mas questionou os critérios para a proibição de retenção dos recursos.
18: Na hora que a gente está falando em gastos sociais, contingencia, e na hora que a gente está falando de outras coisas, como esse, que embora seja para escolas, ele é definido por um conselho gestor da própria empresa, aí não pode contingenciar.
17: Já o autor da proposta, deputado Juscelino Filho, ex-ministro das Comunicações do governo Lula, disse estranhar a falta de apoio da bancada governista. Ele disse que o fundo, criado no ano 2000, ficou mais de 20 anos sem ser usado.
0: Estamos garantindo o não contingenciamento do FUST, garantindo a sua renovação por 5 anos para que os projetos, todos os mecanismos que são aprovados no Conselho Gestor, onde tem representantes de vários ministérios, sejam executados.
17: O projeto que impede que o governo retenha os recursos do Fundo de Universalização dos Serviços de Telecomunicações, o FUST, seguiu para a análise do Senado. Da Rádio Câmara de Brasília, com informações de Antônio Vital, Ana Raquel Macedo.
11: Justiça.
30: A Câmara aprovou o projeto que reajusta o valor das custas na Justiça Federal. Entenda a questão com o repórter Márcio Aquilissardi.
4: O plenário da Câmara aprovou o projeto que reajusta o valor das custas processuais cobradas pela Justiça Federal. As custas são os valores que as partes de um processo têm que pagar para cobrir os gastos com os serviços da Justiça durante um processo. Elas funcionam como uma taxa para manter o trabalho de juízes, servidores, cartórios e atos como citações e perícias. O projeto apresentado pelo Superior Tribunal de Justiça, o STJ, também cria um fundo para financiar a modernização da Justiça Federal. E esse fundo não poderá ser usado para pagar salários. A proposta define valores para as custas relativas às diversas etapas dos atos judiciais. As custas de uma ação civil, por exemplo, correspondem a 2% do valor das causas e variam de um valor mínimo de R$ 112 até o máximo de R$ 62 mil. De acordo com o projeto, os valores serão corrigidos a cada 2 anos e ficarão isentos do pagamento pessoas que ganham menos de R$ 5 mil por mês, o governo federal, estados e municípios. Também ficam isentos o Ministério Público, a Defensoria Pública e os autores de ações populares, ações civis públicas e ações coletivas. A proposta teve como relator no plenário o deputado Rubens Pereira Júnior, do PT do Maranhão. Ele disse que o reajuste do valor e a criação do fundo vão ajudar a melhorar os serviços da Justiça Federal.
0: Esse fundo vai permitir melhor aparelhamento da Justiça Federal, vai permitir maior interiorização da Justiça Federal, vai permitir que nós ampliemos a quantidade de mutirões da Justiça Federal e que, portanto, sem dúvida alguma, vem em boa hora para melhorar a prestação de serviço jurisdicional no nosso país.
4: O projeto que reajusta o valor das custas processuais cobradas pela Justiça Federal foi enviado para a sanção presidencial e pode virar lei. Da Rádio Câmara de Brasília, com informações de Antônio Vital, Márcio Aquilissardi.
11: Transportes.
30: O plenário da Câmara aprovou punição para quem usar veículo ou embarcação para abandonar animais. O repórter Marcelo Larcher nos traz as razões para a proposta.
5: A Câmara dos Deputados aprovou o projeto que altera o Código de Trânsito e a Lei de Segurança do Tráfego Aquaviário para tornar infração gravíssima o uso de veículo ou embarcação para abandonar animais. A punição será multa multiplicada por 10 e suspensão do direito de dirigir por 12 meses. No caso de abandono de cão ou gato, a suspensão do direito de dirigir será maior, de 18 meses. Se o abandono resultar em morte, atropelamento ou lesão do animal, a multa será aplicada em dobro. Em caso de reincidência no período de até 24 meses, o motorista terá a Carteira Nacional de Habilitação cassada. As mesmas regras valerão para quem usar embarcação, como barco a motor, lancha ou moto aquática, para abandonar animais em locais como rios, lagos e represas. Relator da proposta, o deputado Fred Costa, do PRD de Minas Gerais, argumentou que o abandono de animais é uma forma grave de crueldade e que o uso de veículo torna a conduta ainda mais reprovável. Segundo ele, muitas vezes o animal é levado para um local distante, justamente para dificultar o retorno, o resgate ou a identificação do responsável. O relator também afirmou que esse tipo de abandono aumenta o sofrimento do animal e o risco de morte, atropelamento, fome, sede, doenças, exposição ao clima e ataques de outros animais. No caso das vias públicas, ele destacou ainda o risco para a segurança do trânsito. No plenário, o relatório foi lido pelo deputado Luiz Lima, do Novo do Rio de Janeiro, que defendeu a proposta.
15: Então, esse projeto traz a possibilidade do motorista ter a sua cassação em relação à sua habilitação, se ele for um reincidente de abandono de animais no prazo de 24 meses, e parabenizar o deputado Fred Costa proposta.
5: O plenário aprovou ainda a medida provisória que destina 305 milhões de reais ao Ministério da Integração e do Desenvolvimento Regional. O objetivo é financiar ações de proteção e defesa civil em resposta a desastres naturais, como chuvas intensas e secas, que afetam diversas regiões do Brasil. A medida provisória e o projeto que pune o uso de veículo ou embarcação para abandonar animais seguiram para análise do Senado. Da Rádio Câmara de Brasília, com informações de Daniele Lessa e Antônio Vital, Marcelo Larcher.
11: Saúde.
30: A Câmara aprovou o projeto que obriga a realização de check-ups periódicos para mulheres no SUS. O texto já pode seguir para a sanção presidencial e virar lei, como nos informa Ana Raquel Macedo.
17: A Câmara dos Deputados concluiu a aprovação do projeto que obriga o Sistema Único de Saúde, o SUS, a disponibilizar check-ups anuais para as mulheres, com consultas médicas e exames. O projeto, apresentado pela deputada Nelly Aquino, do Podemos de Minas Gerais, foi aprovado pela Câmara em 2024 e, depois disso, foi alterado pelo Senado. O texto prevê que o SUS deverá oferecer o serviço com base em critérios baseados nas doenças e problemas de saúde com maior incidência, de acordo com critérios epidemiológicos. Também obriga a realização de campanhas para conscientizar as mulheres sobre a prevenção de doenças. Entre os exames previstos estão os destinados a identificar casos de hipertensão arterial, diabetes e doenças relacionadas ao colesterol. A prevenção de doenças cardíacas e de casos de câncer foi a principal justificativa da autora para a necessidade do check-up anual das mulheres na rede pública de saúde. Ao retornar para a Câmara, depois de ser modificado pelo Senado, o projeto foi defendido também pelo relator, deputado Paulo Soares, do Podemos de São Paulo.
6: Projeto fundamental no cuidado com a saúde preventiva de todas as mulheres do nosso país. É importantíssimo que a gente possa debater a situação da saúde preventiva, criando mecanismos que deem condições, inclusive, de diagnóstico precoce, por exemplo, das doenças oncológicas.
17: O projeto que propõe check-up anual para mulheres na rede pública de saúde também prevê campanhas de divulgação sobre a importância das atividades físicas, orientações sobre saúde mental e sobre o calendário de vacinas. Depois de aprovado pelo plenário, o projeto seguiu para a sanção presidencial e pode virar lei. Da Rádio Câmara de Brasília, com informações de Antônio Vital, Ana Raquel Macedo.
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11: Economia.
30: A Câmara aprovou um projeto que cria benefícios fiscais para empresas de combustíveis, terras raras e fertilizantes. O repórter Antônio Vital acompanhou a votação.
1: A Câmara dos Deputados aprovou o projeto do governo que permite que o excesso de arrecadação provocado pelo aumento do preço dos combustíveis registrado desde o início do ano se transforme em subsídio e subvenções para empresas do setor. O objetivo é reduzir o impacto da guerra entre os Estados Unidos e Irã nos preços do óleo diesel, biodiesel, gasolina, etanol e querosene de aviação. A proposta reduz a alíquota de tributos federais sobre a importação, produção e comercialização desses combustíveis. As empresas terão direito ainda ao uso de créditos tributários para descontar o pagamento de tributos, como PIS/PASEP e COFINS. A medida vale apenas para este ano, mas a empresa que não utilizar os créditos em 2026 poderá descontar do pagamento da CBS, tributo criado pela reforma tributária que começará a ser cobrado no ano que vem. O projeto também autoriza o governo a conceder créditos fiscais a empresas produtoras de fertilizantes entre 2027 e 2031, dentro do limite total de R$ 1 bilhão por ano. A relatora, a deputada Marussa Boldrin, do Republicanos de Goiás, alterou o texto original do governo e acrescentou na proposta benefícios para empresas do setor de minerais críticos e estratégicos e aquelas envolvidas na realização da Copa do Mundo Feminina. Excepcionalmente, os benefícios tributários concedidos a essas empresas ficam de fora de exigências previstas na Lei de Responsabilidade Fiscal. Dessa forma, obrigações como estimativa de beneficiários, metas de desempenho e mecanismos de avaliação de resultados deixarão de ser cobradas, o que vai valer apenas para este ano. A proposta também determina que os mesmos benefícios fiscais para a cadeia dos combustíveis fósseis sejam concedidos à dos biocombustíveis, para não provocar distorções no setor. Autoriza ainda o uso de créditos tributários pelas empresas produtoras de etanol. A relatora Marussa Boldrin justificou a importância da proposta.
3: Quando o mundo entra em crise, quem não pode pagar a conta é o brasileiro. Não pode ser o caminhoneiro na hora de abastecer, não pode ser a mãe de família quando a conta chega lá no supermercado, não pode ser o produtor rural quando coloca o trator para trabalhar. E muito menos podemos cometer os erros de tirar a competitividade do biocombustível, fruto de quem produz energia limpa dentro do nosso país.
1: O texto final aprovado contém limites para benefícios fiscais e subvenções, que na prática são uma espécie de ajuda financeira às empresas. Para os produtores de álcool, esse limite será de R$1,2 bilhão por ano. As empresas beneficiadas terão que ser aprovadas pela Receita Federal. O projeto foi aprovado por 318 votos contra 113, com críticas da oposição, como as feitas pelo deputado Luiz Lima, do Novo do Rio de Janeiro.
8: Se nós fizéssemos conta nessa casa, como a gente faz conta na nossa própria casa, a gente não votaria a favor de um projeto como esse, que à primeira vista pode ser benéfico numa redução ali do preço do combustível, mas é uma bomba num lado da sociedade que está precisando de algo muito mais importante e
1: Apesar das alterações feitas no texto original, o governo defendeu a aprovação do projeto, como disse a deputada Jandira Fegali, do PCdoB do Rio de Janeiro.
10: Esse projeto, ele possibilita a manutenção do preço dos combustíveis, a diferenciação com o etanol, que também é constitucional, e possibilita investimentos nacionais na área de fertilizantes e pesquisa de terras raras e minerais críticos.
1: Projeto que permite subsídios e subvenções para empresas produtoras e importadoras de óleo diesel, biodiesel, gasolina, etanol e querosene de aviação, seguiu para análise do Senado. Da Rádio Câmara de Brasília, Antônio Vital.
11: Votação.
30: Os deputados aprovaram um projeto que cria um fundo para financiar exportadores atingidos por tarifas dos Estados Unidos. A reportagem é de Márcio Aquilissardi.
4: O plenário da Câmara aprovou o projeto apresentado como resposta às tarifas impostas pelos Estados Unidos aos produtos brasileiros. O projeto, já aprovado pelo Senado, autoriza a criação de um fundo para ampliar o crédito a empresas exportadoras brasileiras, diretamente atingidas pelas tarifas. O fundo de crédito à exportação servirá para financiar capital de giro, compra de máquinas e investimentos produtivos. E contará com recursos do orçamento e outras fontes, como o Fundo de Garantia à Exportação, o FGE. A proposta estabelece regras para uso dos recursos, como limites para despesas administrativas e para o pagamento dos agentes financeiros envolvidos nas operações de crédito. A gestão ficará a cargo de um comitê coordenado pelo Ministério do Desenvolvimento, Indústria, Comércio e Serviços. Já a execução das operações será de responsabilidade do BNDES. O projeto também prevê compartilhamento de riscos entre fundos garantidores. O objetivo é ampliar a oferta de crédito sem comprometer os gastos públicos. O relator, deputado Isnaldo Bulhões Júnior, do MDB de Alagoas, resumiu o objetivo da proposta.
19: A matéria vem a criar um fundo auxiliar. Hoje as operações de exportações, elas são suportadas por um fundo garantidor. Esse fundo vem, como já fala o nome, a garantir, a afiançar as operações de crédito para exportação das empresas brasileiras. E o fundo auxiliar vem para evitar qualquer insegurança ao fundo garantidor.
4: O projeto que autoriza a criação de um fundo para ampliar o crédito a empresas exportadoras brasileiras seguiu para a sanção presidencial e pode virar lei. Da Rádio Câmara de Brasília, com informações de Antônio Vital, Márcio Aquilissardi.
16: Termina agora o Jornal Câmara dos Deputados, produzido pela Rádio Câmara, com trabalhos técnicos de Wellington Teles e a apresentação de Val Monteiro e Luciana Vieira. Uma boa noite para você.
30: A Voz do Brasil volta amanhã. Boa noite.
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24: Horas e 5 minutos.
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25: Pode o inimigo se levantar, que o meu Deus...
26: Olha, ouvintes, neste momento eu quero convidar a todos vocês para participarem conosco desta poderosa campanha Destruindo as Fortalezas. É amanhã, sexta-feira, em 6 horários, 7, 9, 11, às 13, 15 e também no horário das 19 horas. Deus preparou 6 horários para você poder estar aqui conosco e ser abençoado. Eu estarei com vocês amanhã pregando a palavra do nosso Deus.
0: você precisa entender que Jesus não veio apenas mudar o seu comportamento. Jesus veio para transformar o seu coração. O Salmo 34, versículo 18. Perto está o Senhor dos que têm coração quebrantado. O salmista, no Salmo 147, no versículo 3, ele fala que Deus, ele sara os quebrantados de coração e liga-lhes as feridas. Ezequiel, capítulo 36, versículo 26, Deus fala com o povo: eu darei a vocês um coração novo, e eu vou colocar dentro de vocês espírito novo, e vivereis. Em Mateus 11, 28, Jesus, ele faz um convite universal. Ele fala: vinde a mim, todos cansados, sobrecarregados, eu vos aliviarei. Levante a mão, a cura é por dentro, a cura é do coração, a cura é do interior. Levante a mão, Deus hoje quer curar o seu coração, Deus hoje quer curar a sua alma, Deus

0: Tenho certeza que Deus, ele tem uma palavra para o seu coração. Você vai sair daqui leve. A palavra vai penetrar no seu coração e vai te impactar. Vai mudar a história da sua vida. No decorrer desta campanha, eu estarei orando através dos excelentes dons do Espírito Santo e, na sequência, realizando com a igreja aquela oração forte, aquela oração de desafio. Quando a igreja levanta as mãos aos céus, Deus tem confirmado as libertações.
1: Pede para Jesus queimar ele. Vão expulsando. Sai daí, demônio assassino. Sai, demônio da loucura. Sai da mente desta pessoa, Satanás. Vai queimando, Jesus. Vai repreendendo. Começa a desfazer, meu Deus, toda obra maligna aqui agora no nosso meio. Começa a repreender, começa a repreender. Vai tocando, Jesus, vai tocando. Vai tocando na vida dessas pessoas e vai libertando. Jesus já está.

0: Jesus está libertando vidas. Jesus está libertando vidas. Vai queimando, Jesus, vai queimando. Meu Deus, vai expulsando, vão expulsando. Sai da vida dessas pessoas, sai!
1: No nome de Jesus vamos expulsar. O demônio da contenda vai ter que se retirar.
2: É, o mal não pode resistir à presença de Deus. A glória de Deus tem se manifestado no nosso meio. Pessoas têm sido libertas por Jesus. Olha, ouvintes, as pessoas que estão participando estão felizes, estão testemunhando o poder de Deus. Nós vamos acompanhar agora para você entender que quem participa desta campanha é agraciado pelo Senhor. Aumente o volume do seu rádio e nós vamos acompanhar agora os testemunhos, aquilo que Deus tem realizado na vida das pessoas no decorrer desta campanha.
3: Pastor Antônio, aqui no fundo da igreja, o moço ficou curado, já ia embora, as muletas aqui, nem olhou para trás, já deixou o bastão aqui, ó, porque já tá a irmã dele que está aqui. Há quanto tempo o senhor andava com esse bastão?
4: Ah, tem uns 7 meses mais.
3: 7 meses, qual o nome do senhor?
4: Alessio.
3: O senhor vem da onde?
4: Itaboraí.
3: Itaboraí. O senhor andava assim, esse bastão assim?
4: Não.
3: Não andava? Tá emocionado, pastor Antônio.
5: O homem entrou aqui no culto, andando com o bastão, após a oração foi curado, tá andando sem o bastão.
3: Sem o bastão tá aqui na
5: pergunta
3: minha mão e
5: ele
3: tá curado aqui, emocionado.
5: Tempo, quanto tempo ele usava o bastão?
3: Há 6 meses, pastor, ele não tá conseguindo falar com a voz embargada por causa da emoção. Aqui está a irmã dele que acompanhou todo o caso.
5: Minha irmã, conta pra nós, quanto tempo ele dependia desse bastão para caminhar?
6: Mais de seis meses. Mais ou menos.
5: Mas entrou aqui hoje, está curado.
6: Está curado.
5: Estava
6: agora
5: saindo já sem o bastão.
6: Sem o bastão.
5: Jesus cura aqui na igreja, Deus é amor. Oh, glória!
2: Você não vai ficar apenas ouvindo esses testemunhos. Você também vai testemunhar. Você vai contar aquilo que Deus fez na sua vida no decorrer desta campanha. Venham participar conosco, ouvintes. Rua Senador Pompeu, número 27, aqui no centro do Rio de Janeiro.

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2: Deus abençoe, ouvintes, que a graça, a paz e o amor de Deus continue reinando em vossos corações. Estamos aqui neste momento para falar com todos vocês, também parabenizar, agradecer todos vocês que estão envolvidos aí com a obra social da Igreja Deus e Amor, a Fundação Reviver e a Associação Reviver Help Deus e Amor. É um trabalho em conjunto, ouvintes, para que possamos continuar alcançando vidas, almas para o reino dos céus. Olha bem, nós temos aqui no Rio de Janeiro um trabalho extenso da obra social. Está aí minha esposa, nossa irmã Sueli Santos, a nossa irmã Vânia, a nossa irmã Débora, que é uma funcionária da Fundação Reviver, representa a Fundação Reviver aqui no Rio de Janeiro, e temos uma equipe voluntária que atua constantemente ajudando vidas, ajudando famílias aqui no estado do Rio de Janeiro. Olha, ouvintes, é um trabalho em todo o Brasil e o Rio de Janeiro não fica de fora, está aí abraçando a causa do Senhor. Além de pregar o Evangelho, levar Cristo Jesus para as famílias,

0: ilhas, nós levamos também o pão, nós levamos o alimento, nós assistimos famílias constantemente. E está comigo aqui a nossa irmã Débora, que representa também a Reviver aqui no Rio de Janeiro, e ela vai falar conosco neste momento um pouco acerca deste trabalho. Irmã Débora, paz do Senhor, e linha aberta agora para falar com todos os ouvintes acerca deste trabalho tão importante aqui no estado do Rio de Janeiro.
1: A paz do Senhor Jesus, amados ouvintes, é um prazer muito grande, pastor Antônio Santos, falar sobre a Fundação Reviver. A Fundação Reviver, ao longo dos anos, ela vem atuando aqui no Rio de Janeiro de forma assídua. Para a honra e glória do nome do Senhor Jesus, todos os dias nós enfrentamos a frente de batalha na área da beneficência. São pessoas que precisam do apoio, que chegam até aqui a nossa estadual, pedindo um auxílio, precisando de um alimento para sua casa, para sua família, e através do projeto Pão e Vida, que também é o projeto Pão e Vida Nacional, tem assistido essas famílias. Constantemente nós temos atendido famílias com cestas básicas. O projeto Pão e Vida, ele é um projeto que ele atende nacionalmente. Nós estamos atendendo todos os estados do Brasil, inclusive o Rio de Janeiro. Eu tenho acompanhado bem de perto o trabalho do Pão e Vida aqui no estado do Rio de Janeiro, e são necessidades contínuas, todos os dias nós temos famílias dependendo e precisando de um auxílio da igreja, de um auxílio da Fundação Reviver, de um auxílio da Associação Reviver Help, e nós temos apoiado com cestas de alimentos. Para a honra e glória do nome do Senhor, através da sua doação, através da sua ajuda de vir aos cultos, trazer um quilo de alimento não perecível, Deus tem nos honrado em não deixar faltar o pão na mesa daqueles que mais precisam, pastor.
0: Irmã Débora, que interessante, né? A Fundação, a Associação Reviver Help Deus e Amor, atuando em todo o Brasil. E estamos falando aqui diretamente com o povo carioca aqui do Rio de Janeiro. E vocês acompanharam, ouvintes, um pouquinho a irmã Débora falando do Pão e Vida. Nós temos também aí, irmã Débora, não somente o Pão e Vida, que são famílias cadastradas. Todos os meses essas famílias são assistidas. Nós temos também aí o atendimento daquelas cestas emergenciais, que isso acontece todos os dias aqui na nossa igreja Deus e Amor.
1: Sim, pastor, verdadeiramente, todos os dias nós temos solicitações de cestas, né, emergenciais. O que são as cestas emergenciais? Para que todos os ouvintes possam entender do que nós estamos falando. O Pão e Vida, ele consiste no cadastro mensal das famílias, e além dessas famílias cadastradas mensalmente, nós recebemos o pedido e a solicitação de cestas das famílias que não são cadastradas ainda. Então, para que não deixamos de atender ninguém, nós preparamos essa cesta emergencial através dos voluntários, através do excelente trabalho da irmã Vânia, que tem feito esse trabalho também juntamente com a nossa irmã Sueli. Junto com os voluntários, nós temos atendido as famílias que vêm diariamente. É um pedido constante. Famílias que estão aqui no entorno da igreja, nos casarões, nas invasões que tem próxima, nas comunidades que tem próximas, eles veem a igreja como ponto de socorro. É literalmente o SOS. E além disso, pastor, também temos as casas-abrigo, os centros de recuperação que a Fundação Reviver assiste mensalmente com cestas básicas. Hoje, atualmente, nós temos 2 abrigos que a Fundação Reviver ajuda mensalmente com cestas de alimento.
0: Olha, ouvintes, vocês estão acompanhando essas informações muito importantes. E eu já quero aproveitar para falar com você, que é um empresário, você que é um microempresário, você que é um trabalhador, você que tem condição de fazer parte deste trabalho social, não fique de fora. Abra o seu coração agora mesmo e comece a estender as suas mãos. Você pode começar a contribuir, quem sabe, de 15 em 15 dias, quem sabe a cada mês, ou até mesmo todas as semanas. Você que tem condição de trazer alimentos, você que pode fazer aquela doação de uma cesta básica, de 10, de 20, você sabe o que Deus tem dado para você. Deus tem abençoado você, é para você abençoar outras pessoas também. É assim que Deus faz. Deus nos abençoa para que possamos também ser canais de bênçãos para outras pessoas. E nós queremos agora convidar você que pode contribuir, você que pode ajudar, vamos fazer parte deste trabalho. Talvez na sua casa, na sua dispensa, não falta nada, mas tem mesas vazias, ouvintes. Tem dispensas vazias neste momento e nós não podemos ficar indiferente. Quem sabe ainda hoje você possa passar aqui na Igreja Deus e Amor e deixar a sua contribuição, a cesta básica. Você pode fazer parte. E olha, pode ter certeza, quanto mais você abençoar vidas, mais Deus vai te abençoar. Nós queremos passar agora para vocês, para facilitar. Você, quem sabe, esteja longe neste momento e fala assim: pastor, eu não tenho como estar indo aí na igreja levar as cestas básicas, mas eu vou fazer um Pix agora, eu vou fazer uma transferência bancária no valor de uma cesta básica, no valor de 10, de 20, enfim, você vai fazer agora essa contribuição e vai nos enviar o comprovante, porque esse valor será para comprar cestas básicas ajudando essas famílias necessitadas. Pegue agora a caneta, pegue o papel, você vai anotar agora as contas bancárias da Fundação Reviver, o Pix da Fundação Reviver, as contas bancárias da Associação Reviver Help Deus e Amor e também o Pix. E você que está longe, até mesmo em outros estados do Brasil, você vai poder contribuir e ajudar esta obra social.
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0: Olha, ouvintes, eu creio que você conseguiu anotar aí essas informações, mas se não conseguiu, vai agora no site da nossa Igreja Deus e Amor, www.ipda.com.br. Lá você vai encontrar todas essas informações para você também contribuir com esta obra social. A Associação Reviver Help Deus e Amor, irmã Débora, está aí também com um trabalho extenso no Brasil e muito breve vai chegar aqui no Rio de Janeiro, que é a Casa Aberta. Nós já temos aí as equipes, né, que já foram montadas aqui no Rio de Janeiro, que são frentes que estarão atuando de forma assídua, ajudando, auxiliando famílias, e a Casa Aberta Reviver, porque a Casa Aberta nós vamos estar aí acolhendo moradores de rua, não para morar, mas para passar ali, tomar um café, tomar um banho, cortar o seu cabelo, fazer a sua barba, estar ali usando uma roupa nova. Nós queremos, irmã Débora, no Rio de Janeiro, continuar também recuperando essas pessoas, ajudando essas pessoas a voltar para a sua família, a entrar no mercado de trabalho e essas pessoas seguir firmes aí com Cristo, tendo uma vida abençoada.
1: Realmente, pastor, é uma demanda e uma necessidade muito, muito, muito grande no Rio de Janeiro em olhar para a população em situação de rua. A cada ano que passa, esse número tem sido mais crescente. A cada ano que passa, a população de rua ela tem sido muito numerosa aqui no Rio de Janeiro. Através da igreja, da Associação Reviver Help, Deus e Amor, através da Fundação Reviver, tem se despertado para olhar para esta população. Sei que vai ser um trabalho que vai gerar muitos frutos. O Rio de Janeiro precisa urgentemente da atuação da Casa Aberta Reviver.
0: Irmã Débora, isso é tão tremendo, é tão importante o que nós estamos falando aqui com os ouvintes, falando também com toda a membresia agora e pedindo este apoio. Vamos juntos abraçar, ouvintes, a causa do Senhor. Talvez você venha aqui todos os dias na igreja, não deixa de trazer um quilo de alimento. A cada culto que você participar, se você trouxer aí os alimentos, essas famílias vão continuar sendo assistidas ainda mais. Ou seja, nós vamos poder atender mais famílias ainda. E olha, em volta da nossa sede, aqui na área central do Rio de Janeiro, você que mora aqui, você que passa sempre por aqui, você sabe a quantidade de pessoas que tem pelas ruas do Rio de Janeiro. Inclusive, a gente realiza um trabalho também aqui de evangelismo nas ruas, entregando as quentinhas, falando de Jesus. Olha, ouvintes, porque o nosso objetivo não é só entregar alimento para as pessoas. O nosso objetivo não é só entregar roupas, calçados. Não! O maior objetivo é entregar o pão da vida, que é Jesus. Então vamos lá, vamos entrar nesta batalha conosco. Eu tenho certeza que cada ação, cada contribuição que você fizer, pode ter certeza, Deus vai trazer a recompensa na sua vida. E eu quero neste momento orar por você. Eu quero pedir a Deus para te abençoar, você que vai continuar ajudando a obra social, trazendo alimentos, fazendo a sua contribuição aí nas contas bancárias. Você pode passar na livraria também da igreja, fazer a sua contribuição. Em cada culto que você participa, você pode ajudar. Eu quero pedir a Deus neste momento para continuar abençoando a sua vida e nunca vai faltar pão na sua mesa. Deus vai continuar suprindo todas as suas necessidades.
5: E não nos cansemos de fazer o bem, pois no tempo próprio colheremos, se não desanimarmos. Gálatas capítulo 6, versículo 9.
0: Senhor meu Deus e meu Pai, é no nome do Senhor Jesus Cristo, eu quero aproveitar este momento, que estamos falando, ó Deus, com muitas pessoas, quem sabe aqui no Rio de Janeiro, Senhor, nos distritos, nas comunidades, em outras cidades que estão tão distantes aqui do centro do Rio de Janeiro. Eu sei, ó Deus, que muitos rádios estão ligados neste momento acompanhando. Tem pessoas que o seu coração, Senhor, já arde em vontade de contribuir com esta obra. Ó Deus poderoso, eu já quero pedir ao Senhor neste momento, ó Deus, que em todos os cultos da Fundação Reviver, no horário da manhã, no horário da tarde e também no horário da noite, continue abençoando, Senhor, a vida do povo, utilizando os preletores de cada culto. Eu quero pedir ao Senhor que continue abençoando a nossa equipe que tem atuado com muito amor, com dedicação, ó Deus, orando, atuando na entrega de alimentos, Senhor, nos cadastros de famílias, no acompanhamento, a nossa equipe que tem atuado atendendo, ó Deus, os moradores de rua, atendendo essas famílias, meu Pai, que estão em situação tão crítica no meio da sociedade. Nós clamamos ao Senhor agora, Pai, e pedimos ao Senhor que levanta voluntários, levanta empresários com muito amor para continuar, ó Deus, ajudando com alimentos aquelas pessoas que têm feito uma transferência bancária, que têm feito um Pix para a conta da Fundação Reviver, da Associação Reviver Help Deus e Amor. Meu Deus, abençoe ricamente a vida dessas pessoas. Neste momento, ó Deus, nós oramos ao Senhor, meu Pai, porque eu sei que tem pessoas que não têm também condição de ajudar nem com uma cesta básica, mas, Senhor, abre a sua dispensa e pega lá um quilo de alimento, repartindo o seu alimento com aquelas pessoas que não têm. Senhor, abastece a dispensa desta pessoa. O Senhor é Deus que é poderoso. As pessoas que têm abrido seus corações e estendido as mãos, Senhor, que as mãos do Senhor permaneçam estendidas também. Ó Deus, é o que nós te pedimos e também te agradecemos no nome de Jesus. Deus abençoe, ouvintes. Todas as quintas-feiras, no horário das 9 às 15 e também no horário das 19 horas, nós temos aqui os cultos da Fundação Reviver. Venham participar conosco, ouvir a palavra, receber a oração da nossa equipe e também contribuir para que mais famílias sejam atendidas todas as semanas, todos os meses, pela Igreja Deus e Amor, Fundação Reviver e Associação Reviver Help Deus e Amor. A nossa igreja está localizada na Rua Senador Pompeu, número 27, aqui no centro do Rio de Janeiro.
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7: Olhem para o Senhor e para a sua força. Busquem sempre a sua face. 1 Crônicas 16, 11.
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8: Vinte horas e 30 minutos.
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0: Olha, ouvintes, nós vamos agora clamar a Deus em favor de todos os dizimistas fiéis da casa do nosso Deus. Você que é um dizimista, tem contribuído nesta grande obra, tem passado na livraria da nossa igreja ou da sua casa mesmo, você tem feito aí um pix, uma transferência bancária, nós vamos orar por você. Você entendeu aí a importância de dizimar esta obra, de contribuir no reino de Deus e continuar vivendo debaixo de grandes promessas. Vamos agora, eu vou citar alguns nomes e nós vamos juntos orar por essas pessoas. Lúcia de Souza, Sunamita dos Santos, Edite dos Santos, Elizabeth Pereira, Jandira Josefa, Ronaldo, Rosângela Alves, Rosângela Teixeira, Jesuíno Alves, André Luiz, Walter Pereira, Antônio José, Ivonete Maria, Shirley dos Santos, Irene Ribeiro, Gidinalva Celestrine, Fábio da Silva, Elza Marinho, Leila de Vieira, Marcílio Pereira, Michele da Silva, Elisane Aparecida, Maria Carlos, Fabrício de Arruda, Maria Alves, Antônia Alves, Roberto Barbosa, Maria Estela, Sônia Maria, Priscila Mota, Yasmin Mota, Telson Mota, Simone de França, Sebastiana da Silva, Camila Cruz, José Barbosa, Berenice, Eudinaldo, Talita de Souza, Oscar da Silva, Zenete Paiva, Maria Oliveira, Heleno João, Elma Eusinete, Cláudio Gomes e Eva Cecília. Vamos clamar a Deus por essas pessoas.
10: Vão ser dobradas, Deus aumenta o teu...
8: Prostremos agora e busquemos a face do nosso Deus com fé. E Ele nos ouvirá.
10: Senhor, meu Deus e meu Pai, em nome do Senhor Jesus Cristo, mais uma vez, ó Deus, nós estamos aqui diante da Tua presença através desta humilde oração, apresentando esses nomes, apresentando esses lares e essas famílias ao Senhor. São pessoas, meu Deus, que têm contribuído no crescimento do Teu reino. Pessoas que são dizimistas fiéis, pessoas tementes, pessoas, meu Deus, que amam o Senhor, que amam o crescimento da Tua obra. Ó, meu Deus e meu Pai, visita agora esta pessoa, Senhor, que o Seu nome foi falado aqui dentro desta programação. Visita mesmo esta pessoa onde ela se encontra, quem sabe dentro do seu automóvel, dentro do ônibus, quem sabe no seu local de trabalho, dentro do seu lar, que esta pessoa possa ser alcançada pelo Senhor neste momento. Meu Deus, abençoe todo o trabalho das mãos desta pessoa, Senhor, prosperando, que o Senhor possa entrar neste lar agora, levando saúde, levando a paz, levando a prosperidade do Senhor. Meu Deus e meu Pai, nós acreditamos, ó Deus, que o Senhor, ó Deus, tem suprido, o Senhor tem agido, protegido, ó Deus, cada dizimista fiel da Tua casa. Ó, meu Deus, são pessoas, Senhor, que têm separado tudo o que o Senhor tem dado a elas, a décima parte de tudo. Meu Deus, continue honrando essas pessoas no seu trabalho. Esta pessoa, Senhor, que é aposentada, ó Deus, e tem sido fiel ao Senhor, prospera mesmo a cada dia e garante a segurança do seu patrimônio. Ó Deus, é o que nós te pedimos e também te agradecemos no nome de Jesus.
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10: Deus continue te abençoando, ouvintes. Tenha certeza que Deus já te abençoou neste momento e continua sendo fiel a Deus, um dizimista fiel, porque as promessas de Deus se cumprirão na sua vida e você vai continuar sendo um portador da bênção de Deus. Que Deus te abençoe. Nós estaremos aqui constantemente orando por todos vocês.

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1: Ouvintes, que a graça, a paz e o amor de Deus continue reinando em vossos corações. Quem tem o imenso prazer de falar com vocês é o seu irmão em Cristo, Pastor Antônio dos Santos. Este programa, ele tem como órgão oficial da Igreja Pentecostal Deus e Amor, que tem o seu fundador, o nosso saudoso missionário Davi Miranda. Na presidência, na direção geral, está a cargo da serva de Deus, a nossa irmã Eremi Miranda. O Templo da Glória de Deus está localizado na Avenida do Estado, 4568, Liberdade, São Paulo, capital. E a nossa sede estadual aqui do Rio de Janeiro está localizada na Rua Senador Pompeu, no número 27, bem aqui no centro do Rio de Janeiro. Lembrando a todos, nós temos cultos aí em 6 horários, 7 da manhã, 9, 11, às 13, 15 e também no horário das 19 horas. Quero desejar a todos uma excelente noite, abençoada na presença do nosso Deus. Olha, ouvintes, neste momento eu quero convidar a todos vocês para participarem conosco desta poderosa campanha Destruindo as Fortalezas. É amanhã, sexta-feira, em 6 horários, 7, 9, 11, às 13, 15 e também no horário das 19 horas. Deus preparou 6 horários para você poder estar aqui conosco e ser abençoado. Eu estarei com vocês amanhã pregando a palavra do nosso Deus.
2: Em Hebreus capítulo 4, versículo 12, a palavra de Deus é viva e eficaz e mais penetrante do que espada de dois gumes e penetra até a divisão da alma e do espírito, das juntas e medulas, e é apta para discernir os pensamentos e a intenção do coração. Que arma mais poderosa do que esta? O salmista fala no Salmo 20, no versículo 7, que uns confiam em carros, outros em cavalos, mas nós faremos menção do nome do Senhor. Quem faz menção do nome do Senhor? Não tem fortalezas que prevaleçam diante de você, se você faz menção do nome do Senhor. Levante a sua mão e glorifica a Deus outra vez, irmãos. Levante a mão e adora. Levante a mão e glorifica. Pare de tentar vencer sozinho. Clame a Deus antes de surtar. Medite na palavra antes de reagir. E busque a Deus antes de desistir. Porque quando Deus, ele entra na batalha, não tem capeta, não tem batalha, não tem fortaleza que prevaleça de pé. Se Deus entrou na batalha, é para te dar vitória. Se Deus entrou na batalha, é para te abençoar. Se Deus entrou na batalha, é para vencer. E agora Paulo conclui aqui em Romanos 8, primeiro. Nenhuma condenação há para os que estão em Cristo Jesus. Nenhuma condenação há para os que estão em Cristo Jesus. Irmãos, quem já foi livre, liberto por Jesus, teve a sua mente transformada. Levante a sua mão bem alta para o céu e aplaude a Deus. Aplaude aquele que te libertou, aquele que te transformou, aquele que destruiu as fortalezas. E hoje você é livre!
1: Eu tenho certeza que Deus, ele tem uma palavra para o seu coração. Você vai sair daqui leve. A palavra vai penetrar no seu coração e vai te impactar. Vai mudar a história da sua vida. No decorrer desta campanha, eu estarei orando através dos excelentes dons do Espírito Santo e, na sequência, realizando com a igreja aquela oração forte, aquela oração de desafio. Quando a igreja levanta as mãos aos céus, Deus tem confirmado as libertações.
2: Toda a enfermidade, sai daí doença, sai da cabeça, sai dos ossos, sai do sangue, sai do pulmão, sai dos rins. Olha aí que demônio bravo, grita queima, Jesus. Sai a enfermidade, vai embora. Sai você que está colocando doença no corpo desta pessoa. Eu te repreendo. Sai daí, Satanás. Sai doença, sai. Sai doença, sai. Sai cegueira. Sai surdez. Sai paralisia. Sai inflamação. Sai infecção. É no nome de Jesus. Sai caroço, sai hérnia. Sai daí, Satanás, sai. Sai a enfermidade maligna. É no nome de Jesus. É no nome de Jesus.
3: No nome de Jesus vamos expulsar. O demônio da contenda vai ter que se retirar.
1: O mal não pode resistir à presença de Deus. A glória de Deus tem se manifestado no nosso meio. Pessoas têm sido libertas por Jesus. Olha, ouvintes, as pessoas que estão participando estão felizes, estão testemunhando o poder de Deus. Nós vamos acompanhar agora para você entender que quem participa desta campanha é agraciado pelo Senhor. Aumente o volume do seu rádio e nós vamos acompanhar agora os testemunhos, aquilo que Deus tem realizado na vida das pessoas no decorrer desta campanha.
4: Tremendo, pastor Antônio, o que Deus tem feito. Essa senhora acabou de me falar agora que ela estava há mais de 4 anos com um zumbido no ouvido e ela sofria muito com isso. Mas agora, na hora da revelação, o zumbido sumiu e ela está emocionada, completamente curada, para a glória de Deus, pastor Antônio.
1: Irmã, qual é o seu nome?
5: Meu nome é Dilma.
1: Quer dizer que a senhora estava com esse zumbido no ouvido?
5: É um barulho de cigarro muito forte, aquilo perturbava minha cabeça à noite. Eu, meu Deus, me cura, eu não tinha esse barulho. Esse, mais de 4 anos, esse zumbido no meu ouvido.
1: Mas e agora?
5: E agora sumiu na hora da oração. Sumiu.
1: Na hora da oração sumiu.
5: Sumiu.
1: Está curada.
5: Eu comentei ali com a irmã, falei do ouvido da cura.
1: A mulher, meus irmãos, com um zumbido no ouvido há mais de 4 anos. E agora na hora da oração, o zumbido sumiu, para a glória de Deus.
5: Está
1: curada.
5: Tô curada em nome de Jesus.
1: Curada.
6: O meu socorro está em ti, Senhor.
1: É isso que Deus vem realizando a cada sexta-feira aqui na nossa igreja Deus e Amor. Os demônios não podem resistir. Deus tem libertado. Olha, ouvintes, quantas pessoas oprimidas, pessoas que estão sofrendo, aprisionadas nas garras do nosso adversário. Mas Jesus chega destruindo essas fortalezas e colocando essas pessoas em liberdade. Eu já quero fazer um apelo aqui a você que me ouve agora, que conhece pessoas que estão aí sofrendo. Pessoas que estão doentes, oprimidas, deprimidas, pessoas que não conseguem ser felizes na vida, traz essas pessoas para esta campanha. Jesus está presente e quer confirmar a libertação. Olha, ouvintes, as pessoas que estão participando da campanha estão testemunhando, elas estão contando a bênção de Deus. E você que me ouve agora, venha testemunhar também. Nós vamos acompanhar neste momento para você entender as pessoas testemunhando os milagres da parte do nosso Deus.
7: Impressionante, pastor Antônio Santos. Aqui está o nosso irmão, teve um infarto fulminante, ficou 3 semanas no CTI e hoje, a colocar seus pés aqui, foi impactado pelo poder de Deus.
2: Irmão, qual é o seu nome?
8: Ataíde.
2: Irmão, conta pra nós o que aconteceu.
8: Numa quarta-feira, né, eu tava me arrumando, aí a igreja, até fazer uma visita, e recebi aquela pontada quando eu abri a porta do guarda-roupa no peito, né, e começou aquela dor tomar o corpo todo, e eu liguei pro rapaz, ele veio me socorrer correndo, e fui pra UPA de Manilha. Ali a dor não parava, era uma dor muito forte, eu não sabia nem o que estava acontecendo, aquela dor tomando tudo, e o médico entregou meus documentos ao rapaz que estava comigo, meu celular, e falou, olha, vou ter que aplicar morfina nele. E aí aplicou a morfina, e assim que a dor diminuiu, ele correu, já botou naquele anel para fazer os exames, né? E dali eu já fui para o Alberto Torre, fiquei 3 semanas no CTI, muitas dores no corpo, eu parecia que não sentia os dedos, não sentia o dedo do pé, nem o dedo da mão, muitas dores, mas ali eu creio que foi um plano de Deus, porque eu ganhei 2 almas ali dentro do CTI, pedi a Deus que eu não fosse agora, porque tinha muita gente que precisava da minha ajuda em oração. E aqui estou, graças a Deus, através da oração do homem de Deus, eu estou curado em nome de Jesus.
2: Deus te deu o livramento, está curado. Vocês podem glorificar a Deus com Ele.
6: O Emmanuel, o Todo-Poderoso comigo está. O
1: Deus tremendo, ouvintes, é aquilo que Deus está realizando na vida das pessoas. É por isso que Deus está te convidando agora para você participar desta campanha, porque Ele quer abençoar a sua vida também. Talvez você me ouve agora precisando de uma cura, de uma libertação, de um milagre. Participa conosco desta campanha. Eu não tenho dúvida que Deus está te chamando, Deus está te convidando para estar conosco participando desta campanha. Nós vamos acompanhar mais testemunhos para você entender que Deus está trabalhando, Deus está operando, realizando milagres na vida das pessoas. Aumente o volume do seu rádio e vamos acompanhar mais um testemunho.
2: Qual é o seu nome?
9: O meu nome é Paula.
2: Irmã Paula, conte a bênção.
9: Então, eu descobri que eu estou com 14 miomas.
2: 14 miomas.
9: Eu tenho todo o comprovante aqui. Eu perdi muito sangue. Eu uso fralda geriátrica, não saio para lugar nenhum, não aguento ficar em pé. Eu fiquei muito doente, fiquei internada. Tenho fotos aqui também. Tem todos os exames aqui, a ressonância. E a minha anemia está muito séria. Eu não aguento ficar em pé. E na ressonância, meu útero estava muito inchado, porque são 14 miomas e eu sinto dores de parto. Eu cheguei aqui, eu não estou com palpitação mais, eu não estou com... Você vê que eu não estou falando cansada, eu estou bem, não estou sentindo nada, as dores... Parece que meu útero desinchou, eu estou bem, eu
2: estou tranquila. Espera aí, você está com os comprovantes,
9: tá
2: 14 miomas no útero.
9: Tem fotos, eu internada.
2: Estava fraca.
9: Eu não aguentava andar, não aguentava fazer. Eu falei, Senhor, se o Senhor me tirar de São Gonçalo, me levar para o Rio, eu prometo que eu vou entrar em comunhão de novo, vou me reconciliar com Deus, vai ser hoje.
2: E está curada.
9: Eu, tudo, eu não estou sentindo nada. Tô
2: sumiu
9: bem.
2: Os sintomas.
9: Tem comprovante aqui na minha mão, se quiser ver.
2: Não está curada. sentiu que nada. O mal saiu.
9: Pelo eterno Deus de Israel, eu não estou sentindo nada, não é?
2: Curada, a mulher com 14 miomas está curada por Jesus aqui agora, porque os sintomas desapareceram.
9: E eu faço questão, porque tem muita gente que fala que aqui a gente é pago, a gente fala para agradar, para aparecer. Eu faço questão de fazer um novo exame e trazer.
2: Traz os novos exames para a gente mostrar para o povo, viu?
9: Amém.
2: Tá curada. Cadê o glória para Jesus? Que tremendo esses testemunhos. Eu tenho certeza que Deus já falou com você o suficiente para você estar conosco nesta sexta-feira. Anote o endereço: Rua Senador Pompeu, número 27, aqui no centro do Rio de Janeiro. E eu quero neste momento, ouvintes, orar por você. Eu quero pedir a Deus para abençoar a sua vida, a sua casa, a sua família, e que nada possa impedir a sua chegada aqui nesta sexta-feira. Você que pode agora, dobra os seus joelhos. Você que pode fechar os seus olhos. Você que está no trânsito, claro, não vai fechar os olhos, mas liga o seu pensamento a Deus. Eu quero agora orar por você.
10: O Senhor Jesus nos promete em sua palavra no livro de João, capítulo 14, versículos 13 e 14.
11: E eu farei o que vocês pedirem em meu nome, para que o Pai seja glorificado no Filho. O que vocês pedirem em meu nome, eu farei.
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2: Senhor meu Deus e meu Pai, é no nome do Senhor Jesus Cristo, outra vez, nós estamos aqui diante da Tua presença, clamando ao Senhor. E eu já quero te louvar, meu Deus, por tudo que o Senhor vem realizando no decorrer desta campanha. O Senhor tem feito coisas extraordinárias. O Senhor tem alcançado pessoas, Senhor, no fundo do poço. O Senhor tem curado, tem libertado, tem transformado vidas no decorrer desta campanha. Nós te louvamos, meu Deus. Ó Senhor, pelas maravilhas que o Senhor tem realizado. Eu quero aproveitar este momento e apresentar ao Senhor a vida de cada ouvinte. Senhor, pessoas que estão aqui perto, pessoas que estão longe, acompanhando esta programação. Eu sei, ó Deus, que o Senhor já tocou em corações. O Senhor já convidou pessoas para estarem presentes conosco nesta sexta-feira. Quem sabe esta pessoa, Senhor, está sofrendo, esta pessoa que está gemendo de tanto sofrimento. Ó, meu Deus, as portas se fecharam, esta pessoa que está enferma, quem sabe oprimida, desesperada, já perdeu até a esperança de viver. Eu sei que o Senhor está falando com esta pessoa agora. Meu Deus e meu Pai, traz essa pessoa nesta sexta-feira, meu Deus. Eu sei que o Senhor já preparou o milagre, o Senhor já preparou a libertação, o Senhor vai mudar a história da vida desta pessoa. Esta pessoa, Senhor, quem sabe sonha em voltar à normalidade da sua vida. Esta pessoa que tem lutado para ser feliz, para ter paz, para ter comunhão com a família, mas o inimigo tem batalhado, o inimigo tem atrapalhado. Entra nesta casa, Senhor, entra no lar desta pessoa agora, levando a libertação, levando a paz. Meu Deus, tira os impedimentos, as barreiras
1: Quem sabe o inimigo está batalhando para impedir a chegada desta pessoa aqui nesta sexta-feira. Se o Senhor quiser, meu Deus, enviar anjos agora em cada lar, meu Pai, para trazer essas pessoas nesta sexta-feira, o Senhor pode fazer isso. Meu Deus e Pai, utiliza a nossa vida, Senhor, nesta sexta-feira, para que o Teu nome possa continuar sendo glorificado. Ó Deus, fala com o povo através da Sua palavra. Fala com o povo através dos milagres, das libertações, das maravilhas, Senhor. Que a glória do Senhor possa encher a casa e vidas serem transformadas, libertas pelo Senhor. É o que eu te peço, meu Deus, e também te agradeço no nome de Jesus.
12: Leva-me outra vez.
1: Olha, ouvintes, tenha certeza que Deus já te visitou neste momento e você vai estar conosco nesta sexta-feira. Não se esqueça, 7, 9, 11, 13, 15 ou no horário das 19 horas. É o prosseguimento da campanha Destruindo as Fortalezas.
12: Meu Deus, meu Pai.
1: Já quero agradecer a todos vocês que ficaram conosco até neste exato momento. Mas olha, ouvintes, não saia daí. Este programa é 24 horas no ar, falando do amor de Deus, deixando vocês informados de todos os trabalhos realizados aqui em nossa igreja Deus e Amor. E não se esqueça, divulgue aí para toda a sua família, para os seus amigos, para o seu vizinho, o programa Voz da Libertação. Deus abençoe e vamos agora aos prefixos desta emissora. E logo mais eu retorno falando com todos vocês.
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